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0: 9:01, 9:01, seguimos juntos então no Band News na área para você agora, ouvinte ligado e sintonizado pelo nosso canal no YouTube, Band News FM Sports e também lá nos nossos canais na Fest TV. É, Liga das Nações, uhum. É o nosso papo por aqui agora então, Bruno Camarão, enquanto a gente está tentando aí tirar leite de pedra, uhum, de amistosos contra Austrália, Índia, seleção da Argentina contra Burkina Faso,
1: brincadeira,
0: Benin, os caras estão num altíssimo nível lá na Europa, viu?
2: A gente vai mergulhar nesse tema, né? Porque com essa Nations League sobrou nada, né? Para os sul-americanos, no caso a seleção brasileira, que precisa buscar essas alternativas ali, né? De mercados periféricos ou equipes, né? De países, seleções de países com menos expressão. Bom, lá a bola rola com qualidade e hoje tivemos a França de Zinedine Zidane vencendo mais uma vez. 4-1 pra cima, sabe de quem? Da Bélgica.
3: De virada,
2: não é mais aquela geração, né? Mas conseguiu mais um triunfo, uma goleada dos comandados do Zidane jogando no Stade de France. Vitória com ótima atuação mais uma vez do Olise, 2 gols, encaminhando essa classificação. Um desses jogos pelo grupo A. A gente está falando de algumas divisões, A, B, C e D. Essa é a divisão de elite. Teve também a Itália vencendo a Turquia por 3-1. Também a Itália levando susto inicial, conseguindo essa virada. Time comandado pelo Mancini. Além disso, Irlanda do Norte
1: pelo Jorge, Mantini, né? Mantini,
2: né?
1: Senão alguém vai pensar que é o Wagner Mancini.
4: A Turquia pelo Mancini, Mantela, lateral, Montella, né? Montella, joguei com Montella.
2: Jogou com Montella, você jogou com muito cara bom na Roma também.
0: Italiano na frente da Turquia, né?
2: Você nutre um carinho pela seleção italiana?
4: Sim, sim. Na verdade, a Copa do Mundo com a Itália fica mais charmosa.
2: Tá,
4: né?
2: Na hora, né?
3: Fica.
2: Três edições que ela não participa, né?
4: Não nesse sentido, na questão da elegância.
3: Não, mas eu não tava falando isso.
4: Uniforme, o nome.
2: Não é?
3: Eu concordo.
2: França, Zidane no comando. Você jogou com esse cara, né?
4: Joguei.
2: É,
4: ele jogou comigo.
2: Ele era um
4: psicólogo. Aprendi muito.
2: Não é um discurso novo, obviamente, sim, mas eu faço questão de trazer aqui pro pessoal da Band News. Você já falou sobre o que foi jogar com esse cara. A elegância que ele tinha, o gênio que ele foi. Pra muita gente, um dos jogadores mais completos que o pessoal
0: pra muita gente, ele é top 5 da história.
2: Até o Messi aparecer, né? Aí veio o Messi, beleza. Mas o Zidane era isso tudo, né?
4: Era isso e mais um pouco. Era tão impressionante jogar ao lado dele, né? A questão da inteligência dele, domínio de bola, posicionamento. Era um cara diferenciado. Enquanto você, durante a partida... Olha lá, parceiro.
0: Pra quem tá na live, tem uma foto do Cicinho com o Zidane, mas é de um dia que não traz boas recordações.
4: Aí eu queria,
0: né,
4: morder a jugular dele, assim, porque acabou com a gente nessa Copa do Mundo.
2: E ele apareceu no vestiário depois mesmo?
4: Apareceu pra trocar.
2: O que ele foi fazer lá?
4: Ele foi trocar camisa com o Roberto, com o Ronaldo, foi levar a camisa pra gente. Aí o Ronaldo chamou ele e falou: Zizu, galera aqui não tá legal, então...
3: Não tá bom.
4: O clima não tá bom.
2: Ele não foi tirar onda, não era o perfil dele.
4: Não, nem é dele. Eu tô falando dentro de campo, a gente transpirando, a gente quase morrendo, a respiração lá, e ele... O Florentino Pérez falava que ele tinha que jogar de traje, né? De terno. Então, assim, a elegância dele jogando era algo... assim, fora do comum.
2: E ele dava sinais de que, sei lá, seria um treinador, manteria aí a vivência dele nos campos sendo um gestor ou não?
4: Não.
2: Nada.
4: Não dava, porque a conversa, a resenha dele com a gente, assim, porque ele ficava mais com nós, né, os brasileiros, o Beckham ali, os estrangeiros. Ele não se misturava muito com os espanhóis, não que tinha panelinha, mas é que brasileiro acaba se adaptando em qualquer lugar. Tem aquele negócio da resenha, gosta, depois do treinamento, fazer um churrasquinho, ir para um lugar, né, um petisquinho. Já os espanhóis, não. Espanhóis que eu falo a questão do europeu. E eles se adaptaram a isso. Então a conversa dele era: ó, quando eu parar, eu vou para a França pegar meu barco, passear. Então essa era a resenha. Não imaginava o Zidane como treinador, não.
2: E virou, né?
0: E agora ele tem essa missão. E vai ser um desafio pro Zidane, né? E acho que até uma novidade, Léo Fontes, que a gente tem visto agora nesse início de ciclo da Copa do Mundo até 2030, que é de treinadores renomados no futebol de clubes assumindo seleções. É o caso do Klopp, o Xavi também agora à frente da seleção holandesa. O Zidane, se a gente olha pro Zidane como técnico... O único retrato que a gente tem é a passagem pelo Real Madrid. É uma passagem para lá de vitoriosa. A gente não vai entrar no mérito aqui dos números, dos títulos de Champions conquistados. Mas é um desafio interessante para ele se provar, porque ele tem, talvez, em mãos, mesmo com a Espanha hoje sendo a atual campeã do mundo, de material humano, me parece que o Zidane é o técnico de seleções que mais tem à disposição. E aí ele vai ter que fazer esses caras jogarem bola, diferentemente da semifinal contra a seleção da Espanha, por exemplo, na última Copa do Mundo, onde a França, apesar só dos 2-0, foi atropelada dentro de campo. Né?
1: E controlar os astros também, né? Porque é uma seleção que já, na saída do Deschamps, ele já avisou que o clima não era bom lá dentro. Então tem caras ali que tem uma personalidade muito forte, Mbappé, o próprio Cherki, que não tinha...
2: Que fez gol hoje.
1: Que fez gol hoje, mas não tinha ali uma chance com o Deschamps, mas e meio que tava meio brigado.
0: Você tem um Dembélé que já é bola de ouro, o Mbappé não.
1: Exatamente. Então tem assim, uma série de coisas que ele, acho que com a experiência dele, ele vai conseguir reunir. O jogo de hoje ele entrou com o time reserva, tava perdendo por 1-0. Aí depois é que veio a tropa de choque, né? Então a gente fala, né, sempre que a França tem duas, três seleções, mas no primeiro tempo não foi bem assim, né? Sofreu bastante. E ele tá tentando colocar o Cherki como meia, né? A seleção francesa não tinha um meia-meia. E ele tá tentando colocar um camisa 10 ali, um cara diferente que pensa o jogo, coisa que não tinha com o Deschamps, que eu acho que é uma situação interessante para a França. Primeiro que o Cherki joga muita bola, segundo que é uma questão de ver futebol diferente que tem o Zidane do ex-treinador da equipe da França. E mesmo sem o Mbappé chegar aí essa pontuação de 10 pontos, né, 3 vitórias e 1 empate nesses 4 jogos aí, primeiro da Nations League, né? Isso foi importante também para ele.
0: E um dos primeiros atos, né, Camarão, era de uma tentativa do Zidane de já colocar o Mbappé um pouco mais ali pelo lado esquerdo e colocar o Dembélé como centroavante, né, que teve a lesão do Mbappé, enfim, o corte dele em meio a essa super data FIFA que nós tivemos, né, desfalcando a seleção francesa, mas é algo que talvez seja necessário um cara do tamanho do Zidane para chegar pro Mbappé, e aí o Cicinho viveu o vestiário, pode falar muito melhor sobre isso também, de... Cara, ele é um dos melhores do mundo, se não o melhor do mundo, tem esse peso de não ter vencido ainda uma bola de ouro, a gente sabe que esse é um desejo do Mbappé, e de tentar convencer esse cara que ele vai ter que passar a fazer algo diferente do que ele já vinha fazendo nos últimos anos na seleção francesa também, né?
4: É, exatamente, até porque o Mbappé, ele saiu do Paris, o Paris ganhou 2 Champions, né?
3: Então, eu adoro o Mbappé.
4: E foi pro Real Madrid não ganhou mais nada, e o Real Madrid é o que mais ganhava, mas é indiscutível a qualidade dele. Mas acredito que tem envolvido essa questão do ego, sim, né? Eu tenho alguns amigos, assim, que, principalmente o Roberto Carlos, dá uma pontuada, né nessa questão de comportamento, diz que lá dentro ele é bem tranquilo, mas assim, ele fala, francês é um outro patamar, né, o francês, o Benzema também era um cara nesse estilo do Mbappé, uhum. Era um cara muito fechado assim, na dele, mas o Roberto falou, olha, não tem problema nenhum aqui, é a questão mais de momento mesmo do Real Madrid, e agora se tratando de seleção com um cara igual o Zidane, aí não tem jeito, né? O cara também, o boleiro, né? O treinador boleiro, ele entende o jogador. E sabe como conduzir isso. Então, o tratamento é diferente. Não vai fazer igual o Jorge Jesus fez com o Cristiano Ronaldo. Porque senão você se complica. E o Mbappé, ele faz a diferença, sim.
3: Eu sei que a gente tá falando da seleção francesa, mas é algo que acho que dá pra gente abordar também. O Zidane é um cara que começa agora um trabalho como treinador. E um treinador de uma seleção. Vocês acham que, no caso Ancelotti, que a gente ainda não está falando de um grande trabalho na seleção brasileira, mas a gente sabe o que ele foi no Real Madrid, existe uma dificuldade de adaptação para ser treinador de seleção?
4: Ah, eu acredito que sim. Eu acredito que sim, porque o treinador do clube, ele vive o dia a dia. Então, ele vai conhecendo os jogadores. Seleção é um espaço mais curto. Claro. Lógico que numa Copa do Mundo, né? Numa Copa América, às vezes você tem, né? Confederações, você tem um pouco mais de tempo. Então, você precisa ir mais no seu feeling do que o jogador encaixa no seu esquema de jogo. Acredito que seja assim, treinador. Por exemplo, o Parreira. O Parreira era um treinador que ele levava laterais bem parecidos, né? Com o mesmo estilo. Já o Ancelotti deu para perceber que ele leva um Danilo mais defensor, uhum, e um Wesley um pouco mais de ataque, assim, para poder dar uma diversificada. Só que a diferença de Zidane e Ancelotti é o quê? Que Zidane pega uma seleção pronta, o Ancelotti tem que trocar o pneu do carro com o carro andando. Então, assim, você tem uma dificuldade maior. Mas eu acredito que treinar a seleção brasileira, principalmente, não deve ser nada fácil.
2: A gente levantou essa bola no primeiro programa dessa nova fase do Band News na área com o Muricy, né? E ele falou que em algum momento pegou, refletindo sobre isso, né? Porque ele foi lá atrás, em 2010, convidado para assumir a seleção brasileira no meio de uma grande confusão política. Ele acabou negando o convite, permaneceu no Fluminense, né? Tinha dado a palavra ali para aquele projeto vitorioso.
0: Havia acabado de assumir a liderança do Brasileirão, pois, né? Ele recordou isso também no programa.
2: E ele falou que naquela noite lá, relembrando o tempo do convite, ele refletia sobre o caso. Mas o que eu vou fazer, né? Porque eu gosto disso, né? De ver o treinamento e depois do treino e conversar com o cara.
1: Do dia a dia, né?
2: É o dia a dia que você, quando reúne numa data FIFA, tem às vezes uma semana, agora essa super data FIFA que estendeu um pouco mais, mas é raro. Geralmente são poucos dias de convivência. E às vezes num ciclo, né? Você acaba desconstruindo tudo no outro. Meses depois, né? Porque alguns jogadores mudam, caem de produção, alguém tá lesionado. Então é muito difícil. Obviamente, essa gestão tem essa peculiaridade. Mas é um desafio que é encarado por alguns dos grandes treinadores. Tá sendo agora pelo Zidane, tá sendo pelo Klopp, tá sendo pelo Xavi, enfim. E tem treinador aí que foi jogador e consegue ter êxito, e tem cara que nunca, né? Vestiu uma chuteira profissional e consegue feitos incríveis, como talvez o principal cara da principal seleção do planeta, que é Luis de la Fuentes. É um técnico genial, magistral, o cara faz um
4: Scaloni.
2: Trabalho. Pronto, outro, né? Apesar de que ele foi jogador, né? Não foi altíssimo nível, mas.
4: Exato.
2: E o de la Fuentes é um cara da academia, um cara que estudou para ser treinador de futebol e entrega um trabalho na Espanha. É extraordinário, né? É a equipe a ser batida, é a atual campeã do mundo e tem jogado muita bola.
1: Parreira, tá? Cabe nesse exemplo.
2: Também.
4: E você pega a escola francesa, você pega a escola espanhola, a categoria de base joga igual a seleção principal. Então você vê muitos jovens nessas seleções, já diferenciando do Brasil. O Brasil é assim, você acompanha sub-20, sub-17, é totalmente um outro estilo de jogo. E aí você pega a equipe profissional, eu falo porque categoria de base na Europa, o time profissional, ó, o Real Madrid tem o Real Madrid Castilha, que é proibido subir para a primeira divisão.
0: Sim.
4: Ele disputa a segunda divisão, se ficar em primeira ali, não sobe. Por quê? É para revelar jogadores. Eles não têm obrigação de ser campeão. Eles têm obrigação o quê? De revelar jogador. E o que acontece? O Castilha
0: joga igual
4: o time profissional. O treinador é o, na minha época, era o Capello. Como que o Capello joga? Esquema 4-4-2? Vai jogar no 4-4-2. Joga no 3-5-2? 3-5-2. Na Roma eu trabalhei com o Luis Enrique. O Luis Enrique chegou da escola de Barcelona. Ele tentou implantar na Roma a mesma coisa. A categoria de base começou a treinar igualzinho treinava a equipe profissional. Por quê? Às vezes ele subia menino da categoria de base pra treinar junto com a gente.
0: E já tava integrado. Já sabia como
4: já
0: funcionava.
4: Já sabia a questão do movimento. Lógico que sente a dificuldade. Mas assim, pra ir fazendo aquela transição. Até porque quando o Luis Enrique chegou, a diretoria da Roma mudou toda e vieram os americanos, né? Então vieram com esse conceito de transformar a Roma num Barcelona. Ele ficou ali 6 meses depois... acabou saindo porque teve alguns problemas, mas assim, é uma cultura. E a nossa seleção, ela não tem uma identidade. Nós não sabemos questão tática, não sabemos se vai jogar com 4 atacantes ou com 3 no meio campo. Então assim, essa é a grande dificuldade do Ancelotti.
0: E aí eu acho que é uma ideia de trabalho mesmo, né? Eu tô abrindo aqui porque no último jogo do Brasil contra a Índia, a CBF no material, ela disponibilizou quais jogadores, né, que foram convocados agora pelo Ancelotti nessa lista, passaram pelas categorias de base, tá? Eu vou pela ordem que tá aqui mesmo no documento. Douglas Santos, Gabriel Magalhães, Marquinhos, Bruno Guimarães, Danilo Santos, Endrick, Rayan, Vinícius Júnior, Hugo Souza, Vitor Reis, Andrei Santos, o Arthur Dias, Breno Bidon, Jair e Mateuzinho, 15 nomes até agora. O Mauro Júnior, o Otávio, Pedro Morisco, Martinelli e o Estevão, 20, Pedro e Douglas Luiz. 22 jogadores, então, que estiveram na seleção agora, né, convocados e chamados pelo Ancelotti, passaram pelas categorias de base. Mas acho que
1: da
0: me parece...
1: Da seleção brasileira.
0: Da seleção brasileira. Tá. Categoria de base da seleção brasileira. Alguns só no sub-20, o Pedro, por exemplo, só no sub-23, então aí já numa idade mais avançada, mas muitos aqui passaram pelo sub-15, sub-16, outros já muito mais jovens. Mas me parece uma realidade muito distante, né? A gente tem jogadores que passaram pela base, mas que nem de longe tiveram essa ideia de uma sequência de trabalho, né? Dos treinadores já vindo das categorias inferiores.
1: Até porque aqui no Brasil, o jogador com 19 anos, 8 anos, já tá sendo vendido, ele não consegue nem jogar uma Olimpíada, um Campeonato Sul-Americano, um Mundial Sub-20, né? O técnico acaba tendo que levar outros jogadores, né? Nessa data FIFA, por exemplo... não foi concedido, mas o São Paulo pediu a volta do Jordney, teve um outro clube que pediu um jogador, o Santos na última vez pediu o João Ananias, e que acabou não indo, a CBF liberou, porque eram jogos contra a Bolívia lá na Granja Comari. Então, assim, eles não chegam a fazer esse ciclo completo, né? E nem há uma coisa homogênea, né? Você pega o Luiz de la Fuente, ele tem um baita trabalho, mas ele tem uma facilidade enorme. Qual que é? 60% da seleção joga no Barcelona. Os caras jogam junto já. O sistema de jogo, a ideia de jogo, tá toda ali implementado. Os caras se conhecem.
2: E 70% do grupo trabalhou com ele lá nas seleções de base.
0: Nas categorias de base.
1: Ele foi até vice-campeão olímpico, exatamente. Né? Inclusive com a seleção contra o Brasil. Então, assim, ele aí é uma outra coisa, né? É um outro nível de organização. Aqui no Brasil, não. A gente teve um chamado para a Copa do Mundo, onde tinha cada jogador jogava num lugar do mundo, com um tipo de futebol diferente, alguns aqui do Brasil, com um técnico europeu, com um técnico brasileiro. Então, assim, tem um trabalho muito mais difícil, né, para quem não tem essa possibilidade. Tanto que a Espanha foi para a Copa sem nenhum jogador do Real Madrid. Sim. Né?
2: E esse seria um papel, perdão, do coordenador de seleções, que é o Rodrigo Caetano. Né? Uhum. Ele entendendo um projeto do futebol brasileiro, e é sempre muito difícil você falar em projeto aqui no Brasil. Até outro dia a gente tinha outro presidente, gestões, né, que não eram continuadas, né, uma crise institucional da CBF que tenta fazer os ajustes. Então é muito difícil você pensar em um projeto de médio 20 anos de seleção brasileira para confeccionar uma seleção padrão daqui a pouco, se você não tem uma unidade, uma identidade, uma ideia desenvolvida e mantida. Então, assim, se o Rodrigo Caetano ficar alguns ciclos à frente,
1: imagina se você pega o João Paulo Ricardo, né, que é o da base do Brasil Sub-20, é um que trabalhou no Palmeiras.
0: Isso, que foi do América também.
1: Isso. Então, se você daqui a 4 anos falar assim, não, o técnico da seleção brasileira...
2: Vai ser ele.
1: Alguém vai aceitar?
2: Provavelmente
1: a gente
2: não.
1: Aqui vai dizer, ah, pô, tá louco, tem o X, fulano, que foi campeão brasileiro, tem o gringo lá, que foi não sei aonde, ninguém vai aceitar.
0: Paulo Vitor, tá?
1: É Paulo Vitor.
0: Paulo Vitor, isso.
1: Eu falei Paulo Ricardo?
0: Paulo Ricardo,
1: Vitor.
0: Tá com o cantor na cabeça.
1: Aliás, que é um excelente técnico de base, inclusive. Sim. Né? Agora, ele estaria pronto? Provavelmente estaria pronto para um próximo ciclo, depois, né, de 2030. Mas a gente vai aceitar aqui no Brasil? Eu acho muito difícil.
3: Em clubes já não se aceita?
1: É.
2: Pois é.
3: E a CBF se gabar também disso, não muda nada. Porque, assim, um foi com 15, o outro não sei o quê, o outro volta agora e não sei o quê. Não adianta nada, esse número não diz nada. Esse dado de passou na base não fala nada. Se daqui 5, 6 anos a gente começar a discutir a questão do projeto, que acredito eu e sei que a CBF está tentando começar a implementar, aí a gente vai ver um resultado disso daqui a pouco, um pouco mais para frente, mas não hoje. Hoje isso não diz nada.
2: É uma característica muito brasileira também do imediatismo, né? Assim, tudo é para agora, é uma solução rápida, ninguém gosta de atacar muito problema, a gente teve eleição ontem, enfim. E é muito assim, né? O que interessa é resolver o problema agora. Não me interessa se vai dar muito trabalho, se vai demorar, eu quero a resposta
1: Pisão
2: agora.
1: Pisão a médio prazo,
4: não, o brasileiro não consegue esperar. O brasileiro não consegue esperar. Eu acredito assim, o grande vilão da seleção brasileira foi o quê? O Brasil ter perdido a identidade. Brasil ter sido transformado numa seleção europeia, com mentalidade europeia. Então, assim, hoje você não vê os jogadores do Brasil jogando com alegria.
0: Soltos.
4: Os caras jogam. Os caras jogam contra a Índia...
3: Com vergonha de comemorar o gol. Não,
4: fazer um gol contra a Índia, tira a camisa, põe na cabeça, grita. Porque é a alegria de você estar na seleção brasileira. Eu falo porque, cara, viver na seleção brasileira, na minha época era chato, porque... Nada contra pagode, mas era pagode todo dia. Os caras cantando todo dia. O Ronaldinho Gaúcho acordava tocando pandeiro. Bom, vocês cobriram a Copa do Mundo, irmão. Entendeu? Os caras tinham prazer de estar ali tocando aqueles bumbos, aqueles negócios. E a gente olhava assim e falava, cara, não é possível. O cara não vai tocar um sertanejo, não vai tocar um rock. Então, assim, era um ambiente de alegria, era um ambiente de leveza.
1: E tanto, então, né? Você não aguentava mais.
4: Não, mas então, você entende que isso refletia dentro de campo? Claro. Contra a Argentina na final da Copa dos Ações, nós ficamos 20 minutos dentro do ônibus depois que nós chegamos no estádio.
3: Ouvindo pagode.
1: Agora eu entendi porque.
4: O Adriano quebrou o teto do ônibus, porque assim.
1: Agora eu entendi por que o Rogério Ceni ia pouco pra seleção.
4: Entendeu? Então, assim, era uma seleção, né? Não tô falando, da minha época, mas tiveram outras também. Eu tô falando na questão da identificação. Você levar os caras e falar assim, ó, cara. Joga, é seleção brasileira.
0: Mas você acha que alguém tem que cobrar os caras? O Rafinha, eu acho que passa muito dessa sensação. E me incomoda um pouco, porque a gente tem a expectativa do Rafinha, quando o Vini talvez não chamar a responsabilidade um jogo ou outro. Pô, cara, o Rafinha começou a temporada agora 26-27.
2: Tá voando.
0: Com 3 jogos seguidos, marcando um hat-trick. Então, assim, é uma coisa impressionante. E aí, tudo bem, tem o trabalho do dia a dia, os jogadores que ele tem ao lado, joga hoje ao lado do Yamal. Mas me incomoda esse negócio, assim, do brilho no olho. Claramente você percebe que... Não vou falar que o cara não quer estar ali, porque ele quer estar ali. É a seleção brasileira, mas que falta isso. E aí também falta alguém pra dar uma chamada? Talvez não seja o Ancelotti, porque o Ancelotti também... E aí, tentando entender o lado dele como italiano, ele sabe que ele tá à frente da camisa mais pesada do futebol mundial, mas ao mesmo tempo ele não tem essa cultura. Mas aí parte de quem? Parte do Samir Schaud, de dar uma chamada nos caras? Parte do Rodrigo Caetano?
3: Mas ele deveria vir dos caras? Não deveria ser algo que eles precisassem ser chamados a atenção?
0: Mas agora me parece que precisa, né? Tipo, porque escola. se a gente tá sentindo que falta isso, alguém tem que dar uma chamada. Alguém que tá no comando, que tá no poder... Tem que dar uma chamada nos caras.
4: A questão é cadeira cativa na seleção brasileira. Hoje, Vinícius Júnior... É assim, você tá no novo...
3: Mas os caras que tem hoje, você acha que não deveriam ter cadeira cativa?
4: Não tem que ter cadeira cativa. A seleção brasileira não pode.
0: Mas
4: isso.
0: É que na sua época a competitividade era maior. Tinha mais caras bons, não tinha?
4: Mas aí também eu vou culpar quem tá no banco. Eu vou culpar quem tava no banco. Porque assim, se o Ronaldo foi o artilheiro... Na Copa do Mundo, é porque o reserva dele estava comendo com farinha, que se ele não jogasse, ele ia sair. O Rivaldo, por isso que o Kleberson entrou, não saiu. Então, assim, seleção brasileira é essa competitividade. Seleção brasileira, você ganha posição no treino. Uhum. Então, hoje, você vê o quê? Uma seleção com cadeira cativa.
0: A gente escala pelo nome hoje.
4: Exatamente.
1: Mas
4: por
1: o
4: quê?
1: Vini tem um tratamento diferenciado pelo treinador, né? Isso ficou claro na entrevista coletiva. Tem. Ele trata o Vini diferente, ele dá mais chance pro Vini. O Vini tem andado nos amistosos,
2: né? O Ancelotti disse que vai ter toda a paciência do
1: Exato.
2: Mundo com o Vini.
1: Toda a paciência que ele não teve com o Igor Thiago, que jogou 45 minutos na Copa e depois não apareceu mais, com Ibanez. Com todos os caras que erraram, com o Fabrício.
3: Mas ali
1: Bruno.
3: Também não era hora de ter paciência, então, né?
4: Mas agora convoca esses caras de novo.
1: Pô, assim, é cruel, ele foi cruel com muitos jogadores. O Fabrício Bruno errou contra o Japão, não apareceu mais, não foi pra Copa, acabou. O cara tava sendo chamado todos os jogos.
4: Mas aí a questão também da entrevista dele, né? Muito.
1: Vini pode fazer o que quiser.
2: É que também tem muito zagueiro bom num nível
1: mas
2: até
1: Vini
2: melhor
1: pode
2: do
1: fazer
2: que o Fabrício Bruno.
1: O Vini
2: por exemplo,
1: pode né? não fazer o que quiser. É isso que eu tô falando.
3: Não, mas sim, a questão.
2: Mas eu acho que é isso. O Vini tem um tratamento diferenciado. Ponto.
3: A questão, então, da cadeira cativa que você diz é no time titular e não convocação.
4: Não, eu, por exemplo, eu no segundo jogo contra a Austrália, o Vinícius Júnior e o Rafinha, pra mim, eu teria colocado no banco. Uhum. Pela partida que fez. Não porque os caras... Mas precisa mexer com o jogador, né? Ele precisa sentir o quê? Que ele também vai ser cobrado. Não é essa questão. Poxa, eu não posso ver um jogo contra a Índia e o cara, não, o melhor jogador do mundo, não fazer um gol contra a Índia, cara. Não tem ambição para fazer o gol. Então, assim, é essa questão de identificação que a gente cobra. Por isso que o torcedor tá machucado. Pô, porque a gente não consegue ser representado por eles.
2: Deixa eu fazer uma provocação. A gente viu a foto sua ali com o Zidane naquele jogo de 2006. Lá se vão 20 anos. E era uma seleção que, quando você pega aquela fotografia dela que viraliza nas redes sociais, era isso, era o quadrado, né? Que tinha Kaká, tinha Ronaldo, tinha Adriano, tinha Ronaldinho Gaúcho, os melhores do mundo, além de Cafu, Roberto Carlos, tinha Dida, enfim, era a magia da seleção brasileira. Se você pega numa foto, era aquilo, o futebol brasileiro mágico vindo da Copa das Confederações que você fez. Mas naquele jogo contra a França, eram Cafu e Roberto Carlos ali se rastejando, Ronaldo pesado, que foram bancados pela comissão técnica. É, também teve um pouco disso. Você já falou, obviamente, sobre isso, né? De eventualmente não ter ganhando as chances que você imaginava. Claro, tinha um respeito hierárquico ali por conta do Cafu. Mas também faltou, há 20 anos ali, uma mexida um pouco mais e respeitar o que o campo estava pedindo?
4: Talvez sim, mas aí nós precisamos analisar também com a cabeça do treinador, né? Imagine um jogo decisivo de Copa do Mundo, se tratando de seleção brasileira, a pressão que é no Brasil. Aí você joga a responsabilidade em cima de um jovem. Ok, eu estava na seleção, só que também tinha o cuidado. E não é que os caras estavam se arrastando, os caras tinham uma história, os caras tinham acabado de ganhar 2002. O grande vilão da seleção brasileira na Copa do Mundo de 2006 foi a preparação. Foi o quê? A seleção brasileira estava de barriga cheia, porque ganhou 2002, e a CBF não fez questão nenhuma de blindar o elenco. Então você tinha que acordar 5 horas da manhã para entrar ao vivo no Jornal Nacional, 5 não, né? Era 3 horas da manhã para entrar no Jornal Nacional, que começava 9:30 no Brasil. Aí você tinha que dar entrevista. Aí você tinha que acordar às 7 horas da manhã para entrar num programa do Brasil. Então, assim, era... Lógico que os caras não iam. E os coadjuvantes, né? Eu tava em quase todos. Eu falei, eu quero ficar famoso lá no Brasil. Mas, assim...
2: Treino aberto.
4: 30, 40 mil pessoas. A gente fazia trabalho físico. A torcida começava a vaiar. O Parreira tinha que mudar o treinamento e fazer chute a gol pra torcida ver gol.
3: Nossa, imagina isso hoje.
4: Entendeu? Imagine o caos que foi aquilo lá. Então, a gente não tinha tempo para descansar a mente. Aí eu falo, qual que é a blindagem? A blindagem, o segredo em Copa do Mundo é você esquecer da Copa do Mundo. Você tá vivendo a Copa do Mundo, mas quando você entra no hotel, esquece. Vai assistir sua série, vai jogar videogame, jogar sinuca, jogar carta, quem gosta. Por quê? É muita pressão, cara. É muita pressão representar o seu país. E a gente não tinha esse tempo. Não tinha esse tempo para refletir, não tinha esse tempo para descansar a cabeça. Era a Copa do Mundo, tem que ganhar. Cara, isso é loucura.
0: E vocês se falavam sobre isso dentro do grupo? Tava todo mundo incomodado com esse ambiente que foi criado?
4: Não, eu assim, para mim era tudo novidade. Uhum. Só que eu via o...
2: O Parreira.
4: Não, eu via no Ronaldo, eu via no Cafu. O Cafu, o Ronaldo, às vezes fazia uns pedidos, né? Ó, deixa a gente fazer isso daqui. Aí os caras falavam, não.
0: E o Parreira era refém de ordens superiores também.
4: Não, era o Américo Faria, né? Uhum. O Américo Faria, não. Eu falava, poxa, nós estamos trancados já, desde a granja até aqui. Deixa a gente fazer um negocinho entre a gente aqui. Não, porque senão vai ver, vai filmar. Poxa, chamar um churrasquinho aqui. Então, assim, tinha todo esse cuidado para não transmitir que tava todo mundo desligado. Uhum. Só que aí, cara, a gente não desligava. Igual eu falei, para mim era novidade. Primeiro jogo, os caras com a garrafa de café dentro do ônibus, tomando igual água. Eu falei, cara, que você... E eu tô falando de Kaká, tô falando de Roberto Carlos, tô falando de Cafu. Falei, cara, que é isso? Não, nós estamos nervosos, é o primeiro jogo. E eu, aí, meu irmão...
3: Se eles estavam...
4: Não, aí caiu a ficha. Eu falei, eu não quero entrar, não. Então, assim, entendeu? A questão da tensão de você representar um país, o nervosismo. E os caras, quando entravam dentro de campo, aí os caras se transformavam, né?
3: E, ó, a CBF confirmou os jogos aqui do Brasil. Dia 14 de novembro, 7:15 da manhã, Japão e Brasil. E dia 17 de novembro, 7 da manhã, Singapura e Brasil. Para vocês terem uma noção... A seleção de Singapura ocupa a posição de número 138 no ranking da FIFA. 10 posições à frente da seleção da Índia.
0: Acho que é o contrário, né? A Índia é 138 e Singapura... É 138. Isso, e Singapura tá abaixo. Eu lembro que eu vi depois do jogo de sábado contra a Índia, Singapura, se eu não me engano, era 154. Mas era isso, a Índia é 138, isso. E agora a Singapura, pelo menos no fim de semana, era 154. Mas assim,
4: é pior do que a Índia.
0: Singapura.
3: 148 agora.
0: 148?
2: Não, desculpa, cara.
0: Singapura é pior do que a Índia.
2: Não dá
0: no pra ranking isso. Da FIFA.
1: Não dá, a gente tem que fazer uma revolução.
2: Não, tem que ir pra sede.
3: Era melhor
2: talvez
3: fazer um
2: armada.
3: Outro com o Japão de Deus, novo.
1: Velho. Vamos ligar pro Tomer.
2: Não, talvez armada, mas assim, não dá pra aceitar, cara.
1: Um protesto na porta da seleção.
2: Não.
3: Ele tá lá.
2: Você faz uma seleção carioca, seleção paulista, a gente volta aos tempos aí do Show do Esporte,
1: manda
2: enfim. Sub-23. Uma seleção de Masters, pega a seleção de 2006 e revive, joga contra o Brasil atual. Não dá pra aceitar esse tipo de jogo, ele é contraproducente. Obviamente deve fazer bem ao bolso de alguém, mas assim, aos cofres da CBF, que obviamente tem finanças atrás disso, mas nada justifica, nada.
3: Ah, vamos fazer um amistoso histórico com a Índia, primeira vez. Gente, colocaram os ingressos a $200. Nem o indiano conseguia no jogo.
2: Não contempla nem a população.
0: O estádio não estava cheio.
3: Qual que é o sentido? Não tem sentido. Imagina se eles tivessem confirmado de Bangladesh. Que só não foi confirmado porque não tinha condição de receber um jogo estádio.
2: Ufa, não dá. Porque assim, a seleção brasileira também. Existe aquela parte identitária que o Cicinho falou, mas, cara, perdeu. Não é mais aquela coqueluche, o glamour da seleção brasileira. Vai parar o país.
0: Não tá indo o Quarteto Mágico jogar lá em Calcutá.
2: Não dá nada. Senão eram os Globetrotters. Aí você fazia um ensaio, umas embaixadinhas e ia embora depois. Não precisa jogar 90 minutos. Contra um adversário.
0: Contra o Japão, dia 14 de novembro, que é um sábado, contra o Japão. E dia 17 de novembro, contra a Singapura, uma terça-feira. Os dois jogos serão em Singapura.
1: Dia 18 tem Campeonato Brasileiro.
0: E aí essa é uma outra questão também.
1: Inclusive com Cruzeiro e Palmeiras e Flamengo e Atlético Paranaense. Quer dizer que se estiverem brigando pelo título... Vai ter uma data FIFA.
0: E dessa
3: não
0: vez.
3: Só o Brasil, né?
4: Samuel Lins,
0: E aí tem os convocados.
1: Convocados
0: e dessa vez.
1: Os
0: times brasileiros só não vão ser afetados.
1: Não dá.
0: E aí não tem a ver com a data FIFA e com o respiro que, teoricamente, a CBF disse que daria, né? Nas voltas das datas FIFA.
2: Ela nunca dá.
0: Porque é o seguinte: os brasileiros só voltaram a tempo, os três do Corinthians, Samuel Lins e Pedro. Porque o último amistoso foi no sábado, mas a data FIFA termina amanhã.
2: Sim.
0: Então a Argentina joga amanhã, Colômbia joga amanhã, Uruguai joga amanhã. É que a CBF marcou nessas datas e aí teve esse tempo extra para os jogadores voltarem. E não teve Bangladesh. Mas eu acho que o Ancelotti vai ter que pensar nisso em novembro. Porque assim, é um início de ciclo, os jogadores estão sendo testados, mas a gente vai estar numa reta final de calendário de Campeonato Brasileiro, já com a final da Copa do Brasil definida, né? Porque justamente a rodada que antecede a saída dos jogadores para a data FIFA são os jogos de volta das semifinais da Copa do Brasil, mas assim, batendo a porta, final de Copa Sul-Americana e final de Libertadores, rodadas finais de Campeonato Brasileiro. E aí eu não sei o que o Ancelotti vai fazer, porque essa rodada aí, Léo, não sei se você tá com ela aberta ainda, Palmeiras e Cruzeiro que você citou.
1: Sim.
0: É o quê? 34ª?
1: 36ª.
0: 36ª não.
1: Eu fechei a rodada.
0: Você chutou. Isso. 36ª é Palmeiras e Flamengo, já antes 35ª. Faltando 4 rodadas. Faltando 4 rodadas.
1: E a final da Libertadores é 28 de novembro.
0: A da Sul-Americana é dia 21, ou seja, os jogadores voltam no meio de semana e no sábado tem a final da Copa Sul-Americana.
4: É difícil até para preparação do treinador, né? Imagine o Ancelotti treinando o time titular para jogar contra a Singapura. O que que ele vai ver de produção do time dele? Nada.
0: Seria mais útil só treinar? Acho que o Japão é um adversário ok. O Brasil penou na Copa do Mundo. O Brasil quase caiu pro Japão na segunda fase da fase.
3: Os dois contra o Japão.
0: Mas assim, faz o jogo contra o Japão e depois treina. A gente tava falando aqui, você pega um cara que vem da Premier League, o outro do Campeonato Espanhol, o outro que vem do Campeonato Brasileiro, não tem tempo pra treinar. Não seria mais útil?
4: O time reserva vai pressionar mais a equipe considerada titular do que qualquer outra seleção aí, Singapura, Índia.
1: Mas o problema é que é dinheiro, né?
0: Isso tudo já está comercializado.
1: Contra o Peru, contra o México, contra alguém foram aqui perto.
2: A logística da viagem. Porque a Liga das Nações rolando, o cara sai do Chelsea, vai jogar pela seleção francesa na Holanda, enfim. Então o cara.
1: Né, não manda nada.
0: O cara não fazem nada, isso, mas dá pra ir de trem, né? Dá pra
1: ir de jet lag,
2: do, tem... do Pedro, que, é. Do Hugo Souza, qualquer que seja, o Martinelli sai daqui pra viajar pra Austrália. Mas
3: o próprio Bruno Guimarães e o Gabriel Magalhães, eles levaram quase 30 horas.
2: Vale pra eles também. Vale pra eles
3: negócio
2: também.
3: Doido.
2: É uma loucura. Em algum momento, não sei, eu vi também nesses dias alguém comentando sobre isso, sobre a diferença do jogador que atua pelas seleções europeias em comparação aos grandes atletas de excelência que atuam aqui no futebol brasileiro ou pela seleção brasileira, a dificuldade enorme que existe, né, entre um e outro a defender o país, né? Não é uma questão de falta de vontade, mas existe uma logística que é completamente potencializada contra, né, esses jogadores que vêm defender a seleção brasileira indo para esses lugares que são, convenhamos, né, malucos. Você jogar na Índia, hoje não dá.
0: Vocês acham que o Ancelotti vai levar isso em consideração para montar essa lista da data FIFA de novembro?
3: Adianta, a distância, você diz?
0: Não, a lista não, e os jogadores que estarão não, envolvidos aqui deveria. No Campeonato Brasileiro. Mas acho não, que não adianta, deveria sim, né? Mas...
1: Porque tem as outras seleções, então você não vai levar o Samuel Lino...
4: Eu acho que os clubes vão pedir para liberar, principalmente se tiver na questão do...
1: Rebaixamento e título, né? Que são os todos. Caras...
0: É que a data FIFA, né? Os clubes são obrigados.
1: Tá brasileiro é terrível, né? Todo mundo tá brigando por alguma coisa.
0: Por
1: né?
0: se tratar de uma data FIFA, os clubes são obrigados, né, a ceder os jogadores. Eles podem tentar dialogar e pedir, antes, mas né? Eles são obrigados a ceder esses atletas.
4: E olha aí, o Arrascaeta foi e quebrou a mão. Uhum.
1: É inacreditável, hein, cara.
0: O Pedro, o ano passado, ou retrasado, num treinamento da seleção brasileira, sofreu a lesão no joelho, ficou quase 8 meses fora dos gramados. Né? É uma situação que vai impactar, talvez, essa próxima lista da seleção brasileira. A ver o que será feito pelo Carlo Ancelotti. Só pra gente arrematar então o assunto seleção, deixa eu fazer um exercício rápido com vocês por aqui. Eu sei que o jogo já foi no sábado, a gente tá pensando e olhando pra frente aí essas partidas contra Japão e Singapura. A emocionante partida que teremos contra a Singapura dia 17 de novembro. Mas rapidinho, só pra gente tentar analisar os nomes aqui, e todos foram testados, né? Todo mundo jogou nessa data FIFA. Quais para vocês passaram, e o Ancelotti disse muito sobre isso, né, que não é um teste, não era um exame, não havia essa pressão, mas quais talvez aí tenham aproveitado a oportunidade? Hugo Souza?
3: Não, eu acho que os três goleiros vão de novo em algum momento.
2: Apesar de nenhum deles ter sido brilhante, né?
0: Sim. E o Pedro Morisco contra a Índia não foi testado, enfim. Foi o único que não foi vazado, mas ao mesmo tempo contra
2: eu acho que um o Hugo Souza e o Otávio foram mal.
1: Mas o Hugo Souza já tem um histórico de ir mal, né? E ele não
0: tem
1: tá
0: ainda o jogo contra o Japão,
1: bom.
0: Né?
3: E o Hugo é mais experiente
1: que
3: o Otávio.
1: E não tem ido bem nem no Corinthians, né?
2: Contra o Fluminense. Verdade, a temporada do Hugo Souza não é boa no Corinthians.
1: Contra o Fluminense ele errou nos 3 gols pra mim. Até no gol do Hulk ali.
0: E o último jogo antes da viagem
1: veio lá do outro lado e o Hulk chegou primeiro que ele. Não pode. Então acho que vai se fechando portas aí pro Hulk. Aliás, eu tenho muito...
0: O Hulk já fechou, né?
1: Eu tenho muita reticências aí ao trabalho do Taffarel, cara. Acho que ele chama goleiros que não tem nada a ver, cara. Na Copa apareceu com o Everton do nada lá, como terceiro goleiro. Falhou na prospecção desses jovens jogadores. Eu ainda acho que o Everton deveria ser testado na seleção brasileira pelo jogo com os pés, porque é um goleiro seguro no Atlético Mineiro, tem experiência, sabe sair jogando, e hoje em dia os times pressionam muito as seleções. O Fábio eu acho que já passou.
0: Agora com 46 anos.
1: Eu
0: já,
1: não
0: né?
1: daria essa chance pro Fábio agora, antes com certeza.
2: Sem etarismo.
1: Né? Não, sem etarismo vai ter 50 anos na Copa. Né?
2: Qual é o problema? Pode fazer história, né?
1: Podia.
2: Você jogou com o Fábio, não? Já encarou várias vezes. Quem encarou?
1: Jogou contra o Fábio.
2: Meu filho, que tá com 3 anos, encarou.
1: Quando ele era jovem e o Fábio era mais velho já. Né?
4: Gatinhava, o Fábio ia jogar. Mas assim, não vai me surpreender não se levar ele pra fazer uma homenagem.
2: Pode ser, quem sabe, né?
4: Porque tá todo mundo falando e...
0: Que ele sempre foi injustiçado, de nunca ter disputado uma Copa do Mundo.
4: A seleção tá uma mãe, mas... Pô, o cara foi o lateral do Flamengo, o Danilo, foi porque era gente boa, pô. Por que o Flávio pode pegar tanto pra caramba?
1: Danilo e Alexandre.
3: Foi pela palestra,
1: absurdos que tem.
0: Mateuzinho, bom, os três goleiros a gente já colocou no pacote todos aqui pra análise, né? Acho que eles vão ter que voltar.
1: Eu reprovei o Hugo Souza, vocês eu não sei.
0: Não, eu também, acho que a gente tá num consenso aqui de que Hugo e Otávio, eu não sei.
1: Não, pra mim, né?
0: Não, isso sim, eu acho que o Ancelotti ainda vai levar.
3: Eu acho que o Otávio é muito novo.
1: Não, o Otávio tem que voltar.
3: Tem 20 anos e acho normal.
1: Sim, sim. Concordo.
3: Então acho que ele tem que voltar, assim
0: e
3: como
0: o Pedro. Morisco, isso, o Pedro também vai voltar, enfim, vai depender do momento em que o Alisson também vai voltar à seleção brasileira, eu acho que isso vai acontecer, não dá pra pensar num médio, curto prazo o Alisson não voltando à seleção.
3: Quando vierem as competições,
0: até porque hoje há uma defasagem ainda, há um abismo do Alisson em relação aos outros goleiros, esses citados aqui. O Mateuzinho, bem ou mal pra vocês?
2: Eu acho que ele foi bem.
3: Eu assisti pouco, então eu não sei se eu consigo formar
1: opinião. Eu acho que ele foi bem, mas pra mim ele é terceira opção hoje.
0: Porque o Wesley foi cortado,
4: E o Wanderson tá na frente
0: dele. O Wanderson tá na frente também.
1: O Wanderson e o Wesley
2: também estão acima dele, mas eu acho que ele foi bem nas oportunidades.
1: Foi. É um cara confiável.
0: Aproveitou a chance.
2: Confiável, se precisar, pode chamar.
3: Exato. Eu acho que a gente pode classificar assim, então, Mal.
2: Pra desespero de muita gente, tá?
3: Foi bem. Aproveitou a chance, não foi bem.
0: Isso.
2: Bom, e tá aqui em cima pra falar sobre o lateral direito. O Mateuzinho, ele tá longe de ser uma aberração que o pessoal pinta. Ele é um lateral seguro pros tempos atuais, não?
4: Mas eu deixo ele como terceira opção.
2: Você acha ele uma aberração?
3: Ó, foi bem, aproveitou a chance e foi mal.
0: Lateral esquerda, Douglas Santos.
1: Do Wanderson a gente vai já.
0: O Wanderson
1: já foi bem.
0: Foi bem.
2: Douglas Santos que fez uma Copa segura.
0: Copa honestíssima do Douglas Santos, tá?
4: O Wanderson aproveitou a chance, né?
1: Aproveitou.
0: O Wanderson, isso.
3: A casa já foi pra outra já.
0: Eu acho que o
4: lateral esquerdo lá, como que chama?
0: Mauro Júnior.
4: Aproveitou a chance. Eu gostei
0: dele. Aproveitou a chance e o quanto ele foi refém desse sistema.
2: O Júnior que não é aquele do Revelação lá, né?
1: Não. Oh, infelizmente, né?
0: E o quanto ele foi, entre aspas, prejudicado também por estar do lado do Vini? Porque aquele lado esquerdo da seleção brasileira é o lado refém do Vinícius Júnior. Então, isso pode ter atrapalhado também o Mauro Júnior?
4: Na verdade, o esquema de jogo, né? Pro lateral que gosta de apoiar...
0: E ele gosta, né?
4: Então, você fica limitado. Uhum. Você fica limitado porque...
1: Mas ele jogou o segundo jogo, né? O segundo jogo, o Brasil tinha três meio-campistas e quem fechava a linha de quatro era o Danilo pelo lado esquerdo, Danilo Santos, né?
0: Sim.
1: E o Bom Tempo com o Bruno Guimarães por dentro e à direita quem fechava era o Rayan. Então o Vini não precisou fazer...
2: Precisou ser um beirada.
1: Né? Então o Mauro Júnior pôde atacar mais, até por isso ele se destacou, como falou o Cicinho. Então teve essa mudança tática.
2: E é jovem também, né? Enfim.
0: Mas aproveitou a chance.
1: Aproveitou.
0: E o Douglas Santos acho que também, né?
2: Também.
0: Já se mostrou um jogador seguro aí desde a Copa do Mundo também.
4: E arroz e feijão, né?
3: Bem
2: bastante,
3: feito.
2: Né? E às vezes a gente não estrogonofe, né?
0: Eu vou pular o Marquinhos e o Gabriel Magalhães,
3: mas
0: tá?
3: Mas aí feijão não combina com estrogonofe.
2: Por isso que eu tiro arroz e feijão.
3: Ah, tá.
2: Pra entrar o estrogonofe.
3: Tá bom.
0: Vou pular o Marquinhos e Gabriel Magalhães. Enfim, a nossa dupla de zaga titular. E não dá pra tirar muito desses dois... em relação a jogos contra a Austrália e contra a Índia, o Jair.
2: Foi bem também. Assim, o Jair hoje no Nottingham Forest, ele não é mais jogador que o Murilo. Ele é menos importante que o Murilo. E o Murilo foi, cortado desde aquele lendário jogo com a Argentina que o Dorival foi demitido. E assim, o Murilo, pra mim, tem tanto potencial quanto o Jair, mas o Jair foi muito bem. Pra mim foi muito bem mesmo.
1: Teve um pouco de dificuldade quando ele entrou pelo lado esquerdo, né? Mas quando ele jogou pelo lado direito, foi top.
2: Claro que estamos falando de adversários, né?
0: Fraquíssimos. Sim.
3: Do que aconteceu, né?
2: Mas dentro disso, o cara só não podia jogar contra o Brasil de 70, né?
0: E mesmo assim, contra adversários fraquíssimos, o Brasil sofreu muito no primeiro jogo, sofreu no segundo também. Enfim, foram jogos de muita deficiência também da seleção brasileira. Então, mesmo contra a Austrália, que era mais forte do que a Índia, mas o Brasil chegou a sofrer também nesses dois amistosos em território australiano. Arthur Dias, zagueiro bem jovem também do Atlético Paranaense.
1: Não dá pra saber, né?
0: Alguns receberam poucos minutos, né?
2: Pois é. E ele jogou o Bidon, né?
1: Jogou mais Bidon, contra a Índia,
2: foi
1: acho.
2: Pra ver com isso. Lá.
3: Foi.
0: Ele entra no segundo jogo contra a Austrália e depois começa como titular contra a Índia, né? Então o recorte fica difícil também.
1: Foi difícil.
0: Assim como o Vitor Reis, né? O Vitor Reis não dá pra tirar também, muito também. A gente sabe pelo potencial do jogador, Mas é difícil cravar assim por esses jogos de agora. Mas aí
4: que
0: eu falo
4: que é importante, que nem o Breno Bidon, ele não jogou. É por isso que a intensidade do treinamento dita muito do que vai jogar.
2: Por isso que é importante o cara treinar.
4: É, porque a gente fica, ah, o cara

0: diferença. É.
1: Jogou muito.
0: Mas
1: como
0: o parceiro.
1: Primeiro ainda, pô.
0: Mas o parceiro dele, pelo menos no início desse ciclo, vai ser o Danilo?
2: Vai.
3: Foi também a melhor notícia da seleção. Hoje talvez seja o melhor jogador do Brasil, Danilo. Do Danilo, do Botafogo, ex-Palmeiras, né? O
1: Danilo. Danilo Santos.
2: Danilo Santos.
3: André é só Santos. Danilo agora, não tem mais o outro Danilo.
2: Ah, é verdade.
0: Dá pra
3: Danilo
0: voltar.
3: Só,
0: né?
3: Gente. E Danilo, pronto, ponto, né?
0: O Bidon praticamente não jogou, então vai depender muito de como treinou o garoto do Corinthians, né? Pra saber se o Ancelotti vai levá-lo ou não nessa data FIFA de novembro. André Santos.
1: Acho que no segundo jogo ele entrou bem.
3: É, mas também.
1: Mas é um cara que precisa ter mais personalidade.
0: Ah, oscila,
3: muito,
0: né?
3: Muito mais. Calma aí, né? Qual que é o grande jogo da carreira do André Santos? É,
1: ele precisa tomar essa posição pra ele, né? Ele me parece muito potencial, mas muito tímido. Tanto no United, quando chegou, fez o primeiro jogo, já não foi bem, já saiu do time, perdeu a posição. Quando ele chega no Chelsea, ele chega para jogar no Chelsea e não aguenta, e aí vai pro time francês.
3: E aí você pega essa jovem geração, surgida lá também nos times do Rio de Janeiro, é o André, é o João Gomes, cara, eles foram pra equipes, e claro, agora tá vestindo a camisa do United, mas eles estão ali em equipes que são quase saco de pancadas na Premier League ou na Championship agora, o André. Difícil você sustentar, e estamos falando de meio-campistas que surgem aqui, que brilhavam os olhos. Sim. Da gente. É. E os caras tomam umas decisões da carreira e tá tudo certo. O cara quer ir pra Europa, quer jogar na Inglaterra, mas ele não consegue se desenvolver. E o André é isso. O André, ele surge como um fenômeno no Vasco.
1: Sim,
3: ele não
1: sim.
3: consegue, cara. Não consegue dar um andamento.
1: E o isso Douglas é muito Luiz ruim, também.
3: Porque o cara vai perdendo também tempo na carreira. Olha o André jogando na segunda divisão da Inglaterra.
4: Olha o Gerson, o que fez com a carreira?
3: Pronto.
4: Ah. Esse era pra ter sido um fenômeno na seleção, digamos assim, no posicionamento dele. Poderia ter ajudado a seleção brasileira de uma maneira gigantesca nessa Copa do Mundo. Aí, ó. Por conta de uma decisão.
1: Ele tem tudo.
3: O cara era ídolo do Flamengo só.
0: E o André, embora tenha. O André, embora tenha potencial, o ex-fluminense, jogador do Wolverhampton, só vai voltar à seleção brasileira quando mudar de time, né? É inimaginável, assim, pensar no Ancelotti convocando um jogador que tá na segunda divisão da Inglaterra.
3: Então, os jogos da segunda divisão na Inglaterra, que tem a oportunidade de acompanhar, né? São jogos, assim, muito competitivos, mas levou
0: a segunda divisão.
3: Pois é, mas não sai nada, né?
4: Ele levou Ebanhas pra Copa do Mundo que joga na Arábia.
3: O cara que tá jogando na Arábia, né?
4: Assim,
3: Eu não duvido de nada. Eu não duvido de nada. O Luiz Henrique lá na Rússia, quem que tava vendo o Luiz Henrique no Zenit?
2: Só o Ancelotti.
3: Pois é. Não, ele não. Algum assistente.
0: Nem ele. Né? Porque depois, na hora de utilizar também o Luiz Henrique na Copa, deixou o homem de lado.
3: Nada.
0: Aproveitando que o Camarão falou dessa geração do Fluminense também, o Martinelli, né, que foi convocado depois pra vaga do João Pedro.
3: Precisava de mais minutos.
4: Esse precisa de mais minutos.
3: Ele é muito bom.
4: Eu gosto dele.
0: Ele é muito bom.
3: Eu acho muito bom também.
1: Também.
0: Deixa eu ver se eu tô pulando alguém por aqui. Acho que dos volantes eu já passei todo mundo. Douglas Luiz, vocês citaram, né? Meio que colocando no pacote do André Santos também, que falta assumir um protagonismo.
1: É, mas e esse é mais velho, né? Já não assumiu esse protagonismo, né? Na carreira dele. Já tem um. Já é o andarilho da bola.
3: Gabriel Bontempo. Conseguiu, né?
0: Acho que ele aproveitou a oportunidade, né?
1: Foi um bom tempo pra ele.
0: Aproveitou a chance. Bom, os atacantes. Rafinha e Vini, começamos pelos dois. O Rafinha, lembrando que foi cortado depois ali da segunda partida contra a Austrália, né? E aí depois, quando chegou no Barcelona, passou pelos exames médicos e não teve lesão nenhuma detectada.
3: Que beleza,
0: hein? Rafinha e Vini, pra vocês.
2: Não, mas aí eu acho que eu tenho um contexto pra isso, pra o que aconteceu. Vamos lá. A CBF falou que era um pequeno edema. O edema não é uma lesão.
0: Sim.
2: Ele
0: tinha um problema físico,
2: um
0: né?
2: Início ali, você vai ter uma lesão, entendeu? Um alertinha. O Luciano, por exemplo, ele sai do segundo tempo do jogo contra o Boca na Argentina por causa disso, um pequeno edema. E ele joga a partida de volta uma semana depois. Então, assim, não me surpreendeu
0: não era uma lesão,
2: em nada o que aconteceu, entendeu?
3: É que a viagem da Austrália pra Espanha era tão longa que ele se curou no voo.
2: E assim, faltavam 2 dias pro jogo, sei lá, um negócio que não compensava.
0: Pra vocês é um tratamento diferente também?
2: O quê? Dele ter voltado?
0: Da seleção brasileira ter liberado o Rafinha
1: antes. Mesmo que tenha sido um tratamento...
3: Aconteceu com o Mbappé também.
1: Tenha sido um tratamento diferente, a seleção brasileira tinha um histórico com o Rafinha, né? Que estourou o Rafinha na reta final do Campeonato Espanhol com uma lesão 3, né? Muscular 3.
2: E ele tá assustado também, né?
3: Uma data FIFA, eu acho que qualquer mínimo risco de lesão, situação iminente, pode acontecer, deve acontecer.
0: Ainda mais nessa,
3: devolve o cara, mano. Devolve,

0: acabou. Não contra adversários risco, desse, né, nível.
1: Eu agora, há alguma coisa no treinamento, né? Porque o Cicinho pode falar melhor disso. Alguma coisa no treinamento do Barcelona que é totalmente antagônico ao treinamento que o Ancelotti dá. Porque o Rafinha se machuca muito na seleção. Não é normal ele jogar o tempo todo no Barcelona, 90 minutos e sequência de jogos, chegando na seleção ele sente.
2: Aí talvez não seja nem a preparação, seja a questão psicológica, né?
1: Psicológico?
3: Pode ser também. Pode
1: mas
3: ser.
1: Estímulos diferentes físicos?
2: É, não, estímulos diferentes, até porque em seleção você não treina mais do que no clube. Uhum. Seleção você mais concentra e a questão de posicionamento, bola parada...
4: O estilo é de treino.
2: Não, então, o estilo de treino, você já chega bem preparado para a seleção brasileira, você já chega com um ritmo. Uhum. Ali é mais aquela questão de encher linguiça, não tem aquele negócio pegado mesmo, a não ser quando você tem um tempo maior para se preparar para uma Copa do Mundo, para uma competição. Aí sim, aí você já tem coletivo, tudo. Mas eu não acredito que seja esse o caso, não. Eu acredito que o Rafinha seja mais a questão psicológico. Aí entra esse negócio. Ah, tem uma pequena dorzinha. Não, não, eu não, jogo disso, eu não vou ficar fora, não, porque eu tô bem no meu clube, não quero dar espaço, não.
1: É. E ainda tem esse a questão de ele já ter se machucado outras vezes na seleção.
4: Eu tenho uma sensação, eu não sei se vocês sentem isso também. Quando eu vejo o Rafinha, o Vini, o Endrick, o Estevão, é tanta... É, não é pressão que eu quero usar, mas assim, uma expectativa tão grande em cima desses caras, porque eles são talentosos, eles são diferentes, eles têm uma técnica refinada, que eles querem resolver tudo sozinho. Eu não sinto esse peso quando o Rayan entra, eu não sinto isso quando o Samuel Lino entra, quando o Pedro entra. Me parece que eles entram muito mais leves em campo, jogando pelo time e com uma visão totalmente diferente do que quando o Estevão, o Endrick, o Rafinha e o Vinícius. Me passa essa sensação de que, assim, eles precisam tanto desempenhar o que eles desempenham no clube, que eles ficam muito com isso na cabeça.
1: Ou que a gente acha que eles têm que desempenhar, né?
4: E querem resolver tudo sozinho. E aí eu vejo o Rayan entrando jogando leve, o Samuel Lino jogando leve, o Pedro jogando leve. Não sei, eu sinto essa diferença neles. Não sei se vocês também sentem e observam isso também.
1: É, nessa volta do Estevão eu achei também. É, do Endrick sempre, né? Sempre pressionado. Esse sempre pressionado. Esse aí... É inacreditável, né?
3: E o jogo não flui, né? Porque não é uma equipe, né? Uma equipe ainda em construção.
0: E
3: não
0: aí
3: tem nada
0: sedimentado, os
3: movimentos,
0: né,
3: não são naturalizados, né? Não tem
0: não
3: uma
0: tem
3: associação
0: um trabalho coletivo,
3: plena,
0: né?
3: Não tem, então é muito assim, né? Blocos muito espaçados, até melhorou um pouquinho ali no último jogo, enfim. Mas ainda assim, né? Tá longe de ser uma equipe coletivamente, né?
2: Exato,
3: falando.
2: E é isso que é também o fator, né? É, às vezes, por exemplo, o Endrick, ele tá acostumado no clube a fazer um movimento e receber a bola. E chega ali, o Vinícius vai no mano a mano, não passa. Por exemplo, o gol do Pedro. O gol do Pedro era só ele ter cruzado pro Vinícius Júnior. Uhum. É que o goleiro falhou no gol. Uhum. Então ali é uma bola que você tem que dar o passe. E aí a questão que eu tô na seleção, eu vou tocar, eu quero fazer gol. Então isso também acontece.
1: O Samuel Lino entrou pra isso, né?
2: Exatamente.
1: Ele deu uns 5 chutes pro gol.
2: Se
1: até
2: o
1: fazer
2: fosse
1: o
2: um pouquinho
1: dele
2: melhor, ele tinha pego as 4 bolas
3: tudo,
2: ali.
3: Pegava tudo.
2: Entendeu? Então, assim, essa questão de seleção, de você querer mostrar, o coletivo precisa aparecer. E a seleção brasileira não tem o coletivo.
3: Não tem.
4: Não.
2: A seleção brasileira não tem. Você pode ver que pra decidir é o Bruno Guimarães ali no meio-campo, que chama a responsabilidade e que vai mais assim, coordenado. Agora, no ataque, você toca a bola no Vinícius Júnior e não dá tempo do lateral passar pra poder receber, porque ele tem aquela obrigação de definir a jogada. Não. Então isso que pode ser também um dos pontos pro Ancelotti tocar. Lógico que nós não somos treinadores, mas a gente analisa para ver se a gente vê uma melhora, porque não vê, não tem como.
0: Bom, Samuel Lino, embora pese também a fragilidade da Índia, me parece ter aproveitado as oportunidades. Boa,
1: foi
0: malandro. Entra, faz os gols e coloca... É, pelo menos o nome dele me parece na próxima lista do Ancelotti, né? A depender do que a gente disse ali, da proximidade com reta final de Campeonato Brasileiro que vai fazer o técnico da seleção. Rayan, rapidinho pra gente fechar.
1: Rayan hoje é titular, né?
4: Gosto. Sou muito
0: Estevão.
4: Fã.
1: Estevão vai ter que arrumar uma posição pra ele. Se possível, no meio campo.
0: Podia ser
1: esse
0: 10 da seleção brasileira, né?
1: Eu também.
2: Eu testaria nesses próximos jogos o Estevão de um lado e o Rayan do outro. Deixaria o Vinícius.
0: Vamos testar o Estevão de 10?
2: Não, é, você
0: a gente reclama tanto desse buraco no meio campo da seleção brasileira.
2: O Ryan tem que jogar só do lado direito. Por que que não pode jogar do lado esquerdo ou vice-versa?
0: Seu time seria o teste, o Ryan na direita e o Estevão
2: testaria o Pedro ali de pivô e esses dois abertos para fazer um teste. Nós estamos falando de teste, por que não?
0: É, eu acho que o Estevão, nessa discussão que a gente tem de um buraco no meio campo, né, e da falta desse jogo mais associativo, de tentar um jogo mais coletivo, talvez fosse uma alternativa pro Ancelotti, né? Fez isso muito nas categorias de base, fez até num determinado momento no Chelsea também. Poderia ser uma opção aí.
2: Eu vou causar uma polêmica. E na próxima convocação, pra mim, o Camisa 10, pra fazer isso daí com o Bom Tempo, tentou fazer, né? Uhum. Fez até bem. É o Matheus Pereira.
0: Matheus Pereira?
2: Do Cruzeiro. Ele hoje é o Camisa 10 brasileiro, assim, que tem mais essa questão de visão de jogo, de servir os atacantes. Faria um teste com ele.
3: Eu sei que vocês não têm visto o Melk na Série B vestindo a camisa do Ceará, mas então, pra quem não viu, pode assistir um pouquinho aí.
2: O nome dele é Melk Zedek?
3: Melk.
2: Mas é Melk Zedek?
3: Melk Zedek, exatamente.
4: Melk o quê?
3: Lionel Melk, como se preferir. É o melhor jogador da Série B do Campeonato Brasileiro, apesar do Ceará estar ali embaixo, mas enfim, faz uma campanha espetacular. Já está sob os olhares, e eu lamento muito, ele já está sob os olhares de Cruzeiro, Flamengo, Palmeiras, os grandes tubarões do mercado já querem tirar o Melk do Ceará, enfim.
4: Deve mas ser o se Melk que a mamãe viu, passou nele, né?
3: Você nunca viu, veja lá o Melk, é aquele que veste a camisa 29 lá, que tá escrito Vina lá, tá
4: Deve
3: bom?
4: Ser, né, camarão? Pronto. O Melk que a mamãe passou nele.
3: Pois é.
0: Bom, e não tivemos nessa data FIFA, né, por questões físicas, o Wesley na lateral direita e o João Pedro também, atacante do Chelsea, que foi cortado, enfim, são dois nomes que possivelmente vão aparecer, né, o João Pedro, acho que até nessa disputa pela camisa 9 da seleção brasileira, talvez hoje esteja.
4: Quando ele ri,
0: à frente,
4: ele quer falar alguma coisa.
0: Ele tá pensando se ele pode falar ou não. Vai, Leofonte, se solta,
1: não,
0: vai.
1: Não, tá tranquilo.
0: Não, fala aí.
1: Eu tava vendo aqui o Brasil joga com Singapura, né? Não, o Brasil joga com Singapura, era viagem, por isso que eu não ia falar. A Singapura jogou com a Malásia agora, dia 1º. Tomou de 6-0.
4: Ah, não.
0: É difícil, né?
1: Não, eu não aguentei aqui, eu dei risada sozinho.
0: É o tipo de enfrentamento que não tem defesa.
1: Perdeu de 6-0 da Malásia, irmão.
2: A Malásia tá em que posição no ranking?
4: Não, se a gente for transmitir...
3: Nem sabia que tinha futebol na Malásia.
4: No sábado, ok. Mas o da terça-feira eu não vou acordar pra ver. Às 7 da manhã a gente não vai transmitir, né?
3: Ó, a gente fala muito da Europa. A Liga das Nações, ela tem ali as 4 divisões. Claro que tem jogo ruim. Andorra e Gibraltar. Tem umas coisas horrorosas
1: Alta
3: lá. Chipre e Letônia. Montenegro e Armênia. Tem umas coisas ruins.
0: Mas a realidade dessas seleções é essa.
3: Mas, pô, tá lá. E eles vão subindo de divisão pra tentar chegar, né? A elite da Europa.
1: Malásia 136 no ranking.
4: Malásia 136?
1: Atrás da Índia também, né?
3: Mas, ó, ainda sobre o assunto seleção...
2: Ainda 138.
1: Ah, então não, tá pertinho da...
3: Sobre o assunto seleção, realmente, a Conmebol, Concacaf, eles vão ver alguma coisa.
4: A Conmebol
3: dá,
4: tá demorando muito.
3: Não dá pra não aceitar essa condição. Precisa pensar em alguma coisa.
1: Tem que fazer um torneio também, né?
0: É, que se a gente olha pra Concacaf, por exemplo...
4: American League. Já criei até o nome.
0: Que o Brasil vai ter de teste jogando contra a Concacaf, México, Estados Unidos, e só isso também, mas enfim...
1: Pô, mas tem,
0: que seja
1: tem,
0: aqui no futebol sul-americano, né?
1: Mas tem Curaçao, tem umas equipes que foram pra Copa.
0: Não, com certeza acima de Índia, acima de Singapura.
1: Muito
0: até
1: assim,
0: olhando talvez aqui pro próprio futebol sul-americano, tentar encontrar uma saída, porque senão bem possivelmente a gente vai chegar na Copa do Mundo, na Copa América de 2028, sem nenhum teste que seja... A ideia é que em junho do ano que vem, a data FIFA de junho é a do Finals Four, né, da Liga das Nações, então teremos só 4 seleções.
1: Sim.
0: Então vai sobrar adversário europeu pro Brasil, pro Brasil pelo menos no meio do ano que vem, buscar alguns testes. Bom, vamos fazer o seguinte?
3: Faça o seguinte.
4: Faz um playoff América do Sul, um playoff América do Norte, um playoff América Central.
0: E a gente vai fazer um playoff agora aqui no Band News na área, porque a gente volta a reunir toda a nossa rede Band News FM.
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0: 10 horas e 1 minuto, 10 e 1, ouvintes Band News FM, mais uma vez Band News na área, agora reunido em todas as nossas plataformas. A você que está voltando ou chegando agora, acompanhando pelo radinho, pelo dial, estamos no ar aqui com Band News na área desta segunda-feira, já por aqui desde as 8h30 da noite. Novidade que você já sabe, desde a semana passada, Band News na área agora mais cedo, então todos os dias a partir das 8h30 da noite, isso claro, em dias que não tivemos aqui as transmissões, as jornadas esportivas da Band News FM. Em dia de jogo também tem Band News na área, mas aí vai funcionar como nosso pré-jogo em dias sem partidas, a partir então das 8h30 da noite, colado na nossa transmissão simultânea do Jornal da Band, que você acompanha pelo dial, pelo radinho, também nos nossos canais na Fast TV e pelo nosso canal da Band News FM lá no YouTube, no canal de esportes da Band News FM. 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Estamos juntos aqui no Band News na área desta segundona. Eu, Maurício Ferreira, Léo Fontes, Bruno Camarão, Cicinho e Aline Fanelli. E agora, mais uma vez, com todas as plataformas reunidas, vamos começar a girar nossa reportagem também aqui em São Paulo, porque é uma semana importante, né? Amanhã é o último dia da data FIFA, então a partir de quarta-feira a bola já volta a rolar pelo Campeonato Brasileiro. Já já a gente vai falar de Corinthians, o torcedor do Timão anda meio apreensivo aí com essa reta final do Campeonato Brasileiro. Antes, deixa eu chamar por aqui a Lívia Camilo, que chegou chegando na equipe de esportes da Band News FM e acompanhou essa segunda-feira do Santos com uma notícia que não é tão boa assim para o torcedor do Peixe. Diga lá, Lívia Camilo!
1: Fala, galera do Na Área. O Santos não vai contar com o volante Arthur no jogo contra o Flamengo nesta quinta-feira, às 7h30 da noite na Vila Belmiro, pela 29ª rodada do Brasileirão. O meio-campista fez exame de imagem hoje e o resultado apontou uma lesão no músculo posterior da coxa direita. A nossa reportagem apurou que ainda não há previsão de retorno para o atleta, mas a lesão não é considerada grave pelo departamento médico. Arthur já começou o tratamento no CT Rei Pelé, e agora o problema que apareceu na última sexta-feira deve ser monitorado de perto, já pensando nos próximos jogos do Peixão. O clássico, né, foi o motivo ali dessa lesão, né, numa caminhada. O camisa 6 sentiu uma fisgada na coxa e pediu para sair. Gabriel Menino foi quem entrou no lugar dele e o Peixe venceu por 2-1. E após a partida, Arthur se mostrou otimista. Disse que poderia ter sido só uma cãibra, algo do tipo, e o exame de hoje mostrou, confirmou essa lesão. E a baixa pesa para o Santos, né? Arthur é titular com o Cuca no momento, organizou o meio de campo e tem contrato só até o fim da temporada, o que faz aí com que o atleta perca jogos importantes nesse momento em que o Santos vem de boa sequência no Campeonato Brasileiro e também busca uma vaga na Libertadores. A boa notícia para o torcedor santista é que Neymar muito possivelmente estará disponível para a partida após mais de um mês aí se recuperando de uma lesão muscular.
0: Boa, Lívia Camila. Então esse é o Santos que vai se dividindo entre notícias boas, quem sabe a volta do Neymar então na quinta-feira contra o Flamengo, notícias ruins com essa baixa do Arthur. E por falar em notícia ruim, Bruno Camarão, eu tenho uma pro torcedor do Corinthians, tá? A notícia ruim é que o Timão joga quinta, na quarta-feira.
2: Cara, exato. Tava bom até não entrar em campo.
0: Ó, então vamos fazer o seguinte. Lucas Belotti, na sequência da Lívia Camilo, já chega por aqui com as informações do Timão. Diga lá, meu caro Lucas Belotti.
3: Fala, amigos. Ótima noite a vocês, a todo mundo que nos acompanha aqui no Band News na área. É o Corinthians na reta final de preparação para o duelo que, por enquanto, é definitivamente o mais importante da equipe na temporada internacional, quarta-feira, 7h30 da noite, no Beira-Rio. E o técnico Fernando Diniz comandou hoje a penúltima atividade e amanhã, na última, antes da viagem para Porto Alegre, terá o reforço dos três convocados para a seleção brasileira durante a data FIFA. O cronograma já era esse, não sofreu nenhum tipo de atraso. Hugo Souza, Mateuzinho e Breno Bidon chegaram à capital paulista ainda nesta segunda-feira, mas na faixa da tarde, depois do horário do treino. Por isso, vão ficar à disposição só para a atividade comandada amanhã pelo treinador Alvinegro. Não preocupam, devem ser titulares na partida contra o Inter, porque tem esses status dentro da equipe do Timão. Matheus Bidu, que em outro momento também foi uma preocupação com dores no pubis, não treinou em algumas das atividades nessas duas semanas e meia que o Corinthians teve de preparação, já não apresenta nenhum tipo de condição adversa e fica também à disposição. É uma dor crônica e o Matheus Bidu vai jogar no sacrifício para pensar em um procedimento cirúrgico eventualmente, o que não foi decidido ainda, só mesmo no ano que vem. Corinthians com 32 pontos na tabela do Campeonato Brasileiro, vê o Internacional em 18º com 28, ou seja, apenas 4 pontos separam as duas equipes, o que torna para o Timão a necessidade praticamente de vitória para respirar ares mais aliviados, né? Além do trio já citado, o Yuri Alberto, esse já está de volta, desde a semana passada encerrou a fase de transição e deve inclusive começar entre os titulares, ele que há mais de 2 meses se recupera de uma lesão muscular na coxa, atua pela última vez no dia 30 de junho de 2026 e retorna ao Corinthians para tentar melhorar um pouquinho desse aproveitamento do clube, que sem ele tem ido muito mal na era de Diniz. Para ter ideia, o aproveitamento com o Yuri Alberto em 19 jogos ultrapassa os 63%. Sem o Yuri Alberto são 13 jogos e o aproveitamento abaixo dos 30%. Então o Diniz precisa do Yuri bem para tentar ganhar essa sobrevida. Um resultado negativo em Porto Alegre deve significar sim o ponto final da passagem do treinador pelo Timão. Com o Yuri Alberto, com o Hugo Souza, Mateuzinho, Breno Bidon e até Matheus Bidu, o Corinthians terá praticamente força máxima para o duelo decisivo desta quarta-feira contra o Inter. Pessoal, um abraço para vocês.
0: Boa, Lucas Belotti. Força máxima, então, aí para o time do Corinthians, né? Na medida do possível, para tentar salvar a pele do Fernando Diniz, disse o Lucas aí no final do boletim, né? Uma derrota provavelmente deve custar aí ao Fernando Diniz a sequência nesse cargo do Corinthians. E aí, Bruno Camarão, hoje a gente estava confabulando aqui na redação de esportes da Band News FM dessa sequência, né? E é onde o torcedor corintiano começa a se desesperar. Rapidinho, antes da gente falar da sequência, para o Léo Fontes e para o Cicinho, se o Corinthians perder, é fim da linha para o Diniz?
4: Eu acredito que sim.
0: Léo?
5: Desculpa, perdão.
0: Se o Corinthians for derrotado pelo Inter, fim
5: da
0: linha?
5: Acho que não. Os Corinthians têm dinheiro e acho que se mandar ele embora, vai ser difícil até arrumar um treinador pro lugar dele. Quem vai pegar essa bucha?
2: Ramon Dias.
5: Sabendo que não vai receber?
2: Sabendo que não vai receber.
5: É, porque é fiado.
6: Eu amo,
5: né?
6: O Corinthians.
5: Eu sei, mas é fiado o trabalho aí, né?
0: O Emiliano não tá empregado? Ou os dois estão no mercado?
6: Ele tava passeando lá no
2: Emiliano,
6: Corinthians.
2: Ele pode estar no Bayern de Munique. Se o Corinthians chamar, ele vem. Mas
0: Emiliano gosta mais do Corinthians do que o próprio Ramon.
2: Do que
0: também.
2: Do pai, exato. Ele viria sem o
5: ele
2: pai.
5: Ele gosta mais do Corinthians do que o do pai?
2: Ele gosta mais do Corinthians do que do pai dele. Ele largaria o pai pra voltar pro Corinthians, entendeu? Brincadeiras à parte.
0: Vamos à sequência, então?
2: Vamos lá.
6: Eu acho que a última atacada é o Yuri, né?
2: Se o Corinthians entregou 15 dias de trabalho pro Diniz, depois de perder do Fluminense da maneira como perdeu, pós-eliminação na Libertadores da América, pós-eliminação na Copa do Brasil, tudo isso diante de uma série negativa de resultados, Corinthians aceita mais um jogo e depois de uma potencial derrota demitiu o Diniz, aí, cara, aí você esquece, né? Você rasga tudo.
6: E
2: ou
6: aí
2: você teria trocado antes pra ter algum cara que já trabalhou nesses 15 dias, uma ideia, sei lá, um novo clima, uma nova gestão. Uma nova
5: tem que tá tudo
2: gestão.
5: Pronto, né?
2: Agora, você precisa seguir com o Diniz agora até o fim.
4: Mas os caras, quando querem mandar embora, eles falam: bom, nós demos tempo e vimos que não vai ter solução mesmo.
2: Lembrando que a partida sequencial, e a gente vai ver, é isso, né, Maurício?
0: É isso.
2: Contra o Palmeiras depois do jogo.
6: Então,
2: contra o
6: aí que tá a questão. Se o Corinthians perde jogando mal e aí depois é o Palmeiras. Não sei não, hein?
5: A casa do Palmeiras.
6: É.
2: Não, eu brinquei fora aí dos microfones. Já coloquei quem? Emily Lima pra treinar o time masculino. Não tem ninguém. Quem? Você vai treinador de base? O Corinthians vai de novo com o interino treinar, jogar um derby contra o Palmeiras fora de casa. Já aconteceu várias vezes aí em tempos recentes. Uhum. Jogou com Danilo, jogou com...
0: O Danilo foi num jogo, inclusive, dentro da Arena Palmeirense.
2: Pois
0: um jogo lá na casa do Palmeiras.
6: Mas a última atacada pro Diniz é a falta do Yuri Alberto pra ele fazer o time jogar, não é?
5: É.
2: O Yuri Alberto de 3 gols no Brasileirão da Série A. O pessoal também tá achando que o Yuri Alberto vai aparecer como a solução dos problemas do Corinthians.
6: Não,
2: ele melhora muito a dinâmica do Corinthians, isso é óbvio. O Corinthians sente uma falta do Yuri porque ele não tem ninguém com característica minimamente parecida a dele no elenco. E assim, o Diniz também contou em... azar, sorte, enfim, vá como você acredita. Mas o Diniz, durante o trabalho dele à frente do Corinthians, ele buscou alternativas, soluções, e acabou perdendo todas. Ele tentou do lado esquerdo o Kaique, menino da base, rompeu o ligamento. Aí ele vai lá, tá com dificuldade, acha o Zacaria Labiade, bota pra jogar. O cara acha uns gols importantes, rompe o ligamento. Ou seja, ele perdeu os jogadores da rotação que ele estava tentando arquitetar. E teve mais gente aí no meio do caminho, né? Que o Corinthians ainda acho que também perdeu.
5: Teve com o André.
2: O Yuri Alberto. André, Yuri Alberto. Ou seja, ele perde dois titulares absolutos. O André Ramalho, que também era um cara importante, nunca volta.
5: Não.
6: Memphis não vem bem.
5: Tá tonto até hoje, nunca, não entendi
2: isso. Não pôde contar com o Memphis em nenhum momento. Sempre foi um ponto de interrogação. E o Memphis volta antes daquele jogo contra o Rosário Central, o jogo da decisão nas oitavas de final da Libertadores da América. E, enfim, Garro, que começa bem, parou de jogar.
5: O Corinthians não tem nada hoje, né? O Corinthians foi capacho do Memphis, né? O cara fez o que quis antes da Copa pra ir pra Copa, foi pra Copa, ficou depois nada. De férias.
2: Mas, ó, é isso. Pra mim, o Corinthians tem grandíssimas chances de ser rebaixado à Série B do Campeonato Brasileiro.
0: Só pra passar a situação da tabela, tá? O Corinthians é o 14º colocado nesse momento, 32 pontos. Está 3 pontos acima do Grêmio, que é o 17º colocado neste momento. E o Vasco, que é o primeiro fora da zona da degola, inacreditavelmente, a CBF teve aí uma data FIFA com quase 20 dias e não remarcou o jogo do Vasco. Se eu não me engano, contra a Chapecoense, né?
5: É
0: o jogo atrasado contra a Chapecoense. Então, o Vasco tem 27 pontos, 27 jogos e 31 pontos. Pode passar o Corinthians ainda com esse jogo a menos. É, 3 pontos separam o timão da tabela do Campeonato Brasileiro. Enquanto o Bruno Camarão falava sobre a situação, daqui a pouquinho eu vou tranquilizar o torcedor corintiano, porque eu já fiz todas as projeções matemáticas. Não, vou tranquilizar que o time não vai ser rebaixado. Vamos lá. Quarta-feira, então, pega o Internacional no Beira-Rio em Porto Alegre. Eu não entendi sua risada.
5: Não é sua conta.
0: Não, minha conta primeiro eu vou falar todos os jogos. Vamos lá, tá? Pra quem nos acompanha também com imagens.
2: Pode abrir o sorriso aí, Cicinho, que você vai rir de novo.
0: Internacional e Corinthians fora de casa, quarta-feira, Beira-Rio, Porto Alegre. Depois, domingo, tem o Palmeiras na Arena Palmeirense. 5:30 PM, transmissão da Band News FM. Já estaremos por aqui desde as 2 no pré-jogo. Aí depois, Corinthians e Vitória em Itaquera.
2: Meu Deus.
0: Vasco e Corinthians em São Januário. Corinthians e Mirassol em Itaquera. São os próximos 5 jogos. Os últimos 5 do Campeonato Brasileiro. Nossa. Mais um clássico, pega o São Paulo no Morumbi. Depois pega o Botafogo na ZL da capital paulista. Visita o Atlético Mineiro em BH. Recebe o Grêmio em São Paulo. E fecha o Campeonato Brasileiro fora de casa contra o Remo lá no Mangueirão. 32 pontos. O Corinthians, Bruno Camarão, vence os 4 jogos em Itaquera que tem pela frente. Vitória, Mirassol, Botafogo e Grêmio.
2: Pausa. O Corinthians em Itaquera, ele perdeu da Chapecoense, que já tá rebaixada, tá? O Corinthians teve a proeza de ser o único time a perder em casa da Chapecoense, foi o Corinthians.
5: O Corinthians até agora ganhou 3 jogos em Itaquera, se fazia que
0: ele vai ganhar 4. E a sequência é ruim, né? Porque perdeu também do Fluminense, tem a eliminação na Copa Libertadores.
6: A grande pergunta é, de quem o Corinthians pode ganhar dessa lista?
2: Boa questão. E vamos esperar a resposta do Maurício.
0: Matemática era das 4 vitórias em casa. E aí, com mais 12 pontos, o Corinthians vai a 44. Nesse ano, a gente não vai precisar chegar nos 45 pontos.
5: Quem falou?
0: Eu, na minha matemática da minha cabeça, e pelo que eu tô olhando da tabela, a gente não vai precisar chegar nos 45. Olha, eu acho que a linha de corte vai ficar um pouco abaixo esse ano. Tenho a sensação.
2: O último Brasileirão foi meio traumático pra mim, porque o Ceará, ele ficou 25 minutos do ano na zona de rebaixamento. O Ceará foi rebaixado. A Série B do Campeonato Brasileiro tá lá afundando lá, e agora conseguiu respirar um pouquinho. Mas bastaram 25 minutos. Da última rodada do Campeonato Brasileiro para o Ceará ser rebaixado. Então, assim, o Corinthians ele vem de uma sequência negativa. Eu já perdi até a conta aí de quantas derrotas consecutivas, 7, 8, enfim. E, assim, é que o Diniz, eu gosto muito das ideias dele, acho que é um baita cara. Legal. Agora, nada sustenta o trabalho dele. Nada sustenta o trabalho dele. Né? Porque o Corinthians não joga bem e o Corinthians não conquista resultados. O Corinthians está sucumbindo ali. Se trocar de treinador vai ser a solução, eu não sei.
5: Os
2: problemas administrativos do Corinthians são muito maiores do que apenas os problemas de campo. Verdade. Agora, alguma coisa precisa ser feita.
5: A minha conta otimista tem 14 pontos aí pro Corinthians ganhar.
6: Venceria quem? Venceria quem dessa
0: tabela?
6: Bom,
0: a gente tá falando de 30 a serem disputados, né? Quase 50% de aproveitamento aí pro Léo Fontes.
5: Eu tô contando um ponto contra o Inter, 3 contra o Vitória, 3 contra o Mirassol, um ponto contra o Botafogo. E aí, 3 pontos ou contra o Corinthians ou contra o Grêmio ou contra o Remo.
2: Contra o Corinthians é capaz do Corinthians ganhar. 38% de aproveitamento é o que o Corinthians tem no campeonato.
0: No campeonato?
2: Você acha que o Corinthians vai ter mais de 50% aí?
5: 50%.
2: Aquele não. Corinthians de 24, com os...
5: O Remo vai estar morto lá.
2: Gerados dias que a gente citou. Aquele Corinthians conseguiu 9 vitórias consecutivas no Brasileirão na reta final, que foi a maior sequência da história do Corinthians, na história de campeonato brasileiro. Isso não vai acontecer de novo,
0: não, mas não vai ganhar os 9.
6: Não, não vai.
0: Não vai ganhar os 9.
2: Ele não ganha 3.
6: De quem você acha que ganha, então?
2: De ninguém.
6: Não. Dessa lista?
0: Não,
6: não
0: de
6: fala
0: alguém
6: sério,
0: vai...
6: fala sério. De ninguém. De ninguém?
2: Talvez do Remo já rebaixado na última rodada, com... não sei não.
4: Mas aí também já vai estar rebaixado, hein?
5: Que dia que é a final da Sul-Americana, que você falou?
0: Final da Sul-Americana é dia 21 de novembro.
5: Dia 22 o jogo contra o Atlético.
2: Talvez uma chance, o Galo joga um dia atrás do outro, né?
5: Remo morto.
2: Se não reformar o Galo.
4: Eu acho que o Corinthians ganha do Inter.
0: Já agora, quarta-feira?
4: Eu acho que o Corinthians ganha do Inter.
6: Mas aí muda esse jogo, a CBF muda esse jogo.
0: Não, a CBF vai ter que trazer pra antes, porque se o Galo chegar na final, na quarta-feira dessa semana...
2: A chance do Corinthians é colocar o jogo contra o Galo no mesmo jogo da Sul-Americana. Bota o Galo lá em campo e dá W.O.
5: Vai ter que trazer o jogo do Galo e Corinthians pra data FIFA.
6: Pintinho aqui pra jogar.
0: Pra terça-feira.
5: Pra data FIFA.
6: A base.
0: Pra terça-feira, é isso. Se o Galo chegar na final da Sul-Americana, porque na quarta ele já precisa estar no palco da final.
5: Então, vai pôr na data FIFA.
2: Eu não queria ser o profeta do apocalipse, mas o cenário é catastrófico pro Corinthians. E quem não ligou o sinal de alerta, assim, tá vivendo outra realidade.
0: Faça sua matemática.
4: O jogo do Corinthians é o Inter. Porque o Inter é um time que, contra o São Paulo, teve tudo pra ganhar e demonstrou que tá sem confiança nenhuma. Então, assim, se o Corinthians ganhar esse jogo do Inter...
0: Respira.
4: O Corinthians respira, porque aí perder pro Palmeiras de boa já joga o Inter lá pra baixo. Só que se o Corinthians perder pro Inter, aí esquece, porque aí já tem o clássico, a moral já vai lá embaixo, aí acho até difícil ganhar do Vitória depois.
2: Inter que eliminou o Corinthians da Copa do Brasil, num jogo deplorável do Corinthians no Beira-Rio. O Corinthians conseguiu a proeza de tomar um 2-0 lá... sem fazer nada. Ainda veio pra Itaquera, não conseguiu a classificação, a reviravolta. Assim...
4: Mas então, analisando o cenário, o melhor time pro Corinthians enfrentar nesse momento de crise dele é o Inter.
2: Inter de novo técnico também, Eduardo Batista.
6: Sim.
2: Quer dizer, de novo técnico, o Corinthians não. O Corinthians segue com o Diniz, mas o Inter tem um fato novo.
0: Mas é bom pegar alguém com a corda no pescoço, assim?
4: A questão é que o Inter tá sem confiança. Olha o jogo que os caras fizeram contra o São Paulo. São Paulo não querendo ganhar o jogo, eles conseguiram perder.
0: Mas a troca de técnico é...
4: Cara, um treinador... Você
2: trabalhou com o Eduardo Batista no esporte, não?
4: Ele era preparador físico.
2: Ah, é verdade.
4: Ele era preparador. A questão é a seguinte, é difícil você falar... O cara tava...
2: Teve problema lá, não teve?
4: O cara tava... Passa pra frente.
2: Verdade, assim, eu nem sei porque eu lembrei disso. Acho que a gente conversou.
4: Na verdade, assim, cara, ele pegou no meu pé. Ele era preparador físico, pegou no meu pé porque achou que eu fazia corpo mole no esporte Recife, então assim...
6: E fazia?
4: Hã?
6: Fazia?
4: Não, eu tinha acabado de vir da Roma, e aí foi até uma situação chata, que ele foi até o presidente pra falar algumas coisas, mas assim, ele era jovem.
6: Fofoqueiro, hein?
4: É, e o Magrão e o Toby, né, o volante, me defenderam e falaram, não teve nada disso, do Cicinho, a parada foi outra, então ele tava falando da minha vida fora de campo. Sendo que minha vida tava bem tranquila e ele falando que eu tava levando os caras pra noite.
2: Por isso
4: mas,
2: que
4: enfim.
2: Você vai torcer pro Corinthians, junto, né? Contra ele, né? É isso, né?
0: Quarta-feira
4: não,
0: é Coringão?
4: Não vou torcer, não. Acho que assim.
2: Tô brincando.
4: Acho que ele é um cara muito enérgico. Ele entrava no vestiário gritando. Mas assim, ele não tava bem no Criciúma. Não dá pra falar que ele vai ser a solução.
0: A sequência era ruim, né?
6: Um dos últimos trabalhos dele tava bem, né?
4: É.
6: Vale
0: bom, deixa eu fazer o seguinte, eu vou pro...
2: Tá, então vocês acham que o Corinthians local? Vai se salvar isso? Vai pra Sul-Americana? Que
0: vai
2: vocês
0: se salvar. Pera aí que eu quero ouvir a sua conta, mas aqui no Bloco Local do Band News na área, porque agora, pelos próximos 5 minutos, o ouvinte fica com as notícias da cidade e região.
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0: Seguimos juntos aqui no Band News na área desta segunda-feira. Agora sim, Bruno Camarão. E só para atualizar, né, a Aline trouxe informação importante por aqui. Jogo contra o São Paulo não deve ser no Morumbi, né?
6: É, porque tem 3 shows do BTS, aquela banda de K-pop.
0: O Afonso gosta.
6: É.
0: O Afonso é fã.
6: Então, não tá confirmado ainda, mas deve ser na Vila Belmiro. Então, só pra
0: Campo neutro, teoricamente, com exceção à torcida, que vai ser
2: São Paulo tem jogado lá na Vila Belmiro várias vezes como mandante, inclusive ganhando jogos lá, não teve? Contra o Bragantino?
6: Bragantino, ano passado.
0: O Corinthians jogou contra o Bahia o ano passado e foi derrotado,
2: foi bem,
0: né? Foi esse ano, não foi?
2: Foi esse ano. Foi esse o Corinthians, ano, inclusive, fez a abertura do campeonato dando 3 pontos pro Bahia como mandante.
0: Na Vila Belmiro.
2: O aproveitamento do Corinthians como mandante é uma vergonha no Campeonato Brasileiro. O Corinthians entregou pontos atrás de pontos. Ano passado, perdendo ponto pra Fortaleza em casa. Corinthians perdeu da Chapecoense. Repito, Corinthians perdeu da Chapecoense. Corinthians perdeu do Santos em Itaquera. O Santos que tava destruído naquele momento. Hoje o Santos tá ali, ó, com
5: trocentos ressuscitou pontos.
2: Ressuscitou o Santos. Corinthians entregou 3 pontos pra Chapecoense, Fluminense. E você vai acumulando ali os jogos em que foi batido em Itaquera, que já deixou de ser um porto seguro pro Corinthians. E todo lá, jogo tem mais de 40 mil pessoas, o povo apoiando. E no campo não se vê nada. Se em 15 dias o Diniz, sem Hugo Souza, Mateuzinho e Bidu, Carrilho, foi lá pro Peru, ele com o Memphis, sei lá se treinou ou não, mas sem Yuri Alberto, se ele conseguiu algum novo diagnóstico, uma nova concepção, uma nova gestão do elenco para uma resposta, eu não sei sinceramente. Fato é que o último recorte do Corinthians foi uma partida trágica contra o Fluminense, em que o Corinthians não jogou nada. E na coletiva, o Diniz não demonstrou senso de realidade nenhum. Ele disse que o Corinthians poderia ter vencido por 4, que o Corinthians perdeu nos detalhes. O mesmo discurso que ele usava sempre quando foi demitido. No Vasco ele também perdia em detalhes, no Cruzeiro perdia em detalhes, no Atlético Paranaense também. Não foi por detalhes que o Corinthians perdeu do Fluminense.
5: O Corinthians é engraçado que quando o Diniz
2: jogou pior do que o Fluminense.
5: Diniz perde a mão assim, ele não recupera, né?
2: Não recupera.
5: No Fluminense ele é demitido campeão da Libertadores, porque o time ia cair no brasileiro, né?
2: E o Mano Menezes chegou pra salvar.
5: Se não fosse o Mano Menezes.
2: Só que agora não tem o Mano Menezes pro Corinthians salvar.
5: Tem.
2: Que salvou o Corinthians lá atrás. Ele e o Romero lá também, antes da família Dias. Porque o Corinthians tem banalizado e normalizado isso. Lutar contra o rebaixamento é padrão do Corinthians. Corinthians que vai completar ano que vem uma década do título brasileiro, do último título brasileiro dele em 2017 com o Carille, naquele primeiro turno histórico e depois por muito pouco ali também não toma a remontada do Palmeiras, mas conseguiu garantir. De lá pra cá, qual foi o ano do Corinthians em que ele fez um campeonato seguro? Vitor Pereira em 22? Quarto
5: Sim,
2: colocado?
5: Victor
2: Silvinho
5: Pereira
2: lá atrás, uma pré-Libertadores? Mais nada. Mais nada.
0: Mas vamos lá, de maneira lúcida, 3 pontos mesmo?
2: Não,
0: na sua
2: três
0: conta?
2: Pontos, assim, a gente. É muito difícil fazer essa projeção
6: do
2: que vai
6: 10.
2: Acontecer na antepenúltima rodada sem saber o que vai acontecer amanhã.
5: 14.
2: Mas amanhã eu vejo muita dificuldade pro Corinthians vencer o Inter. Por quê?
0: Quarta-feira, né?
2: Quarta-feira, perdão. Por vários elementos. Porque o Corinthians, em primeiro lugar, não tem jogado nada. Porque o Internacional precisa dessa vitória vital. O Inter precisa ganhar, senão a chance de ser rebaixado, como disse o Cici, é enorme. Então, se o Inter perde do Corinthians, acho que vai ser rebaixado. Por mais que o Inter tenha se salvado na última rodada do Campeonato Brasileiro na temporada passada.
5: Também tá flertando com isso há algum tempo, né?
2: E se salvou só porque o Ceará perdeu daquele Palmeiras alternativo. Porque se o Ceará empata com o Palmeiras, o Inter teria caído mesmo vencendo o Bragantino na última rodada. Né? Então, mas o Inter se salvou, sabe-se lá como, com o Abel Braga ali levantando as mãos pros céus. Agora, esse jogo contra o Internacional tem esse caráter especial pro Inter e tem um caráter histórico de uma rivalidade que é muito mais do lado colorado do que do lado corintiano. O Internacional, como instituição, odeia o Corinthians. Torcedor colorado odeia o torcedor do Corinthians. Então existe esse,
5: o DVD,
2: esse contexto todo.
5: A história do DVD
2: então,
5: e tal. Do
2: então vai lá, 2005, 2009, o fato de não ter vencido aquele campeonato brasileiro que caiu nas mãos do Flamengo. Tem tudo isso. Então, é um peso histórico. E, em mata-matas, o Internacional tem levado a melhor diante do Corinthians. Inclusive com a eliminação recente agora em Copa do Brasil. Então, uma derrota do Corinthians, depois de amanhã, vai repercutir muito pesadamente no jogo diante do Palmeiras, na sequência. Palmeiras lutando pelo título, enfim. E aí você volta pra casa pra encarar um Vitória, achando que vai ser fácil vencer o time do Jair Ventura. Esquece.
0: Fácil não vai ser. O Corinthians que não entra na zona de rebaixamento, mesmo derrotado, né? Porque tem uma diferença no saldo de gols e mesmo que o Grêmio vença na próxima rodada, dificilmente o Corinthians perderia aí essa vantagem que tem em relação ao Grêmio no saldo para pegar o Palmeiras no domingo dentro ali do Z4 do Campeonato Brasileiro. 10 horas 26 minutos, voltamos a reunir a Rede Band News FM.
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10: Boa noite ao Quinteto.
2: Boa noite.
10: Fala, Dirceu. O técnico Eduardo Batista, que foi contratado pelo Internacional para evitar o rebaixamento, terá que somar 17 pontos dos 30 restantes para chegar a 45 pontos que historicamente costumam assegurar a permanência na Série A. O Internacional ocupa o 18º lugar com 28 pontos na zona de rebaixamento com 6 vitórias, 10 empates e 12 derrotas, que dão aproveitamento de 33%. Para o Internacional somar 17 pontos, terá que ter 5 vitórias e 2 empates. O Internacional é o terceiro pior mandante com 14 pontos e o oitavo pior visitante com 14 pontos. Corinthians será o adversário do Internacional na próxima quarta-feira no Beira-Rio às 19h. E o Timão vem de 6 derrotas consecutivas no Brasileirão. A pressão continua grande em cima do técnico Fernando Diniz devido à necessidade de uma vitória contra o Internacional para estancar a crise e afastar o time da zona de rebaixamento. O Timão é o 14º colocado no Brasileirão com 32 pontos e está a 3 pontos da zona de rebaixamento. A última vitória do Corinthians foi contra o Bragantino do dia 9 de agosto. Hugo Souza, Mateuzinho e Breno Bidon, que foram convocados para defender a seleção brasileira, voltam ao time. Dito tudo isso, eu diria, nesta segunda-feira à noite, eu quero é mais.
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0: Esse camarão odeia o Corinthians. Nunca tem nada de positivo dele sobre o Corinthians. É a mensagem do Luciano. Corintiano do Jaguaré, aqui na Zona Oeste de São Paulo. Mandando mensagem pelo 11999-592-100.
1: Não.
0: Não, não, odeio, não odeia, não odeio, né? Não odeia isso.
1: Muito pelo contrário.
0: E aí lá...
2: Fala uma coisa positiva, então,
0: em dezembro
2: pro
0: a gente vai ver
2: feliz.
0: Quem vai estar certo, então.
1: Corinthians... não, Luciano...
3: O Corinthians vai ganhar a Libertadores feminina. Uma coisa positiva.
0: Já tá classificado, né? Junto com o São Paulo.
3: Não, vai começar agora. Já.
0: Ah,
3: não,
0: tem essa. Tá classificado para o ano que vem junto com o São Paulo
1: cara,
0: também.
1: Cara, o cenário, ele é complicado. Mas é isso. Corinthians, às vezes, renasce das cinzas, né? Não pode desacreditar.
0: É o timão, né?
1: Não te abandonar, né?
3: É isso. Gavião virando Fênix.
0: Valeu, Bruno Camarão. Amanhã tamo de volta, hein? 8h30 da noite. Aline, beijo. Até,
2: valeu,
0: amanhã. Até amanhã você acompanha lançamento da chapa de presidente de São Paulo, né?
2: Candidatura do Marcelinho candidato. Portugal Gouveia.
0: Boa. Amanhã de volta, então. Cicinho, valeu, parceiro. Obrigado,
4: valeu.
0: Viu?
4: Boa noite.
0: Um abraço, prazer. Até a próxima. Léo Fontes, um abraço.
3: Tamo junto.
0: Valeu. Fim de papo no Band News na área. A gente volta amanhã, 8h30 da noite, na sequência da nossa transmissão simultânea do Jornal da Band. Na sequência, o Yuri Queiroga chega por aqui para comandar esse restinho de noite também nesta segunda-feira. Grande abraço a todos. Fui!
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0: São 10 horas e 31 minutos no horário de Brasília, segunda-feira, dia 5 de outubro de 2026. Você continua na programação da Band News FM durante toda esta segunda-feira, durante o resto desta segunda-feira. A gente segue até a meia-noite com a atualização dos principais assuntos do noticiário no Brasil e no mundo. Eu, Yuri Queiroga, sigo com você recebendo sua participação pelo nosso WhatsApp 11-999-592-100, 11-999-592-100. A partir de agora, pelos próximos 5 minutos, informações da sua cidade e da sua região.
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São 10 horas e 33 minutos. Pelo horário de Brasília, a gente segue com a atualização do noticiário aqui no Brasil e no mundo. Você continua conosco nos 96.9 no Dial, em São Paulo e ainda em todas as plataformas da Band News FM em áudio e vídeo. Você também pode acompanhar a nossa programação. A gente tá de olho aqui na atualização da situação lá da linha 2 verde. Não há, pelo menos de acordo com os portais onde a gente tem o monitoramento de ocorrências, não há informação de intercorrências lá na linha 2. A gente teve, inclusive, a informação, eu tenho informação de operação normal, mas algumas horas atrás, ali por volta das 8h30 da noite, a gente teve informação por parte dos ouvintes de problemas ali na altura da estação Paraíso. Houve problemas na linha 2 verde, no sentido Vila Prudente. Uma interferência na via e a circulação chegou a ficar suspensa. Ouvintes da Band News FM mandaram mensagens aqui pelo nosso WhatsApp no 11 999 592 100, 11 999 592 100, relatando problemas entrando na linha azul no sentido Tucuruvi, e tendo problemas ali por causa dessa interferência na via. A linha chegou a ficar interrompida, mas agora a informação é de não haver mais circulação interrompida, tanto na linha 2 verde quanto na linha 1 azul. A gente tem a informação aqui de operação normal nessas duas linhas e também ali na entrada para a linha 3 vermelha. Você participa, você pode também trazer outras informações. A gente teve os ouvintes aqui mandando outras várias informações aqui, contribuindo com a atualização deste caso lá na região da estação Paraíso, no sentido, especialmente no sentido Vila Prudente.

0: da linha verde do metrô. Você participa, manda sua mensagem por aqui no nosso WhatsApp. 11-999-592-100. 11-999-592-100.
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0: Tem apenas aqui pela região, pela cidade de São Paulo, apenas um ponto ali com trânsito um pouco mais complicado e mesmo assim uma retenção pontual ali de semáforos. É saindo da região do Parque Ibirapuera, o trecho que vem da subida do túnel Tribunal de Justiça, não o próprio túnel Tribunal de Justiça, mas o acesso que é feito ao lado para quem vai pegar a Avenida Santo Amaro. Somente ali tem alguma retenção de trânsito no sentido marginal Pinheiros, ou então para quem vai pegar justamente o acesso à Avenida Santo Amaro, na direção ali dos Jardins, e também da 9 de julho, para pegar São Gabriel e a 9 de julho. De resto, circulação muito boa, né, aqui na capital paulista e também na região metropolitana e nas rodovias de acesso a São Paulo. Agora são 10 horas e 37 minutos no horário de Brasília. 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

0: Estamos começando a coluna Giro Business. O tema da semana, o setor da odontologia. E na minha companhia, um dos maiores empresários do setor, Paulo Zar. Paulo Zar, que é fundador e CEO da Odonto Company. Paulo, bem-vindo ao Giro Business. Dado o nosso propósito, nossa missão, levar conhecimento às pessoas. Paulo, vamos lá. O Brasil está vivendo um momento muito difícil, complicado. Alta taxa de juros, inadimplência na casa de 80%, não diferente a própria inflação, aumentando o custo dos insumos e assim por diante. Nesse contexto, como fica o comportamento do paciente? Ele exerce o seu plano ou ele adia o seu atendimento, a sua consulta, mediante a atual situação econômica?
1: Olha, os nossos clientes vêm exercendo o plano, mas diante do que você propõe para ele. Tecnologia, velocidade no atendimento e, obviamente, fazer com que o pagamento caiba dentro do bolso dele. Dentro da Odonto Company, nesse ano, nós vamos ter um crescimento aproximado de 14% frente a 2025. Então, é um número muito atrativo, é um número que vem acontecendo porque o brasileiro vem buscando a cada dia melhorar seu aspecto à saúde. Ele vem preocupado com sorriso, vem preocupado com estética e isso está fazendo muita diferença para o negócio com todo da odontologia. Então,
0: existe a percepção definitivamente que a estética, por exemplo, como você comentou, como uma prioridade para os pacientes, ajuda eles na vida pessoal e também na vida profissional?
1: Totalmente. Hoje a busca por um dente branco vem crescendo muito dentro do nosso negócio. E também os alinhadores e trabalho com alta tecnologia. O que se falar em tecnologia está sendo desenvolvido.
0: Ou seja, a odontologia segue como prioridade na vida dos brasileiros, da população como um todo, mesmo diante de uma situação diversa, de falta de dinheiro e outros problemas que a gente comentou. Na minha companhia, ele, fundador e CEO da Odonto Company, Paulo Zar.
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0: 10:42. O senador e candidato do PL à presidência, Flávio Bolsonaro, vai a Goiânia amanhã para receber o apoio do governador do estado e candidato derrotado à presidência, Ronaldo Caiado. O governador de São Paulo, Tarcísio de Freitas, também estará presente à agenda. Os detalhes chegam com Alexandre Paes.
1: O senador eleito por Goiás, Gustavo Gayer, do PL, confirmou nas redes sociais a vinda de Flávio Bolsonaro à cidade de Goiânia nesta terça-feira, às 14:30. Segundo Gayer, o candidato à presidência deve receber o apoio do governador eleito Daniel Vilela, do MDB, do ex-governador Ronaldo Caiado, do PSD, e de prefeitos da base aliada em Goiás, ao lado do prefeito de Anápolis, Márcio Correia, e do deputado federal eleito Vitor Hugo. Gayer defendeu a união dos partidos em torno da candidatura de Flávio Bolsonaro à presidência.
0: Como bem lembrado pelo Alexandre Paes, o ex-governador de Goiás, Ronaldo Caiado, e o governador reeleito agora de Goiás, Daniel Vilela, este do MDB. O presidente Lula, candidato à reeleição pelo PT, não tem agenda pública divulgada para amanhã. Os candidatos derrotados no primeiro turno, Augusto Cury, do Avante, e Renan Santos, do Missão, indicaram neutralidade ou se recusaram a declarar um apoio formal a qualquer um dos candidatos para o segundo turno. O governador eleito do Rio Grande do Sul, Luciano Zucco, do PL, define as prioridades de gestão. As informações chegam com a Vitória Fernandes.
2: Governador eleito do Rio Grande do Sul, Luciano Zucco, do PL, venceu com 58% dos votos e manteve o tom agregador adotado antes do pleito, afirmando que ouvirá sugestões dos adversários Gabriel Souza, Marcelo Maranata e Juliana Brizola. O liberal afirma que pretende ampliar diálogo com partidos fora da coligação e coloca a dívida do Estado com a União entre as prioridades da gestão. Em âmbito nacional, Zucco analisa que a eleição de Flávio Bolsonaro seria um facilitador nas negociações entre o Rio Grande do Sul e o governo federal. Ele segue como deputado federal até o fim de 2026 e assume o executivo do Piratini em 1º de janeiro de 2027.
0: Também no sul do país, o governador eleito do Paraná, Sérgio Moro, do PL, se movimenta contra o fim da escala 6x1, ainda como senador. Os detalhes com Cleverson Bravo.
3: Governador eleito do Paraná, o senador Sérgio Moro, do PL, confirmou que estará em Brasília nesta terça-feira para a sessão que vai analisar a proposta de emenda à Constituição no Congresso Nacional, que acaba com a escala de trabalho 6x1. Estão marcados pelo menos 3 dias de discussões até quinta-feira. Eleito governador do Paraná no primeiro turno, a equipe de transição de Moro começa a trabalhar nas próximas semanas. A promessa é de uma gestão técnica no primeiro escalão.
0: Nos demais assuntos do dia, o tenente-coronel da Polícia Militar de São Paulo, suspeito de matar a esposa, é interrogado pela Justiça. Fala Carolina Ercolim.
4: O tenente-coronel da PM, Geraldo Rosa Neto, é ouvido pela Justiça nesta segunda-feira, presencialmente, no Fórum Criminal da Barra Funda, na Zona Oeste da capital. O procedimento já foi adiado 3 vezes pelo TJ de São Paulo. Inicialmente, ele estava previsto para ocorrer em 3 de julho. Ele é acusado de matar a esposa, a soldado da PM, Gisele Alves, e de tentar fazer parecer que ela havia cometido suicídio em 18 de fevereiro. O interrogatório desta tarde ocorre após um novo...

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2: A bancada do Partido Liberal e partidos aliados já planejam, no caso dos partidos aliados, as movimentações para o ano que vem no Senado, após 19 candidatos serem eleitos pela legenda. A informação é da colunista da Band News FM, Mônica Bergamo. Ela conta mais detalhes sobre os próximos passos do PL para o ano que vem. A jornalista conversou com Carla Bigato, Sheila Magalhães e Luiz Megali.
3: Hora de conversar com Mônica Bergamo. A Mônica tem informações sobre o futuro do STF, agora que a bancada bolsonarista tem no bolso 49 votos, ou seja, já enxerga ali pertinho a possibilidade de um impeachment de ministros.
4: A gente falou muito isso ontem aqui, né, Omega? Bastante. Eu bati muito nessa tecla com uma tabela de quantos votos seriam necessários e quanto eles conseguiriam eleger. Quer dizer, no fim elegeram 35 parlamentares e isso dá 49 votos no total. Existem hoje, entre os parlamentares que ficaram no Senado e os que estão chegando, 49 votos para o impeachment, são necessários 54. Então é uma batalha muito grande, não vai ser fácil conseguir aí esses 5 votos e vai ser um confronto direto com a Suprema Corte. Agora tem um caminho, Megali, tem um atalho, né, que já está sendo pensado há bastante tempo. A bancada bolsonarista deve propor o esvaziamento dos poderes do Supremo Tribunal Federal por meio de uma proposta de emenda constitucional que retira da corte praticamente todos os seus poderes, né? A principal proposta é deslocar do Supremo julgamentos de processos criminais contra autoridades, transferir essas ações para outras instâncias, para outros tribunais, como o Superior Tribunal de Justiça ou os tribunais regionais federais, transformando o Supremo em uma corte exclusivamente constitucional. Os magistrados perderiam, portanto, todo o poder. Seria um impeachment sem impeachment, sabe? Praticamente, né? Não há números suficientes para o impeachment, né, que precisa de 54 votos, mas com 49 votos isso é suficiente para aprovar emenda constitucional. Portanto, vai ser deflagrada aí uma operação assim que esses novos senadores tomarem posse, para mudanças na Carta Magna e esvaziamento do Supremo Tribunal Federal. O Supremo, como a gente conhece hoje, Megali, dificilmente permanecerá como está. Se o Flávio for eleito presidente, aí sim, paralelamente a essas mudanças constitucionais da Suprema Corte, haverá a possibilidade do impeachment, né? Quer dizer, haverá uma batalha pelo impeachment do ministro Alexandre de Moraes. Agora, se for o Lula, o eleito, dificilmente essa ideia prospera, né? Porque faltando 5 votos, faltam 5 votos. Fica mais difícil batalhar por esses 5 votos. Então é isso. Essas propostas de mudança, inclusive, já estão no programa do Flávio Bolsonaro e do bolsonarismo, portanto. Então, vem pela frente aí um esvaziamento do Supremo, Megali.
3: E tem o seguinte, né, Mônica? A opinião pública importa. E a opinião pública é feita por meio da... Quer dizer, a comunicação de políticos com a população é feita por meio, claro, de discursos, redes sociais, mas também por parte da imprensa. E uma coisa é você ter apoio popular para empichar um ministro porque ele condenou a Débora do Batom ou porque ele condenou golpistas. Aliás, ainda que Bolsonaro seja eleito, Flávio Bolsonaro seja eleito, que a anistia passe, isso não vai mudar o fato de que o pai dele tentou dar um golpe e foi condenado por isso, está preso por isso. Uhum. Né? Tudo isso é um fato. Então, uma coisa é dizer que a condenação foi injusta, porque a Débora do Batom não merecia tantos anos, porque o outro lá que rasgou de Cavalcante também era só um baderneiro, etc. Outra coisa é você se levantar para defender um ministro que fechou um contrato com o Daniel Vorcaro por meio da esposa, 130 milhões, que viajou no jatinho, que tem aquelas conversas super mal explicadas. Bom, essa figura talvez mereça o impeachment, né? Não aquela da Débora do Batom, uhum, mas essa aí, que tem relações mal explicadas, né, e que se recusa a dar explicação.

0: relações, é que eu tô falando só do Xandão, mas vale para todos, tá? Que tem essas relações, cada um à sua maneira, com um banqueiro que se recusam a explicar direito à sociedade. Como é que você vai defender um cara desses? Como é que você vai dizer que ele não merece o impeachment? É inédito? É brusco? É algo que pode levar a uma crise institucional? É. Mas tudo isso está acontecendo por decisões que foram tomadas pelos próprios ministros. Né?
1: É isso. Não espere. Agora, Megali, duas coisinhas, só que eu quero acrescentar. Quer dizer, a opinião pública já se manifestou nessas eleições, né? Mas claro que isso é impossível. Foram eleitos senadores em grande quantidade, não senadores de direita, senadores bolsonaristas, que propõem claramente esse impeachment, né? E a segunda coisa é que é o seguinte, você tem razão, quer dizer, a Débora do Batom não pode ser um motivo, não seria um motivo para o impeachment, né? A condenação da Débora do Batom, simbolicamente a gente usa ela, né? Mas assim, por causa da tentativa de golpe, não pode ser motivo para impeachment, né? Um contrato mal explicado pode, mas justamente o contrato, Megali, vai ser um pretexto. A razão é o 8 de janeiro e as condenações, né? Então, exato. É o que impulsiona o bolsonarismo, não é a Débora do Batom, porque se fosse...
0: Não é
1: contrato, porque se fosse isso, eles iam propor o impeachment de mais ministros, né?
0: Sim, então, ia quase todo mundo.
1: Eu acho que não é o que está na mesa.
0: O problema é que esses ministros tornaram impossível defendê-los, né? Porque o que vai ser colocado à mesa é o impeachment. E analisando aquilo, eu digo, bom, esse cara merece ser empichado. A não ser que explique, né? Ele ainda pode explicar, né, o que aconteceu. Não, tudo isso é um mal entendido. Veja bem. Ah, tá. Mas sem explicar, a gente vai preenchendo as lacunas.
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E mensagem chegando aqui no nosso WhatsApp 11999-592-100 do Fábio. Tá passando lá pela rodovia Fernão Dias, ele disse: boa noite. Tem acidente na Fernão Dias em Guarulhos, no sentido Minas. Pelo que a gente tá vendo aqui pelos mapas, na região de Guarulhos não há ainda indicação de congestionamento. Mas chega a informação aqui pelo nosso WhatsApp, do nosso ouvinte Fábio, de um acidente lá na região de Guarulhos, na Fernão Dias. Se você estiver passando pelo local também, tiver com acesso a mais detalhes, você pode mandar a mensagem por aqui no WhatsApp. 11 999 592 100. 11 999 592 100.

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1: Um eleitor de Campinas quase não conseguiu votar por falta de acessibilidade na sessão. No e-título, havia informação de que o local era adaptado para cadeirantes. Quem explica essa história é a repórter Lívia Camilo.
2: Por falta de acessibilidade, um ouvinte da Band News FM que é cadeirante precisou ser carregado para votar em Campinas, no interior paulista. O caso aconteceu ontem na Escola Estadual Professora Regina Coutinho Nogueira. Pela central de ouvintes, Luan do Nascimento Correia contou que o local aparecia como acessível no e-título, mas um degrau de cerca de 10 centímetros impediu a entrada dele na sala de votação. Luan usa uma cadeira de rodas elétrica de 40 quilos por estar com o dedo quebrado. Para não ficar sem votar, aceitou ser carregado por dois policiais militares.
3: Já existem leis de 2000, de 2015 que deveriam assegurar acessibilidade nos locais públicos, mas ainda assim esse tipo de coisa acontece e uma pessoa com deficiência, para não ter o seu direito constitucional negado, é obrigada a passar por uma situação vexatória, sendo carregada por outras pessoas para poder votar. Estou pensando sim em acionar a OAB ou o Ministério Público para que a situação seja averiguada.
2: Luan chegou a ligar para o Tribunal Superior Eleitoral, que disse que a resposta caberia Tribunal Regional Eleitoral. Até a gravação da entrevista, ele não tinha sido procurado. A reportagem também tentou contato com o TRE, mas não recebeu resposta.
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1: 10 horas e 58 minutos. 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
2: Em ponto 11 horas da noite, pelo horário de Brasília. Seja bem-vinda, seja bem-vindo você que nos acompanha na programação da Band News FM neste finalzinho de segunda-feira, dia 5 de outubro de 2026. Eu sou Yuri Queiroga e a gente segue pela próxima hora com a atualização dos principais assuntos do noticiário. O presidente Lula e o senador Flávio Bolsonaro traçam novas estratégias para o segundo turno da eleição à presidência. As informações chegam com Leandro Aislan.
3: As campanhas de Flávio Bolsonaro e do presidente Luiz Inácio Lula da Silva trabalham para definir as estratégias para o segundo turno das eleições. Flávio deve visitar São Paulo, Minas Gerais e Rio de Janeiro, regiões onde ele espera conseguir mais apoio. O governador de São Paulo, Tarcísio de Freitas, vai participar da campanha ao lado do candidato. No QG eleitoral e na casa de Flávio, foram realizadas reuniões ao longo desta segunda-feira. Já Lula se reuniu com a coordenação da campanha no Palácio da Alvorada para redesenhar as estratégias. Em outro encontro, em um hotel, o presidente reuniu ministros, governadores, senadores e candidatos eleitos para definir a mobilização até o segundo turno.
2: O tio do secretário da presidência, Guilherme Boulos, continua internado sob um protocolo de investigação de morte encefálica. Carlos Boulos, de 80 anos, foi atropelado no centro de São Paulo na noite de sábado, véspera do primeiro turno das eleições. O diagnóstico ainda não foi confirmado. Segundo testemunhas, ele havia descido da caminhonete que dirigia para discutir com o motorista após uma colisão no trânsito, quando o outro condutor avançou com o carro e o atropelou, fugindo em seguida sem prestar socorro. O homem foi identificado por imagens de câmeras de segurança e localizado pela polícia, mas foi liberado porque já haviam passado mais de 48 horas do ocorrido sem flagrante. O caso foi registrado na polícia como tentativa de homicídio. O motor de um avião apresenta problemas e retorna ao aeroporto do Recife depois de ser atingido por um pássaro. As informações chegam com Lucas Batista.
4: Um avião precisa retornar ao Recife após o motor direito ser atingido por um pássaro durante o voo. A ocorrência aconteceu sobre o Grande Recife, onde moradores registraram imagens da aeronave com chamas e ouviram explosões durante a passagem. Antes de pousar, o avião realizou um procedimento para reduzir o peso, queimando parte do combustível. O Centro de Investigação e Prevenção de Acidentes Aeronáuticos, o CENIPA, informou que vai apurar as circunstâncias da ocorrência.
2: Um brasileiro é preso em Miami, nos Estados Unidos, depois de aparecer fantasiado de agente do ICE, a Polícia Migratória Americana, em um local de votação das eleições brasileiras. As imagens o mostram intimidando eleitores. Ele admitiu que queria ver a reação das pessoas e ainda tentou subornar os policiais para ser liberado. O Bahia se prepara para enfrentar o Palmeiras na próxima quinta-feira. Os detalhes chegam com Liz Nessim.
5: O elenco do Bahia começou a semana com um treino de construção. Isso faz parte da preparação para o próximo compromisso pela Série A, enfrentar o Palmeiras na quinta, às 21h30, em São Paulo. Além disso, eles seguiram com as atividades clássicas na academia e depois fizeram um trabalho físico no campo. A comissão técnica também realizou ajustes táticos e trabalhou as finalizações. O goleiro Léo Vieira segue com as sessões de tratamento.
2: Já o Vitória se prepara para enfrentar a Chapecoense na próxima quarta-feira, no retorno da data FIFA. Fala, Verena Veloso.
6: O Vitória recebe a Chapecoense nesta quarta pela 29ª rodada do Brasileirão. A partida no Barradão começa às 8 da noite. Nesta segunda, a equipe participou de um treino com foco na posse de bola e na marcação. Em uma das atividades, quatro jogadores precisavam trocar 6 passes seguidos, enquanto outros 2 tentavam recuperar a bola. Depois, os atletas fizeram uma atividade de posse de bola orientada e finalizaram com os titulares. Os zagueiros Camutanga e Cauã começaram a segunda etapa da transição física. Baralhas e Ramon continuam sob os cuidados do departamento médico.
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1: Boa noite, a gente está começando o nosso Canal Livre especial. Dia de 20 eleições definidas em primeiro turno nos estados, algumas outras para segundo turno. Dia de um primeiro turno também já definido para a presidência. E eu estou acompanhado de uma tropa alto nível, o patamar é lá no alto. Então, começar pelas damas, a Deise Ciocari está aqui com a gente, cientista política. O Maurício Moura, do Instituto Ideia, presidente, está aqui conosco. Fernando Schiller, nosso cientista político. Fernando Mitre, aqui do meu lado direito, está ansioso com 7 mil anotações já no papel dele. E o Murilo Hidalgo também, nosso presidente do Instituto Paraná Pesquisas. E eu vou começar, a gente tem muita notícia e informação, mas eu vou começar perguntando a cada um deles um destaque do que chama atenção, do que surpreendeu, do que queria colocar nesse comecinho de programa, começando por você, obviamente, Deise.
2: Boa noite. Olha, meu destaque é a força da Michelle Bolsonaro.
1: Ela se elege senadora, exato, com mais votos até do que Celina, que foi para o segundo turno, e junto com Bia Kicis também, da direita, da chapa dela, no Distrito Federal. Maurício Moura, seu destaque.
3: Só para complementar isso aqui, lembrando que o DF vai ter 3 mulheres senadoras e uma governadora, potencialmente, se confirmar a vitória dela no segundo turno. O meu destaque é a força do antipetismo de chegada, que basicamente desidratou os outros candidatos e fez com que o Flávio Bolsonaro chegasse na frente do presidente Lula.
1: Fernando Schiller, seu destaque, meu amigo. Boa noite.
4: Boa noite. Olha, muita coisa. Evidente que tem uma vitória assim, relativamente mais conservadora nas eleições. Mas se eu escolher um destaque individual pelo que aconteceu no fim de semana, é a vitória de Deltan Dallagnol para o Senado no Paraná, que teve a candidatura indeferida no sábado, deferida no domingo, numa guerra de decisões, numa decisão monocrática e a suspensão de uma decisão monocrática.
1: Pelo presidente do TSE.
4: E mesmo com toda a confusão, toda a desinformação em torno disso, foi eleito senador pelo Paraná.
1: É um recado, inclusive, com relação ao judiciário. Fernando Mitre, você tem o destaque.
5: O meu destaque é o voto útil. O voto útil, ele começou a dar o ar da graça nas últimas pesquisas e continuou. E ele que explicou essa mudança aí.
1: Com Flávio à frente, né?
5: Com Flávio à frente.
1: Ô, Mitre, eu somei ali Augusto Cury, que ficou em terceiro, Caiado, Renan Santos e o Zema, que desidratou, dá quase, eu estava fazendo as contas com o Maurício Moura, dá quase que 8%, quando em algumas pesquisas eles chegaram a ter somando 14%, 15%, né?
5: Exatamente. Eu acho que é uma espécie de ventania que começou e chegou até as urnas. É isso.
1: Seu destaque, Murilo Hidalgo.
6: O meu destaque foi a virada da direita na região sudeste. Foi impressionante. Foi no Rio de Janeiro, o Tarcísio no primeiro turno, o Cleitinho no primeiro turno. No Espírito Santo faltou 0,3 para fechar no primeiro turno com o Pasolini. E principalmente é o Rio de Janeiro, né? A virada no Rio de Janeiro, que é algo que precisa ser estudado, o que aconteceu lá. Porque ninguém conseguiu captar essa virada, né?
1: Então, se captava um crescimento do Douglas Ruas, mas jamais nenhum instituto previu que ele poderia terminar à frente no primeiro turno. Quanto mais o que a gente está vendo aí.
6: Exatamente. E chamou muita atenção. E o número de senadores que o PL elegeu.
1: Cresce muito a bancada.
5: Com destaque aí, desculpa, para a eleição para senador em São Paulo. Exato. Em São Paulo as diferenças ficaram grandes demais na urna em relação às pesquisas.
1: É verdade.
4: Essa tem sido a marca dessas eleições. Não é? Nós tivemos, durante a semana, aquele fiasco, não é? Fiasco do cancelamento do debate na quinta-feira. Duas interferências no debate completamente ilegais, né? Completamente ilegais.
1: Uma da Justiça Eleitoral.
4: Uma decisão de um ministro do Supremo Tribunal Federal contraria a lei das eleições.
1: Gilmar Mendes.
4: Não é? O nosso Mitre, que está aqui, é uma pessoa que mais conhece no Brasil a lei das eleições, que diz o seguinte: a emissora é obrigada a convidar quando tem 5. O ministro mudou a regra, disse: não, tem 1, eu quero que convide, eu vou obrigar a convidar.
5: E eu só para lembrar, nesses anos todos aí, eu ganhei muito na justiça essa causa. Vários candidatos que entravam na justiça querendo participar, mas não tinham um número de representantes, perdia automaticamente.
3: Mas eu queria fazer um comentário sobre o Rio de Janeiro, apesar de ter sido uma surpresa, aconteceu o que. Mesma coisa que aconteceu em 18 e 22. Em 18, o Witzel teve uma arrancada nas 48 horas. E em 22, ninguém imaginava que o Cláudio Castro chegasse no primeiro turno. Ele teve uma arrancada de 15 pontos também nos últimos dias. Então, assim, Surpresa sim, mas está começando a ficar recorrente isso, né?
1: É, e se confirmar isso, tem que ver o que, que vai ter, segundo turno ou não. Eduardo Paes, que perdeu para Witzel, está na situação aí terrível contra Douglas Ruas. Certamente, dentro do PT da campanha, essa em primeiro turno, essa diferença de um pouco mais de 2% a favor de Flávio, é uma notícia preocupante para a campanha de Lula, né?
2: Rodolfo, ela é preocupante por vários cenários, né? Em primeiro lugar, você tem uma vitória do Flávio Bolsonaro, que com certeza nesse primeiro turno, né, que não era o que o presidente imaginava. Você tem uma composição de Senado aqui que é bem mais favorável para o PL, né? Nem vou falar aqui de republicanos ou de centro. O PT, na última vez que a gente viu aqui, tinha feito 5 senadores. E aí, se você voltar um pouquinho para trás, o Murilo sempre dá uma olhada para trás. Quando você olha a última eleição municipal, o PT fez 248, 250 prefeituras. Então, é um partido que tem que começar a se preocupar, né?
1: Maurício,
2: tá difícil.
1: Se você fosse prever, primeira pesquisa assim de segundo turno, uma primeira que saísse frente a essa diferença favorável de Flávio com 2 pontos, você diria que quanto que deve largar um segundo turno em diferença? Me parece que pró-Flávio, pelo perfil dos outros.
3: Não,
1: que...
3: sim, totalmente, né? Mas a questão é se... já publicar pesquisa com voto válido ou não, né? Eu acho que ele vai aparecer uns 4 pontos na frente, 3, 4 pontos na frente, e aí no voto válido pode variar 6, 7 pontos na frente.
1: O que disse um pouco ali Lula no discurso dele dá um pouco o tom do que certamente vai ser segundo turno com muito ataque, né?
4: Bom, primeiro dizer que se o Flávio Bolsonaro de fato quer ser presidente, ele precisa organizar as coletivas, né?
1: Exatamente.
4: Porque a coletiva, quando ele votou, já estavam os microfones em cima do carro, não dava para entender nada, agora não dava nem para ver o candidato, então precisa organizar um pouquinho melhor. Isso aí, né? Agora vamos lá, né? O que se espera, primeiro, que se tenha debate no segundo turno. O debate no primeiro turno foi interditado, na minha visão.
1: O nosso está marcado, hein? O nosso está marcado domingo que vem, 8 da noite aqui.
4: Exatamente, aí começa o jogo, né? Tanto na Band como em outras emissoras, o debate não aconteceu, Lula não foi, Flávio acabou não indo, teve toda uma sorte de intervenções. Agora, o que me chama a atenção, se a gente vai ter essa diferença projetada de 5, 6%, pode ser 4%, pode ser 5%, pode ser 7%, pro Flávio, é uma campanha curta de 3 semanas. Como o governo, vamos colocar no ponto de vista do governo, que precisa, um incumbente que precisa virar o jogo. Vamos lembrar, nunca aconteceu na história da Nova República, em 10 eleições, um candidato perdendo o primeiro turno, virar e ganhar no segundo turno. Isso nunca aconteceu. Então o Lula tem que fazer um negócio que nunca foi feito, saindo 3, 4, 5 pontos atrás, não é? É complicado. Onde você tem a conversão dos 4 candidatos que estão em 3º, 4º e 5º lugar no campo da direita. Então o Lula não tem a chance de ter voto, vamos lá, conversão é muito mais para o Flávio do que para o Lula. Até brinquei que era uma pizza, tem uma pizza para ser convertida para o segundo, levada do primeiro para o segundo turno. Essa pizza tem 4 pedaços. 2 pedaços pelas pesquisas são do Flávio, um é do Lula e o outro se perde no voto eventualmente.
3: Mas ele vai ter que mobilizar eventualmente gente com perfil que poderia votar nele, que não apareceu para votar no primeiro turno, mobilizar para o segundo.
1: Ah, isso é importante. Maurício, você acredita que a abstenção impactou principalmente o número do Lula no dia de hoje?
3: Não, a abstenção sempre impacta o PT, né? E mais uma vez impactou de novo. E só mas fazer esse tipo de campanha de você mobilizar quem não apareceu para votar no primeiro, no segundo turno, é muito difícil. É muito difícil. A gente teve um exemplo agora na Colômbia, que o candidato do Gustavo Petro, Ivan Cepeda, também ficou um pouco atrás do Spriella. Era uma eleição de oposição, que nem aqui. E o governo, na Colômbia, fez uma movimentação gigante para mobilizar as pessoas e mesmo assim perder a eleição. Então, essa campanha do segundo turno para o Lula é muito difícil.
5: A abstenção na última eleição foi 21%. Eu pergunto a Murilo.
6: Foi igual.
5: Agora, a mesma coisa.
6: Foi a mesma coisa,
5: no abstenção? No segundo turno, normalmente, a abstenção se repete? Ou o Lula tem condição de convocar esse eleitorado ou parte dele que não veio?
6: Olha, Mitri, a abstenção foi igual, praticamente igual à passada. Ela foi menor no Nordeste e maior no Sul. Certo? Então, quer dizer, se teve algum, pelos resultados regionais, alguém prejudicado, foi ainda o Flávio. Certo? Não pelo perfil, precisa ver o perfil, estou falando por resultados regionais. Agora, o que vai chamar atenção nesse segundo turno vai ser qual vai ser a posição dos governadores. A direita fez mais senadores. Então, eu te diria que nesse momento, na segunda ou na terça, a gente vai ver em Brasília, eles vão juntar os apoiadores. Você vai ver um peso muito maior para a campanha do Flávio na rua, num primeiro momento. Exatamente. Do que para a campanha do Lula. Você pega o Sudeste inteiro, hoje está favorável ao Flávio. O Sul inteiro está favorável ao Flávio. O Norte está favorável ao Flávio, só o Nordeste que não. Então eu vejo no momento de arranque de campanha um favoritismo muito grande nesse momento.
5: Agora, ao Flávio Bolsonaro. Depende do empenho dos eleitos.
6: Isso. Agora a gente vai ver também qual vai ser o empenho dos eleitos. Agora, as pesquisas iniciais, ao meu ver, é que vai dar esse peso, porque todos eles vão ver quem está na frente, qual a maior probabilidade de ganhar. Né?
1: Agora, Deise, o Lula já falou no palanque ali sobre caso Master, sobre orgia, sobre acusações contra o Flávio. E o Flávio, no discurso dele, em algum momento ele falou assim, eu quero, não quero me manter no poder como Lula, eu quero uma campanha limpa. Ele falou assim, você acha que início de segundo turno vai ter o Lula nessa toada de acusação muito pesada e o Flávio tentando... uma campanha um pouco mais de proposta ou segundo turno não tem muito isso? Já não teve até agora, não vai ter agora?
2: Não, eu não acredito. Eu até estava ouvindo o Schiller falar de organizar as coletivas de imprensa e eu estava pensando que o Flávio talvez tenha agora um segundo grande desafio, que além de organizar as coletivas, ele vai ter que começar a fazer essa articulação de bastidor para convencer os governadores, convencer os senadores eleitos a entrarem efetivamente em combate pela eleição dele, né?
1: E até os derrotados também.
2: Exato,
1: quem sabe, por exemplo,
2: receber
1: um apoio de Caiado, explícito de Zema, não sei.
2: Exatamente, deve ser a grande articulação dele. Agora, esse segundo turno, quando a gente olha para os eleitores independentes, que o Mitre sempre falou muito, né, nesse período eleitoral sobre os eleitores independentes, quando você olha de uma forma racional, o discurso deveria ser moderado, né, para atingir esse eleitor que tem uma percepção de Estado maior, de inflação, de como que está funcionando o salário, se ele tem um poder de compra maior ou menor. Mas só que em 30 segundos a gente já viu que não vai ser nada disso, né? Vai ser uma campanha agressiva.
5: E tem um ponto importante que eu acho até elementar. As campanhas deviam cuidar disso. Uma das características desse eleitor independente, que é quem decide a eleição, é exatamente a aversão a essa guerra, a essa briga e a ausência de conteúdos. Então, para atender os independentes, eles deviam voltar aos conteúdos. Voltar, não deviam entrar nos conteúdos.
4: Mas fazendo uma análise aqui, né, exatamente desse ponto, Mitre, vamos lá. O que acontece? O governo tentou algumas coisas que não funcionaram. Perdeu por mais de dois pontos, pouco mais de dois pontos, para o Flávio Bolsonaro, sendo incumbente, isso nunca tinha acontecido. Aconteceu no caso do Bolsonaro, mas vamos lá, Lula tinha sido eleito, Dilma tinha sido eleita, Fernando Henrique e tal. O governo tentou medidas populistas, gastou como ninguém gastou, não funcionou. O governo se apoiou muito nas intervenções judiciais, que na verdade eram seletivas, favoreciam. A decisão do TSE na quinta-feira, tirar a cadeira do centro, foi uma das decisões mais bizarras que eu vi. Tem que tirar a cadeira
1: pela
4: do
1: ministra estudo. Estela Aranha,
4: uma
1: do PS,
4: ministra
1: indicada pelo PT,
4: que explicitamente apoiava o Lula, né, até a última eleição. Vamos lá. Né? Agora, vamos lá. E também toda esta retórica, digamos assim, contra o Flávio ou contra... exatamente esse ponto que o Lula enfatizou ali também não vem funcionando. A extrema polarização, esta retórica do risco da democracia, da soberania, etc. O meu medo, quer dizer, aqui eu vou colocar assim, como uma provocação, o que o governo vai fazer? Pelo toque do Lula, vai dizer assim, vamos para a extrema rejeição, vamos para uma campanha, digamos, abaixo da linha de cintura, tentar a ofensa, a agressão, vamos tentar criar uma espécie de terrorismo. O PT já fez muito isso, né? Fez contra a Marina Silva uma vez.
3: Contra o Aécio, né?
4: Contra o Aécio, na última campanha, nos últimos anos, esse tema do risco democrático, agora recentemente da soberania. Hoje me preocupou muito quando o diretor-geral da Polícia Federal disse que está fazendo, a pedido da AGU, ou seja, órgãos internos do próprio governo, uma investigação sobre interferência externa nas eleições. O medo que eu tenho é que a campanha saia da regra e vá para baixo da linha de cintura. Isso seria péssimo para a campanha e eu acho que não funciona para o governo.
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8: O O Átila Ferreira é nosso mega sensato ouvinte. Ele escreve o seguinte: Manu, percebo que muitas pessoas largam um saquinho com um cocô de fezes com um nozinho dado nas calçadas. As pessoas até recolhem, mas depois deixam na rua. Adianta? Átila, é isso mesmo. Eu também já vi várias vezes acontecer. E é uma loucura, né? As pessoas fazem o mais difícil, que é trazer um saquinho plástico, recolher as fezes, mas depois parece que falta energia para fazer o mais fácil, que é achar uma lixeira e jogar. Pessoal, deixar nas ruas significa que provavelmente esses saquinhos vão para os esgotos e dos esgotos para os rios. Mas acho que esse caminho é óbvio, você já sabe, né? Então, vamos fazer o trabalho completo? Cocô, saquinho, lixeira, não é tão difícil, né? Você tem dúvidas? Mande um e-mail para elbicho@bandnewsfm.com.br ou então no meu Instagram, Manu Karsten. Participe, eu espero você. 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

0: 11 horas e 21 minutos, virando para 22 no horário de Brasília. O Partido Liberal domina a bancada da Câmara. Detalhes chegando com Afonso Marangoni.
1: O PL elege a maior bancada da Câmara e vai ter 121 deputados na próxima legislatura, que começa em 1º de fevereiro. São 24 cadeiras a mais do que na eleição anterior. Em segundo lugar está a Federação PT, PCdoB, PV, com 82 deputados, 6 a menos do que na última eleição. A partir do ano que vem, a Câmara vai ter 183 parlamentares em primeiro mandato. O percentual de renovação ficou em 35,7%. É a menor proporção das últimas 4 eleições. No Senado, dos 81 senadores, a eleição de 2026 definiu 54 nomes. O PL obteve 19 novas vagas neste ano, chegando a 28 no total. O PT conseguiu mais 7 cadeiras, passando a somar 10 senadores.
0: A Polícia Federal faz uma operação contra um deputado eleito no Ceará. As informações chegam com Leonice Ascioli.
2: O deputado estadual eleito pelo Ceará, Felipe Vasques, do PSDB, foi alvo de uma operação da Polícia Federal um dia depois de ser eleito para a Assembleia Legislativa. Segundo o Ministério Público, ele é investigado por suspeita de crime eleitoral e peculato. A apuração aponta possível uso da estrutura da Câmara de Juazeiro do Norte para promover a imagem do político. Na operação, foram apreendidas celulares, computador e documentos. Felipe Vasques foi eleito com 48.104 votos.
0: Um suplente assume a vaga de Sérgio Moro no Senado depois da eleição dele ao governo do Paraná. Leverson Bravo.
3: Com a eleição de Sérgio Moro ao governo do Paraná, o advogado Luiz Felipe Cunha, do União Brasil, vai assumir uma das cadeiras do Estado no Senado Federal. Com mais 4 anos, ele terá metade do mandato pela frente. Mestre em Direito Econômico e Social e ex-professor universitário, Cunha atuou por 9 anos no Tribunal de Ética e Disciplina da Ordem dos Advogados do Brasil, no Paraná. Ele é advogado pessoal de Moro e foi o coordenador da campanha vitoriosa para o Senado em 2022.
0: Os demais destaques do dia, integrantes de uma torcida organizada do Bahia são denunciados por uma série de crimes. Detalhes com Diego Barreto.
4: 10 membros da diretoria e presidência da BAMOR, a maior torcida organizada do Bahia, são denunciados por crimes de tortura, organização criminosa, roubo, extorsão e ameaça. Todos estão presos desde setembro em Salvador. O Ministério Público pede a condenação dos envolvidos, a manutenção das prisões, o pagamento de indenização às vítimas por danos morais e materiais e a fixação de indenização por danos morais coletivos no valor de R$ 2 milhões.
0: O presidente dos Estados Unidos, Donald Trump, comenta o resultado das eleições brasileiras nesta segunda-feira. Ele disse que o segundo turno deve ser muito acirrado e chamou o desempenho do senador Flávio Bolsonaro, do PL, de impressionante. Antes, ele havia confundido o Brasil com a Índia em uma publicação nas redes sociais. O erro foi corrigido horas depois. O Corinthians encerra nesta terça-feira a preparação para a volta a campo no Campeonato Brasileiro. A equipe vai enfrentar o Internacional numa partida que é o famoso jogo de 6 pontos, porque vale muito tanto para o Corinthians quanto para o Internacional num jogo direto contra o risco de rebaixamento no Campeonato Brasileiro. O Internacional está no Z4 e o Corinthians está a 3 pontos da zona de rebaixamento. Em caso de vitória do Inter, o Corinthians pode ser alcançado já nesta rodada pelos times que estão integrando a zona de rebaixamento. Inter e Corinthians vai ter transmissão da Band News FM nesta quarta-feira, a partir das 7h20 da noite, com bola rolando às 7h30.

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2: Bom, agressividade, na verdade, não falta de nenhum dos dois lados, né? É claro. O Flávio também, ele é, vai para cima também. Ele não tem nenhuma dúvida de que isso pode acontecer nesse segundo turno. Agora, a boa expectativa, eu vou considerar boa, é que os conteúdos entrem na campanha. E acho também, o Lula, aliás, começou a falar qual seria o projeto dele para o Brasil. Depois vamos ver como é que ele encerrou essa parte. É o seguinte, é preciso que os candidatos apresentem seus programas de governo, suas ideias programáticas. E aí nós vamos ter alguns momentos que o nível dessa eleição possa subir. Eu acho que o debate do dia 11 na Band é uma excelente oportunidade. Assim como foram excelentes as oportunidades que eles aproveitaram, os candidatos, nas entrevistas da Band. A entrevista que o Flávio fez aqui conosco foi uma boa entrevista, talvez a melhor que ele deu. A entrevista com o presidente Lula, que nós fizemos lá, foi muito boa, talvez a melhor que ele tenha dado. Então, a expectativa de que os conteúdos deem um certo nível nessa campanha, eu considero, não sei se eu sou otimista demais.
3: Maurício.
4: Não sei. Eu só queria fazer um ponto dele que eu acho muito interessante, essa coisa de gastar, né? O que eu estou vendo nas eleições pelo mundo, né? Diminuiu a probabilidade dos incumbentes ganharem a eleição. Isso é geral.
2: Geral.
4: Até levantei um número aqui, nos últimos 10 anos, os países democráticos, a oposição tem ganho 7 em cada 10 eleições. O que aconteceu isso do ponto de vista fiscal? Está se gastando muito mais em reeleição que não produz reeleição no mundo. Independente se o cara é de esquerda ou de direita, os gastos no ano de reeleição explodiram. Por quê? Porque diminuiu a probabilidade de reeleição, então eles gastam como se não houvesse amanhã. É. E eu acho que, assim, eu não sei qual a margem que o governo tem de gastar, mas eu suponho que o governo vai começar a apertar botão para gastar nesse segundo turno.
2: Agora, tem um ponto, Murilo, que eu queria perguntar ao Murilo. As medidas sociais, tradicionalmente, produziam resultados eleitorais claros. Ultimamente, não tem acontecido isso. A impressão que eu tenho é que a medida social já é vista como uma obrigação do governo. Entendeu? Eu não tenho que agradecer ao governo porque ele me deu isso ou aquilo. O que você acha disso?
5: Mitre, ele cresceu quando entrou o imposto de renda, principalmente no Sudeste. Daí a população isso. Absorve, mas continua devendo. Aí ele aumentou o Bolsa Família, mas entre quem recebe o Bolsa Família, ele já fazia 70, 75% dos votos. E o Bolsa Família ainda não entrou. Vai entrar no final do mês agora.
2: É isso aí, dia 14.
5: Dia 14. Entre 14 vai entrar o Bolsa Família. Vamos ver o reflexo disso, certo? Mas é um pouco o que você falou. As pessoas já acham isso um direito adquirido. Só para terminar, certo? Mas o grande problema hoje que o brasileiro espera, que eu acho que o presidente tem que dar essa explicação, é quanto à segurança e à economia financeira das pessoas.
2: Pois é, e a segurança, que é a principal preocupação do Brasil, ficou praticamente fora dessa campanha.
6: Só para ouvir a Deise também sobre essa questão dos benefícios. Não sei se você acha que entrando o reajuste do Bolsa Família pode, em segundo turno, ter algum impacto ou pouco muda, né?
7: Eu acredito que pouco mude, porque você tem, principalmente quando a gente olha o mapa ali, o presidente Lula, ele ainda tem um grande destaque no Nordeste, né? Mas o fato é que até no Nordeste a questão da segurança chegou. E a gente vinha acompanhando o monitoramento das pesquisas e elas identificavam isso, e os estudos que a gente tem também da ciência política, eles indicam que o eleitor do Nordeste já percebe esses benefícios sociais como algo inerente. Se entra Flávio, se entra Zema, né? Não, os benefícios eles não vão sair. Então, fica um grande desafio agora para o governo do presidente Lula, né? Para a candidatura.
8: Chile. Vocês estão todos muito otimistas aqui.
2: Mas você está otimista com o debate da Band.
8: Muito. E esse é um ponto. Aliás, esse é um ponto que me lembra. Uma das estratégias do governo foi não debater. Não vou em debate. Só vou em ambientes controlados. No meio na quinta-feira, quando tinha um debate presidencial, o Lula fez uma live no nosso aqui debate da Band também, foi num outro lugar lá, numa outra emissora, fazer uma entrevista controlada, ambientes controlados. O candidato só quer em ambiente controlado. Não é? Agora não, o debate é um ambiente que não é controlado. Ele é controlado do ponto de vista da forma do debate, mas do conteúdo não é controlado. Não é? E é isso que interessa, quem ganha é o eleitor. Por isso que eu disse que é um debate interditado. Agora, por que eu acho que vocês estão sendo otimistas aqui? É porque eu acho que não vai acontecer nada disso. O risco, são dois riscos. Não ter debate programado nenhum. Desculpa eu falar em termos assim bastante populares aqui. Esse é um debate pautado pela baixaria, popularmente conhecida como baixaria. Foi um pouco que nós vimos ali de poucos segundos do Lula, e aqui não dá para dourar a pílula, é exatamente isso, né? Exatamente isso. É uma guerra, porque quando você tem a ultrapolarização, quer dizer, você tem muito incentivo para trabalhar a rejeição. Do ponto de vista do marqueteiro, é melhor você trabalhar a rejeição do outro, então falar de coisas terríveis, coisas tenebrosas, né? Tenebrosas, do que você falar do que você vai fazer com a economia, com a segurança, etc, etc. Como só tem 3 semanas, agora o meu maior medo não é esse. O maior medo é a judicialização. É a judicialização. Olha, eu li as 120 páginas da ação movida pela campanha do PT, que está na mão do Flávio Dino, que foi tailor-made, justiça self-service, direcionada para ele sobre a tal da interferência externa nas eleições. Nós tivemos recentemente aquela posição, aquela situação do golpe romeno. A Romênia, quando foi cancelada a eleição do primeiro turno. Isso é um risco para a democracia brasileira. Eu quero que gravem e a gente preste muita atenção nisso. Mas,
6: essa aposta um pouco, inclusive, no judiciário tem dado ruim. Eu vou até daqui a pouco repercutir com vocês que parece, não sei qual a avaliação de vocês, que essa melhora de Flávio Bolsonaro e piora do governo tem muito a ver com atrelarem decisões judiciais e Supremo ao governo de ocasião, que é o PT.
8: A minha avaliação é que o comando da campanha da oposição, do governo, na verdade, está em segundo lugar, 2 pontos atrás, diz assim, no debate político normal, digamos assim, esse é o ponto que eu acho relevante para se discutir. No debate, no cotejo de propostas, no debate da Band aqui, na análise sobre o Brasil, sobre a economia, etc., vamos perder a eleição. Como é que vão ganhar a eleição? Como é que faz para ganhar a eleição? Como é que faz para virar em 3 semanas... Né, tendo um carregamento de votos de 4 candidatos, acabamos de ler aqui, o Renan Santos não apoia ninguém. Cury já disse que não vai apoiar ninguém. Talvez Caiado sinalize voto, talvez não, mas é irrelevante isso. O eleitor vai, e os 2 pedaços da pizza, esses vão pro Flávio. Quer dizer, como é que faz o jogo?
6: Mas aí, Chile, para entrar nisso que você falou, o Jair tira 4% há 4 anos. E muitos dizem, inclusive, que ele talvez vencesse se não fosse a Carla Zambelli, e o Roberto Jefferson. Roberto Jefferson atacando policiais federais e a Zambelli com arma atirando em São Paulo. Mas aí eu acho que entra o ponto que você falou. Não é a questão da diferença. A diferença agora está de 2. A questão é o perfil dos votos que ficaram no meio desse caminho com os derrotados do primeiro turno, né?
5: Esse perfil, ele é muito mais pro Flávio.
6: Como que você fatiaria isso, Murilo?
5: Eu te faria do Caiado, 70% de votos válidos. Lá, 70% a 30%.
6: 70% pro Flávio e 30% pro Lula.
5: Isso. Do Renan Santos, menos, porque muitos vão anular o voto. Certo?
6: Aquele voto que não quer nenhum lado nenhum.
5: Isso, eu te diria 10 a mais para o Flávio. E do Augusto Cury, 60 a 40. Ele é 60 mais
6: a favor do Flávio.
5: Isso, ele é mais Flávio. Então, o Flávio deve abrir uma boa vantagem, que o Maurício falou, nas primeiras pesquisas de segundo turno.
3: Na última pesquisa, Quest, entre os eleitores dos outros candidatos, que não são Flávio nem Lula, a Quest dá 60% como segunda opção para o Flávio e 40% para o Lula. Tem ali. Agora, depois disso, o Renan fez aí a declaração contra todo mundo. Eu não sei se isso
4: influi. Mas tem que tomar muito cuidado com isso, porque o contingente analisado diminuiu muito. Então, nessa pesquisa tinha 15% desses votos, agora derrotou pela metade. A gente tem que olhar agora o que vai sair disso.
6: E já foi. Inclusive,
5: Maurício, isso já veio para o Flávio agora.
4: Sim, exatamente.
6: Já tem uma parte que já foi.
3: Já veio.
4: Exatamente.
6: Já veio. Que ocasionou a virada dele agora para Maurício.
8: Um complicador, que são grandes estados, aqui eu queria ouvir vocês, porque grandes estados do Nordeste, onde o PT de fato tem base, onde o Lula é majoritário, aí a gente pega a Bahia, a gente pega o Ceará,
6: Pernambuco.
8: A gente pega Pernambuco especialmente, o próprio Piauí, menor um pouco, mas está nesse conjunto, não vai ter segundo turno.
6: É.
8: E se não vai ter segundo turno, você cai a mobilização, cai a mobilização regional. Então a tendência é, na margem, menos gente para votar. Não é muito esse dado, não é muito relevante, mas é um dado positivo.
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0: Continue na programação da Band News FM, agora 11 horas e 39 minutos.

0: Atualização dos principais assuntos do noticiário aqui na Band News FM. Daqui a pouco, o último bloco do Canal Livre na edição desta segunda, na reprise desta segunda-feira, reprise da edição especial deste domingo pós-primeiro turno das eleições nacionais. Eleitores indígenas votam mesmo sem energia no Amazonas. Fala Lívia Maciel.
1: Cerca de 2 mil eleitores indígenas enfrentaram problemas no fornecimento de energia elétrica durante a votação das eleições 2026 na terra indígena Quatá Laranjal, em Borba, no sul do Amazonas. Duas urnas eletrônicas foram instaladas em uma escola estadual indígena, às margens do rio Canumã. Segundo o cacique e geógrafo Estélio Munduruku, a comunidade estava sem energia desde a noite de sábado. Apesar da interrupção, as urnas funcionaram com baterias, garantindo a continuidade da votação. O fornecimento de energia foi estabelecido por volta das 2 horas da tarde no horário de Manaus. No Amazonas, mais de 73 mil indígenas estavam aptos a votar neste domingo, segundo o Tribunal Superior Eleitoral.
0: Eleito por São Paulo, Guilherme Derrite, do PP, se torna o candidato ao Senado Federal mais bem votado da história do país. Carolina Ercolim.
2: O ex-secretário de Segurança Pública do Estado de São Paulo totalizou mais de 13 milhões de votos, ou 30,59% do total, segundo a apuração do TSE. Anteriormente, o recorde de senador mais bem votado era de Aloysio Nunes, do PSB, em 2010, quando recebeu 11 milhões de votos. Em entrevista à Rádio Bandeirantes nesta segunda-feira, Derrite reforçou as pautas que ele e seus colegas aliados eleitos vão priorizar em Brasília a partir de 2027.
3: Audiência de custódia, a questão da progressão do regime de cumprimento de pena, redução da maioridade penal, são temas que devem ser pautados e aprovados o mais rápido possível, além do aumento de penas para vários crimes.
2: São Paulo também elegeu André do Prado como senador no pleito deste domingo com 29,28% dos votos.
0: Eleitas pelo Distrito Federal, Michele Bolsonaro e Bia Kicis, do PL, se juntam a Damaris Alves, do Republicanos, no Senado. Augusta Proença.
4: O Distrito Federal terá, a partir de 2027, a primeira bancada do Senado formada exclusivamente por mulheres. Michele Bolsonaro e Bia Kicis, ambas do PL, foram eleitas nesse domingo e vão ocupar as duas vagas na disputa. Elas se juntam a Damaris Alves, do Republicanos, que tem mandado até 2031. Essa também é a primeira vez que o DF elege duas mulheres para o Senado na mesma eleição. No país, 12 mulheres foram eleitas para casa nesse ano, o maior número em um único pleito desde a redemocratização. Com a renovação, a bancada feminina deve passar de 15 para 18 senadoras.
0: Os demais destaques do dia, os Houthis do Iêmen anunciam ataques com drones e mísseis contra o aeroporto internacional de Riad, na Arábia Saudita, e uma refinaria da Aramco, a principal companhia petrolífera do país e uma das maiores do mundo. O anúncio foi feito em resposta a uma ofensiva do governo iemenita, apoiado pela Arábia Saudita, na resposta do governo do Iêmen, que é apoiado pela Arábia Saudita, e realizou mais de 1000 ataques contra a capital dos rebeldes, Sana'a. A Turquia e o Paquistão anunciaram mobilização de tropas na Arábia Saudita como parte de uma nova aliança de defesa. A ação segue os passos da França, que já enviou soldados ao país no mês passado. 12 pessoas são detidas depois de uma briga entre torcidas organizadas em Belo Horizonte. Fala Josiele Lemos.
5: Uma briga entre integrantes das torcidas Máfia Azul e Galoucura terminou em disparos e 12 pessoas detidas nesse domingo em Belo Horizonte. O confronto aconteceu na porta de uma escola estadual que funcionava como local de votação no bairro Inconfidência, na região da Pampulha. Segundo a PM, os envolvidos estavam armados com paus e pedras e tentaram invadir a escola. Durante a confusão, um integrante da Galoucura teria feito disparos contra membros da torcida rival. Um policial também atirou contra o homem, que conseguiu fugir. Os 12 detidos foram liberados após assinar um termo circunstanciado de ocorrência. Não há informações sobre feridos e o suspeito dos disparos continua sendo procurado.
0: O Santos tem mais um desfalque para enfrentar o Flamengo na volta do Campeonato Brasileiro. Fala Lívia Camilo.
6: O volante Arthur será desfalque do Santos contra o Flamengo nesta quinta-feira na Vila Belmiro. Após o exame de imagem realizado na manhã de ontem, foi constatada uma lesão no músculo posterior da coxa direita do meio-campista. A informação apurada pela nossa reportagem é de que não há previsão de retorno para o atleta, mas a lesão não é considerada grave. Arthur já iniciou o tratamento no CT Rei Pelé. O Santos tinha expectativa de zerar o departamento médico após a evolução de William, Arão e Neymar, mas agora conta com mais uma baixa. A boa notícia é que o camisa 10 do Peixão possivelmente estará disponível para a partida contra o Flamengo.
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8: A gente está aqui, por hora, avaliando que tem segundo turno. Se amanhã o TSE anular todos os votos do garotinho, o Douglas Jus poderia vencer em primeiro turno. Que palhaçada. Ô Maurício, pelas pesquisas, se imaginava um número tão grande com definição assim em primeiro turno?
9: Não, se imaginava. É, inclusive, a Celina quebrou minha projeção, que é o dia 19 ela quebrou. Mas lembra, tinham dois motivos importantes. Primeiro, a gente teve menos candidaturas, né? Então, vários lugares só tinham dois candidatos competitivos. O caso de São Paulo, por exemplo, que tinha tido segundo turno em 22, não teve, porque tinham dois candidatos. O caso de Pernambuco, vários lugares. E o segundo, que a gente estava com um ciclo de governadores bem avaliados, né? E isso aumentou muito as reeleições. Então, a expectativa era, com menos candidaturas e vários governadores bem avaliados, que fosse nessa dimensão mesmo.
8: E Murilo, alguns estados em segundo turno ali, com uma situação muito já quase que definida, Distrito Federal, Acre, enfim, algumas situações que não se definiram por menos de meio ponto, né?
10: Exatamente, poderia ter sido muito mais, Espírito Santo, né?
8: Espírito Santo.
10: Esse setor foi por muito pouco. Um dado que eu gostaria de trazer, em relação à eleição passada, o Lula perdeu 3% no Nordeste, ele tinha feito em torno de 66%, no primeiro turno, agora ele fez 63%. Então ele perdeu 3%. Mostra que a onda foi mais ou menos igual no Brasil inteiro. E no Sudeste, em 2022, ele fez 42%, 43%. E agora ele fez 40%.
8: Então ele caiu no Sudeste isso aí, no Nordeste.
11: Isso aí explica o resultado.
10: Mostra que a onda
11: perdeu
10: foi mais ou menos igual.
11: Perdeu 3 lá e perdeu 3 aqui. Exatamente. Isso aí é

0: Aqui porque a gente estava falando dessa dúvida se o Tarcísio entraria com muita força na campanha do Flávio, mas dos três governadores do Sudeste aqui, o Douglas, Cleitinho, quer dizer, o Douglas, né? O Cleitinho e o Tarcísio pediram o voto para o Flávio.
1: Todos, né?
0: Falaram no Flávio.
2: Esse é o ponto. Você vê a postura do Douglas Ruas e a postura do Eduardo Paes, né? Eu vi ali do lado do Eduardo Paes estava o Pedro Paulo. Nós inclusive entrevistamos aqui o Pedro Paulo. Foi o deputado que liderou, foi relator da reforma administrativa. Né? Que
3: como é deputado federal. Como perdeu deputado a cadeira federal, e não, né? Foi para o Senado agora.
2: O Rio de Janeiro é uma política muito estranha, né? Está aqui o Kleber, que é o nosso representante. Muito estranho, porque se você pegar a agenda econômica e a agenda de reformas de boa parte das pessoas associadas a Eduardo Paes, como, por exemplo, Pedro Paulo, que é uma figura muito importante naquele grupo, foi candidato ao Senado, tem mais alinhamento com as ideias econômicas do programa do Flávio do que do Lula, né? Inequivocamente. Né? Inclusive o tema da reforma administrativa. O que leva o Eduardo Paes a uma situação meio estranha, né? Porque o Eduardo Paes vai abraçar a candidatura do Lula, vai levar o Lula.
4: Sim, pelo discurso dele agora, não tem entusiasmo nenhum.
2: Vai tentar fazer uma campanha um pouco mais independente, mais com a cara do Rio de Janeiro, né? Denunciando o outro lado, evidentemente fazendo a crítica dele. Só que o outro lado tem um alinhamento muito claro, né? Tem um alinhamento pessoal, uma fidelidade pessoal ali muito clara. O caso, isso é realmente... Se você pegar os grandes estados, por exemplo, você tem agora o Cleitinho, foi eleito governador lá de Minas Gerais, a sabedoria do povo mineiro. Né? Cleitinho, então, vai apoiar lá o Flávio Bolsonaro. Mas quem é que vai sustentar a campanha do Lula em Minas Gerais? Quem vai conduzir? O Patrus Ananias, que perdeu? Perdeu feio, muito feio. Né?
3: Mas é verdade.
2: Quem sustenta? Quem vai sustentar a campanha do Lula em São Paulo? É o Fernando Haddad?
3: Não, e nem o Paes no Rio de Janeiro também vai querer, mesmo já vindo ali para trás, vai querer sustentar a campanha do Lula no Rio de Janeiro. Que pode ter certeza que o que mais influenciou o Paes com esse resultado que foi ruim no Rio de Janeiro foi colar a imagem dele com o Lula, principalmente. O Douglas colou muito a imagem dele no Rio.
5: Mas só para fazer um ponto, Lula. O PT ganhou várias eleições em Minas sem sustentação, né? Tinha o Lulécio, o Anastá Dilma em 2010, mesmo em 2022, o Zema tinha sido eleito no primeiro turno. Então, Minas não tem essa sustentação, assim, empiricamente, ela não é tão necessária.
4: Agora, incrível é o resultado do Zema, inclusive em Minas. Eu não sei o que houve com o Zema.
5: Eu vou deixar o Murilo comentar no estado do Zema.
4: Foi depois que ele fugiu do debate da Band que a coisa começou a ficar pior para ele.
6: Então, é possível, na verdade, né? Assim... Ele disputou por um partido pequeno, ele era um governador de Minas, tinha uma boa imagem, não tinha sustentação política, né? Foi abandonado e errou na estratégia. Ao meu ver, ele perdeu a eleição, ele começa em Nova York, quando tem aquela denúncia sobre o Flávio, e ele em cima daquela denúncia, ele bate no Flávio. Né? Quer dizer, ali eu acho que ele perdeu...
2: Mas aí tem...
6: Ali eu acho que ele perdeu um bom espaço na direita, nos eleitores, onde ele poderia crescer, que era o próprio eleitor do Flávio.
2: Olha, eu tenho uma tese há muito tempo, o Mito já me ouviu falar sobre essa tese. No fundo, do ponto de vista do pensamento econômico, o Partido Novo, o Zema, eles são muito ligados à temática econômica, administração, modelo de Estado, a temática liberal, de uma maneira geral. O alinhamento com a área econômica do Flávio, da Daniela Marques, do Saxida, do Paulo Guedes, é muito grande. Então é quase que uma réplica do programa, os dois. Quer dizer, então é muito difícil. A base do Partido Novo, praticamente a base que eu digo de candidatos a deputado estadual, candidato a deputado federal, senador, migrou para o Flávio nas últimas duas semanas.
3: O Del Sandro lá em Paraná, o Marcelo Van
2: Hatten. Aqui, Marina Helena, por exemplo. A Marina Helena foi eleita em São Paulo. Fez mais de 200 mil votos em São Paulo. Ela trabalha com Paulo Guedes, é uma economista, ela tem um discurso, não é, liberal, mais agressivo. Ela abriu voto para o Flávio. Então, o Zema praticamente fez um movimento na direção do Flávio, ele autorizou que isso fosse feito. E o Partido Novo teve um bom resultado eleitoral. Ainda não sei se fez a cláusula de barreira.
5: Então, fez a cláusula de barreira? Essa pergunta é importante.
2: Parece que fez ou chegou muito perto de fazer.
6: No Paraná, eu não sei se fez 3 ou 4 deputados. Agora, o Chiquinho foi o deputado mais votado do Paraná e o segundo foi o Kilter, que é do Novo também. Os dois deputados. E os dois declararam apoio ao Flávio
2: Agora,
6: Bolsonaro.
2: Agora, eu vou dizer qual foi o resultado mais surpreendente dessa eleição, homenagem aqui ao Murilo.
5: Dallagnol?
2: Foi, não só o Dallagnol, foi o Sérgio Moro. Por quê? Olha, existe porque como um governador que tem mais de 80%
3: de aprovação
2: não elege o sucessor, perde no primeiro turno.
5: É. Vários governadores não elegem o sucessor.
2: Não, mas com 80%
5: é verdade.

0: Verdade. 80% não, só o Ratinho Júnior.
1: Eu acho que o Helder também tinha uma aprovação grande, sim, também não elegeu.
2: Não elegeu. Aliás, em Alagoas aconteceu uma coisa dramática com a família.
3: Renan, filho, pai, e pai.
2: Pai e filho perderam a eleição.
3: É, um pro Senado e um pro governo.
2: Exatamente.
3: Eu acabei de ver um dado que a gente ainda não falou aqui na mesa. O Ciro Nogueira não conseguiu se eleger não. senador pelo Piauí. Não.
0: Mesmo,
3: muito pouco
0: mesmo com aquela festa, não, né? Não. Depois Chovel, não.
3: Vamos começar pelas damas, Deise, pra gente finalizar o nosso programa rumo ao segundo turno em alguns estados e principalmente o cenário nacional. O que, que você traz para a gente num desfecho? Eu vou perguntar para cada um de vocês para a gente encerrar às 11 horas da noite. O que, que você traz para a gente, inclusive em perspectiva de segundo turno, a sua análise final?
4: Olha, Rodolfo, eu acho que a grande pergunta agora ela vai ser se o Flávio Bolsonaro ele consegue realmente ter uma primeira missão, que é fazer articulação de bastidor e reunir essa tropa toda do PL aí que se elegeu. E aí aqui você trouxe agora esses nomes, Nicolas Pavanato, tem a Michelle, tem o Tarcísio. A grande pergunta é se ele vai conseguir convencer essa tropa a trabalhar efetivamente em torno do nome dele, né?
3: É, Maurício Moura.
1: Eu acho que o Brasil segue uma tendência global, né? Que as oposições têm vencido e se destacado recorrentemente. Então a eleição brasileira é mais uma eleição em que a oposição sai na frente.
0: Apenas uma informação que a gente estava numa pequena dúvida aqui. O Partido Novo, de fato, fez a cláusula de barreira, fez 10 deputados federais e elegeu o Laércio Bonfim lá no Maranhão, além do Deltan e o Marcel Van Hatten no Senado. Então é interessante, mesmo com a fraca votação do Romeu Zema, o partido conseguiu a cláusula de barreira, que não é fácil fazer e que acabou fazendo. Muito em função, na minha visão, dessa aliança informal com o Flávio Bolsonaro, né, que acabou alavancando muito as candidaturas. Meu destaque final talvez seja uma expectativa, uma esperança, talvez, já que a palavra aí, de que o debate pode ser duríssimo e, na minha visão, não será um debate de boa qualidade, no geral. Mas eu acho que o grande veneno da política brasileira, que nós devemos prestar atenção, devemos evitar, é a judicialização da política, a interferência extemporânea, como nós tivemos com o Deltan Dallagnol esse fim de semana, como nós tivemos um debate no meio da semana, como nós estamos tendo agora no Rio de Janeiro essa confusão dos votos do Garotinho, que gera incerteza, insegurança na sociedade. Acho que há um cansaço na sociedade em relação a isso, que não seja o Brasil a República do Tapetão.
3: Murilo Hidalgo.
5: É uma expectativa de quanto que as pesquisas vão abrir essa semana, né? Quanto que vai dar as pesquisas a favor, inicialmente é uma expectativa a favor de Flávio, quanto que o Flávio vai abrir e como os partidos políticos, né? O PP, União Brasil, Republicanos e menos outros partidos, se eles vão manifestar ou eles vão ficar neutros. Principalmente o PSD de Kassab, né? O que eles vão fazer essa semana? Se eles vão apoiar a candidatura A, B ou vão se manter neutros? E principalmente esses governadores que se elegeram, qual vai ser a reação essa semana? Eles entrarão nas campanhas, os governadores que Flávio elegeu, que Lula elegeu, qual vai ser a reação dessa turma? Isso eu acho que vai ter um peso muito grande nesse segundo turno também.
3: Antes de te passar, Mitre, só para lembrar aqui algumas derrotas ou algumas surpresas. A gente acabou de receber informação que Zé Dirceu, que ficou muito prejudicado em fazer campanha, até por causa de um tratamento de câncer, não conseguiu se eleger do PT. Você falou de dois ex-governadores do Paraná, o Roberto Requião e o Beto Richa, não conseguiram. Você falou, Mitre, de Alagoas, Renan, a família Calheiros.
2: O Renan filho e o Renan Calheiros, os dois perderam a eleição.
3: A gente falou de Ciro Nogueira agora há pouco. A gente falou mais cedo de Manuela Dávila, não conseguiu o Senado. Gleisi Hoffmann não conseguiu o Senado no Paraná. A gente foi lembrando alguns outros. Mitre, seu destaque final.
2: Não, eu acho que, observando o quadro geral, fica muito claro que o desafio do Lula, ou a possibilidade do Lula atuar com algum resultado, está na abstenção desse primeiro turno. Ele tem que recuperar, ele tem que ir atrás desse eleitorado, porque pelas pesquisas, por exemplo, idosos, onde predomina o eleitorado que se abstém, ele tem maioria lá. É, a base da pirâmide social é onde ele tem uma certa maioria também. É um eleitorado próximo da abstenção. É um grande desafio para ele. É, e acredito ainda, o filho me desculpe, mas eu acredito ainda num debate saudável de conteúdos e confronto de ideias programáticas em vez de confronto de agressões. Ainda acredito.
0: Aqui na Band eu também acredito.
3: Ô Mitre, eu vou chamar aqui o debate, mas você sempre tem, o Canal Livre está acabando. ninguém deixa o passar do tempo, você fica mais uma, mais uma. Hoje que a gente tem 2 minutos, você não vai pedir para mais uma informação?
2: Não, porque...
3: É um complô, é só quando a gente está estourando o programa mesmo. Quando tem mais, eu te passo a bola, você é curtinho.
2: Não, hoje eu vou te dar essa colher de chá. Você pode encerrar tranquilamente.
3: Entendi, então tá bom. Eu queria te agradecer muito, porque foi uma maratona eleitoral, com o Schiller, a quem eu agradeço, Maurício Moura, Deise Ciocari, Murilo Hidalgo e Fernando Mitre, trazendo para vocês uma análise do que aconteceu, para que você amanhã, quando você acordar nos jornais, na imprensa, você já vai ter entendido tudo o que aconteceu e os próximos passos, tendo acompanhado a nossa programação. Domingo que vem, às 8 horas da noite, o Grupo Bandeirante com um pool de emissoras, a Band, TV Gazeta, TV Cultura, Jornal Estado de São Paulo, Estadão, Jovem Pan, e todos os nossos veículos com apoio do YouTube, a gente vai fazer um debate aqui nesse estúdio, mais uma vez te ajudando a decidir o voto, debate com os dois candidatos, Flávio Bolsonaro e Lula, à presidência da República. Um abraço, boa semana, tchau, tchau.
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14: 11 horas e 59 minutos no horário de Brasília. Eu e Yuri Queiroga fico por aqui. Vem aí o Jornal da Noite, que você vai acompanhar com o Felipe Vieira e também com Thaís Dias, em transmissão simultânea Band e Band News FM. Na sequência, Stephanie Toso atualiza o noticiário da madrugada.
15: Bolsonaro e Lula traçam as estratégias para a disputa do segundo turno.
16: Candidato do PL termina na frente e busca apoios de adversários derrotados na direita.
15: Lula quer atrair eleitores que não foram votar e tenta se descolar do desgaste provocado na campanha pela crise no Supremo. E veja também...
16: A nova composição de forças do Congresso. PL terá as maiores bancadas na Câmara e no Senado.
15: 7 eleições serão decididas no segundo turno. Em 20 estados, resultado foi definido no domingo, o maior número da história.
16: Garotinho desiste de recurso no TSE e Douglas Ruas pode ser declarado vencedor no Rio de Janeiro.
15: A reação do mercado. Bolsa dispara e dólar fecha cotado a R$ 5. 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
16: Boa noite.
15: Olá. Passado o primeiro turno com a menor diferença de votos da história das eleições presidenciais, é hora de analisar os resultados e traçar as estratégias para uma nova campanha, Thaís.
16: Olha, Felipe, com uma arrancada na reta final, Flávio Bolsonaro terminou na frente com 47% dos votos válidos. Nesta segunda, o candidato do PL fez reuniões com aliados e aposta em ampliar a votação no Sudeste. Vamos ao vivo a Brasília, Natália Paz, atualiza tudo pra gente. Natália, boa noite para você.
17: Boa noite, Thaís, a vocês e a todos. Olha, Flávio Bolsonaro passou o dia no QG de campanha. Ficou acertado que ele vai visitar os maiores colégios eleitorais do país, São Paulo e Minas Gerais, além do Rio de Janeiro. Tarcísio de Freitas, do Republicanos, reeleito ao governo aí de São Paulo, estuda viajar o país com um aliado.
11: principalmente aqui em São Paulo, mas obviamente já estou me colocando à disposição para viajar a outros estados também, onde acharem que a minha presença pode ser útil. Eu estou muito afim de colaborar, de ser decisivo e ajudar com o peso aqui do estado de São Paulo, né? Já que a população nos delegou esse voto de confiança, a gente quer transformar esse voto de confiança também em confiança para o Flávio na eleição presidencial.
17: Cleitinho Azevedo, do Republicanos, eleito para o governo mineiro, também prometeu ajuda no estado, assim como Douglas Ruas, que venceu o primeiro turno no Rio. O tom dos discursos será ainda mais sobre o antipetismo. A ideia é atrair o eleitorado dos outros candidatos de direita que foram derrotados. Romeu Zema, do Novo, já anunciou apoio, assim como o ex-presidente Michel Temer. Nesta terça, Flávio se reúne com Ronaldo Caiado em Goiânia. No domingo, após a definição do primeiro turno, Flávio avaliou que o eleitor quer mudança.
13: Os nossos trackings davam a gente na frente, como aconteceu, com uma chance real de que nós tivéssemos uma vitória no primeiro turno. Foi por muito pouco, mas eu fiquei muito feliz com a quantidade de brasileiros que foram às ruas, foram às urnas, melhor dizendo, para se manifestarem, não se omitiram, porque queriam essa mudança e é o fim da era do PT.
17: O maior desafio é o Nordeste, que mais uma vez deu maioria folgada para Lula. Thaís, Felipe.
16: E agora a gente vai falar do presidente Lula, né, que passou o dia em Brasília. E agora o desafio, né, Natália, do petista é fazer algo que jamais aconteceu na eleição presidencial, que é uma virada no segundo turno.
17: Exatamente, Thaís. Um dos focos da campanha do presidente Lula será aumentar a votação em estados importantes no Nordeste, como Bahia e Ceará. No primeiro turno, ele manteve a votação de 2022, mas o avanço da oposição reduziu a vantagem que antes compensava as perdas no resto do país. Dois encontros aconteceram mais cedo. O primeiro no Alvorada, com a coordenação de campanha para redesenhar a estratégia no segundo turno. A segunda reunião em um hotel foi mais ampla, incluiu ministros, governadores, senadores e candidatos eleitos. Neste encontro, definiram como será a mobilização da campanha. A prioridade é entender o eleitor que não foi votar e mudar a abstenção.
18: O que nós temos é que tentar convencer por que 30 milhões de seres humanos não foram votar. Possivelmente tem uma causa, desinteresse. E a responsabilidade é nossa, é devolver o interesse para ele de participar do processo eleitoral.
17: Uma ala ligada ao presidente também defende que ele amplie as críticas ao Supremo Tribunal Federal para tentar afastar o governo da crise na corte.
18: Estamos carregando nas costas, sabe, uma coisa muito grave, que é a promiscuidade que ficou estabelecida na Suprema Corte Brasileira depois da sentença. É por isso que eu tenho falado que eu fui da primeira reforma do Poder Judiciário. É importante que os militantes saibam que a primeira reforma do Poder Judiciário nesse país foi feita por mim, pelo Márcio Tomás Bastos e pelo ministro Jobim, quando era presidente da Suprema Corte. E não deu o resultado que a gente queria, porque o corporativismo tomou conta dos...
17: Lula viu a votação cair de forma mais intensa no interior do país, especialmente em cidades com economia rural. Por outro lado, a campanha destaca bons desempenhos nas capitais e em outras grandes cidades. Agora, a concentração dos esforços também será em estados como São Paulo e Minas Gerais para tentar reconquistar votos perdidos nesta região entre 2022 e 2026. A campanha deve ainda apostar em pautas sociais para o segundo turno, entre elas o fim da escala de trabalho 6x1, que começa a ser discutida pelo Senado nesta terça. É com vocês.
15: As estratégias para o segundo turno. Veja no comentário de Fernando Mitri.
2: Se o presidente Lula intensificou seus apelos pelo comparecimento às urnas nos últimos dias do primeiro turno, agora então, no segundo, ele vai ter que intensificar mais, visando principalmente os idosos e o eleitorado da base da pirâmide social. Levar às urnas uma parte desse eleitorado, onde Lula tem preferência, é um dos maiores desafios da campanha petista, que está se reformulando agora, revendo estratégias, e que foi surpreendida na reta final com o voto útil, que definiu o resultado do primeiro turno, deixando Flávio em clara vantagem agora no segundo. quando haverá uma concentração maior de esforços dos dois candidatos no Sudeste, com seus 63 milhões de eleitores. Para esse curto período, até o dia da eleição, as campanhas estão incluindo nas suas estratégias investir nos projetos de governo. Vamos ver se isso vai acontecer. Daria qualidade às campanhas. No primeiro turno foi um vazio completo. Thaís, Felipe.
16: Obrigada. E o PL de Flávio Bolsonaro será aquele que terá as maiores bancadas, tanto no Senado quanto na Câmara, no ano que vem. A gente vai dar uma olhada aqui no nosso telão. Esse cenário exatamente, o partido foi de 98 para 121 deputados. É a maior bancada de um partido desde 1990. Destaque que a gente vê nesse começo da composição. Mas vamos lá. A federação formada por PT, PCdoB e PV cresceu também de 82 para 88 deputados. E a federação União Brasil e PP diminuiu para 87. O PSD passou de 48 para 43. E aí a gente vai falar também do cenário da Câmara, que tem aí a maior bancada feminina da história, com 108 mulheres, 21% do total de 513 deputados. É a maior da história, mas está longe de representar, né, o percentual de mulheres também na sociedade. Agora a gente vai mudar um pouco e vamos falar desse domínio do PL também no Senado. Por lá são 81 cadeiras e o partido passa de 15 para 28 senadores. A gente consegue ver aqui nessa cor azul. Destacamos também o PT, que continua com 9. O MDB terá 8 e o Republicanos e Progressistas, 6. Com essa cara nova do Congresso, pautas que já estão sendo discutidas podem mudar o rumo ano que vem, a partir de 2027. No Senado, boa parte dos eleitos defende, por exemplo, o impeachment de ministros do Supremo.
19: Uma guinada à direita. O resultado das urnas traz uma nova cara ao Congresso, ainda mais conservadora. São 4 vagas só para familiares do ex-presidente Jair Bolsonaro. A esposa Michele foi eleita senadora pelo Distrito Federal. O filho Carlos também chega ao Senado, mas por Santa Catarina. Pelo mesmo estado, o filho mais novo, Jair Renan, foi eleito deputado federal. E o irmão do ex-presidente, Renato Bolsonaro, também chega à Câmara, mas por São Paulo. Um exemplo do crescimento da direita nessas eleições pode ser constatado aqui, no Senado Federal. Nesse plenário, a vantagem será ampla sobre a esquerda e poderá ser ainda maior num possível alinhamento com partidos de centro. Isso pode abrir caminho para questões que hoje não avançam, como o impeachment de ministros do Supremo Tribunal Federal. Para o afastamento de ministros, são necessários 54 votos, do total de 81 senadores. Parte dos eleitos defende publicamente o impeachment.
20: Se não quiser sofrer impeachment, é só não abusar de poder, de nenhuma autoridade está acima da lei.
19: Mas isso depende muito do futuro presidente do Senado. Com o novo Congresso, está claro que o atual presidente do Senado, Davi Alcolumbre, deve enfrentar resistências à reeleição. E ganham força nomes como o de Rogério Marinho, do PL, coordenador de campanha de Flávio Bolsonaro. Na Câmara, a direita também tem maioria em relação à esquerda. Algumas pautas devem ganhar prioridade. É o caso da redução da maioridade penal de 18 para 16 anos.
21: Porque a expectativa é manter o diálogo, mas a gente sabe que teve uma onda da direita muito forte nas eleições para o Congresso, no Senado e na Câmara dos Deputados, no Brasil inteiro, e vai ser um Congresso Nacional conservador, ultraconservador e de enfrentamento.
15: Um temporal provocou estragos em Belo Horizonte e na região metropolitana.
16: Em Nova Lima, foram registrados diversos pontos de alagamento. Imagens mostram moradores fugindo da enxurrada. Na capital mineira, árvores caíram e vários imóveis ficaram sem energia. Uma avenida chegou a ser bloqueada por causa do risco de transbordamento de um córrego. Também em Belo Horizonte, o teto de um hospital ficou cheio de goteiras e o chão alagado. Um dos corredores precisou ser esvaziado e os pacientes foram transferidos. A previsão é de tempo instável até terça-feira, por isso a Defesa Civil alerta para que as pessoas evitem áreas de risco, locais sujeitos a alagamentos e encostas. O incêndio atingiu uma empresa em Cubatão, no litoral de São Paulo. O fogo começou em uma empilhadeira de grande porte. As equipes de emergência foram acionadas e controlaram as chamas. Ninguém ficou ferido, os contêineres estavam vazios e não foram atingidos. Em Pernambuco, o motor de um avião pegou fogo no ar depois de bater em um pássaro. O jato da Gol tinha acabado de decolar no aeroporto de Recife com destino a Guarulhos, em São Paulo. O piloto retornou à capital pernambucana e pousou em segurança. Segundo a companhia, a tripulação queimou parte do combustível para reduzir o peso antes do pouso. Não houve feridos e o caso é investigado pela aeronáutica.
15: No noticiário internacional, uma onda de protestos desafia governos na Europa. Na França, estudantes em greve se uniram a servidores públicos contra os cortes no orçamento do ano que vem. Barricadas bloquearam mais de 400 colégios e o saldo de confrontos com a polícia já passa de 5 mil presos. Enquanto isso, na Espanha, a população protesta contra a grave crise habitacional. Após sofrer uma derrota no Congresso que rejeitou o controle da disparada dos aluguéis, o primeiro-ministro Pedro Sánchez decidiu antecipar as eleições parlamentares para 29 de novembro.
16: Nas eleições para governador, 20 estados elegeram já no primeiro turno os seus novos eleitos, os seus novos governadores. Vamos dar uma olhadinha aqui no telão, porque a gente preparou um mapa para você compreender esse atual cenário. 17 desses estados ficam com candidatos de partidos de centro, de centro-direita ou de direita. Todos esses que aparecem em azul aqui no nosso mapa. O PL foi o partido com mais governadores eleitos, 5 no total. O PSD elegeu candidatos em 4 estados. O MDB, Progressistas e Republicanos, elegeram 2 governadores cada um desses partidos. Podemos e PSDB têm 1 estado cada. O PT venceu em 3 estados, Bahia, Ceará, Piauí, são esses que aparecem em destaque de vermelho aqui na nossa tela, destacando para você essa atualização. Mas outras 7 disputas ficaram para o segundo turno. Elas acontecerão no Acre, Amazonas, Espírito Santo, Rio Grande do Norte, Tocantins, Distrito Federal e no Rio de Janeiro, onde a disputa é bem particular por lá. A eleição, por enquanto, foi para um segundo turno, mas pode ter uma decisão judicial que declare Douglas Ruas, candidato do PL, eleito em primeiro turno. Aliás, é o assunto que a gente conversa agora e aciona mais uma vez a Natália Paz para explicar essa história. Como é que fica isso, hein, Natália? Conta um pouco mais. É uma história difícil até da gente compreender, né?
17: Indefinido tudo, viu, Thaís? Isso porque o ministro Floriano Marques de Azevedo deu 2 dias para o Ministério Público se manifestar sobre o pedido de Antony Garotinho para encerrar o processo no qual ele estava tentando ali continuar como candidato ao governo do Rio. Ele chegou com a candidatura indeferida, recorreu e agora desistiu. Disse que renunciava aos votos para que o eleitor fluminense arque com as consequências das suas escolhas. O registro de Garotinho foi inicialmente indeferido por causa de uma condenação por improbidade administrativa que suspendeu os direitos políticos por 8 anos. São fatos ali que aconteceram entre 2005 e 2006, durante o governo de Rosinha Garotinho, quando ele ocupava a Secretaria de Estado de Governo. A ação apontou, por exemplo, irregularidades na transferência de recursos da área da saúde. A defesa de Garotinho sustenta que a contagem da suspensão começou em 2018. Já o Tribunal Regional Eleitoral adotou o trânsito em julgado da condenação em 2025. Agora, se o TSE aceitar a desistência, os mais de 270 mil votos recebidos serão considerados nulos. Assim, o candidato Douglas Ruas, do PL, será declarado eleito. Caso contrário, a eleição será decidida no segundo turno entre Ruas e Eduardo Paes. Nas redes sociais, o ex-prefeito do Rio chamou o Garotinho de candidato laranja. É com vocês.
15: Obrigado, Natália. Com o fim do primeiro turno, o material de campanha deveria ter sido retirado das ruas, mas em muitas capitais não foi isso que aconteceu.
1: Quem passa pelas ruas de Belo Horizonte ainda encontra marcas da campanha. Em diversas regiões da capital, os blocos de concreto usados para manter as bandeiras firmes no chão foram deixados para trás e continuam espalhados por calçadas e canteiros, trazendo riscos, principalmente para os pedestres.
4: Eu acho que é errado, porque eles deveriam ter, já que acabou as eleições, podia tirar, uai. Porque é perigoso pra gente.
22: Já era pra ter tirado, né?
0: Porque já passou a política, né? Então já era para estar tudo limpinho.
5: Pode surgir, sim, um grande problema também para todos os políticos que fizeram isso aí.
1: Além da poluição visual e do descumprimento de regras da Justiça Eleitoral, o material deixado para trás pode trazer outros riscos e acende um alerta. Belo Horizonte deve sofrer nos próximos dias com fortes chuvas. E todo esse material pode virar um obstáculo, inclusive causando acidentes graves. A Justiça determinou a retirada de estruturas físicas de propaganda eleitoral que possam oferecer riscos à população até o dia 1º de outubro. O descumprimento pode gerar multas para os partidos, federações e candidatos.
16: E o Canal Livre deste domingo projetou o que esperar da campanha presidencial no segundo turno.
22: Nunca aconteceu na história da Nova República, em 10 eleições, um candidato perdendo o primeiro turno, virar e ganhar no segundo turno. Isso nunca aconteceu. Então, Lula tem que fazer um negócio que nunca foi feito, saindo 3, 4, 5 pontos atrás. Não é? É complicado. Onde você tem a conversão dos 4 candidatos que estão em terceiro, quarto e quinto lugar no campo da direita. Então, Lula não tem a chance de ter voto, vamos lá, conversão é muito mais para o Flávio do que para o Lula.
3: Como que você fatiaria isso, Murilo?
23: Eu te faria do Caiado 70% de votos válidos, lá 70% a 30%.
3: 70% para o Flávio e 30% para o Lula.
23: Isso. Do Renan Santos, menos, porque muitos vão anular o voto. Certo?
3: Aquele voto que não quer nenhum lado nenhum.
23: Isso, eu te diria 10 a mais para o Flávio. E do Augusto Cury, 60-40. Ele é mais
3: Flávio. 60 a favor do Flávio.
23: Isso, ele é mais Flávio.
2: Observando o quadro geral, fica muito claro que o desafio do Lula, ou a possibilidade do Lula atuar com algum resultado, está na abstenção desse primeiro turno. Ele tem que recuperar, ele tem que ir atrás desse eleitorado.
24: Fazer esse tipo de campanha de você mobilizar quem não apareceu para votar no segundo turno é muito difícil. É muito difícil. A gente teve um exemplo agora na Colômbia, que o candidato do Gustavo Petro, Ivan Cepeda, também ficou um pouco atrás do Spriella. Era uma eleição de oposição, que nem aqui. E o governo, na Colômbia, fez uma movimentação gigante para mobilizar as pessoas e mesmo assim perder a eleição.
25: A grande pergunta agora ela vai ser se o Flávio Bolsonaro ele consegue realmente ter uma primeira missão, que é fazer articulação de bastidor e reunir essa tropa toda do PL aí que se elegeu. E aí aqui você trouxe agora esses nomes, Nicolas Pavanato, tem a Michelle, tem o Tarcísio. A grande pergunta é se ele vai conseguir convencer essa tropa a trabalhar efetivamente em torno do nome dele.
22: O que se espera, primeiro, que se tenha debate no segundo turno?
2: É preciso que os candidatos apresentem seus programas de governo, suas ideias programáticas. E aí nós vamos ter alguns momentos que o nível dessa eleição possa subir.
15: O plenário do Senado começa a discutir nesta terça o fim da escala de trabalho 6x1. A volta do assunto à pauta marca a reaproximação entre o presidente Lula e Davi Alcolumbre e acontece em meio ao impacto da vitória esmagadora da oposição nas eleições legislativas. O projeto estabelece a troca da jornada pela 5x2, sem redução de salário, com uma adoção gradual até chegar à jornada máxima de 40 horas semanais.
16: E a seguir, mercado financeiro reage com otimismo ao primeiro turno das eleições.
15: Nobel de Medicina vai para trio de neurocientistas. O Jornal da Noite volta em instantes.
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1: O país começa a campanha de segundo turno, uma campanha muito curta. Flávio Bolsonaro, surpreendentemente, se a gente analisar pesquisas, 2 pontos na frente. Mas vamos lá, 12 governadores entre os eleitos apoiando Flávio, 5 apoiando Lula. Então a situação é difícil nesse momento para o Lula. Além de ter perdido no primeiro turno por praticamente 2 pontos, tem menos de metade dos governadores eleitos na sua base de apoio. Mas mais importante, o carregamento de apoio de eleitores, não tanto de candidatos, mas eleitores dos 4 candidatos que têm um universo entre 7% e 8% da chamada terceira via, mais para o Flávio Bolsonaro, na proporção aí de 2-1, do que para o Lula, dentre aqueles que farão opção nesse segundo turno. Então todos os indicativos, digamos assim, quantitativos, lógicos e políticos, caminham na direção do reforço à candidatura do Flávio Bolsonaro. Hoje ainda tivemos o apoio não só do Zema, do que é mais simbólico que significativo em termos de votos, e também do ex-presidente Temer, que também é mais simbólico do que em termos de transferência de votos. Devemos ter essa semana apoio do Ronaldo Caiado, que também tem essa característica. É muito difícil políticos transferirem, carregarem votos, mas tem uma certa simbologia. A grande incógnita desse segundo turno é qual será o eixo de discurso, qual será a estratégia da campanha do governo, da campanha Lula, para tentar virar as eleições. Desvincular do Supremo Tribunal Federal é muito difícil, na medida em que 3 anos e meio de uma vinculação umbilical com o Supremo Tribunal Federal, com a maioria dos ministros, com o Alexandre de Moraes, com o Flávio Dino, com o Cristiano Zanin, com o inquérito de fake news, enfim, com tudo que envolve o Supremo Tribunal Federal. Muito difícil que em 3 semanas se mude esta retórica. O tema da economia é muito difícil, dívida pública crescendo, inadimplência alta, endividamento das famílias, é muito difícil novas medidas populistas que vão ter efeitos assim, a longo prazo, a médio prazo, muito dificilmente terão efeito aí em 3 semanas das eleições de segundo turno. Então esta é a incógnita brasileira. A única coisa que se espera é que o debate político se dê no plano programático, ou seja, dizer o que vai acontecer com a economia, dizer o que vai acontecer na área da segurança pública, dizer o que vai acontecer no plano institucional, numa repactuação institucional que o Brasil precisa ter, o perfil dos novos ministros do Supremo Tribunal Federal, questões que realmente interessam ao país e que vão iniciar, inclusive, em termos de debate, aqui mesmo na Band, no domingo, nesse que vai ser um dos mais importantes debates da vida política brasileira entre Lula e Flávio Bolsonaro. E, evidentemente, que o debate se dê no plano programático e não a partir da judicialização, que tem sido, talvez, o grande pecado recente da política brasileira.
2: Uma antiga loja de conveniência em Seattle, nos Estados Unidos, reabriu, mas desta vez para vender coisas que ninguém precisa. Batizada de loja de inconveniência, virou uma espécie de exposição de artistas locais que transformaram produtos do dia a dia em arte. Tem cabo embaraçado, um caixa eletrônico antigo, uma bolsa feita de embalagem de batata frita, cigarro fumado pela metade e até um telefone fixo chamado de iPhone que só toca música do YouTube. Os preços vão R$10 mil por um. Olha só. Vai comprar, Felipe? Topou?
3: Eu gostei do telefone. Tá. Para ficar ouvindo aí, já me preparando para a turnê do YouTube, né? Vai ser bom. O Nobel de Medicina deste ano foi divulgado nesta segunda-feira e vai para o pesquisador americano e dois alemães por avanços na neurociência. Eles contribuíram para a criação de uma técnica que usa luz para controlar células nervosas. Funciona como um tipo de interruptor de neurônios, ajudando a entender quais circuitos do cérebro controlam sentimentos, memórias e comportamentos. A descoberta é usada em estudos sobre Parkinson, Alzheimer, epilepsia e depressão. Parabéns para eles.
2: Uma visita inesperada chamou atenção durante a madrugada no Paraná. Três onças foram flagradas pelas câmeras de segurança em Sertanópolis. Os animais atravessaram o condomínio e seguiram em direção a uma área de mata. O local fica às margens da represa Capivara e é cercado por áreas de preservação. A passagem das onças foi tranquila e não houve registro de incidentes com os moradores.
3: Bacana.
2: E o Jornal da Noite termina aqui. 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
3: Você fica agora com o Band Eleições. Uma excelente terça-feira para você.
2: A gente se encontra já. Obrigada pela companhia. Tchau.

0: Boa noite. Começa agora o Band Eleições, o primeiro, depois do primeiro turno. A gente vai analisar os resultados dessa primeira rodada. Vamos ver qual é o Brasil que saiu das urnas. E junto comigo nesse programa especialíssimo estão os jornalistas Fernando Mitre, Thaís Dias, além do cientista político Murilo Hidalgo, diretor do Instituto Paraná Pesquisas. Então vamos começar primeiro colocando uma imagem, uma tela ali para você olhar. Atenção. Tá aí. Aqui o resultado da eleição. 100% das urnas apuradas. Flávio Bolsonaro teve 56 milhões de votos mais 100 mil. Lula teve 53 mais 800 mil. Aí você vê os brancos, que foram baixos, 1,84%. Nulos, 2,93%. E 95,23% de votos válidos. Portanto, 119 milhões de votos distribuídos nesse primeiro turno. Então, em cima disso, eu já queria deixar uma primeira pergunta para o Hidalgo. Brancos e nulos, baixo, né? Baixo. Nós vamos ver mais para frente que é uma abstenção que ela é alta, mas também não é uma abstenção inédita. Assim, nossa, tivemos uma abstenção extraordinária. As campanhas olham esses números, claro que vão ter que desenvolver a estratégia muito em cima disso. O que tem para cada lado explorar, olhando esses números, Hidalgo?
1: Primeiramente, boa noite, é uma honra estar aqui. A abstenção, ela é meio histórica, ela vem aumentando, mas pouca coisa. Em relação à eleição passada, foi 20,95, essa foi 21,08. Não aumentou nada, praticamente nada. Na região sudeste, foi 21,96, agora 22,70. Então, quer dizer...
0: Olá, enquanto você fala... A gente está exibindo a abstenção.
1: Isso. Mas na região sudeste, onde o Flávio foi melhor, a abstenção foi maior. Então, se a abstenção diminuir na região sudeste, tende a beneficiar Flávio. No centro

0: Oeste foi 21,34, 21,70. Muito igual. No Sul, de 19,35 foi para 20,46. Aumentou no Sul. Também se diminuir no segundo turno, vai beneficiar Flávio. No Norte foi 20,93, diminuiu para 19,43. Norte e Nordeste foi onde a abstenção diminuiu.
1: Certo? Que são os lugares onde o presidente Lula teve um desempenho melhor.
0: Melhor. Exatamente. Certo? E o voto branco e nulo foi muito pequeno. Então, eu analisando aqui, fazendo o estudo hoje, o que você conclui? Vai ter que fazer uma campanha muito forte para baixar essa abstenção, só que eu não acredito essa abstenção baixando 3, 4 pontos. É. Quer dizer, com muito esforço, ela deve baixar o quê? Um ponto, dois pontos.
2: Agora, você acha possível localizar na abstenção áreas específicas do eleitorado?
0: Olha,
2: por exemplo, o idoso. Porque a abstenção para o Lula, por exemplo, é ruim em relação a algumas áreas. Idoso. O idoso tende a não ir votar. O Lula está muito bem entre os idosos. Se ele conseguir, tanto que no final, nos últimos dias, ele falava, vamos votar, sai da cadeira, vai para a urna, porque ele sabia que os idosos tendem à abstenção. Se ele conseguir trazer um pouco desses idosos, pode fazer algum sentido para ele.
0: Olha, Mitri, onde o voto é facultativo, saiu um dado das eleições de agora, onde o voto é facultativo, de 16 a 17 anos, né, e 70 a mais. O voto é facultativo, não é obrigatório. Informação de 16, a abstenção foi de 20%. Já com as pessoas acima de 70 anos, a abstenção foi de 50%.
2: Aí, é isso que eu estou dizendo. Os idosos são muito presentes.
0: Esse eleitor 60 a mais é um eleitor mais pró-Lula nas pesquisas. Certo? Então ele pode ter um benefício. Agora, como levar essas pessoas de 70 a mais
2: esse
0: também?
2: É o desafio.
0: Esse é o grande desafio.
2: E a campanha dele está debruçada, entre outras coisas, debruçada
0: nisso. É o único dado aqui em cima da abstenção que pode fazer com que o presidente Lula diminua a diferença, certo? Mas vai ter que fazer uma campanha muito
2: enorme,
0: forte,
2: claro,
0: em cima do idoso.
2: Isso.
0: Agora, Mitri, precisa tomar um cuidado, porque se a abstenção também diminuir no Sul e no Sudeste...
2: É bom para o Flávio.
0: É bom para o Flávio. Por isso que eu não acredito que a abstenção em si, ela vá mudar o placar das eleições.
2: Sim, é um ponto entre outros.
3: Não, eu ia falar exatamente sobre essa manobra que eles vão ter agora, né? Como é que alinha o discurso, porque o Lula ele precisa mudar o discurso, porque o discurso até agora não funcionou, não chegou nem quem ele queria chegar. Mas você teve oferta na última semana, uma tentativa, né, de vários benefícios, ele falando de caneta, falando de aumento do Bolsa Família, e não conseguiu emplacar isso. A gente falou já em algumas oportunidades, né, Mitri, que o eleitor ele não está querendo mais dar um voto de agradecimento. Ele entende que o benefício vai continuar. Como é que regula esse discurso? Porque a comunicação do PT, desde o começo da campanha, não tem emplacado, não tem chegado onde tem que chegar. Eu queria ouvir um pouco de vocês também.
1: Só lembrando, colocando um dado, que o Lula perdeu muitos votos, não só percentualmente, mas aumentou o colégio eleitoral de 22 para cá e ele perdeu mais de 3 milhões de votos.
3: Mesmo com esses benefícios na reta final, para tentar convencer.
0: É que os benefícios, se a gente for ver, teve um benefício que ele parou de falar, que ao nosso ver, pelas pessoas, foi um tiro no pé, que foi o discurso das Betts. Tanto que ele não fala mais. Você pode ver que esse assunto Betts morreu, porque acabou sendo um tiro no pé, algo que ninguém esperava, principalmente em cima dos clubes de futebol. Quer dizer, houve uma reação muito forte, certo, no meio futebolístico, em cima das bets. Então, ele parou de falar. E, do Desenrola 3, ele lançou, fez aquele evento e o assunto morreu também.
1: Até porque é o 3, será que isso não pesa também? Você lançar um programa, por exemplo, Bolsa Família. Não é o Bolsa Família 3, né? É o Bolsa Família. Bets, não vou discutir, não sei se você tem alguma pesquisa que mostra essa reação, mas... O Desenrola 3 é porque o 1 não resolveu, o 2 não resolveu, é o 3, então talvez aí tenha um problema, né?
0: Exatamente. Então, assim, ele vai ter que propor alguma coisa, ao nosso ver, pelas pesquisas hoje, o que acontece? O imposto de renda foi bom? Foi positivo. As pessoas tiveram benefício, só que elas continuam devendo. Resolveu o problema naquele, absorveu 2, 3 meses, só que continuam devendo. O grande problema do presidente hoje, que eu vejo, é como resolver o bolso do eleitor brasileiro, que está apertado. Esse eu acho que é o grande desafio para esses próximos 15 dias.
2: Não há dúvida. E esse estado de espírito provocado pela situação do bolso é que pode mexer um pouquinho ali nas urnas.
1: Agora, Mitre, você está acostumado com eleição, parte da sua vida. A gente teve segundo turno em 7 das 9 anteriores. Essa é, portanto, nós tivemos 9 eleições, essa é a 10ª eleição. E quando a gente vê o segundo turno é um ajuste. É um ajuste, ou uma reafirmação, no caso do Flávio, ou então um ajuste. O ajuste é um ajuste de discurso. Tua experiência com a análise das campanhas, os candidatos mudam postura, mudam atitude, mudam conteúdo, dá tempo de mudar conteúdo, vou fazer isso ou aquilo, ou é atitude, por exemplo, não foi aos debates, que pode ter tido um peso importante, porque não só o Lula não falou, mas também não desafiou o Flávio.
3: Mas a campanha avaliou que foi um grande erro e teve um impacto enorme para ele, né?
2: A questão do segundo turno, de um modo geral, não há grande transformação no ambiente no segundo turno. A perspectiva, do ponto de vista de pesquisas, por exemplo, ela se mantém mais ou menos. Historicamente é isso. É muito difícil. Eu acho que no caso do Aécio, teve uma...
1: Ele abriu e tomou o X.
2: Teve uma reviravolta no final. Agora, fora isso, é muito difícil você imaginar uma grande mudança. Talvez um grande fato. No caso da Erundina. A Erundina estava perdendo na pesquisa, ganhou a eleição porque morreram 2 operários lá em Volta Redonda.
1: Um turno.
2: Olha só.
1: Né? Mas era um turno.
2: Era um
1: né?
2: turno, mas mexeu ali no final. Então, há fatos que, de fato, impactam e esse impacto pode mexer com os números. Mas isso não é regra, não é regra geral.
0: Seria um imponderável, né?
2: Seria exatamente imponderável. Eu acredito mais no estado de espírito na hora de votar. E o estado de espírito tem tudo a ver com o bolso. Outra coisa, o Bolsa Família. O Bolsa Família, a partir do dia 14, pode fazer algum efeito no humor de algumas famílias.
1: Vai ter o pagamento.
2: Porque o pagamento vai descer.
3: Aí cai, né?
2: Já o imposto de renda. O imposto de renda foi mais uma coisa teórica. Porque quem ganha até 5 mil não paga e tal, mas isso na conta seria assim um 14º que esse eleitorado ganhou. Mas demora, não é? Assim como eu acho também que esse negócio de 6-1 é uma coisa para o futuro, isso aí não vai influir agora.
3: Né? E tem um impacto agora ainda da 6-1, já que você falou, Mitre, porque a gente vê um Senado completamente diferente que pressiona o atual presidente, que é o Davi Alcolumbre. Então, ele perdeu politicamente muito nessa eleição, né? O candidato dele não foi. Então, quando você olha para esse cenário agora, qual é o cenário que ele encara de um Senado que vai mudar completamente em 2027, mas que a pressão já continua agora, já começa agora, né? E um Senado que vai vir com uma oposição muito forte, no caso, a Lula, nesse momento. Então, tem um peso grande, mas eu queria até falar sobre essa movimentação dos governadores também, que a gente tem esse movimento. Em São Paulo, por exemplo, você teve um Flávio com uma margem que ainda dá para ganhar em cima do Tarcísio, né? Ele fala, ficou, se eu não me engano, com 53%, o Tarcísio com mais de 60%. Então, ele tem essa margem, o Tarcísio foi muito cobrado por não participar nesse primeiro turno tão efetivamente, mas agora já falou, estou aqui, estamos juntos, agora eu vou mergulhar de cabeça. No Rio teve a reviravolta do Ruas, né? Também que...
2: Esse aí o Murilo precisa explicar para nós.
3: E o Ruas, todo mundo estava prevendo ali um segundo turno, mas com o Eduardo Paes à frente, o tracking do Ruas apontava esse cenário, né? Cravava 50, alguma coisa, foi. E o Ruas também agora virou esse embaixador do Flávio, que já tem um bom cenário no Rio, tende a melhorar diante disso.
1: E só pegando uma carona nesse final da Thaís, ela chamou de reviravolta, porque a gente tem como referência as pesquisas.
3: As pesquisas, exatamente.
1: É de se perguntar o seguinte, houve reviravolta ou as pesquisas não captaram?
0: Ué, no Rio de Janeiro, as últimas eleições, ficou muito difícil para os institutos de pesquisa. Certo? Hoje a gente conversou com alguns, com alguns concorrentes, com alguns amigos de institutos de pesquisas que também trabalharam no Rio. Qual que é a conclusão que se chega? Que é o 22. O 22 carrega, no final, o 22. Isso aconteceu. O Witzel era 17 com o Bolsonaro. O Bolsonaro foi candidato a presidente quando ganhou e ele era o número 17. E ele carregou o Witzel com 17. Aquela subida que ninguém esperava o Witzel veio ganhar o primeiro turno. O Cláudio Castro, na última, também não era para ganhar no primeiro turno. E teve um arranque que ganhou no primeiro turno. E agora, com o Douglas Ruas, a mesma coisa. Então, nós estamos tentando entender se é o peso do 22. A mesma coisa aconteceu no Nordeste. Você tinha na Bahia e Ceará, você tinha muito claro uma eleição pró-PT, mas com resultados apertados. E abriu muito. Por que abriu muito? Chega-se à conclusão que o 13, o número presidencial, está carregando também. certo? Numa eleição.
1: Mas por que esse carregamento não aparece nas entrevistas que são feitas com 10 dias ou 15 dias? As pessoas não sabiam em quem votar, não acompanhavam a eleição, não tinham interesse e desafiadas a votar. Eu vou de 13, eu vou de 22?
0: Exatamente, porque a eleição presidencial, isso a gente sempre falou, era a eleição já passou em alguns estados, a eleição mais importante para o eleitor. Ele estava muito mais preocupado com a eleição presidencial do que com as eleições de governador. Então, pode ser que no final isso possa ser carregado. Eu vou dizer, o Rio de Janeiro, nós vamos estudar o que aconteceu.
3: Agora, por que o tracking pega? E pega, segundo os bastidores, eles já sinalizavam antes, e a pesquisa que a gente...
0: Posso ser, Tati?
3: Por favor.
0: Vou ser muito sincero. Tá? É muito fácil falar, o tracking está dando isso, o tracking está dando aquilo. A gente fez pesquisas no Rio e as pessoas nos diziam, se você, da campanha, se você tem esse tracking aí, pede para esse instituto publicar, registrar e mostrar e publicar.
2: É claro.
0: Porque se você tem esse resultado de uma campanha a favor, por que ele não publicou?
2: Não, e tracking tem para todo gosto.
0: Não, tem para todo gosto. Então, eu acho muito confuso dizer tinha. Se tinha, teria aparecido alguma pesquisa com ruas 10 pontos na frente. Não apareceu. Nenhuma pesquisa foi publicada, Thaís. Dos institutos maiores.
3: Com essa diferença, nenhuma com ele na
0: ruas na frente. Então, quer dizer, se eles tivessem, se tivesse realmente isso, eles teriam publicado uma pesquisa.
2: É, Murilo, mas as últimas pesquisas mostravam, assim, claramente que há um grupo de eleitores, assim, digamos, 10%, 12%, a Quest fala em um terço e tal, que são aqueles tais independentes, que eu prefiro chamar de desinteressados, que eles tendem a escolher o candidato no final. Mas... Então, não são todos, evidentemente, mas uma grande parte deste grupo pode provocar esse fenômeno.
0: Mas, homem, entendeu? Nas próprias pesquisas da Quest, dava o Paes na frente também, certo? Então, o eleitor, quando ele nos responde, ele diz em que ele vai votar, certo? Agora, é o que chama atenção também, o que a gente já pega muito, é a tendência. O Rua, se eu não me engano, ele arrancou na primeira com 18. Daí ele veio para 20, ele veio para 30 e ele veio para 40 e pouco na véspera, certo? Ele estava numa ascendência. Só que não esperavas que fosse nessa velocidade toda e que fosse...
2: Agora, na eleição presidencial, tem dois fenômenos que sempre devem ser considerados. É, o primeiro deles, eu acho, é a abstenção. Sim. Continuo achando que a abstenção é importante. E segundo é o voto útil. Ah. O voto útil, ele é inevitável, ele é determinante, porque ele tira voto de uma área e leva ostensivamente para outra. E esse ano nós tivemos dois candidatos na ponta das pesquisas, e mais alguns, todos na mesma linha ideológica. Então, é evidente que esse voto útil ia sair dali.
1: Nós vamos falar do voto útil na sequência. O Band Eleições faz uma pausa breve e a gente volta rapidinho para continuar a análise dos resultados do primeiro turno.
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0: E a gente volta com o Band Eleições, discutindo, obviamente, o Brasil que saiu das urnas no primeiro turno. Nós vamos falar do Congresso Nacional. O Mitre deixou um ponto, que eu tive que interromper, sobre o voto, o peso do voto útil. Ele tinha dito que a abstenção é importante, mas também o peso do voto útil, e o Hidalgo ia responder.
1: O voto útil, ele é visível. Por quê? Visível. Na segunda e na terça, os candidatos não Lula e não Bolsonaro, eles tinham em torno de 14%, 15%. E é só a gente ver com quanto que eles terminaram as eleições. Então, houve esse voto útil, certo? A favor de Flávio. Porque todas as pesquisas já mostravam que o Flávio seria o grande beneficiário desse voto útil. Então, isso fica muito claro.
0: Que não existia para o Lula, porque não tinha de onde tirar, né?
1: Exatamente. A gente tinha pesquisas que a gente fez, que a gente perguntava para esses eleitores qual era a probabilidade se nas últimas 24 horas ele soubesse que o candidato dele não tinha chance nenhuma de ganhar, dele fazer voto útil. Certo? 35% dizia que...
0: Mas esses 65% que não fizeram ou não fariam, segundo a pesquisa, eles vão se distribuir entre os dois candidatos. Ou não vão votar, sei lá. Mas eles vão para algum canto. Por que que alguns fazem voto útil para o Flávio? E agora, quando se faz a projeção, há uma expectativa de que muitos, por exemplo, que é a expectativa do governo, do candidato Lula, de que muito que ele possa atrair um pedaço importante desses votos. Porque esses que ficaram com aqueles candidatos, eles não gostam do Flávio, naturalmente, porque resistiram, mas seguramente não fizeram voto útil para o Lula, né?
1: Exatamente, porque esse eleitor que ficou, né, é o eleitor que rejeita os dois. Agora, para onde ele vai? Aí que vem aquilo que vem. Quem vai conseguir convencer esse eleitor é o que restou. Ao meu ver, é o que restou.
2: Tinha também aquela direita não bolsonarista que estava ali com os outros candidatos. Essa direita não bolsonarista continuou a direita. Então, agora já escolheu o Flávio. Isso está bastante claro.
3: E os apoios já foram sinalizados,
2: já,
3: né?
2: Já foram.
3: O ex-presidente Michel Temer já se manifestou hoje. O Ronaldo Caiado está praticamente já alinhado nesse sentido, né? O Rodolfo Schneider...
2: O Zema, com um pouco que lhe restou também.
0: O Zema não se elegeria com os votos que teve senador por Rondônia. Não estou pensando nem nos votos em Minas Gerais. Bom, mas a gente tem uma outra tabela, um outro quadro que mostra o lugar, né, o pedaço da política que sofreu uma transformação muito grande. Porque essa eleição, diferente da eleição de 89 ou da eleição de 18, a eleição de 18 foi a eleição do muda tudo. A eleição de 94 foi a eleição de não vamos mudar não, vamos ter inclusive como presidente o ministro da Fazenda do governo. Essa eleição de 2026, o primeiro turno, é um misto, porque os governadores foram reeleitos. Então, a gente não quer mudar tudo, a gente quer os governadores. Mas no Senado, a gente tem ali um quadro impressionante. O PL sai como uma força de 28 senadores, que é maior do que o MDB pós-eleição presidencial direta. Não estou falando do PMDB antes da eleição presidencial direta. Em 86, o PMDB tinha uma força muito maior. Mas aí era outra realidade. Mas essa realidade do PL é inacreditável. É. Porque somou o que veio com o que já estava lá, um terço do Senado.
2: E vou te dizer, e muito mais coerente internamente o PL do que era o MDB.
0: Sim.
2: O MDB era o partido ônibus.
0: Exatamente.
2: Que é para todos. Depois dali saiu uma porção de coisa.
0: Bem posto.
2: O PL não, o PL é um partido... Olha, 121 deputados é uma bancada, considerando que é uma bancada consistente, que tem uma força enorme.
1: Mitre.
2: Isso junto com o Senado e com a perspectiva de uma grande discussão no Senado sobre o Supremo. Olha, tem muita coisa aí para a gente noticiar.
1: Você mostra a força da polarização. Os principais partidos que conseguiram crescer foi o PL, o PT, o Novo e o PSOL.

0: Quer dizer, os partidos mais com lado, digamos, à direita ou à esquerda, foram os partidos que conseguiram crescer.
1: A gente tem o quadro também da Câmara, enquanto a Thaís fala. Pode falar, Thaís. A gente mostra o quadro da Câmara, olha lá.
2: Quem já vê esse cenário diferente também, né? Como disse o Hidalgo, a gente vê ali PL, PT, PCdoB e PV logo na sequência, né? É uma bancada que a gente consegue pelas cores já observar. E aí entra uma questão importante que na hora do jogo ali de decidir o presidente não conta, mas conta na hora de governar. Porque se você tem uma eleição de Lula com o Senado majoritariamente, né, de oposição de direita, fica difícil a governabilidade. Então, é um ponto que, mas falar sobre governabilidade nesse momento pode não atingir muita gente, mas é um ponto que precisa
1: ser. Um argumento do Flávio.
2: E vira o argumento do Flávio. Ó, eu consigo resolver aqui, controlar, mas será que o meu adversário consegue? É um ponto que o Flávio pode explorar ou não, mas a bancada está dada, né, como a gente viu ali.
1: Hidalgo.
0: Vai ser difícil. Eu acho que isso pode pesar também. Isso vai pesar, principalmente, ao meu ver, no território, na campanha de chão. Quando eles começarem as visitas aos estados, quando eles começarem a andar pelo Brasil nesse segundo turno, é uma vantagem que o Flávio tem. Ele tem muito mais senadores eleitos, deputados eleitos para andar e para fazer movimento de rua, de rede, do que o próprio Lula.
3: Claro, é por isso que eu digo, o empenho dos eleitos é fundamental nesse segundo turno. Porque a gente não sabe muito bem qual vai ser.
0: Isso.
3: Mas se o potencial disso é...
1: Mas você pega, por exemplo, o Lula teve mais votos em alguns estados do que o governador que ele apoiava.
0: Certo.
1: A Bahia, por exemplo. Aqui, então, como é que ele vai extrair votos na Bahia? O Flávio Bolsonaro teve mais votos no Rio de Janeiro do que o Ruas. O Ruas tem pouco a ajudar. Mas aqui em São Paulo, como a Thaís observou, é exatamente o contrário. O número de votos do Tarcísio é muito maior do que o do Flávio. Então, é de se pensar que deve ter gente que pode ter votado Lula e Tarcísio, é possível, mas é mais provável que tenha gente que não quis votar no Flávio só.
3: Tem. Agora, tem uma outra coisa aí que eu queria que o Murilo comentasse, que junto ao que você acabou de falar. O Lula foi muito mal nas cidades menores. Se você observar as cidades maiores, as cidades menores e as perdas do Lula, as perdas foram muito maiores nas cidades menores. O que mostra um certo momento da política brasileira que os mineiros chamavam de... Cidade pequena usava até uma expressão que era onde se definia a eleição. Hoje, no Brasil, está acontecendo isso. A direita está muito mais poderosa nas cidades pequenas.
0: Um dos fatos que se comenta do crescimento da direita no Nordeste é o avanço do agro no Nordeste.
3: Isso. Tem onde tudo a ver com água, é por isso que eu ia dizer. Tem tudo a ver com água. Agora, olha que dado interessante. O Flávio cresceu 32% no Nordeste em relação ao pai dele. 32%.
1: É impressionante.
0: Mas aí, Mitri, eu vejo também que é um desgaste do Lula, né?
3: Claro.
0: Houve um desgaste do governo Lula, porque tinha uma esperança dos eleitores do Nordeste. Ele ganhou muito o Lula 3 em cima do sonho. O sonho da passagem aérea, da própria cervejinha, da própria picanha, certo? Da melhoria. As pessoas compraram celular, tinha aquela lembrança. Compraram TVs, carros. E nesse governo, pelas pesquisas que a gente sente da população do Nordeste, principalmente nas quais, há esta frustração.
1: Agora...
2: Oi, Neg e Mitri e Hidalgo, eu acho que a gente tem que botar um fator aqui que pesou muito contra o Lula, né, pelo menos nas discussões de rua, o que a gente ouve é a crise no STF, que ele demorou muito a assumir uma posição, a se manifestar e agora está correndo atrás desse prejuízo. Hoje ele chegou a falar, né, sobre ser o candidato antissistema, apesar de estar no governo aí por 3 oportunidades, tentando a 4ª, e a gente ainda fala, ele falou de promiscuidade, né, foi até duro usando essa palavra promiscuidade no Supremo Tribunal Federal. Agora está tentando mudar o tom, mas eu acho que, não sei, queria ouvir vocês, se não passou do momento.
3: Ele está certíssimo agora, mas já devia ter mudado.
2: Passou do momento,
3: claro,
2: né?
3: Devia ter mudado o tom antes.
2: O bonde
3: porque
2: já...
3: não há nenhuma dúvida que essa crise no STF, ela impactou o ambiente eleitoral, vai continuar impactando no segundo turno e vai impactar a política brasileira logo depois.
0: Né? E uma pergunta que fica, né? Será que durante o segundo turno eles vão reunir os ministros do STF numa sessão? E como será essa sessão também, né?
1: Agora, deixa eu te perguntar...
3: É sempre a possibilidade aí de mais crise.
0: De mais crise.
1: Hidalgo, os governantes todos contratam muita pesquisa. Sim. E não pegam um instituto só, contratam vários institutos, fazem qualitativa, você se referiu à qualitativa, quando grupos são desafiados a dar uma opinião, não para ter números, mas para pegar tendências. Então eles sabem que o STF é um problema, sabem que o Bolsa Família ou desenrola, ou seja lá, tem impacto, não tem um impacto. Por que que essas, como é que essas informações não são usadas? Assim como os outros, todos os governantes usam, por que que o discurso do Lula parece tão descolado, tão pouco sintonizado com a vontade da sociedade, porque é o que explica essa redução de votos, se ele tem acesso à informação e tem também os contatos com os políticos todos?
2: Mas, Oineg, se fala muito de uma fragmentação, até nessa própria campanha, né? Na articulação de campanha, no popular, todo mundo batendo cabeça, né?
1: Isso,
2: cada um falando
1: uma
2: coisa e as pessoas batendo cabeça.
0: Uma coisa que a gente sente, eles têm as qualitativas diariamente, de regiões do país e tudo. Então, os marqueteiros, eles recebem os relatórios diariamente. Isso a gente escuta deles. Então, eles falam assim, então, agora, nos próximos dias, vamos entrar com isso. Aí, do nada, veio a denúncia para se interromper. Certo? O problema é que não é muito, é muito imprevisível
1: claro.
0: O que vai acontecer. Por quê? Foi uma eleição de primeiro turno, vamos ser sinceros, foi uma eleição destrutiva. Foi uma eleição de denúncias.
1: Agenda negativa.
0: Agenda negativa. Então, por mais que se pesquise que tem os assuntos, vem a denúncia e tem que inverter tudo, porque tem que cuidar.
1: Claro. A realidade suplantou o desejo de...
0: Agora, eu vejo assim muito claro. Se o segundo turno for destrutivo para os dois lados, se tiver denúncia para cá e para lá, vai favorecer Flávio Bolsonaro. Porque ele tem uma vantagem.
3: Agora tem outra coisa também, né? A nossa velha reivindicação, cadê o conteúdo dessa campanha? Até agora não tem resposta.
1: Fica aqui registrado. Bom, a gente tem que interromper. O Band de Eleições de hoje chegou ao fim. Eu quero agradecer aos meus colegas de bancada, Fernando Nitti e a Thaís Dias. Também quero agradecer muito ao Murilo Hidalgo, a você que ficou com a gente. Uma boa semana. Próxima segunda-feira tem mais. A gente vai continuar essa discussão, que ela é muito bacana, muito quente e rende vários programas. Valeu, gente. Boa noite. Obrigado.
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5: Uma hora, 2 minutos pelo horário de Brasília. Eu, Stephanie Toso, sigo por aqui girando os principais destaques do noticiário nessa madrugada na programação da Band News FM. Rapidinho, hein? Já mudei a trilha por aqui. Vamos voltar a falar de eleições na nossa programação, nesse próximo jogo de manchete. Mas antes, tem muita gente aparecendo no nosso WhatsApp, no 11 999 592 100. O João Carlos já mandou um bom dia, linda menina, bom trabalho pra nós. Boa madrugada por aí também, hein, João? Vamos junto. Madrugada, né? Pelo menos aqui em São Paulo, mais fresquinha, ó. Bom dia, aqui em São Bernardo do Campo tem brincadeira de garoa. Tá brincando de esconde-esconde, de 10 em 10 minutos. É o Eduardo Raja que mandou mensagem pra cá. É realmente, ó, tem chuva em alguns pontos, não só na região ali de São Bernardo, mas em alguns pontos da Grande São Paulo nessa madrugada. E hoje é aquela situação de risco, tá? Tem previsão de chuva forte por aqui, com alerta, inclusive, para temporal. Defesa Civil de São Paulo já emitiu situação de risco também para alguns pontos da cidade pela formação de alagamentos. Então, hoje é uma terça mais complicada. E aí, com isso, a nossa temperatura não sobe tanto. O Luiz Otávio, aqui de São Paulo, também já passando para desejar bom dia. Tem oi, bom dia, amigos da Band, do Roberto, também chegando por aqui, direto de Vila Isabel, no Rio. E o Greco, sintonizado em mais uma madrugada também com a Band News FM. Vamos nessa, gente, nesses próximos minutos, girando o noticiário por aqui. Pode ir mandando a sua mensagem, o seu alô, no 11 999 59 200. O presidente Lula e o senador Flávio Bolsonaro traçam novas estratégias agora para o segundo turno da eleição à presidência. Quem traz os detalhes direto de Brasília é o Leandro Aislan.
6: As campanhas de Flávio Bolsonaro e do presidente Luiz Inácio Lula da Silva trabalham para definir as estratégias para o segundo turno das eleições. Flávio deve visitar São Paulo, Minas Gerais e Rio de Janeiro, regiões onde ele espera conseguir mais apoio. O governador de São Paulo, Tarcísio de Freitas, vai participar da campanha ao lado do candidato. No QG eleitoral e na casa de Flávio, foram realizadas reuniões ao longo desta segunda-feira. Já Lula se reuniu com a coordenação da campanha no Palácio da Alvorada para redesenhar as estratégias. Em outro encontro, em um hotel, o presidente reuniu ministros, governadores, senadores e candidatos eleitos para definir a mobilização até o segundo turno.
5: Nos outros destaques do dia, o motor de um avião pega fogo e retorna ao aeroporto do Recife depois de ser atingido por um pássaro. Fala Lucas Batista.
7: Um avião precisa retornar ao Recife após o motor direito ser atingido por um pássaro durante o voo. A ocorrência aconteceu sobre o Grande Recife, onde moradores registraram imagens da aeronave com chamas e ouviram explosões durante a passagem. Antes de pousar, o avião realizou um procedimento para reduzir o peso, queimando parte do combustível. O Centro de Investigação e Prevenção de Acidentes Aeronáuticos, o CENIPA, informou que vai apurar as circunstâncias da ocorrência.
5: No noticiário internacional, um brasileiro é preso em Miami, nos Estados Unidos, depois de aparecer fantasiado de agente do ICE, a polícia migratória americana, em um local de votação das eleições brasileiras. As imagens mostram intimidando eleitores. Ele admitiu que queria ver a reação das pessoas e ainda tentou subornar os policiais para ser liberado. No destaque do esporte, o Bahia se prepara para enfrentar o Palmeiras na próxima quinta-feira. Quem traz os detalhes é a Liz Nessim.
8: O elenco do Bahia começou a semana com um treino de construção. Isso faz parte da preparação para o próximo compromisso pela Série A, enfrentar o Palmeiras na quinta, às 9h30 da noite, em São Paulo. Além disso, eles seguiram com as atividades clássicas na academia e depois fizeram um trabalho físico no campo. A comissão técnica também realizou ajustes táticos e trabalhou as finalizações. O goleiro Léo Vieira segue com as sessões de tratamento.
5: Ainda no esporte, o Vitória se prepara para encarar a Chapecoense na próxima quarta. Agora o destaque é da Verena Veloso.
9: O Vitória recebe a Chapecoense nesta quarta pela 29ª rodada do Brasileirão. A partida no Barradão começa às 8 da noite. Nesta segunda, a equipe participou de um treino com foco na posse de bola e na marcação. Em uma das atividades, quatro jogadores precisavam trocar 6 passes seguidos, enquanto outros 2 tentavam recuperar a bola. Depois, os atletas fizeram uma atividade de posse de bola orientada e finalizaram com os titulares. Os zagueiros Camutanga e Cauã começaram a segunda etapa da transição física. Baralhas e Ramon continuam sob os cuidados do departamento médico.
10: 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Tempo. A terça-feira começa com tempo firme em grande parte do Brasil, mas ao longo do dia, áreas de instabilidade ganham força novamente. Até o finalzinho da noite, tem risco de temporais nas áreas de fronteira entre o Rio Grande do Sul e a Argentina, extremo oeste de Santa Catarina e também do estado do Paraná. No sudeste, no centro-oeste, ainda tem muita instabilidade, mas a chuva deve acontecer principalmente no período da tarde. Chuva com trovoadas, de forma isolada, tá? Atinge um município, outro não, mas é uma chuva que pode vir com trovoadas e com rajadas de vento de moderada intensidade. Já na região norte e também no nordeste, o tempo firme predomina nesta terça-feira. Se chover é algo bastante rápido no finzinho da tarde, associado a calor e umidade alta, não tem previsão de grandes volumes acumulados. No interior do Nordeste, inclusive, a condição é de tempo bastante seco, baixa umidade relativa do ar e temperaturas muito elevadas. Maria Clara Sasaki, da Clima Tempo.
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2: Nos outros assuntos, o âncora do Jornal da Band News FM, Eduardo Oineg, analisa os recados das urnas no primeiro turno ocorrido no domingo. Ele falou da força dos governadores, que é surpreendente a votação do candidato PL Flávio Bolsonaro e apontou os desafios históricos que o presidente Lula do PT terá que superar para vencer o segundo turno.
1: Bom, não tem outro tema senão a impressionante eleição. Veja, a gente chegou às urnas absolutamente desanimado. Todo mundo chegou às urnas desanimado. Eleição mais sem graça dos últimos 132 anos. Uma eleição que não tem... Foi todo mundo embora falando, caramba, bicho, olha o que saiu das urnas. Então, olha que interessante. É, a diferença entre a expectativa e o que saiu de lá é muito diferente. É muito diferente. A gente já teve eleição... em que a sociedade foi cheia de expectativa. E essa eleição, a sociedade não foi cheia de expectativa, mas saiu repleta de recados e lições e reflexões e informações que são muito interessantes, mas realmente muito interessantes. Primeiro, e eu não vou aqui ousar querer ter as respostas, mas eu vou compartilhar algumas percepções, né? Primeiro, não foi uma eleição em que as pessoas foram para as urnas e falavam temos que mudar tudo isso que está aí. Se fosse isso, você não teria a taxa de reeleição de governadores que nós tivemos em primeiro turno. É inacreditável. Teve alguns que imaginavam que iam para o segundo e fecharam a fatura no primeiro. Pega o caso de Pernambuco. Pernambuco foi uma eleição muito interessante. Muito interessante a briga de duas figuras, dois perfis da renovação da política, né? A Raquel Lira e o João, como é que ele chama? João Campos. Duas novidades da política. Se imaginava uma eleição pau a pau, e foi, vai também. Não é que ele foi massacrado, mas acabou no primeiro turno. Então não foi o pau a pau que vão ser em alguns outros lugares. Então, reelegeu, né? Reelegeu. Piauí reelegeu, São Paulo reelegeu, Santa Catarina reelegeu, né? Você teve algumas surpresas impressionantes em primeiro turno, Rio Grande do Sul, enfim, Rio de Janeiro, olha, todas as pesquisas e todas as informações eram que seria, não digo um passeio, mas começou como um passeio que seria do Eduardo Paes, e esquece, virou Douglas Ruas, né? Que está a 60 mil votos dos 50%. E conforme a decisão do Tribunal Eleitoral, se porventura houver a confirmação da impugnação da candidatura do Garotinho, o primeiro turno acabou, né? A Celina Leão ficou a 1.200 votos do primeiro turno. Então, gente, se isso não é uma emocionante para quem gosta de política, é extremamente. Não houve, como em 18, aquele basta, queremos mudar a renovação e entraram umas figuras bizarras, um bombeiro lá no estado, uns seres esquisitos. 18 foi a porta aberta do inferno, né? Entraram umas figuras muito loucas na política. Não aconteceu isso agora, você não viu isso, né? Houve um voto, e não é um voto de protesto. Você não pode dizer que entregar o governo de São Paulo em primeiro turno ao Tarcísio é um voto de protesto. Ele já está aí, né? Depois, Olha que interessante, você vê o que é a força do governador, né? As pesquisas para o Senado em São Paulo, elas estavam meio emboladas. Se desse um candidato do governador e de repente a Simone ou a Marina, ninguém ficaria surpreso olhando as pesquisas e olhando as urnas. No entanto, foi uma vitória acachapante dos dois candidatos ligados ao governador, né? A lista de ausentes, a lista das figuras conhecidas que ficou fora da política, né? Os dois Ciros, por razões diferentes, né? O Ciro Nogueira, né? Ciro Vorcaro Nogueira, ficou fora da política, na força do governador e na força do partido, que na Bahia o PT é uma força grande. O Jax Vorcaro Wagner se elegeu, né? Já o Ciro Vorcaro Nogueira ficou, deram um tchau para esse cara, né? O Zé Dirceu teve uma votação pequena. Eu achava que ele ia bombar, né? Não porque eu quisesse, mas todo mundo se fala, pô, mas o Zé Dirceu não é possível, você vai bombar. Conclusão tola, né? Quero dizer que eu sou o rei do erro da interpretação. Em 2002, na campanha de 2002, claro que não na reta final, mas no começo, quando parecia que o Lula ganharia, depois ficou evidente que o Lula ganharia, mas quando ainda só parecia, porque o começo de 2002, Rosiana Sarney, que agora ficou em terceiro ou quarto lugar, não se elegeu, Rosiana Sarney era a grande figura, o nome que seria uma possível presidente da República. A gente teria tido uma mulher presidente em 2002, não em 2010. E ela ficou pelo caminho. Aí apareceu o Ciro, o grande nome, grandalhão, gigante, né? E olha só, ele perdeu em primeiro turno para o Ceará, foi 4 vezes candidato a presidente da República e perdeu no Ceará para o candidato do PT. Teve interferência, teve Toffoli, aliás, esse é um capítulo à parte para a gente falar, a interferência do judiciário e a resposta ao judiciário, que de certa maneira também está nessa eleição, mas o Ciro Gomes ficou pelo caminho. Não sei, vai disputar a prefeitura de Fortaleza, vai para a iniciativa privada, volta de novo daqui 4 anos como candidato a presidente pela 5ª vez, ao governo do estado pela 2ª vez, vai escrever um livro de memórias. Isso a gente ainda não sabe. O livro de memórias dele vai ser interessante, porque vai ter seguramente um aspecto ficcional muito, muito forte. Mas a gente olha o que foi o Romeu Zema. O Romeu Zema, que fez uma campanha à Vila Sésamo, ele achava que o eleitor gostava dos Muppets. Ele fez uma brincadeira, não fez nada sério. O sujeito que foi 2 vezes governador de Minas Gerais. E o governador Aécio Neves também virou pó. E o Anastasia, que foi governador, estava no Tribunal de Contas da União, é o melhor deles, é o mais bem posicionado deles, é o Anastasia desses governadores de Minas Gerais. Não, Minas Gerais, aí a gente fica lembrando de Minas Gerais, de Juscelino, né? Não existe isso. Se o sujeito não deixa um legado, deixa um largado, aí fica meio complicado. Então o Zema, com os votos que ele teve em Minas, talvez não se elegesse deputado federal em alguns lugares. Com os votos que ele teve no Brasil, não se elegeria senador por Rondônia. Rondônia. Essa ideia de que o cara sai de um estado grande, Minas, São Paulo, isso é um caminho, meio caminho andado para a presidência da República, essa eleição acabou com isso. Acabou, enterrou de vez. Outras eleições já tinham enterrado a ideia de que sair de São Paulo é um belo do meio caminho. José Serra não conseguiu, Mário Covas não conseguiu, Orestes Coessa não conseguiu, Geraldo Alckmin não conseguiu. Agora estava ainda Minas. Não, Minas é o berço da política nacional, né? Tá aí o Zema, uma piada. Eu não sei nem se o Romeu votou no Zema, né? Acho que talvez não, né? Então, você olha isso. Brincadeiras à parte, não foi uma eleição de protesto, porque estão aí os governadores reeleitos numa quantidade impressionante. Outra coisa importante antes de falar da eleição presidencial, naturalmente, é o recado do Senado. É muito impressionante. Primeiro, o PL tem a maior representação hoje, contando os que já havia com os que foram eleitos, assumirá, né, tomará posse, inicia a nova legislatura com a maior representação desde que a gente tem eleição direta para presidente. Porque o PMDB teve uma representação maior, mas na legislatura de 87, para a eleição de 86. Então a gente ainda não tinha eleição direta para presidente da República, que só aconteceu em 89. De forma que, tirando esse período 86, a gente nunca viu um partido largar com 28 senadores. 34, mais de 33% do Senado na mão do PL. Isso é muito forte. O MDB, o PMDB pós-86 teve no máximo 27. E agora esse furou a fila e passou para 28. É muito expressivo. E o Senado ficou um Senado mais à direita do que o Senado era. E não é o Senado de aventureiros, é um Senado mais à direita. Todos os candidatos, uma quantidade monumental de candidatos falando de um tema: o Poder Judiciário. Dentro dele, um tema: Supremo Tribunal Federal. E dentro dele, um tema: impeachment de ministro do Supremo Tribunal Federal. Vamos ter, não vamos ter? Isso nós só vamos saber o ano que vem. Mas isso pegou. Isso pegou porque a sociedade está vendo. Toda a sociedade? Claro que não. Seria infantil a gente atribuir o resultado eleitoral a um fator. Não existe um fator. Existe quando é o plano real. O plano real é um fator. Mas 1989, você não tinha um candidato do governo. Todos eram de oposição. Aí você tem um fator. Eliminar qualquer sombra do governo atual. Né? Atual, eu me refiro ao governo que era atual em 1989. Ou 94, a eleição, que tinha tudo a ver com o plano real, como eu falei. Agora não, uma coisa de um cansaço, talvez aquele cansaço que levou as pessoas para a urna, mas um cansaço e uma vontade de mudar alguma coisa no Senado. Não é a mudança em geral, por isso que eu acho importante. Não é a eleição da mudança, senão ia entrar outro governador em tudo que é lugar. Não, é o mesmo governador com outro senador. Veja a lista dos senadores que ficaram de fora, né? Algumas pessoas muito conhecidas que ficaram de fora. E aí a gente vai para a eleição presidencial. A eleição presidencial, o Lula tomou um susto. Mas tomou um susto. Porque ele teve 48% dos votos na eleição anterior e agora ele teve 40 e... sei lá eu quanto. Ele perdeu alguns milhões de votos. Mesmo o colégio eleitoral aumentando, perdeu alguns milhões de votos. Se você comparar nos estados, ele só teve mais votos do que teve na eleição anterior em dois estados, em duas unidades da federação, Distrito Federal e Amapá. Nos outros todos ele não cresceu, ele diminuiu. É muito forte isso, é muito forte. Diminuiu no Nordeste, diminuiu no Sudeste, Centro-Oeste, Sul. Alguém vai dizer, não, mas no Sul ele já tinha uma potência menor. Tudo bem, mas diminuiu no Nordeste. Com um detalhe nada desprezível, a taxa de abstenção nos estados onde o Lula tem uma votação mais importante foi menor do que a média nacional. Então não é, vamos explicar isso porque teve uma abstenção maior nos estados que o PT vai melhor. Não é verdade, a abstenção foi menor. Então o PT, aliás, o candidato do PT, o candidato à reeleição, ele sai das urnas olhando e fala: aonde foi que eu errei? E o erro de uma campanha não começa no dia em que começa o horário eleitoral. O erro de uma campanha não começa no momento em que gravam os programas ou no momento em que a legislação eleitoral permite que façam que comecem a pedir votos. Começa no dia da posse. Começa o erro no dia da posse. que é o objetivo? Qual é o objetivo de um governo? O objetivo de um governo é estar em sintonia com a sociedade. Esse é o objetivo de um governo. O objetivo de um governo não pode ser estar em sintonia com os políticos. É estar em sintonia com a política para estar em sintonia com os políticos, com a sociedade, para entender o que a sociedade quer, entender as mudanças da sociedade e não impor à sociedade suas crenças, suas convicções, sua ideologia, o seu pacote tradicional de medidas, seu arsenal convencional para tentar fazer aquilo que a sociedade quer. O poder do incumbente é muito grande. Tá aí, o Lula prometeu caneta emagrecedora, então ele prometeu emagrecer a barriga, engordar o bolso, prometeu tudo, tudo. E mesmo assim, o Flávio Bolsonaro, que não tem o que entregar agora, a não ser palavras e promessas, mas ele não tem caneta. Ele teve uma votação mais expressiva do que o pai. E aí talvez tenha uma coisa que o Lula e a campanha dele tem o segundo turno para trabalhar. O Flávio foi apresentado, foi interpretado pelo PT assim: o Flávio não é o Jair, logo ele é mais fraco. E o que essa eleição está mostrando é: o Flávio definitivamente não é o Jair. Então não lute contra o Flávio do mesmo jeito que você lutaria contra o Jair. E a campanha do Flávio mostrou que ele é diferente do Jair Bolsonaro. Ele disse o tempo todo que ele era diferente do Jair Bolsonaro, e isso está revelado nos votos. Aí alguém vai dizer: não, as pessoas deram basta, a corrupção foi uma coisa importantíssima. Não, teve denúncia contra o Flávio, denúncia pesada contra o Flávio. Então, não é assim, as pessoas ficaram indignadas. Se tivessem indignadas com qualquer denúncia, votariam no Muppet, né? No Vila Sésamo. Ignoraram Vila Sésamo, votariam no outro lá, no Roqueiro. Também ignoraram o cara. Votaram no Lula e no Flávio, que, vamos combinar, não são duas candidaturas sem nenhum tipo de explicação a dar. E, no entanto, o Flávio ficou na frente. Outro ingrediente que a gente não pode desprezar, é o item idade. Idade. A idade dos candidatos pesou. E a idade dos candidatos pesa, e não é só na eleição presidencial. Se você olhar a lista dos eleitos, você vai encontrar algumas exceções. Humberto Costa, por exemplo, foi reeleito senador. Mas você vê aí os abatidos pelas urnas, pessoas experientes, todas pessoas experientes. Na hora em que a campanha do PT tenta ignorar o fator idade, contornar o fator idade, bota o Lula correndo, bota o Lula vigoroso, em vez de explorar o conhecimento e o que a idade tem de virtuoso, talvez isso possa ter produzido algum tipo de prejuízo. Mas lembrando, reafirmando, repetindo, uma campanha de um incumbente, ela começa no momento em que ele toma posse. No momento em que ele toma posse, ele traz ainda o passivo da campanha anterior, mas no momento em que ele toma posse, com as decisões que ele toma, a emenda constitucional lá atrás de abrir um espaço fiscal de 200 bilhões, não sei quantos, de reais, a gastança desenfreada, a falta de ajuste fiscal, essa relação pouco distante entre o executivo e o judiciário, como é que cola nas costas do Lula tudo aquilo que tem de pior no poder judiciário? A gente vai atribuir ao Lula tudo isso? Podemos atribuir, o eleitor atribuiu de alguma maneira, mas não dá para botar tudo na conta do Lula. No entanto, foi para a conta do Lula. E por que foi para a conta do Lula? Porque esse lado da palavra sistema, esse pedacinho grudou. Não tem como dizer que não grudou. Grudou. E isso ficou torto. Agora, nós temos duas estatísticas que guiam o segundo turno. Duas estatísticas. E vamos ver o que vai acontecer com elas. Primeira estatística: 9 eleições presidenciais, essa é a 10ª. Jamais, jamais um candidato que entra no segundo turno com menos votos ganhou a eleição. Isso nunca aconteceu. Isso nunca aconteceu. Então, as nove eleições, o presidente da República foi aquele que teve mais votos no primeiro turno, né? Não vou nem falar da curiosidade de dizer quem ganha em Minas ganha a eleição, porque se for isso também, o Flávio ganhou a eleição em Minas, no primeiro turno. E tem uma outra estatística. A outra estatística é o seguinte: desde que temos reeleição, em 3 ocasiões, nós tivemos o Fernando Henrique foi reeleito, o Lula foi reeleito, a Dilma foi reeleita. E em uma ocasião, o Jair Bolsonaro não foi reeleito. Então, em 4 reeleições, tentativas de reeleição, 3 deram certo, 1 não deu. E aí, essas são as duas estatísticas que governam o segundo turno. Se Lula não conseguir quebrar a estatística 9-0 para... Opa! Imagina. Se o Lula não conseguir quebrar a estatística do 9-0, que é jamais... foi presidente aquele que ficou em segundo lugar no primeiro turno, se ele não conseguir, ele vai aumentar o número 1 da primeira estatística, que está 3-1 para a reeleição, vai virar 3-2. Se ele conseguir fazer 9-1 nessa, ou seja, o primeiro presidente da história, desde que a gente tem segundo turno, hein? Desde que a gente tem segundo turno. Primeiro, porque é óbvio, para segundo turno. O primeiro presidente que, desde que a gente tem segundo turno, portanto, na 10ª eleição em que a gente tem segundo turno, o primeiro presidente que consegue se eleger saindo atrás. Aí, se ele fizer isso, a outra estatística vai ficar 4-1. Essas são as duas estatísticas que governam esse segundo turno. O desafio é enorme. Alguns entusiastas, blogueiragem amiga, aquele povo que adora e que... olha para o que aconteceu e fala: uau, que bacana, agora sim que a gente tem mais motivo para ir para cima. E tem, óbvio que tem mesmo, né? Tem motivo, não dá para dizer que o Lula está numa situação horrorosa, porque horrorosa está o Zema, né? Horrorosa está o Ronaldo Caiado, o Renan, os que ficaram pelo caminho. Ele ainda tem uma chance. Não é uma chance desprezível, mas é um desafio, é subir o Everest, Porque quem votou no Flávio Bolsonaro vai deixar de votar no Flávio Bolsonaro? Pode até ser. Mas se sim, também quem votou no Lula pode deixar de votar no Lula, né? Não tem muita lógica. O eleitor que votou no Lula é mais eleitor do Lula do que o eleitor que votou no Flávio é eleitor do Flávio? Isso não faz sentido. Todos os votos disponíveis vão no mercado do voto, vão votar no Lula, todos, sem exceção. Faz sentido isso? O Tarcísio teve mais votos em São Paulo do que o Flávio teve. O Tarcísio vai ficar neutro, vai viajar? Vai fazer o que o Ciro Gomes fez, foi para Paris? Ele vai fazer a mesma coisa? Ou ele vai entrar na campanha do Flávio Bolsonaro? Porque a perspectiva de vitória do presidente também cobra uma conta ou uma fatura de quem está no jogo. Dá para o Tarcísio simplesmente fazer que não é com ele? Difícil. O Lula vai envolver todo o seu exército, Geraldo Alckmin, né? Marina Silva, todo mundo, o Fernando Haddad, vai botar todo aquele mundo aqui em São Paulo para trabalhar a favor dele. Mas o Tarcísio não vai fazer a mesma coisa? A força que o Flávio mostrou no Rio de Janeiro é muito grande, muito grande. Como é que o PT vai tirar votos do Flávio? Só para a gente ver que é muito difícil. É muito difícil. Tem um outro dado que também é interessante. E aí é para reflexão do PT. Aí é para reflexão da campanha do Lula. Tudo é para reflexão da campanha do Lula também, né? Mas essa em particular. Quando eles decidiram: eu não vou participar de um debate, eu não vou participar do debate da Band, eu não vou participar do debate da Record, eu não vou participar do debate da Globo, eu não vou participar de debate porque eu sou muito bom, eu estou muito acima desses caras todos. Eu Como eu vou debater com um cara que tem 1%? Chegou a dizer como eu vou debater com um miliciano. Um simpatizante de miliciano. Olha isso. Aí ele não foi. E deu espaço para o Flávio não ir também. Então, não só ele não expôs ideias dele, é de se perguntar quais seriam, como ele também não desafiou o Flávio a expor ideias dele, e também é de se perguntar quais seriam. Porque nessa campanha tudo que a gente não teve foi ideias. Tudo que a gente não teve foram debates com projetos e propostas. Aí o Lula não foi. Lula não foi, e ainda no caso da Rede Globo, ainda teve o tapetão. Ainda teve o tapetão. O PT assinou as regras do debate, concordou que ia ter um púlpito, concordou que os candidatos que fossem poderiam referir-se a perguntas que fariam ao candidato ausente. E aí entrou na justiça para destruir a regra que ele assinou. Tapetão. E conseguiu. O que reforça a ideia ainda mais. Olha o Judiciário, olha o Supremo, olha o que está acontecendo. No caso, foi o Tribunal Superior Eleitoral que fez. Mas também tivemos o Supremo Tribunal Federal quando o Gilmar dá uma canetada e diz: Renan, que poderia ser convidado se a Globo quisesse, tem que ser convidado porque criou-se uma expectativa de convite. Uma piada, piada. E agora a gente vai ter o segundo turno. Lula sai atrás, Flávio Bolsonaro sai na frente. Dia 11 está marcado o debate da Band. Domingo que vem tem debate, haverá debate. Vai ser uma oportunidade pro Flávio Bolsonaro poder contar alguma ideia que ele tenha, caso vença a eleição. E o Lula contar alguma ideia que ele tenha, caso vença a eleição. Porque até agora nós não vimos. Vai ser uma oportunidade para a gente ver o Flávio pressionando o Lula, desafiando o Lula pelos erros cometidos, e o Lula desafiando o Flávio pelos erros cometidos. E a gente vai poder, portanto, ver frente a frente, literalmente, porque quando é primeiro turno a gente até fala frente a frente, mas são tantos que tem que ficar lado a lado. Aqui não. Aqui é literalmente frente a frente. Dia 11 a gente vai ter a eleição, o debate aqui na tela da Band, na Band News TV, na Band News FM, todo o grupo Bandeirantes e vários parceiros que foram, que se juntaram a esse projeto de difusão do conteúdo mais importante que a gente tem, cívico, eleitoral, para poder escolher melhor. Agora, a soberba levou também o PT a esse estado. Soberba, soberba. Vamos ver como é que vai ficar daqui para frente. Nós não podemos permitir também, e nós não podemos deixar de apontar, se esse sentimento de soberba também contaminar o outro lado, né? Contaminar o Flávio Bolsonaro. Não seria bom para a campanha, seria bom que eles tivessem a humildade de saber que no centro das atenções está a sociedade, no centro das atenções está Sua Excelência, o cidadão, que expressa seu voto por Sua Excelência, o eleitor. Não é o eleitor que tem que se curvar aos políticos, como eles acham. São eles que têm que se curvar aos eleitores, para que a gente possa escolher e colocar a sociedade no centro da discussão, colocar atenção voltada para a sociedade, é o que faltou nos que perderam ou nos que chegaram em segundo lugar, como é o caso do candidato do governo. Vamos acompanhar, eu não sei se você concorda com o que eu estou falando, não sei se você discorda do que eu estou falando, mas essa é a opinião que eu tenho sobre o assunto.
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0: 1h40 pelo horário de Brasília, seguindo com os principais destaques do noticiário por aqui na nossa programação. Eleitores indígenas votam mesmo sem energia no Amazonas. Detalhes que chegam com a Lívia Maciel.
1: Cerca de 2 mil eleitores indígenas enfrentaram problemas no fornecimento de energia elétrica durante a votação das eleições 2026 na terra indígena Quatá Laranjal, em Borba, no sul do Amazonas. Duas urnas eletrônicas foram instaladas em uma escola estadual indígena, às margens do rio Canumã. Segundo o cacique e geógrafo Estélio Munduruku, a comunidade estava sem energia desde a noite de sábado. Apesar da interrupção, as urnas funcionaram com baterias, garantindo a continuidade da votação. O fornecimento de energia foi restabelecido por volta das 2 horas da tarde no horário de Manaus. No Amazonas, mais de 73 mil indígenas estavam aptos a votar neste domingo, segundo o Tribunal Superior Eleitoral.
0: O senador eleito por São Paulo, Guilherme Derriti, do PP, se torna o candidato ao Senado Federal mais bem votado da história do país. Fala Carolina Ercolim.
2: O ex-secretário de Segurança Pública do Estado de São Paulo totalizou mais de 13 milhões de votos, ou 30,59% do total, segundo a apuração do TSE. Anteriormente, o recorde de senador mais bem votado era de Aloysio Nunes, do PSB, em 2010, quando recebeu 11 milhões de votos. Em entrevista à Rádio Bandeirantes nesta segunda-feira, Derriti reforçou as pautas que ele e seus colegas aliados eleitos vão priorizar em Brasília a partir de 2027.
3: Audiência de custódia, a questão da progressão do regime de cumprimento de pena, redução da maioridade penal, são temas que devem ser pautados e aprovados o mais rápido possível, além do aumento de penas para vários crimes.
2: São Paulo também elegeu André do Prado como senador no pleito deste domingo com 29,28% dos votos.
0: Nos outros assuntos do noticiário, 12 pessoas são detidas depois de uma briga entre torcidas organizadas em Belo Horizonte. Fala Josiele Lemos.
4: Uma briga entre integrantes das torcidas Máfia Azul e Galocura terminou em disparos e 12 pessoas detidas nesse domingo em Belo Horizonte. O confronto aconteceu na porta de uma escola estadual que funcionava como local de votação no bairro Inconfidência, na região da Pampulha. Segundo a PM, os envolvidos estavam armados com paus e pedras e tentaram invadir a escola. Durante a confusão, um integrante da Galocura teria feito disparos contra membros da torcida rival. Um policial também atirou contra o homem, que conseguiu fugir. Os 12 detidos foram liberados após assinar um termo circunstanciado de ocorrência. Não há informações sobre feridos e o suspeito dos disparos continua sendo procurado.
0: Uma hora 43 minutos pelo horário de Brasília. Temos informação ao vivo nos nossos estúdios com o Lucas Cardamone, que já tá por aqui a postos.
5: Sim.
0: Pra falar do Golden Boy, né, Lucas? Bom dia pra você.
5: Bom dia, Sté. Exatamente. O Golden Boy, pra quem não sabe, é uma premiação dentro do futebol organizada pelo jornal Tutto Sport, que elenca o melhor jogador jovem do ano. É uma premiação sub-21. Começa a partir de janeiro de 2006. Quem nasceu em janeiro de 2006 pra frente pode concorrer. Eu, por exemplo, poderia, né? Que
0: poderia.
5: Sou de junho de 2006. Quase um bebê.
0: Mas como tá o seu desempenho aí no futebol?
5: Não tá. Não é bom o suficiente. É bom, mas não é o suficiente.
0: Ah, tá.
5: Mas a grande notícia é que tivemos 3 brasileiros dentre os 25 indicados. O Ryan, do Bournemouth, o Estevão, do Chelsea, e também o outro jogador foi o... Estevão do Chelsea, Ryan do Bournemouth e o Endrick do Real Madrid. Pronto, agora
0: nossa,
5: sim. Os 3 jogadores elencados que estão concorrendo. Nenhum deles é o grande favorito. O grande favorito é o Pau Cubarsí, zagueiro do Barcelona, que também foi premiado o jogador jovem que melhor desempenhou durante a Copa do Mundo. Então ele tem sim um certo favoritismo, mas é bacana a gente ter pelo menos 3 brasileiros aí emplacando entre os 25 melhores. E aí é uma premiação bem consolidada, né? Jogadores bem consolidados já venceram essa premiação, como é o caso de Lamine Yamal, por exemplo, em 2024, Mbappé em 2017, mas os brasileiros que venceram não tiveram tanta sorte no resto da carreira. São eles o Alexandre Pato em 2009 e o Anderson em 2008. O Alexandre Pato ainda fez uma carreira, enfim, de nome, né? Dá pra dizer assim. Jogou pelo Corinthians, pelo São Paulo, no Milan... Fez uma boa temporada, teve bons lampejos no Internacional, foi muito bem também no começo de carreira. Já o Anderson não foi tão bem. Ele teve um começo muito promissor, realmente. Com 19 anos já jogava no Manchester United, mas aí começou uma carreira um pouco mais decadente e com 31 anos se aposentou do futebol.
0: Oh, meu Deus.
5: É.
0: E eu tava fazendo uma pesquisa, né, pra ver o rosto dos jogadores que você citou.
5: Manda.
0: Ah, boas. Boas escolhas, eu acho.
5: Não, boas escolhas. Boas são escolhas. Os três. Dentre os brasileiros, sub-21, definitivamente são os três nomes que mais faziam sentido, tá aí. Os três, inclusive, tinham tudo pra disputar a Copa do Mundo, né? O Endrick e o Rayan realmente chegaram a disputar. O Estevão não foi por causa de uma lesão, mas já voltou agora com bastante moral pro time do Carlo Ancelotti, mesmo sendo reserva no time do Chelsea.
0: Boa. E aí eu fui, né, dar aquele Google. Eu falei pro Lucas ali na redação, né, que eu sabia quem era o Alexandre Pato, mas porque ele é casado com a Rebeca Bravanel, que é filha do Silvio Santos, né, gente?
5: Sim.
0: Nas fofocas, assim, do esporte, eu só sei a parte da fofoca. Parte das polêmicas, que envolvem influenciadores, enfim, apresentadoras.
5: Não, e o Pato ficou com uma fama o tempo que era bonitinho na época.
0: Foi,
5: o Pato
0: foi.
5: Estourou bem a bolha.
0: Foi, ele não, ele é excelente, né?
5: Não.
0: Eu gosto dele, eu gosto, ele é bonito, é formoso. Você não tava aqui na transmissão da Fórmula 1, que você ia ver o que foi o babado nessa madrugada com o Odinei, falando sobre a beleza dos nossos corredores de Fórmula 1.
5: Estão aprovados os corredores?
0: Corredores estão aprovados, os jogadores que foram selecionados também. Acho que é justo.
5: Coisa linda.
0: Coisa linda, né?
5: É isso.
0: E você não volta.
5: Hoje não. Amanhã estamos de volta.
0: Tá bom, amanhã você tá de volta por aqui para trazer mais informação. Então, valeu, Lucas.
5: Nada.

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1: E seguimos com os outros assuntos por aqui. Os candidatos Flávio Bolsonaro, do PL, e Lula, do PT, vão disputar o segundo turno das eleições no dia 25 de outubro.

0: A gente viu nos estados, a gente vê nas prefeituras. O Bolsonaro fez um governo que pecou em muitos aspectos. Vamos lembrar a pandemia, vamos lembrar o tema das urnas eletrônicas, muito conflitos em várias áreas, etc. Tinha uma avaliação de 38%, 39% positivo, perdeu as eleições. O governo atual também, ele tem uma avaliação numericamente melhor do que o Bolsonaro tinha, mas a avaliação positiva do governo nunca superou a avaliação negativa. Então você tem aí, varia um pouco de pesquisa para pesquisa, você tem um intervalo entre 43 e 48 positivo, um intervalo acima de 50, 53, 52, dependendo do instituto, de avaliação negativa. Tá? Isso é um reflexo direto. Essa é a vantagem da democracia, que ela permite exatamente esse julgamento, por razões diferentes. No caso do governo Lula, a mim parece que há um elemento de exaustão. Né? Bom, nós estamos na 10ª eleição presidencial desde a democratização. Lula está no segundo turno pela 7ª vez. Né? Ganhou 3, perdeu 3, agora está no segundo turno. Então, há uma certa exaustão, política tem isso. Em um certo momento a sociedade diz, olha, você até cumpriu um papel na história, mas está na hora de mudar, por N razões, né? Porque precisa um projeto novo, precisa pensar para frente e etc. Né? Eu acho um equívoco, muitas vezes eu vejo na imprensa, assim, o bolsonarismo de um lado contra a esquerda. Né? Da mesma forma que o lulismo ou que o Lula não resume todo esse campo da esquerda, o Bolsonaro é uma liderança, principal liderança, referência, mas tem muito mais coisa. Sérgio Moro tem luz própria lá no Paraná. Né? Se você vai no Cleitinho, é um fenômeno mineiro muito diferente, havia mais candidatos nesse campo da direita ali. Né? Você tem o Tarcísio de Freitas em São Paulo, que tem uma luz própria, que tem um outro estilo, uma outra formação, outro jeito de governar. Né? Parece mais assim, um neo-tucano, como se diz, do que propriamente alguém, né, com essa característica da direita mais comportamental, cultural e assim por diante. Então, você tem uma variação muito grande. Você teve um crescimento do Partido Novo, que é incrível, né? Porque o Zema não foi bem, mas o Partido Novo fez a cláusula de barreira, cláusula de desempenho, fez 10 deputados federais, fez 3 senadores, inclusive um no Maranhão, vejam só, no Maranhão, um liberal do Partido Novo faz um senador, né? Então, ele é um senador. Então, assim, existe uma complexidade nesse fenômeno como um todo. Acho que o Supremo Tribunal Federal teve um papel grande. Eu já escrevia sobre isso há 2, 3 anos atrás. O Supremo vai acabar se transformando no centro das eleições. Jamais deveria isso acontecer. O juiz não pode ser o centro do debate sobre uma partida de futebol. Ah, mas você teve lá, né? Inquérito sobre fake news, censura, todas aquelas discussões, a Débora do Batom, dos presos do 8 de janeiro, da anistia, da dosimetria, do Alexandre de Moraes, daquele julgamento da terça-feira, do caso Master, tudo isso foi contaminando o debate público, acabou virando uma espécie de plebiscito. Isso pesou muito na votação para o Senado, especialmente, e obviamente afetou muito as escolhas para os governos estaduais e também a eleição presidencial. Né? Então, assim, há muitos fenômenos nisso, mas o resultado é, a gente vai ter um Congresso que é na margem mais conservador, a minha visão é que o Senado bastante mais, então o PL tem sozinho praticamente um terço aí do Senado, né? Que leva a uma perspectiva, na minha visão, de uma tensão institucional. Não estou fazendo conflito, não estou fazendo bola de cristal aqui, o que vai acontecer, mas se você tiver um presidente do Senado, evidentemente da oposição, e que ponha para frente um processo de impedimento de ministro, como é que o Supremo vai responder a isso? Não é? E quando o Flávio se eleger, se é que ele vai se eleger, porque também ninguém tem bola de cristal, e assinar uma anistia ampla, como o Supremo vai reagir? Não é? São incógnitas que, na minha visão, Oineg, Ferretti, Larissa, ninguém tem como responder nesse momento. Mas, digamos assim, é uma mudança muito grande na política brasileira, mas parte da democracia, né? Vamos ver o que acontece agora. A minha, oxalá, melhora a qualidade do debate. Essa é a minha expectativa. Não sei se é meio otimista demais.
1: Agora, Schiller, a gente foi para as urnas, ou pelo menos a gente chegou na reta final da campanha, definindo essa eleição como uma eleição sem graça, uma eleição desanimada, o eleitor desanimado. E, no entanto, A gente sai das urnas observando

0: a transformação que você descreveu. E as pessoas ficaram impressionadas com o que aconteceu. Em parte porque aquilo que aconteceu não estava previsto. E não estava previsto porque não havia ferramentas de previsão. Pesquisa não é uma ferramenta de previsão, mas as pesquisas apontavam para um cenário diferente. No Rio de Janeiro, em outros lugares, na eleição federal. Se você já soubesse há um bom tempo que o Flávio Bolsonaro estaria na frente do Lula, e eu não estou dizendo que seria possível, né, porque a gente não sabe em que momento isso aconteceu na cabeça do eleitor, mas seguramente não foi na hora da votação. Talvez a gente tenha um desafio de conseguir enxergar os cenários para aproximar a percepção antes da urna com o impacto que ela produz depois. Ou é assim mesmo, Schiller?
1: Olha, primeiro, eu acho que aí tem um pequeno detalhe técnico, né, que os institutos de pesquisa precisam repensar um pouco a metodologia, né, porque há muito erro, muito, muito, muito complicado nesse processo como todo. Né. Senado para São Paulo, quer dizer, não tem margem de erro possível. Né. Você pesquisa dois dias antes da eleição, que literalmente dava empate entre quatro candidatos. Né. Quando o resultado final, dois candidatos tiveram o dobro, né, da Simone Tebet e da Marina Silva, que foram os eleitos, o Derrite e o Prado, né? André do Prado. Então, assim, isso é... Rio de Janeiro foi outro. Ontem mesmo a gente conversava com o Murilo Hidalgo, que é nosso quase colega aqui do Instituto Paraná Pesquisa, que é um instituto que tem acertado muito, assim como outros também, mas tem feito um excelente trabalho. Mas ele mesmo disse, olha, Rio de Janeiro a gente vai ter que repensar muitas análises por muitos institutos, né? Porque o Rio de Janeiro já teve aquele fenômeno do Witzel, eu lembro, quer dizer, na reta final ele sobe, nenhum instituto consegue pegar aquela arrancada final. Eu vou dizer que é muito difícil, você tem movimentos de definição de voto que muitas vezes são feitos nas últimas 48 horas ou 24 horas, como é que você pega isso? Se você tem o campo da pesquisa que é feito durante dois dias, por exemplo, na quinta e na sexta, muita gente vai definir voto no sábado. E vai definir voto exatamente naquela chegada. A gente olha, aqui na Band mesmo, eu participei no sábado num programa, ainda tinha na pesquisa Datafolha, dava 11, 13 pontos de pessoas que ainda podiam mudar de voto ou que ainda não tinham definido. Então, você tem uma margem de definição de última hora, né, que acaba definindo a eleição. Nesse caso, você teve voto útil, então você teve migração, a tal da terceira via, os quatro candidatos da terceira via chegaram a ter 14, terminaram com 7. Você teve essa migração que é racional, que é lógica, que acontece toda eleição, só não aconteceu com Lula porque não tinha outros candidatos, mas lembra do enxugamento da Marina, lembra do enxugamento do Ciro Gomes, de outros candidatos que migraram exatamente para o Lula durante tanto tempo. Então, são fenômenos que da dinâmica eleitoral. O que acontece? Existe o tal do voto escondido, ou voto envergonhado, hidden vote, né? Eu acho que esse é um fenômeno que deve ser capturado. Existiu nessa eleição chamado antipetismo de chegada. Por que não tem antilulismo de chegada? Porque não tinha alternativa na esquerda, são só o Lula. Então você pode ter essa migração do antipetismo que, bom, vamos liquidar a eleição, quem tem mais chance é o Flávio, então vamos no Flávio, etc. Posso não gostar muito dele, mas é o que tem e tal. Então são muitos fenômenos agora, aqui, Iago. Mas essa é a beleza do jogo, né?
0: Essa é a beleza do jogo. Uma última coisa para te liberar, Schiller. 2018 foi uma eleição de protesto contra tudo que aí está, etc. Essa eleição de 2026, ela parece ser uma eleição muito mais madura, porque você reelegeu 20 governadores, não é contra tudo isso que aí está. Eu quero esses 20, e no primeiro turno, fora os que ainda foram para o segundo turno. O Senado não é um Senado de youtubers e de aventureiros e de... Não é um Senado novidadeiro, é um Senado experiente, só é um Senado mais à direita. Alguns nomes desses BBBs da vida aí ficaram todos pelo caminho, não emplacou ninguém. Você teve uma visão mais da política. A novidade, o recado é especificamente para o governo federal, né? Então é uma eleição que ela não tem uma cara, vamos mudar tudo, vamos manter tudo do jeito que está, como 94, não é, Chile?
1: Olha, mas tem duas variáveis, eu concordo inteiramente, mas tem duas variáveis que só dizem respeito ao governo federal, né, e que não dizem respeito aos governos estaduais, e aí tem um descolamento, que é a variável macroeconômica, ou seja, é o custo de vida, não é? É aquela renda que as pessoas percebem, a renda percebida. Você pode dizer assim, não, mas nominalmente aumentou a renda média. Bom, mas a renda percebida não. Por quê? Porque tem endividamento das famílias, porque tem inadimplência, porque tem outros fenômenos, tá certo? Tem juro alto e tal. Esse é um ponto. E aí é a responsabilidade do governo federal. É a gastança, é o desequilíbrio fiscal, é a pressão sobre o Copom, sobre a taxa de juros, enfim, tudo que a gente sabe, né? E vai na conta do Lula, não vai na conta do governador. Né? E o outro ponto é STF, né? Porque há uma aliança institucional, Datafolha mostrou claramente, 57% das pessoas associa Master mais à esquerda do que à direita, 20 e poucos à direita. Então, não estou entrando no mérito aqui, estou vendo essa vinculação institucional Lula, Alexandre de Moraes, Flávio Dino, Zanin, etc., obviamente pesa, né? E aí é só governo federal, também não é governo estadual. E eu acho que o Lula pagou essa conta aí.
0: Fernando Schiller, Pensa Brasil. A gente volta a conversar na quinta. Valeu, obrigado.
1: Valeu, grande abraço.
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2: Duas horas, três minutos pelo horário de Brasília. Na sequência, vem aí a reprise do É da Coisa na nossa programação com Reinaldo Azevedo. Eu, Stephanie Toso, volto daqui a pouquinho na atualização dos principais destaques do dia.
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0: 18:03, horário de Brasília. Começa agora para todo o Brasil mais uma edição de O É da Coisa. E se a coisa parece confusa, atrapalhada, vem para cá que a gente desconfunde, desatrapalha. Milhões de pessoas acompanham o programa pelo Tile, pela Band News TV, LG Channels, TCL Channels, Samsung TV Plus, canal 2043, na caverna do Nhudo, não sei não. Boa noite, Vólio Bene. Boa noite, Isabela.
1: Boa noite.
0: Começamos com o que é do Gonzaguinha, uma música de 1982. Ano em que o Lula disputou a primeira eleição para o governo de São Paulo, quando se elegeu Franco Montoro. Primeira eleição do Lula, o PT tinha sido fundado havia 2 anos. Foi fundado em 1980, no Colégio Sion, aqui pertinho de casa, onde eu votei ontem, diga-se de passagem. Continua um brinco o colégio. E depois, em 1991, Zizi Posse gravou a música. Nós vamos encerrar com ela, viu, Vólio Bene?
2: Uhum.
0: No disco Sobre Todas as Coisas, no álbum Sobre Todas as Coisas. Um dos mais belos da MPB. Eu adoro esse álbum, eu adoro essa versão do que é do Gonzaguinha, com Jaquim Morelenbaum ali no violoncelo. Vólio Bene fazendo um trabalho espetacular. Bom, eu não preciso traduzir a letra traduz esperança, sofrimento, superação, e assim as coisas são. E agora, com todos os dados que nós temos da eleição e tal, vamos fazer uma reflexão aqui, porque ontem tinha urgência de ficar dando dado ali da hora, não sei o que e tal, e agora vamos pensar com calma. Eu começo assim, Vólio Bene, senão não seria eu, poderia ser qualquer pessoa. Enfim, poderia ser outra pessoa. Gostou do resultado, Reinaldo? Não, eu detestei. Eu achei péssimo. Acho que vai ser ruim para o Brasil. Agora, eu vou repetir o Jô Soares, me disse assim. Se a Xícara disser, oi, Jô, eu digo, oi, Xícara. Eu não vou ficar falando Xícara não fala, né, Vólio Bene? Se ela falou,
2: sim.
0: A tendência é não falar. Que eu saiba, não fala. Se uma hora falar, Isabela, eu também posso achar que alguém está fraudando, fazendo o que a Xícara faz. Mas, em princípio, se ela falar oi, Reinaldo, eu digo oi, Xícara.
1: Sim.
0: Eu não brigo com os fatos. Não brigo com os fatos, eu analiso os fatos. Se analiso como alguns gostariam que analisasse, provavelmente muitos não, acho que não é assim. Mas eu vou dizer a leitura que eu tenho desse processo. Hã? De saída, quero descartar, tem coisa que nem merece muita peroração. Essa foi uma grande reação ao Supremo e ao escândalo do Master que bateu no Supremo. É? E aí a maioria resolveu, no primeiro turno, votar no sujeito que recebeu 13 milhões de dólares do Master. É isso? É isso? Faz sentido? Pode fazer sentido para você, porque aí já não é mais uma análise factual do fato, é uma análise ideológica pura e simplesmente. A sua também é, mas a partir de algumas premissas que eu acho factuais, porque isso não é factual. Não, eu sei, existe uma coisa em cima do Supremo, fazendo 1 ano, um pouquinho mais, que o Supremo mandou para cadeias golpistas. Há uma escolha de uma agenda que junta vários atores, né? Um conjunto de fatores, nós vamos pensar aqui, né? Agora, quem quiser que redija o texto, mas eu queria ver por escrito, uma redação do Enem, como a população brasileira, revoltada com o caso Master no Supremo, votou no Flávio Bolsonaro, que pegou 13 milhões de dólares do Master e até hoje não prestou contas, ele e o irmão. Redige aí. Quem cair na sua lábia, tá ótimo. Flávio Bolsonaro, 47,03% dos votos, 56.104.503 votos. Lula, 45,16%, 53.879.538 votos. Outra coisa que eu já descarto, daqui a pouco nós vamos ouvir o governador Tarcísio de Freitas falando, ouvimos ontem o Flávio, acabou a era PT. As pessoas não aguentam mais o PT. Isso significa que 53.879.538 pessoas que votaram não existem. Elas votaram num fantasma. Elas votaram em algo que não existe. Começa mal. Pode pegar as coisas lá de trás para ver se alguma vez eu falei que quem votava no Bolsonaro padecia de ilegitimidade congênita. Ou se alguma vez eu disse morreu o bolsonarismo. Ou se alguma vez eu disse morreu a extrema-direita. Ao contrário, eu sempre chamei atenção para o risco, inclusive, que essa gente representa na minha leitura. Dizer que é o fim de uma era é como se essas pessoas não existissem. Então ele vai governar o quê? Para metade dos eleitores que votaram? Pouco mais da metade? A diferença é de 2,09%, ponto percentual. O Lula ganhou a eleição passada, ele governou apenas para os petistas? Ah, o Plano Safra diz que não. A nova indústria brasileira diz que não. Então, há algumas distorções aí, né? Já que nós teremos de enfrentar ao longo do tempo, e onde quer que eu esteja, eu vou enfrentar. Eu não tenho. Assim, a ideia de que. Porque aí você começa a receber aquela coisa. E aí, tá chateado? Pergunta pra minha mulher. Não, minha mulher também não gostou do resultado. Ela olhou pra mim num dado momento e falou: eu não sei como você consegue ficar calma assim. Eu digo, porque isso não me afeta. Assim, pessoalmente, melancolia, tristeza, assídia, entristecer-me do bem divino porque o resultado não foi aquele de que eu gosto? Ah, não mesmo. Zero. Pergunta para os meninos aí se tem alguma atrapalhação na edição de hoje, se em algum momento eu me afobei. Perdi a calma. Meus queridos, uma vírgula entre sujeito e verbo pode me levar à loucura, vale o Beni. Esse tipo de coisa, não. Esse tipo de coisa não me leva à loucura, não. Eu existo exatamente para isso. Não? Que fique claro. Nos 38 anos da Constituição, hoje se comemoram 38 anos da Constituição, eu entendo que houve um tsunami de extrema-direita que varreu o país, uma vitória acachapante da extrema-direita, que necessariamente trará conflitos, não importa o resultado da eleição. Há dois caminhos, o Lula pode vencer e será a única força de contenção da extrema-direita. E se alguém quiser saber se eu espero que vença, espero, mas acho muito difícil. Eu tenho que ser franco com você. É difícil? É difícil. Nós vamos ver, nunca nenhum candidato saiu atrás e venceu depois do segundo, que há segundo turno para a presidência. Governo de Estado aconteceu um monte, capital aconteceu um monte, grande cidade aconteceu um monte. Para a presidência, nunca. É difícil? Muito difícil. O quê? Por causa do Supremo? Não, isso é besteira. Por causa do Supremo, não. Agora, a depender da cobertura que se faça, porque redes sociais são redes sociais. Como, com raras exceções, a imprensa se converteu a uma sucursal, a um braço das redes sociais, então aí sim, a gente pode ter confusão que teve, porque não houve cobertura da eleição presidencial. Faz 2 meses que não se fala de outro assunto que não seja Supremo. Espero que ele entenda a ironia, mas dou parabéns ao ministro André Mendonça, que conseguiu pôr fim ao debate sobre a eleição presidencial e a imprensa passou a discutir a cabeça do Alexandre o tempo todo. Não é? E o Dark Rossi, por exemplo, ficou para as calendas. E agora, se o Flávio for eleito, é bom que vocês saibam, não tem. A investigação do Dark Rossi se congela. Nada do que ele fez antes ou fora do exercício do mandato, vai ter continuidade. Só depois. Hã? Ah, mas é a polarização é essa outra estupidez que tomou conta. A questão não é polarização, não, a questão é de agenda. A agenda da extrema-direita triunfou. E vem triunfando. Mas não vem triunfando só aqui, não, vem triunfando o mundo afora. É uma era muito complicada. Quando você olha a eleição da Câmara, quando você olha a eleição do Senado, algumas personagens que vão para o Senado... A questão não é ideológica. Há personagens ali que são personagens de chanchada. Mas não há personagem de chanchada apenas no Brasil. Há personagens de chanchada mundo afora. As redes sociais produziram isso. É muito difícil de enfrentar. Os progressistas ainda não conseguiram se entender com isso. E não sei se vão conseguir. Eu não sei se a gente não caminha para uma coisa... por mais que eu não... eu sou como Romain Rolland, eu sou, digamos assim, otimista na ação e pessimista, Valeu Bene, intelectualmente pessimista, né? Que depois o Gramsci usou essa frase, né? O pessimismo da inteligência e o otimismo da vontade. Então eu, assim, não sou do tipo que fala, o mundo vai, eu não sou assim, né? Mas, enfim, aquilo que tiver ao meu alcance, procuro fazer para esclarecer as coisas. Não sei se o Lula vai conseguir reverter esse resultado, considerando o que aconteceu no Senado, considerando o que aconteceu na Câmara, considerando o que aconteceu nos governos dos estados. É difícil de acreditar. Que possa. Vamos ver que debate será feito. Agora, seria importante que conseguisse, porque seria uma força de contenção. Sem a força de contenção, aí existe o atropelo da aparente unanimidade. E não há nada que leve o governante a... Não há nada tão importante a levar o governante a fazer besteira como ter esse peso da suposta unanimidade. Não é? Porque não há ninguém que diga ao governante isso, não. Que foi? Tirou-se da cabeça? Não tirei do Príncipe, do Maquiavel. Eu lido com algumas referências, são essas. Os outros candidatos tiveram um desempenho muito tímido, voto útil com absoluta certeza, nós vimos, funcionou, né? Alguma esperança o Lula pode tirar daí, porque quem não cedeu ao apelo do voto útil no primeiro, necessariamente não vai ceder no segundo, não sei. Vai depender muito de como essas coisas vão ser vendidas ao distinto público. Eu sei que conquistas fundamentais, a Constituição de 1988, que faz 38 anos hoje, aliás, o ministro Flávio Dino lembrou disso. Eu quero que vocês saibam que esta Constituição, nós vivemos o mais longevo período democrático da nossa história. Democracia plena. Plena do ponto de vista político. Do ponto de vista social, estamos muito longe disso. Mas do ponto de vista político, sim. E quem garante esse sistema é a Constituição, que coloca alguns limites naqueles que são os modernos donos do poder, na expressão do Raimundo Faoro na obra clássica Os Donos do Poder, que
1: momento cultural.
0: Reitere-se, não trata dos donos do poder no Brasil, mas como se formou o patronato português e que depois influenciou o Brasil, sem dúvida. É o mais longevo período democrático garantido pela Constituição, que com todos os seus problemas, e tem, vem nos assegurando isso. E estamos na iminência, a depender do que aconteça, de A única vez em que o golpe foi punido no Brasil, sim, existe o risco da reversão, com crise. Com crise. Está aqui, para quem está no rádio, o livro do Carlos Fico, Utopia Autoritária Brasileira, tem aqui a lista de todos os golpes que se deram na República e que ficaram sem punição. Essa é a primeira vez que nós punimos golpistas. E boa parte da campanha foi contra a punição a golpistas. Os dois ministros, o ministro que hoje é considerado de referência, que tem um papel fundamental nesse desempenho, que é o André Mendonça, ele não reconhece que foi uma tentativa de golpe. E, no entanto, virou a grande referência, inclusive, da imprensa. Né? Com decisões também atabalhoadas, etc. Sim, essa leitura que eu faço, eu acho que conquistas importantes podem estão sob ameaça. Os mercados estão todos excitadinhos hoje, porque vem a perspectiva da dívida, que vai, precisa ver como vai ser essa diminuição, vamos ver. Faz de conta que política não existe. Existe. A política existe. Né? O que será, eu não sei o que será. Eu não sei o que será. Eu sei que eu vejo o Senado mais... O Senado e a Câmara mais reacionários da história brasileira. Da história brasileira? É. Inclusive do Império? É, se eu pegar quais eram as causas do Império, vale bem, claro. Né? Uhum. As causas de hoje não são as causas do Império. Mas é o mais reacionário, considerando os valores em curso. E nós vamos ver com números se o que vem por aí é estabilidade ou é instabilidade. Então, quando eu olho a câmera e eu penso no Ulisses Guimarães erguendo a Constituição, dá uma certa melancolia. Hã? Claro. Mas a melancolia em mim passa logo. As coisas que realmente mexem comigo são... Quer saber? As coisas que me desestabilizam são as coisas de natureza, aí sim, pessoal, que tem a ver com a minha família, que tem a ver com gente que eu gosto. Isso me desestabiliza. Esse tipo de coisa, não. Eu sou treinado para isso. Ah, mas você falava que o Lula era favorito? Era favorito, sim. Não sou eu. A semana retrasada ou passada... O Felipe Nunes da Quest disse que o Lula tinha acima de 50% de chance de vencer. As pesquisas indicavam. Ah, elas erraram? No fim até acertaram. Quando você pega a margem de erro, acertaram. Né? Resultados, alguns surpreendentes, nós vamos ver, Rio de Janeiro, o mais surpreendente de todos, acho, Minas, pelo menos naquela dimensão. Agora, sim... Vamos ver o que vem. Eu me preocupo muito com esse negócio de decretar fim de era. Fim de era. Né? Lá atrás, o Jorge Bonhaus uma vez falou que o Brasil precisava se livrar dessa raça, referindo-se ao PT. Já faz tempo isso. Né? Agora o fim de uma era. Cansou do PT... Eu nunca ouvi... Ah, não, já ouvi do Trump. Mas, assim, não é comum que, quando alguém ganha eleição numa democracia, decreta a extinção do adversário. Imagina, o Trump tentou decretar a extinção dos democratas, né? Ele tentou. Mas essa ideia de que você vence e o adversário deixa de existir... Não, os progressistas, inclusive, estão, quando você soma tudo, estão com menos votos na Câmara, mas eles elegeram, acho, 89 parlamentares, a Federação PT, PCdoB e PV, é isso? 88. Acho que 9 senadores, né? O PT. Então, assim, o adversário não existe. É um mau caminho. É o caminho do conflito. não do entendimento. A ver, deixa eu falar uma outra coisa aqui importante, que é a nosso item 2 aí, TV. Governo faz o certo, apura a corrupção e paga o pato. Ah, isso sim. Supremo, essa besteirada. Ô, Vale Bene, antes que eu fale qualquer coisa, eu vou pedir licença a você e a gloriosa Isabela, minha bela, e quero lembrar a quem nos acompanha o que foi que eu disse aqui no dia 9 de março deste ano. Março, abril, maio, junho, julho, agosto, setembro, outubro. Vai fazer 7 meses daqui a 4 dias. É só para você saber se você está num caminho que vale a pena acompanhar ou não. Se achar que não, também. O caso Master não tinha ganhado ainda a dimensão que ganhou, não tinham saído ainda os vazamentos selecionados e industriados sobre Lulinha, que até agora não tem desdobramento, vamos ver se vai ter. Mas vamos ver o que eu falei lá atrás, vai. Clima de caça corrupto, pega corrupção e tal, é contra o statu quo, é contra quem está no poder. Não importa se quem está no poder esteja fazendo a coisa certa ou a coisa errada. A investigação do INSS começou com reportagens da imprensa, mas a CGU e a PF estão investigando para valer. O negócio do Banco Master, que já vinha lá do governo passado e tal, a investigação está aí, foi Galípolo e Haddad, que foram muito duros nesse negócio. Mas quando tem esse clima, tá todo assim e tal. Supremo tragado para o centro das questões, justamente o Supremo, que foi quem impediu o golpe de Estado e puniu os golpistas. Tudo isso constitui uma narrativa favorável à extrema-direita. Eu não conto a história que não houve. Nunca. Mas há premissas que são sustentáveis. Premissas analíticas. Não existe, sempre que você tem um clima de mar de lama, para usar a expressão gloriosa do Carlos Lacerda, ou de que ele abusava, se não foi criado por ele, que provavelmente não, o governo de turno paga o pato. Seja no INSS, seja no caso Master, mais no caso Master do que do INSS, porque o caso Master também mexia com interesses de muitos, muitos poderosos. Vamos lá, se... E eu não estou sugerindo, hein? Eu só... É análise objetiva. Se o Banco Central tivesse liquidado o Master e essa investigação criminal que virou um bicho de sete cabeças, que aí começou a pegar todo mundo. Sem isso. E se tivesse postergado a investigação do INSS para depois da eleição, eu acho muito provável que o clima fosse outro. Curiosamente, essa é uma lição que o Bolsonaro tinha aprendido. Boa lição ou má lição, Reinaldo? Sem investigação é má lição. A crença ingênua de que investigações dessa natureza possam, de algum modo, beneficiar o governo, é bom que sobe a lição e Bolsonaro já aprendeu. O Bolsonaro aprendeu isso. Sim, vamos dar o vídeo de novo. No dia 22 de abril de 2020, quando ele bateu o martelo e disse: vou intervir na Polícia Federal. E interveio. E falou: não quero que investigue meus filhos, meus amigos. E se não mudar na ponta, eu mudo o ministro. Não foi assim? Foi assim. No dia 24, o glorioso Sérgio Moro caiu. Agora eleito no primeiro turno governador do Paraná. Mostrando que conduziu uma investigação isentíssima quando era juiz. Pelo PL. Aquele mesmo que ele havia acusado de corrupção. Porque ele acusou o Flávio de corrupção. E no dia 29, o André Mendonça, esse mesmo André Mendonça de agora, assumiu o Ministério da Justiça, tendo como subordinado uma Polícia Federal sob intervenção. E se decretou o fim da corrupção. E tem uma outra proposta que já está em curso do Flávio para decretar o fim da corrupção. Vocês vão ver já. Tá vendo? Você não vê nada de bom. Escuta, não via antes, vou ver agora por causa do resultado da eleição. Ou isso aí que eu vou mostrar não aconteceu, vai lá.
2: E me desculpe, o serviço de informações nosso, todos, são uma vergonha, uma vergonha. Que eu não sou informado. Já tentei trocar gente da segurança nossa no Rio de Janeiro, oficialmente, e não consegui. Isso acabou. Eu não vou esperar minha família toda, de sacanagem, ou amigo meu, porque eu não posso trocar alguém da segurança na ponta da linha que pertence à estrutura nossa. Vai trocar.
0: Trocou. E trocou, e a corrupção sumiu. E o esquema do INSS já existia. Comprovadamente já existia. O Banco Master foi o banco eles. Os principais envolvidos ligados ao Centrão. Agora, a condução que alguns inocentes do PT deram a essa coisa, ela um dia lá com eles vão pensar. Ah, tá achando que não deveria ser investigado? Não, deveria. Deveria. O que eu critico aqui, aí sim, é a ilusão de que esse processo pudesse, de algum modo, além de necessário, porque necessário era, trazer frutos positivos. Quando menos deveriam saber, isso vai ser uma meleca, então vamos nos preparar. Então vamos nos preparar. Porque também, certamente, não contaram com a indisposição absurda que existe com o governo em setores importantes da imprensa. Atenção, para um pouquinho aqui. O Trump, isso estava para a gente colocar mais lá adiante. O Trump primeiro tinha saudado o resultado da eleição na Índia, Volibene. Ele confundiu o Brasil com a Índia. Tá. E elogiou o nosso sistema eleitoral. Vejam vocês, as urnas eletrônicas. Trump elogiou as urnas eletrônicas, falou mal da eleição em algumas cidades lá, especialmente, claro, da Califórnia, porque... Vamos falar mal de democrata, né, Volibene? É um absurdo, ficam roubando a eleição e tal. E no Brasil, e na Índia não, na Índia é um sistema, a Índia era o Brasil, depois corrigiu, e agora os meninos acabam de me mandar aqui, o presidente dos Estados Unidos, Donald Trump, afirmou hoje que o desempenho de Flávio Bolsonaro no primeiro turno da eleição deste ano representa uma grande vitória. Trump disse o seguinte a jornalista ao sair da Casa Branca: bem, é uma grande vitória, apertada, mas uma vitória muito grande, incrível, na verdade. Estamos de olho na coisa toda e acompanhando essa eleição de muito perto. Sem contar isso, uma eleição que se dá ontem, o Nunes Marques disse, não houve intervenção e tal, não. Agora sim, uma eleição que se dá sob os auspícios e a vigilância da Casa Branca. Discurso de Flávio dá drible na vaca, o drible da vaca na imprensa. Quem não sabe o que é drible da vaca, alguém se habilita a explicar de uma maneira muito objetiva? Ou
3: sim,
0: eu explico?
3: É quando você, com a bola no seu controle, você toca a bola de um lado do marcador e você dá a volta pelo outro e pega a bola ali na frente, depois de passar por
0: isso. Ele. E se for Pelé, chuta e é o gol. Tadinho. Aí o gol mais lindo perdido da história. Né? É o drible da vaca. O Flávio deu o drible da vaca. O que você está querendo dizer? Vou explicar. Vamos lá, vai.
3: Depois da divulgação dos números do primeiro turno, Flávio Bolsonaro fez um discurso de pouco mais de 5 minutos. Não tocou no indulto ou na anistia para o pai Jair Bolsonaro e para os demais golpistas. Disse que o Brasil votou na mudança e decretou o fim da era do PT.
4: Estou muito feliz de verdade com o resultado que nós vamos aqui agora. São quase 56 milhões de brasileiros e brasileiras que deram esse voto de confiança para mudança. A palavra é mudança. O Brasil não aguenta mais, mas eu fiquei muito feliz com a quantidade de brasileiros que foram às ruas, foram às urnas, melhor dizendo, para se manifestarem, não se omitiram, porque queriam essa mudança e é o fim da era do PT. Está decretado o fim da era do PT, a mudança no nosso país.
0: Bom, já me referi a isso, daqui a pouco nós vamos ver o governador Tarcísio de Freitas, que vai falar mais longamente a respeito. E a mudança é o filho do Jair Bolsonaro, aí vale a máxima do Milor, né? O Brasil tem um grande passado pela frente, né? Que vai querer tirar o pai da cadeia. O Jair Bolsonaro é o grande vencedor dessa eleição. Ele vai governar o país por um tempo lá da casa dele, da prisão domiciliar. Né? O Jair Renan se elegeu e muito bem. Tremei penhas, como dizia Cláudio Manuel da Costa. Né? É que penhas, que são pedras em Brasília, estão longe, olha bem. Mas, né? Tremei, Congresso. Tremei, Câmara. Nada será como antes amanhã. Hã? Então, sim, a mudança é o Jair Bolsonaro. Que é ele que está sendo eleito. Não é o Flávio. Hã? E aí, tem a segunda parte do discurso, vai.
5: Flávio se referiu ao STF, claro, e falou em indicar pelo menos 4 ministros ao Supremo. Usou números falsos sobre o governo Lula e disse ser o único candidato que assumiu o compromisso com o fim da reeleição.
4: Eu estou muito feliz com a possibilidade real de daqui a 3 semanas o Brasil dar uma resposta definitiva de que quer um governo moderno, um governo com menos ministérios, um governo que vai resgatar a democracia. Um governo que vai indicar pelo menos 4 ministros para o Supremo Tribunal Federal, que não vão tentar interferir em eleições. Depois de tudo que o Lula fez, gastando mais de 350 bilhões de reais para tentar vencer as eleições, o que eu tenho para falar é que o Lula está disputando o poder. Eu sou o único candidato que assumiu o compromisso pelo fim da reeleição. Porque eu só preciso de um mandato para colocar o brasileiro e a brasileira no centro do meu governo, para que eu possa atacar e resolver os problemas reais do Brasil.
0: Vejam só, tem aí alusão ao Supremo, claro, mas discreta. Pelo menos 4 ministros. 4 é a indicação que o próximo mandato tem. Tem um deste mandato, que foi a rejeição ao Jorge Messias, e 3 no próximo mandato. Ele diz pelo menos 4 ministros. Portanto, acena com a possibilidade, sim, de impeachment de ministro supremo. Mas não faz grande carga nisso. Né? Porque Rogério Marinho está conversando ali e tal. Né? É, essa coisa de que o Lula gastou mais de 300 bilhões para eleição, isso é mentira. Assim, eu não vou nem entrar no detalhe, isso é mentira, vocês procurem aí. Isso é papo furado. É colocar gasto de gestão, inclusive, como se fosse gasto de eleição. Mas não vou nem polemizar a respeito. E tem o compromisso do fim da reeleição, que isso acena para Tarcísio. Tem duas coisas aí. Duas coisas. Quem analisa política tem de pensar. Ou mente e vai dar um beijo no Tarcísio, porque o Eduardo não vai deixar. Já não deixou da primeira, nem deixar agora. Ou vai fazer um ajuste na economia de tal sorte prejudicial aos pobres que sabe que a reeleição fica difícil. E faz o ajuste que o mercado quer que faça. Porque é necessariamente impopular. Coisa que ele não está anunciando agora. Porque não anunciou. Por exemplo, a aposentadoria não ter reajuste real. Ele disse, é mentira que eu vou fazer isso. Vamos ver. Reajuste do salário mínimo, que é indexador de outras coisas. Vamos ver. Pode optar por isso. E aí, fica impopular, mas faz a agenda do mercado. E também, a presidência da República aí, isso em algum momento vai ficar claro, é só um instrumento para a grande negociação que está em curso, que diz respeito a terras caras. Olha a teoria conspiratória. Não vai falar com a Rockbridge, você. Para saber o que é o fundo do Vance. Fundo não, um grupo de extrema-direita do Vance, que sai financiando políticos mundo afora. Lula apela a quem se absteve e fala da biografia tenebrosa do Flávio. Vai lá.
3: Visivelmente surpreso, o presidente Lula afirmou que esperava ganhar no primeiro turno e fez um apelo às abstenções. Ele falou em 28 milhões de pessoas, mas, na verdade, deixaram de comparecer exatamente 33.469.244 pessoas que estavam aptas a votar. A gente vai acompanhar o que disse o presidente.
6: O resultado, muitas vezes, é inesperado. A gente nunca consegue tudo aquilo que a gente queria. Eu confesso para vocês que eu estava convencido que eu ia ganhar as eleições no primeiro turno. Mas eu também já pensei isso outras vezes. Uma coisa que eu e o Alckmin vamos fazer um apelo é que nós tivemos mais de 20 milhões de pessoas que não compareceram para votar. 28 milhões de pessoas que não votaram. Nós vamos fazer um apelo para que as pessoas saibam que nesse momento histórico do Brasil, o voto é necessário para a gente definir o futuro desse país. Só dizer para vocês, não sei se o Geraldo quer falar alguma palavrinha, mas eu queria dizer para vocês o seguinte: o jogo vai começar. Estamos na prorrogação.
0: Bom, é difícil, mas. Não, você considera impossível? Não, não considero, não. Não considero, não. A partir do que aconteceu em 2022, o Bolsonaro muito atrás no primeiro turno, e não é o caso aqui, não é muito atrás, né? É 209 ponto apenas, e chegou muito perto, ficou 1,9 ponto percentual. Né? Agora, o Lula nunca saiu atrás. Quer dizer, nunca quando venceu a eleição. Né? Nas vezes em que ele venceu a eleição, ele não estava atrás. Todas as vezes que ele saiu atrás, ele perdeu. Né? Na verdade, duas eleições de Fernando Henrique Cardoso, que o Fernando Henrique Cardoso venceu no primeiro turno. E uma para o Collor, que o Collor venceu no segundo turno, mas com o Lula atrás. Né? Então, é difícil. Nunca houve, estou indo para 5 aí, já vou avançar, Alô TV, nunca houve virada eleitoral para a presidência. Né? Nunca houve virada eleitoral para a presidência. Para governo do Estado, um monte, para prefeituras, etc., sim. né? Para a presidência da República, não. Agora o Lula já conseguiu alguns ineditismos, né? Foi eleito 3 vezes presidente da República pela democracia. Aqui seria mais um. Vamos ver. Precisa ajustar muita coisa, né? E eu entendo que o ajuste, voltando um pouco ao meu ponto inicial, a essa altura, falar de economia, falar de emprego, falar de não sei o quê, isso daí, quem se convenceu até agora se convenceu, quem não se convenceu não se convence mais. Por aí não. Por aí não. É preciso traduzir para as pessoas alguns riscos

0: Alcolumbre, Marinho e STF. Não vai ser tranquilo, vai? Vamos lá.
1: Reinaldo, a vitória mais contundente da extrema-direita se deu no Senado. O PL elegeu 19 senadores e passará a contar com uma bancada de 28. O PP salta de 3 para 6 parlamentares. O Novo, que hoje não tem parlamentar na casa, passará a contar com 3. E o União Brasil cresce de 2 para 5. Até aqui, são 42 senadores. Com os 6 do Republicanos, são 48. Somando 2 do Podemos, são 50. E ainda o MDB, que vai ter uma representação de 8 senadores, certamente há bolsonaristas entre eles. É nesse cenário que o PL vai tentar a presidência da casa. Nesse caso, o senador Rogério Marinho, do Rio Grande do Norte, é o provável candidato. Ainda que Flávio perca, a agenda de vingança contra o Supremo vira item obrigatório da pauta dos reacionários. O PSD, que tem uma agenda de contenção de extremismo sob comando de Gilberto Kassab, é o grande derrotado no Senado. Cai dos atuais 14 senadores para 5 e elegeu apenas 2. O PT conseguiu eleger 6 e conserva os mesmos 9 que já tinha. O PSB elegeu 3, mas cai de 7 para 4.
0: Rei, por que que elege e cai? Porque 2/3 dos senadores estão em disputa, 2/3 das cadeiras, aos mandatos que terminam. O Kassab, quando ele fez aquela mega bancada, tinha senador que terminou o mandato agora. Então, mesmo elegendo, perde, né? Cadeira. E houve, e aí sim, deixa eu dizer uma coisa, ó, sintética aqui. O Senado sempre foi a casa da contenção. A Câmara sempre foi a casa ali que reproduz mais as dissensões da sociedade, e o Senado era ali, vamos com calma que aqui a gente... Hoje, e isso não é palavrão que eu vou falar, o Senado virou a casa da porra louquice. É inacreditável o que está ali. Né? 49 são bolsonaristas com certeza, mas dá para chegar a 54 tranquilamente. Número que pode sim pichar ministro do Supremo. Gilmar Mendes já foi ouvido a respeito, disse, nah, eu já sou um enfermeiro que já viu sangue, a frase que ele gosta de dizer. Mas sim, né? Rogério Marinho já disputou o Senado, perdeu, agora se disputar vence. Será muito importante ter o controle do Senado, porque inclusive o caminho da impunidade que eles planejam passa pelo Congresso. Ah, e lá vem você. Calma, eu vou explicar. E aí desafia alguém dizer que não. Dedé, estamos aqui para isso mesmo. Estamos aqui para... Sim, tem coisas pavorosas. E a Câmara, pós-eleição, Mota e uma nova presidência, também está difícil, vai.
2: O PL disparou na quantidade de integrantes na bancada, foi de 98 representantes na Câmara para 121. Os progressistas também subiram, mas menos. Ficaram da seguinte maneira, a federação PT, PCdoB e PV subiu de 82, como a gente disse, para 88 deputados. O PSB passou de 17 para 15 e o PDT caiu de 10 para 6. O União Brasil, que até ensaia alguma moderação às vezes, perdeu 6. Foi de 52 para 46. O PP caiu de 46 para 41 e o Republicanos, de Mota, foi de 42 para 41. O Novo, que estava com 5 deputados, passa a ter 10. É claro que o bolsonarismo tentará ter o comando da Câmara também, quando menos num eventual acordo com Hugo Mota, o que hoje parece improvável, tentaria lhe impor uma agenda reacionária.
0: Mota se eleger presidente da Câmara, acho remota, sem trocadilho, a possibilidade, mas até possível depender ali de falar assim, bom, gente, não vamos querer dominar as duas casas. A situação do Alcolumbre ficou muito difícil, porque inclusive o aliado dele perdeu a eleição no Amapá. E aí, eu quero dizer o seguinte. Vamos lá. Hoje eu ouvi uma declaração do Derrit. É muito impressionante. O cara foi eleito, mas nem chegou ao Senado ainda. E já está declarando, não, o presidente do Senado não tem condições.

0: de continuar. Entende? Não é assim que se que, os, que um senador deveria fazer. Mas os tempos são outros. E, evidentemente, não é estabilidade que se busca. E aí tem um outro jogo interessante sendo jogado, que o Tarcísio resolveu ser o falcão enquanto o Flávio se comportou como pomba. Agora, quem está falando a linguagem radical é o Tarcísio. Nós vamos ver isso ainda hoje. O que não deixa de ser curioso. Agora, se Flávio vence, tarja 8, se o Flávio vence, vocês querem saber o caminho da impunidade? Vamos acabar com a corrupção, Vale Bene? Vamos
1: Como?
0: acabar com a corrupção. Como? Olha um bom caminho aqui para acabar com a corrupção, vai.
2: A questão do impeachment de ministros do STF pode até aguardar um pouquinho, para que se evite muita turbulência. Já o esvaziamento do Supremo, como corte também criminal, salta para um dos primeiros lugares da fila da bancada bolsonarista no Senado e na Câmara. A bancada bolsonarista no Senado vai propor o esvaziamento dos poderes do STF por meio de uma PEC que retira da corte seus principais poderes. A principal proposta será deslocar do Supremo o julgamento de processos criminais de autoridades, transferindo essas ações para outras instâncias, como o Superior Tribunal de Justiça e os Tribunais Regionais Federais. Depende, claro, da extensão da proposta. A medida não atingiria o presidente da República, porque aí a emenda constitucional teria de alterar outro dispositivo da Constituição. E aí, Reinaldo?
0: Aí é o seguinte, Izinha, querida, o tio vai explicar para você. O
2: Conta.
0: tio vai explicar com você, que vai ser. Olha só, o Supremo é uma corte constitucional e também é uma corte criminal para alguns casos, né? Aqueles que têm foro no Supremo. Vai ver!
1: Oi.
0: Chega no Supremo como corte criminal, Isa! Os casos vão ou para os TRFs, ou para o STJ, ou a depender ainda lá para a primeira instância estadual. Onde vocês acham que é mais fácil fazer uma pressãozinha? Em no TRF1, que é para onde iria boa parte dos casos, onde manda o KN, o Cássio Nunes Marques, este monumento a cada dia mais moral do STF. Lá no TRF1 do Newton Ramos ou no STF? TRF qualquer, então, STJ. E pronto, e está resolvido. E aí pronto. Dificulta vazamento, porque o jornalista também não tem. Ou então facilita. Agora, uma coisa é certa, falando em tese, facilita a negociação. Nossa! A corrupção acaba, Vale Bem. Pronto, tem mais político um problema. Tudo resolvido. E o presidente da República? Ah, o presidente da República está protegido pelo parágrafo 4º do artigo 86 da Constituição. Nada das coisas que ele cometeu fora do mandato terão continuidade no exercício do mandato. E, portanto, o Flávio não será investigado pelo Dark Horse. Não fica bonito? Não fica charmoso? Não fica elegante? Né? Esse é um dos caminhos. Ah, vamos tirar decisões monocráticas. Isso não tem a menor importância. Ah, mandato. Eu sou contra mandato, mas também não é o fundamental. Se ganhar, o esvaziamento da corte, do aspecto criminal da corte, que alguns babacas defendem, aí sim significa um compromisso com a impunidade. Mas eu vou me divertir, Vale Bene, só quando um juiz porra louca qualquer determinar a prisão de algum ministro. Porque pode, né? Porra louca não, vai que ele seja um homem que ama a justiça. E manda prender o ministro do Flávio. Porque, por exemplo, o Valdemar falou que vai ser ministro. Você entendeu a piada, Valdo Bene? Eu preciso explicar. Poxa vida. Vamos comercial.
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0: Muito bem, estamos de volta. Olha, isso aqui não é que tenha peso político no sentido assim, vai mexer com o equilíbrio de forças do Congresso, não sei o quê. Às vezes é preciso que a gente perceba o movimento que está na periferia das coisas para saber se não tem uma nova era em curso, muito ruim, aliás. Né? Isso é uma imagem do Mucil, do Homem Sem Qualidades. Olha, bem, uma imagem lindíssima daquele livro fundamental que diz assim que uma nova era, você começa a perceber, não é que ela venha assim, ele não usa essa palavra, mas estou explicando, não é que ela venha como um estrondo, um grande acontecimento. Aí ele usa a seguinte imagem, olha, bem, quem foi menino de interior que ia para a procissão, ele diz assim, é como uma procissão que começa a rarear, sabe, ali no coisa, e aí as coisas vão morrendo assim, né? E aqui, assim, a gente pega esses movimentos, essas coisas, só para a gente saber. Ah, e a polarização? Não, isso aqui é a cultura da violência que progride. O Nicolas teve mais de 3 milhões de votos, um tal de Pavanato teve mais de 3 milhões de votos. Eu não estou tornando ilegítimos os votos deles, não. O que efetivamente fizeram, além do exercício ou da chanchada ou do ódio, para ter tudo isso de voto? Quer ver? Vai lá.
3: Eleita com votação recorde em São Paulo de 1.956.000 votos, a deputada estadual Eduarda Campopiano, do PL, atacou a deputada federal reeleita Érica Hilton, do PSOL, nas redes sociais logo após a divulgação dos resultados da eleição deste domingo. Em uma postagem no X, Campopiano se referiu a Érica, uma mulher trans, como um homem biológico e indagou como seria para a adversária saber que nunca vai ocupar o espaço da mulher mais votada de São Paulo. A parlamentar do PSOL, por sua vez, foi reeleita, como a gente já disse, com 1,5 milhão de votos e se tornou a mulher mais votada para a Câmara na história do país. Em um vídeo publicado neste domingo pela Folha sobre a trajetória de Eduardo Campopiano, o deputado Lucas Pavanato, também do PL, fez um comentário usando a expressão homem biológico. Pavanato é padrinho político de Campopiano e participou ativamente da campanha da aliada.
0: Eu poderia aqui dizer o Francis, às vezes alguém falava de um livro fundamental, Oliveira, assim, notem de ler, a pessoa ganha Nobel e tal. Aí o Francis dizia, nunca ouvi falar seu, não conheço, não existe. Era uma brincadeira. Gente, eu nunca ouvi falar dessa senhora. Quer dizer que ela não existe? Não existe, mas 1.900.000 votos? E ela estreia, depois de eleita, com uma declaração como essa? Que a transfobia é muito forte, né? Nesse meio, nessa turma das redes, da lacração das redes. Né? Ela afirma que manterá o posicionamento antifeminista durante o mandato. Ela é contra feminismo. Viu, vai bem? Viu, Isa? Em conversa com a Folha, ela definiu o feminismo como movimento político e ideológico de esquerda. Em um momento da entrevista, ela disse essa maravilha. Eu vou querer ouvir na voz da Isa. Leia com entusiasmo.
2: Difícil.
0: Sua antifeminista. Vai.
2: Todo mérito que qualquer mulher conquista, as feministas tentam usurpar para elas. Eu discordo disso. Eu acredito que o mérito é individual. Eu não quero que o aborto seja proibido. Eu quero que o aborto seja impensável. Se as mulheres fossem mortas de fato apenas por serem mulheres, provavelmente as mães, as irmãs desses homens que cometem esse crime seriam as primeiras vítimas. O caráter principal desses crimes é o sentimento de posse em um relacionamento.
0: Pois é, você tem que fazer tudo que eu peço? Quem mandou você ler? olha que lógica elementar. Se as mulheres fossem mortas apenas por serem mulheres, as primeiras que os homens matariam seriam as mães todo mundo seria Norman Bates, vale bem. No caso, não sei se matou a mãe, mas. Não, não matou, ele não tinha. A mãe morre e ele guarda a mãe, né? Ele mata as outras mulheres, é verdade. Não, nem o Norman Bates serve. Vocês entendem quando eu falo de estágio de degradação, inclusive da lógica mais elementar? Tá aqui. Por isso que a Isa tem que ficar sentada na beira do caminho esperando o candidato. É isso, que é pra provar. Ah, Isa. Meu Deus, é isso aí. É.
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0: Vamos falar do governador Tarcísio? O governador Tarcísio, ele. O Flávio falou ontem que vai a um mandato só, que ele vai encaminhar o fim da reeleição. Eu disse que o discurso dele foi até moderado, perto do que ele poderia fazer, né? Mas o Tarcísio não. O Tarcísio agora. O Flavim! Flavim tá de pomba, o Tarcísio tá de farcão. Vai, vamos lá.
3: Em São Paulo, o governador Tarcísio de Freitas foi reeleito com 62,65% dos votos válidos. Fernando Haddad, do PT, ficou em segundo com 36,42%. Tarcísio conseguiu ainda levar ao Senado os aliados Guilherme Derrite, do PP, e André do Prado, do PL. Chances de contenção. Parece que se começa a desenhar um minueto de conteúdo talvez inesperado. Se muitos esperam que ele seja uma das interfaces com o STF, a coisa pode não funcionar bem assim. Reinaldo, depois da vitória, falou sobre anistia ou indulto a Jair Bolsonaro, o que nem Flávio fez. Declarou: quero agradecer Jair Bolsonaro, que me abriu as portas muito tempo a lutas e passa por sofrimento hoje, mas o tempo da justiça está chegando.
0: A mulher, dois filhos e irmão de Bolsonaro são eleitos.
3: Vamos lá trazer as informações, então, aqui da Retranca 14, porque eleitos para o Senado Federal foram Michele Bolsonaro, do PL, eleita senadora pelo Distrito Federal com 29,5% dos votos válidos, mulher de Jair Bolsonaro. Carlos Bolsonaro, filho dele, do candidato do PL, concorreu por Santa Catarina, mudando o domicílio eleitoral do Rio de Janeiro e garantiu uma cadeira com 25,35% dos votos. Outro filho, Jair Renan Bolsonaro, do PL, o filho 04, foi eleito deputado federal por Santa Catarina, somando 131.555 votos. E Renato Bolsonaro, irmão de Jair, também pelo PL, conquistou uma vaga de deputado federal por São Paulo, com 379.312 votos.
0: O Jair Renan promete discursos como esse aqui, vai lá.
4: Aos seus olhos, como você vê a perseguição de hoje? Vamos lá, então. Em Attack of Titans, os indianos foram tratados com ameaça por três motivos. Tinham o poder dos titãs, herdados por Fritz, carregavam um passado de dominação, basicamente eles eram os maiores, e foram transformados em inimigos por propaganda de Merlin.
0: Depois o Vale Bene explica para vocês o que isso quer dizer. Temos aí o Tarcísio, deu uma entrevista à Band News TV. Temos três trechos do discurso dele aí, vamos lá.
5: Foi uma resposta do eleitor a uma situação, um cenário de esgotamento com o lulopetismo. As pessoas não estão vendo no Lula uma perspectiva. Elas tinham uma imagem dos primeiros dois mandatos, essa imagem não se consolidou, eles não estão conseguindo passar e vender esperança. E as pessoas estão com o carrinho do supermercado mais vazio, elas estão mais endividadas, as empresas estão quebrando, os comércios estão mais vazios, a gente percebia isso nas caminhadas. Os comerciantes pediam: puxa, a gente precisa de ajuda. O pedido de ajuda de quem está no comércio, de quem está no varejo, do cidadão, é muito importante, e a gente percebeu isso nas urnas. Além disso, tem uma questão aí de um plebiscito que foi feito contra o Supremo Tribunal Federal. O PT acabou nesses anos se aliando ao Supremo para governar, e obviamente quando o Supremo entra numa ciranda de desgaste, arrasta o PT junto. E aí a resposta veio agora nesse domingo. Então há um cansaço, há um esgotamento e um cenário de exaustão ética, inclusive, e a gente imagina que a população está dando a resposta, e acho que o vento da mudança está soprando.
0: A exaustão ética envolvendo o Supremo E aí, como resposta à exaustão ética, o Flávio Bolsonaro. Não, eu compreendo que o senhor faça esse discurso. Mas é o Flávio Bolsonaro, o do Dark Horse, que não vai ser investigado em razão da exaustão ética. E para não falar do resto da biografia, mas eu fico nessa. Tem mais trecho dele aí, vai lá.
5: O Congresso não tem que se governar por isso. O Congresso tem que se pautar pelas necessidades de reformas que nós temos. A gente precisa de uma reforma política, porque observe que os partidos políticos perderam capacidade de organizar a política. Quando a política se desorganiza, as instituições se desorganizaram junto. E aí, muitas vezes, o judiciário entra em temas que não devia entrar, porque também a política e o próprio Congresso não conseguiram dar resposta. Nós precisamos de reformas, nós precisamos olhar a questão das contas. Nós temos uma crise fiscal contratada. Agora, é claro, uma nova configuração de Congresso pode restabelecer o sistema de freios e contrapesos, que hoje a gente tem um esquema de proteção mútua. E aí, isso abre uma brecha para a impunidade. Então, existem questões que são graves e que, eventualmente, são empurradas para baixo do tapete, e um novo Congresso vai mostrar, pelo menos, né, que, olha, isso não vai ficar encoberto.
0: Governador, o senhor é favorável que se investigue o Dark Horse também ou não? Tem? Ou aqui desaparece? O senhor vai insistir que já foi tudo explicado? Eu acho que o senhor está, enfim, precisa ver, né? Precisa ver se o senhor vai ser traído pelo Flávio Bolsonaro na sua esperança de ser candidato em 2030, ou se o acordo então é outro. O Flávio faz o ajuste que tem de fazer, corta na carne de quem eles acham que tem de cortar, e aí as coisas se resolvem. E aí o senhor tenta 2030, né? Já com a economia plenamente ajustada, a ver, né? E tem um terceiro trecho, é isso?
5: A nossa disponibilidade de ajudar, inclusive, em outros estados onde isso seja possível e se considere útil. A nossa integral disposição, então, para fazer parte desse time. A gente vai avaliar o cenário, onde a gente pode melhorar. Observe que em 2022, Jair Bolsonaro teve 10 pontos de diferença para o Lula no estado de São Paulo. Agora, no primeiro turno, Flávio Bolsonaro teve quase 14 pontos de diferença para o Lula, até contrariando alguns institutos de pesquisa que mostravam uma situação de empate em São Paulo. Veja que foram 14 pontos de diferença, foi bastante coisa. Então, a gente acredita que essa diferença não só vai ser mantida, como ela pode ser aumentada. Então, vamos analisar onde é que a gente pode ajudar a potencializar isso, ajudar no convencimento, na percepção que o alinhamento do governo federal com o Estado vai ajudar as pessoas, porque é um canal para trazer mais recurso, para fazer políticas, para consolidar projetos, e a gente acredita muito nisso. Vamos procurar mostrar essa visão e mostrar que há uma alternativa.
0: Que é outra coisa que o governador sabe que ele não tem como provar, porque não aconteceu, de discriminação e tal. Esse negócio é muito importante, que o governo federal seja alinhado com o governo estadual. Tem nada mais antirrepublicano do que isso. Quer dizer o seguinte, que se facilita o presidente ser aliado do governador do estado, então a gente deve concluir que dificulta não ser. Logo, se o Flávio for eleito, nós devemos imaginar que haverá dificuldades para a Bahia, que haverá dificuldades para o Piauí, não é? Que haverá dificuldades para o Ceará. E nós sabemos que, por exemplo, o Bolsonaro não conversava com governadores de oposição. Ele nunca conversou. E o Tarcísio já documentou o elogio dele ao Lula, dizendo que o Lula não discriminava São Paulo. É isso aí.
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0: Rapidinho, o Vólio Bene quase cai da cadeira. O Caiado anunciou apoio ao Flávio no segundo turno. O Romeu Zema também disse agora, assim, ele vai dar os milhões de votos que ele teve, 0,20 alguma coisa, é isso? Acho que sim, né? Mas estão apoiando o Flávio. E isso, na verdade, é muito surpreendente. É isso aí.
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0: É, Lula, vamos para... Eu vou mudar um pouquinho, vamos só ficar na 11 agora. Rio de Janeiro, dado surpreendente, chance de ruas no primeiro turno. Vamos lá.
2: Talvez o resultado mais surpreendente deste domingo tenha sido o do Rio de Janeiro, e não apenas na disputa pelo governo, o PL também ficou com as duas vagas para o Senado, Carlos Portinho e Carlos Jordi. Para executivo estadual, Douglas Ruas, do PL, ficou a pequeníssima distância de vencer no primeiro turno, com 49,27% dos votos válidos. Eduardo Paes, do PSD, que sempre liderou as pesquisas, que apontavam a chance de ele liquidar a fatura na primeira etapa, marcou 42,76%. Por enquanto, os dois estão classificados para o segundo turno. Mas essa disputa ainda depende de uma decisão do TSE. Ocorre que Antony Garotinho, do Republicanos, recebeu 274 mil votos, equivalentes a 3,17% da votação. Esses votos estão anulados sob júdice e, por enquanto, entram no cálculo dos percentuais dos candidatos. Se o TSE confirmar a anulação definitiva, eles saem dessa conta. Nesse caso, Ruas passaria de 49,27% para 50%. 88% dos votos válidos e seria eleito governador ainda no primeiro turno. Paes passaria para 44,16%. Até que o TSE decida, no entanto, o segundo turno está mantido. Garotinho, nota-se, desistiu do recurso.
0: Desistir do recurso, em tese, não quer dizer que a justiça tenha que... Bom, se desistiu, então está desistido a decisão da justiça. A situação é difícil porque, na verdade, o recurso original tinha sido o próprio Eduardo Paes. A chance de que, infelizmente para o Rio, que o Eduardo Paes é um grande prefeito, seria um grande governador, o Douglas Ruas seja eleito. E aí sim, um resultado absolutamente surpreendente, não previsto de nenhuma maneira por ninguém, no primeiro turno é grande. Eu, infelizmente, tenho que dizer isso. Infelizmente também para o Rio de Janeiro, mas foi a maioria que quis assim, não é? Lembrando que o Flávio não conseguia nem fechar a chapa no Rio de Janeiro, vale bem, porque quem não estava na cadeia corria o risco de estar em breve. Mas aconteceu, é isso aí.
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0: Muito bem, nós estamos de volta. Se o Rio de Janeiro surpreendeu... E estamos de volta na Band News TV, nas redes sociais. E no LG Channels, o resto não, né? Só na não. Band News TV, nas redes sociais. É isso aí. Agora eu preciso sempre saber em que canal estou falando. Se o resultado do Rio surpreendeu, e surpreendeu, né? Tal, certamente o resultado... Eu diria mais catastrófico para o Rio de Janeiro. Né? Você acha que está bom? Que é assim? Vamos ver. Minas também nenhum instituto anteviu essa diferença. Né? Ainda que tenham acertado ali no total muitos, mas essa diferença aqui, não. Né? Aliás, São Paulo também não era uma diferença tão grande de 14 pontos, né? Mas essa em Minas também pegou o povo meio assim, né? Vamos lá.
3: Em Minas, segundo o maior colégio eleitoral do país, Flávio Bolsonaro conseguiu 5.777.548 votos, enquanto Lula teve 5.188.000 votos, 936. Em 2022, esse foi o único estado do Sudeste em que Jair Bolsonaro não terminou na frente no primeiro turno. O ex-presidente recebeu, então, 5.239.264 votos, enquanto Lula somou 5.802.000 votos e 571. Isso significa que o petista teve uma redução de cerca de 614 mil votos. Já o senador teve aproximadamente 538 mil votos a mais do que o pai dele. Lula havia recebido 50,40% dos votos válidos no estado em 2022, contra 44% de Jair Bolsonaro. Agora Flávio aparece com 48,24% e o petista com 43,33%. Pesquisa Datafolha divulgada no sábado mostrou os dois empatados com 44%, na estimulada, considerando votos válidos.
0: Isso. No total, Lula perdeu cerca de 1,7 milhão de votos em São Paulo, Rio e Minas. O que é voto pra chuchu, né? Sem dúvida. Alguma forma de recuperar, eu não sei. Aí precisa ver por onde se encaixa o discurso. Uma coisa eu acho, eu insisto, se ficar só nessa, a economia melhorou, tal. Não, é importante destacar. Mas o fundamental é saber o que está em jogo. O que está em jogo não é só essa coisa, se a economia cresceu ou não cresceu, se o desemprego está maior, é menor mesmo, é o menor da história. Hã? É a maior renda dos últimos anos, do salário. Mas, e aí, como vocês sabem, o Supremo continua no pau de arara, né? Continua no pau de arara o Supremo. O Fachin, Vólio Bene, olha, eu até li um trecho só, eu espero não me decepcionar até o fim, mas vamos lá, vai.
2: Presidente do Supremo Tribunal Federal, ministro Luiz Edson Fachin, afirmou nesta segunda que nenhuma pretensão de poder pode prevalecer sobre a soberania popular e a democracia. Declaração foi dada durante o aniversário da Constituição Federal e um dia após o primeiro turno das eleições. Fachin discursou nesta tarde em homenagem aos 38 anos da Constituição de 1988 e 40 anos do processo constituinte. Ele disse: "Esse texto nos mostrou que nenhuma democracia nasce pronta e nenhuma se conserva por inércia. 38 anos formam o mais longo período de vigência democrática e ininterrupta da nossa história republicana. Isso não é obra do acaso nem de uma só geração. É fruto de escolhas diárias..." Desculpa, gente, travou aqui meu computador. "É fruto de escolhas diárias da eleitora que compareceu às urnas ontem, do servidor que cumpre a lei, da juíza que fundamenta as suas decisões, do cidadão que reclama da imprensa que informa, das instituições que se respeitam e cooperam pelo bem do Brasil." Ele destacou que os 38 anos desde a promulgação da Lei Maior configuram o mais longo período da vigência democrática ininterrupta da história do país, como falamos, mas ponderou, como disse também no texto acima, que não é obra do acaso. Mais um trechinho do que disse Fachin. "A estabilidade democrática, né, se referindo então a isso, é fruto de escolhas diárias da eleitora que compareceu às urnas ontem." O mesmo trecho que a gente já trouxe.
0: É, isso já foi. E falou que não elimina o dissenso, tal. Eu acabei me decepcionando. Não com você. Senhor, depois eu vou ler tudo, para não ser injusto, tá? Mas, onde é que está aqui a garantia dos direitos fundamentais? E que o Estado de Direito é negociável? Tá vendo? Eu vou ler de novo. Se amanhã eu encontrar o É da Coisa, eu elogio. Se não, virou discurso de efeméride. Né? Virou discurso de efeméride. Vamos avançar aí. Aos mercados excitadinhos. Ui, como eu estou excitado. Vai. Esses dados estão atualizados, né, meninos? Então,
3: Sim. O dólar comercial hoje abriu em forte queda. Na mínima do dia, às 10h40 da manhã, a moeda americana era negociada com desvalorização de 5% aos R$ 4,95. Na sexta, o dólar encerrou as negociações valendo R$ 5,21. Entre as 31 moedas mais negociadas no mundo, o real é a moeda que mais se valorizou. No fechamento, o dólar despencou 4,12%, cotado a R$ 5,00. Logo depois do início das negociações, o Ibovespa chegou a avançar 9,1% aos 209.606 pontos, nível recorde para o principal índice da Bolsa. No fechamento, o índice ficou com ganhos de 7,99% aos 207.464 pontos, primeira vez na história que o indicador supera a marca dos 200 mil. Segundo o jornal O Globo, os investidores consideram Flávio Bolsonaro mais propenso a promover um ajuste fiscal, apesar das manobras do governo de Jair Bolsonaro, como a exclusão de precatórios das metas das contas públicas e uma expansão de gastos na reta final das eleições. A reportagem acrescenta que Lula, por sua vez, é visto com desconfiança pelo mercado e medidas como o reajuste do Bolsa Família ampliaram as dúvidas dos investidores sobre sua disposição para ajustar as contas públicas.
0: Eu acho engraçado que tudo aquilo que a imprensa noticiou como sendo coisa negativa do Lula, os investidores estão achando que é mesmo, acreditaram, né? E sem contar também, né, gente, que a hora de fazer ajuste nas contas públicas, ou vai bem, ou Isa,
2: oi.
0: Ajuste nas contas públicas não pega em pobre, né, meu filho? Não, quer dizer, vai em cima do pobre, né, meu filho? Aí tá tudo bem, tá tudo certo. Essa gente não vê a crise política pela frente, né? Essa gente não vê a crise política pela frente. Só vê a questão... Vai cortar de onde? Ah, vou cortar daqui. Então, tá bom? Amanhã estamos de volta. É isso aí. E agora, o que é o que é? De 1991, com a Zizi Posse, no disco sobre todas as coisas, com Jacques Morellenbaum, no violoncelo, Vale Bene. Vale Bene toca piano. Não sei se toca violoncelo.
3: Não consigo.
0: Beijo, também.

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4: Horas 31 minutos pelo horário de Brasília, antes da reprise do Band News na área, por aqui na nossa programação, dá tempo de mais informação. A bancada do Partido Liberal e partidos aliados já planejam as movimentações para o ano que vem no Senado. Isso depois de 19 candidatos serem eleitos pela legenda. A informação é da colunista da Band News FM, Mônica Bergamo. Ela conversou sobre o assunto com Carla Bigato, Sheila Magalhães e Luiz Megali.
5: Hora de conversar com Mônica Bergamo. A Mônica tem informações sobre o futuro do STF, agora que a bancada bolsonarista tem no bolso 49 votos, ou seja, já enxerga ali pertinho a possibilidade de um impeachment de ministros.
6: A gente falou muito isso ontem aqui, né, Omega?
5: Bastante.
6: Eu bati muito nessa tecla com uma tabela de quantos votos seriam necessários e quanto eles conseguiriam eleger. Quer dizer, no fim elegeram 35 parlamentares e isso dá 49 votos no total. Existem hoje, entre os parlamentares que ficaram no Senado e os que estão chegando, 49 votos para o impeachment, são necessários 54. Então é uma batalha muito grande, não vai ser fácil conseguir aí esses 5 votos e vai ser um confronto direto com a Suprema Corte. Agora tem um caminho, Megali, tem um atalho, né, que já está sendo pensado há bastante tempo. A bancada bolsonarista deve propor o esvaziamento dos poderes do Supremo Tribunal Federal por meio de uma proposta de emenda constitucional que retira da corte praticamente todos os seus poderes, né? A principal proposta é deslocar do Supremo julgamentos de processos criminais contra autoridades, transferir essas ações para outras instâncias, para outros tribunais, como o Superior Tribunal de Justiça ou os tribunais regionais federais, transformando o Supremo em uma corte exclusivamente constitucional. Os magistrados perderiam, portanto, todo o poder. Seria um impeachment sem impeachment, sabe? Praticamente, né? Não há números suficientes para o impeachment, né, que precisa de 54 votos, mas com 49 votos, isso é suficiente para aprovar emenda constitucional. Portanto, vai ser deflagrada aí uma operação, assim que esses novos senadores tomarem posse, para mudanças na Carta Magna e esvaziamento do Supremo Tribunal Federal. O Supremo, como a gente conhece hoje, Megali, dificilmente permanecerá como está. Se o Flávio for eleito presidente, aí sim, paralelamente a essas mudanças constitucionais da Suprema Corte, haverá a possibilidade do impeachment, né? Quer dizer, haverá uma batalha pelo impeachment do ministro Alexandre de Moraes. Agora, se for o Lula, o eleito, dificilmente essa ideia prospera, né? Porque faltando 5 votos, faltam 5 votos. Fica mais difícil batalhar por esses 5 votos. Então é isso, essas propostas de mudança, inclusive, já estão no programa do Flávio Bolsonaro e do bolsonarismo, portanto. Então, vem pela frente aí um esvaziamento do Supremo, Megali.
5: E tem o seguinte, né, Mônica? A opinião pública importa, e a opinião pública é feita por meio da... Quer dizer, a comunicação de políticos com a população é feita por meio, claro, de discursos, redes sociais, mas também por parte da imprensa. E uma coisa é você ter apoio popular para empichar um ministro porque ele condenou a Débora do Batom ou porque ele condenou golpistas. Aliás, ainda que Bolsonaro seja eleito, Flávio Bolsonaro seja eleito, que a anistia passe, isso não vai mudar o fato de que o pai dele tentou dar um golpe e foi condenado por isso e está preso por isso. Uhum. Né? Tudo isso é um fato. Então, uma coisa é dizer que a condenação foi injusta porque a Débora do Batom não merecia tantos anos, porque o outro lá que rasgou de Cavalcante também era só um baderneiro, etc. Outra coisa é você se levantar para defender um ministro que fechou um contrato com o Daniel Vorcaro por meio da esposa, 130 milhões, que viajou no jatinho, que tem aquelas conversas super mal explicadas. Bom, essa figura talvez mereça o impeachment, né? Não aquela da Débora do Batom, uhum. Mas essa aí, que tem relações mal explicadas, né, e que se recusa a dar explicações, é que eu tô falando só do Xandão, mas vale para todos, tá? Que tem essas, sim, relações, cada um à sua maneira, com um banqueiro que se recusam a explicar direito à sociedade. Como é que você vai defender um cara desses? Como é que você vai dizer que ele não merece o impeachment? É inédito? É brusco? É algo que pode levar a uma crise institucional? Mas tudo isso está acontecendo por decisões que foram tomadas pelos próprios ministros, né?
6: É isso. Não espere. Agora, Megali, duas coisinhas, só que eu quero acrescentar. Quer dizer, a opinião pública já se manifestou nessas eleições, né? Mas claro que isso é impossível. Foram eleitos senadores em grande quantidade, não senadores de direita, senadores bolsonaristas, que propõem claramente esse impeachment, né? E a segunda coisa é que é o seguinte, você tem razão, quer dizer, a Débora do Batom não pode ser um motivo, não seria um motivo para o impeachment, né? A condenação da Débora do Batom, simbolicamente a gente usa ela, né? Mas assim, por causa da tentativa de golpe, não pode ser motivo para impeachment, né? Um contrato mal explicado pode, mas justamente o contrato, Megali, vai ser um pretexto. A razão é o 8 de janeiro e as condenações, né? Então
5: exato.
6: É o que impulsiona o bolsonarismo, não é a Débora do Batom, porque se fosse, não é contrato, porque se fosse isso, eles iam propor o impeachment de mais ministros, né?
5: Sim, então, ia quase todo mundo.
6: Eu acho que não é o que está na mesa.
5: O problema é que esses ministros tornaram impossível defendê-los, né? Porque o que vai ser colocado à mesa é o impeachment, e analisando aquilo, eu digo, bom, esse cara merece ser impeachado, a não ser que explique, né? Ele ainda pode explicar, uhum, né, o que aconteceu. Não, tudo isso é um mal entendido. Veja bem. Ah, tá. Mas sem explicar, a gente vai preenchendo as lacunas.
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4: 3h37 pelo horário de Brasília. 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

0: Ótima noite a você, ouvinte Band News FM, ligado e sintonizado por aqui na nossa programação, em todas as nossas plataformas. Está no ar o Band News na área. Essa novidade agora da Band News FM, o nosso novo repaginado Band News na área. Como você já sabe, desde a semana passada, agora a partir das 8h30 da noite, em dias, claro, né? Sem as transmissões esportivas, as jornadas aqui da Band News FM, começando então mais cedo, já na sequência do Jornal da Band, nossa transmissão simultânea com a TV Band, e às 8h30 da noite, então, início do nosso Band News na área. Seguimos juntos por aqui, tá acabando a data FIFA, já retomada do Campeonato Brasileiro, já a partir de quarta-feira, mas muita coisa pra gente falar por aqui, e ainda, claro, né, sobre o título conquistado pelo São Paulo pra cima do Corinthians, na grande decisão do Campeonato Brasileiro Feminino. Eu sou Maurício Ferreira, você manda sua mensagem aqui pelo nosso WhatsApp no 11 999 592 100. 11 é o nosso código de área pro ouvinte fora de São Paulo, 999 592 100. Pode mandar sua mensagem também lá no YouTube, hein? E novo YouTube da equipe de esportes da Band News FM. Band News FM Esportes, é só você pesquisar por lá e mandar o seu recado. Já estamos ao vivo por lá também, pelo chat você vai interagir com a gente. E eu gosto assim, viu? A arquibancada Band News FM completamente cheia. Ao meu lado por aqui na apresentação, ele, Bruno Camarão. Fala, Camarão, ótima noite, tudo bem?
1: Abraço. Tudo bem, Maurício, ótima noite a você, a todos que nos acompanham aqui na Band News FM. Esse Band News na área repaginado com muita gente. Vamos falar bastante, como você disse, sobre os assuntos do esporte, do futebol, claro, time do coração, projeção da sequência do Campeonato Brasileiro, que vem aí numa reta final para lá de decisiva, também os torneios eliminatórios, futebol feminino também sempre pedindo passagem. Hoje, com essa bancada recheada, Aline Fanelli, Leonardo Fontes e o craque Cicinho. Cicinho tá na área com a gente, hein?
2: Tudo bem, Cicinho?
3: Né? É, boa noite. Boa noite a todos os ouvintes, a todos que estão nos acompanhando, e fui convocado, né? Então fui convocado, não tem como falar não.
1: Você já negou alguma convocação?
3: Não, jamais.
1: Então tá bom.
3: Nem podia, né?
0: Não, Aline Fanelli, tudo bem, Aline? Ótima noite.
2: Tudo bem, uma ótima noite pra você, pra quem tá acompanhando a gente. Um fim de semana muito especial na Band News FM, né? A gente transmitiu a final do Brasileirão Feminino, a gente vai falar mais daqui a pouquinho. E vai ser o nosso destaque inicial do Band News na área de hoje.
0: É isso, já tem convidada, hein? Campeã brasileira na ponta da linha. Tudo bem, Léo Fontes? Um abraço, hein? Ótima noite a
4: Fala,
0: você
4: Fala, Maurício,
0: também.
4: Tudo bem? Boa noite tudo pra ótimo. Você, pra Aline, Cicinho, Maurício e a... Camarão e todo mundo que tá acompanhando a gente.
0: Boa, e como a Aline muito bem destacou, né? No sábado tivemos por aqui a transmissão desse segundo jogo entre São Paulo e Corinthians para um Morumbi abarrotado também, uma festa lindíssima da torcida do São Paulo, que depois conseguiu comemorar também o título desse Campeonato Brasileiro Feminino numa super transmissão aqui da Band News FM, com Marcelo Duó, Léo Fontes, Aline Fanelli, Lívia Camilo, que chegou chegando aqui na equipe de esportes da Band News FM. E Aline Fanelli, eu vou deixar você fazer as honras da casa, então, até porque temos já uma convidada na ponta da linha.
2: Sim, claro.
0: E me achará, Aline, né? E as Aline se entendem, Aline Fanelli.
2: Me achará. Aline Milene, atacante do São Paulo, vai falar com a gente hoje, campeã brasileira com a equipe no último sábado. Seja muito bem-vinda, Aline, aqui é a Band News FM, você que teve uma trajetória também com a Ferroviária e chegou ao clube em 2022. Ótima noite, parabéns pelo título e seja muito bem-vinda.
5: Muito obrigada, Aline, a todos aí presentes. É um prazer estar falando com vocês hoje. É uma honra. Honra também com outro craque do São Paulo aí, que é o Cicinho, né? Poder ter essa oportunidade também. Então, agradeço vocês pelo convite. E muito feliz de poder estar vivenciando esse momento e conquistar um grande título muito esperado pela gente e pelo torcedor são paulino também.
2: E Aline, antes da gente começar a te ouvir, a fazer perguntas, a gente quer que você ouça como foi a narração do nosso narrador, o Marcelo Duó, assim que a Daiane Muniz apitou o fim do jogo no último sábado. Manda aí, Maurício.
6: Tá

0: Elaine e Luciana, Michele, Patrícia, Cici, Suzana, Thalita e Tatiana. Quase 30 anos depois, o São Paulo conquista o título brasileiro no futebol feminino dentro do Morumbi, para sua gente, numa noite histórica, das mais bonitas da história desse esporte que a gente aprendeu a amar. O São Paulo é campeão, elas as soberanas.
1: E aí, Aline, como é que é ouvir uma narração dessa depois de tudo que vocês viveram no último sábado? Pra gente que tava trabalhando, foi um momento especial já presenciar tudo aquilo, recorde de público. Imagina pra você que foi campeã, né?
2: Não tem nem como se expressar. Acho que dá uma sensação assim de me arrepia, sem dúvida. E de muita alegria, né? Porque de gratidão também, porque eu acho que é importante você ver essa narração dele, lembrando todas as pioneiras, né? Dessa descendência que o São Paulo deixa pra gente, esse legado. E no dia anterior a gente recebeu um vídeo dessa comemoração dessas meninas. A Cici falou um pouquinho com a gente. Tive a oportunidade de dividir o campo com a Formiga na seleção, mas também no São Paulo em 2022. Então, assim, é a melhor sensação do mundo, é os melhores mundos que a gente pode se ver, uma geração passada e essa nova geração conquistando esse título tão esperado novamente com São Paulo, é de arrepiar.
3: Aline, boa noite para você. A gente acompanhou essas duas finais com muita atenção, mas o campeonato todo também, né? Não só as finais. E o São Paulo fez uma campanha maravilhosa, né? E o São Paulo, depois do primeiro jogo, a impressão que eu tinha, né? E até antes de comentar a segunda partida, falei, acho que esse ano não vai ter jeito, né? O São Paulo não vai ter jeito pro Corinthians, né? O São Paulo jogou muito bem o campeonato todo. E a primeira partida acho que foi fundamental, né? Porque vocês tiveram uma calma para jogar em Itaquera, que é um terreno muito difícil. Até ali o Corinthians não tinha perdido nenhum jogo. Depois daquele primeiro jogo, vocês tinham essa sensação também de que o título era de vocês, assim, lógico, todo mundo com o pé no chão, sabia que tinha o segundo jogo, mas deu essa sensação de que, pô, é real, o sonho é bem real.
2: Boa noite, Léo. Sem dúvida, eu acho que aquele momento ali em Itaquera foi um divisor de águas pra gente, onde a gente já tinha batido na trave, eu digo, em outros jogos, né? Principalmente da classificação, pela mística que tem o Corinthians ali dentro, de não ter perdido. A gente teve um jogo na fase classificatória ano passado, se eu não me engano, ou 24, que a gente estava ganhando o jogo de 2-1 até os 44 e acabamos sofrendo um empate e a virada. Então sempre foi muito duro jogar ali, mas naquele dia foi muito especial, porque quando a gente toma o gol, ninguém abaixou a cabeça. A gente falou assim, putz, é agora que a gente vai ter que dar essa viradinha de chave. E foi isso, acho que a gente jogou muita bola aquele dia, realmente, com um clima muito hostil, que é jogar lá na Neoquímica, com um adversário fortíssimo, que tem um começo de jogo muito, muito forte. É um time que faz muitos gols nesses primeiros 10, 15 minutos contra todos os outros adversários. Mas naquele momento a gente sabia que a gente precisava sair dali com um resultado muito positivo, e foi isso, a gente saiu de lá com esse resultado de 2-1, trazendo o jogo para casa, mas com essa sensação de os primeiros 90 dever cumprido, e agora a gente só tem mais 90 na nossa casa, com a nossa torcida, podendo ter uma vantagem, mas também com muito pé no chão, muita humildade, sabendo da dificuldade que esse último jogo também nos traria.
4: Aline, tudo bem? Ótima noite. Aqui é o Maurício Ferreira. Parabéns pelo título conquistado no último sábado. Foi muito legal poder acompanhar toda a festa, ainda mais com essa emoção do rádio, né, que só a Band News FM tem. Eu queria te ouvir se foi a vítima perfeita, né? Porque você já está no São Paulo desde 2022 e teve a derrota na final do Campeonato Brasileiro naquela edição de 2024, né? Se tinha algo guardado ainda daquela derrota na decisão dois anos atrás, e para o São Paulo conquistar esse título inédito nesse formato, né, do Campeonato Brasileiro Feminino, Foi a melhor das opções e a melhor das vítimas que poderia ter pintado no caminho tricolor?
2: Boa noite, Maurício. Muito obrigada pelas felicitações.

0: Corinthians tem uma hegemonia, né? Tinha até ontem, dia 3, sábado. E com todo respeito, né? Elas estão aí trabalhando por muito tempo, um time muito vitorioso, tanto no cenário brasileiro quanto no sul-americano também. Então, assim, eu sempre falei que se eu pudesse escolher uma final de campeonato brasileiro, com certeza seria São Paulo e Corinthians. Pelo clássico que é, pela rivalidade e principalmente por a gente ter batido na trave, em duas outras oportunidades. Então, assim, estava engasgado e para mim foi o melhor cenário possível. E principalmente decidindo no Morumbi, com a torcida fazendo uma festa incrível. Eu tenho falado muito, se for um sonho, não me acorde, porque realmente foi um sonho e a gente está vivendo ele.
1: Aline, quem vai falar com você agora entende pouco de São Paulo, tá bom? Vai lá, Cicinho.
2: Aline, boa noite. Primeiramente, parabéns, espetáculo. Se quiser ter uma vaguinha no time do Dorival, tá? Nós estamos aceitando e não é sonho, não. É realidade, viva essa realidade, porque vestir essa camisa e ganhar título. Vestindo essa camisa não é para qualquer um, então vocês são merecedoras. E a minha pergunta, Aline, assim, como ex-atleta, é lógico que a gente tem muitas perguntas e lógico que quando a gente fala de jogo mais importante, nós vamos falar da final. Ah, o título foi na final. Mas como jogador, né, como ex-atleta, eu já vivi momentos como esse, mas só que tem o jogo chave, que a gente olha assim, no final a gente para e faz o análise, ó, ganhamos do Corinthians, mas esse não foi o jogo chave, aqui foi a cereja do bolo. O jogo chave foi um exemplo, contra o Palmeiras, que nós buscamos força de onde não tinha e ganhamos. Será que dá para trazer uma reflexão, qual que foi o momento mais importante, ou se o momento mais importante foi o quê? Chegar no Morumbi e falar 45 mil pessoas, não tem como a gente perder. 49, né? Então, assim, se teve algum outro momento especial que vocês olharam uma para outra e falaram assim, ó, esse campeonato vai ser nosso.
0: Boa noite, Cicinho. Um prazer estar falando com você, que honra, né? Cara, vencedor, vencedor no São Paulo também, então um prazerzaço. Bom, essa é uma questão assim excepcional, porque igual você falou, você já teve, né, ali dentro das quatro linhas, já sabe muito bem como que funciona. Então, quando a gente chega, eu vou só fazer uma cronologia aqui. A gente chega, né, no começo do ano, a gente tem os objetivos bem definidos e a gente vai passando por cada fase, né? Um campeonato que ele tem essa primeira fase, depois o mata-mata. Mas no jogo final nosso contra o Misto, no Morumbis até, a gente, a partir daquele momento ali, a gente sabe que a gente tem que virar a chave, porque é uma nova competição. Tudo que a gente fez nos pontos corridos, né, para a classificação das oito melhores equipes, não ia adiantar de nada chegando no mata-mata. Então, assim, acho que foi de suma importância ali quando a gente se fechou nesse mesmo estádio onde a gente foi campeão, e foi a fala de todo mundo ali. Dia 3 de outubro, nós vamos estar aqui, comemorando o nosso título. E foi isso. A gente teve essa oportunidade de jogar a última partida da classificação lá no Morumbis e manter essa tradição no mata-mata ali de jogar muito bem todos os jogos, fazer a melhor campanha também, porque era uma somatória de pontos que ela continua acontecendo, né? Até para definir quem que vai disputar o primeiro jogo e o segundo jogo do mata-mata, dentre as quartas, as semis e a final. Então, assim, acho que ali a gente sabia, a gente já sentia a mística do Morumbis, de que a gente estaria ali dia 3, vencendo, sendo coroadas campeãs. Então, acho que foi basicamente o que nos direcionou muito para ter esse objetivo muito concreto, mas com aquela sensação mesmo. E o grupo é um grupo muito bom. Então, assim, não tinha como não ser nosso esse ano.
3: E vocês mal sabiam também o que viria nessa final pela frente, né? Porque o que eu quero abordar com você agora é a questão da torcida, né? Eu tô na cobertura do São Paulo tem 11 anos. Eu consigo colocar o sábado, aquele ambiente do Morumbi, como um dos cinco melhores ambientes que eu já cobri do São Paulo em 11 anos. Com certeza. Tinha muita criança, tinha muita família, gente indo ao estádio pela primeira vez, gente emocionada, e vocês tiveram uma

0: recepção igual uma recepção do time masculino, uma festa dentro do ônibus. Então conta pra gente, quando vocês viram aquilo, o que, que vocês falavam umas pras outras, a hora que vocês entraram no estádio, depois aparece lá no telão, 49.405, recorde no futebol feminino sul-americano. Como é que foi quando caiu a ficha de tudo isso?
1: Eu acho que quando a gente realmente desceu ali, né, a Avenida Morumbi ali, e viu que aquilo ia acontecer, a gente só vivenciou o momento. A gente, ali dentro do ônibus, a gente estava igual um torcedor, jogando com a torcida ali, sentindo aquela energia, a vibração. Então, realmente, aquela sensação de caraca, que gostoso a gente tá sendo recepcionada por todos os torcedores, fazendo essa festa bonita, se preparando para entrar dentro de campo e entregar o nosso melhor, entregar o que a gente sabe, mas principalmente entregar um título de volta para essa torcida. Então, aquele momento ali, a gente realmente só vivenciou aquilo, obviamente com toda calma e tranquilidade, né? A gente sabe que no futebol feminino ainda está se havendo uma construção para que a gente possa aproximar o torcedor, conseguir estádios cheios. E então ali a gente sempre falou, cara, vamos vivenciar o momento, mas com muita concentração, se fechando aqui dentro, porque a gente sabe, a torcida vai empurrar a gente só precisa fazer o nosso trabalho. Então foi, acho que muito isso que a gente colocou ali, dentro do vestiário, muita concentração, falando, cara, vamos jogar junto. Teve um lance, vamos chamar a torcida para perto, teve uma oportunidade de comemorar, o nosso gol sai muito rápido também, então isso obviamente coloca a torcida mais próxima ainda e a gente muito mais confiante e tranquilo. Então acho que foi uma recepção e tanto, e quem tava lá, nossos familiares também, né, ficaram assim, felizes demais por só ter um pouquinho da noção do que a gente estava vivendo e o quanto a gente esperou por esse momento.
2: Aline, tudo bem? Boa noite, é o Bruno Camarão por aqui. E cenas como essa talvez possam ser repetidas no ano que vem com a disputa da Copa do Mundo Feminina aqui no país. Queria que você falasse um pouquinho sobre a sua expectativa como atleta, você que vestiu camisa de seleção brasileira, lá atrás com Vadão, e já trabalhou também com Arthur Elias. Queria que você falasse um pouquinho sobre esse cara que ficou durante muito tempo identificado com o Corinthians, a quem você venceu nesse fim de semana, e seleção brasileira, se ainda, obviamente, você alimenta esse sonho de voltar a fazer parte do grupo, disputar esse torneio no ano que vem, como você imagina uma Copa do Mundo sendo realizada aqui no nosso país?
1: Boa noite, Bruno. Então, eu coloco muito que em 2019, a Copa do Mundo feminina, ela foi um divisor de águas, né, para as pessoas entenderem um pouco desse contexto. E aí a gente consegue, né, essa oportunidade de sediar uma Copa no país do futebol. Então, para mim, é um cenário que a gente tem tudo para cada vez mais fomentar essa aproximação do torcedor com nós, né, atletas, com a seleção brasileira, criar uma identidade, né? E eu acho tão importante que ano que vem a gente possa cada vez mais ter isso, ter, né, os estádios cheios. Acho que vai ter a primeira oportunidade que a seleção, né, vai jogar em todos esses estádios aqui, né, no Brasil, aproximando o torcedor de norte a sul. E outra coisa é que a gente possa também mostrar o que a gente colocou nesse sábado, de que temos mais mulheres presentes nos jogos, mais família, mais crianças, porque essas crianças podem se inspirar na gente e entender que elas podem realizar esse sonho também. E eu acho que para mim, assim, trabalhei com o Arthur, um grande treinador, ele, né, mudou a característica dessa seleção, nos trouxe novamente no cenário olímpico, né, ganhando a prata. Então, um cara que entende muito, que está há muito tempo no futebol feminino, que tem essa bagagem e que vai colocar essa seleção para frente, um jogo muito mais ofensivo. Então, isso com certeza atrai o torcedor também. E eu acredito que assim, eu vou estar trabalhando, se tiver oportunidade, tá nas mãos de Deus, mas eu vou continuar fazendo meu trabalho. É sempre honrando o São Paulo, entregando o meu melhor no São Paulo, e isso com certeza gera uma oportunidade de novamente representar a seleção brasileira.
0: Xará, muito obrigada, viu, por ter tirado um tempinho para conversar com a gente aqui no Band News na área. Sei que rola uma folga, né? Afinal de contas, o próximo compromisso não acabou o ano não, hein? Não acabou o ano no futebol feminino. Não. Tem Copa do Brasil, São Paulo tá nas quartas de final, vai enfrentar o Bahia nos dias 16 e 21 deste mês e depois ainda tem a fase play-in do Campeonato Paulista no mês de novembro. Então ainda tem muita coisa para acontecer esse ano, Aline. Obrigada, viu?
1: Eu que agradeço, tá, Aline, o convite a todos vocês, um grande abraço, tá? E muito obrigada.
3: Valeu. Legal demais, Aline Milene conversando com a gente aqui no Band News na área, campeã brasileira do futebol feminino, título conquistado no sábado sobre o Corinthians, após a vitória já por 2-1 em Itaquera, resultado pra lá de expressivo, derrubando a invencibilidade das brabas do timão na casa corintiana. Recado rápido, hein, a você ligado e sintonizado aqui no Band News na área. 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

0: Japão, seguimos juntos então no Band News na área para você agora, ouvinte ligado e sintonizado pelo nosso canal no YouTube, Band News FM Sports e também lá nos nossos canais na Fest TV. É, Liga das Nações, uhum. É o nosso papo por aqui agora então, Bruno Camarão, enquanto a gente está tentando aí tirar leite de pedra, uhum, de amistosos contra Austrália, Índia, seleção da Argentina contra Burkina Faso,
1: brincadeira,
0: Benin, não, os caras estão no altíssimo nível lá na Europa, viu?
2: A gente vai mergulhar nesse tema, né? Porque com essa Nations League sobrou nada, né? Para os sul-americanos, no caso a seleção brasileira, que precisa buscar essas alternativas ali, né? De mercados periféricos ou equipes, né, de países, seleções de países com menos expressão. Bom, lá a bola rola com qualidade e hoje tivemos a França de Zinedine Zidane vencendo mais uma vez. 4-1 pra cima, sabe de quem? Da Bélgica.
3: De virada,
2: não é mais,
3: hein?
2: Aquela geração, né? Mas conseguiu mais um triunfo, uma goleada dos comandados do Zidane jogando no Stade de France. Vitória com ótima atuação mais uma vez do Olise, 2 gols, encaminhando essa classificação. Um desses jogos pelo grupo A, a gente está falando de algumas divisões, A, B, C e D. Essa é a divisão de elite. Teve também a Itália vencendo a Turquia por 3-1. Também a Itália levando susto inicial, conseguindo essa virada. Time comandado pelo Mancini. Além disso, Irlanda do Norte
1: pelo Mancini, né?
2: Mancini, né?
1: Senão alguém vai pensar que é o Wagner Mancini.
4: A Turquia pelo Mancini, Mantella, lateral, Montella, né? Montella, joguei com Montella.
2: Jogou com Montella, você jogou com muito cara bom na Roma também.
0: Italiano, né, à frente, sim, da Turquia, né?
2: Você nutre um carinho pela seleção italiana?
4: Sim, sim. Na verdade, a Copa do Mundo com a Itália fica mais charmosa.
2: Tá, né? Na hora, né?
3: Fica.
2: Três edições que ela não participa, né?
4: Não nesse sentido, na questão da elegância.
3: Não, mas eu não tava falando isso.
4: Uniforme, o nome.
2: Não é?
3: Eu concordo.
2: França, Zidane no comando. Você jogou com esse cara, né?
4: Joguei.
2: Ele
4: jogou comigo.
2: Ele era um
4: psicólogo.
2: Aprendi
4: muito.
2: Não é um discurso novo, obviamente, sim, mas eu faço questão de trazer aqui pro pessoal da Band News. Você já falou sobre o que foi jogar com esse cara. A elegância que ele tinha, o gênio que, exatamente, ele foi. Pra muita gente, um dos jogadores mais completos que o pessoal
0: pra muita gente, ele é top 5 da história.
2: Até o Messi aparecer, né? Aí veio o Messi, beleza. Mas o Zidane era isso tudo, né?
4: Era isso e mais um pouco. Era tão impressionante jogar ao lado dele, né? A questão da inteligência dele, domínio de bola, posicionamento. Era um cara diferenciado. Enquanto você, durante a partida... Olha lá, parceiro.
0: Pra quem tá na live, tem uma foto do Cicinho com o Zidane, mas é de um dia que não traz boas recordações.
4: Aí eu queria,
0: né,
4: morder a jugular dele, assim, porque acabou com a gente nessa Copa do Mundo.
2: E ele apareceu no vestiário depois mesmo?
4: Apareceu pra trocar.
2: O que ele foi fazer lá?
4: Ele foi trocar camisa com o Roberto, com o Ronaldo, foi levar a camisa pra gente. Aí o Ronaldo chamou ele e falou: Zizu, galera aqui não tá legal, então...
3: Não tá bom.
4: O clima não tá bom.
2: Ele não foi tirar onda, não era o perfil dele.
4: Não, nem é dele. Eu tô falando dentro de campo, a gente transpirando, a gente quase morrendo, a respiração lá, e ele... O Florentino Pérez falava que ele tinha que jogar de traje, né? De terno. Então, assim, a elegância dele jogando era algo... assim, fora do comum.
2: E ele dava sinais de que, sei lá, seria um treinador, manteria aí a vivência dele nos campos sendo um gestor ou não?
4: Não.
2: Nada.
4: Não dava, porque a conversa, a resenha dele com a gente, assim, porque ele ficava mais com nós, né, os brasileiros, o Beckham ali, os estrangeiros. Ele não se misturava muito com os espanhóis, uhum, não que tinha panelinha, mas é que brasileiro acaba se adaptando em qualquer lugar. Tem aquele negócio da resenha, gosta, depois do treinamento, fazer um churrasquinho, ir para um lugar, né, pra um petisquinho. Já os espanhóis, não. Espanhóis que eu falo a questão do europeu. E eles se adaptaram a isso. Então a conversa dele era: ó, quando eu parar, eu vou para a França pegar meu barco, passear. Então essa era a resenha. Não imaginava o Zidane como treinador, não.
2: E virou, né?
0: E agora ele tem essa missão. E vai ser um desafio pro Zidane, né? E acho que até uma novidade, Léo Fontes, que a gente tem visto agora nesse início de ciclo da Copa do Mundo até 2030, que é de treinadores renomados no futebol de clubes assumindo seleções. É o caso do Klopp, o Xavi também agora à frente da seleção holandesa. O Zidane, se a gente olha pro Zidane como técnico... O único retrato que a gente tem é a passagem pelo Real Madrid. É uma passagem para lá de vitoriosa. A gente não vai entrar no mérito aqui dos números, dos títulos de Champions conquistados, mas é um desafio interessante para ele se provar, porque ele tem, talvez, em mãos mesmo com a Espanha hoje sendo a atual campeã do mundo, de material humano, me parece que o Zidane é o técnico de seleções que mais tem à disposição. E aí ele vai ter que fazer esses caras jogarem bola, diferentemente da semifinal contra a seleção da Espanha, por exemplo, na última Copa do Mundo, onde a França, apesar só dos 2-0, foi atropelada dentro de campo, né?
1: E controlar os astros também, né? Porque é uma seleção que já, na saída do Deschamps, ele já avisou que o clima não era bom lá dentro. Então tem caras ali que tem uma personalidade muito forte, Mbappé, o próprio Cherki, que não tinha...
2: Que fez gol hoje.
1: Que fez gol hoje, mas não tinha ali uma chance com o Deschamps, mas e meio que tava meio brigado.
0: Você tem um Dembélé que já é bola de ouro, o Mbappé não.
1: Exatamente. Então tem assim, uma série de coisas que ele, acho que com a experiência dele, ele vai conseguir reunir. O jogo de hoje ele entrou com o time reserva, tava perdendo por 1-0. Aí depois é que veio a tropa de choque, né? Então a gente fala, né, sempre que a França tem duas, três seleções, mas no primeiro tempo não foi bem assim, né? Sofreu bastante. E ele tá tentando colocar o Cherki como meia, né? A seleção francesa não tinha um meia-meia. E ele tá tentando colocar um camisa 10 ali, um cara diferente que pensa o jogo, coisa que não tinha com o Deschamps. Que eu acho que é uma situação interessante para a França. Primeiro que o Cherki joga muita bola. Segundo que é uma questão de ver futebol diferente que tem o Zidane do ex-treinador da equipe da França. E mesmo sem o Mbappé chegar aí essa pontuação de 10 pontos, né, 3 vitórias e 1 empate nesses 4 jogos aí primeiro da Nations League. Né, isso foi importante também para ele.
0: E um dos primeiros atos, né, Camarão, era de uma tentativa do Zidane de já colocar o Mbappé um pouco mais ali pelo lado esquerdo e colocar o Dembélé como centroavante, né, que teve a lesão do Mbappé, enfim, o corte dele em meio a essa super data FIFA que nós tivemos, né, desfalcando a seleção francesa, mas é algo que talvez seja necessário um cara do tamanho do Zidane para chegar pro Mbappé, e aí o Cicinho viveu o vestiário, pode falar muito melhor sobre isso também, de... Cara, ele é um dos melhores do mundo, se não o melhor do mundo, tem esse peso de não ter vencido ainda uma bola de ouro, a gente sabe que esse é um desejo do Mbappé, e de tentar convencer esse cara que ele vai ter que passar a fazer algo diferente do que ele já vinha fazendo nos últimos anos na seleção francesa também, né?
4: É, exatamente, até porque o Mbappé, ele saiu do Paris, o Paris ganhou 2 Champions, né?
3: Então, eu adoro o Mbappé.
4: E foi pro Real Madrid não ganhou mais nada, e o Real Madrid é o que mais ganhava, mas é indiscutível a qualidade dele. Mas acredito que tem envolvido essa questão do ego, sim, né? Eu tenho alguns amigos, assim, que, principalmente o Roberto Carlos, dá uma pontuada, né, nessa questão de comportamento. Diz que lá dentro ele é bem tranquilo, mas, assim, ele fala, francês é um outro patamar, né? O francês, o Benzema também era um cara nesse estilo do Mbappé, era um cara muito fechado, assim, na dele... Mas o Roberto falou, olha, não tem problema nenhum aqui, é a questão mais de momento mesmo do Real Madrid. E agora, se tratando de seleção com um cara igual o Zidane, aí não tem jeito, né? O cara também, o boleiro, né? O treinador boleiro, ele entende o jogador e sabe como conduzir isso. Então, o tratamento é diferente. Não vai fazer igual o Jorge Jesus fez com o Cristiano Ronaldo, porque senão você se complica. E o Mbappé, ele faz a diferença, sim.
3: Eu sei que a gente tá falando da seleção francesa, mas é algo que acho que dá pra gente abordar também. O Zidane é um cara que começa agora um trabalho como treinador, e é um treinador de uma seleção. Vocês acham que, no caso Ancelotti, que a gente ainda não está falando de um grande trabalho na seleção brasileira, mas a gente sabe o que ele foi no Real Madrid, existe uma dificuldade de adaptação para ser treinador de seleção?
4: Ah, eu acredito que sim. Eu acredito que sim, porque o treinador do clube, ele vive o dia a dia. Então, ele vai conhecendo os jogadores. Seleção é um espaço mais curto. Claro. Lógico que numa Copa do Mundo, né? Numa Copa América, às vezes você tem, né? Copa das Confederações, você tem um pouco mais de tempo. Então, você precisa ir mais no seu feeling do que o jogador encaixa no seu esquema de jogo. Acredito que seja assim, treinador. Por exemplo, o Parreira. O Parreira era um treinador que ele levava laterais... bem parecidos, né? Com o mesmo estilo. Já o Ancelotti deu para perceber que ele leva um Danilo mais defensor e um Wesley um pouco mais de ataque, assim, para poder dar uma diversificada. Só que a diferença de Zidane e Ancelotti é o quê? Que Zidane pega uma seleção pronta. O Ancelotti tem que trocar o pneu do carro com o carro andando. Então, assim, você tem uma dificuldade maior. Mas eu acredito que treinar a seleção brasileira, principalmente, não deve ser nada fácil.
2: A gente levantou essa bola no primeiro programa dessa nova fase do Band News na área com o Muricy, né? E ele falou que em algum momento pegou, refletindo sobre isso, né? Porque ele foi lá atrás, em 2010, convidado para assumir a seleção brasileira no meio de uma grande confusão política. Ele acabou negando o convite, permaneceu no Fluminense, né? Tinha dado a palavra ali para aquele projeto vitorioso.
0: Havia acabado de assumir a liderança do Brasileirão, pois né? É. Ele recordou isso também no programa.
2: E ele falou que naquela noite lá, relembrando o tempo do convite, ele refletia sobre o caso. Mas o que eu vou fazer, né? Porque eu gosto disso, né? De ver o treinamento e depois do treino e conversar com o cara.
1: Do dia a dia, né?
2: É o dia a dia que você, quando reúne numa data FIFA, tem às vezes uma semana, agora essa super data FIFA que estendeu um pouco mais, mas é raro. Geralmente são poucos dias de convivência. E às vezes num ciclo, né? Você acaba desconstruindo tudo no outro. Meses depois, né? Porque alguns jogadores mudam, caem de produção, alguém tá lesionado. Então é muito difícil. Obviamente, essa gestão tem essa peculiaridade. Mas é um desafio que é encarado por alguns dos grandes treinadores. Tá sendo agora pelo Zidane, tá sendo pelo Klopp, tá sendo pelo Xavi, enfim. E tem treinador aí que foi jogador e consegue ter êxito, e tem cara que nunca, né? Vestiu uma chuteira profissional e consegue feitos incríveis, como talvez o principal cara da principal seleção do planeta, que é Luis de la Fuentes. É um técnico genial, magistral, o cara faz um
4: Scaloni.
2: Trabalho. Pronto, outro, né? É, apesar de que ele foi jogador, né? Não foi altíssimo nível, mas.
4: Exato.
2: E o de la Fuentes é um cara da academia, um cara que estudou para ser treinador de futebol e entrega um trabalho na Espanha. É extraordinário, né? É a equipe a ser batida, é atual campeão do mundo e tem jogado muita bola.
1: Parreira, tá? Cabe nesse exemplo.
4: Também. E você pega a escola francesa, você pega a escola espanhola, a categoria de base joga igual a seleção principal. Então você vê muitos jovens nessas seleções, já diferenciando do Brasil. O Brasil é assim, você acompanha sub-20, sub-17, é totalmente um outro estilo de jogo. E aí você pega a equipe profissional, eu falo porque categoria de base na Europa, o time profissional, ó, o Real Madrid tem o Real Madrid Castilha, que é proibido subir para a primeira divisão.
0: Sim.
4: Ele disputa a segunda divisão, se ficar em primeira ali, não sobe. Por quê? É para revelar jogadores. Eles não têm obrigação de ser campeão. Eles têm obrigação o quê? De revelar jogador. E o que acontece? O Castilha
0: joga igual
4: o time profissional. Ah, o treinador é o, na minha época, era o Capello. Como que o Capello joga? Esquema 4-4-2? Vai jogar no 4-4-2. Joga no 3-5-2? 3-5-2. Na Roma eu trabalhei com o Luis Enrique. O Luis Enrique chegou da escola de Barcelona. Ele tentou implantar na Roma a mesma coisa. A categoria de base começou a treinar igualzinho treinava a equipe profissional. Por quê? Às vezes ele subia menino na categoria de base pra treinar junto com a gente.
0: Ele já estava integrado, já sabia como
4: já
0: funcionava.
4: Já sabia a questão do movimento. Lógico que sente a dificuldade, mas assim, para ir fazendo aquela transição. Até porque quando o Luis Enrique chegou, a diretoria da Roma mudou toda e vieram os americanos, né? Então vieram com esse conceito de transformar a Roma num Barcelona. Ele ficou ali 6 meses depois... acabou saindo porque teve alguns problemas, mas assim, é uma cultura. E a nossa seleção, ela não tem uma identidade. Nós não sabemos questão tática, não sabemos se vai jogar com 4 atacantes ou com 3 no meio campo. Então, assim, essa é a grande dificuldade do Ancelotti.
0: E aí eu acho que é uma ideia de trabalho mesmo, né? Eu tô abrindo aqui porque no último jogo do Brasil contra a Índia, a CBF no material, ela disponibilizou quais jogadores, né, que foram convocados agora pelo Ancelotti nessa lista, passaram pelas categorias de base, tá? Eu vou pela ordem que tá aqui mesmo no documento. Douglas Santos, Gabriel Magalhães, Marquinhos, Bruno Guimarães, Danilo Santos, Endrick, Rayan, Vinícius Júnior, Hugo Souza, Vitor Reis, Andrei Santos, o Arthur Dias, Breno Bidon, Jair e Mateuzinho, 15 nomes até agora. O Mauro Júnior, o Otávio, Pedro Morisco, Martinelli e o Estevão, 20, Pedro e Douglas Luiz. 22 jogadores, então, que estiveram na seleção agora, né, convocados e chamados pelo Ancelotti, passaram pelas categorias de base. mas acho que
1: da
0: me parece...
1: Da seleção brasileira.
0: Da seleção brasileira, tá. Categoria de base da seleção brasileira. Alguns só no sub-20, o Pedro, por exemplo, só no sub-23, então aí já numa idade mais avançada, mas muitos aqui passaram pelo sub-15, sub-16, outros já muito mais jovens. Mas me parece uma realidade muito distante, né? A gente tem jogadores que passaram pela base, mas que nem de longe tiveram essa ideia de uma sequência de trabalho, né? Dos treinadores já vindo das categorias inferiores.
1: Até porque aqui no Brasil, o jogador com 19 anos, 8 anos, já tá jogando, tá sendo vendido, ele não consegue nem jogar uma Olimpíada, um Campeonato Sul-Americano, um Mundial Sub-20, né? O técnico acaba tendo que levar outros jogadores, né? Nessa data FIFA, por exemplo... não foi concedido, mas o São Paulo pediu a volta do Jordney, teve um outro clube que pediu um jogador, o Santos na última vez pediu o João Ananias, e que acabou não indo, a CBF liberou, porque eram jogos contra a Bolívia lá na Granja Comari. Então, assim, eles não chegam a fazer esse ciclo completo, né? E nem há uma coisa homogênea, né? Você pega o Luiz de la Fuente, ele tem um baita trabalho, mas ele tem uma facilidade enorme. Qual que é? 60% da seleção joga no Barcelona. Os caras jogam junto já. O sistema de jogo, a ideia de jogo, tá toda ali implementado. Os caras se conhecem.
2: E 70% do grupo trabalhou com ele lá nas seleções de base.
0: Nas categorias de base.
1: Ele foi até vice-campeão olímpico, né? Inclusive com a seleção contra o Brasil. Então, assim, ele aí é uma outra coisa, né? É um outro nível de organização. Aqui no Brasil, não. A gente teve um chamado para a Copa do Mundo, onde tinha cada jogador jogava num lugar do mundo, com um tipo de futebol diferente, alguns aqui do Brasil, com um técnico europeu, com um técnico brasileiro. Então, assim, tem um trabalho muito mais difícil, né, para quem não tem essa possibilidade. Tanto que a Espanha foi para a Copa sem nenhum jogador do Real Madrid. Sim. Né?
2: E esse seria um papel, perdão, do coordenador de seleções, que é o Rodrigo Caetano. Né? Uhum. Ele entendendo um projeto do futebol brasileiro, e é sempre muito difícil você falar em projeto aqui no Brasil. Até outro dia a gente tinha outro presidente, gestões, né, que não eram continuadas, né, uma crise institucional da CBF que tenta fazer os ajustes. Então é muito difícil você pensar em um projeto de médio 20 anos de seleção brasileira para confeccionar uma seleção padrão daqui a pouco. Se você não tem uma unidade, uma identidade, uma ideia desenvolvida e mantida. Então, assim, se o Rodrigo Caetano ficar alguns ciclos à frente,
1: imagina se você pega o João Paulo Ricardo, né, que é o da base do Brasil Sub-20, é um que trabalhou no Palmeiras.
0: Isso, que foi do América também.
1: Isso. Então, se você daqui a 4 anos falar assim, não, o técnico da seleção brasileira...
2: Vai ser ele.
1: Alguém vai aceitar?
2: Provavelmente
1: a gente
2: não.
1: Aqui vai dizer, ah, pô, tá louco, tem o X, fulano, que foi campeão brasileiro, tem o gringo lá, que foi não sei aonde, ninguém vai aceitar.
0: Paulo Vitor, tá?
1: É Paulo Vitor.
0: Paulo Vitor, isso.
1: Eu falei Paulo Ricardo?
0: Paulo Ricardo, Vitor.
1: É. Paulo Vitor.
0: Tá com o cantor na cabeça.
1: Aliás, 43. Que é um excelente técnico de base, inclusive. Sim. Né? Agora, ele estaria pronto? Provavelmente estaria pronto para um próximo ciclo, depois, né, de 2030. Mas a gente vai aceitar aqui no Brasil? Eu acho muito difícil.
3: Em clube já não se aceita?
1: É.
2: Pois é.
3: E a CBF se gabar também disso, não muda nada. Porque, assim, um foi com 15, o outro não sei o quê, o outro volta agora e não sei o quê. Não adianta nada, esse número não diz nada. Esse dado de passou na base não fala nada. Se daqui 5, 6 anos a gente começar a discutir a questão do projeto, que acredito eu e sei que a CBF está tentando começar a implementar, aí a gente vai ver um resultado disso daqui a pouco, um pouco mais para frente, mas não hoje. Hoje isso não diz nada.
2: É uma característica muito brasileira também do imediatismo, né? Assim, tudo é para agora, é uma solução rápida, ninguém gosta de atacar muito problema, a gente teve eleição ontem, enfim. E é muito assim, né? O que interessa é resolver o problema agora. Não me interessa se vai dar muito trabalho, se vai demorar, eu quero a resposta
1: visão
2: agora.
1: A médio prazo,
4: não, o brasileiro não consegue esperar. O brasileiro não consegue esperar. Eu acredito assim, o grande vilão da seleção brasileira foi o quê? O Brasil ter perdido a identidade. Brasil ter sido transformado numa seleção europeia, com mentalidade europeia. Então, assim, hoje você não vê os jogadores do Brasil jogando com alegria.
2: Soltos.
4: Os caras jogam contra a Índia...
3: Com vergonha de comemorar o gol.
4: Fazer um gol contra a Índia, tira a camisa, põe na cabeça, grita. Porque é a alegria de você estar na seleção brasileira. Eu falo porque, cara, viver na seleção brasileira, na minha época era chato, porque nada contra pagode, mas era pagode todo dia. Os caras cantando todo dia. O Ronaldinho Gaúcho acordava tocando pandeiro. Bom, vocês cobriram a Copa do Mundo, irmão. Entendeu? Os caras tinham prazer de estar ali tocando aqueles bumbos, aqueles negócios. E a gente olhava assim e falava, cara, não é possível. O cara não vai tocar um sertanejo, não vai tocar um rock. Então, assim, era um ambiente de alegria, era um ambiente de leveza.
1: E tanto, então, né? Você não aguentava mais.
4: Não, mas então, você entende que isso refletia dentro de campo? Claro. Contra a Argentina na final da Copa dos Confederados. Ações, nós ficamos 20 minutos dentro do ônibus depois que nós chegamos no estádio.
3: Ouvindo pagode.
1: Agora eu entendi porque.
4: O Adriano quebrou o teto do ônibus, porque assim.
1: Agora eu entendi porque o Rogério Ceni ia pouco pra seleção.
4: Entendeu? Então, assim, era uma seleção, né? Não tô falando, da minha época, mas tiveram outras também. Eu tô falando na questão da identificação. Você levar os caras e falar assim, ó, cara. Joga, é seleção brasileira.
0: Mas você acha que alguém tem que cobrar os caras? O Rafinha, eu acho que passa muito dessa sensação. E me incomoda um pouco, porque a gente tem a expectativa do Rafinha, quando o Vini talvez não chamar a responsabilidade um jogo ou outro. Pô, cara, o Rafinha começou a temporada agora 26-27.
2: Tá voando.
0: Com 3 jogos seguidos, marcando um hat-trick. Então, assim, é uma coisa impressionante. E aí, tudo bem, tem o trabalho do dia a dia, os jogadores que ele tem ao lado, joga hoje ao lado do Yamal. Mas me incomoda esse negócio, assim, do brilho no olho. Claramente, você percebe que... Não vou falar que o cara não quer estar ali, porque ele quer estar ali. É a seleção brasileira, mas que falta isso. E aí também falta alguém pra dar uma chamada? Talvez não seja o Ancelotti, porque o Ancelotti também... E aí, tentando entender o lado dele como italiano, ele sabe que ele tá à frente da camisa mais pesada do futebol mundial, mas ao mesmo tempo ele não tem essa cultura. Mas aí parte de quem? Parte do Samir Schaldi, de dar uma chamada nos caras? Parte do Rodrigo Caetano?
3: Mas ele não deveria vir dos caras? Não deveria ser algo que eles precisassem ser chamados a atenção?
0: Mas agora me parece que precisa, né? Tipo, porque escola. se a gente tá sentindo que falta isso, alguém tem que dar uma chamada. Alguém que tá no comando, que tá no poder... Tem que dar uma chamada nos caras.
4: A questão é cadeira cativa na seleção brasileira. Hoje, Vinícius Júnior... É assim, você tá no novo...
3: Mas os caras que tem hoje, você acha que não deveriam ter cadeira cativa?
4: Não tem que ter cadeira cativa. A seleção brasileira não pode.
0: Mas
4: isso.
0: É que na sua época a competitividade era maior. Tinha mais caras bons, não tinha?
4: Mas aí também eu vou culpar quem tá no banco. Eu vou culpar quem tava no banco. Porque assim, se o Ronaldo foi o artilheiro... Na Copa do Mundo, é porque o reserva dele estava comendo com farinha, que se ele não jogasse, ele ia sair. O Rivaldo, por isso que o Cleberson entrou, não saiu. Então, assim, seleção brasileira é essa competitividade. Seleção brasileira, você ganha posição no treino. Uhum. Então, hoje, você vê o quê? Uma seleção com cadeira cativa.
0: A gente escala pelo nome hoje.
4: Exatamente.
1: Mas
4: por
1: o
4: quê?
1: Vini tem um tratamento diferenciado pelo treinador, né? Isso ficou claro na entrevista coletiva. Tem. Ele trata o Vini diferente, ele dá mais chance pro Vini. O Vini tem andado nos amistosos,
2: o Ancelotti,
1: né?
2: Diz que vai ter toda a paciência do
1: Exato.
2: Mundo com o Vini.
1: Toda a paciência que ele não teve com o Igor Thiago, que jogou 45 minutos na Copa e depois não apareceu mais, com Ibanez. O Ibanez. Com todos os caras que erraram, com o Fabrício.
3: Mas ali
1: Bruno.
3: Também não era hora de ter paciência,
4: então,
3: né?
4: Mas agora convoca esses caras de novo.
1: Assim, é cruel, ele foi cruel com muitos jogadores. O Fabrício Bruno errou contra o Japão, não apareceu mais, não foi pra Copa, acabou. O cara tava sendo chamado todos os jogos.
4: Mas aí a questão também da entrevista dele, né? Muito.
1: Vini pode fazer o que quiser.
2: É que também tem muito zagueiro bom num nível
1: mas
2: até
1: o Vini
2: melhor
1: pode
2: do
1: fazer
2: que o Fabrício Bruno.
1: O Vini
2: por exemplo,
1: pode né? não fazer o que quiser. É isso que eu tô falando.
3: Não, mas
2: sim,
3: a questão.
2: Mas eu acho que é isso. O Vini tem um tratamento diferenciado. Ponto.
3: A questão, então, da cadeira cativa que você diz é no time titular e não convocação.
4: Não, eu, por exemplo, eu no segundo jogo contra a Austrália, o Vinícius Júnior e o Rafinha, pra mim, eu teria colocado no banco. Uhum. Pela partida que fez. Não porque os caras... Mas precisa mexer com o jogador. Né? Ele precisa sentir o quê? Que ele também vai ser cobrado. Não é essa questão. Poxa, eu não posso ver um jogo contra a Índia e o cara, o melhor jogador do mundo, não fazer um gol contra a Índia, cara. Não tem ambição para fazer o gol. Então, assim, é essa questão de identificação que a gente cobra. Por isso que o torcedor tá machucado. Pô, porque a gente não consegue ser representado por eles.
2: Deixa eu fazer uma provocação. A gente viu a foto sua ali com o Zidane, naquele jogo de 2006. Lá se vão 20 anos. E era uma seleção que, quando você pega aquela fotografia dela que viraliza nas redes sociais, era isso, era o quadrado, né? Que tinha Kaká, tinha Ronaldo, tinha Adriano, tinha Ronaldinho Gaúcho, os melhores do mundo, além de Cafu, Roberto Carlos, tinha Dida, enfim, era a magia da seleção brasileira. Se você pega numa foto, era aquilo, o futebol brasileiro mágico vindo da Copa das Confederações que você fez. Mas naquele jogo contra a França, eram Cafu e Roberto Carlos ali se rastejando, Ronaldo pesado, que foram bancados pela comissão técnica. É, também teve um pouco disso, você já falou obviamente sobre isso, né, de eventualmente não ter ganhando as chances que você imaginava, claro, tinha um respeito hierárquico ali por conta do Cafu, mas também faltou há 20 anos ali uma mexida um pouco mais e respeitar o que o campo estava pedindo?
4: Talvez sim, mas aí nós precisamos analisar também com a cabeça do treinador, né? Imagine um jogo decisivo de Copa do Mundo, se tratando de seleção brasileira, a pressão que é no Brasil. Aí você joga a responsabilidade em cima de um jovem. Ok, eu estava na seleção, só que também tinha o cuidado. E não é que os caras estavam se arrastando, os caras tinham uma história, os caras tinham acabado de ganhar 2002. O grande vilão da seleção brasileira na Copa do Mundo de 2006 foi a preparação. Foi o quê? A seleção brasileira estava de barriga cheia, porque ganhou 2002, e a CBF não fez questão nenhuma de blindar o elenco. Então você tinha que acordar 5 horas da manhã para entrar ao vivo no Jornal Nacional, 5 não, né? Era 3 horas da manhã para entrar no Jornal Nacional, que começava 9:30 no Brasil. Aí você tinha que dar entrevista. Aí você tinha que acordar às 7 horas da manhã para entrar num programa do Brasil. Então, assim, era... Lógico que os caras não iam. E os coadjuvantes, né? Eu tava em quase todos. Eu quero ficar famoso lá no Brasil. Mas, assim...
2: Treino aberto.
4: 30, 40 mil pessoas. A gente fazia trabalho físico. A torcida começava a vaiar. O Parreira tinha que mudar o treinamento e fazer chute a gol para a torcida ver gol.
3: Nossa, imagina isso hoje.
4: Entendeu? Imagine o caos que foi aquilo lá. Então, a gente não tinha tempo para descansar a mente. Aí eu falo, qual que é a blindagem? A blindagem, o segredo em Copa do Mundo é você esquecer da Copa do Mundo. Você tá vivendo a Copa do Mundo, mas quando você entra no hotel, esquece. Vai assistir sua série, vai jogar videogame, jogar sinuca, jogar carta, quem gosta. Por quê? É muita pressão, cara. É muita pressão representar o seu país. E a gente não tinha esse tempo. Não tinha esse tempo para refletir, não tinha esse tempo para descansar a cabeça. Era a Copa do Mundo, tem que ganhar. Cara, isso é loucura.
0: E vocês se falavam sobre isso dentro do grupo? Tava todo mundo incomodado com esse ambiente que foi criado?
4: Não, eu assim, para mim era tudo novidade. Uhum. Só que eu via...
2: O Parreira.
4: Não, eu via no Ronaldo, eu via no Cafu. O Cafu, o Ronaldo, às vezes fazia uns pedidos, né? Ó, deixa a gente fazer isso daqui. Aí os caras falavam, não.
0: E o Parreira era refém de ordens superiores também.
4: Não, era o Américo Faria, né? Uhum. O Américo Faria, não. Eu falava, poxa, nós estamos trancados já, desde a granja até aqui. Deixa a gente fazer um negocinho entre a gente aqui. Não, porque senão vai ver, vai filmar. Poxa, chamar um churrasquinho aqui. Então, assim, tinha todo esse cuidado para não transmitir que estava todo mundo desligado. Uhum. Só que aí, cara, a gente não desligava. Igual eu falei, para mim era novidade. Primeiro jogo, os caras com a garrafa de café dentro do ônibus, tomando igual água. Eu falei, cara, que você... E eu tô falando de Kaká, tô falando de Roberto Carlos, tô falando de Cafu. Falei, cara, que é isso? Não, nós estamos nervosos, é o primeiro jogo. E eu, aí, meu irmão...
3: Se eles estavam...
4: Não, aí caiu a ficha. Eu falei, eu não quero entrar, não. Então, assim, entendeu? A questão da tensão de você representar um país, o nervosismo. E os caras, quando entravam dentro de campo, aí os caras se transformavam, né?
3: E, ó, a CBF confirmou os jogos aqui do Brasil. Dia 14 de novembro, 7:15 da manhã, Japão e Brasil. E dia 17 de novembro, 7 da manhã, Singapura e Brasil. Para vocês terem uma noção... A seleção de Singapura ocupa a posição de número 138 no ranking da FIFA. 10 posições à frente da seleção da Índia.
0: Acho que é o contrário, né? A Índia é 138 e Singapura... É isso, e Singapura tá abaixo. Eu lembro que eu vi depois do jogo de sábado contra a Índia, Singapura, se eu não me engano, era 154. Mas era isso, a Índia 138, isso. E agora a Singapura, pelo menos no fim de semana, era 154. Mas assim,
4: É pior do que a Índia.
0: Singapura.
3: 148 agora.
0: 148? Não, desculpa, cara. Singapura é pior do que a Índia.
2: Em algum momento, não sei, eu vi também nesses dias alguém comentando sobre isso, sobre a diferença do jogador que atua pelas seleções europeias em comparação aos grandes atletas de excelência que atuam aqui no futebol brasileiro ou pela seleção brasileira, a dificuldade enorme que existe, né, entre um e outro a defender o país, né? Não é uma questão de falta de vontade, mas existe uma logística que é completamente potencializada contra, né, esses jogadores que vêm defender a seleção brasileira indo para esses lugares que são, convenhamos, né, malucos. Ou seja, jogar na Índia hoje não dá.
0: Vocês acham que o Ancelotti vai levar isso em consideração para montar essa lista da data FIFA de novembro?
3: A distância, você diz?
0: Não, a lista e os jogadores que estarão envolvidos aqui no Campeonato Brasileiro. Mas acho que deveria sim, mas...
1: Porque tem as outras seleções, então você não vai levar o Samuel Lino...
4: Eu acho que os clubes vão pedir para liberar, principalmente se tiver na questão do...
1: Rebaixamento e título, né? Que são os caras...
0: É que é a data FIFA, né? Os clubes são obrigados.
1: Brasileiro é terrível, né? Todo mundo tá brigando por alguma coisa.
0: Por se tratar de uma data FIFA, os clubes são obrigados, né, a ceder os jogadores. Eles podem tentar dialogar e pedir, antes, mas eles são obrigados a ceder esses atletas.
4: E olha aí, o Arrascaeta foi e quebrou a mão.
1: É inacreditável, hein, cara.
0: O Pedro, o ano passado, ou retrasado, num treinamento da seleção brasileira, sofreu a lesão no joelho, ficou quase 8 meses fora dos gramados. Né? É uma situação que vai impactar, talvez, essa próxima lista da seleção brasileira. A ver o que será feito pelo Carlo Ancelotti.
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0: Ouvintes, Band News FM, mais uma vez, Band News na área, agora reunido em todas as nossas plataformas. A você que está voltando ou chegando agora, acompanhando pelo radinho, pelo dial, estamos no ar aqui com Band News na área. Em dia de jogo também tem Band News na área, mas aí vai funcionar como nosso pré-jogo em dias sem partidas, a partir então das 8h30 da noite, colado na nossa transmissão simultânea do Jornal da Band, que você acompanha pelo dial, pelo radinho, também nos nossos canais na Fest TV e pelo nosso canal da Band News FM lá no YouTube, no canal de esportes da Band News FM. 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Estamos juntos aqui no Band News na área. Eu, Maurício Ferreira, Léo Fontes, Bruno Camarão, Cicinho e Aline Fanelli. E agora, mais uma vez, com todas as plataformas reunidas, vamos começar a girar nossa reportagem também aqui em São Paulo, porque é uma semana importante, né? Amanhã é o último dia da data FIFA, então a partir de quarta-feira a bola já volta a rolar pelo Campeonato Brasileiro. Já já a gente vai falar de Corinthians, o torcedor do Timão anda meio apreensivo aí com essa reta final do Campeonato Brasileiro. Antes, deixa eu chamar por aqui a Lívia Camilo, que chegou chegando na equipe de esportes da Band News FM e acompanhou essa segunda-feira do Santos com uma notícia que não é tão boa assim para o torcedor do Peixe. Diga lá, Lívia Camilo!
1: Fala, galera do Na Área. O Santos não vai contar com o volante Arthur no jogo contra o Flamengo nesta quinta-feira, às 7h30 da noite na Vila Belmiro, pela 29ª rodada do Brasileirão. O meio-campista fez exame de imagem hoje e o resultado apontou uma lesão no músculo posterior da coxa direita. A nossa reportagem apurou que ainda não há previsão de retorno para o atleta, mas a lesão não é considerada grave pelo departamento médico. Arthur já começou o tratamento no CT Rei Pelé. E agora, o problema que apareceu na última sexta-feira deve ser monitorado de perto, já pensando nos próximos jogos do Peixão. O clássico, né, foi o motivo ali dessa lesão, né, numa caminhada. O camisa 6 sentiu uma fisgada na coxa e pediu para sair. Gabriel Menino foi quem entrou no lugar dele e o Peixe venceu por 2-1. E após a partida, Arthur se mostrou otimista. Disse que poderia ter sido só uma cãibra, algo do tipo, e o exame de hoje mostrou, confirmou essa lesão. E a baixa pesa para o Santos, né? Arthur é titular com o Cuca no momento, organizou o meio de campo e tem contrato só até o fim da temporada, o que faz aí com que o atleta perca jogos importantes nesse momento em que o Santos vem de boa sequência no Campeonato Brasileiro e também busca uma vaga na Libertadores. A boa notícia para o torcedor santista é que Neymar muito possivelmente estará disponível para a partida após mais de um mês aí se recuperando de uma lesão muscular.
0: Boa, Lívia Camila. Então esse é o Santos que vai se dividindo entre notícias boas, quem sabe a volta do Neymar então na quinta-feira contra o Flamengo, notícias ruins com essa baixa do Arthur. E por falar em notícia ruim, Bruno Camarão, eu tenho uma para o torcedor do Corinthians, tá? A notícia ruim é que mais o Timão joga quinta, na quarta-feira.
2: Cara, exato. Tava bom até não entrar em campo.
0: Ó, então vamos fazer o seguinte, Lucas Belotti, na sequência da Lívia Camilo, já chega por aqui com as informações do Timão. Diga lá, meu caro Lucas Belotti.
3: Fala, amigos, ótima noite a vocês, a todo mundo que nos acompanha aqui no Band News na área. É o Corinthians na reta final de preparação para o duelo que, por enquanto, é definitivamente o mais importante da equipe na temporada internacional, quarta-feira, 7h30 da noite, no Beira-Rio. E o técnico Fernando Diniz comandou hoje a penúltima atividade e amanhã, na última, antes da viagem para Porto Alegre, terá o reforço dos três convocados para a seleção brasileira durante a data FIFA. O cronograma já era esse, não sofreu nenhum tipo de atraso. Hugo Souza, Mateuzinho e Breno Bidon chegaram à capital paulista ainda nesta segunda-feira, mas na faixa da tarde, depois do horário do treino. Por isso vão ficar à disposição só para a atividade comandada amanhã pelo treinador Alvinegro. Não preocupam, devem ser titulares na partida contra o Inter, porque tem esses status dentro da equipe do Timão. Matheus Bidu, que em outro momento também foi uma preocupação com dores no pubis, não treinou em algumas das atividades nessas duas semanas e meia que o Corinthians teve de preparação, já não apresenta nenhum tipo de condição adversa e fica também à disposição. É uma dor crônica e o Matheus Bidu vai jogar no sacrifício para pensar em um procedimento cirúrgico eventualmente, o que não foi decidido ainda, só mesmo no ano que vem. Corinthians com 32 pontos na tabela do Campeonato Brasileiro, vê o Internacional em 18º com 28, ou seja, apenas 4 pontos separam as duas equipes, o que torna para o Timão a necessidade praticamente de vitória para respirar ares mais aliviados, né? Além do trio já citado, o Yuri Alberto, esse já está de volta, desde a semana passada encerrou a fase de transição e deve inclusive começar entre os titulares, ele que há mais de 2 meses se recupera de uma lesão muscular na coxa, atua pela última vez no dia 30 de junho de 2026 e retorna ao Corinthians para tentar melhorar um pouquinho desse aproveitamento do clube, que sem ele tem ido muito mal na era Diniz. Para ter ideia, o aproveitamento com o Yuri Alberto em 19 jogos ultrapassa os 63%. Sem o Yuri Alberto são 13 jogos e o aproveitamento abaixo dos 30%. Então o Diniz precisa do Yuri bem para tentar ganhar essa sobrevida. Um resultado negativo em Porto Alegre deve significar sim o ponto final da passagem do treinador pelo Timão. Com o Yuri Alberto, com o Hugo Souza, Mateuzinho, Breno Bidon e até Matheus Bidu, Corinthians terá praticamente força máxima para o duelo decisivo desta quarta-feira contra o Inter. Pessoal, um abraço para vocês.
0: Boa, Lucas Belotti. Força máxima, então, aí para o time do Corinthians, né? Na medida do possível, para tentar salvar a pele do Fernando Diniz, disse o Lucas aí no final do boletim, né? Uma derrota provavelmente deve custar aí ao Fernando Diniz a sequência nesse cargo do Corinthians. E aí, Bruno Camarão, hoje a gente estava confabulando aqui na redação de esportes da Band News FM dessa sequência, né? E é onde o torcedor corintiano começa a se desesperar. Rapidinho, antes da gente falar da sequência, para o Léo Fontes e para o Cicinho, se o Corinthians perder, é fim da linha para o Diniz?
4: Eu acredito que sim.
0: Léo?
5: Desculpa, perdão.
0: Se o Corinthians for derrotado pelo Inter, fim
5: acho
0: da linha?
5: Não, acho que não. Acho que o Corinthians tem nem dinheiro e acho que se mandar ele embora vai ser difícil até arrumar um treinador pro lugar dele. Quem vai pegar essa bucha?
2: Ramon Dias.
5: Sabendo que não vai receber?
2: Sabendo que não vai receber.
5: É, porque é fiado.
6: Eu amo,
5: né?
6: O Corinthians.
5: Eu sei, mas é fiado o trabalho aí, né?
0: O Emiliano não tá empregado? Ou os dois estão no mercado?
6: Ele tava passeando lá no Corinthians.
2: O Emiliano pode estar no Bayern de Munique. Se o Corinthians chamar, ele vem. Mas
0: o Emiliano gosta mais do Corinthians do que o próprio Ramon
2: do que
0: também.
2: Do pai, exato. Ele viria sem o
5: ele
2: pai.
5: Ele gosta mais do Corinthians ou do que o do pai?
2: Ele gosta mais do Corinthians do que do pai dele. Ele largaria o pai pra voltar pro Corinthians, entendeu? Brincadeiras à parte.
0: Vamos à sequência, então?
2: Mas vamos lá.
6: Eu acho que a última tacada é o Yuri, né?
2: Se o Corinthians entregou 15 dias de trabalho pro Diniz, depois de perder do Fluminense da maneira como perdeu, pós-eliminação na Libertadores da América, pós-eliminação na Copa do Brasil, tudo isso diante de uma série negativa de resultados, Corinthians aceita mais um jogo e depois de uma potencial derrota demitiu o Diniz, aí, cara, aí você esquece, né? Você rasga tudo.
6: E
2: ou
6: aí
2: você teria trocado antes pra ter algum cara que já trabalhou nesses 15 dias, uma ideia, sei lá, um novo clima, uma nova
5: tem que tá tudo
2: gestão.
5: Pronto, né?
2: Agora, você precisa seguir com o Diniz agora até o fim.
4: Mas os caras, quando querem mandar embora, eles falam: bom, nós demos tempo e vimos que não vai ter solução mesmo.
2: Lembrando que a partida sequencial, e a gente vai ver, é isso, né, Maurício?
0: É isso.
2: É contra o Palmeiras depois do jogo.
6: Então,
2: contra o
6: aí que tá a questão. Se o Corinthians perde jogando mal, e aí depois é o Palmeiras. Não sei não, hein?
5: A casa do Palmeiras.
6: É.
2: Não, eu brinquei fora aí dos microfones. Já coloquei quem? Emily Lima pra treinar o time masculino. Não tem ninguém. Quem? Você vai treinador de base. O Corinthians vai de novo com o interino treinar, jogar um derby contra o Palmeiras fora de casa. Já aconteceu várias vezes aí em tempos recentes. Uhum. Jogou com o Danilo, jogou com...
0: O Danilo foi num jogo, inclusive, dentro da Arena Palmeirense.
2: Um
0: jogo lá na casa do Palmeiras.
6: Mas a última tacada pro Diniz é a falta do Yuri Alberto pra ele fazer o time jogar, não é?
5: É.
2: O Yuri Alberto de 3 gols no Brasileirão da Série A. O pessoal também tá achando que o Yuri Alberto vai aparecer como a solução dos problemas do Corinthians.
6: Não,
2: ele melhora muito a dinâmica do Corinthians, isso é óbvio. O Corinthians sente uma falta do Yuri porque ele não tem ninguém com característica minimamente parecida a dele no elenco. E assim, o Diniz também contou em... azar, sorte, enfim, vá como você acredita. Mas o Diniz, durante o trabalho dele à frente do Corinthians, ele buscou alternativas, soluções e acabou perdendo todas. Ele tentou do lado esquerdo o Kaique, menino da base, rompeu o ligamento. Aí ele vai lá, tá com dificuldade, acha o Zacaria Labiade, bota pra jogar. O cara acha uns gols importantes, rompe ligamento. Ou seja, ele perdeu os jogadores da rotação que ele tava tentando arquitetar. E teve mais gente aí no meio do caminho, né? Que o Corinthians ainda acho que também perdeu.
5: Teve, com o André.
2: André, Yuri Alberto. Ou seja, ele perde dois titulares absolutos. O André Ramalho, que também era um cara importante, nunca volta.
5: Não.
6: Memphis não vem bem.
5: A tonto até hoje, nunca, não entendi
2: não isso. Pôde contar com o Memphis em nenhum momento. Sempre foi um ponto de interrogação. E o Memphis volta antes daquele jogo contra o Rosário Central, o jogo da decisão nas oitavas de final da Libertadores da América. E, enfim, Garro que começa bem, parou de jogar.
5: O Corinthians não tem nada hoje, né? O Corinthians foi capacho do Memphis, né? O cara fez o que quis antes da Copa pra ir pra Copa. Foi pra Copa, ficou depois de férias.
2: Mas, ó, é isso. Pra mim, o Corinthians tem grandíssimas chances de ser rebaixado na Série B do Campeonato Brasileiro.
0: Só pra passar a situação da tabela, tá? O Corinthians é o 14º colocado nesse momento, 32 pontos. Está 3 pontos acima do Grêmio, que é o 17º colocado neste momento. E o Vasco, que é o primeiro fora da zona da degola, inacreditavelmente, a CBF teve aí uma data FIFA com quase 20 dias
5: vergonha,
0: e não remarcou o jogo do Vasco. Se eu não me engano, contra a Chapecoense, né?
5: Contra a Chapecoense.
0: É o jogo atrasado contra a Chapecoense. Então, o Vasco tem 27 jogos e 31 pontos. Pode passar o Corinthians ainda com esse jogo a menos. É, 3 pontos separam o timão da tabela do Campeonato Brasileiro. Enquanto o Bruno Camarão falava sobre a situação, daqui a pouquinho eu vou tranquilizar o torcedor corintiano, porque eu já fiz todas as projeções matemáticas. Não, vou tranquilizar que o time não vai ser rebaixado. Vamos lá. Quarta-feira, então, pega o Internacional no Beira-Rio em Porto Alegre. Eu não entendi sua risada.
5: Não é sua conta.
0: Não, minha conta primeiro eu vou falar todos os jogos. Vamos lá, tá? Pra quem nos acompanha também com imagens.
2: Pode abrir o sorriso aí, Cicinho, que você vai rir de novo.
0: Internacional e Corinthians fora de casa, quarta-feira, Beira-Rio, Porto Alegre. Depois, domingo, tem o Palmeiras na Arena Palmeirense. 17h30, transmissão da Band News FM. Já estaremos por aqui desde as 2 no pré-jogo. Aí depois, Corinthians e Vitória em Itaquera. Vasco e Corinthians em São Januário. Corinthians e Mirassol em Itaquera. São os próximos 5 jogos. Os últimos 5 do Campeonato Brasileiro. Nossa. Mais um clássico, pega o São Paulo no Morumbi. Depois pega o Botafogo na ZL da capital paulista. Visita o Atlético Mineiro em BH. Recebe o Grêmio em São Paulo. E fecha o Campeonato Brasileiro fora de casa contra o Remo, lá no Mangueirão. 32 pontos. O Corinthians, Bruno Camarão, vence os 4 jogos em Itaquera que tem pela frente. Vitória, Mirassol, Botafogo e Grêmio.
2: Pausa. O Corinthians em Itaquera, ele perdeu da Chapecoense, que já tá rebaixada, tá? O Corinthians teve a proeza de ser o único time a perder em casa da Chapecoense, foi o Corinthians.
5: O Corinthians até agora ganhou 3 jogos em Itaquera, se fazia que
0: ele vai ganhar 4. E a sequência é ruim, né? Porque perdeu também do Fluminense, tem a eliminação na Copa Libertadores.
6: A grande pergunta é, de quem o Corinthians pode ganhar dessa
2: boa
6: lista?
2: Boa questão. E vamos esperar a resposta do Maurício.
0: Minha matemática era das 4 vitórias em casa. E aí, com mais 12 pontos, o Corinthians vai a 44. Nesse ano, a gente não vai precisar chegar nos 45 pontos.
5: Quem falou?
0: Eu, na minha matemática da minha cabeça, e pelo que eu tô olhando da tabela, a gente não vai precisar chegar nos 45. Olha, eu acho que a linha de corte vai ficar um pouco abaixo esse ano. Tenho a sensação.
2: O último Brasileirão foi meio traumático pra mim, porque o Ceará, ele ficou 25 minutos do ano na zona de rebaixamento. O Ceará foi rebaixado. A Série B do Campeonato Brasileiro tá lá afundando lá e agora conseguiu respirar um pouquinho. Mas bastaram 25 minutos. Da última rodada do Campeonato Brasileiro pro Ceará ser rebaixado. Então, assim, o Corinthians, ele vem de uma sequência negativa. Eu já perdi até a conta aí de quantas derrotas consecutivas, 7, 8, enfim. E, assim, é que o Diniz, eu gosto muito das ideias dele, acho que é um baita cara. Legal. Agora, nada sustenta o trabalho dele. Nada sustenta o trabalho dele, né? Porque o Corinthians não joga bem e o Corinthians não conquista resultados. O Corinthians está sucumbindo ali. Se trocar de treinador vai ser a solução, eu não sei.
5: Na minha
2: conta, os problemas administrativos do Corinthians são muito maiores do que apenas os problemas de campo. Verdade. Agora, alguma coisa precisa ser feita.
5: A minha conta otimista tem 14 pontos aí pro Corinthians ganhar.
6: Venceria quem? Venceria quem?
0: Bom, a gente tá falando de 30 a serem disputados, né? Quase 50% de aproveitamento aí pro Léo Fontes.
5: Eu tô contando um ponto contra o Inter, 3 contra o Vitória, 3 contra o Mirassol, 1 ponto contra o Botafogo, e aí 3 pontos ou contra o Corinthians ou contra o Grêmio ou contra o Remo.
2: Contra o Corinthians é capaz do Corinthians ganhar. 38% de aproveitamento é o que o Corinthians tem no campeonato.
0: No campeonato?
2: Você acha que o Corinthians vai ter mais de 50% aí?
5: 50%.
2: Aquele não. Corinthians de 24, com os...
5: O Remo vai estar morto lá.
2: Gerados dias que a gente citou. Aquele Corinthians conseguiu 9 vitórias consecutivas no Brasileirão na reta final, que foi a maior sequência da história do Corinthians, na história centenária de Campeonato Brasileiro. Isso não vai acontecer de novo,
0: não, mas não
2: senhores.
0: Vai ganhar os 9.
6: Não, não vai.
0: Não vai ganhar os 9.
2: Ele não ganha 3.
6: De quem você acha que ganha, então?
2: De ninguém.
0: Não.
6: Dessa lista?
0: Não,
6: não
0: de
6: fala
0: alguém
6: sério,
0: vai...
6: fala sério. De ninguém?
2: Talvez do Remo já rebaixado na última rodada com... Não sei não.
4: Mas aí também já vai estar rebaixado.
5: Que dia que é a final da Sul-Americana que você falou?
0: Final da Sul-Americana é dia 21 de novembro.
5: Dia 22 o jogo contra o Atlético.
2: Talvez uma chance. Eu jogo um dia atrás do outro, né?
5: Remo morto.
2: Se não reformar o Galo.
4: Eu acho que o Corinthians ganha do Inter.
0: Já agora, quarta-feira?
4: Eu acho que o Corinthians ganha do Inter.
6: Mas aí muda esse jogo. A CBF muda esse jogo.
0: Não, a CBF vai ter que trazer pra antes. Porque se o Galo chegar na final, na quarta-feira dessa semana...
2: A chance do Corinthians é colocar o jogo contra o Galo no mesmo jogo da Sul-Americana. Bota o Galo lá em campo e dá W.O.
5: Vai ter que trazer o jogo do Galo e Corinthians pra data FIFA.
6: O pintinho aqui pra jogar.
0: Pra terça-feira.
5: Pra data FIFA.
6: A base.
0: Pra terça-feira. É isso. Se o Galo chegar na final da Sul-Americana, porque na quarta ele já precisa estar no palco da final.
5: Então, vai pôr na data FIFA.
2: Eu não queria ser o profeta do apocalipse, mas o cenário é catastrófico pro Corinthians. E quem não ligou o sinal de alerta, assim, tá vivendo outra realidade.
0: Faça sua matemática.
4: O jogo do Corinthians é o Inter. Porque o Inter é um time que, contra o São Paulo, teve tudo pra ganhar e demonstrou que tá sem confiança nenhuma. Então, assim, se o Corinthians ganhar esse jogo do Inter...
0: Respira.
4: O Corinthians respira, porque aí perder pro Palmeiras de boa já joga o Inter lá pra baixo. Só que se o Corinthians perder pro Inter, aí esquece, porque aí já tem o clássico.

0: A questão é que o Inter tá sem confiança. Olha o jogo que os caras fizeram contra o São Paulo. São Paulo não querendo ganhar o jogo, eles conseguiram perder.
1: Mas a troca de técnico é...
0: Cara, um treinador novo...
2: Trabalhou com o Eduardo Batista no esporte, não?
0: Ele era preparador físico.
2: Ah, é verdade.
0: Ele era preparador. A questão é a seguinte, é difícil você falar... O cara tava...
2: Teve problema lá, não teve?
0: O cara tava... Passa pra frente, passa pra frente.
2: Verdade, eu nem sei porque eu lembrei disso. Não, acho que a gente conversou.
0: Na verdade, assim, cara, ele pegou no meu pé. Ele era preparador físico, ele pegou no meu pé porque achou que eu fazia corpo mole no Esporte Recife, então assim...
3: E fazia?
0: Hã?
3: Fazia?
0: Não, eu tinha acabado de vir da Roma, e aí foi até uma situação chata, que ele foi até o presidente pra falar algumas coisas, mas assim, ele era jovem.
3: Fofoqueiro, hein?
0: É, e o Magrão e o Tobi, né, o volante, me defenderam e falaram, não teve nada disso, do Cicinho, a parada foi outra, então ele tava falando da minha vida fora de campo, sendo que minha vida tava bem tranquila e ele falando que eu tava levando os caras pra noite.
2: Por isso
0: mas,
2: que você vai torcer pro Corinthians, junto, né? Contra ele, né? É isso.
1: Quarta-feira é Coringão?
0: Não, não vou torcer, não. Acho
2: tô brincando, assim, tô brincando.
0: Acho que ele é um cara muito enérgico, ele entrava no vestiário gritando, mas assim, ele não tava bem no Criciúma. Não dá pra falar que ele vai ser a solução.
1: A sequência era ruim, né?
3: Um dos últimos trabalhos dele, ele tava bem, né?
0: É.
1: Vale bom, deixa eu fazer o seguinte, eu vou pro...
2: Tá, então vocês acham que o Corinthians local? Vai se salvar isso? Vai pra Sul-Americana? O que
1: vai
2: que vocês
1: se
2: acham?
1: Salvar? Pera aí que eu quero ouvir a sua conta, mas aqui no Bloco Local do Band News na área...
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1: Seguimos juntos aqui no Band News na área. Agora sim, Bruno Camarão. E só pra atualizar, né, a Aline trouxe informação importante por aqui. Jogo contra o São Paulo não deve ser no Morumbi, né?
3: É, porque tem 3 shows do BTS, aquela banda de K-pop.
1: O Léo Fontes gosta.
3: É.
1: Léo Fontes é fã.
3: Então, não tá confirmado ainda, mas deve ser na Vila Belmiro. Então, só pra...
1: Campo neutro, teoricamente, com exceção à torcida, que vai ser...
2: São Paulo tem jogado lá na Vila Belmiro várias vezes como mandante, inclusive ganhando jogos lá, não teve? Contra o Bragantino?
3: Bragantino, ano passado.
1: O Corinthians jogou contra o Bahia o ano passado e foi derrotado, né? Foi esse ano, não foi?
2: Foi esse ano. O Corinthians, inclusive, fez a abertura do campeonato dando 3 pontos pro Bahia como mandante.
1: Na Vila Belmiro.
2: O aproveitamento do Corinthians como mandante é uma vergonha no Campeonato Brasileiro. O Corinthians entregou pontos atrás de pontos. Ano passado, perdendo ponto pra Fortaleza em casa. Corinthians perdeu da Chapecoense. Repito, Corinthians perdeu da Chapecoense. Corinthians perdeu do Santos em Itaquera, o Santos que tava destruído naquele momento. Hoje o Santos tá ali, ó, com trocentos pontos.
1: Ressuscitou,
2: ressuscitou o Santos. Corinthians entregou 3 pontos pra Chapecoense, Fluminense. E você vai acumulando ali os jogos em que foi batido em Itaquera, que já deixou de ser um porto seguro pro Corinthians. E todo lá, jogo tem mais de 40 mil pessoas, o povo apoiando. E no campo não se vê nada. Se em 15 dias o Diniz, sem Hugo Souza, Mateuzinho e Bidu, Carrilho foi lá pro Peru, ele com o Memphis, sei lá se treinou ou não, mas sem Yuri Alberto, se ele conseguiu algum novo diagnóstico, uma nova concepção, uma nova gestão do elenco para uma resposta, eu não sei sinceramente. Fato é que o último recorte do Corinthians foi uma partida trágica contra o Fluminense, em que o Corinthians não jogou nada. E na coletiva, o Diniz não demonstrou senso de realidade nenhum. Ele disse que o Corinthians poderia ter vencido por 4, que o Corinthians perdeu nos detalhes. O mesmo discurso que ele usava sempre quando foi demitido. No Vasco ele também perdia em detalhes, no Cruzeiro perdia em detalhes, no Atlético Paranaense também. Não foi por detalhes que o Corinthians perdeu do Fluminense.
5: O Corinthians engraçado que quando o Diniz
2: jogou pior do que o Fluminense.
5: O Diniz perde a mão assim, ele não recupera, né?
2: Não recupera. Não.
5: No Fluminense ele é demitido campeão da Libertadores, porque o time ia cair no brasileiro, né?
2: Aí o Mano Menezes chegou pra salvar.
5: Se não fosse o Mano Menezes...
2: Só que agora não tem o Mano Menezes pro Corinthians salvar. Tem. Que salvou o Corinthians lá atrás. Ele e o Romero lá também, antes da família Dias. Porque o Corinthians tem banalizado e normalizado isso. Lutar contra o rebaixamento é padrão do Corinthians. Corinthians que vai completar ano que vem uma década do título brasileiro, do último título brasileiro dele em 2017 com o Carille, naquele primeiro turno histórico e depois por muito pouco ali também não toma a remontada do Palmeiras, mas conseguiu garantir. De lá pra cá, qual foi o ano do Corinthians em que ele fez um campeonato seguro? Vitor Pereira em 22? Quarto colocado? Vitor Silvinho Pereira. Lá atrás, uma pré-Libertadores? Mais nada. Mais nada.
1: Mas vamos lá, de maneira lúcida, 3 pontos mesmo?
2: Não, três pontos, assim, a gente. É muito difícil fazer essa projeção
3: do
2: que vai acontecer na antepenúltima rodada.

0: sem saber o que vai acontecer amanhã.
1: 14.
0: Mas 14. Amanhã eu vejo muita dificuldade pro Corinthians vencer o Inter. Por quê?
1: Quarta-feira, né?
0: Quarta-feira, perdão. Por vários elementos. Porque o Corinthians, em primeiro lugar, não tem jogado nada. Porque o Internacional precisa dessa vitória vital. O Inter precisa ganhar, senão a chance de ser rebaixado, como disse o Cicinho, é enorme. Então, se o Inter perde do Corinthians, acho que vai ser rebaixado. Por mais que o Inter tenha se salvado na última rodada do Campeonato Brasileiro na temporada passada.
2: Também tá flertando com isso há algum tempo, né?
0: E se salvou só porque o Ceará perdeu daquele Palmeiras alternativo. Porque se o Ceará empata com o Palmeiras, o Inter teria caído mesmo vencendo o Bragantino na última rodada. Né? Então, mas o Inter se salvou, sabe-se lá como, com o Abel Braga ali levantando as mãos pros céus. Agora, esse jogo contra o Internacional tem esse caráter especial pro Inter e tem um caráter histórico de uma rivalidade que é muito mais do lado colorado do que do lado corintiano. O Internacional, como instituição, odeia o Corinthians. Torcedor colorado odeia o torcedor do Corinthians. Então existe esse,
2: o DVD,
0: esse
2: né?
0: contexto todo.
2: A história do DVD e tal. Do
0: então vai lá, 2005, 2009, o fato de não ter vencido aquele campeonato brasileiro que caiu nas mãos do Flamengo. Tem tudo isso. Então é um peso histórico. E em mata-matas, o Internacional tem levado a melhor diante do Corinthians. Inclusive com a eliminação recente agora em Copa do Brasil. Então uma derrota do Corinthians depois de amanhã vai repercutir muito pesadamente no jogo diante do Palmeiras, na sequência Palmeiras lutando pelo título, enfim, e aí você volta pra casa pra encarar um Vitória achando que vai ser fácil vencer o time do Jair Ventura. Esquece.
1: Fácil não vai ser. O Corinthians que não entra na zona de rebaixamento, mesmo derrotado, né? Porque tem uma diferença no saldo de gols e mesmo que o Grêmio vença na próxima rodada, dificilmente o Corinthians perderia aí essa vantagem que tem em relação ao Grêmio no saldo para pegar o Palmeiras no domingo dentro ali do Z4 do Campeonato Brasileiro. 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
4: O técnico Eduardo Batista, que foi contratado pelo Internacional para evitar o rebaixamento, terá que somar 17 pontos dos 30 restantes para chegar a 45 pontos que historicamente costumam assegurar a permanência na Série A. O Internacional ocupa o 18º lugar com 28 pontos na zona de rebaixamento com 6 vitórias, 10 empates e 12 derrotas, que dão aproveitamento de 33%. Para o Internacional somar 17 pontos, terá que ter 5 vitórias e 2 empates. O Internacional é o terceiro pior mandante com 14 pontos e o oitavo pior visitante com 14 pontos. Corinthians será o adversário do Internacional na próxima quarta-feira no Beira-Rio às 7:30 da noite e o Timão vem de 6 derrotas consecutivas no Brasileirão. A pressão continua grande em cima do técnico Fernando Diniz devido à necessidade de uma vitória contra o Internacional para estancar a crise e afastar o time da zona de rebaixamento. O Timão é o 14º colocado no Brasileirão com 32 pontos e está a 3 pontos da zona de rebaixamento. A última vitória do Corinthians foi contra o Bragantino do dia 9 de agosto. Hugo Souza, Mateuzinho e Breno Bidon, que foram convocados para defender a seleção brasileira, voltam ao time. Dito tudo isso, eu diria, eu quero é mais.
1: Esse camarão odeia o Corinthians. Nunca tem nada de positivo dele sobre o Corinthians. É a mensagem do Luciano. Corintiano do Jaguaré, aqui na Zona Oeste de São Paulo. Mandando mensagem pelo 11999-592-100.
0: Não.
1: Não odeia. Não odeia, né? Não odeia isso.
0: Muito pelo contrário.
1: E aí lá...
5: Fala uma coisa positiva, então,
1: em dezembro a gente vai ver
5: feliz.
1: Quem vai estar certo, então.
0: Corinthians... Não, Luciano...
2: O Corinthians vai ganhar a Libertadores feminina. Uma coisa positiva.
1: Já tá classificado, né? Junto com o São Paulo.
2: Não, vai começar agora. Já.
1: Tem essa. Tá classificado pra ano que vem junto com o São Paulo também.
0: Cara, o cenário, ele é complicado. Mas é isso. Corinthians, às vezes, renasce das cinzas, né? Não pode desacreditar.
1: É o Timão, né?
0: Eu não te abandonar, né?
2: É isso. Gavião virando Fênix.
1: Valeu, Bruno Camarão. Amanhã tamo de volta, hein? 8:30 da noite. Aline, beijo. Até
5: amanhã.
1: Você acompanha lançamento da chapa de presidente de São Paulo.
5: Candidatura do Marcelinho Portugal Gouveia.
1: Boa. Amanhã de volta, então. Cicinho, valeu, parceiro. Obrigado, viu?
6: Boa noite.
1: Um abraço e até a próxima. Léo Fontes, um abraço.
2: Tamo junto.
1: Valeu. Fim de papo no Band News na área. A gente volta amanhã, 8h30 da noite, na sequência da nossa transmissão simultânea do Jornal da Band. Fui!
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0: 5:01. Bom dia para você que está conosco aqui na nossa Band News FM no Expresso São Paulo, amanhecendo, se espreguiçando contigo. Hoje, terça-feira, 6 de outubro de 2026. Carolina Ercolim por aqui, também meu amigo Fábio Franz, claro, que está passando frio, porque hoje acordou realmente. É uma temperatura menor que a de ontem, 16 graus na capital paulista, temperatura que vai ficar não muito mais alta, vamos chegar a 27, tem chuva, hein? Previsão de chuva para o final da tarde, estava dando uma olhada aqui nos reservatórios, pelo menos subiram, né? Depois dessa chuvarada toda que a gente está vendo aqui nessa primavera, estação de transição. Para você que está circulando pela cidade, fica o nosso convite para mandar a sua mensagem já pelo nosso WhatsApp, 999-592-100, muita gente já mandando. Bom dia, Fábio França.
1: Bom dia, Carolina Ercolim. Bom dia também para todo mundo ligado, sintonizado na Band News FM. Realmente estou com frio, mais frio aqui dentro do que lá fora. Eu acho que hoje trocaram e deixaram um balde com gelo no lugar da minha cadeira.
0: Ah, entendeu.
1: Tá bem gelado aqui dentro. Mas vamos nessa. As coisas vão se acertar e daqui a pouco a gente se abraça. Todo mundo, isso. Eu, você, nossos ouvintes. Menos a Lona Pereira, que hoje não tá aqui. Né? Mas tudo bem, não tem problema não. Pode mandar mensagem pra cá no 11999-592-100, 11999-592-100 é o nosso número. Tô de olho, hein, Fernando César, lá na Vila Formosa, já desde cedinho sempre, né, na minha querida Zona Leste, mandando mensagem pra cá. Bom dia, meus queridos, é o Everton de Mogi, também com a gente desde cedo sempre, o Berdan, maravilhoso é você. A Lúcia, Bassando Brás. Saudações corintianíssimas. O bicho tá pegando no Corinthians, hein, Lúcia? Tem que ganhar nesse meio de semana, senão a coisa fica feia. Lá em Porto Alegre o jogo. Angélica, motorista de aplicativo de São Bernardo. Boas viagens pra você. Francisco, tá ligado na Band News FM também. Valeu, Francisco Silva. Fábio, meu charado personal do Morumbi. Bom dia, maravilhosos. Saindo de onde? Indo pro centro de São Paulo, não entendi. O que é FV City? FV?
0: FV?
1: Pô, pegadinha desde cedo, não é Francisco Morato, não é? O que é? Escreve pra mim aí, não tô identificando. 5:04 da manhã.
0: Isso que a gente é malandro nessas coisas, hein?
1: Ferraz e Vasconcelos. Pô, Zona Leste de São Paulo. Muito bem, hein? Lá em Ferraz. Eu estudava lá no Barão de Ramalho, na Amador, na Penha. E aí passava o ônibus pra Ferraz e Vasconcelos. Tinha uma menina na minha sala que morava em Ferraz. Pegava aquele ônibus e ia direto, né? Ali, sentido São Miguel, tá? Embora lá pra Ferraz e Vasconcelos, não é não, Léo? Abraço pra você, meu querido. Em Ferraz e Vasconcelos, pra lá da Zona Leste de São Paulo. Doni de Barueri também tá com a gente. Joeliton de Suzano, ali pra aqueles lados também, tá vendo? Tio Careca, beijo nas crianças, hein, tio Careca? Achou que eu fosse falar beijo na careca, né? Beijo nas crianças. Gesival de Jundiaí tá com a gente também. Fábio França, Carolina Ercolim, sou o Edson, morador de Osasco. Tô sabendo, Edson. Vamos lá, gente, tem muita coisa. 5:05.
0: Vamos lá. Claro que a gente continua falando sobre eleição, né? Muita coisa a apurar, muito planejamento a ser feito. Os candidatos à presidência se reúnem com aliados em Brasília no dia seguinte ao primeiro turno das eleições. A gente vai até a capital federal. Fala, Leandro Aislam.
2: As campanhas de Flávio Bolsonaro e do presidente Luiz Inácio Lula da Silva trabalham para definir as estratégias para o segundo turno das eleições. Flávio deve visitar São Paulo, Minas Gerais e Rio de Janeiro, regiões onde ele espera conseguir mais apoio. O governador de São Paulo, Tarcísio de Freitas, vai participar da campanha ao lado do candidato. No QG eleitoral e na casa de Flávio, foram realizadas reuniões ao longo desta segunda-feira. Já Lula se reuniu com a coordenação da campanha no Palácio da Alvorada para redesenhar as estratégias. Em outro encontro, em um hotel, o presidente reuniu ministros, governadores, senadores e candidatos eleitos para definir a mobilização até o segundo turno.
1: As representações consulares dos Estados Unidos no Brasil retomam as operações normais, Larissa Biscaia.
3: Depois de 3 dias fechados por questões de segurança, os consulados dos Estados Unidos no Brasil retomam as operações normalmente. Os atendimentos foram suspensos na última sexta, dia 2 de outubro, sem aviso prévio e também sem explicação sobre qual seria a ameaça à segurança. O comunicado do Departamento de Estado afirma que a prioridade é garantir a segurança dos americanos e que segue a cooperação com as autoridades brasileiras. Não há informações sobre reagendamento para quem perdeu o horário marcado para a última sexta.
0: Uma loja de comércio popular na região central de São Paulo adia a inauguração depois de um tumulto. Com a promessa de grandes promoções, uma multidão se aglomerou ontem em frente à porta da rua Monsenhor Andrade. Os donos prometiam que até televisores seriam vendidos com preço máximo de R$20. A polícia militar foi chamada e linhas de ônibus da região tiveram que ser desviadas. Aliás, a gente ouviu...
1: Reais?
0: É. Depois eu, depois eu ouvi lá o comerciante falando que foi uma jogada de marketing, não imaginava que o negócio ia sair do controle.
1: Mas isso é propaganda enganosa.
0: Além disso, né?
1: Mínimo.
0: Falou que agora vai pensar melhor
1: jogada
0: na estratégia para reabrir nos próximos dias. Mas a gente falou aqui de uma ouvinte que estava lá na região do Brás, né? Não sei se ela também viu essa movimentação ontem ali, porque causou um tumulto. As imagens aéreas mostravam ali uma grande concentração. A Avenida do Estado ficou congestionada, porque muitas dessas pessoas foram até lá e acabaram provocando o trânsito. Enfim, uma coisa doida que aconteceu ontem no Brás. Vamos ver o que que... E gente que ficou na fila, viu? Depois a polícia foi lá e dispersou. E aí o pessoal falou, não, mas eu vou ficar aqui, porque se abrir, eu entro primeiro. E a televisão.
1: Vai que abre,
0: vai,
1: né? 20
0: abre.
1: Conta a TV. Teve uma grande loja uma vez que teve um problema disso na propaganda, lembra? Foi
0: não.
1: Obrigado. É uma grande rede aí. Ah. E aí tinha um negócio de quanto você quer pagar e tal. Não sei o que, lembra disso? E aí teve gente que entrou na justiça e tal. Acabou ganhando uma coisa em outra. É, porque tem que tomar cuidado com as propagandas de
0: essa
1: fato,
0: daí.
1: Das menores para as maiores.
0: A placa dizia de 1 a 20 reais, tudo. Até televisores.
1: Olá!
0: Imagina.
1: Daí até televisores, mas não que custam 20.
0: Agora sim,
1: né?
0: Exatamente.
1: Rapaz, que coisa. Vamos nessa então, falar de esporte, falar de futebol. O Corinthians encerra hoje a preparação para a volta a campo no Campeonato Brasileiro, hein, Lucas Belotti?
4: O técnico Fernando Diniz comanda hoje o último e decisivo treino antes da partida contra o Internacional pelo Brasileirão. Amanhã o Timão volta a campo depois de mais de 2 semanas, às 7h30 da noite, fora de casa. Na última atividade antes da decisão, Diniz terá o retorno de 3 atletas que serviram à seleção brasileira na data FIFA. Hugo Souza, Mateuzinho e Breno Bidon se juntam ao elenco e ficam à disposição para o duelo. Por outro lado, André Carrídio será desfalque, já que entra em campo hoje pelo Peru em amistoso contra a Colômbia. Vindo de 6 derrotas seguidas no campeonato, o Corinthians tem o duelo dessa semana como uma final. Com 32 pontos, o Timão está apenas 4 à frente do Internacional, que aparece na 18ª posição.
0: E o técnico Dorival Júnior tem desfalques, mas conta com o retorno de Caleri para o jogo contra o Cruzeiro. As informações com a Aline Fanelli.
5: O São Paulo fará hoje o último treinamento antes da partida contra o Cruzeiro, que será amanhã, às 9h30 da noite, em Belo Horizonte. Os jogadores que se lesionaram na última sexta-feira não participaram da atividade de ontem. O goleiro Rafael, com dores na região lombar, o lateral esquerdo Iago e o atacante Luciano, com lesões na coxa direita, e o volante Danielzinho, que machucou o tornozelo esquerdo, ficaram sob os cuidados dos fisioterapeutas no Refis. O capitão Jonathan Caleri está de volta depois de cumprir suspensão contra o Santos. O tricolor ocupa o 10º lugar no Campeonato Brasileiro com 36 pontos.
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0: Falei que o dia hoje começou com 16 graus. Vamos atualizar então a previsão para ao longo do dia. A chuva que deve pegar a gente em que horário mais ou menos, hein, Stephanie Toso?
7: Nessa terça, o estado de São Paulo volta a ficar em risco para temporais e a chuva que pode cair pode trazer problemas ao longo da tarde pelo risco alto de alagamentos e formação de enchentes. Hoje, áreas de instabilidades ainda associadas à presença de muita umidade organizam previsão de chuva contínua entre a região metropolitana, áreas do litoral e do interior paulista. Na cidade, um dia marcado por tempo mais nublado. O sol aparece com muita dificuldade nessa terça e as primeiras pancadas de chuva podem ser registradas já no início da tarde, inclusive com risco para raios e ventos de até 70 km por hora na cidade de São Paulo. No interior, o sol aparece mais agora pela manhã. E durante a tarde, como esquenta, as pancadas podem vir fortes, bem típicas da primavera, não descartando o risco até mesmo para algum granizo mais localizado, em áreas próximas a Mato Grosso do Sul e ao estado de Minas Gerais. O ar ainda deve continuar mais abafado no centro e norte paulista, diferente da capital, que vai ter um dia com temperatura mais amena, onde a máxima não deve passar dos 23 graus.
1: Cinco horas 12 minutos. O governador reeleito de São Paulo afirma que o PT não consegue entregar mais soluções para o país. Segundo Tarcísio de Freitas, essa é uma das explicações para a vitória dele no primeiro turno. O candidato do Republicanos teve quase 63% dos votos válidos contra 36% de Fernando Haddad. Em entrevista à Band News TV, o governador lembrou ainda da crise envolvendo o STF.
8: Foi uma resposta do eleitor a uma situação, um cenário de esgotamento com o lulopetismo. As pessoas não estão vendo no Lula uma perspectiva. Elas tinham uma imagem dos primeiros dois mandatos, essa imagem não se consolidou, eles não estão conseguindo passar e vender esperança. E as pessoas estão com o carrinho do supermercado mais vazio, elas estão mais endividadas, as empresas estão quebrando, os comércios estão mais vazios. A gente percebia isso nas caminhadas. Os comerciantes pediam, puxa, a gente precisa de ajuda. O pedido de ajuda de quem está no comércio, de quem está no varejo, do cidadão, é muito importante, e a gente percebeu isso nas ruas. Além disso, tem uma questão aí de um plebiscito que foi feito contra o Supremo Tribunal Federal. O PT acabou, nesses anos, se aliando ao Supremo para governar, e obviamente, quando o Supremo entra numa ciranda de desgaste, arrasta o PT junto. E aí a resposta veio agora nesse domingo. Então, há um cansaço, há um esgotamento e um cenário de exaustão ética, inclusive, e a gente imagina que a população está dando a resposta e acha que o vento da mudança está soprando.
1: De acordo com Tarcísio de Freitas, o impeachment de ministros da corte não deve ser a prioridade do Congresso, mas precisa estar no radar dos deputados e senadores.
8: O Congresso não tem que se governar por isso. O Congresso tem que se pautar pelas necessidades de reformas que nós temos. A gente precisa de uma reforma política, porque observe que os partidos políticos perderam capacidade de organizar a política. Quando a política se desorganiza, as instituições se desorganizaram junto. E aí, muitas vezes, o judiciário entra em temas que não devia entrar, porque também a política e o próprio Congresso não conseguiram dar resposta. Nós precisamos de reformas, nós precisamos olhar a questão das contas. Nós temos uma crise fiscal contratada. Agora, é claro, uma nova configuração de Congresso pode restabelecer o sistema de freios e contrapesos, que hoje a gente tem um esquema de proteção mútua. E aí, isso abre uma brecha para a impunidade. Então, existem questões que são graves e que, eventualmente, são empurradas para baixo do tapete, e um novo Congresso vai mostrar, pelo menos, né, que, olha, isso não vai ficar encoberto.
1: Falando agora a respeito da disputa do segundo turno para a presidência da República, Tarcísio disse que pretende levar o apoio dele a Flávio Bolsonaro. Para ele, é possível aumentar ainda mais a vantagem sobre Lula em São Paulo.
8: Nossa disponibilidade de ajudar, inclusive, em outros estados onde isso seja possível e se considere útil. A nossa integral disposição, então, para fazer parte desse time. A gente vai avaliar o cenário, onde a gente pode melhorar. Observe que em 2022, Jair Bolsonaro teve 10 pontos de diferença para o Lula no estado de São Paulo. Agora, no primeiro turno, Flávio Bolsonaro teve quase 14 pontos de diferença para o Lula, até contrariando alguns institutos de pesquisa que mostravam uma situação de empate em São Paulo. Veja que foram 14 pontos de diferença. Foi bastante coisa. Então a gente acredita que essa diferença não só vai ser mantida, como ela pode ser aumentada. Então vamos analisar onde é que a gente pode ajudar a potencializar isso, ajudar no convencimento, na percepção que o alinhamento do governo federal com o estado vai ajudar as pessoas, porque é um canal para trazer mais recurso, para fazer políticas, para consolidar projetos, e a gente acredita muito nisso. Vamos procurar mostrar essa visão e mostrar que é uma alternativa.
1: Tarcísio de Freitas está em Brasília para organizar atos de campanha junto ao candidato Flávio Bolsonaro.
0: E governadores eleitos em primeiro turno se mobilizam para apoiar os candidatos à presidência no segundo turno. Das 27 unidades da federação, 20 já escolheram quem vai comandar o estado pelos próximos 4 anos. O PL foi o partido que mais teve eleitos. São 5 no total, incluindo 3 na região sul. Sérgio Moro, no Paraná, Luciano Zucco, no Rio Grande do Sul e Jorginho Melo, em Santa Catarina. Marcos Rogério, em Rondônia, e Arthur Henrique, em Roraima, fecham a lista dos governadores eleitos pelo Partido Liberal. O PSD conquistou 4 estados. O MDB e progressistas elegeram 2 governadores cada. O Podemos e o PSDB têm 1 estado. O Republicanos ficou com 2, os maiores colégios eleitorais do país, São Paulo e Minas Gerais, né? Inclusive Tarcísio de Freitas. Ontem, em Belo Horizonte, Cleitinho Azevedo tirou o dia para atender a alguns veículos de imprensa. Em entrevista para o Grupo Bandeirantes, o governador eleito de Minas disse que vai participar do palanque com Flávio Bolsonaro na corrida presidencial.
9: Primeiro, eu já tinha deixado à disposição, né? Desde quando começou a campanha, eu disse que eu estava apoiando o Flávio Bolsonaro e não vai mudar nada. Então, a gente só tem que sentar e alinhar e, quando assim que me procurar, eu estou à disposição para poder conversar.
0: A esquerda reelegeu em 3 estados, Bahia, Ceará e Piauí, todos governadores pelo PT, o que assegura palanques importantes para Lula no segundo turno. No dia seguinte à vitória das urnas, o foco do baiano Jerônimo Rodrigues foi a Brasília, para reunir-se com o presidente candidato à reeleição.
10: O Lula vai precisar da gente, queremos só saber, ele que vai coordenar, só saber qual é a posição que nós iremos trabalhar para ajudar a coordenação nacional. E aqui na Bahia, o dever de casa é nosso.
0: No segundo turno, o PT está na disputa no Rio Grande do Norte, onde Cadu de Lula segue na briga com Alisson Bezerra do União Brasil. E no Distrito Federal, onde Leandro Graz voltará às urnas contra Celina Leão, do Progressistas.
1: Garotinho desiste de recurso no TSE e abre caminho para a eleição de Douglas Ruas no Rio de Janeiro, hein? Essa informação é importante, até porque a eleição pode acabar. Mais informações com Luiz Eduardo de Castro.
11: O Tribunal Superior Eleitoral dá 2 dias para que a Procuradoria-Geral Eleitoral se manifeste sobre o pedido de desistência do candidato Antony Garotinho do Republicanos. O político abriu mão do recurso apresentado contra a decisão, que negou o registro de candidatura dele ao governo do Rio. O pedido foi protocolado pelos advogados de Garotinho e reencaminhado à PGE pelo relator do caso, ministro Floriano de Azevedo Marques, nesta segunda-feira. No documento, a defesa afirma que a desistência é livre, expressa, consciente e irretratável. Os advogados do candidato pedem que Azevedo Marques homologue a decisão e reconheça a perda do objeto do recurso. A medida afeta diretamente a definição da eleição para o governo do estado. Garotinho recebeu mais de 274 mil votos no primeiro turno, que foram contabilizados como anulados sub judice, porque o registro da candidatura havia sido negado pela Justiça Eleitoral. Em coletiva de imprensa realizada nesta segunda-feira na Glória, Zona Sul do Rio, Garotinho afirmou que escreveu o pedido de desistência após ficar atrás de Ruas e Paz na disputa pelo Palácio Guanabara.
12: Em função do resultado manifesto pela população na zona, não me resta outra opção jurídica a não ser desistir de forma livre, expressa, consciente e retratável do recurso ordinário eleitoral interposto nos autos do referido processo que tramita no TSE, tentando validar meus votos, deixando para o povo do nosso estado arcar com a consequência da escolha que eles fizeram.
11: Com a desistência, Fica mantida a decisão do Tribunal Regional Eleitoral que barrou a candidatura do ex-governador. A homologação pelo TSE pode levar à definição do resultado ainda no primeiro turno, já que com os votos de Garotinho definitivamente fora do cálculo dos votos válidos, Douglas Ruas, do PL, ultrapassa a marca de 50% e pode ser declarado eleito sem a realização de um segundo turno. Em pronunciamento publicado nas redes sociais, Eduardo Paes, candidato do PSD e segundo colocado no primeiro turno, afirmou que irá recorrer caso o resultado deste domingo seja alterado e que a movimentação de Garotinho se trata de uma manobra política combinada com a candidatura de Ruas.
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13: Depois das muitas novidades sobre a inteligência artificial que a gente trouxe aqui nesse espaço, hoje a gente volta a falar sobre a computação quântica, Warrison.
14: É incrível, né, Edu? É tanta novidade nesse mundo da tecnologia que fica, às vezes, difícil até a gente se situar, né? E a grande questão envolvendo a computação quântica mais recente, Edu, é o anúncio feito pela IBM de que o seu computador quântico conseguiu resolver em apenas 19 segundos, um problema que antes levariam vários anos para resolver usando um computador, um supercomputador. O processador da IBM que conseguiu essa proeza foi o Nighthawk R2, e o experimento eles fizeram por meio de uma plataforma de computação quântica na nuvem da empresa. Importante também lembrar que esse estudo, ainda estamos falando de ciência, né, Edu? Esse estudo ainda não foi revisado por pares. Mas aí tem algumas coisas que a gente precisa prestar atenção, né, Edu? Os computadores quânticos, a computação quântica tem essa promessa quase incompreensível de capacidade, de velocidade, etc. e tal. Mas ainda é uma coisa que leva algum tempo nesse desenvolvimento, especialmente porque o ambiente em que esses computadores quânticos precisam rodar, o ambiente é muito especial, né? Ele não é um computador que você consegue, por enquanto, usar fora de um data center, né? Ele precisa ter toda uma questão ambiental de temperatura, etc. e tal, ali, muito bem controlada. E também tem a questão da taxa de erro. A gente já falou disso aqui em outras oportunidades, Edu. Esses computadores quânticos, eles ainda precisam lidar com a correção de erros, né? A correção de erros das operações dos computadores quânticos ainda é um desafio que está sendo enfrentado pelas empresas de ponta, entre elas a IBM, nesse desenvolvimento. À medida que essa tecnologia avança, vai mudar tudo, né? Assim, a gente está falando que a inteligência artificial é uma revolução tão grande, talvez, quanto a revolução industrial, ainda não dá para saber o tamanho que é a revolução da computação quântica. Mas, sem dúvida nenhuma, a gente vai ficar assustado e vamos viver num mundo muito diferente.
13: Para a gente acompanhar o que pode vir a ser uma nova revolução da área da tecnologia, e claro que a gente conta mais aqui na coluna que volta amanhã.
0: São 5 horas e 23 minutos. A gente continua girando informação por aqui, falando de um costume, né? Um costume, muitos estabelecimentos aqui em São Paulo que oferecem aquelas bisnagas com molhos, com condimentos, ficam ali à disposição dos clientes em bares e restaurantes, né? Acho que ketchup, mostarda, vinagrete, maionese. Então, uma proibição que foi adiada, é isso, Adele Robichet?
15: A proibição de bisnagas de ketchup, maionese e outros molhos em bares e restaurantes de São Paulo é adiada para 1º de fevereiro de 2027. A medida, que entraria em vigor neste domingo, foi postergada pela Vigilância Sanitária do Estado para dar tempo aos estabelecimentos de se adequarem. A norma tem como objetivo evitar a contaminação cruzada pelo contato do bico das bisnagas com alimentos já mordidos pelos consumidores. O setor comemorou o prazo adicional, destacando a quantidade alta de novas exigências.
0: Você não usava?
1: Eu não uso, mas não é costume, enfim.
0: Nem um molhinho de pimenta?
1: Não. Menos. Maionese,
0: tá,
1: então. Bom, a polícia é chamada após uma invasão de um prédio no centro de São Paulo. Humberto Ferretti tem mais detalhes sobre esse caso pra gente.
16: Ainda não há informações sobre a identidade das pessoas que ocuparam um prédio na Rua Frei Caneca, na região central de São Paulo, e nem se o grupo é ligado a algum movimento social. O caso foi na madrugada de domingo para segunda e os invasores teriam expulsado um vigilante. O Corpo de Bombeiros e o Batalhão de Ações Especiais da Polícia Militar precisaram ser acionados. Segundo a Secretaria de Segurança Pública, houve uma negociação e a desocupação ocorreu de forma pacífica. O caso foi registrado na Polícia Civil, que dará sequência às investigações.
0: Bom, cenário internacional, os Houthis anunciam ataques contra a Arábia Saudita após uma ofensiva do governo do Iêmen. Stephanie Toso tem os detalhes.
3: Os Houthis anunciam novos ataques contra a Arábia Saudita em meio à escalada da guerra no Iêmen. O grupo apoiado pelo Irã afirma ter lançado drones e mísseis contra o aeroporto de Riad, uma refinaria da Aramco e instalações militares no sul do país. A ofensiva foi uma resposta aos ataques do governo iemenita, apoiado por uma coalizão liderada pelos sauditas, contra áreas controladas pelos rebeldes. Diante da escalada, Turquia e Paquistão anunciam uma mobilização rápida de tropas na Arábia Saudita como parte de uma nova aliança de defesa. Os dois países não detalharam qual será a função dos militares mobilizados, enquanto a coalizão liderada pelos sauditas promete um apoio aéreo às forças do governo do Iêmen. A ONU alerta para uma forte escalada dos combates e condena os ataques dos Houthis em território saudita.
1: O Palmeiras espera a volta dos convocados para definir o time na próxima rodada do Brasileirão, Maurício Ferreira.
17: Os paraguaios Gustavo Gomes, Ramon Sosa e Maurício já são esperados nesta terça-feira na Academia de Futebol após os compromissos com o Paraguai na data FIFA. O último jogo dos três foi nesta segunda-feira em amistoso com o New York Red Bulls da MLS. Com um tempo maior de recuperação, os paraguaios não devem ter problema para encarar o Bahia na quinta-feira. John Arias pela Colômbia e Giai e Flaco Lopes com a Argentina ainda entram em campo hoje à noite e são esperados na quarta-feira. A dúvida maior é pela dupla uruguaia Emiliano Martínez e Piquerez, que joga na noite desta terça-feira na Índia e na volta segue a programação da seleção. Os dois devem se reapresentar na quarta-feira quando passarão pelos exames médicos.
0: São 5 horas e 27 minutos. O Senado deve começar hoje a análise do projeto que acaba com a escala 6x1 de trabalho, né? 6x1 ficou para depois da eleição. E vamos ver se sai. De Brasília, vamos falar com o repórter Márcio Rocha. Bom dia, Márcio.
18: Oi, pessoal. Bom dia para vocês. Bom dia a todo mundo que nos acompanha. Pois é, hoje, terça-feira, começam as discussões do fim da escala 6x1. Quem decidiu isso foi o presidente do Senado, Davi Alcolumbre, que marcou, né, o início dessa discussão para essa sessão de terça-feira. E aí o governo está querendo que essa medida acabe ajudando a melhorar as perspectivas da campanha do presidente Luiz Inácio Lula da Silva, né, que foi surpreendida com o resultado do primeiro turno das eleições, né, o presidente ficou atrás do senador Flávio Bolsonaro. Então, segundo Davi Alcolumbre, nessas sessões de terça, de quarta e de quinta-feira serão usadas para discutir esse assunto depois que essa PEC, essa proposta de emenda à Constituição, foi aprovada na Comissão de Constituição e Justiça da Casa. A ideia, segundo os aliados do presidente, é transformar essa proposta em uma das principais bandeiras do segundo turno, e para isso Lula se reuniu com aliados para definir essas estratégias eleitorais para os próximos dias de campanha. Segundo esses mesmos aliados do presidente, né, essa pauta tem um potencial para mobilizar trabalhadores e ampliar o diálogo com setores que ainda são indecisos, que não decidiram o voto nas eleições para presidente. Então, eles acreditam que essa PEC do fim da escala 6x1 pode ajudar a direcionar o debate do segundo turno para termos relacionados como qualidade de vida, condições de trabalho e também rendas dos trabalhadores. O ministro-chefe da Secretaria de Relações Institucionais, o José Guimarães, deu uma declaração falando que o governo está otimista em relação a isso, é prioridade do governo ter a votação da escala 6x1, fazer a votação da escala 6x1, e segundo ele, a expectativa é que ainda nesta semana esse assunto seja votado e aprovado dentro do Congresso. A gente lembra, essa PEC determina o fim da escala de 6 dias de trabalho por um de descanso e também reduz a jornada de 44 para 40 horas agendas semanais. Precisa passar por 5 sessões de debates no plenário antes de ir para a votação em 2 turnos, né? E nesses 2 turnos precisa de ao menos 49 votos favoráveis. Pelo texto, essas mudanças também serão graduais, serão feitas em 2 etapas. A primeira será feita 60 dias após a promulgação do texto, né? E depois 12 meses após essa mesma promulgação. Então a gente vai ter aí 14 meses de transição para que todos se adaptem à escala, ao fim da escala 6x1. Só para a gente finalizar, o Davi Alcolumbre, quando anunciou essa votação, ele soltou uma nota, um comunicado à imprensa, dizendo o seguinte: que o fim da escala 6x1 é um tema de ampla relevância para a sociedade brasileira e será debatido com responsabilidade, equilíbrio e respeito às diferentes perspectivas envolvidas. Eu volto com vocês.
0: Valeu, Márcio. Bom, 5 horas 30 minutos, hora da gente viajar.
6: Ponte Rio São Paulo.
0: Alô, Rio de Janeiro. Bom dia, gente.
19: Bom dia, Carol.
20: Bom dia.
19: Fala, Fábio. Daniel Henrique com a gente.
20: Opa,
19: aqui, o The Voice,
20: opa,
19: retornando das férias, já
20: bom
19: na atividade,
20: dia,
19: na madrugada.
20: É isso, na madruga.
1: Tudo bem.
19: Tudo bom?
1: Tudo acordou bem, gente. Acordou cedo, né, Daniel? Tá acordadão, né?
20: Hoje foi no susto, mas tô acordadão agora.
1: É que o Zé fica meio dormindo, né, todo dia, então é bom avisar.
19: Ele fica insoso, né? Não quer saber de nada, né?
1: Remela, né, essas coisas, mas tudo
0: bem. E aí vai indo, né? Vai despertando, mexendo as juntas.
1: Bem-vindo aí, Daniel, vamos nessa.
19: O Zé me mandou uma foto ontem, já tá na roça, cara, tá no interior do estado, tava lá com o gado.
20: Ele gosta disso.
1: Ele
20: gosta
1: da idade dele,
19: né? Não sei nem se ele vai voltar, cara. Ele tava lá no galinheiro, lá pegando...
0: Trocando umas ferraduras.
19: Isso, ele gosta. Lá em Macuco, é a terra do leite. Tem a cooperativa de leite Macuco lá. Eu acho que ele vai entrar com algumas ações. De repente ele vai voltar cheio da grana, né?
1: Pode ser.
19: Fábio,
1: sabe
19: como é que ele é? Investidor,
0: as cabeças,
19: né,
0: de gado.
1: As vacas leiteiras, né?
0: Que legal.
19: 21 graus agora aqui na capital fluminense. Uma chuvinha fraca, de acordo com os ouvintes. Tem essa possibilidade ao longo do dia. Máxima prevista de 29 graus. Não vai esquentar muito, não. E aí, em São Paulo?
0: Que também não esquenta. Máxima de 24 graus, agora tem 16. E no período da tarde tem uma previsão de chuva. Estava dando uma olhada. Ontem a Climatempo falou até de 40 milímetros de chuva, o que é bastante coisa, né, para um período só. E está concentrado. A partir do meio-dia vai começar a chover. E a possibilidade de 80% realmente dessa chuva se concretizar, e aí algumas regiões da cidade mais, outras menos. Mas terça-feira já é um dia bastante movimentado, né? O trânsito fica mais chatinho na cidade, mas é isso. É uma semana que ainda vai ser chuvosa. Devemos, em algum momento, ter um dia bastante ensolarado lá para quinta, sexta-feira, mas até lá, bastante úmido aqui na região de São Paulo e Grande São Paulo. Você sabe que também na região central aqui, a gente estava falando mais cedo sobre uma inauguração de uma loja popular na região do Brás. Ontem choveu, mas isso não atrapalha muito assim, o planejamento das pessoas que estão circulando ali pelo centro, porque vão comprar coisas, né? Já tem Dia das Crianças aí, tem que fazer estoque de lojas, gente que é, enfim, empreendedor, vai fazer o seu corre, fazer uma grana extra. E aí tinha uma loja que estava anunciando produtos entre e 20 reais, dentre eles, televisores. E aí, meu garoto, o pessoal se reuniu ali de uma maneira massiva,
1: mais
0: agressiva,
1: ríspida, né?
0: Né? Todo mundo ali se reuniu para tentar essa promoção, o pessoal ficou desesperado.
1: Não era bem isso, né?
0: E não era bem isso. Depois o moço falou assim, o comerciante falou, olha... foi uma jogada de marketing, veja bem, não era isso, a gente só queria chamar pessoas para, né, virem para essa inauguração ali na região central. Parou o trânsito na região central, o grande corredor ali que é a Avenida do Estado, né, tem ali uma rua muito conhecida como a Rua das Noivas, né, muitas lojas ali que oferecem vestidos. Tudo ficou congestionado lá na rua Monsenhor Andrade, porque todo mundo estava atrás da promoção lá do televisor de 20 reais e ninguém levou nada, porque a loja teve que fechar por motivos de segurança. A PM teve lá que ajudar o pessoal a se organizar. Mas você imagina, ó, 3 ventiladores por 20 reais, caramba. O pessoal tá falando 10 perfumes a 10 reais a unidade. Então, para revenda é muito bom, mas o pessoal tava indo mesmo, acho que para comprar coisa para fim de ano já, viu?
19: Eu lembro que teve uma inauguração de loja aqui no Rio de Janeiro também, que terminou em confusão. acho que foi na Zona Oeste, em Santa Cruz, aí derrubaram grade, ficou aquela fila terrível, e aí tinha umas promoções dessas aí, mas não dessa de televisão de 20 reais, né, Dani? O pessoal, né, faz aquela propaganda, às vezes, também enganosa, né? Dá aquele tiro pela culatra que é complicado, né? E aí fica mal falado depois o estabelecimento. Então tem que ter cuidado, né? Eu lembro aqui no Rio de Janeiro teve essa confusão e aí depois eles acabaram vendendo lá alguns produtos. Mas era assim, cadeira de praia, R$5, uma coisa assim. Guarda-sol. Agora, esse aí foi, eles pegaram pesado, hein, Carol?
0: Exato.
19: Com esse anúncio aí, hein?
0: Mas também o que vai... A segurança de você sentar numa cadeira de praia de 5 contos, né? Contar com a sorte ali, né?
19: Pois é. Agora deixa eu trazer aqui... Vocês, eu acho que agora estão nesse clima um pouco mais ameno do noticiário, porque a eleição já está resolvida, né? Primeiro turno. Aqui, Daniel Henrique, tá ou não tá? Que indefinição é essa? O garotinho abriu mão ou não abriu mão do recurso? Porque o Ruas pode se sagrar o vencedor antes do segundo turno com o Eduardo Paes, e o Paes está falando que teve uma manobra, né?
20: Pois é, inclusive o Tribunal Superior Eleitoral também dando um prazo de 2 dias para que a Procuradoria-Geral Eleitoral se manifeste sobre o pedido de desistência do candidato Antony Garotinhos, do Republicanos, que ontem anunciou que ia abrir mão de um recurso que foi apresentado contra a decisão que negou o registro da candidatura dele ao governo do Rio. E se de fato os votos... Diga.
0: Não, perdão, pode continuar.
20: Não, e aí os votos que foram pro Antony Garotinho, as pessoas que votaram no Antony Garotinho, se esses votos não forem considerados válidos, as porcentagens dos candidatos vai ser refeita, e aí Douglas Juiz pode se sagrar o vencedor dessa corrida eleitoral aí para governador do Rio, ainda nesse primeiro turno, mas aí agora tem esses 2 dias para a Procuradoria-Geral Eleitoral se manifestar sobre esse pedido de desistência do Antony Garotinho. A gente está nessa novela aí para saber se vamos ter segundo turno aqui ou não.
19: Se não bastasse, a gente está num momento que não tem nem governador, que é um interino que era do Tribunal de Justiça, né? A gente ainda tem essa situação, Carol, pra você ver como é que o eleitor fluminense, quem vota aqui no Rio de Janeiro, fica nessa situação. E, infelizmente, é uma dúvida que paira na cabeça de muita gente e acho que não por acaso a gente teve uma abstenção muito grande aqui, né? Em 51 municípios do Rio tiveram taxa de abstenção de eleitores maior que a média nacional de 21,08% em todo o estado. Quase 3 milhões de pessoas não votaram, que corresponde a 23,32% do eleitorado. As pessoas ficam cada vez mais desacreditadas, sabe? Aqui no Rio de Janeiro está uma situação muito difícil.
0: Então, na verdade, se o Antony Garotinho desistir desse recurso, facilita a vida, né, da definição.
19: Do Ruas, né?
0: Do Ruas,
19: porque aí,
0: né,
19: ele teria 50% mais um, né?
0: Que aí não precisaria da justiça, né?
19: Isso. E aí o Eduardo Paes foi às redes sociais ontem, depois dessa coletiva à tarde do Garotinho, dizendo que tudo isso seria uma manobra política do ex-governador Garotinho, que na fala dele disse agora que fique com a decisão do que as pessoas... a escolha de quem votou, né? Jogando, meio que tirando a responsabilidade dele, mas seria um benefício para o Ruas, que foi também uma grande surpresa, né? Porque todas as pesquisas davam com o Eduardo Paes em primeiro, com até uma certa chance de um primeiro turno levar, não era assim muito garantido, mas o Ruas em nenhuma pesquisa ele teve na frente do Eduardo Paes. Meio que surfou nessa onda do PL também, né? Do Flávio, né? Colou no Flávio. E aí, e toda essa questão também do Garotinho, as vésperas da eleição também pode ter beneficiado o Ruas.
2: Tudo bem, agora a Justiça Eleitoral não pode deixar a coisa chegar nesse ponto, né? Ah, mas não havia tempo para decidir, o que vai fazer? Não sei o que vai fazer, mas tem que fazer. Não dá para deixar para decidir depois da coisa já feita, porque aí sempre vai haver um ruído ali na comunicação, né? Sempre vai haver desconfiança, independentemente da decisão que venha a ser tomada, para um ou para outro lado, né? Sempre vai haver desconfiança. Como é que você vai tomar uma decisão depois de um resultado já estabelecido? Não é possível que isso aconteça, né? Não dá.
19: Fica empurrando com a barriga, essa que é a verdade,
2: é isso,
19: né?
2: Isso aí, chega nesse ponto. Ninguém imaginava que a coisa poderia chegar nesse ponto. Ah, os votos do Garotinho vão definir
0: outro,
2: primeiro ou segundo turno. Cara, mas aí, imaginar o que pode ou não acontecer, não dá. Resolve antes. Agora, independentemente do que a justiça definir, vai haver ruído na comunicação e vai haver desconfiança.
19: Bom, infelizmente o assunto foi pesado, mas necessário. Vocês começaram um pouquinho mais leve. Vamos ver se a gente consegue amenizar para os próximos dias, mas sempre dando a notícia também que é importante, é prioridade sem também dúvida. Aqui na nossa informação. Gente,
1: valeu, um beijo para vocês.
0: Valeu, gente. Até amanhã, hein? Um beijo.
19: Tchau, tchau.

0: Eu sou o Sérgio Wayne e está começando agora a coluna Giro Business. Tema da semana, o setor da odontologia. E na minha companhia, fundador e CEO da Odonto Company, Paulo Zar. Paulo, bem-vindo ao Giro Business, dado nosso propósito, dada a nossa missão, levar conhecimento às pessoas. Paulo, vamos lá. 82% das famílias brasileiras estão endividadas e 30% inadimplentes. Nesse contexto, como o setor da odontologia, como a Odonto Company, consegue trabalhar para não sofrer uma retração, uma queda de faturamento, atendendo e promovendo valor e saúde às famílias brasileiras? Como essa inadimplência vem afetando definitivamente a indústria?
1: Sérgio, nossos clientes, eles estão já muito preparados para o aspecto do investimento em saúde odontológica. Dentro da Odonto Company, nós temos um crediário, que chamamos de crediário próprio. A própria Odonto Company financia o seu cliente. E no ato de financiar esse cliente, fazer com que o que ele paga caiba dentro da cesta de produtos que ele tem que gastar durante o mês, isso vem acontecendo com naturalidade. A Odonto Company não vem sentindo muito esse impacto, visto o momento atual. Um dos exemplos mais importantes é que durante esse ano de 2026, nós subimos o nosso ticket médio em 8-9%. Então, isso mostra que o nosso cliente vem buscando mais tecnologia e produto de melhor qualidade.
0: Ou seja, falando de bastidores, para o conhecimento, entendimento das pessoas que nos acompanham, a odontologia faz parte do pacote básico das famílias brasileiras, dada a sua expressão, sua relevância quando o tema é saúde e estética.
1: Sim, nós já estivemos em décimo no plano da cesta básica do cliente. Hoje nós estamos em sétimo, oitavo dentro disso tudo. Então a gente vem se desenvolvendo. A odontologia está participando da vida dos nossos clientes.
0: Obrigado, Paulo Zar, que é o fundador e CEO do Odonto Company e meu entrevistado durante toda a semana.
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4: São 5 horas e 44 minutos. Olha, tem ouvinte reclamando bastante do transporte sobre trilhos. O nosso ouvinte Seara está mandando aqui a foto da linha 11 Guaianazes, demora no trem. Está todo mundo parado ali na frente da plataforma e nenhum trem passando. Um registro aqui realmente de muita, muita gente ali mexendo no celular, esperando passivamente o trem chegar. E claro que isso vai gerar revolta, atraso. Linha 11 Coral. Segundo a operação, tá normal, não tem nenhuma intercorrência registrada. E tem um outro ouvinte também que mandou um vídeo que eu vou colocar o áudio aqui para o nosso ouvinte também acompanhar. Ele estava falando do metrô Capão Redondo. Aliás, tem mais ouvintes falando. Um deles, sentido Chácara Clabin, final de telefone 7921. E tem um outro ouvinte aqui falando desse problema. Vamos ouvi-lo.
5: Bom dia, Band News. Metrô Capão Redondo, tá o caos, parado. Vou mandar até um videozinho aí para vocês aí.
4: E aí no vídeo ele mostra, tá todo mundo parado ali, não tem nenhum tipo de movimentação de trem, também na Chácara Clabin. Então são dois ouvintes, já que pelo menos trazem essa informação de problemas no metrô, nesse caso, e também na linha 11 Coral da CPTM, com problemas nesta manhã. Se você também estiver enfrentando algum problema, manda para cá, 999-592-100.
6: 5h46, o motor de um avião que tinha Guarulhos como destino pega fogo e retorna ao aeroporto do Recife depois de ser atingido por um pássaro. O caso aconteceu ontem à tarde, os detalhes agora com Lucas Batista.
7: Um avião precisa retornar ao Recife após o motor direito ser atingido por um pássaro durante o voo. A ocorrência aconteceu sobre o Grande Recife, onde moradores registraram imagens da aeronave com chamas e ouviram explosões durante a passagem. Antes de pousar, o avião realizou um procedimento para reduzir o peso, queimando parte do combustível. O Centro de Investigação e Prevenção de Acidentes Aeronáuticos, o CENIPA, informou que vai apurar as circunstâncias da ocorrência.
4: Mesmo representando uma parcela ainda bastante pequena do total, crescem os pagamentos com cartões de crédito e débito nos ônibus da cidade de São Paulo. Fala, Stephanie Toso.
8: O pagamento de passagens com cartão de crédito e débito por aproximação está crescendo nos ônibus de São Paulo, mas ainda representa uma parcela muito pequena dos embarques. Entre janeiro e julho deste ano, foram mais de 2 milhões e 200 mil tarifas pagas desta forma, o que representa mais que o dobro de todas as transações registradas ao longo de 2025. Mesmo assim, os pagamentos alternativos, que também incluem QR Code e Bluetooth, somam pouco mais de 2 milhões e 300 mil transações no período, apenas 0,2% dos embarques pagos com bilhete único. Atualmente, cerca de 2.500 ônibus oferecem essas alternativas. E a prefeitura afirma que o sistema ainda está em fase de testes e será ampliado gradualmente.
6: O Prêmio Nobel de Medicina é entregue a três cientistas que desenvolveram pesquisas sobre atividade cerebral. Os vencedores anunciados ontem foram o americano Karl Deisseroff, os alemães Peter Hegemann e Georg Nagel. Eles fizeram avanços nas investigações sobre os mecanismos que o cérebro usa para ativar ou desativar a atividade de neurônios individuais. A fundação responsável pelo Nobel anuncia hoje o vencedor do Prêmio de Física.
4: Vamos falar de esportes? Será que Lionel Messi se despede hoje da seleção argentina, Lucas Belotti?
9: Com todos os ingressos esgotados e a expectativa de mais de 85 mil torcedores, a Argentina enfrenta hoje a seleção de Benin. A partida que marca a despedida de Lionel Messi da seleção terá a bola rolando às 8 horas da noite no Monumental de Núñez, em Buenos Aires. As entradas, que custavam entre R$ 300 e R$ 1.600, foram adquiridas em menos de 2 horas. Além do espaço interno, a federação montou também uma fanfest do lado de fora para receber aqueles que não conseguiram comprar ingressos. Lionel Messi anunciou a aposentadoria da seleção ainda no fim de agosto, deixando o jogo de hoje como despedida. Nessa data FIFA, sem camisa 10, a Argentina já fez 2 amistosos, com goleadas em ambos. 4-0 na Bolívia e 7-0 em Burkina Faso. Com a camisa albiceleste, Messi vai se despedir com 208 jogos. Até aqui são 125 gols marcados, sendo 21 em Copas e 4 títulos conquistados.
4: 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Tem ouvinte apontando uma curiosidade que é importantíssima para a segurança viária aqui na capital paulista. Fala, Cristina.
10: Bom dia, Band News. Bom dia, pessoal. Eu estou vindo para Osasco, né? De Santo Amaro para Osasco, e já observei muitas pessoas na Marginal, aqui em Osasco, na Castela, aqui no centro de Osasco, indo para as Romarias. Começam as Romarias agora, né, para Aparecida. Então, cuidado,

0: tem até lá para acessar o site fuvest.br e completar o processo. O diretor executivo da Fuvest, Gustavo Mônaco, explica como funciona a inscrição e os próximos passos também.
1: Os candidatos interessados em prestar o vestibular para ingresso na Universidade de São Paulo encontram no site da FUVEST o acesso à área de inscrições. E ali o candidato deve escolher a sua carreira, deve escolher o local onde fará a prova da primeira fase e também preencher um questionário socioeconômico. Cada candidato pode indicar até 4 opções de curso em ordem de preferência.
0: Muito bem, a taxa de inscrição é de R$ 228,00, lembrando que quem teve isenção ou a redução do valor concedida precisa se inscrever mesmo assim. A prova da primeira fase vai ser aplicada no dia 1º de novembro em todo o estado de São Paulo, pela primeira vez em Fortaleza, no Ceará. Os portões abrirão ao meio-dia, fecharão à 1 da tarde. Mônaco faz um alerta para o dia da prova.
1: Os candidatos têm 1 hora para entrar com bastante tranquilidade e evitar, então, perderem a prova por um atraso na sua chegada ao local de aplicação. A segunda fase do vestibular será aplicada nos dias 6 e 7 de dezembro, um domingo e uma segunda-feira.
0: São mais de 8 mil vagas no total. A prova terá 80 questões de múltipla escolha, 10 a menos do que nas edições anteriores, a serem respondidas em 5 horas. Quem precisar de condições especiais de acessibilidade também tem até sexta-feira, ao meio-dia, para solicitar. Os locais da prova da primeira fase serão divulgados em 21 de outubro e o resultado da primeira chamada está previsto para 26 de janeiro.
2: 5h52, a partir de hoje, todo dia por volta desse horário, você acompanha as principais informações dos 4 grandes clubes paulistas com a nossa equipe de esportes. E começamos com o Corinthians, que fecha a preparação para um jogo decisivo amanhã para se afastar da zona de rebaixamento. Fala, Lucas Belotti, bom dia.
3: Oi, pessoal, bom dia para vocês, para todo mundo ligado conosco aqui no Expresso São Paulo. Dia da última atividade, último treino dos Corinthians antes do jogo contra o Internacional amanhã pelo Campeonato Brasileiro. Fernando Diniz, enfim, na atividade desta terça-feira, terá o elenco quase completo à disposição, porque retornam Hugo Souza, Mateuzinho e Breno Bidon, que serviram à seleção brasileira e chegaram ontem, depois do treino à capital paulista, terão apenas essa atividade junto do restante do elenco. E o Matheus Bidu, que se recuperava de dores no púbis, foi poupado de alguns treinos, não sente mais esse tipo de incômodo e vai pro jogo, nem que seja no sacrifício. Eu disse quase todo porque o desfalque será André Carrilho, que ainda hoje, sim, às vésperas do jogo do Corinthians amanhã, terá um compromisso pela seleção do Peru em um amistoso contra a Colômbia, por isso não terá tempo hábil de voltar ao Brasil. Com 32 pontos, o Corinthians trata como uma final o jogo contra o Internacional, que é o 18º colocado, com 4 pontinhos a menos. Jogo que também é decisivo para Fernando Diniz, pressionado depois das 6 derrotas consecutivas no Brasileirão.
0: Muito bem, o São Paulo também entra em campo amanhã no retorno do Brasileirão. Aline Fanelli.
4: Oi, pessoal, um ótimo dia. O São Paulo vai encerrar hoje a preparação para enfrentar o Cruzeiro pelo Brasileirão, partida que será realizada amanhã às 9:30 PM em Belo Horizonte. O técnico Dorival Júnior tem problemas para escalar a equipe. O goleiro Rafael continua com dores na região lombar da coluna e não participou da atividade de ontem, assim como o Luciano Iago, que tem lesões na coxa direita, e o Danielzinho, que machucou o tornozelo esquerdo. Por outro lado, Dorival tem o retorno do Jonathan Caleri, que cumpriu suspensão contra o Santos e está livre para voltar ao time titular. Outros 3 jogadores são esperados hoje no CT da Barra Funda para retomar as atividades. O Jordney, o Igor Felisberto e também o atacante TT, os 3 estiveram com a seleção brasileira sub-20 em amistosos na Europa. A tendência é que Jordney possa substituir o Luciano nesta partida de amanhã, que terá a transmissão da Band News FM.
2: Valeu, Aline. Bom, e na quinta o Santos tem um páreo duro, né? Pega o líder do campeonato. Fala do Peixe, Lívia Camilo.
5: O Santos não vai contar com o volante Arthur no jogo contra o Flamengo nesta quinta-feira às 19:30 PM, na Vila Belmiro, pela 29ª rodada do Brasileirão. A nossa reportagem apurou que ainda não há previsão de retorno, mas a lesão não é considerada grave, o que deve realmente facilitar essa recuperação. Arthur já começou o tratamento no CT Rei Pelé. O problema apareceu na sexta-feira passada, no clássico contra o São Paulo, no Morumbi. No início do segundo tempo, o camisa 6 sentiu a fisgada na coxa direita e pediu para sair. Gabriel Menino entrou no lugar dele e o Peixe venceu por 2-1. A baixa pesa, né? Porque Arthur tem sido titular com o técnico Cuca no meio.

0: de campo conseguiu organizar as ações e tem contrato até o fim da temporada. Então, esse período curto ainda deve tirá-lo de algumas partidas pelo Santos, mas a expectativa é que seja menos de um mês de recuperação.
1: Muito bem, para fechar o giro, Palmeiras, que ainda sonha com o título do Brasileirão. Claro, Maurício Ferreira.
2: O Palmeiras aguarda a volta dos convocados nessa data FIFA para definir o time que entra em campo nesta quinta-feira contra o Bahia na retomada do Campeonato Brasileiro. Já hoje são aguardados na Academia de Futebol os paraguaios Gustavo Gomes, Ramon Sosa e Maurício, que ontem fecharam os compromissos com a seleção paraguaia. Ainda entram em campo hoje à noite John Arias pela Colômbia, Giai e Flaco Lopes pela seleção da Argentina. E esses três são esperados amanhã na Academia de Futebol. A logística mais complicada envolve os uruguaios Emiliano Martinez e Piquerez, que jogam também hoje à noite, mas contra a Índia em território indiano, assim como o Brasil no último sábado. Eles voltam com a seleção do Uruguai e, quando retornarem, se apresentam ao Palmeiras. Passarão pelos exames médicos e aí o clube terá um diagnóstico se fisicamente terão condições ou não de enfrentar o Bahia nesta quinta-feira, 9:30 PM pelo Brasileirão.
3: Boa, giro de clubes completinho para você ficar bem informado aqui, já sempre nesse horário, hein? A partir de hoje aqui no Expresso São Paulo.
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3: Queria só falar rapidinho que tem acidente em rodovias aqui na Grande São Paulo. Quilômetro 31, Ayrton Senna, o nosso ouvinte Gilbala fala inclusive de um animal que foi atropelado ali na pista, né, Gil?
5: Aqui na Ayrton Senna foi um atropelamento de um animal, Fábio. Opa. É um animal grande, não deu pra me ver se é uma vaca, caramba, se é um boi, mas é grande, o bicho é grande. E tem quatro veículos envolvidos. Um tá fora da pista no canteiro central, que acho que saiu pra fora, e um Fiat Uno, que acho que foi o que sofreu o prejuízo aqui, porque amassou todo o teto aqui, tá bom? É no KM31, aí tá interditada as duas faixas da direita e só tem a faixa da esquerda liberada aqui. Então, quem tá vindo lá, sentido Itaquá, vai sofrer um pouquinho aqui. Valeu, Gilbala.
3: Valeu, Gil. Então, Itaquá, Caçetuba, sentido na Ayrton Senna, e também tem acidente ali na rodovia dos Bandeirantes, tudo parado, caos no acidente, quilômetro 29, duas faixas livres, três caminhões grandes batidos, obstruindo a pista, muitos quilômetros de trânsito parado, informa a nossa ouvinte Fabiana, que está passando por ali, parece não ter vítimas, mas é um acidente que causa então essa lentidão para você que está passando também por esta rodovia. 5:58.
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7: O técnico Eduardo Batista, que foi contratado pelo Internacional para evitar o seu rebaixamento, terá que somar 17 pontos dos 30 restantes para chegar a 45 pontos, que historicamente costumam assegurar a permanência dos times na Série A. O Inter ocupa o 18º lugar com 28 pontos na zona de rebaixamento, com 6 vitórias, 10 empates e 12 derrotas, que dão um aproveitamento de 33%. Para o Internacional somar 17 pontos, terá que ter 5 vitórias e 2 empates. O Inter é o terceiro pior mandante com 14 pontos e o 8º pior visitante com 14 pontos. Corinthians enfrenta amanhã o Internacional no Beira-Rio às 19:30. O Timão vem de 6 derrotas consecutivas no Brasileirão. A pressão continua grande em cima do técnico Fernando Diniz, devido à necessidade de uma vitória contra o Internacional para afastar o Timão da zona de rebaixamento. Corinthians é o 14º colocado no Brasileirão com 32 pontos e está a 3 pontos da zona de rebaixamento. Dito tudo isso, eu diria, eu quero é mais.
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0: Pontualmente 6 horas, muito bom dia para você, ligada, sintonizado na Band News FM. Vamos juntos na segunda hora do Expresso São Paulo desta terça-feira. Vamos nessa, 6 de outubro de 2026. Eu, Fábio França, estou com você, junto com a Carolina Ercolim, também desde cedinho, hein? Desde as 5 horas da manhã, atualizando o noticiário. Mas se você está chegando agora às 6h01, não fique aflita, não fique preocupado. Tem muito tempo, como eu sempre digo, para você ficar bem informado até às 7 da manhã. Para você ficar bem informado, bem informada com a gente. Não tem não, Carol? Bom dia mais uma vez.
1: Muito bom dia para você, Fábio França. Bom dia aos nossos ouvintes que estão mandando muitas mensagens aqui pelo 999-592-100. Uma terça-feira que começa já movimentada, especialmente no transporte público e nas estradas, né? Reforçando aqui as mensagens e o mapeamento, né, dos ouvintes. A Fabiana estava informando a gente no quilômetro 29 da rodovia dos Bandeirantes, sentido São Paulo, logo depois da Praça de Pedágio, está tudo parado, porque tem três caminhões acidentados ali naquela região, tem duas pistas que estão fechadas e está afunilando o trânsito. Então, quem está vindo pela Bandeirantes está encontrando essa dificuldade. A Anhanguera, aqui pelo mapa, também estou vendo lentidão a partir do 39 ao 35. Então, é um trecho muito próximo desse outro da Rodovia dos Bandeirantes que está parado. E tá parado mesmo, tá? É antes do Rodoanel, o motorista não tem muito o que fazer ali, porque tinha que ter desviado lá em Cajamar pela Anhanguera para tentar fugir desse trânsito ruim.
0: É por isso que vai travando a Anhanguera, né?
1: E vai travando a Anhanguera também. Outro apontamento aqui que os nossos ouvintes fazem e que até agora a gente não tem a confirmação, né, pelas empresas que operam o transporte sobre trilhos, é da linha 5 Lilás. Muita gente reclamando do metrô. Estação Capão Redondo, Chácara Clabin, foram algumas mensagens que chegaram aqui. Todo mundo parado ali nas plataformas para tentar embarcar. E a mensagem que está chegando é de maior tempo de parada. A gente tem até um vídeo que o nosso ouvinte mandou. A gente mostra ali as catracas. Tem ouvinte falando que a catraca está fechada já em algumas estações, porque lá embaixo está tudo congestionado, né? Então é isso, tem muita gente que está reclamando da linha 5 Lilás. Ah, que agora atualizou, ó, maiores intervalos segundo a concessionária. Devido à falha de um trem na região de Campo Limpo, os trens estão circulando com maiores intervalos. Então agora a gente tem atualização às 6h02 desse problema na linha 5 Lilás. Então, devido à falha de um trem na região de Campo Limpo, os trens estão circulando com intervalos maiores nesse momento.
0: Ainda no transporte sobre trilhos, ainda há pouquinho tinha ouvinte reclamando da linha 11 Coral da CPTM, sobretudo na estação Guaianazes, também com maior tempo de espera para passagem dos trens, a plataforma absolutamente lotada também. Queremos mensagens de você que usa a linha 11 Coral, né, para saber se foi um problema pontual ou se a linha 11 apresenta essas dificuldades ainda pro usuário, né, sobretudo na estação Guaianazes, repito, que foi de ontem partiu essa reclamação com as plataformas lotadas. Sobre ainda o acidente na Rodovia dos Bandeirantes, acidente citado pela Carol ainda há pouco, né, nosso ouvinte Danilo falou, um trecho de 15 minutos está levando mais de 40, então realmente está difícil a situação na Bandeirantes, ali na após o pedágio de Cajamar, a situação começa a ficar complicada e quem tenta sair antes vai pela Anhanguera, e a Anhanguera também já apresenta dificuldades por causa do excesso de veículos.
1: Está na região de Jarinu, informa o ouvinte Pedro.
0: Vamos nessa então, gente, 6 horas 4 minutos com a atualização das principais notícias do dia. Candidato à presidência Flávio Bolsonaro do PL tem agenda hoje em Goiás. Ele deve receber o apoio do candidato derrotado no primeiro turno, Ronaldo Caiado, do PSD. Presidente e candidato à reeleição Luiz Inácio Lula da Silva do PT não tem, por enquanto, agendas oficiais divulgadas. Ele passou o dia ontem em Brasília se reunindo com ministros e outras autoridades para discutir a campanha do segundo turno.
1: E continua a expectativa sobre a eleição lá no Rio de Janeiro. Uma decisão judicial sobre a candidatura de Antony Garotinho, que ficou em terceiro, pode eleger Douglas Ruas sem a necessidade do segundo turno. Da capital fluminense, informa o João Boeri.
2: O ministro do Tribunal Superior Eleitoral, Floriano de Azevedo Marques Neto, vai ser o relator do recurso de Antony Garotinho do Republicanos na Corte. Ainda não há data definida para o TSE julgar o pedido. Por enquanto, os mais de 274 mil votos dados ao ex-governador do Rio no domingo durante o primeiro turno estão sob júdice. Se a Corte Eleitoral decidir pela inelegibilidade do político, haverá um novo cálculo dos votos válidos. Nesse cenário, Douglas Ruas, do PL, venceria ainda em primeiro turno. sem a necessidade de uma nova votação para o cargo.
0: O governador Tarcísio de Freitas terá o apoio da maior parte do Poder Legislativo de São Paulo na próxima gestão, Humberto Ferretti.
3: Os candidatos a deputado estadual que apoiaram o governador reeleito Tarcísio de Freitas conquistam 65 das 94 cadeiras da Assembleia Legislativa, ou seja, mais de 2/3 do total. O número é maior que os 48 votos necessários para aprovar projetos de lei e que os 57 exigidos para promover mudanças na Constituição do Estado. O bloco de apoio a Tarcísio é formado por Republicanos, PL, PSD, MDB, PP, Podemos, União Brasil, Novo, PRD e PSDB. A maior bancada será a do PL, com 27 deputados estaduais em São Paulo.
1: Campeão feminino brasileiro, o São Paulo fez a melhor campanha na primeira fase também. Uma das atacantes da equipe destacou os pontos fortes em entrevista no Band News na área de ontem. O destaque é de Aline Fanelli.
4: A atacante Aline Milene diz que a vitória sobre o Corinthians em Itaquera por 2-1 no jogo de ida da final do Brasileirão foi um divisor de águas. A campeã com o São Paulo participou do Band News na área de ontem, que repercutiu o título do último sábado.
5: Então sempre foi muito duro jogar ali, mas naquele dia foi muito especial, porque quando a gente toma o gol, ninguém abaixou a cabeça. A gente falou assim, putz, é agora que a gente vai ter que dar essa viradinha de chave, e foi isso. Acho que a gente jogou muita bola aquele dia, realmente, com um clima muito hostil, que é jogar lá na Neoquímica, com um adversário fortíssimo, que tem um começo de jogo muito, muito forte. É um time que faz muitos gols nesses primeiros 10, 15 minutos contra todos os outros adversários. Mas naquele momento a gente sabia que a gente precisava sair dali com um resultado muito positivo.
1: 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Ah, 6:08, Stephanie Toso já está aqui conosco para atualizar sobre a previsão do tempo. É à tarde que o negócio pega, né? Então, conta pra gente, Stephanie, bom dia.
6: Bom dia pra você, Carol, pro Fábio, pra todos os ouvintes. É, gente, hoje à tarde fica mais instável, mais carregado. Só que assim, já tem chuva no radar pra algumas regiões aqui do estado de São Paulo. Então ainda tem aproximação de algumas instabilidades. É reflexo daquela frente fria que passou por aqui no nosso começo de semana. E ainda tá trazendo essa condição de bastante chuva. Então por agora, ó, tá chovendo bem ali na região de Presidente Prudente. E é uma instabilidade que tá mais concentrada na divisa do estado de São Paulo com o Paraná. Só que aqui para a capital paulista, isso mantém o nosso tempo bem nublado, bem encoberto também, e já com uma queda de temperatura. Então, para hoje, a expectativa é que a nossa máxima na cidade não passe aí dos 23 graus, com o pior cenário da chuva para nós durante o período da tarde. Então, é aquela situação de risco, é chuva que pode provocar ponto de alagamento, e tem muita atenção também com rajada de vento. Nós já tivemos um fim de semana muito complicado em relação a isso, tem previsão para essas rajadas se aproximarem aí dos 70 km por hora.
1: Porque é ela que está trazendo essa frente fria para cá.
6: E aí isso complica mais a situação. Então, pensando tanto o Grande São Paulo quanto interior e litoral, situação fica mais crítica pro final do dia. E aí, com essa possibilidade também para novos transtornos.
1: Certo. E pro restante da semana, tem algum dia ali que vai fazer sol. A gente vai lembrar que o verão tá, né, logo aí e tal, não é isso?
6: É, ó, a gente tá na primavera. Certo. Claro que a primavera é essa nossa estação de transição, todo mundo sempre brinca, né? Mas teremos sol ainda nessa semana. E aquele tempo mais aberto, calor voltando lá pra quinta e sexta-feira. Só que mesmo assim, com atenção, porque tem previsão de algumas pancadas de chuva até o final dessa semana, praticamente.
1: Entendi. E aí, tem ouvinte aqui, eu tenho certeza que se eu abrir aqui, vai falar assim, então, quer dizer que vai fazer sol no feriado?
6: Ah lá, tá vendo? Segunda-feira. Gente, a expectativa, por enquanto, assim, é de um fim de semana um chiquinho melhor. Mas pra segunda, ó, já olhando por aqui, aquela previsão estendida, é de calor. Tá? Opa. Então começa no final de semana a temperatura subir aos poucos. E aí, fim de semana, a gente pode falar de máxima acima de 30 graus. Feriado bem aproveitável por enquanto, tá? Se não tiver atualização e sem previsão de chuva.
1: Muito bem. Boas notícias apenas.
6: É.
1: Então é isso, a gente ficar de olho nessa chuva, né, no fim do dia, a movimentação na cidade já fica um pouquinho maior. E é um volume um pouco alto, né?
6: Pra hoje é um volume alto, sim, inclusive, né? Com um alerta da Defesa Civil. Então tem essa cautela pra hoje.
1: É isso. Stephanie, obrigada. Um beijo.
6: Beijo, gente.
7: Valeu. Se tem

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2: Seis e onze, os resultados das urnas no primeiro turno voltaram a chamar a atenção para a capacidade dos institutos de captar movimentos do eleitor na reta final das campanhas. Na véspera da votação, levantamentos já apontavam para uma disputa presidencial mais equilibrada, mas o resultado da apuração revelou uma vantagem maior de Flávio Bolsonaro do PL sobre Lula do PT. Para o CEO da Nexus, alguns fatores podem ajudar a entender essa dinâmica. Em entrevista à Band News TV, Marcelo Tokarski citou, entre os outros pontos, a força do chamado voto útil, a abstenção e a movimentação do eleitor nos últimos dias.
3: A gente sempre comentou isso, né? Tem a margem de erro. A margem de erro não é só um ponto de conforto dos institutos. A margem de erro é ciência, né? Você não consegue precisar se aquele número, um 40, ele pode ser 42 ou pode ser 38, né? Isso é um modelo matemático estatístico. E, de fato, houve essa corrida, tanto do voto útil, quanto um elemento que a gente discutiu bastante aqui, Paulo e Vitor, que era o efeito da abstenção.
2: De acordo com Marcelo Tokarski, a abstenção pode vir a ter um peso ainda maior no segundo turno. O CEO do Instituto Nexus alerta que boa parte dos eleitores vai estar desmobilizada sem mais disputas nos estados.
3: Por isso que a campanha do Lula já vem falando desde ontem em tentar reduzir o absenteísmo, né? O número de eleitores. A gente teve uma abstenção recorde um pouco acima aí de 21% do eleitorado. E tem um dado, gente, que é impressionante. A gente teve definição de governadores em 20 das 27 unidades da federação, provavelmente pelo noticiário de agora, minutos antes aqui da gente conversar, Garotinho parece que desistiu do recurso, e se isso for referendado vai dar a vitória a Douglas Ruas, passaria a ter 21 estados, e esses 21 estados juntos somam de 91% a 92% do eleitorado brasileiro, que no dia 25 vai ter que sair de casa para votar só para presidente da república.
2: Marcelo Tokarski avalia que as próximas pesquisas vão indicar para onde os votos dos candidatos derrotados irão migrar nesse segundo turno. Entre quinta-feira e sábado está prevista a divulgação de 3 levantamentos com o cenário entre Flávio, Bolsonaro e Lula. O primeiro a revelar os números após a votação do domingo será o Datafolha.
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0: O mercado financeiro reage ao resultado do primeiro turno das eleições que colocou Flávio Bolsonaro do PL à frente de Lula do PT. Ontem, a Bolsa de Valores disparou mais de 7% e chegou ao maior nível da história. Já o dólar registrou a maior queda diária desde 2018 e fechou o dia valendo R$ 5,00. A Juliana Rosa explica esse movimento.
1: Desde a abertura, a reação foi forte no mercado financeiro, reflexo da liderança de Flávio Bolsonaro no primeiro turno das eleições presidenciais. A Bolsa de Valores subiu mais de 9% logo cedo e o dólar chegou a cair até R$ 4,95. No fechamento, a Bolsa teve alta de 7,7%, a maior desde março de 2020. E pela primeira vez, acima de 200 mil pontos, que mede a valorização das ações. O dólar fechou a R$ 5,00, queda de mais de 4%. Isso porque predomina no mercado financeiro a visão de que Flávio pode fazer um ajuste nas contas públicas maior do que Lula. As duas campanhas prometeram aperto nos gastos, mas não deram detalhes. Só que Flávio tem o benefício da dúvida. Já de Lula, não se espera mudanças significativas. O crescimento da dívida pública é a principal causa dos juros altos, que vem gerando um endividamento recorde das pessoas e das empresas. O debate é fundamental para detalhar as propostas de redução da dívida pública e outros temas importantes para o desenvolvimento econômico.
2: Tem mensagem chegando aqui pelo WhatsApp da Band News FM, né, falando a respeito da linha 11 Coral. Eu pedi ainda há pouco, né, informações dos nossos ouvintes, porque minutos atrás alguns ouvintes relatavam muita demora na estação Guaianazes da linha 11, plataformas lotadas, o trem não passava e tal. A gente queria saber se era um problema pontual ou não. O nosso ouvinte, o Michel Nelson de Ermelino Matarazzo, diz, ó, ele mandou duas mensagens. Bom dia, Fábio Carol, tô aqui em direção à Luz, linha 11 Coral, tudo ok, pelo menos por enquanto. Lá a mensagem mandada, enviada às 6h08. Depois, logo na sequência, ele mandou, ó, tô chegando já na estação da Luz, tudo bem, tranquilo. E por enquanto, nada de anormal na linha 11. Ainda bem, hein, Michel, obrigado pela mensagem.
0: Tem áudio também que o nosso ouvinte traz atualizando a situação, o Kaique, atualizando a situação na estação Capão Redondo, né? Ele que falou mais cedo que bloquearam a escada rolante. Como é que estão as coisas agora por aí, Kaique?
3: Oi, bom dia. Me chamo Kaique. Estou aqui na estação Capão Redondo e está impraticável tentar alguma coisa entrar na estação. As escadas rolantes estão todas travadas. Eles bloquearam para o pessoal não, para evitar que lá em cima acumule muita gente. E tá dando aviso sonoro que tá com maior intervalo, mas pelo que o pessoal que tá descendo tá falando é que não tá 10, 15 minutos lá em cima e não tá, e o trem não saiu do lugar. Não cabe mais ninguém lá em cima, as catracas algumas começaram a ser fechadas aqui pelos seguranças, porque tem muita gente aqui acumulada aqui na frente, do lado de dentro da catraca, parado nas escadas, enfim, tá um caos total aqui. Segundo eles, estão com intervalo maior, mas 10, 15 minutos pra mim isso aí é travado, não tem, o metrô não tá funcionando.
0: Então é isso, apesar de que o metrô está informando que está a situação normalizada. Tem um outro ouvinte que estava passando por um outro trecho que falou que estava aqui, ó. O nosso ouvinte lá de telefone 1858, Marcelo. Ele falou, ó, sai da Klabin às 6h07, aparentemente a movimentação dos trens está normalizando. Na estação Santa Cruz não estava cheio como a Klabin. Agora estou na estação São Paulo, bem tranquilo. Então, no sentido contrário, movimentação aparentemente normalizada. Mas é o que o nosso ouvinte está falando. Lá no Capão, ali realmente não está passando o trem. É a última estação, né? Uma estação ali que abre o caminho pro restante da linha, e tem muita gente então reclamando de que não houve nem o trem, né? Como o Kaique falou pra gente, não dá nem para ouvir movimentação de trem dentro da estação, e por isso que fecharam as catracas.
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6: 25 anos em sala de aula e a necessidade de mais tempo com a família, mas ainda assim garantiu o sustento de casa. 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
7: 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Eu tava quase fechando uma na área da educação, pequenininha, que cabia no orçamento ali, né? 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É, a gente ama festa, você ama festa. 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E aí, acendeu a luz e falei, é isso.
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0: 6h20. Os candidatos à presidência se reúnem com aliados em Brasília no dia seguinte ao primeiro turno das eleições. Hoje, Flávio Bolsonaro do PL deve receber o apoio de Ronaldo Caiado em Goiás, enquanto Lula do PT deve permanecer em Brasília.
1: O plenário do Senado começa a analisar hoje o projeto que acaba com a escala de trabalho 6x1. O texto reduz a jornada de 44 para 40 horas semanais, que podem ser cumpridas em 5 dias de 8 horas diárias com repouso semanal remunerado de 2 dias.
0: Finalzinho da Marginal do Rio Tietê para pegar o Cebolão e o acesso à Marginal do Rio Pinheiros completamente travado nesse instante, hein? Depois melhora, já passando pelo Jaguaré na Marginal do Rio Pinheiros, a situação segue tranquila, pelo menos por enquanto, no sentido de Interlagos.
1: O governador reeleito de São Paulo, Tarcísio de Freitas, viajou a Brasília para reorganizar ou organizar atos de campanha junto com Flávio Bolsonaro. Em entrevista ao Grupo Bandeirantes ontem, ele disse que considera possível aumentar a vantagem que o candidato do PL teve sobre Lula no estado.
0: Depois de 3 adiamentos, o tenente-coronel da PM acusado pelo assassinato da esposa, que também era PM, é interrogado pela justiça. Geraldo Leite Rosa Neto sustenta que não cometeu o crime em fevereiro e alega que a companheira teria tirado a própria vida.
1: A gente está falando e lembrando aqui de você para tomar cuidado nas estradas, tá? Tem muita circulação de romeiros, os ouvintes estão mandando esse aviso, especialmente nas rodovias que dão acesso ao interior, como a Dutra. E também tem acidente na rodovia dos Bandeirantes, no sentido São Paulo, acidente envolvendo caminhões, parto ali do quilômetro 31, tem pelo menos 3 quilômetros de lentidão. E na Bandeirantes, que seria a alternativa, na região de Cajamar, também tem acidente perto do quilômetro 29.
0: Antônio Garotinho, que ficou em terceiro na eleição para governador do Rio de Janeiro, desiste de recorrer contra a decisão que negou o registro da candidatura dele. Com isso, a justiça pode decidir pela anulação dos votos e a eleição seria definida já em primeiro turno, com a vitória de Douglas Ruas, do PL.
1: Uma loja de comércio popular na região central de São Paulo adia a inauguração depois de um tumulto. Os donos prometiam que até televisores seriam vendidos por um preço máximo de R$20.
0: Tem problema agora no transporte público em São Paulo, sobretudo no transporte sobre trilhos. Linha 5, Lilás, apresentando dificuldades para o motorista. Estação Capão Redondo absolutamente lotada. A situação começa a se normalizar agora, mas ainda muito ruim para quem precisa utilizar a linha 5 Lilás.
1: A proibição de bisnagas de ketchup, maionese e outros molhos em bares e restaurantes de São Paulo é adiada para fevereiro do ano que vem. A medida que entraria em vigor no último domingo foi postergada pela Vigilância Sanitária do Estado para dar tempo aos estabelecimentos de se adequarem.
0: Dois cientistas alemães e um americano ganham o Prêmio Nobel de Medicina por pesquisas relacionadas à atividade cerebral. Hoje serão anunciados os vencedores do Prêmio de Física.
1: E o craque Lionel Messi se despede hoje da seleção argentina. 85 mil pessoas são esperadas nesse amistoso contra Benin, que será disputado em Buenos Aires.
0: A quarta rodada da Liga das Nações da Europa vai ser finalizada hoje com 10 jogos. O destaque fica para o encontro entre Espanha e Croácia. Ontem a França goleou a Bélgica por 4-1 e a Itália ganhou da Turquia por 3-1.
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1: Seis e 26, reportagem no Expresso São Paulo. Luiz Felipe Nunes já está aqui com a gente. Ele entrevistou o governador reeleito de São Paulo, Tarcísio de Freitas. Traz agora os destaques dessa conversa que você teve com o governador, né, Luiz Felipe? Bom dia para você.
2: Um ótimo dia, Fábio, Carol. Excelente dia para você que nos acompanha na Band News FM. Foi uma conversa no Palácio dos Bandeirantes ontem, logo depois da reeleição de Tarcísio de Freitas, com votação recorde, 62% dos votos válidos no estado de São Paulo. Fiz questionamentos ao governador sobre assuntos do estado, principalmente. O que ele fará nesta segunda gestão nos próximos 4 anos? Abordamos as obras, que foram um tópico extremamente importante nessa primeira gestão, e o governador falou, e você acompanha agora, cronograma das próximas entregas, o que teremos nesses próximos 4 anos, segundo o próprio governador.
3: Deve iniciar a operação da Brasilândia até Perdizes, para no ano que vem concluir a sua extensão integral até São Joaquim. Então a nossa ideia é que no final do ano que vem a gente possa entregar da Brasilândia até São Joaquim. O Rodoanel segue com ritmo acelerado de obra. A gente já entregou os 24 primeiros quilômetros da Dutra até a Fernão Dias e agora a gente vai concluir a segunda etapa até a Raimundo Pereira de Magalhães, que vai acontecer agora no final do ano. Então o Rodoanel está andando bem, então mais tardar no início do ano que vem a gente está fazendo a entrega desse equipamento com os 44 quilômetros concluídos. Túnel Santos Guarujá, inicia a obra agora, tem um prazo contratual até 2031 e a nossa ideia é antecipar para 2030. Legal, o trem Intercidades Campinas São Paulo, em 2029, a gente já quer estar operando de Campinas a São Paulo o serviço intermetropolitano, que é o trem parador. E em 2031 a gente tem a previsão de ter o funcionamento do trem expresso. Sede administrativa do governo de São Paulo vai iniciar a obra ano que vem, a gente vai fazer as apropriações e a nossa ideia é que em 2030 a gente possa estar com essa obra também bastante adiantada, na iminência de conclusão, embora o contrato preveja a entrega em 2031.
2: O governador também abordou a segurança pública. Fiz um questionamento a ele sobre a tecnologia em delegacias, porque é comum que haja em delegacias do estado de São Paulo filas para que as pessoas consigam protocolar um boletim de ocorrência, porque muitas vezes os sistemas estão fora do ar. Portanto, temos a fala do governador sobre tecnologia e segurança pública.
3: Veja, são algumas questões. Primeiro, o investimento em infraestrutura, né? A gente reformou, entregou mais de 200 equipamentos novos para a Polícia Civil. Então, sedes de DEINTA, Instituto de Criminalística, também as reformas nas delegacias, delegacias da mulher. Estamos fazendo um investimento também em TI, então você entrega infraestrutura física, entrega infraestrutura de tecnologia de informação. Estamos investindo em sistemas para que a gente possa melhorar. Existe agora a iniciativa da gente ter o registro integrado de ocorrências de segurança pública, um único número atribuído para todas as ocorrências, de maneira a facilitar a confecção desses boletins e fazer isso de forma cada vez mais digital. Por exemplo, hoje, você já consegue registrar um boletim de ocorrência num caso de violência doméstica pelo aplicativo app SP Mulher Segura. Né? Então já é possível isso, tá? A nossa ideia é facilitar a vida do cidadão e diminuir o tempo de permanência não só das pessoas, mas também das guarnições que fazem policiamento ostensivo nas delegacias, como forma de melhorar o próprio policiamento ostensivo.
2: Perguntei também para o governador sobre concessões. Na primeira campanha para a eleição de 2022 havia diversas promessas sobre privatizações. A gente viu nos últimos 4 anos isso acontecendo. O governador disse que não privatiza por privatizar. Portanto, não existe nenhuma promessa de uma grande companhia sendo privatizada. As linhas de trens e metrôs, o governador durante a campanha paralisou um pouco as conversas sobre novas concessões. Portanto, é um tema que ainda não é abordado com a mesma frequência que foi em 2022. Governador do estado de São Paulo, que logo depois, minutos depois desta entrevista, teve um almoço com o Nicolas Ferreira e depois partiu para a capital federal.
4: Tá lá ainda, né?
2: Segue lá, dormiu lá e hoje tem um encontro em Goiânia. Haverá agora a formalização de apoios de Ronaldo Caiado, agora ex-presidenciável, era presidenciável até este domingo. Existe um apoio, eles estarão juntos nesta campanha. Tarcísio de Freitas, que encerrou a entrevista falando que vai viajar para onde for necessário para eleger Flávio Bolsonaro.
1: Muito bem, a gente continua a falar desse assunto então agora, né? Obrigado, Luiz Felipe.
2: Obrigado, valeu, gente.
4: Valeu, Luiz. A gente chama a Maju Arruda Leite, que está justamente olhando para isso, né? Depois de passar o dia em Brasília, candidato do PL à presidência Flávio Bolsonaro se encontra então com Ronaldo Caiado para esse movimento. Bom dia, Maju.
5: Oi, Carol, Fábio, um bom dia a vocês, bom dia a todo mundo ligado aqui na Band News FM. Uma nova campanha presidencial é definida pelos dois candidatos à presidência da República, Flávio Bolsonaro e Lula, que vão se encontrar de novo nas urnas daqui 19 dias. Então, ontem, segunda-feira, foi um dia reservado justamente para alinhar as estratégias. Flávio Bolsonaro se reuniu no QG do PL em Brasília com integrantes da campanha, com o governador de São Paulo, Tarcísio de Freitas, e como a gente ouviu do Luiz, hoje Flávio Bolsonaro tem um encontro muito importante em Goiânia com Ronaldo Caiado, ex-presidenciável. A expectativa é que Ronaldo Caiado anuncie então apoio a Flávio Bolsonaro, apesar do partido de Ronaldo Caiado, PSD, não apoiar Flávio Bolsonaro, né, decidir pela neutralidade. Flávio Bolsonaro também já recebeu outros apoios, como, por exemplo, do Romeu Zema, também ex-presidenciável do Partido Novo, e também do ex-presidente Michel Temer. Então, a expectativa nos próximos dias é de viagens ao longo do Brasil e tendo também ali ao lado o governador de São Paulo, Tarcísio de Freitas, como hoje ele estará junto com Flávio Bolsonaro em Goiânia. Já o presidente Lula também focou essa segunda-feira em reuniões importantes com deputados, senadores que foram derrotados ou que foram eleitos nesse primeiro turno, né? E também se reuniu com integrantes da campanha, aliados, e definiram ali os novos rumos dessa campanha. Então, Lula pretende ir mais para as ruas, especialmente nos estados onde ele perdeu voto, Nordeste e Sudeste, e o foco da campanha também vai ser convencer os eleitores a irem até as urnas. Isso porque 33 milhões de pessoas não compareceram no domingo para votar, e a campanha de Lula entende que a abstenção acaba atingindo os eleitores dele, que são os mais idosos e também os mais desfavorecidos. Então, a expectativa é que o discurso do Lula seja bastante na direção de convencer as pessoas a votarem e também a comparecer nas ruas ali, justamente nesses estados onde ele perdeu o voto. O presidente Lula também, nessa reunião que teve ontem, subiu o tom contra o STF, e a expectativa é de continuar fazendo isso pelas próximas semanas. Então, Flávio Bolsonaro e Lula, os dois alinhando ali as estratégias dos próximos dias para se enfrentar daqui 19 dias no segundo turno das eleições. Volto com vocês.
4: Obrigada, viu, Maju, pela sua atualização aqui do que vem pela frente. Bom trabalho aí.
1: 6h34, agora Guilherme Oliveira. Obrigado, Maju, pelas informações. Guilherme Oliveira também já está na linha para falar a respeito de um assunto que virou tema aqui nas ruas, né, de São Paulo, né? Aquele tema de, literalmente, tema de padaria, tema de boteco, né? Discutido em padaria e boteco. A Vigilância Sanitária do Estado adia para fevereiro do ano que vem a regra que proíbe a utilização de bisnagas para molhos e condimentos em bares e restaurantes. Guilherme Oliveira, bom dia para você.
4: Duvido que o Guilherme não usa pimentinha também. Bom dia, Gui.
6: Eu não uso. A volta dos que não foram, né, meus amigos? Bom dia para vocês, para quem nos acompanha aqui na Band News FM. A gente lembra que o prazo para os estabelecimentos comerciais deixarem de servir as bisnagas, esse prazo era 4 de outubro, era o último domingo, mas por um pedido do próprio setor, o governo de São Paulo decidiu adiar o início das regras. Vai ser agora 1º de fevereiro de 2027, portanto, até lá, os estabelecimentos comerciais, padarias, lanchonetes, restaurantes, enfim, todos os estabelecimentos comerciais que tenham alimento, eles vão ter esse período de adaptação até fevereiro de 2027. O que o setor alegou para adiar, portanto, o início das regras? Alegou que neste momento não daria para entrar com essas regras em vigor, senão teria que repassar o custo aos clientes, e que neste fim de ano iria prejudicar os estabelecimentos. Mas o fato é que esses estabelecimentos, eles já tiveram um prazo de 90 dias para adaptação, ou seja, houve o tempo ali para os estabelecimentos comerciais se adaptarem, mas o setor alegou que não foi o período suficiente. Então, o governo de São Paulo acatou esse pedido e decidiu, portanto, adiar o início das regras, o início dessa lei aqui no estado de São Paulo para 1º de fevereiro de 2027. A gente lembra que o uso dessas bisnagas ficará proibido, ou seja, ketchup, mostarda, maionese, pimenta, enfim, todos esses produtos não vão poder ser oferecidos aos clientes pelas bisnagas. Vão ter que ser oferecidos em porções individuais. O que isso significa? Sachê, saquinho, pote, copo, aí cada estabelecimento comercial vai decidir a melhor forma. O governo não especifica como tem que ser essa porção individual, desde que seja, repito, individual. Não pode ser uma porção compartilhada. O governo de São Paulo alega que essa é uma questão de saúde pública. Isso porque as bisnagas ficam o tempo inteiro em cima da mesa, então não tem a temperatura ideal por vezes, fica no calor, fica no frio, fica no sol, fica na chuva, enfim. Então, por questão de temperatura, por questão ali de vigilância, essas bisnagas não podem ficar ali nas mesas. Outra questão que foi levantada pelo governo, o risco de contaminação cruzada por vírus e bactérias. Isso porque algumas pessoas, infelizmente, acabavam encostando os bicos dessas bisnagas em alimentos já mordidos, na batata frita, no lanche, no salgado, enfim, e por isso poderia ter essa contaminação cruzada. A gente foi atrás de um infectologista para entender se de fato esse risco é muito grande, o que o infectologista acha a respeito dessas regras. A gente conversou com o Evaldo Stanislau, infectologista que participa bastante aqui do Grupo Bandeirantes. Vamos acompanhar o que ele disse para a nossa reportagem.
7: O uso de bisnagas coletivas para condimentos e temperos em geral tem o risco sanitário da preservação desse material, que se não for bem acondicionado e dependendo da temperatura ambiente pode degradar e ter algumas complicações. E o contato dos bicos com o material que está consumido, ele tem potencial risco de eventual transmissão de vírus, né, e bactérias, sobretudo aqueles de transmissão respiratória, como o vírus da gripe, vírus do resfriado, vírus da Covid ou mesmo a bactéria da tuberculose. Entretanto, é um risco sanitário muito pequeno, ninguém precisa ficar extremamente preocupado com isso, porque nós temos mecanismos de defesa também muito eficientes, mas é uma boa medida, é uma medida higiênica, uma medida boa, e o uso dos sachês ou de embalagens individuais certamente vai resolver o problema.
6: Bom, só lembrando então, esse uso ficará proibido a partir de fevereiro de 2027 e a fiscalização vai ficar a cargo das vigilâncias municipais, pessoal.
1: Legal, obrigado Guilherme pelas informações, bom trabalho.
6: Abraços.
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6: 6h40, a gente segue atualizando as informações das estradas, né? Porque sentido São Paulo tem acidente envolvendo caminhão, inclusive os nossos ouvintes estão mandando vídeos, né? Do registro do momento ali e da atuação da polícia, né? Do serviço ali da concessionária para fazer o atendimento. Ó, são três caminhões, não dá para entender direito ali, o caminhão parece que deu um L, ocupam pelo menos uma, duas, três faixas da direita. Da rodovia, portanto, dos Bandeirantes, sentido São Paulo, quilômetro 29, 31 ali, vai mostrar ali exatamente o momento, ó, tem dois caminhões ali cruzados na pista, né, caminhões grandes de carga, colidiram, aparentemente tem inclusive aquela serragem e outro caminhão parado também na pista para limpeza de algum tipo de carga que possa ter caído. Isso na Bandeirantes. Na Anhanguera também tem acidente, é bem pertinho de Cajamar. Motorista, a partir do 36 o acidente aconteceu, mas o rabo de fila agora está crescendo, está chegando já quase em São Roque. E também a gente estava lembrando o motorista que está circulando por qualquer estrada, porque especialmente a Dutra, mas não só, tem muita gente falando de romeiros circulando pelos acostamentos. Um ouvinte aqui mandou, inclusive, a Dutra dizendo que o acostamento está fechado, né, para a utilização dos romeiros e uma faixa a mais também por segurança. Então é um movimento diferente para você ficar ligado nesse comecinho de terça-feira aqui na cidade Grande São Paulo.
7: 6h42, o tio do ministro-chefe da Secretaria-Geral da Presidência, Guilherme Boulos, está sob protocolo para investigação de morte encefálica. O dentista Carlos Boulos, de 80 anos, foi atropelado no sábado na Avenida 23 de Maio. Ele dirigiu uma caminhonete quando se envolveu numa discussão de trânsito. O outro envolvido, que dirigia um carro, voltou para o automóvel e atingiu o idoso no asfalto já. O homem fugiu sem prestar socorro. Ele se apresentou ontem à Polícia Civil, mas não foi preso porque não havia situação de flagrante.
6: Dois policiais civis que atuavam na zona norte da capital perdem as aposentadorias após serem condenados por corrupção. As informações com Carlos Costa.
8: O governo de São Paulo caça a aposentadoria de dois policiais civis do estado que foram condenados de forma definitiva por corrupção passiva. A decisão foi publicada no Diário Oficial desta segunda-feira. O investigador Marcelo Augusto Afonso e o carcereiro Rogério Dias da Mota Abreu, ambos do 33º Distrito Policial, na região de Pirituba, recebiam propina para deixar estabelecimentos com máquinas caça-níquel funcionando normalmente. Eles foram condenados a 3 anos e 6 meses de reclusão em regime inicial aberto, sem possibilidade de substituir a pena restritiva de direitos. Como consequência, eles sofreram a perda da função pública e, com o trânsito em julgado, os dois tiveram a aposentadoria caçada.
7: Um suspeito de liderar um esquema de compra de fuzis para atacar a polícia militar em Piracicaba é preso no litoral de São Paulo. Os detalhes com Adele Rubichê.
9: Um suspeito de integrar o alto escalão do PCC, conhecido como Pato Rouco, é preso no litoral de São Paulo enquanto estava foragido. Ele é apontado como responsável por encomendar fuzis da Baixada Santista para atacar policiais militares em Piracicaba. O homem tinha um mandado de prisão por condenação de 5 anos a 10 meses por tráfico de drogas. Durante a prisão realizada ontem, foram apreendidos um celular, um pendrive, um roteador e um cartão de memória.
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6: O Palmeiras pode ter um retorno de peso para o jogo de quinta-feira contra o Bahia, Maurício Ferreira.
10: O atacante Paulinho avança para a transição física e entra na última fase de recuperação antes de voltar aos jogos pelo Palmeiras. O último jogo do camisa 10 do Verdão foi em 26 de julho contra o Atlético Mineiro. Paulinho sofreu com problemas físicos desde então e está no estágio final da recuperação de uma lesão no músculo adutor da perna direita. A volta aos relacionados na quinta-feira contra o Bahia ainda depende da evolução nos treinos de terça e quarta. 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
7: A quarta rodada da Liga das Nações da Europa vai ser finalizada hoje com 10 partidas, diga Aline Fanelli.
0: A Espanha, a atual campeã do mundo, tem a Croácia pela frente como adversária hoje, fora de casa, às 15h04. Entre os destaques do dia ainda estão a partida entre Inglaterra e República Tcheca e Suíça contra Macedônia do Norte no mesmo horário. Ontem, a França goleou a Bélgica de virada por 4-1. Luke Bacchio abriu o placar para os belgas e a vitória francesa foi construída com gols de Doué, Cherki e dois de Olise no fim. Nesta segunda-feira, a Itália venceu a Turquia por 3-1, a Suécia fez 1-0 na Romênia e a Hungria anotou 2-1 para cima da Ucrânia.
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3: Minhas caras, meus caros, eu escrevi um longo texto, grande novidade, né? Que vai ao ar daqui a pouco, né? Na minha página Metrópolis, cujo título é O Mais Longo Período Democrático em Risco, Ensaio sobre a Cegueira e as Rãs. Vejam só, o bolsonarismo promoveu uma razia no Senado, na Câmara, mais no Senado que na Câmara, nos governos dos estados, e, portanto, vai ter influência e, sim, uma interferência grande na escolha dos futuros ministros do Supremo. O próximo presidente vai indicar 4, né? O próximo mandato presidencial indica 4. Portanto, se Lula, 4, se Flávio, 4. O Lula, eu já disse, já analisei, já escrevi a respeito, é um fator de contenção ao poder bolsonarista. Sem ele, aí Flávio Bolsonaro, digamos assim, o combo fica absolutamente completo. E a menos que tenha se convertido a democracia nos últimos dias, democratas exatamente não são, aliás, vocalizam isso, não sou eu que estou atribuindo nada, né? E aí é preciso que fique claro, a Constituição, que fez 38 anos ontem, está em risco. O sistema constitucional do mais longevo período de democracia no Brasil está em risco, sim. E os senhores senadores eleitos, alguns deputados, não fazem nenhuma questão de esconder isso. É um projeto autoritário. O que há de novo aí é que setores importantes da imprensa compraram esse projeto e acham que o risco não existe, a despeito das declarações que eles dão, o que é muito curioso. Então, como se dissesse, não, você está falando isso, mas eu não acredito. Eu sei que, no fundo, você é uma alma democrática. Por que que meu texto chama, então, O Mais Longo Período Democrático em Risco, Ensaio sobre a Cegueira e as Rãs? Porque eu lembrei do livro de Saramago, né? Em que as pessoas são acometidas de uma treva branca. Não é a cegueira em que fica tudo escuro. É assim uma espécie de excesso de luz. E aí, num dado momento, uma personagem diz: penso que não cegamos, penso que estamos cegos, cegos que vêm, cegos que vêm.

0: chegou lá um toco, um pedaço de madeira, elas se assustaram, falaram, ah, então isso é o rei. Depois de algum tempo perceberam, isso não é rei coisa nenhuma. E começaram a brincar em cima do toco e começaram a reclamar para os deuses, olha, isso não é rei, a gente pediu um rei mesmo, a gente quer um rei de verdade, a gente quer um rei que mande. Aí o Zeus mandou uma cegonha. E a cegonha começou a comer as rãs. As sobreviventes foram reclamar, mas olha aí, tá comendo a gente. Disse, bem, eu mandei um rei com o qual vocês pudessem viver em paz. Vocês preferiram um outro. Né? Não sei se entenderam. É isso aí.
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3: Bom dia, Robson Ramos.
4: Bom dia, Fábio França, para você, para o ouvinte da Band News FM mais uma vez. Bom dia para Carolina Ercolim também na manhã desta terça-feira, com destaque do trânsito agora lento para quem está na passagem pela Radial Leste no sentido do centro, enfrentando problemas já na Praça de Vinolândia, até a altura do metrô Guilhermina Esperança e também entre o metrô Vila Matilde e a Avenida Aricanduva. Tem lentidão entre o viaduto Antônio Ábido e o metrô Carrão e entre o viaduto Guadalajara e a Rua Almirante Brasil. Para o bairro, trânsito lento agora entre a passagem pelo viaduto Alcântara Machado e a Rua dos Trilhos. Depois dali o caminho vai melhorando bem, sem problemas para o motorista. 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
5: São 6h54, olha, com a força nas redes sociais e apoio em pautas conservadoras, a direita amplia a força aqui no estado de São Paulo. O grupo liderado principalmente pelo PL teve os campeões de voto tanto no Congresso quanto na Assembleia Legislativa. Lucas Pavanato superou a marca de 3 milhões por uma vaga na Câmara dos Deputados. André do Prado, do Partido Liberal, e Guilherme Derrite, do PP, conquistaram as 2 vagas no Senado. E aí, na Alesp, o nome mais votado foi de Eduarda Campobipiano, do PL. A jovem parlamentar de 23 anos superou com folga nomes tradicionais e marcou mais de 1.900.000 votos. Eduarda é influenciadora digital, entrou na política eleitoral em 2024, quando garantiu o mandato de vereadora em Praia Grande, na Baixada Santista, se tornando a parlamentar mais jovem da história da Câmara Municipal. Campobipiano produz conteúdos com o tema da defesa da família tradicional, da vida desde a concepção e da presença de princípios cristãos na política. Ela também se declara uma mulher antifeminista.
6: Acho que os méritos de nenhuma mulher, quando ela chega em nenhum lugar, seja de um movimento político. É dela. Assim como o mérito de cada homem, também é dele. Não é de um movimento por trás, certo? A pessoa foi lá, deu a cara a tapa, trabalhou, fez o que tinha que ser feito e conquistou a própria vitória. Eu acho que essa, entre tantos outros problemas, eu acho que esse é o principal problema do movimento feminista. Eles sequestram todas as vitórias da humanidade. O pessoal fala que, ah, você é antifeminista, então como é que você tá concorrendo e tudo mais, porque direito ao voto, blá blá blá. Grande mentira. O que existiu no mundo, o que existiu aqui no Brasil, inclusive, não foi um sufrágio feminino desenvolvido pelas feministas. O que aconteceu foi um sufrágio universal.
5: Apesar de não ser do PL, Guilherme Derrite, do PP, mostrou a força ao conquistar o posto de senador mais votado da história do país. Ele totalizou 13.273.880 votos.

0: votos. De Hitch reforçou que o objetivo da direita é avançar em pautas da segurança em 2027, como a redução da maioridade penal, e que o tema de impeachment de ministros do Supremo deve ganhar protagonismo no ano que vem no Congresso.
1: Como a gente costuma falar no Corpo de Bombeiros, é 12 por 8, a pressão 12 por 8, tranquila, é dentro da legalidade. Se não quiser sofrer impeachment, é só não abusar de poder, de nenhuma autoridade está acima da lei. A gente falou isso inúmeras vezes, então, mas o que deixa a gente mais empolgado é a possibilidade de termos um novo presidente do Senado Federal. O atual presidente não tem condições de continuar conduzindo a Câmara Alta, o Senado da República, que normalmente, historicamente, sempre foi berço ali de autoridades extremamente respeitadas.
0: André do Prado, do PL, foi o outro candidato eleito ao Senado por São Paulo. Ele somou 12 milhões e 700 mil votos.
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3: Mais do trânsito, Robson Ramos.
4: Quem vem da região do ABC para a capital enfrenta trânsito lento pela frente da Anchieta, já na divisa, na altura do quilômetro 14, né, na saída do bairro do Taboão, em São Bernardo, já tem lentidão pela via lateral até o 13. Pela pista central, a lentidão começa no 13 e aí vem tudo até o 10, no acesso à Rua Vergueiro. Depois, o trecho urbano segue congestionado até a altura da Rua Salvador Pires de Lima e depois melhora bem até o final. Quem sai no sentido do ABC enfrenta trânsito lento no trecho urbano da Anchieta até a Rua Regina Aragão, só depois dali é que melhora. 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
3: Aqui, 6h58.
0: É isso, a gente termina por aqui já o nosso Expresso São Paulo. Agradecendo todos os nossos ouvintes que estão mandando mensagens, estão atualizando, né, desde cedinho, toda a situação das estradas, né, do transporte público. A gente viveu amanhã aqui mais tensa. Agora, segundo as concessionárias, não tem nenhum problema, inclusive na linha 5, que operou ali com problemas no comecinho, na estação Capão Redondo, está operação normal segundo a concessionária. Mas claro que você pode atualizar aqui para a gente também ao longo do jornal Band News, que vai chegar em alguns instantes com a Sheila Magalhães, Luiz Megali e Carla Bigato.
3: Muito bem, é isso. Os três chegando por aqui para fazer companhia para vocês. Amanhã a gente volta cedinho, Carol, combinado?
0: Combinado, a partir das 5.
3: Valeu, gente.
0: Tchau.
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3: 7:00 em ponto, um ótimo dia a você, meu querido ouvinte da Band News FM, eu sou Luiz Megali, vamos juntos até as 9:25 da manhã com muita informação e prestação de serviços. Nesta terça-feira, 6 de outubro de 2026, Primavera Brasileira, time de colunistas da Band News, escalado hoje com Mônica Bergamo, Felipe Quilim da Europa, Eduardo Barão dos Estados Unidos, Rodrigo Orengo de Brasília, Carlos Andreasa com o comentário político, Juliana Rosa com os números da economia, Mauro Betting com o futebol. No estúdio, sempre a melhor e mais independente análise, porque onde está Carla Bigato. Bom giorno, Carla.
4: Bom giorno, Megali, bom giorno para Sheila, bom giorno para os nossos ouvintes. Que semana longa, não? Ainda é terça-feira, capitão. É, tipo isso. Parece que já passou uma vida inteira, né? Desde domingo, segunda. Agora, o que mais me dói é assim, um dia sem ouvir o jingle da Sheila Magalhães é um dia perdido.
3: É um dia perdido.
4: Só na sexta-feira. Sexta-feira tudo vai voltar a fazer sentido pra gente, tá? Sexta-feira volta a propaganda eleitoral obrigatória no rádio, na TV, são 10 minutinhos. E aí o jingle da Sheila Magalhães volta ao ar.
5: 10 minutinhos pra... nacionalmente falando, né? Porque tem mais 10 pra aqueles lugares em que tem segundo turno, né? Ah, que então maravilha. São 20, por exemplo, no Rio de Janeiro, se nada mudar até lá, né? Porque tem possibilidade. Bom dia, gente.
3: Bom dia.
5: Falando, né?
3: Fala, Sheila, bom dia.
5: Bom dia. Rio de Janeiro.
4: Vai mudar, né?
5: Pode ser que mude, mas Amazonas, com o segundo turno. Distrito Federal também, né? Com o segundo turno. Então, nessas três regiões onde está a Band News FM, mais 10 minutinhos. Olha que delícia.
3: Isso aí, minha gente. Como vamos?
5: Posso mandar um beijinho?
3: Deve.
5: Então tá bom. Bom dia, Sheila. Posso receber um beijo especial de aniversário?
4: Opa!
5: Hoje eu faço 22 anos.
4: Ah.
5: É a Ana Laura.
4: Ah.
5: Escuto vocês desde pequena no carro com os meus pais. E hoje em dia eu escuto sozinha no meu carro pra ir ao trabalho todos os dias.
4: Ô, Ana Laura. Ah,
5: que legal, Ana.
4: Demais, cara.
5: Não é?
4: 22 aninhos?
5: 22 anos. Pau que nasce torto nunca assim direito, né? Porque cresceu ouvindo a Band News FM.
4: Pensa, continua. Nós três juntos já são o quê? Mais de 6 anos, né? A gente falou quase 7 anos. Então, é a Aninha
5: mais de 6,
4: tinha
5: menos
4: 16.
5: De 8.
4: Mais de 6, menos de 8. Ela tinha 16 anos. Com os pais, né, no carro. E aí agora ela, deve ser uma memória afetiva
5: não
4: pra
5: é
4: ela
5: legal?
4: Também.
5: Então.
4: Você
5: um
4: amadurecendo
5: beijo.
4: E a gente aqui só sem conseguir amadurecer.
5: Continuamos na mesma.
4: Pra não dizer apodrecendo.
3: Todo mundo apresentado e escalado, só falta ele, meu gato.

0: Depois de se reunir com as equipes, Flávio Bolsonaro e Lula retomam hoje as agendas de campanha. O senador e candidato do PL que ficou à frente do presidente no primeiro turno tem viagem marcada para Goiânia, onde deve receber o apoio de Ronaldo Caiado. Ontem, Flávio Bolsonaro recebeu o grande, robusto apoio de Romeu Zema, além de governadores eleitos, governadores reeleitos e também de Michel Temer. A gente vai ao vivo para Brasília conversar com Afonso Marangoni. Bom dia para você, Marangoni.
1: Bom dia, Carla. Bom dia, Sheila, Megali, todo mundo que nos acompanha. Pois é, o senador Flávio Bolsonaro, então, viaja logo mais a Goiânia. Ali ele vai se encontrar com o Ronaldo Caiado e também com o governador, né, reeleito de Goiás, Daniel Vilela. O governador de São Paulo, Tarcísio de Freitas, também vai participar desta agenda. Então, todos estarão 2 horas da tarde lá em Goiânia, justamente, né, para esta oficialização do apoio, né, do candidato Ronaldo Caiado, né, que ficou no primeiro turno, mas agora, então, quer justamente fazer esta sinalização de apoio a Flávio Bolsonaro. Ontem eu estive durante todo o dia no QG de campanha de Flávio Bolsonaro, entra e sai de pessoas ali durante todo o dia, e um primeiro momento pela manhã, reuniões para alinhar as estratégias, né, deste segundo turno, e aí então passaram por ali o vice Alfredo Gaspar, e alguns nomes, como Daniela Marques, que foi presidente da Caixa Econômica Federal, e Adolfo Saxida, que foi ministro de Minas e Energia no governo Bolsonaro. Além, claro, né, de Rogério Marinho, que é o coordenador da campanha do senador. E ali traçando as estratégias, a gente apurando, né, ao longo do dia, a avaliação deles é que é uma nova eleição, só que o tempo é muito curto, então que Flávio Bolsonaro vai estrategicamente escolher onde visitar, não vai dar para ir em todos os lugares, e por isso ele quer cacifar estes aliados que foram eleitos, né, agora no domingo, para que falem em nome dele, façam campanha então nos seus estados. Então esta é uma das estratégias de Flávio Bolsonaro neste início, né, da corrida para o segundo turno. O governador de São Paulo, Tarcísio de Freitas, esteve então com o senador e candidato à presidência da República. Já tinha dito, né, que atuaria nesse segundo turno como um soldado para Flávio Bolsonaro e disse que está à disposição para não só fazer campanha em São Paulo, mas em outros estados do Brasil. Vamos acompanhar então um trecho da fala de Tarcísio.
2: Principalmente aqui em São Paulo, mas obviamente já estou me colocando à disposição para viajar a outros estados também, onde acharem que a minha presença pode ser útil. Eu estou muito afim de colaborar, de ser decisivo e ajudar com o peso aqui do estado de São Paulo, né? Já que a população nos delegou esse voto de confiança, a gente quer transformar esse voto de confiança também em confiança para o Flávio na eleição presidencial.
1: Pois é, essa declaração foi dada em São Paulo, no Palácio dos Bandeirantes, antes dele embarcar para essa maratona de atividades, né? Também uma notícia que ganhou muito destaque ontem foi um vídeo publicado pelo ex-presidente da República, Michel Temer, declarando também apoio a Flávio Bolsonaro neste segundo turno. Vamos acompanhar o que disse o ex-presidente?
3: A sociedade não quer fórmulas repetidas e discursos grosseiros. Quer novas ideias, novas atitudes, novos projetos e um caminho diferente. Quer, portanto, reconexão. E reconexão é Flávio.
1: Pois é, tá então a declaração do ex-presidente da República. Nesses primeiros dias, então, do segundo turno, Flávio Bolsonaro angariando apoios justamente para, no caso de candidatos à presidência da República, conseguir uma transferência de não todos os votos, mas uma parcela significativa. É por isso, então, que ele vai a Goiás para esse encontro presencial com Ronaldo Caiado.
0: Bom, do lado de Lula, segundo ele mesmo, é preciso conversar mais com o eleitor, dar mais entrevistas, combater a abstenção no segundo turno. Ontem o presidente tentou se deslocar de polêmicas que envolvam o Supremo Tribunal Federal, né, Afonso Marangoni?
1: Pois é, exatamente. O presidente da República, ele fez um evento ali num hotel aqui na área central de Brasília e disse que tem, né, sido atingido com essa questão do Supremo Tribunal Federal no sentido das eleições, né? Que isso está tendo sim uma influência. E aí ele estava ali ladeado, né, com nomes que foram bem sucedidos nas urnas do PT e de partidos aliados, mas também de candidatos que foram derrotados, né? E o que Lula disse é que agora vai reforçar a campanha por todo o Brasil, pediu também o engajamento, né, destes aliados, e disse que a campanha que ele gosta e sabe fazer é nas ruas, então que ele vai tentar fazer o maior número de visitas possíveis, e falou aí também em reforçar a estratégia, né, para que ele possa, então, sair vitorioso. O presidente Lula, ele passou o início do dia de ontem em São Paulo, ele tem casa, mora em São Paulo, né, ficou lá, e depois, então, foi ao Palácio da Alvorada, aqui em Brasília, e hoje também deve seguir com estas reuniões para se traçar as estratégias para o segundo turno das eleições. Lula que disse também nesta fala que está disposto a debater com Flávio Bolsonaro, que agora é um com o outro e que ele quer então mostrar o projeto que ele tem para o Brasil. Nós temos um trecho da fala do presidente Lula, a gente vai acompanhar.
4: Estamos carregando nas costas, sabe, uma coisa muito grave, que é a promiscuidade que ficou estabelecida na Suprema Corte Brasileira depois da sentença. É por isso que eu tenho falado que eu fui da primeira reforma do Poder Judiciário. É importante que os militantes saibam que a primeira reforma do Poder Judiciário desse país foi feita por mim, pelo Márcio Tomás Bastos e pelo ministro Jobim, quando era presidente da Suprema Corte. E não deu o resultado que a gente queria, porque o corporativismo tomou conta dos conselhos.
1: Pois é, tá então a declaração do presidente Lula em relação à crise, né, pela qual passa o Supremo, e nessa declaração também ele falou que é preciso uma nova reforma do Judiciário, por exemplo, e foi uma sugestão que ele colocou, de mandato, né, para ministro do Supremo. Bom, na Bahia, o PT teve uma vitória muito expressiva, não só para a presidência, mas também elegeu os dois senadores e o governador. E o governador reeleito, Jerônimo Rodrigues, esteve neste evento com o presidente Lula e falou com a imprensa. Vamos acompanhar.
5: O Lula vai precisar da gente, queremos só saber, é ele que vai coordenar, só saber qual é a posição que nós iremos trabalhar para ajudar a coordenação nacional. E aqui na Bahia, o dever de casa é nosso.
1: Pois é, então é um momento, né, em que os candidatos vão aglutinando esses apoios e traçando realmente a estratégia. Do lado do presidente Lula, há um descontentamento em relação à campanha e por isso eles querem pensar em novos nomes para compor a equipe, em novas estratégias, para ver se conseguem, então, tirar esta diferença, né, de mais de 2 milhões de votos de Flávio Bolsonaro. Dia seguinte é de muita estratégia e agora, a partir de hoje, os candidatos voltam, né, a sair às ruas.
0: Para o diretor da Paraná Pesquisas, Murilo Hidalgo, um dos desafios de Lula diz respeito à situação financeira da população.
6: Teve um benefício que ele parou de falar, que ao nosso ver, pelas pessoas, foi um tiro no pé, que foi o discurso das Bets, tanto que ele não fala mais. Você pode ver que esse assunto Bets morreu. E do Desenrola 3, ele lançou, fez aquele evento e o assunto morreu também. Então, assim, ele vai ter que propor alguma coisa, ao nosso ver, pelas pesquisas hoje, o que acontece? O imposto de renda foi bom, foi positivo. As pessoas tiveram benefício, só que elas continuam devendo. Resolveu o problema naquele, absorveu 2-3 meses, só que continuam devendo. O grande problema do presidente hoje, que eu vejo, é como resolver o bolso do eleitor brasileiro, que está apertado.
7: No mercado financeiro, a reação ao resultado de Flávio Bolsonaro no primeiro turno foi positiva. A Bolsa de Valores bateu recorde, o dólar caiu para baixo de R$5. Diga lá, Arthur Covri.
8: O índice de referência da Bolsa de Valores brasileira teve a maior alta em 6 anos, 7,7%, fechou pela primeira vez acima dos 200 mil pontos. O Ibovespa encerrou exatamente aos 206.911 pontos, maior alta desde 24 de março de 2020. Investidores passaram a apostar em juros mais baixos nos próximos anos, também na possibilidade de um reajuste fiscal, as ações de bancos e também da Petrobras tiveram as maiores altas ontem. O dólar comercial caiu 4%, fechou cotado a R$ 5,00, mas a moeda norte-americana permaneceu abaixo dos R$ 5,00 durante boa parte do dia. Foi a maior queda, Megali, maior queda diária da moeda americana desde junho de 2018.
0: Estava vendo algumas das ações, Arthur, fiquei impressionada com ações de Cirela, Localize e Magalu, 20% de alta.
9: Nossa!
0: No que o mercado passou a chamar de Flávio Day. Flávio Day foi o dia da reação no mercado financeiro em relação a essa definição para o segundo turno, né? Com Flávio Bolsonaro à frente.
8: A gente aguarda a abertura de hoje para saber qual será o comportamento também.
0: Valeu. No STF, Cássio Nunes Marques quer julgar a soltura de Jair Bolsonaro depois do segundo turno e não descarta libertar o ex-presidente por liminar, ou seja, sem passar pelos demais ministros. Ivan Brandão, bom dia.
10: Bom dia, Carla. Bom, isso é o que ele tem dito a interlocutores, né? Mas o mais provável é que o caso seja levado para o plenário se houver uma decisão desse tipo, né? Alguns dias a defesa de Jair Bolsonaro, a gente lembra, entrou com um pedido para revisão, né, da pena, depois retirou esse pedido, aí entrou de novo com um pedido. Cássio Nunes Marques foi eleito o relator. E o que diz, o que dizem esses interlocutores do ministro é que sim, ele tem falado para as pessoas, inclusive matéria da Luísa Martins na Folha de São Paulo, ele tem falado para as pessoas que tem achado muito, muito duras as penas que foram impostas ao ex-presidente Jair Bolsonaro, e que esse pedido de revisão está pronto para ser julgado, não liberou o processo ainda, justamente para não ser acusado de interferência nas eleições. Afinal, o ministro Nunes Marques é o presidente do Tribunal Superior Eleitoral e Jair Bolsonaro é tema de campanha de Flávio Bolsonaro, né? Em alguns eventos pré-campanha tem falado isso, né? De que o pai vai subir a rampa com ele, se ele for eleito, que ele vai fazer justiça e se ele for eleito como presidente, dando indulto a Jair Bolsonaro. Então, o que o ministro Cássio Nunes vê é uma série de exageros, né? Diz aqui a matéria da Luísa, na forma como todo o processo de julgamento do que eles chamam de trama golpista foi conduzido pelo ministro Alexandre de Moraes, e que sim, pode ser que haja uma decisão liminar, mas o mais provável hoje é de que esse pedido seja levado ao plenário do Supremo Tribunal Federal. Mas muito provavelmente, quase 100% de certeza, só depois do segundo turno das eleições.
0: Bem, no Rio de Janeiro, Ivan, fica com a gente, volta em instantes com mais de Brasília. No Rio de Janeiro, aquela coisa, situação ainda indefinida, mesmo depois de Antony Garotinho desistir de recorrer ao Tribunal Regional Eleitoral do Rio. Se os votos dele forem considerados nulos, Douglas Ruas venceria essa disputa no primeiro turno. Luana Bernardes, tem alguma previsão de quando o Fluminense vai ficar sabendo, quando o Brasil vai ficar sabendo se de fato os votos de Garotinho serão considerados nulos ou não, para a gente saber se vai ou não ter segundo turno? Bom dia.
11: Oi, bom dia, Sheila, bom dia a todos. Ontem o TSE deu um prazo de 2 dias para a Procuradoria-Geral Eleitoral se manifestar sobre essa desistência do candidato Antony Garotinho do Republicanos, que abriu mão do recurso apresentado contra a decisão que negou o registro da candidatura dele. A defesa do Garotinho afirma que a desistência é livre, expressa, consciente e irretratável. Essa medida afeta diretamente a eleição no Rio de Janeiro. Por quê? Garotinho recebeu mais de 274 mil votos no primeiro turno, que foram contabilizados como anulados sub judice, porque o registro da candidatura dele havia sido negado pela Justiça Eleitoral. Aí, a homologação da desistência dele no TSE pode levar à definição do resultado ainda no primeiro turno, já que com os votos do Garotinho definitivamente fora do cálculo dos votos válidos, o Douglas Ruas do PL ultrapassa a marca de 50% e pode ser declarado eleito sem a realização de um segundo turno. Ontem, em coletiva de imprensa, Garotinho afirmou que escreveu o pedido de desistência porque ficou atrás de Douglas Ruas do PL e de Eduardo Paes do PSD.
12: Não me resta outra opção jurídica a não ser desistir de forma livre, expressa, consciente, irretratável, do recurso ordinário eleitoral interposto nos autos do referido processo que tramita no TSE, tentando validar os meus votos, deixando para o povo do nosso estado arcar com a consequência da escolha que eles fizeram.
0: Ô Luana, mas o Eduardo Paes, ele se queixa, né, dessa atitude do garotinho e diz que pode ter sido, na verdade, uma jogada ensaiada para que o Ruas leve no primeiro turno, certo?
11: Isso, ele publicou justamente um vídeo ontem falando sobre isso, classificou esse caso como uma manobra política, disse que vai recorrer caso o resultado de domingo seja alterado e publicou um vídeo nas redes sociais.
9: A minha campanha, gente, desde o começo, denunciou que o garotinho era um candidato laranja. A gente foi para a justiça, disse que ele não podia ir para a UNA por causa dos crimes e condenações e que o único objetivo dele era tumultuar a eleição. Mas a justiça deixou ele livre, inclusive para ir nos debates. Hoje, um dia após a eleição, o país recebe a notícia que o próprio garotinho decidiu se declarar inelegível ao TSE, para os votos deles serem anulados e o Douglas Ruas ser declarado vencedor. Ou seja, impedir que o segundo turno aconteça. Uma clara interferência no processo eleitoral.
11: E aí, depois dessa publicação ontem na internet, Douglas Ruas ainda não se manifestou nas redes sociais, mas ele já disse que acredita nessa modificação dos votos, né? Nesse recálculo dos votos, e acredita que vai vencer ainda no primeiro turno.
0: Fica tudo numa zona cinzenta, né? Porque ao mesmo tempo em que é questionável, é permitida a candidatura de alguém e depois essa candidatura ser barrada e, sei lá, ver a desistência desse candidato, no caso, o garotinho. Não é uma situação simples de ser resolvida, né? Que situação, Luana Bernardes, que tristeza, né? Para o eleitor do Rio de Janeiro, para o morador do Rio de Janeiro ter de lidar com a situação da política no estado já há tanto tempo. Valeu, Luana. Bom trabalho por aí.
11: Valeu.
13: Vamos voltar com o Ivan Brandão, porque passado esse primeiro turno, o Congresso promete voltar hoje ao trabalho, né, Ivan? E tem alguns itens na pauta, entre eles, fim da escala 6x1, que é assunto de eleição, e a gente fica na dúvida se esse assunto será tocado em frente, se vai ser adiado ou não. Como é que está a temperatura em relação a isso?
10: Tem tanto tempo que esse povo não pisa no Congresso que eles vão ter que botar o Waze hoje.
0: Vou ter que usar o Waze pra chegar. Boa, Ivan.
10: Porque eu vou te falar, não sei, deve estar uma empoeirada danada. Mentira, o Afonso Marangoni, ele esteve no Congresso esses dias em que não houve trabalho, falou que o carpete foi trocado lá no Salão Azul do Senado, o pessoal aproveitou para fazer umas obras. Mas parece que vão voltar ao trabalho hoje. Mas com uma discussão que, muito embora importante para quem está lá, né? A gente acabou de ter eleição. Quem está eleito, está eleito. Quem não está eleito, não está eleito. Não é mais um ativo eleitoral para a maior parte desses senadores. Então, assim, não sei o quanto isso vai mexer na eleição presidencial, já que é um assunto muito caro ao presidente Lula e que seu adversário Flávio Bolsonaro já disse também em campanhas que ele é contra. É um assunto caro também a Davi Alcolumbre, que saiu derrotado desse primeiro turno, né? Perdeu a sucessão dele lá no governo do Amapá, já está vendo o senador Rogério Marinho, do PL, articulando para ser o novo presidente do Senado em uma eventual nova legislatura. Nova legislatura. Vai ter uma nova legislatura, né, Ivan Brandão? Então,
0: né, Ivan? Então... Do jeito que as coisas andam, vai saber. É sempre bom colocar na condicional aí, porque a gente não sabe nem como é que vai ser a hora do almoço hoje.
10: Que seria a nova legislatura, né, em 2027. Mas é isso, assim, houve essa movimentação. A gente sabe que é um processo mais complicado aprovar uma emenda constitucional. Então, são 5 sessões de discussão. Hoje vai ser a segunda, é pauta única. Se bem que nem muita gente vai botar no Waze, porque é uma sessão semipresencial, dá para acompanhar de casa, quem quiser. Mas ela é meramente regimental, né? Para contar como uma sessão de discussão, porque são necessárias 5 para que o plenário possa votar essa proposta. Ontem, membros do governo disseram que acreditam que até quarta-feira dê para votar pelo menos no primeiro turno, porque é isso, são dois turnos de votação para que a proposta seja aprovada com pelo menos 49 votos dos senadores. Proposta que reduz de 44 para 40 horas semanais e coloca dois dias de descanso para os trabalhadores, mas ainda numa forma, como está no texto que passou pela Comissão de Constituição e Justiça do Senado, um período de adaptação para as empresas, né? Ela não começaria a valer imediatamente, mas a presidência do Senado, ao divulgar, inclusive, esse calendário e marcar essas sessões, porque a gente vai ter sessão hoje, amanhã e na quinta-feira, todas elas marcadas para as 14h, para a discussão da PEC, falou que é um projeto de ampla relevância para a sociedade brasileira. Mas a questão agora é essa, né? Ela já não é mais tão linkada à questão eleitoral. O senador que foi eleito já foi, quem não foi, não foi. Lá na Câmara também, o Hugo Mota, que defende essa pauta, e que foi derrotado também de alguma forma ou outra nas eleições, eles brigam ali para que o Senado aprove a PEC da 6x1. Mas resta saber qual vai ser a influência da eleição na discussão desse tema e qual vai ser a influência da aprovação ou não desse tema também nas eleições presidenciais. Mas as sessões estão marcadas hoje, amanhã e na quinta-feira para as discussões e depois a votação no plenário. Pelo menos o governo confia que até o final da semana o primeiro turno seja votado lá no Senado Federal.
13: Tá bom, Ivan. Obrigada. Bom trabalho por aí. Qualquer coisa você volta com a gente. Até mais.
10: Valeu, gente.
7: E o babaca preso nos Estados Unidos é um brasileiro que foi lá e comprou na Amazon um uniforme do ICE, a Agência de Imigração dos Estados Unidos. E aí ele foi lá, vestiu esse uniforme, se fantasiou de agente do ICE, colocou lá uma bandana no rosto ou coisa parecida e foi aterrorizar eleitores compatriotas, foi aterrorizar brasileiros. Esse imbecil vai responder por intimidação de eleitores, conspiração para suborno e uso ilegal de distintivo policial. O nome do Zé Ruela é Danilo Silva. Ele tem 46 anos de idade, é um adulto, mas estava brincando de agente do ICE para tentar aterrorizar brasileiros que só queriam votar na Flórida.
0: E fazendo vídeos também,
7: fazendo,
0: né?
7: Vídeos, achando o máximo. É. E aí no julgamento, cara, o julgamento foi tão engraçado porque a advogada dele falava assim: não, o que ele fez foi comprar uma fantasia que está à venda, é legítimo que ele use, está à venda, não sei o que lá. E a juíza falou assim: o Halloween é só no dia 31 de outubro. E ele assim, com a cabeça assim,
0: apavorado.
7: Foi. Era uma fantasia apavorado, aí com aquele olho arregaladão, né? Imbecil. E aí a juíza falou: Halloween é dia 31 de outubro, você tem 46 anos, você sabe muito bem o que você estava fazendo. Ele usava óculos escuros, boné e uma máscara. Danço brasileiro, né? Tentando aterrorizar brasileiros que queriam votar no dia da votação. Esse idiota de Miami.
0: Mais repercussão da eleição, né, dos eleitos, também falar dessa corrida para o segundo turno ao longo da nossa programação, ao longo dessa manhã. Mas agora, gente, chegou a hora de retomar aquele assunto, algo que tá todo mundo com saudade, né? O Fábio França tá aqui no nosso estúdio para falar sobre Campeonato Brasileiro, que vai ser retomado amanhã com 6 jogos, depois da data FIFA, né, Fábio França? Que foi. Fábio amou a data FIFA. Nossa. Achou que foi até curto esse período, né?
14: Curtíssimo. Eu gosto de data FIFA, mas assim, dá uma atrapalhada aí no Campeonato Brasileiro, né? Caramba. Hoje ainda tem jogo pela Liga das Nações da Europa. Lá eles encontraram uma maneira para disfarçar um pouquinho esses amistosos, né? Eles transformaram isso em jogo válido, numa verdadeira competição. Para dois motivos: para entretenimento dos torcedores, a torcida gosta mais, obviamente, porque vale taça, são amistosos que valem taça, né, ali no final da competição. E segundo, para restringir a Europa no mundinho Europa, né, para não permitir que os europeus façam amistosos com seleções de outros continentes. Fica muito mais difícil, porque as seleções da Europa estão competindo na Liga das Nações, quando a data FIFA permite amistosos para seleções dos outros continentes. Aliás, hoje tem despedida do Messi, né? A última partida do Messi com a camisa da seleção argentina contra. A gente reclama dos adversários do Brasil, né? O Brasil enfrentou a Austrália e Índia. A Argentina vai enfrentar Benin hoje na despedida do Messi, já enfrentou Burkina Faso também. São os adversários da Argentina nessa última data FIFA.
0: Pelo amor de Deus.
14: E Bolívia, né? A Argentina vai por ordem alfabética, só times com B. Benin. A próxima.
7: Por quê, Fábio?
14: Ah, pra ganhar, né? Despedida do Messi?
7: Não, mas por que que Argentina e Brasil pegam essas perebas aí?
14: Então, eu tava falando agora, a Europa inventou.
7: Tem dinheiro, tem?
14: A Europa inventou agora a Liga das Nações, agora não, já tem anos. Por dois motivos. Porque, convenhamos, amistoso não atrai torcedor. Né? É muito complicado. Sobretudo amistosos nesse nível, né? Contra a Índia, contra Benin. Benin vai atrair agora porque é despedida do Messi, mas se fosse contra. É, sei lá, se fosse contra qualquer time do interior de São Paulo, ia atrair também,
7: não dá
14: sabe?
7: Pra marcar contra a Espanha, ok, mas por que não contra o Brasil? Por que não contra
14: então,
7: o Chile?
14: Aí poderia ser, marcou contra a Bolívia, foi um dos adversários, né? Bolívia, Burkina Faso
7: é
14: e Benin.
7: Regional, né?
14: Uhum. Valia só time com B. E aí, contra europeu fica difícil por causa da Liga das Nações, né? A UEFA... criou essa competição para entreter os torcedores e para evitar que houvesse esse enfrentamento, de fato, né, entre europeus e seleções de outros continentes. Vez ou outra é possível, porque alguns grupos da Liga das Nações apresentam número ímpar, né, de componentes, e aí sobra um numa rodada, dá para, quem sabe, conseguir um amistoso. O Brasil está tentando isso para as próximas datas FIFA do ano que vem. Bom, mas finalizada a data FIFA, recomeça finalmente o Campeonato Brasileiro, reta finalíssima, faltando 8 rodadas, né? Corinthians entra em campo para enfrentar o Internacional, esse jogo amanhã às 7:30 da noite com transmissão da Band News FM, jogo fundamental para o Corinthians e também para o Inter, né? Disputa direta contra o rebaixamento. O Internacional é o 18º com 28 pontos, o Corinthians é o 14º com 32. Né? Uma eventual vitória do Internacional jogando em casa deixa o Corinthians ali realmente muito, muito perto da zona de rebaixamento. Esse jogo às 7:30 da noite. Amanhã também às 7:30 tem Bragantino e Mirassol. No mesmo horário tem Remo e Grêmio. Remo, eu já disse aqui algumas vezes, para mim tem a camisa mais bonita do futebol brasileiro, é um azul lindíssimo.
7: Remo?
14: Eu acho.
7: Peraí.
14: Belíssima, talvez a do momento, mas pega aí a camisa do Remo, aquela.
7: O Remo histórico de 87.
14: Ah, aquele Remo de 78, hein?
7: Pinduca, balão, Dudu.
14: Eu amo a camisa do Remo, é um azul fantástico, é um azul escuro, assim.
7: Aí coloquei,
14: acho,
7: sabe que
14: bem veio? Bonita.
7: Veio aquelas camisas lá da Polo Ralph Lauren.
14: É, sei.
0: Tá de Remo.
14: Não é bem essa.
7: Nossa, que bonita. É um Remo.
14: É que é um azul muito
7: azul
14: bonito.
7: Escócia.
14: É, pode ser.
7: Bonito mesmo.
14: Tem esse nome mesmo ou você inventou agora azul?
7: Acabei
14: Escócia?
7: De inventar, porque parece com o azul da Escócia.
14: Parece o azul da bandeira da Escócia. Legal, é muito bonito. Gosto demais. Remo e Grêmio amanhã às 7:30. Amanhã também às 8:00 tem Vitória e Chapecoense. 8:30, um pouquinho mais tarde, tem Botafogo e Vasco, clássico no Rio de Janeiro. E às 9:30, também com transmissão da Band News FM, tem Cruzeiro e São Paulo. Esses jogos de amanhã, válidos pela 28ª rodada, 29ª já rodada do Campeonato Brasileiro, reta final, faltam 10 rodadas.
7: O azul do Cruzeiro é mais bonito, escreve o ouvinte. Cara, eu sempre achei a camisa do Cruzeiro uma lindeza
14: também.
7: De bonita. Aquele azul, especialmente quando o escudo eram só as estrelas.
14: Só as estrelinhas, né?
7: Tinha uma...
14: Voltou a ser assim.
7: Mas a propaganda do Fábio funcionou, viu?
14: É bonita,
7: eu
14: do
7: acho
14: Remo.
7: Que a do Remo ganhou.
14: É bem bonita.
7: Valeu, Fábio.
14: Calma, tem futebol feminino.
0: Calma.
7: Agradecendo aqui.
14: Tá.
0: Obrigada. Obrigada por dividir com a gente.
14: Obrigado
0: relembrar
14: por
0: essa camisa.
14: Pela indicação da camisa do Remo.
7: Agradecendo pela indicação. Eles vão comprar hoje na loja do Mauro. Ação entre amigos.
14: Foi meio agressivo esse calma, né? Calma.
7: Calma. Pô, não acabei ainda não, mano.
14: Tem Campeonato Brasileiro de Futebol Feminino. São Paulo já foi campeão, é verdade, né? Conquistou o título.
0: Passou essa notícia.
14: Passou,
0: né?
14: Foi sábado.
0: Já
14: mas falamos. Ontem a gente entrevistou a Lívia, atacante do São Paulo, participou ontem no Band News na área.
0: Legal.
14: Programa bem legal ontem. O Band News na área começou às 8:30, foi até 10:30. A turma toda estava aqui: Maurício Ferreira, Aline Fanelli, Bruno Camarão, o Leonardo Fondos, o Cicinho. Então essa mesa aqui estava repleta ontem, galera completa, entrevistaram a Aline, uma das atacantes do São Paulo, que ficou muito satisfeita, obviamente, com o título. Vamos acompanhar um dos trechos dessa entrevista da Aline.
15: Não tem nem como se expressar, acho que dá uma sensação assim, me arrepia, sem dúvida. e de muita alegria, né? Porque de gratidão também, porque eu acho que é importante você ver essa narração dele, lembrando todas as pioneiras, né? Dessa descendência que o São Paulo deixa pra gente, esse legado. E no dia anterior a gente recebeu um vídeo dessa comemoração dessas meninas. A Cici falou um pouquinho com a gente. Tive a oportunidade de dividir o campo com a Formiga na seleção, mas também no São Paulo em 2022. Então, assim, é a melhor sensação do mundo, é os melhores mundos que a gente pode se ver, uma geração passada e essa nova geração conquistando esse título tão esperado novamente com São Paulo. É de
7: Essa foi fazer piquenique e reclamou de ter que dividir o campo com Formiga.
16: Não é todo mundo.
7: Você vê que tem gente que valoriza.
16: Isso, pois é verdade.
14: Essa agora... narração citada por ela aí foi a narração do Marcelo Duó, né?
16: Fiquei rindo sozinho com o Megali falando: as nossas glórias vêm do passado.
7: Tá no nosso hino.
16: Nunca o hino fez tanto sentido, Fábio França.
7: Não, em todos os sentidos. Salve o tricolor paulista e as nossas glórias vêm do passado.
14: O Marcelo aqui na narração exaltou e enalteceu também as jogadoras que foram campeãs em 1997, relambrando o time de São Paulo na formação do time.
16: Duó
14: lá
16: tá narrando demais, cara.
13: Narrando muito, narra demais. E aí, só pra gente refazer aqui o convite para aquelas pessoas que ainda não puderam acompanhar essa nova fase do Band News na área. Band News na área, bem na cola do Jornal da Band.
14: Tadinho.
13: 8h30, então já pode ficar na sequência.
14: Pode.
13: Vamos lá, das 8h30 às 9h, a gente fica em toda parte. Uhum. Dial, Fast TV, YouTube, redes sociais e tal. Às 9h, a gente tem que colocar a Voz do Brasil no rádio, né?
14: É, necessariamente.
13: E aí, seguimos na Fast TV normalmente, YouTube, redes sociais, tudo.
14: Exato.
13: E aí depois volta a reunir a galera toda às 10.
14: Às 10h30 de novo no rádio, fazendo um resumão, né? Com tudo que foi apresentado no programa, claro, e com novas informações também. Então são 2 horas aí de Band News na área todos os dias. E claro, quando tem futebol, Band News na área reduzido ali no pré-jogo das transmissões de futebol, como vai acontecer, por exemplo, na quarta-feira, também na quinta-feira, sábado, domingo, enfim, todos os dias, de fato, quando tem futebol, tem um Band News na área pocket, né? Band News na área aquecimento.
13: Boa.
7: Fabio, altas camisas legais aqui por R$ 150,00, tem camisa retrô na loja oficial do Clube do Remo, a loja reidaamazonia.com.br, embalagem de luxo, se aí, você quiser dar de presentes, e ainda tem o mascote Jubinha. Um leão brabo.
14: Eu vou pedir pra trazer.
7: Cara,
14: vou comprar.
7: Vou...
14: É linda, a camisa é linda.
7: Hoje é dia 6, amanhã cai. Vou dar um prejuízo aqui. Valeu, Fabio.
16: Sheila, você citou Fast TV, TVs conectadas. Uh-huh. Você que tem acesso a dados, né? Dados da chefia. Como é que tá a Band News nessas TVs? A gente tá bem?
13: Cara, tá um escândalo nossa audiência na Fast TV. Muito obrigada.
16: Escândalo de bom?
13: Escândalo de bom.
16: Tá.
13: É importante, né? Muito obrigada.
7: A gente fala de outra coisa nos corredores. Gente, é traço! É zero. Que nada, não. A gente tá arrasando.
13: Cara, os números são impressionantes. A gente tá, assim, muito feliz com os resultados. Os nossos ouvintes, a gente nem chama mais de ouvinte. Quem nos acompanha de todo canto, em todo lugar, tem nos prestigiado demais nas TVs conectadas, na Fast TV. A gente pegou aqui, até colocamos ali no nosso Instagram, quem quiser os números em detalhes, mas a gente está falando de quase 1 milhão de usuários únicos. Mais de 1.600.000 sessões de reprodução, que é quando as pessoas vão lá e começam a assistir. Um público estimado de 2 milhões, quase 3 milhões, na verdade. E se a gente fizer uma equivalência à medição do Ibope, por exemplo, que o Ibope faz em TV, a gente está falando de 4,28, 4 pontos de audiência, o que é muita coisa. A gente acabou de começar nas TVs conectadas.
16: E a gente era rádio, né?
13: Isso. Continua sendo na sua essência, na maneira como a gente conduz, claro. Gente,
7: obrigado, hein?
13: Caprichando mais na imagem bom, e tal, né? Mas é muito bom, os números são espetaculares e a gente só tem a agradecer demais quem nos acompanha também pelas TVs conectadas.
16: Que legal.
7: Legal, valeu, rapaziada.
16: Tamo junto, hein?
7: Obviamente toquei em pontos sensíveis aqui de torcedores quando eu falei da beleza da camisa do Remo, Cali, agora estão os torcedores aqui dizendo, não, a nossa camisa de 1983 é muito mais bonita. Eu tenho a minha lista, não sei se vocês têm. Camisa mais bonita pra mim sempre foi a do Cruzeiro, escudo mais bonito do Corinthians, o hino mais bonito do Fluminense, o nome mais bonito de time Esporte Clube Corinthians Paulista. Caramba, dei duas pro Corinthians, hein?
13: Obrigada.
7: E escudo, não, escudo mais bonito, eu falei do Corinthians?
13: Falou.
7: Não, tiro. Acabei de mudar meu voto. Botafogo. Nome de time mais bonito, Esporte Clube Corinthians Paulista. Meu São Paulo não entrou em nenhuma.
13: Tô
7: mas
13: vendo.
7: São Paulo é o time do meu coração, não importa.
13: Uhum.
7: Aqui, amo tanto, de tanto amar, acho que ele é bonito.
13: Vamos falar do Messi?
16: Bora.
13: Craque Lionel Messi se despede hoje da seleção argentina. O Fábio até mencionou, mas vamos ouvir as informações do Lucas Belotti.
17: Com todos os ingressos esgotados e a expectativa de mais de 85 mil torcedores, a Argentina enfrenta hoje a seleção de Benin. A partida que marca a despedida de Lionel Messi da seleção terá a bola rolando às 8 horas da noite no Monumental de Núñez, em Buenos Aires. As entradas, que custavam entre R$ 300 e R$ 1.600, foram adquiridas em menos de 2 horas. Além do espaço interno, a federação montou também uma fanfest do lado de fora para receber aqueles que não conseguiram comprar ingressos. Lionel Messi anunciou a aposentadoria da seleção ainda no fim de agosto, deixando o jogo de hoje como despedida. Nessa data FIFA, sem camisa 10, a Argentina já fez 2 amistosos, com goleadas em ambos. 4-0 na Bolívia e 7-0 em Burkina Faso. Com a camisa albiceleste, Messi vai se despedir com 208 jogos. Até aqui são 125 gols marcados, sendo 21 em Copas e 4 títulos conquistados.
16: Para falar sobre isso, lá vem ele.
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7: Ô Mauro, quando Pete Sampras e o Agassi se aposentaram, a gente falou, meu Deus, como viveremos sem essa dupla? Aí vieram o Roger Federer e Nadal, a gente nem lembrava. Aí quando os dois, né, ameaçaram sair, a gente já tinha o Djokovic. Então nos outros esportes, os gênios vão indo embora e vão surgindo outros, né? Vai acontecer o mesmo com o Messi? Eu fico numa tristeza de viver um mundo sem o Messi. Eu não vivi o mundo do Pelé, mas vivi o do Zico. E aí depois vieram o Messi, vieram esses craques, os Ronaldos. A gente nunca ficou muito órfão. Eu tô preocupado com a nossa vida sem Messi, Mauro. Bom dia pra você.
19: Bom dia, Band News FM. Em 1971, no Maracanã, a seleção brasileira empatou com a Iugoslávia por 2-2. No jogo que foi a despedida do Pelé do futebol, o próprio Pelé, da seleção brasileira. A torcida gritando, fica, fica, fica, o Pelé dando a volta olímpica, com a camisa da seleção brasileira dando volta ali, chorando. E ele chegou até a cogitar um pouquinho depois, voltar, mas não voltou nem para a Copa de 74. E ali, o futebol perderia o maior de todos. Depois viriam outros grandes craques, Cruyff, que já jogava na época, Maradona, que jogaria depois, tantos gênios, mas para mim nenhum como esse que hoje à noite vai se despedir contra a seleção de Benin, o Lionel Messi. Para mim, o Pelé desse planeta. Já falei várias vezes aqui na Band News FM. Eu não vi ninguém jogar melhor do que o Messi, futebol. Talvez um próprio Maradona tenha jogado mais bola do que ele. Cruyff, o maior gênio tático. Pô, Garrincha, não vi jogar. Mas tivemos outros grandes jogadores, Zidane, de uma elegância absurda. Mas jogar o que fez o Messi, pelo Barcelona, nem tanto pelo PSG, nem tanto agora pela Inter de Miami, mas pelo que ele fez na Argentina, campeã do mundo em 2022, vice em 14, vice agora em 26, só o Messi. Nem Maradona, que jogou mais bola, jogou mais futebol do que Messi, que vai se aposentar agora da seleção argentina contra Benin. E mesmo que você não torça mesmo pelo Messi, muito menos para a Argentina, a gente vai ficar órfão, como ficamos em 71 sem o Pelé e agora sem o Messi.
7: Bom dia! Eu fiz todo um preâmbulo aqui. Eu achava que o Mauro tava ao vivo. Ele fez um boletim gravado. O que vocês acham? A gente vai sobreviver? Porque não é, a gente vai sobrevivendo, né? Quando acabou a era Zico, apareceu o Romário na nossa vida. Depois os Ronaldos. Aí depois o Messi, depois o Cristiano e tudo ficou bem. Agora não tem mais Messi, não tem mais Cristiano.
16: Tem que esperar aparecer o próximo.
7: Mas
16: não dá pra. Não, a gente não consegue enxergar em ninguém agora.
7: Porque
16: isso.
7: Quando...
16: A gente tem que valorizar e falar, nossa, ainda bem que eu vi esse cara jogar enquanto, né?
7: Porque
16: assim,
7: quando o Ronaldo começou a cair, o Messi já tava voando.
16: Porque tem gente que fala
7: mal,
16: assim,
7: não acho.
16: Não. Vi Pelé jogar, mas ainda não tinha esse grau de compreensão, né? De estar lá e assistir a partida e falar, nossa, realmente é o Pelé, né? Às vezes é muito pequeno, então acho que a gente tem que, por enquanto, agradecer que temos essa consciência, que tivemos essa chance. Mbappé?
13: Não.
16: Ainda
7: são
16: não.
7: São enormes, né?
13: Mas não, mas são gênios,
7: não,
13: né?
7: São, não, Messi.
16: Não.
7: É. Não dá, é, o Pelé nasceu em 1930, alguma coisa? Foram 50 anos até nascer o Messi? O Messi nasceu na década de 90, certo?
13: Ah, mas não, aí 80? É 87. É. Ele é de 87, né?
7: Então, em tese, deve ter nascido já o novo Messi.
16: Então.
7: Se é de 50
13: aí,
7: e 50.
13: Tá por aí, tá por aí.
16: A questão é, enquanto isso, né, do gap de um pra outro, tem algum telefone tocando aí.
7: Ô,
16: a gente foi se distraindo, ligar, como disse o Mauro,
7: de
16: né?
7: Tempestade. Opa!
16: Como disse...
7: Receberam? Desculpa, Carla.
16: Como disse o Mauro, como ele estava dizendo, entre um e outro, o nascimento de um e do outro, a gente foi se distraindo com outros nomes que o Mauro citou. É Maradona, é Ronaldo Fenômeno, aí rola um Mbappé agora. Com que a gente vai se distrair até o próximo aparecer?
7: Até o próximo, né? Pelé.
16: Próximo Pelé, próximo Messi.
13: O Vitor tá lembrando de Yuri Alberto, né? Bem posto. Se eu não tivesse machucado, se lesionado tanto...
7: É, de fato, não deixa de ser um entretenimento. Agora, eu vou falar uma coisa, vou falar uma coisa polêmica. Eu não vi Pelé, eu não posso dizer. Eu vejo os melhores momentos e eu acho que o Pelé é um jogador insuperável. Mas, baseado no que vi, baseado no que conversei com gente que viu, os dois estão na mesma prateleira, tá? Sim, um produto é mais bonito, é mais caro, é mais interessante e é melhor que o outro. Mas os dois estão no mesmo nível. No mesmo nível. Aí depois, na de baixo, vem Zidane, vem Ronaldo, vem Cristiano Ronaldo. Mas Messi e Pelé são os dois únicos ocupantes daquele ponto mais alto ali, né? Naquele que a gente precisa de uma escada pra chegar.
16: Só não entendi a parte do bonito, interessante e caro. Eu não sei quem...
7: Qual dos
16: eu
7: dois?
16: Eu acho o Pelé. Você tá falando de beleza, beleza de jogada, beleza física, beleza tudo. Pra
7: não,
16: mim, Pelé,
7: não, não,
16: né?
7: Beleza física não entra nessa parada, senão que o Ronaldinho Gaúcho, coitado, nem entra nessa loja. Mas
16: Pelé
7: beleza
16: leva.
7: De jogo.
16: Beleza de jogo, Pelé
7: Os
16: leva.
7: Os dois são muito bonitos. Sim, então. não, concordo. Uhum. Concordo.
16: Acho que até nisso...
7: Talvez eu não tenha sido claro. O produto do Pelé é mais bonito.
16: Isso.
7: O produto do Pelé é mais especial.
16: Também acho.
7: É mais bem acabado.
16: Tem mais aquele verniz do futebol de verdade.
7: É,
16: né?
7: Mas compará-los não é mais absurdo. Aquela coisa assim, você tá maluco, meu irmão. Você vai comparar Maradona com Pelé? Não, a comparação não é absurda. E se alguém fala, eu acho que o Messi teve vantagens, teve qualidades e talvez tenha sido melhor, já não é mais caso de botar uma camisa de força no cara.
16: Não.
7: Pronto.
16: Faltam 15 para as 8.

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5: Sabe que música é essa? É a vinheta do Masterchef. Porque a gente tá ouvindo a música do Masterchef. Tá, umas sacolinhas aqui, Sheila Magalhães.
6: É, aliás, você já tem ouvinte que viu nas imagens? Que sacolinha é essa que vocês ganharam aí no estúdio? Pois bem, gente. 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E aí, eles mandaram presentinhos.
5: Ganhamos.
6: Para a Rivotril.
5: Opa, tô fazendo o unboxing aqui, ó.
6: Unha?
5: Igual na internet, o pessoal faz assim.
6: Essa aqui.
7: Vamos abrir isso aqui.
6: Vamos abrir.
5: Isso. Ó, olha, o que veio no seu aí, Sheila? Vamos ver se é o mesmo? Ah, veio. Acho que é o mesmo, né? Pra todos. Uma colher raspadora de silicone.
6: Olha, ele me bateu com a colher. Bateu na minha mão. Tipo,
5: bateu na palma da mão.
8: A sua sorte é que não deixaram a gente mostrar a faca, não.
5: É.
8: Sabiam? Veio uma faca aqui, mas aí pediram pra não mostrar.
6: Não pode
8: porque
6: mostrar
8: aí a gente poderia sair do ar por estar mostrando uma arma branca.
6: Será que por isso?
5: Ou pode ser, né?
6: Ou porque era uma surpresa e a gente acabou de estragar.
8: Não era uma surpresa. Tá, é porque a gente não pode mostrar mesmo.
5: Gente, mas muito legal. Ó, com um Mzinho do Masterchef.
6: Legal,
5: nossa,
6: né?
5: Tô me achando com aquilo, essa lembrança.
8: Minha
6: é aquela de silicone. Isso aqui é maravilhoso.
8: Tanto isso aqui. Tanto, ela ama tanto o Masterchef. Vocês sabem que a nossa filha, as nossos filhos estudam na mesma escola dos filhos da Helena.
5: Da Helena Rizzo.
8: A minha mais velha enlouquece. Ela não fica ela mesma quando ela vê a Helena de longe. Ela fica nervosa, ela quer falar com a Helena, mas ela não quer. Ai, meu Deus, a Helena, ela te conhece, papai? Eu falei, não sei se ela me conhece. E fica, meu Deus, olha a Helena, olha como ela é linda. E fica olhando de longe. Ela vai pirar com isso aqui.
6: Legal, né? Boa. Demais. Então, convite feito, 10h30 da noite. 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E dessa vez, mais pauleira ainda, mais difícil. Não perca.

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1: Aline Araújo, da Climatempo, com a gente para falar desse céu ainda encoberto, dias meio chechelentos. Sol vai aparecer para valer quando, Aline? Bom dia.
2: Oi, muito bom dia para vocês, bom dia a todos que nos acompanham. Para hoje as notícias não são tão legais. Temos um alerta aí de chuvas muito volumosas previstas para essa terça-feira aqui na capital paulista, temperaturas ainda baixas, em torno dos 23, 24 graus. Então vamos ter aí um dia ainda com muita nebulosidade, chuvas principalmente no período da tarde, vindo com um pouco mais de intensidade. E aí vale lembrar que esse volume excessivo, depois de um domingo e de uma segunda feira também com bastante chuva, a gente pode ter pequenos transtornos e até transtornos um pouco mais elevados por causa desse volume de chuva em dias excessivos. Aí a partir de amanhã essa condição já começa a baixar, ainda teremos chuvas ao longo da quarta-feira, mas a partir de quinta as temperaturas sobem e a previsão é que a gente já não tenha mais chuva. Entraremos aí num breve período de estabilidade. E aí uma notícia boa, o sábado provavelmente vai contar agora com tempo um pouco mais firme e calor.

0: Na verdade, foi no computador. Será que é um alerta que chegou mais tarde? E era.
1: Olha.
0: Era triangular. É um.
1: Não recebi nada.
0: Foi um alerta retroativo? Foi, né? Então acho que. Devia estar atrasada, devia estar engarrafada em algum
2: mas
0: lugar.
2: Mas pra aqui. Hoje a previsão é de chuvas aí bem expressivas aqui pra capital. Vale ficar já em alerta.
1: Ai, tá. Pode ir. Um homem à frente do seu tempo.
0: Tava errado, mas.
1: Mas tá certo mais
3: em
1: tarde.
3: Em algum momento vai estar certo. Vai, hoje.
0: Exato, como qualquer relógio parado, né?
1: Uhum. Tá bom. Aline, vamos voltar a conversar no Band News São Paulo, às 10 para as 10 da manhã. Daí a gente fala mais sobre essa previsão. Tem encomendas aqui, galera querendo saber, por exemplo, de Juqueí. Já chegou aqui porque a galera vai pro feriado, vai num feriado pra praia. Então, logo mais a gente conversa um pouco mais dessa previsão. Combinado?
2: Combinado, até mais tarde.
1: Beijo, até.
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1: Valeu, pessoal. Valeu. Robson Ramos, bom dia pra você, Robson.
5: Bom dia, Carla Migato. Pra você, pro ouvinte da Band News FM mais uma vez, por Megali e pra Sheila também na manhã desta terça-feira, destaque de rodovias da rodovia Mogi Dutra, Pedro Heroles, que liga Mogi das Cruzes à rodovia Presidente Dutra, linha Arujá. Ainda muito lenta, reflexo de um acidente que aconteceu mais cedo, capotamento de um veículo ali na altura do quilômetro 47, logo que o motorista termina aquela subida da serrinha que tem por ali. Desde o quilômetro 52, na saída de Mogi das Cruzes, está tudo travado até o local, depois dali a condição melhora bem. Quem vai a Mogi agora vai com boas condições. 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
7: A falta de saneamento no Brasil tem rosto, gênero e rotina. São mulheres que muitas vezes sentem na pele a ausência do básico. O saneamento é um direito garantido por lei, mas para milhões de brasileiras, ele ainda não chega dentro de casa.
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2: 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Seu caminho sobre trilhos e um caminho bem difícil nessa manhã pela 5 Lilás, linha 5 Lilás, né, Arthur Covre?
3: Exatamente, ali por volta das 6 da manhã os ouvintes começaram a nos enviar vídeos, inclusive, de muita lentidão nas plataformas, né, maior espera entre os trens e lentidão já nas catracas, principalmente ali na estação Capão Redondo. De acordo com a concessionária responsável pela linha 5, houve mais cedo um problema em uma composição ali na região do Campo Limpo. Quem nos observa aí, nos acompanha agora com a imagem, consegue observar essa estação Capão Redondo e na

0: área das Catracas uma imensidão de gente aguardando, mas isso foi por volta das 6 da manhã. Agora, de acordo com a concessionária, a situação está normalizada, mas nós temos ouvintes ainda relatando muitos problemas na linha 5 Lilás. A gente tem problema também para o motorista que chega a São Paulo pela Rodovia dos Bandeirantes, também por volta ali das 6 da manhã houve um acidente envolvendo caminhões na chegada a São Paulo, né? Não é tão na chegada assim, mas o congestionamento é grande, 10 quilômetros do 19 até o 29, onde houve o acidente, com faixas interditadas. E a Anguera também com lentidão do 35 a 36 por causa de outro acidente na chegada a São Paulo, ali na região de Cajamar.
1: Valeu, Arthur. 7h57.
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3: A saúde dos trabalhadores tem ganhado cada vez mais espaço nas decisões das empresas, e isso exige preparo também de quem está à frente da gestão. Pensando nisso, o SESI, com o apoio da CNI e do SENAI, criou a Academia da Saúde da Indústria, uma plataforma voltada à capacitação de lideranças e profissionais. O ambiente reúne cursos, conteúdos, dados e experiências para ajudar gestores a compreender melhor os desafios de saúde no trabalho. A proposta combina educação executiva, inteligência estratégica, inovação e networking. A ferramenta também pode contribuir para melhorar a qualidade dos investimentos em saúde, com reflexos na retenção de talentos, na redução do absenteísmo, na produtividade e na gestão dos custos assistenciais.
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0: 7h50.
1: Né? Ah, desculpa.
0: Não, pode falar.
1: É, passa rápido o ano, né? Quando a gente vai ver, é outubro e a gente já começa a sentir aquele clima de Natal, não, de Nobel. Começam a sair os prêmios Nobel nessa semana e saiu agora o prêmio Nobel de Física, Pablito, é isso? Real Academia Sueca de Ciências entregou o prêmio Nobel de Física a Francisco Hausen. Quem é Francis Hausen?
0: É um belga-americano.
1: Belga-americano.
0: Pelas contribuições decisivas dele ao Observatório de Neutrinos Ice Club. E pela descoberta de neutrinos de alta energia de origem astrofísica. Ele vai receber o prêmio...
1: Ice Cube.
0: Ice Cube, é.
1: Ice Club é ótimo.
0: Por que eu falei Ice Club?
1: Neutrinos. Não tem a menor graça. O cientista, enfim, vai ser premiado com grana. O que é a pesquisa? Ele percebeu que o gelo no Polo Sul, acho que a gente está na mesma página, né? Poderia ser usado para rastrear partículas conhecidas como neutrinos, que são partículas subatômicas elementares sem carga elétrica, com massa extremamente pequena e altíssimo poder de penetração, que atravessam a matéria quase sem interagir. Ah, não vou tentar explicar aqui porque eu não teria condições, mas você saberá mais durante a nossa programação, tá? Então começaram a sair os prêmios Nobel nessa semana.
0: Pontualmente 8 horas.
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1: Hora de conversar com Mônica Bergamo. Eu não tenho tema, mas nem preciso, né, Mônica? É o day after, days afters da eleição. Agora sim, chega. A Mônica fala sobre uma divisão no bolsonarismo, sobre como lidar com o STF em caso de vitória nas eleições presidenciais. Mônica, a ideia de muitos é partir para cima, empichar ministro, isso, nomear legal. Outros e mudar completamente a cara do Supremo. Mas há alternativas, né?
4: Não, liderança. Indicar ministro supremo já é uma prerrogativa do presidente da República. Então, se o Flávio Bolsonaro vencer as eleições, né, ele vai poder indicar aí pelo menos uma vaga que já está aberta, uma vaga da Carmen Lúcia que se aposenta e uma vaga do Luiz Fux que se aposenta. Então, já vão ser 3 vagas logo de cara. O presidente que vencer vai colocar mais 3 ministros, né, novos 3 ministros na corte. Agora, lideranças do bolsonarismo, com quem eu conversei, o Megari, se dividem sobre o que fazer, o que Flávio deveria fazer, caso seja eleito, em relação ao Supremo Tribunal Federal. Há uma corrente, Megali, que defende que ele não tem que partir para o confronto direto com a corte logo de cara. Por quê? Para não perder tempo e energia política nessa área jurídica, tendo que, ao mesmo tempo, aprovar um pacote de medidas que eles imaginam que vão ser necessárias, um pacote de ajuste fiscal, que vai exigir medidas impopulares já na partida do governo, né, e muitas outras questões de governo que devem ser encaminhadas, e o que vai exigir muita negociação da parte dele. Então, partir para um confronto direto seria um desgaste grande, uma paralisação de outras agendas, Megali. Agora, uma outra ala diz o contrário, né, diz que para garantir governabilidade do governo, o Flávio vai ter que logo de cara enquadrar, vamos dizer assim, palavras deles, o Supremo, né? Esvaziando o poder da corte, que em muitos momentos no governo de Jair Bolsonaro foi um freio a diversas medidas, né, do presidente de então. Fazendo isso, ele estaria livre, vamos dizer assim, para governar. Já não existiria um contraponto ao Flávio Bolsonaro. Porque, Megali, apesar dessa possibilidade de próximo presidente eleito indicar 3 novos ministros, né, as vagas não vão ser todas abertas de uma vez, eles vão se aposentar aos poucos, né, e ele vai ter que conviver com uma corte que não é de forma alguma alinhada às ideias do bolsonarismo. Então, a gente já explicou como dá para fazer isso. Ontem a gente explicou, né, que com 49 senadores bolsonaristas, somando os que estão sendo eleitos agora com os que já estão lá, Não é possível fazer impeachment de ministro, mas é possível mudar a Constituição e esvaziar o poder do Supremo. Tirar, por exemplo, do Supremo os casos criminais. O Supremo não, os ministros não teriam mais possibilidade de julgar senadores e deputados, o que dá hoje aos ministros um poder muito grande, claro, numa negociação. Transformar o Supremo numa corte constitucional. Grandes temas, uma vez por ano, uma decisão grande, duas, né? Realmente esvaziar o Supremo desse poder que tem hoje. Então, mas nem mesmo isso, quer dizer, alguns líderes acham que nem mesmo isso dá para fazer logo de cara. Agora, Megali, nessas duas correntes, na que quer partir para o confronto logo, para poder eliminar esse contraponto da frente, e a outra ala que acha que não, que é melhor priorizar outras agendas, vamos dizer assim, nas duas correntes há ao menos um consenso, né? O de que ao menos uma cabeça deveria ser cortada, a do Alexandre de Moraes, ou pelo impeachment, ou pelo convencimento de que ele não assuma a presidência do Supremo, como está previsto para ocorrer em 2027. Então, eu até perguntei, mas como que vai convencer? Isso é uma decisão pessoal dele. Não, dá para fazer uma negociação com ele por meio de outros ministros, dele não assumir a presidência do Supremo, não ser ele o eleito presidente para exercer esse cargo, né? Dar uma outra solução. Vamos ver, tempos turbulentos, né, nessa área aí, caso Flávio seja eleito, Megali. Se Lula for eleito, quer dizer, eu acho que o Supremo vai acabar sofrendo mudanças, é impossível, né, pelo clamor popular mesmo, da opinião pública, o recado que foi dado pelas urnas, não estou falando nem opinião publicada, né, de analistas, de jornalistas, de comentaristas, estou falando do que a população entregou aí nas urnas, é muito difícil que não haja mudanças, mas seguramente com Lula seria uma mudança um pouco mais gradual e lenta, né? Então... mudança vai ter, né, cara? É impossível que
1: depois
4: fique exatamente
1: depois
4: tudo.
1: Do que rolou ontem, né, Mônica? Eu acho que não importa quem seja o presidente, certamente a nossa Suprema Corte não será a mesma, né? Daqui a 4 anos.
4: É isso, quer dizer, a população brasileira elegeu uma quantidade de senadores alinhados com essa pauta, né? Tem até números, depois a gente vai ver isso, eu vou deixar isso para um outro comentário, né? Mas do que aconteceu de fato, quem diminuiu de tamanho, quem cresceu de tamanho, o que isso significa, mas fato é que a população elegeu a grande maioria dos senadores que tinham essa pauta, né? Então essa pauta contou muito, então mudanças a gente vai ter que ter. O que vai se examinar, o que vai acontecer aí, dependendo do resultado para a presidente da República, é a velocidade, né, com que isso vai acontecer, Megali.
1: Eu não vou nem entrar em detalhes agora sobre o risco que a gente corre de viver num país em que o governo tem maioria na Câmara, maioria no Senado, aliás, uma maioria para lá de folgada, nenhum tipo de bloqueio para um eventual arreganho autoritário vindo de um governo que tem os seus arreganhos autoritários, e aqui não sou eu que estou delirando, né? Essas intenções são verbalizadas, né? Não vou entrar nessa agora. Agora, a situação que o Supremo se colocou, ele se colocou devido à atuação dos próprios ministros. Você vai ter gente ligando, dizendo aqui, a imprensa, isso que lá, vocês apoiaram o fascismo. Bom, a gente relata e reage de acordo com as situações que nos são postas, né? Quem se colocou nessa situação de contrato com esposa, de jatinho, foram os ministros. Não foram nós. A gente também lamentava tudo isso, mas esconder não era uma alternativa. E quando eu vejo a ascensão do bolsonarismo e a queda do xandonismo, do final das contas, quem estava certo era o Nelsinho Mota e o Lulu Santos lá atrás, quando compuseram Como Uma Onda, que a gente usa para encerrar aqui. A vida vem em ondas, Mônica. Um beijo para você, até amanhã.
4: Até.

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1: Hora de conversar com Felipe Killing. Ao ouvir o enunciado, antes de falar, pô, mas isso não me importa, lembra que uma pandemia começou depois que talvez, a gente não sabe, mas talvez um cara tenha comido um morcego lá na China. Morte misteriosa em laboratório antipeste coloca a Sibéria em alerta, Killing. Conta aí, bom dia. Tomara que seja uma notícia relevante. Bom dia pra você.
2: Tomara que essa notícia acabe hoje, viu? Mas,
1: isso.
2: Bom dia, Megali, Sheila, Carla e a todos dia. Que nos acompanham. A gente está falando de uma morte de uma mulher que morreu, de uma morte por pneumonia, né? E no começo da pandemia a gente fala, ih, pneumonia estranha que está acontecendo aí, o Wuhan. Mas hoje o mundo está um pouco mais preparado. Só que a história é a seguinte. Uma mulher que trabalha num laboratório que pesquisa bactérias na Sibéria acabou adoecendo no final de setembro e alguns dias depois acabou morrendo. A imprensa local afirma que ela teria quebrado um tubo de ensaio e tido contato com uma bactéria. Eles falam em praga pneumônica e essa seria a morte dela. Essa é a mesma bactéria, a gente não sabe a cepa, que foi a causadora da peste negra na Europa. E hoje o mundo conhece essa bactéria bem e existem antibióticos para tratar. Só que esses antibióticos precisam ser administrados de forma rápida. Existem alguns casos, todos os anos no mundo, casos esporádicos. Então, ao contrário da Covid, tinha um período de incubação relativamente longo e acabou se espalhando de forma muito rápida e a gente não tinha remédios para tratar. Neste caso, tem. Mas o que chama a atenção? Primeiro, a resposta da Rússia, que acabou isolando 200 pessoas que tiveram contato com essa mulher, ficaram em quarentena. A chefe da Secretaria de Saúde de Moscou viajou até a Sibéria para acompanhar o caso de perto. Então, foi uma resposta contundente. Uma fábrica de alumínio perto desse laboratório adotou o uso de máscara para os funcionários. E o segundo ponto, a versão. Porque a Rússia fala que ela morreu de pneumonia até então desconhecida. Mas uma mulher de 28 anos, qual foi essa pneumonia? Como que ela morreu? E por que a imprensa local falou sobre esse tubo de ensaio que acabou quebrando e seria a bactéria, a mesma da linhagem que causou a peste negra na Europa? Autoridades da União Europeia e dos Estados Unidos afirmam que acompanham o caso de perto. A Organização Mundial da Saúde também. E o Trump foi perguntado sobre isso. Ele disse que é algo que o preocupa. Só que o mundo hoje está mais preparado. Então, a gente já fala em coordenação internacional, porque um dos grandes erros com a Covid-19 foi a demora de uma coordenação internacional. Os governos não sabiam exatamente o que fazer. Hoje, já existem autoridades internacionais monitorando. Os voos entre Rússia e Europa já são limitados, com os Estados Unidos também. Mas as autoridades estão em cima e estão preparadas para medidas que, no começo da Covid, eram medidas que as pessoas não eram acostumadas, como, por exemplo, fechamento de fronteira, pegar a temperatura dos passageiros e até isolar pessoas que tiveram contato com alguém infectado.
3: Passar álcool em gel em tudo quanto é coisa, né?
1: Cara, é que o Killing falou, né? A gente tem uma expertise, né? A gente tem um sistema de vigilância, mas a gente também tem um grande sistema de negacionismo correndo pelo mundo, né? Aquelas pessoas que não aceitam até hoje que a pandemia tenha sido. Os caras têm certeza que tudo isso foi criado em laboratório. Aí surge uma possibilidade na Rússia de que tenhamos algo semelhante.
3: Peste pneumônica.
1: Aliás, tentem imaginar o que é o clima de felicidade que deve ser um local chamado Laboratório Antipeste na Sibéria.
3: Nossa.
1: Eu imagino você sendo colocado no laboratório com um cientista russo, uhum, cheio de cicatrizes no rosto que você não sabe de onde veio, falando das las da peste bubônica, das las la peste pneumônica. É. E meu Deus, como é que eu
3: plantão
1: vim parar aqui?
3: Plantão de ano novo é seu.
1: Isso será um pesadelo.
3: Imagina, tem que fazer o plantão, né?
1: o plantão.
3: Virada do ano.
1: O plantão de Natal. Plantão de plantas de Natal, de carne bigato. Mais deprimente da história. Ô, Kylie, vamos falar de outra coisa deprimente. O Messi vai se aposentar, né? É, e aí, mais cedo, eu falei aqui que o Messi, pô, até que alguma uma homenagem ao argentino, né? Tanta alegria que ele nos deu. Eu falei, pô, o Messi conseguiu, ele chegou à prateleira do Pelé. Ele tá lá, ele é o único, não tem mais nenhum, não tem Maradona, não tem Garrincha, não tem Zidane, todos os outros estão na prateleira de baixo, o que não é nenhuma desonra. Os Ronaldos estão lá, o Cruyff tá lá, mas lá em cima, só Messi e Pelé. E aí eu falei, gente, o Pelé é melhor que o Messi, jogou mais que o Messi, o Pelé era mais completo que o Messi, mas não é mais loucura você querer comparar os dois. O cara fala assim, pô, será que o Messi não foi melhor, não? Você já não chama mais o Caps. Você não bota uma camisa de força, você não fala, meu, você tá maluco. Não, não. Você aceita a discussão. Você discorda dele, mas aceita. Uhum. Foi só isso que eu falei. Eu nunca falei que o Messi era tão bom quanto o Pelé. Isso gerou uma fúria.
4: Eu tô vendo aqui.
1: Dos nossos ouvintes. Cara, assim, não se atreva. E é legal a gente pegar uma visão estrangeira. Porque nem o Messi nem o Pelé são europeus, certo? Ah, mas o Messi jogou lá. Ok, tem essa vantagem, mas o Kylian não tá na Espanha. São pensamentos diferentes, são modos de uma visão de mundo diferentes, uma coisa não tem nada a ver com a outra. Kylian, o europeu também acha que é ofensivo você inclusive querer comparar o Messi com o Pelé?
2: Eu acho que tem duas comparações que estão feitas. Quem que e a segunda, que maior. Pelé é maior do que o Messi, por tudo que ele representa pro futebol.
3: Eu acho que, ó, você viu, colocou, a gente não conseguiu compreender,
1: Kylian. Isso vai ser tão triste.
3: É. Né? Não, volta um pouquinho, Kylian, vamos tentar.
1: O porque... Kylian falando parecia aquele cientista da Sibéria lá.
3: Vou te trazer a verdade sobre a vida agora.
1: Sibéria.
4: E caiu.
1: Pombo. Gente, ficamos pra depois, então.
4: Mas melhorou? Uma coisa deu pra entender. É
1: que... Vai, vai, Kylian.
4: Ele tá falou que Pelé é maior que Messi.
1: Mas não deu pra entender se era ele falando ou se eram os especialistas.
4: Duas correntes,
1: ou se...
4: né? Ele falou, são duas correntes. Vai, a Kylian. Segunda é essa.
3: Vamos tentar. Tentativa número 2.
2: É. Vamos lá. Eu acho que tem duas comparações. A primeira, quem que é melhor dentro de campo. E a segunda, quem que é maior. O Pelé é maior por tudo que ele representa pro futebol e o que ele fez com a imagem do Brasil ao redor do mundo. Dentro de campo, você pode tentar fazer a comparação, quem que é melhor. E aí sim, não é uma loucura, e o europeu também concorda com isso. Não é uma loucura. Claro que tem gente que acha que o Pelé é melhor, tem gente que acha que o Messi é melhor, mas maior, o Pelé é maior.
3: Deu pra captar.
1: Não, o Pelé, agora que o maior é que o Pelé é maior, aí a não ser que você coloque grana na jogada. O Messi ganhou mais dinheiro que o Pelé jamais sonharia em ganhar.
3: O Lisandro tá lembrando. Mas, Pelé, cara, era mais conhecido que a Coca-Cola na época dele.
1: É, sim, isso. O Pelé era
3: maior.
1: O Pelé era um ícone maior, mundial, que o Messi não teria condições de ser hoje em dia. Isso sim, Pelé tá lá, junto com o Mohamed Ali, né, com os gigantes dos gigantes do Olimpo. Uhum. A não ser na questão grana. Mas aí, gente, até o lateral direito do Corinthians ganha hoje mais dinheiro do que o Pelé ganhava.
4: Quando recebe, né? Vamos colocar. Quando não atrasa, recebe.
1: Mas é polêmico isso aí também, hein? Que dá pra discutir qual foi melhor. Porque o Pelé. Bom. Kylian, boa. Obrigado pelo depoimento. Ele foi embora, né?
4: Foi.
1: Tudo bem.
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4: 8:20, tá no ar mais um É da Sua Conta, nossa parceria com o Banco PicPay. Hoje é dia de responder dúvidas e hoje sobre crédito do trabalhador. Renata Flores já tá com a gente. Renata, vamos começar relembrando aqui, explicando o que é o crédito do trabalhador. Bom dia para você.
7: Oi, Sheila, bom dia para quem nos acompanha. Crédito do trabalhador é aquela modalidade de empréstimo para as pessoas que trabalham com carteira assinada. Esse tipo de financiamento normalmente tem taxas de juros menores do que outras modalidades de empréstimo que estão aí no mercado, por isso que é bastante popular. O crédito do trabalhador atende mais de 9 milhões de profissionais no Brasil e quase 40 milhões de CLTs estão aptos a essa modalidade de crédito.
4: E como funcionam as parcelas nesse caso?
7: Boa. No crédito do trabalhador, o Sheila, as parcelas são descontadas automaticamente do salário e justamente por isso as taxas são mais atrativas. Então, não tem aquela preocupação do trabalhador fazer o pagamento manualmente, no boleto, todo mês. E também ele pode acompanhar todos os descontos vendo a sua folha de pagamento, ou então o seu holerite.
4: Quem pode contratar o crédito do trabalhador? É exclusivamente CLT, né? E como fazer?
7: Justamente, todo trabalhador CLT tem direito a esse crédito, como você disse. 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Mas para a gente terminar, Sheila, é sempre bom lembrar, e isso é bem importante falar aqui, que o empréstimo é para aquelas situações de emergência, para as compras planejadas, aí eu estou falando de um imóvel, de um equipamento, um carro, por exemplo. É importante o trabalhador estar muito atento às taxas de juros, cuidado com esses valores das parcelas para não prejudicar o seu orçamento de todo mês.
4: Ah, é importante esse alerta. Hoje a Renata tirou aqui algumas dúvidas sobre o crédito do trabalhador. Amanhã tem mais, amanhã a Renata está de volta tirando mais dúvidas, esclarecendo e trazendo mais informação para a gente cuidar bem do nosso bolso. Beijo para você, até lá, Renata.
7: Ótimo dia, Sheila.

0: 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Robson Ramos por aqui trazendo informação do corredor da Avenida dos Bandeirantes, né, Robson?
1: Oi.
0: Ai, Robson Ramos.
1: Oi, Carla. Oi. Vamos falar do corredor da Avenida dos Bandeirantes, no sentido Marginal Pinheiros, com lentidão desde o viaduto Dante Del Manto até a Praça Canandanduba, lá no final, e no acesso à Marginal também. Para imigrantes, tem lentidão na Ponte de Torres, o restante do caminho pela Bandeirantes é bem carregado, mas não tem paradas. 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

0: Bom, tô dando uma olhadinha aqui também pelas rodovias. Rodoanel naquele trecho lá, né? De todos os dias, por causa das obras, tem lentidão, tem congestionamento entre a Raposo e a rodovia Castelo Branco. Vai do 19 até o 24, né? Que é a entrada ali da rodovia Raposo Tavares. Então, trânsito complicado nos dois sentidos. Tá pior pela pista interna, quer dizer, de quem sai da Raposo e vai no sentido da Castelo Branco. Mas, em geral, deixa eu ver, dá para usar bem o Rodoanel, sim, viu? Tirando esse trecho, são boas as condições por toda a extensão do Rodoanel, que ainda não é um anel, quase, né? Ainda tá um U, quase fechadinho. Em breve, a gente espera que todo o trecho aí do Rodoanel seja fechado, que a gente tenha um círculo, né? Um anel em volta da região metropolitana mesmo. Agora 8h25.
1: Com 9 vereadores eleitos, deputados federais e estaduais, a Câmara Municipal de São Paulo vai ter também uma nova composição em 2027. Maior destaque foi Lucas Pavanato, do PL, que recebeu mais de 3 milhões de votos e se tornou, assim, o candidato mais bem votado da história do estado. Outro vereador que ficou entre os 10 deputados federais mais votados foi o PM Sargento Nantes, do PP. Contou com apoio de 333 mil votos. Também tiveram votações expressivas Ana Carolina Oliveira, mãe da menina Isabela, do Podemos, que recebeu 246 mil votos, e Luna Zaratini, do PT, com 233 mil votos. Os demais eleitos como deputados federais são Sandra Tadeu, do PL, Sidney Cruz, do MDB, e Carlos Bezerra Júnior, do PSD. Na disputa por uma vaga na Assembleia Legislativa, 3 vereadores conseguiram vagas também: Tami Miranda, do PSD, Marina Bragante, do PSDB, e Kate Lima, do PSOL.
0: A Agência Nacional de Energia Elétrica começa a decidir hoje se autoriza ou não o fim do contrato de concessão da Enel em São Paulo. A reunião começa logo mais, às 9 horas da manhã, em Brasília. A ação foi aberta em abril do ano passado, após uma série de apagões que acabou afetando milhões de clientes na Grande São Paulo. Se a recomendação da ANEEL for aprovada, o caso será enviado para o Ministério de Minas e Energia. A decisão final é do governo.
1: O tio de Guilherme Boulos, ministro da Secretaria-Geral da Presidência, segue internado em estado gravíssimo e com protocolo de morte encefálica. Carlos Boulos foi atropelado na 23 de maio, no último sábado, depois de uma discussão de trânsito. Larissa Biscaia tem os detalhes. Bom dia, Lari.
2: Oi, Sheila. Bom dia para você, para todos. Pois é, o Carlos Boulos estava dirigindo uma caminhonete quando se envolveu nessa briga de trânsito. O outro motorista, que dirigia um carro, os dois desceram do carro para discutir, quando outro motorista voltou para o volante e atingiu o idoso no asfalto. Carlos Boulos tem 80 anos de idade, agora está passando por essa investigação do protocolo de morte encefálica. Esse motorista, que não teve o nome divulgado, se apresentou ontem à Polícia Civil, mas não foi preso porque não havia a situação de flagrante, ou seja, ele não foi pego pela polícia enquanto cometia o crime.
0: O dono da loja, que venderia TVs por R$ 20 no Brás, ainda não informou a nova data de inauguração. Ontem, uma multidão parou ali em frente a essa nova loja. A abertura estava marcada justamente para segunda-feira, né, 5 de outubro, dia de ontem. Mas houve tumulto e até mesmo a polícia militar precisou ser acionada. Conta mais pra gente dessa história, Matheus Jung.
3: Exatamente. Agora as autoridades proibiram a continuação dessa promoção, onde os itens eram vendidos com preço mínimo de R$ 1 e preço máximo de R$ 20. E aí fica a pergunta: bom, o que você compra com R$ 20, R$ 1? Normalmente as pessoas compram caneta, né? Uma caneta de escrever, lápis, borracha. Ali nessa loja em específico estavam sendo vendidos ventilador, TV de tela plasma, tem fone de ouvido. Possível, né? No vídeo dá pra ver, ó, o dono da loja, um dos donos da loja, tacando o que parece ser um fone de ouvido pras pessoas.
0: Um monte, né?
3: Um monte de pessoas. Ali tem outro ângulo também que mostra a situação na parte de baixo, nas ruas da rua Monsenhor de Andrade, número 967, no Brás. O nome do proprietário não foi revelado, mas ele atende pelas redes sociais com o nome Sheik do Preço Único. Sábado, 7 horas da noite, ele relatou que já tinha gente na porta da loja. Ou seja, ontem era a inauguração e 7 horas da noite de sábado já tinha gente esperando pela inauguração. O anúncio dessa promoção foi feito há uma semana atrás.
0: Abstenção
3: exatamente.
0: Abstenção aí na eleição, ó.
4: Aí, ó.
0: O pessoal
4: aí,
0: ficou aí.
3: O pessoal ficou... O anúncio dessa promoção foi feito na última terça-feira. E aí os itens eram vendidos por CPF, limitados por CPF. Então você cadastrava o seu CPF lá e levava um item da sua escolha. E aí até era até acabar os estoques. Só que por causa da confusão, houve a proibição dessa promoção. Então não vai continuar. A Polícia Militar... Exatamente. A Polícia Militar relatou que foram 450 metros de aglomeração. Ou seja, começou na rua Monsenhor de Andrade e foi até a Avenida do Estado.
5: Quatro campos de futebol.
3: Exatamente.
5: Alinhados um atrás do outro. Mamma mia.
0: Vazou. E eu não fiquei sabendo da existência dessa loja até ter contato com essa notícia. Tava vendo a Band, tava lá, né? Ao vivo.
4: A tática?
0: Então, como é que tanta gente... Como é que essa propaganda, né, acabou mobilizando tanta gente? É rede social.
4: Talvez não tenha circulado nas nossas bolhas de redes sociais, circulou.
0: Mas na bolha...
4: Em outras.
0: É, exatamente.
4: Mas agora... É o famoso estourou a bolha. Estamos aqui falando da loja, o nome dele. A primeira coisa que eu fiz quando você falou foi entrar aqui...
0: No Shake.
4: No perfil do Instagram do Shake, entendeu?
0: Shake do Preço Único.
4: E tô vendo aqui as imagens, são impressionantes. Eu não vejo a hora de chegar lá na Monsenhor.
0: Valeu, Matheus.
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2: Avenida Interlagos tem lentidão no sentido do centro, desde a Avenida João Paulo da Silva até a Ponte Jurubatuba. E também ali na passagem pela Antônio Gonçalves Viana, logo depois do shopping até a João Peixoto Viegas, da Iervante Sajiquian até a Praça Ministro Pedro Chaves e para o bairro. O caminho é de trânsito lento da Manuel dos Reis Araújo até a Sargento Geraldo Santana, depois dali melhora bem. 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
3: 8h33.
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2: Hora de conversar com Rodrigo Orengo, escala 6x1. Volta a ser discutida no Senado. Há uma pressão, né, para que o assunto seja deixado para depois da eleição, o que seria um problema para o governo, né, e para a eleição de Lula. Bom dia para você, Orengo.
3: Muito bom dia, Megali, bom dia a todos. Esse é um assunto que é prioritário para o governo, mas o governo enfrenta muita resistência aqui no Congresso Nacional para tratar desse assunto agora, no meio do segundo turno, quando tradicionalmente o parlamento ele para. O Congresso Nacional não tem votações tradicionalmente sempre quando há segundo turno. Por quê? Porque os parlamentares são liberados para as campanhas, tem estados ainda que estão lá justamente na disputa, os senadores participam, então vai ser uma dificuldade para avançar com essa pauta. E há uma resistência do setor produtivo, que desde antes da eleição pedia, vinha aqui no Congresso Nacional e solicitava que essa discussão fosse deixada para depois da eleição, para conseguir fazer um debate sem assodamento, né, e sem toda essa pressão das urnas. Né. O governo identifica que esse é um tema popular, que vai trazer impactos na disputa eleitoral, então trata aí como uma espécie de bala de prata, mas a gente sabe que é muito difícil esse cenário dentro do Congresso Nacional. Tem um outro aspecto, Megali, que é um novo Congresso que sai das urnas. Vai tomar posse só em fevereiro, quando inicia uma nova legislatura, mas é inevitável, tem reflexos na atual legislatura. A gente está falando de um Senado com muitos parlamentares, muitos senadores que, primeiro, não se reelegeram, e outros parlamentares que vão para outros cargos, né? Ou seja, estão de despedida, estão de saída aqui, já estão até contratando mudança em Brasília, né? Pensando nos próximos 4 anos. Então, é aquela história do café frio, começa a ficar frio para muitos parlamentares no Senado Federal. Obviamente, há uma tentativa de deixar uma marca, mas há um debate que ele precisa ser aprofundado. A Confederação Nacional da Indústria aponta que há um impacto dessa medida de fim da escala 6x1 de R$70 bilhões, e não poderia ser discutido dessa forma, no meio de um processo eleitoral. O governo quer votar essa matéria até amanhã. Hoje vai começar a discussão no plenário. Então foi um compromisso assumido por Davi Alcolumbre, um aliado do governo que andava distante antes das eleições, depois se aproximou muito do governo, teve dificuldades eleitorais pelos apoiadores, mas vai ser uma guerra de pressão, né? Então o governo vai fazer de tudo para avançar com esse tema, mas hoje, no cenário de hoje, há muita dificuldade e perspectiva maior que fique para depois das eleições.
2: Muito bem, Orengo. Bom trabalho para você até amanhã.
3: Bom trabalho, até mais.
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0: daquela série Nossa, como o ano tá passando rápido. É. A gente falou sobre Prêmio Nobel de Física mais cedo, né? Uhum. Já é 6 de outubro, daqui a pouco Natal tá aí, ano novo. E aí, qual é a notícia que aparece aqui pra gente agora? Número de blocos cadastrados pro carnaval de rua da cidade de São Paulo.
1: Ai, já.
0: Do ano que vem, de 2027. Chegou a 741 o número de blocos cadastrados pro carnaval de rua em São Paulo. O número supera os 630 da edição de 2026. Aí no ano que vem, 2027, a festa vai ocorrer nos dias 30 e 31 de janeiro.
1: Mais cedo o carnaval no
0: ano que vem. 6 a 9 de fevereiro e entre os dias 13 e 14. Aí eu tô falando aqui das datas em que esses blocos cadastrados, né, vão desfilar na cidade de São Paulo. Então, 30 a 31 de janeiro, 6 a 9 de fevereiro, 13 e 14, que é o pré-carnaval e o pós. Uhum. Né? A previsão é de que a relação dos blocos com datas, horários, trajetos, seja publicada até a segunda quinzena de novembro. É para o pessoal se programar, né? Conseguir ter esse tempinho aí para fazer o próprio roteiro, pensar se é o caso ou não, vai viajar ou não vai. Esse momento agora, 6 de outubro, é momento para fazer o quê? Planejamento do quê? De férias do ano que vem? Réveillon já tá todo mundo resolvido, né?
1: Tem que estar, tá, né? Porque
0: tem que estar tá resolvido.
1: Caríssimo, fica caríssimo e com poucas vagas, né?
2: É. Não, eu não tô resolvido, mas é que a minha falta de resolução acaba me levando para Minas, o que para mim tá ótimo.
0: Tá. Então, tá, parcialmente resolvido.
2: Chegou uma hora e falei, ih, não dá mais. Uhum. Ah, beleza, vou lá visitar minha mãe.
0: Que bom, né?
2: Tá lindo.
0: Sem gastar dinheiro,
2: tá ótimo.
0: Sem pegar fila, sem ficar sem água.
2: Ficando contente.
0: Que bom. Carnaval, então, acho que é a época de planejar, né? Começar a planejar outubro, novembro, dezembro, janeiro.
2: Esse é o meu,
0: três,
2: né,
0: meses,
2: gente?
0: E pouco.
2: Esse é o meu
0: carnaval. É o seu Réveillon e seu carnaval.
2: É o meu ano.
0: Pra curtir.
2: 2027 será o meu ano.
0: Uhum. Boa.
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2: 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Faltam 15 para as 9 da manhã pelo horário de Brasília e o Robson Ramos volta por aqui para trazer informação agora sobre a Via Dutra, né, Robson?
3: Oi, Carla. Condição da rodovia Presidente Dutra na chegada a São Paulo é de trânsito ruim ali na região da Vila Maria. Ali vai do quilômetro 230 ao 231, vale para a pista lateral e para a expressa também, na chegada ao acesso à marginal. Quem deixa a capital no sentido do Rio de Janeiro encontra condição boa de trânsito para ali. 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
2: Ô, Megali, 2027 é tanto seu ano, é tão seu ano,
4: é,
2: que a Vigilância Sanitária decidiu adiar para o ano que vem a entrada em vigor da regra que proíbe o uso de bisnagas para ketchup e mostarda ou
4: molhos. Porra!
5: 2027, né?
4: Porra! Leave bisnagas alone.
2: Isso, não vai poder. Em bar, restaurante.
5: Make pimenta great again.
2: Lanchonete, nada disso no estado de São Paulo, mas foi adiada, né? A gente tava falando disso nessa semana. A portaria cita como justificativa a amplitude e a complexidade dessas mudanças, a justificativa para adiar, além da diversidade dos estabelecimentos abrangidos. Então, essa medida aqui começaria a valer no último domingo, sob o argumento de questões de higiene e não contaminação. Essa medida fica para o ano que vem.
5: Eu ouvi mais cedo um entrevistado da Vigilância Sanitária. Ele estava até constrangido. A gente vai colocar ele no ar no Bandido São Paulo, que a gente pode estender mais o assunto.
2: Tá.
5: Ele dizendo lá o quão mínimo é o risco de você compartilhar uma bisnaga de ketchup. O quão é difícil você se contaminar com uma bactéria qualquer lá. Porque uma outra pessoa que talvez tenha um problema estomacal tenha encostado tal. Geralmente, aliás, quem são essas pessoas que vocês conhecem que ficam encostando a bisnaga no
4: você
5: no,
4: provavelmente
5: no
4: hambúrguer, encosta.
5: Né? Aqui de cima, ó.
4: Ó, você provavelmente encosta, vai.
5: De jeito nenhum. Bisnaga de ketchup, bisnaga de mostarda, de maionese. Ah, mas e se não ficou bem acondicionado? Cara, se a loja não acondiciona a bisnaga, por que acondicionaria a alface, a carne, o tomate, a maionese? É só isso que causa problemas. A gente tem que confiar em todos os ingredientes, na mão limpa do chapeiro, na higiene do garçom, do atendente, mas a bisnaga, meu Deus, a bisnaga de ketchup, essa aí é um perigo e vai nos matar a todos. Ele dizia lá, é tão difícil que isso aconteça, é um risco mínimo, é uma série de coincidências, é quase um acidente aéreo. Mas no final ele fala, claro, ele trabalha na Vigilância Sanitária, ele trabalha, é uma boa medida, porque é uma coisa...
4: O Lineu, né?
5: Lá. Cara, eu quero decidir quais pequenos riscos na vida eu posso correr ou não posso correr. Cara, esse é um risco minúsculo. O Estado, sim, deve proteger as pessoas de grandes riscos. Em obras, você tem que usar um capacete. Mas você não vai usar o capacete na rua. Embora na rua, você também corra o risco de cair um objeto na sua cabeça. Então, pequenos riscos. Nós somos adultos o suficiente para decidir que queremos correr em risco daquilo que a gente gosta, de uma pimenta, de um vinagrete, de um ketchup que eu não tenho que ficar quebrando o dente para conseguir morder. E vocês querem que eu acabe com esse argumento? Já que é para problematizar, vamos ver o caso da União Europeia. A União Europeia acaba de proibir, desde agosto de 2026, é proibido sachezinho em embalagens individuais de condimentos em restaurantes e bares na União Europeia. Por quê? Porque essas embalagens são todas de plástico. E a União Europeia está tomando medidas para combater o excesso do uso de plásticos na sociedade. Então, vocês estão querendo salvar seu estômago? Eu estou querendo salvar a Amazônia!
2: Olha, o planeta!
4: Ele veio pronto para essa hoje.
2: Ele veio pronto.
4: É, 200 bisnagas contra a Luiz Megali.
2: É isso.
4: Contra uma pessoa preparada para essa discussão.
2: Gente, eu não gosto da bisnaga.
5: Ah,
4: eita, é. Dona Bela! A senhora gosta da bisnaga!
5: Ela só pensa naquilo!
4: senhora encosta na bisnaga.
2: Vocês ficam encostando, defendendo e gostam da bisnaga. É, mas eu não uso. E aí eu opto por não usar. Mas, e até entendo a questão de higiene. Mas, sinceramente, a coisa do sachêzinho, porque não é só uma questão de ter plástico pra caramba.
4: Aquilo é tudo errado.
2: Ninguém consegue abrir aquela jossa
4: sem usar
2: no
4: a
2: dente,
4: boca,
2: usando é. A boca.
4: Aí.
2: Então, aquilo é um terror também, né?
5: É. Cara, precisaria ser um risco muito grande, precisaria ter uma onda de contaminações pra você acabar com uma instituição brasileira que é a pimenta, o vinagrete e o ketchup no pastel. Pelo amor de Deus, cara, deixem as nossas tradições em paz. Ai, mas você vendendo bactéria do estômago. Ah, cara, pelo amor de mim, apresentem dados aí de quantas pessoas se contaminaram com uma bactéria comendo um sanduíche na lanchonete da padaria. Isso não existe. Cara, que problematização imbecil. Vocês não têm mais o que fazer. Eu acho que eu ganhei essa.
4: Ganhou. 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Robson Ramos.
3: A gente vai falar agora da Marginal Pinheiros para quem vai no sentido de Interlagos, com lentidão entre o Cebolão e a chegada à Ponte de Torres, no acesso ali a Bandeirantes, no acesso à Ponte Morumbi também. Para Castelo Branco vai tudo muito ruim, da Ponte Transamérica até a passagem pela Estação Granja Julieta e ali da Ponte Estaiada até a Ponte Cidade Jardim, depois melhora. 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
4: Faltam 10 para as 9.
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0: Eduardo Barão, direto da Cidade que Não Dorme Jamais. Se houvesse um prêmio Nobel da babaquice, ele seria entregue. É que além da babaquice...
1: Não fala assim do Barão.
0: Ele seria entregue pro Barão, para que o Barão pudesse levar lá na cadeia, lá na carceragem, para aquele brasileiro de 46 anos de idade, um adulto, que resolveu transformar o domingo dele numa diversão, aterrorizando brasileiros que só queriam votar. O Barão vai contar essa história para você. Bom dia para você, Barão.
2: Fala, Megali, bom dia para você, Carla, Sheila, todo mundo aí no Brasil. Danilo Silva, 46 anos de idade, foi votar no último domingo na região de Miami, onde ele mora. Voltou primeiro vestindo a camisa da seleção brasileira, mas aí teve uma ideia. Voltou para casa e usou ali o uniforme do ICE, dos agentes de imigração, que ele comprou uma fantasia na internet e voltou ao local de votação, onde os brasileiros estavam ali teclando na urna aqui nos Estados Unidos apenas para a votação presidencial. Ele usou não só essa fantasia que ele comprou, mas também uma máscara, óculos escuros, botas, e começou a andar de forma ameaçadora em meio aos eleitores brasileiros, que já estavam com medo de ir votar. Imagina só ter lá essa figura. A polícia de Miami foi acionada e prendeu esse brasileiro que tentou subornar os agentes. Então ele acabou tendo ali mais uma espécie, né, de problema, porque os agentes não aceitaram esse suborno. Ele foi levado para a penitenciária, ele ficou preso. Ontem ele passou pela primeira audiência de custódia com a juíza, que perguntou para ele por que ele estava daquele jeito, vestindo daquela forma, ameaçando as pessoas do local de votação. A advogada disse que é uma fantasia que seria utilizada no Halloween e aqui na festa americana não teria nenhum tipo de problema. A juíza disse: olha, o dia 31 está meio distante ainda, ontem era o dia importante para a eleição brasileira e você vai continuar preso. E ele pode ser condenado, ele vai responder por tentativa de suborno, uso ilegal de insígnias das forças de segurança e conduta desordeira. Esse homem continua preso e ninguém sabe exatamente se ele vai conseguir algum tipo de fiança para sair da cadeia.
0: Olha, eu vou falar uma coisa para vocês. Eu sou um cara que respeita muito o resultado das urnas e eu levo a sério a opinião do povo brasileiro. Ponto, parágrafo, outra linha. O resultado da eleição do último domingo passou a reautorizar alguns tipos de comportamento abjetos, deploráveis, nojentos, e aí eu sinto muito a gente que se sente autorizada a esse tipo de coisa devido ao discurso que houve das autoridades e das pessoas que foram eleitas, tá? E é um discurso que a gente tem que combater o tempo todo, porque ele acarreta em ações. Do que eu tô falando também, além do Danilo, que foi lá aterrorizar brasileiros usando o uniforme do ICE. O economista, que também trabalha como comentarista político, Rodrigo Constantino, que mora nos... O Barão acho que já encontrou com ele algumas pautas aí nos Estados Unidos.
2: Nunca encontrei.
0: Nunca. Ele se sentiu autorizado, depois da eleição, a fazer um discurso sobre a visão de mundo dele. A visão de mundo dele inclui a ideia de que a Bahia é o câncer do Brasil. Não sou eu que estou dizendo. Foi ele que usou essa expressão. Logo no início dessa fala, que ele mesmo gravou e postou, ele diz assim: vai vir a turma da Globo falar que é xenofobia. Estou pouco me lixando para isso. A Bahia é o câncer no Brasil. Aí, na sequência, ele diz que foi à Bahia algumas vezes, a trabalho e a lazer, e diz que Salvador é um lixo. E como é que ele sustenta a ideia de que Salvador é um lixo? Com evidências anedóticas, né, que aconteceram com famílias, com a família dele ou com ele. Em um dos relatos, olha aqui como é que ele prova que a Bahia é um lixo. Ele diz que numa segunda-feira de manhã, ele estava andando por Salvador e viu pessoas em bares com um violão. E aí a conclusão dele é: ninguém quer trabalhar. Como se não houvesse pessoas em bares também na Miami, em que o Constantino mora. Como é que você sabe que esses caras não trabalharam durante a madrugada? E agora eles estão tão relaxando merecidamente. Como é que ele sabe que os caras não trabalharam o domingo todo? Num domingo de eleição? Que não trabalharam o dia inteiro como mesário? Sei lá. Né? E aí depois, às 9 da manhã, pô, finalmente eu tô livre, agora eu tenho o direito de tomar uma cerveja no bar. como qualquer pessoa, como qualquer pessoa em qualquer parte do mundo, inclusive nos Estados Unidos. E aí ele diz que foi comprar

0: um coco, então ele se baseia tudo em experiências próprias. E aí não tinha coco, mas ele olhou para as árvores e tinha vários cocos dando nas árvores, ou seja, o que ele queria era que a atendente da lanchonete fosse lá e subisse no coqueiro para que ele pudesse comer o coco. Enfim, umas histórias meio inventadas. Ah, e aí uma tia minha foi numa lanchonete e pediu um queijo quente, não tinha queijo quente. Aí ele falou, mas tem misto quente? Tem. Então é só tirar o presunto. Esses baianos são burros mesmo, né? É só tirar. Aí a mulher já vem pronto. É, Constantino, já vem pronto. Às vezes já vem embalado. O sanduíche já vem embalado. E a pessoa talvez não queira porque ela não come presunto. E quem é vegetariano, você não vai comer um queijo quente se tinha um presunto lá dentro e você tirou. Isso é bom atendimento. Em São Paulo, isso seria um bom atendimento. Em Miami, então? Não, eles não abrem exceção. Queijo quente é queijo quente. Mas na Bahia, é vagabundo. É o lixo do Brasil. É a escória. Porque o baiano votou no candidato que ele não gosta. É um tipo de comportamento que estava meio intocado e que parece que agora recebeu o cartão verde para voltar a existir. A Bahia é o lixo do mundo. Esse bando de vagabundos que recebe Bolsa Família, tem o seu voto comprado e fica tendo filho para ganhar mais dinheiro do governo, como se alguém fosse ter um filho para ganhar R$200 a mais por mês. Uma série de pensamentos abjetos, nojentos, que parece que foram reautorizados pelo resultado, de novo, justo, da eleição. O brasileiro escolheu os seus representantes, só que esses representantes acabam servindo como uma autorização para um comportamento abjeto, deplorável, nojento, no caso do Constantino, porque lá nos Estados Unidos ele não está cometendo crime nenhum, isso não é crime, é só uma coisa deplorável e criminoso, no caso do Danilo, que agora está todo apavoradinho lá com um olho desse tamanho no tribunal, porque resolveu brincar de Halloween no dia da eleição. Barão, você volta daqui a pouquinho às 11 horas da manhã no Band News Station. Até.
1: Até mais, pessoal. Valeu.
2: 9 horas, pelo horário de Brasília, candidato do PL à presidência, Flávio Bolsonaro, vai receber hoje o apoio de Ronaldo Caiado no segundo turno. O encontro vai ser em Goiânia, vai contar com a participação do governador reeleito de Goiás, Daniel Vilela. Ontem, Flávio recebeu os apoios de Romeu Zema e do ex-presidente Michel Temer.
3: Lula, até o momento, não divulgou a agenda de hoje, mas deve se reunir mais uma vez com integrantes da campanha para traçar estratégias do segundo turno. Ontem, ele afirmou que pretende dar mais entrevistas e intensificar a presença nas redes sociais.
0: O Senado retoma hoje a discussão sobre o fim da escala de trabalho 6x1. As sessões estão marcadas para o plenário até quinta-feira, sempre às 14h. Em nota, o presidente da Casa, Davi Alcolumbre, disse que o tema será debatido com responsabilidade, equilíbrio e respeito às diferentes perspectivas envolvidas. A proposta foi aprovada na Comissão de Constituição e Justiça do Senado há um mês, mas ficou parada nas últimas semanas por causa das eleições. O projeto estabelece a troca da jornada 6x1 pela 5x2 sem redução de salário, com uma adoção gradual até chegar à jornada máxima de 40 horas semanais.
2: A quarta rodada da Liga das Nações vai ser finalizada hoje com mais 10 jogos. Os detalhes chegando com Aline Fanelli.
4: A Espanha, a atual campeã do mundo, tem a Croácia pela frente como adversária hoje, fora de casa, às 15h04. Entre os destaques do dia ainda estão a partida entre Inglaterra e República Tcheca e Suíça contra Macedônia do Norte no mesmo horário. Ontem, a França goleou a Bélgica de virada por 4-1. Luke Bacchio abriu o placar para os belgas e a vitória francesa foi construída com gols de Doué, Cherki e dois de Olise no fim. Nesta segunda-feira, a Itália venceu a Turquia por 3-1, a Suécia fez 1-0 na Romênia e a Hungria anotou 2-1 para cima da Ucrânia.
2: 9-1 pelo horário de Brasília, em 1 minuto e meio, tem método.
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7: 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Eu sou o Sérgio Weib e está começando agora o Minuto do Empreendedor, apresentado pelo BTG Pactual Empresas, que tem entre os seus propósitos ajudar os jovens empresários e empreendedores a alcançarem o sucesso. Na minha companhia, Priscila Lahan, que é a CEO da Microsoft Brasil. Priscila, na sua opinião, de que forma que os jovens empresários e empreendedores devem agir na busca do sucesso?
8: Muito bem, eu acho que a primeira coisa é adaptabilidade. A gente vive num mundo em constante mudança, aprender e desaprender coisas e, por último, foco no pensamento crítico, porque a inteligência artificial vai fazer muitas coisas por nós.
7: Priscila Lahan, CEO da Microsoft Brasil, aqui no Minuto do Empreendedor, apresentado pelo BTG Pactual Empresas.
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0: Hora de conversar com o Carlos Andreasa. Lula fala em promiscuidade e tenta tirar o bicho STF do colo. Bom dia, Andreasa.
10: Bom dia, Luiz Megali. Bom dia, meus amores. Acho que talvez, e talvez aqui sendo um gesto de generosidade, talvez seja tarde demais para isso, né? Existe uma conta inercial, ainda que o governo Lula, qualquer governo, tivesse nenhuma relação com o Supremo, ainda assim, essa crise que tem a natureza antissistema iria para conta do governo de turno. Isso estava dado. A gente falou muito sobre isso aqui. A crise do Supremo, a desconfiança do Supremo, como indo para conta do governo de turno. Isso estava dado. Mas não é só isso, né? Existe uma relação objetiva, percebida, entre o governo Lula e o Supremo Tribunal Federal. Do ponto de vista mais simples, a constituição de uma espécie de terceira casa legislativa. Quando o bicho pega, quando o governo sofre reveses no parlamento, o governo Lula muitas vezes foi bater inconformado no Supremo para ele resolver o problema. Eu vou citar um caso aqui, o caso do IOF, o Alexandre de Moraes, de repente tributarista, legislador, resolvendo o problema para o governo. Esse é um caso de atividade legislativa, mas a coisa vai além, né? Como é que se pode falar, apontar a promiscuidade do Supremo e tentar se desvincular dela, se todo mundo noticiou, e eu apontei isso aqui como tendo repercussão profunda e sendo explorado no zap profundo contra Lula, Alexandre de Moraes sendo não apenas o articulador, mas o anfitrião recente da reunião política, importantíssima, que uniu, não é que reaproximou, que uniu Lula a Davi Alcolumbre. Se a questão é promiscuidade, em que lugar fica quando o ministro da Suprema Corte, associado, percebido como o inimigo de Bolsonaro, aquele que o condenou, e aqui eu estou falando em termos de discurso, percepção de discurso, aquele que é tido como o principal algoz do bolsonarismo na reta final de uma campanha eleitoral, sendo o articulador político e o anfitrião de uma reunião entre Lula, o adversário de Bolsonaro na eleição, e Davi Alcolumbre, que poderia e pode ainda fazer destravar pautas de interesse de Lula com impacto no processo eleitoral. Lula se colocou nesse lugar também, não é um lugar que pesa sobre ele automaticamente. Também se colocou nesse lugar por associação aos ministros do Supremo. E então, Megali, ontem Lula disparou essa ordem unida, há vídeo sobre isso, ele falando sobre isso, sobre a promiscuidade do Supremo. A frase é, para ser preciso, estamos carregando nas costas a promiscuidade da Suprema Corte, carrega nas costas um peso que em alguma medida colocou. E não me parece que agora, e eu considero o Supremo grande eleitor em 2026, grande eleitor para Flávio Bolsonaro, não me parece agora ser possível produzir efeitos com esse discurso de desvinculação.
0: Andreasa, e na vitrolinha?
10: Dança da Solidão, de Paulinho da Viola, na gravação memorável, um dos mais importantes discos da história, chama-se Na Fonte, da Beth Carvalho, um disco referencial. É Beth Carvalho cantando Dança da Solidão, de Paulinho da Viola. Um beijo, meus amores. Até mais tarde.

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0: Hora de conversar com Juliana Rosa, dia de euforia no mercado financeiro. O bolsa teve maior alta desde 2020. Aí a tendência será esta nesse restinho de campanha, Ju. Bom dia para você.
1: Olha, Megali, vai depender daqui para frente o que as pesquisas vão mostrar e outros detalhes também que podem ser anunciados aí pelas campanhas, né? Bom dia para você, bom dia para Sheila, para Carla, bom dia para você que está aqui com a gente na Band News FM. O otimismo prossegue nessa terça-feira, o dólar abriu em queda, está valendo nesse momento R$ 4,97, ontem fechou a R$ 5,00, mas chegou a cair durante o dia para R$ 4,95. A Bolsa de Valores teve um desempenho impressionante, a gente falava aqui de manhã, já subia 9% no fechamento da Bolsa, foi uma alta de 7,7%, foi a maior alta desde março de 2020 e bateu recorde histórico também em pontuação, mais de 200 mil pontos que mede a pontuação, a valorização das ações negociadas na Bolsa. Taxa de juros também, que são chamados juros futuros, quanto os investidores cobram para financiar a dívida do país, uma queda também que aponta espaço, inclusive, para reduções maiores da taxa de juros no Brasil esse ano ainda. Com a possibilidade de ter mais duas quedas de juros. Tudo isso porque a visão que predomina no mercado financeiro é que o Flávio Bolsonaro faria um ajuste das contas públicas muito mais forte e intenso do que o presidente Lula. Ninguém sabe exatamente o que vai ser feito, porque as duas campanhas prometem um ajuste do crescimento do gasto público, mas não detalham o que vai ser feito. As promessas do Flávio, por exemplo, são promessas difíceis de serem entregues. Ele promete um ajuste na casa aí de 200 bilhões de reais em 100 dias. Então, algo difícil de imaginar, porque você não consegue privatizar, enfim, vender prédios públicos tão rapidamente assim, e algo que seja sustentado, né? No caso do Lula também, o ministro da Fazenda, né, que é o porta-voz da pauta econômica, Dario Durigan, ele vem falando em mudar também a regra hoje do arcabouço fiscal para que o crescimento das despesas públicas seja menor do que o crescimento atual. Mas quando a gente pergunta para as duas campanhas se eles vão mexer no salário mínimo, na regra da indexação, enfim, detalhar o que realmente vai ser feito, eles não entram aí nesses detalhes. Então, é muito mais a percepção de que o Lula não tem a visão hoje no mercado financeiro, no empresariado, de que ele faria um ajuste hoje necessário ali das contas mais rigoroso para fazer com que a dívida pública pare de crescer e a taxa de juros com isso, que é o fator hoje principal quando você pensa em perspectiva de crescimento futuro, diante aí do alto endividamento no país, a perspectiva é que o Lula não faria um ajuste fiscal mais duro e necessário nesse momento. Mas é muito mais assim, a dúvida se o Flávio vai fazer, mas a certeza de que o Lula não vai fazer. É muito mais essa visão que justifica o que está por trás de toda essa euforia. Mas é isso, daqui para frente são 3 semanas que as duas campanhas têm a oportunidade de especificar quais são as propostas, essa agenda econômica que não teve espaço na campanha eleitoral, que é fundamental da gente entender o que eles realmente querem fazer com a economia. E, além disso, Megali, toda a agenda também por trás do desenvolvimento econômico, assim, a relação com os Estados Unidos, a questão dos minerais críticos, a própria questão da instabilidade jurídica, insegurança institucional que a gente tem hoje, toda a agenda também da anistia, né, quando você pensa no Flávio, qual seria o papel hoje, por exemplo, de Bolsonaro nesse governo, enfim, então acho que tem outras questões, né, que acabam não entrando nesse risco hoje que está sendo olhado no mercado financeiro, muito focado nessa agenda fiscal, nessa agenda liberal, né, olhando para o Congresso também mais à direita, e menos uma visão mais ampla de desenvolvimento econômico que precisa estar no debate. Né? Tem que deixar claro, Megali, o que é a visão de Flávio e Lula nesses aspectos que eu falei aqui, que são fundamentais para o desenvolvimento econômico também. O fiscal é importante, né? Mas não é só isso, né?
0: Muito bem. Juliana Rosa volta com outros números e análises amanhã. Ju, boa terça-feira pra nós.
1: Um beijo para vocês também.
2: Ó, dólar com viés de queda agora, valendo 4,96. Eu ia falar para Juliana Rosa, mas que maquiagem linda. Juliana tá linda hoje de manhã, cabelo incrível também. Mas passou, já fechou a imagem. Beijo, Ju. 9,16.

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2: Marginal do Rio, Tietê, Robson Ramos.
3: Carla, Marginal Tietê com vários blocos de problemas. Primeiro teve um acidente ali na altura da saída do Parque Novo Mundo pela pista expressa, que deixa reflexo desde a Ponte Nordestino até ali. Isso tudo é Castelo Branco, tá? Passou desse acidente, aí tem a lentidão da altura da Ponte do Tatuapé, até a chegada à região da ponte da Vila Guilherme pela pista expressa, também na passagem pelo terminal Tietê, e aí a partir dali dá uma boa melhorada e só volta a ficar ruim da Anhanguera até o Cebolão. Para Ayrton Senna, tem lentidão na pista expressa entre Anhanguera e Rodovia dos Bandeirantes, depois melhora. 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

0: seu caminho.
1: A Rodovia dos Bandeirantes tem lentidão na chegada a São Paulo, desde o quilômetro 19 até o 13. Ali no acesso à Marginal tem lentidão pela pista central até a passagem pela ponte Comunidade Húngara, depois melhora bem. Quem deixa a cidade pela Bandeirantes agora no sentido do interior vai bem. 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
2: Reconhece, Luiz Megali?
3: Porra,
2: como não, né?
3: Como não?
2: Como não? Angels Cry, de Angra. Por que estamos tocando Angra nessa manhã? Acabou de ter eleição, tivemos uma deputada que recebeu milhões de votos, que até então era um tanto quanto desconhecida, diga.
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2: Bem, deputada estadual eleita Eduarda Campopiano, do PL de São Paulo, virou uma figura conhecida por algumas pessoas,
3: Deus,
2: depois
3: é
2: de ser eleita. Como é que isso se relaciona com Angra? Uma foto em um perfil de um cabeleireiro mostra Eduarda Campopiano usando uma camiseta do Angra.
3: Ah, legal.
2: Então, sabe quem não achou legal?
3: Ah.
2: O baterista Marco Antunes.
3: Ah, é?
2: Um dos fundadores dessa banda de power metal Angra. E criticou duramente a deputada
3: meteu
2: estadual.
3: O power, meteu power nela.
2: Meteu power nela.
3: Meteu power metal.
2: Aham, uhum, power metal.
3: Ah.
2: E até excomungou a deputada por estar usando uma camiseta. Mandou ela tirar a camiseta. Tira essa camiseta, chama ela de fascistinha, demônio precoce. Como cofundador e anjo
3: pode,
2: brabo precoce.
3: Você pode
4: aumentar só agora? 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
3: Cofascistinha, anjo precoce.
2: Deixa eu tocando o Angra, depois a gente fala.
3: Não,

0: 9h23.
1: Não há tempo para mais nada. Obrigado pelo carinho e companhia. Amanhã tem mais às 7 horas da manhã. Tchau, gente.
0: Beijo. Boa terça. Tchau. 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

0: 9:25, bom dia para você ligado a partir de agora no Band News São Paulo de hoje. Vamos que vamos? Até às 11 horas da manhã. Eu, você, Luiz Megali, Carla Bigato, bom dia, bom giorno.
1: Bom dia, mas eu preciso me desculpar com a Carla. Eu interrompi uma notícia que ela tava dando aqui.
2: Não, já tinha acabado.
1: Não tinha acabado, tava pela metade e eu quis puxar uma brincadeira. A senhora embarcou e tudo bem, não tem a menor obrigação de embarcar. E eu tava errado. E acabou que o ouvinte ficou sem a notícia.
2: Não, terminou sim, era só isso. O baterista do Angra comentou em uma foto em que a deputada estadual que foi eleita estava aparecendo com uma foto, a camisa do Angra, dizendo: tira essa camiseta, fascistinha. Pronto, era só essa notícia.
1: Bom, Amira, me desculpe.
2: Do quê?
1: Porque eu senti que a notícia ainda estava acontecendo e acabou não voltando. Eu acabei privando o ouvinte de um.
2: Era essa notícia, já tinha dado.
1: Temos opinião sobre isso? Um artista que não quer que uma pessoa use uma camisa da banda dele?
0: Deixa o povo vestir o que quiser e votar em quem quiser,
1: eu
0: gente.
1: Tô de acordo. É artista isso. Não tem que ficar escolhendo. Não tem que escolhendo fã, não.
2: Tem que escolher público.
1: Eu também não tenho simpatia nenhuma pelas ideias da. Aliás, a gente vai falar sobre a entrevista lamentável da deputada estadual ontem aqui na casa. Ideias lamentáveis, muito ignorantes, cara, muita ignorância a respeito do que significa a história, do que significa o que signifiquem as conquistas das quais ela mesmo desfruta, essa ideia de que qualquer avanço da sociedade vem de ações individuais, cara, é um desconhecimento apenas de ações individuais. Eu valorizo bastante o mérito individual, mas que vem apenas disso. E que pessoas, grupos organizados, associações, governos, têm sempre que ficar de fora e reprimir, se possível, movimentos sociais como o das feministas. Cara, é de um equívoco, de uma estupidez, mas uma estupidez que ganha atração nas redes sociais, né, em que o discurso simples acaba catequizando e pegando muita gente. Afinal de contas, é simples, não demanda muita profundidade, não demanda muita nuance. A respeito do baterista do Angra, meu irmão, se você é um artista, no momento em que você colocou sua arte no mundo, ela não é mais sua. Ela é do mundo, né? Você não tem que ficar controlando quem usa uma camisa da sua banda, quem canta uma música da sua banda, quem gosta dos seus solos e dos riffs de guitarra, dos seus companheiros. A música é do mundo. Ela toca quem ela bem entender, independentemente de ideologia. Quem tá falando aqui é um fã do Angra, e eu espero que ele não fique chateado comigo por essa opinião. Não existe santidade de fãs. Fã é fã, né? Independentemente do que a pessoa possa pensar fora dali.
2: Eu entendi o que ele quis dizer como uma pessoa que tem ideias muito diferentes das ideias dele, e algumas dessas ideias beirando o crime, ali, ideias criminosas, na minha opinião. Mas ela tá usando a imagem da banda, que é uma imagem consolidada, para fortalecer a própria imagem dela. Então, porque a partir do momento em que você escolhe um elemento visual para compor, né, ali a sua identidade, principalmente nas redes, né, para trazer uma coisa, um ar descolado, um ar de, né, de quem gosta de rock, por exemplo. Quem gosta do power metal, no caso do Angra, eu entendi o posicionamento dele tentando afastar a imagem do Angra de um posicionamento político completamente diferente do que os fundadores imaginam e concordam, né? Então, entendo o lado dele e compreendi a mensagem que ele quis passar com isso.
0: Mas nós somos seres complexos. O ser humano é um ser complexo e contraditórios. E você vai ter um gosto musical numa direção que efetivamente não vai combinar com o pensamento ideológico daqueles músicos, eventualmente. Nós somos seres complexos, né? Então, acho que faz parte também de você ter determinados gostos ou pensamentos ou linhas ideológicas que diferem de um enorme grupo de ideias, como se tivesse uma caixa a qual você tivesse de pertencer integralmente. Nós não somos assim.
1: Às vezes, uma camisa de banda é só uma camisa de banda.
2: Isso,
1: né? Então, se a gente for começar a politizar a camisa de banda, cara, aí sim a gente vai chegar àquele. Ah, o mundo tá ficando. Aí vai começar a ficar chato mesmo. Porque eu não vou tirar minha camisa do Smiths. Eu não vou deixar de usar minha camisa do Metallica, que são grupos e cantores mais identificados com a direita, e muito menos as bandas punk anarquistas de esquerda que eu gosto. Aliás, Ramones tinha um direitista, um conservador fanático e um progressista ultraliberal convivendo no mesmo palco. O Sex Pistols, que já foi uma banda anarquista de esquerda, o John Linda é um cara que defende ideias de direita. E, cara, pouco me importa. E, desculpa, não existe santificação de fã. É igual a santificação do torcedor. No momento que o cara não se comporta na arquibancada, ele perde, né, o status de torcedor. Não, isso não é um torcedor, isso é um baderneiro. Ele é um baderneiro, mas ele não deixa de ser um torcedor. Ela é uma fã da sua banda, cara. Ela é uma fã da sua banda, mas ela é uma fascistinha. Ok, mas isso não tira a carteirinha de fã de ninguém. Uma coisa é uma coisa e outra coisa é outra coisa. E eu não acho que você não misture música e política. Você mistura música e política. Aliás, você tem que misturar tudo com política. Mas essa coisa aí de ela não tem que usar a camisa da minha banda, cara, aí no final das contas, você tá combatendo o que você entende como um fascismo com uma atitude meio fascista, né? Mas enfim. Essas opiniões são legais, eu gosto dessas discussões.
0: Mas já a gente vai falar mais sobre a deputada, mais sobre o pensamento dela e tentar traduzir, colocar um pouco de maneira mais pragmática aquilo que é uma visão de mundo e separar daquilo que é criminoso, né? Porque quando a gente fala de homofobia, de transfobia, a gente está falando de crimes, parte desse discurso. Outra parte é a visão de mundo, como eu disse, linha ideológica e tal. E tem uma outra parte ali que é negação de realidade, de fatos. Por exemplo, dizer que não existe feminicídio. Não precisa querer, né? Não precisa achar que tem ou não tem. É um fato, está no nosso código. Assim como você não pode negar que existe homicídio. Assim como você não nega que existe estupro, roubo, latrocínio. Feminicídio é uma categoria. Então, não há negativa para algo que é um fato. Do ponto de vista legal, inclusive. Então, a gente precisa colocar a bola no chão também, separar aquilo que é leitura de mundo, que é viés ideológico, que é da pauta comportamental, que volta mais uma vez com tudo nessa eleição, e separar daquilo que é fato e daquilo que é crime. Né? Precisa tudo ser colocado no seu lugar. Mas
1: nem
0: daqui a
1: tudo
0: pouquinho...
1: é opinativo.
0: Exato.
1: Mas chegaremos lá.
0: Vamos lá. Governador reeleito de São Paulo vai estar em Goiás hoje para o anúncio de apoio de Ronaldo Caiado a Flávio Bolsonaro no segundo turno presidencial. Tarcísio de Freitas, do Republicanos, esteve ontem em Brasília e prometeu ajudar Flávio Bolsonaro em compromissos dentro e fora do território paulista. Fala aí, Thiago Muniz.
3: Terminou, portanto, na capital federal, primeiro dia após a eleição em primeiro turno de Tarcísio Gomes de Freitas, do Republicanos. Na primeira parte do dia, ao longo da manhã e do começo da tarde, ele principalmente concedeu entrevistas a veículos de comunicação, falando aí das ideias que tem para o próximo mandato e também para o cenário, falando sobre o cenário político nacional, uma vez que ele mesmo já tem dito que vai se dedicar dentro do território paulista e fora dele, como já podemos perceber, em relação à campanha de Flávio Bolsonaro no segundo turno presidencial. Ele concedeu em uma entrevista ao Grupo Bandeirantes, falando de assuntos nacionais, ele disse que o PT não está conseguindo mais entregar soluções para o país. Ele também citou aí a questão do Supremo Tribunal Federal, discutido bastante dentro da campanha presidencial, dizendo que o impeachment de ministros da corte não deve ser prioridade do Congresso, mas que precisa estar no radar dos senadores. Falando do segundo turno presidencial, Tarcísio também disse que pretende intensificar o apoio dele a Flávio Bolsonaro. Ele considera que é possível aumentar ainda mais a vantagem que Flávio conseguiu sobre Lula no estado de São Paulo.
4: A nossa disponibilidade de ajudar, inclusive, em outros estados, onde isso seja possível e se considere útil, a nossa integral disposição, então, para fazer parte desse time. A gente vai avaliar o cenário, onde a gente pode melhorar. Observe que em 2022, Jair Bolsonaro teve 10 pontos de diferença por Lula no estado de São Paulo. Agora, no primeiro turno, Flávio Bolsonaro teve quase 14 pontos de diferença para o Lula, até contrariando alguns institutos de pesquisa que mostravam uma situação de empate em São Paulo. Veja que foram 14 pontos de diferença, foi bastante coisa. Então, a gente acredita que essa diferença não só vai ser mantida, como ela pode ser aumentada. Então, vamos analisar onde é que a gente pode ajudar a potencializar isso, ajudar no convencimento, na percepção que o alinhamento do governo federal com o Estado vai ajudar as pessoas, porque é um canal para trazer mais recurso, para fazer políticas, para consolidar projetos. E a gente acredita muito nisso. Vamos procurar mostrar essa visão e mostrar que é uma alternativa.
3: Daqui a pouco, no Band News São Paulo, a gente traz outros trechos da entrevista de Tarcísio de Freitas, delineando algumas prioridades que ele possui para o Estado de São Paulo no próximo mandato ao governo.
2: Tarcísio de Freitas, que deve ter maioria suficiente na Assembleia Legislativa para aprovar mudanças na Constituição do Estado. Humberto Ferretti, bom dia.
5: Bom dia, Carla. Isso porque os candidatos a deputado estadual que apoiaram o Tarcísio de Freitas conquistaram 65 das 94 cadeiras da Assembleia Legislativa. 65 de 94. Estamos falando de mais de 2/3 do total. O número é maior que os 48 votos necessários para aprovar projetos de lei e também que os 57 exigidos para promover mudanças na Constituição do Estado. Esse bloco de apoio ao Tarcísio é formado por Republicanos, Partido do Governador, PL, PSD, MDB, PP, Podemos, União Brasil, Novo, PRD e PSDB. A maior bancada na Assembleia Legislativa de São Paulo será a do PL, com 27 deputados estaduais.
0: Daqui a pouquinho, mais sobre eleições.
3: A polícia encontra o material radioativo que tinha sido roubado de uma van na Grande São Paulo. Temos detalhes com Larissa Biscaia. Onde é que estava esse material? É um caso bizarro, né, Larissa? Bom dia.
2: Parece história de filme, né, Megali? Bom dia pra você, pra todos. Olha só, ele tava na Zona Leste de São Paulo. Polícia Civil tá procurando por quem foram os responsáveis por esse desvio de uma carga de material radioativo. Essa caixa tem aproximadamente 30 quilos de actínio 225, que é usado pro tratamento de pacientes com câncer. Essa carga veio dos Estados Unidos, chegou aqui ao Brasil pelo aeroporto de Guarulhos na última sexta-feira, de onde foi roubada. Ela seria destinada para um paciente que está internado aqui na capital paulista. A Autoridade Nacional de Segurança Nuclear afirmou que a quantidade do material não é considerada perigosa, mas que pode oferecer algum risco à saúde se não for manuseada da forma certa, se essa caixa fosse aberta. A suspeita da Polícia Civil é que os criminosos não queriam roubar o material radioativo. Queriam roubar a van onde estava essa caixa no aeroporto de Guarulhos para vender as peças, vender suspensão, motor e tudo mais. E acabaram levando a carga, digamos assim, de brinde.
1: Você não odeia quando isso acontece?
2: Quando você vai querer roubar.
1: Aluga um carro e vê uma carga radioativa no banco de trás. Então talvez eles nem soubessem disso.
2: Talvez eles nem soubessem, tanto que a caixa foi jogada pra fora.
1: Ah. A caixa. Talvez fosse nossa primeira reação ao ver aquele símbolo com três coisinhas ali. Talvez, essa parte eu não culpo.
0: Cuidado, material radioativo.
1: Né? Opa!
2: Tanto que assim, segundo...
1: Como é que, será que é no pão de açúcar descarta isso?
2: Naqueles lugares que descarta pilha, medicamento,
1: ecoponto.
2: Não é? Ecoponto,
1: que
2: quase
1: situação,
2: isso.
1: Hein?
2: Tanto que, segundo a Polícia Civil, a suspeita aqui é a seguinte: eles acharam a caixa, tentaram abrir pra ver o que tinha dentro, não conseguiram abrir, jogaram a caixa pra fora e seguiram com a van. E agora, o que não se sabe ainda, e vai ser avaliado também pelas autoridades nucleares de saúde, é se medicamento ainda vai poder ser usado no paciente.
0: E contaminação não teve.
2: Então. Ainda não se sabe, é isso que eles vão verificar se pode ser usado ou não. Como a caixa estava fechada, existe uma expectativa que possa ser usado. Mas ele tem uma validade de 10 dias. A gente não sabe quando que ele saiu dos Estados Unidos e se foi armazenado da forma correta nesse meio tempo.
0: Meu Deus, gente, que história.
1: De tédio nunca morreremos.
0: Não, não. Valeu, Larissa. Obrigada, viu? Brasília, falei que a gente ia ter daqui a pouquinho informação mais de eleição, é daqui a pouquinho mesmo, é já. Agenda dos presidenciáveis com ele, Afonso Marangoni. Bom dia mais uma vez, seja bem-vindo aqui ao Band News São Paulo, o Marangoni.
6: Bom dia, Sheila, Carla, Megali, todo mundo que nos acompanha. Sigo aqui agora no QG de campanha do candidato Flávio Bolsonaro, do PL. A expectativa é que ele tenha alguns encontros aqui ainda hoje, antes de seguir para Goiânia. É em Goiânia que ele vai se encontrar com o Ronaldo Caiado, que disputou a presidência da República pelo PSD, e ali deve ter, então, um encontro, né, para formalizar o apoio dele a Flávio Bolsonaro neste segundo turno. Mas por aqui ainda está um movimento intenso de entra e sai, com expectativa de que o governador de São Paulo, Tarcísio de Freitas, se encontre aqui em Brasília ainda com o Flávio Bolsonaro, hoje novamente, e os dois devam seguir juntos, então, para Goiânia, porque Tarcísio já confirmou, então, presença nesta agenda. Em relação ao presidente Lula, que inclusive o Palácio da Alvorada fica bem próximo daqui dessa região que falamos, no Lago Sul de Brasília, ele também vai ter uma série de reuniões, uma continuidade, né, daquela reunião que ele teve ontem, o hotel aqui de Brasília, com aliados, tanto foram eleitos ou não, e aí para traçar as estratégias para esse segundo turno. Agora, o presidente já ouviu de aliados algumas avaliações do que faltou e o que pode ser feito, e ele mesmo já verbalizou que está mais disposto a conceder entrevistas em emissoras de rádio, quer fazer mais participação em rádios e quer também fazer, o que ele falou, selfies, né? Quer fazer mais vídeos e mais, então, participações nas redes sociais. Essas devem ser as mudanças que o presidente Lula vai fazer de forma mais evidente a partir de agora. Então, os dois seguem em Brasília neste momento, com reuniões internas, muitas vezes. Flávio não, à tarde vai ter uma agenda pública, mas eles estão traçando o cenário para aí sim sair às ruas e disputar esta nova eleição. As duas candidaturas estão tratando assim, né? É um novo pleito que se iniciou, e aí é muito pouco tempo, menos de 20 dias, então os candidatos precisam ser estratégicos, até mesmo em quais estados vão visitar.
1: Muito bem. Marangoni, temos uma ordem aqui para liberá-lo, porque a informação precisa ser passada também em outras emissoras do grupo. Nosso Maranguinho anda meio prejudicado, né, nessas semanas, mas é perfeitamente compreensível, a gente está atolado na eleição. Bom trabalho, irmão.
6: Mas estou guardando os Maranguinhas, faremos em breve. Um abraço.
1: Tá bom, um abraço. Tanto de dica acumulada.
2: Não é? Só desse bairro aí, ele deve ter umas 8 casas de famosos de não sei o que também.
1: Saber mais sobre esse bairrinho, essa casa amarela bonita. Essa não é a famosa casa do Flávio.
2: Não, né?
1: Não, aquela é aquela é Asa Sul. Essa aí é uma casa mais moderna, né? Tem aquele jeitão, caixotão mais moderno. Essa parece ser uma casa antiga, muito da bonitinha também, Maranguinha. Não, Marangoni.
6: Ela foi alugada para ser o QG de campanha, né? Então não é a casa do Flávio, mas ele tem ficado aqui justamente se articulando e tendo muitas reuniões, mas não é a casa dele.
1: Tá bom. Valeu, Marangoni.
6: Até.
2: Mas
6: até.
2: É isso, a gente não pode deixar o Maranguinha morrer.
0: Não, jamais.
1: Deixa o Maranguinha morrer, não deixa o Maranguinha acabar.
2: Voltando a São Paulo, e a novela, hein? Aquela loja, como é que é? Shopping do Shake?
0: Loja Shopping Shake.
2: Já tá conhecida. Uma loja de comércio popular na região central de São Paulo adia a inauguração depois de um tumulto registrado ontem. O dono prometia até televisores vendidos com preço máximo de R$20, Matheus Jung. Quer dizer, aí a Sheila Magalhães estava fora do ar aqui falando: gente, vocês iriam lá comigo?
0: É porque é uma por CPF, né?
7: É uma por CPF, exatamente.
2: Ah, você queria comprar mais?
0: Sim.
2: Você queria comprar uma no meu CPF?
0: Aham.
1: Ah, é por isso?
0: Sim, claro.
1: Você acha que a gente não ia querer levar nada, nem uma torradeira?
0: Ué, vocês não estavam animados?
1: Então, gente, rico, o que a Carla falou aqui, rico não é rico à toa.
2: Não é rico à toa. Eles sabem, né? Eles não têm preguiça de fazer dinheiro. Eles não têm preguiça de fazer dinheiro.
0: Tá, mas não vou conseguir pelo jeito, né, Matheus?
2: Adiada a inauguração.
7: Exatamente, e as autoridades, segundo o dono dessa loja, né, o proprietário, proibiram a continuação dessa promoção.
0: Ah, não!
7: Exatamente. E a promoção era a seguinte: você chegava lá na loja, cadastrava o seu CPF bonitinho, e aí você tinha direito a retirar um item. Normalmente você compra o quê? Entre R$1 e R$20. Talvez um...
2: um vasinho, um daqueles ventiladores bem vagabundinhos, assim, de só...
7: De, né? Mão,
2: de,
7: né?
2: De mão, exatamente.
7: Exatamente.
1: Vocês estão falando que nem vendedor, gente.
2: Mas não, no Shopping Shake você
1: compra... Como é que para aqueles programas de TV assim, né? Ou perguntar pra alguém na plateia, o que você compraria com 20 reais? Ah, eu compraria uma coxinha e mais um refrigerante. Ah, mas aqui você faz muito mais.
0: Gente, eram 50 unidades apenas de tudo. É. Pra 5 mil pessoas.
7: Exatamente.
0: Não tinha como dar certo. 50 unidades?
7: 5 mil. 5 mil pessoas. Segundo a própria loja, tinha 5 mil pessoas.
0: De tudo? De tudo.
7: E a promoção durava
1: 5 mil, só 50 conseguiriam comprar?
0: É. Sim. Não tinha como dar certo isso.
1: Isso tem um nome, não tem não?
0: Aham, talvez.
1: Quando você sugere que você vai conseguir comprar uma coisa muito baratinha, mas quando você chega lá descobre que não vai?
0: Então.
2: Quanto durarem os
0: espaços? Ah, não, peraí, ó, peraí. 50 TVs, desculpa, 50 TVs. É, 50 TVs.
2: Mas é porque a ideia não era vender TV lá, né? Era só pra inauguração.
7: Mas não só, tinha TV e tinha outros itens também, além das TVs. Ventilador, tinha forno elétrico, tinha mala. Mala, mas não é mala pequenininha, não. Mala de roda.
0: Mala de viagem, de rodinha.
7: De roda, bonita.
0: Uhum.
7: Essa loja, ela fica, no caso, né, na rua Monsenhor de Andrade, número 967, no Brás, ali na região central de São Paulo. Essa promoção foi anunciada na semana passada, na terça-feira passada. Então, desde então, as redes sociais têm, né, se movimentado, têm repercutido isso. E aí, chegou no dia, ontem, segunda-feira, dia da inauguração, tinha cerca de 5 mil pessoas esperando a inauguração dessa loja. E aí, não tinha item para todas as pessoas. E aí, funcionava o seguinte, você tinha que cadastrar o seu CPF, e aí você tinha direito a retirar somente um item, e essa promoção durava somente até acabarem os estoques, né?
2: É. No caso, 50 pessoas.
7: É. Exatamente.
2: Não tinha controle de quantas pessoas iam aparecer na loja dele. Vai que aparecessem 30 pessoas só. Aquelas estavam forçando muito a barra.
7: Exatamente. Aí,
2: venderia ainda ia sobrar a TV.
7: Exatamente. Aí ontem mesmo, o proprietário dessa loja, ele fez um... O nome do proprietário, inclusive, não foi divulgado, mas ele atende nas redes sociais pelo nome Shake do Preço Único, tá?
2: Só... Vulgo Shake.
7: Vulgo Shake do Preço Único, exatamente. E aí ele falou que desde sábado, das 7 horas da noite de sábado, já tinha gente na porta da loja esperando pra inauguração, pra abrir a loja. Ou seja, já tinha gente ali se aglomerando. E aí, segundo o balanço da Polícia Militar, esse balanço, essa aglomeração, no caso, chegou a 450 metros. É claro que, talvez, nem todas as pessoas que estavam ali nessa aglomeração iam para essa loja, né? Elas iam, talvez, para outra loja, porque é uma região que tem muitos comércios. Então, uhum. Mais 450 metros é coisa para caramba. Chegou na Avenida do Estado. E aí, essa promoção foi cancelada, não tem nova data pra ser inaugurada a loja, né? Nem pra, por causa da promoção, não tem nova data pra ser inaugurada a loja. E é agora ver o que vai acontecer, se vai realmente inaugurar a loja, se não vai. O perfil hoje publicou fez um post, no caso, falando que foi um sucesso de marketing.
0: Claro. Então, isso ele conseguiu.
2: Queria ouvir vocês sobre isso, porque no Tem Negócio, o podcast de empreendedorismo da Band News FM...
1: Ele botou esse shake no ar aí.
2: É, então eu vou atrás dele pra saber. Mas a gente trouxe um exemplo que é uma loja de cookie, daquele biscoito, Quero Cookie. E a Quero Cookie, ela viralizou antes de abrir. Então tem fila o tempo inteiro, fica no centro de São Paulo também.
7: Sim.
1: Virou, né? Loja instagramável.
7: Já.
2: Virou, o pessoal posta e tal, e é maravilhoso. E o cookie realmente é sensacional, é muito bom. Mas eu conversei com o Pedro Palma, que é o dono, né, idealizador e tudo, e aí eu discutia isso com ele mesmo. Vem cá, a gente pode considerar isso como um sucesso? Porque assim, ele vendeu em 2 horas o que ele havia preparado para 2 semanas. E ele teve que segurar um pouquinho pra no dia seguinte não ter nada. Isso seria um fracasso, né? Você abrir a loja um dia e no dia seguinte você não conseguir abrir porque você não tem o que vender. Então ele falou, a gente tem que calibrar a ideia de sucesso. Sucesso é você atrair muita gente e não conseguir dar conta de atrair, de atender a todas essas pessoas? Não sei.
1: Na verdade, isso pode ser considerado... Aliás, e se acontece um acidente?
2: Ai, que problema bom, né, de ter.
1: Esse aí do shake, eu tenho dúvidas, porque poderia ter acontecido um acidente.
2: Poderia.
1: E aí, você vai o início do... A sua estreia no mundo dos negócios vai ser com uma morte nas suas costas.
7: Uma viatura...
1: Graças a Deus isso não aconteceu, mas poderia.
7: É. Uma viatura do SAMU foi acionada por causa de uma ocorrência que teve lá. Uma pessoa tem passado mal, não teve mais detalhes.
1: Tem um ouvinte que pergunta aqui, escuta, vocês não vão questionar de onde vem, quem é esse cara, de onde vem o dinheiro dele. Ah, vai, cada coisa é seu tempo. A gente foi apresentado ao Sheik da... Sheik do Preço Único.
7: Sheik do Preço Único. A gente não tem acesso nem ao nome dele.
1: É, então, mas você pode ter certeza que... É, se a gente começasse a fazer questionamento aqui, sem saber nada sobre ele, seria uma leviandade. Uhum. Mas você não tenha dúvida que tem muito repórter do setor de economia, especialmente, que já está fuçando para saber exatamente qual que é desse cara.
2: Então, mas é porque a promessa dele não é a de vender TVs a 20 reais o tempo todo.
0: Não, era promocional, era para
2: inauguração,
0: pra
2: né?
7: Exatamente.
2: Ele vai vender coisas de 1 a 20 reais. E aí sim são essas coisinhas, esses badulaques, né? Então a intenção dele era colocar essas TVs
0: pra atrair,
2: na
0: né?
2: inauguração, para atrair, para a loja ficar conhecida. Aí ele investiu como uma espécie de estratégia, né? De marketing, de divulgação. Nesse caso,
1: né?
2: Praticamente virou, né? E ele investiu esse dinheiro, não é assim, tô vendendo TVs a 20 reais. Ele pagou essas TVs e repassou por 20 reais, absorvendo esse investimento que ele fez, né? Pra atrair mais gente, é uma espécie de investimento pra divulgação da marca.
0: Investiu em marketing, né? No final das contas, é isso. Foi investimento em marketing.
2: Nesse sentido, foi um sucesso ou não foi? Aí a gente pode discutir,
0: parece que sim,
2: porque,
0: né? Me parece que sim. Estamos aqui falando dele.
2: Ele,
0: no horário nobilíssimo do rádio.
1: Mas não entrou um centavo no caixa dele.
2: Não. Não mesmo.
1: E o cara não pode nem abrir a loja.
0: É, esse é um ponto, né?
2: E o aluguel tá sendo cobrado do mesmo jeito, do ponto comercial.
1: Como influencer, beleza, sucesso. Mas e como lojista?
0: É.
1: Aguardemos, né? Eu tenho a impressão que saberemos mais coisas a respeito dessa loja. Exato. Valeu, Matheus.

0: clubes fazem os últimos ajustes antes da volta do Campeonato Brasileiro. Fim dessa coisa de data FIFA, Fábio França.
1: Finalmente, né? Terminou a data FIFA, cumprida essa data FIFA, né? Longa pra caramba, uma das maiores que a gente já teve, né? Data FIFA longa pra caramba. Tem jogo hoje ainda válido, válido, né? Dentro dessa data FIFA. Liga das Nações tem 10 partidas hoje. Argentina joga hoje, né? Pra despedida do Messi. A Argentina vai enfrentar Benin. Então deve vencer, né? Com esse adversário. Benin, né? Então o Messi deve
2: Benin, despedir nome de vitória, água de Polônia, né? Não tinha. Não, era Denim, né?
1: Não sei.
2: Não é Denim? Denim era calça ou era
0: calça
2: perfume?
0: Jeans.
1: Mas como
0: jeans.
1: É que você confunde calça jeans. Com água de Colônia?
2: Ah, cara, eu confundo tanta coisa que você não pode consegue imaginar como é que é a minha vida. Mas eu acho que tinha uma água de Colônia da Denim, mas deve, é normal, né? Até a Ferrari tem água de Colônia.
1: Muito bem. Benin. É o último adversário da Argentina nessa data FIFA, o último adversário de Messi, né?
2: Cara,
1: com vestindo a camisa da seleção argentina.
2: Tem que fazer um jogo. Não vai ter nenhum jogo festivo?
1: É esse?
2: Nosso amigo de Messi?
1: Ah, mas talvez tenha depois,
2: amigo,
1: né?
2: De Canidia.
1: Mas hoje é despedida oficial dele.
2: Tá.
1: É isso. Vamos falar dos quatro clubes de São Paulo que voltam, né, a jogar finalmente depois dessa longuíssima data FIFA. O Corinthians amanhã tem jogo importantíssimo, Lucas Belotti, contra o Internacional. Timão precisa vencer de qualquer maneira, vai ser em Porto Alegre, hein? O Corinthians tem só 4 pontos à frente do Internacional. O Inter está na zona do rebaixamento e o Corinthians está ali, ó, balançando com um pezinho já no precipício.
2: Ei, ei, ei.
1: É, mas tá.

0: é o retorno do Yuri Alberto, importantíssimo retorno para que o Corinthians tome outros ares no Campeonato Brasileiro. Está recuperado de lesão, não deve jogar os 90 minutos, mas deve iniciar como titular. Sendo assim, o Diniz volta ao esquema com dois atacantes, Memphis e Yuri na frente, e aí deve fazer uma mudança no meio-campo. A dúvida é se vem com quatro homens ou se vem com três homens e o Caio César fazendo aquele 4-3-3 com três homens de meio e três homens de ataque. Diniz não vai contar com o Carrilho, você passava o cronograma de seleções. Hoje o Peru joga contra a Colômbia às 8h45 da noite, então não há tempo hábil para que ele se apresente junto do elenco em Porto Alegre. Já Hugo Souza, Mateuzinho, Breno Bidon, que estiveram com a seleção brasileira, chegaram ontem à capital paulista depois do treino, perderam a atividade, mas hoje treinam normalmente.
1: Muito bem.
2: Reunião de pauta de 2027. A Aline vai para o Maracanã cobrir o Campeonato Brasileiro. O Marcelo Duó vai para Itaquera narrar a Copa do Brasil. O Lucas vai para Presidente Prudente para cobrir a estreia do Corinthians na Série B.
1: Eu já fiz tanto jogo em Presidente Prudente. Eu tava naquele jogo.
2: E o Lucas vai ganhar uma pedra.
1: Engraçado. Eu tava naquele jogo em Presidente Prudente em que o Ronaldo fez o gol, foi comemorar no Alambrado e caiu.
2: Aquele foi legal.
1: Caiu o Alambrado.
3: Nossa,
1: você lembra disso?
2: Pro Palmeiras.
1: Contra o Palmeiras, eu tava lá.
3: Com saúde.
2: Sacanearam que foi ele, mas não foi ele, foram os torcedores. Né?
3: Não, foi ele.
2: Foi o peso dele, mas foi isso que ficou pros memes, né? Foi isso
1: que. Maravilhoso. Valeu, Lucas Belotti. Eu estava lá já faz muito tempo.
2: Valeu,
1: gente.
2: Luquinha.
1: Quem joga amanhã também é o São Paulo, hein? Contra o Cruzeiro. São Paulo é outro que precisa se coçar, hein, ô Luiz Megalho? São 36 pontos, não vai cair, é verdade.
2: Eu tô muito.
1: Mas precisa se coçar.
2: Eu tô muito brincando com o instrumento dos outros, né?
1: Exatamente.
2: Porque eu também posso ter que ir pra Presidente Prudente no ano que vem.
1: Pode. Diga aí, Aline Fanelli, fala do São Paulo.
4: Oi pessoal, um ótimo dia. O São Paulo vai encerrar hoje a preparação para enfrentar o Cruzeiro pelo Brasileirão, partida que será realizada amanhã às 9h30 da noite em Belo Horizonte. O técnico Dorival Júnior tem problemas para escalar a equipe, o goleiro Rafael continua com dores na região lombar da coluna e não participou da atividade de ontem, assim como Luciano Iago, que tem lesões na coxa direita, e o Danielzinho, que machucou o tornozelo esquerdo. Por outro lado, Dorival tem o retorno do Jonathan Caleri, que cumpriu suspensão contra o Santos e está livre para voltar ao time titular. Outros três jogadores são esperados hoje no CT da Barra Funda para retomar as atividades. O Jordney, o Igor Felisberto e também o atacante TT, os três estiveram com a seleção brasileira sub-20 em amistosos na Europa. A tendência é que Jordney possa substituir o Luciano nesta partida de amanhã, que terá a transmissão da Band News FM.
1: Valeu, Aline Fanelli, trazendo também as informações do São Paulo. Continuamos com o nosso giro pelos quatro grandes de São Paulo. Vamos falar do Santos agora? Diga aí, Lívia Camilo.
5: O Santos não vai contar com o volante Arthur no jogo contra o Flamengo nesta quinta-feira, às 7h30 da noite, na Vila Belmiro, pela 29ª rodada do Brasileirão. A nossa reportagem apurou que ainda não há previsão de retorno, mas a lesão não é considerada grave, o que deve realmente facilitar essa recuperação. Arthur já começou o tratamento no CT Rei Pelé. O problema apareceu na sexta-feira passada, no clássico contra o São Paulo, no Morumbi. No início do segundo tempo, o camisa 6 sentiu a fisgada na coxa direita e pediu para sair. Gabriel Menino entrou no lugar dele e o Peixe venceu por 2-1. A baixa pesa, né? Porque Arthur tem sido titular com o técnico Cuca. No meio de campo, conseguiu organizar as ações e tem contrato até o fim da temporada. Então, esse período curto ainda deve tirá-lo de algumas partidas pelo Santos, mas a expectativa é que seja menos de um mês de recuperação.
1: Valeu, Lívia, trazendo as informações do Santos. E para fechar o nosso giro, o Palmeiras, que ainda, claro, sonha, obviamente, com o título do Brasileirão, Maurício Ferreira.
6: O Palmeiras aguarda a volta dos convocados nessa data FIFA para definir o time que entra em campo nesta quinta-feira contra o Bahia na retomada do Campeonato Brasileiro. Já hoje são aguardados na Academia de Futebol os paraguaios Gustavo Gomes, Ramon Sosa e Maurício, que ontem fecharam os compromissos com a seleção paraguaia. Ainda entram em campo hoje à noite John Arias pela Colômbia, Giá e Flaco Lopes pela seleção da Argentina. E esses três são esperados amanhã na Academia de Futebol. A logística mais complicada envolve os uruguaios Emiliano Martinez e Piquerez, que jogam também hoje à noite, mas contra a Índia em território indiano, assim como o Brasil no último sábado. Eles voltam com a seleção do Uruguai e, quando retornarem, se apresentam ao Palmeiras. passarão pelos

0: os exames médicos e aí o clube terá um diagnóstico se fisicamente terão condições ou não de enfrentar o Bahia nesta quinta-feira, 9:30 da noite, pelo Brasileirão.
1: Muito bem. Está aí, portanto, nosso giro com os quatro grandes clubes de São Paulo, com os nossos repórteres.
2: Fabio, você não acha que colocar o Messi para encerrar a carreira contra o Benin, eu tô achando isso ultrajante, entendeu? É como, com todo respeito, tá? Mas seria como, sei lá, pegar o Boixá e falar, Boixá, você teve uma carreira maravilhosa, vamos encerrar sua carreira de um modo digno, incrível, você vai cobrir um buraco que abriu ali na Avenida do Estado.
1: É, não é. Sim, o melhor adversário.
2: Tem dignidade, né? Tem, né? A gente respeita a necessidade de você. É o Boixá, entendeu?
1: Não é o melhor adversário.
2: Você vai ficar um ano como correspondente em Paris. Você vai cobrir uma eleição, não sei aonde você vai.
1: Eu concordo, mas tem sido a pouco, tônica, né, dos adversários da Argentina desde o último ciclo antes da Copa do Mundo, né? A Argentina de 22 a 26, nos amistosos, enfrentou só esse tipo de seleção, realmente, com o ranking da FIFA lá embaixo, né? E continua assim, pelo menos aparentemente a Argentina não tem aí a pretensão de aumentar a qualidade, de subir essa regra em relação à qualidade dos adversários.
2: Então, que faça alguma coisa decente, né? Junta os companheiros dele de Barcelona.
1: Quem sabe?
2: Junta talvez o Suárez, o Neymar, o Piquet, o Xavi Alonso, monta aquele time lá e o Messi joga metade no time da Argentina, meio campo, 45 no time da Argentina e 45 no time do Barcelona. Faz uma festa legal.
1: Então, essa é a despedida do Messi com a camisa da seleção argentina, né? Eu entendo, obviamente, o seu ponto de vista. Também acho que Benin não é o adversário ideal. Mas ainda vai ter a despedida do Messi quando ele parar de jogar bola, de fato,
2: Aí sim,
1: essa
2: aí
1: sim, provavelmente vai ser grandiosa.
2: Fechado. Valeu, Fabio.
3: 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Robson Ramos, vamos falar de trânsito aqui na cidade? De onde, hein? Bom dia.
4: Sheila Magalhães, de volta aqui no Band News São Paulo pra gente falar mais do trânsito. O destaque é do corredor norte-sul. A lentidão começa na Ponte das Bandeiras e num bloco só vai até a altura da ligação leste-oeste ruim. Depois dali a condição melhora bem. Tem lentidão ali na passagem pelo Ibirapuera até o viaduto Pedro de Toledo para Santana. Tem lentidão pesada entre o aeroporto e o Parque Ibirapuera. Depois dali melhora bem. 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
3: 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Aline Araújo conosco de volta, trazendo as atualizações da previsão do tempo para hoje, para amanhã, para depois, para o feriado. Aline, temperatura máxima prevista para esta terça-feira. Bom dia para você.
5: Muito bom dia para vocês novamente. Bom dia a todos que nos acompanham. Hoje a máxima não passa dos 24 graus, uma tarde aí ainda com tempo um pouco ameno, bastante nebuloso e tem previsão de muita chuva ainda para cair hoje aqui na capital paulista. Podemos chegar aí aos 40 milímetros acumulados ao longo do dia e essa chuva pode vir acompanhada de raios, aquele famoso temporal no período do fim da tarde, início da noite, e a previsão é que a partir de amanhã essas condições já comecem a melhorar. Amanhã ainda temos pancadas de chuvas previstas aqui para a capital, mas com volume bem mais baixo. E aí, a partir da quinta-feira, a previsão é que as temperaturas voltem a subir e voltamos a ter um breve período de estabilidade e sol predominando aqui na capital paulista. Mas aí, a partir do domingo, a gente volta a ter uma frente fria avançando pela região, trazendo chuvas novamente.
3: Bom, então hoje, amanhã, muita chuva, o tempo volta a firmar nos próximos dias, como é que fica? E lembrando que na segunda-feira tem feriado, né? Um pouco mais cedo, para passar um spoiler aqui, a Aline disse que tem possibilidade de chuva no domingo. Continua essa previsão, Aline?
1: Também.
3: Na segunda também.
5: Chuva bem expressiva, inclusive no domingo. A previsão aí está apontando um volume bem elevado para o domingo e pode ser que ele venha acompanhado aí de um temporal. Para a segunda diminui um pouco esse volume de chuva, mas ainda não é descartada a previsão de pancadas ocorrendo no feriado, de fato, na segunda-feira. A previsão, por enquanto, aponta o sábado como um dia de bastante sol e tempo firme, mas aí entre a noite e a madrugada de sábado para domingo, essas instabilidades voltam a tomar conta da capital paulista.
3: Ai, que pena, né? Pra quem tá de folga.
6: Temperatura máxima no sábado, ela chega a quanto, Aline?
5: Vai ficar próxima dos 30 graus, um sábado bastante aproveitável aí ao ar livre. As nebulosidades só devem aumentar mesmo no período da noite, então o dia deve prometer aí um dia bem bonito durante o sábado e quente. Aí já no domingo as temperaturas vão voltar a cair e a chuva vem de vez.
3: E aí a semana que vem vai ser semana chuvosa mais uma vez.
5: A gente vai entrar de novo nessa mesma gangorra. Vamos começar aí a semana provavelmente com instabilidades atuando. Conforme a semana avança, essas instabilidades diminuem e a gente volta a ter sol e o tempo um pouco mais firme. Essa estação de primavera é bem complicada, sempre entra bastante instabilidade e fica nessa gangorra de tempo.
3: Tem um ouvinte aqui que mais cedo escreveu, Maurício, perguntando da previsão do tempo para Juqueí no feriado. Pelo jeito ele vai para lá. É essa mesma previsão? Sábado aproveitável, domingo e segunda não?
5: Segue basicamente do mesmo jeito também para o litoral. E aí no litoral, no sábado, podem ter algumas pancadas rápidas no período da tarde, mas o predomínio também no sábado, por enquanto, é de tempo firme. Mas aí no domingo a instabilidade também chega por lá e também começa a trazer pancadas de chuvas. Lembrando que essas condições ainda podem mudar até o fim de semana. Até ontem, na segunda-feira, a gente via aí uma condição que já trazia chuvas no sábado e agora a previsão já aponta que o sábado vai ficar com tempo bom. Então ainda dá para ter uma esperança que essa condição atrase um pouco e chegue só na segunda, dando para aproveitar aí pelo menos sábado e domingo. Mas por enquanto domingo ainda é de bastante chuva.
3: E sabe que já tem muitas pessoas se organizando ou já iniciando a romaria em direção à Aparecida. Chegou mensagem aqui de uma ouvinte nossa. Bom dia, meninas. Farei romaria com destino Aparecida a partir de quinta-feira. Né? Eles saem ali da Zona Leste, da Penha, daí param Arujá, São José, Taubaté e chegam em Aparecida. Perguntam do tempo nesse trajeto a partir de quinta.
5: Então, a partir de quinta-feira pega o tempo bom. Quinta e sexta, a previsão é de tempo estável, de bastante sol. A preocupação passa a ser a temperatura mais elevada. Essa região ali é bem quente também. As temperaturas vão ficar próximas dos 27 até próximas dos 30 graus. Então, a preocupação de quinta até sábado é com sol. E aí, a partir do domingo, a preocupação passa a ser o tempo abafado, chuvas e temporais. Então, tentar programar para adiantar o máximo que conseguir de quinta até sábado dessa romaria, para no domingo poder fugir se a chuva começar a apertar muito.
3: É isso aí. Aline Araújo volta conosco amanhã cedinho, conversando aqui na Band News FM. Um beijo para você. Boa terça, Aline.
5: Para vocês também. Até amanhã.
3: Até. Valeu.

0: A gente ouve essa trilha sonora, a gente já sabe que vem assunto eleição por aí, vem assunto política. Luiz Felipe Nunes, nosso colega aqui da Band no estúdio, da Band News FM, trazendo informações, contando tudo sobre a entrevista que você fez, né, Luiz Felipe, com o governador reeleito de São Paulo, Tarcísio de Freitas, do Republicanos. Bom dia.
1: Muito bom dia, Carla, Sheila, bom dia para você que nos acompanha aqui na Band News FM. Governador do estado de São Paulo, que conversou com a nossa reportagem de maneira exclusiva, horas depois de ter o nome confirmado como reeleito governador no estado de São Paulo, com uma votação recorde, 62% dos votos, mais de 14 milhões de pessoas que depositaram votos em Tarcísio de Freitas. Ele falou para a nossa reportagem sobre temas do estado de São Paulo. Vem abordando muitas temáticas nacionais, mas pelos próximos 4 anos será governador do estado de São Paulo. Portanto, detalhou o cronograma de obras e entregas que pretende realizar nos próximos 4 anos, a partir da próxima gestão, que começa em janeiro do ano que vem. Vamos acompanhar o que disse Tarcísio de Freitas.
2: A linha 6, no final do ano, a gente deve iniciar a operação da Brasilândia até Perdizes, para no ano que vem concluir a sua extensão integral até São Joaquim. Então a nossa ideia é que no final do ano que vem a gente possa entregar da Brasilândia até São Joaquim. O Rodoanel segue com ritmo acelerado de obra. A gente já entregou os 24 primeiros quilômetros da Dutra até a Fernão Dias. E agora a gente vai concluir a segunda etapa até a Raimundo Pereira de Magalhães, que vai acontecer agora no final do ano. Então o Rodoanel está andando bem. Então mais tardar no início do ano que vem a gente está fazendo a entrega desse equipamento com os 44 quilômetros concluídos. Túnel Santos Guarujá, inicia a obra agora, tem um prazo contratual até 2031 e a nossa ideia é antecipar para 2030. Pegar o trem Intercidades Campinas-São Paulo em 2029, a gente já quer estar operando de Campinas a São Paulo o serviço intermetropolitano, que é o trem parador. Em 2031, a gente tem a previsão de ter o funcionamento do trem expresso. Sede administrativa do governo de São Paulo vai iniciar a obra ano que vem, a gente vai fazer as apropriações e a nossa ideia é que em 2030 a gente possa estar com essa obra também bastante adiantada, na iminência de conclusão, embora o contrato preveja a entrega em 2031.
1: Governador do estado de São Paulo também falou sobre segurança pública. Fiz uma pergunta para o governador sobre problemas que acontecem nas delegacias, nos sistemas das delegacias, para que haja um protocolo de boletim de ocorrência. Muitas vezes, quando a gente entra numa delegacia para fazer reportagem, a gente vê uma fila de pessoas que não conseguem ser atendidas porque não tem sistema. Simplesmente isso. Tem gente, mas não tem funcionamento de sistema. Portanto, o governador do estado de São Paulo falou sobre a segurança e também abordou este tópico da tecnologia.
2: Veja, são algumas questões. Primeiro, o investimento em infraestrutura, né? A gente reformou, entregou mais de 200 equipamentos novos para a Polícia Civil. Então, sede de DEINTA, Instituto de Criminalística, também as reformas nas delegacias, delegacias da mulher. Estamos fazendo um investimento também em TI. Então, você entrega infraestrutura física, entrega infraestrutura de tecnologia de informação. Estamos investindo em sistemas para que a gente possa melhorar. Existe agora a iniciativa da gente ter o registro integrado de ocorrências de segurança pública, um único número atribuído para todas as ocorrências, de maneira a facilitar a confecção desses boletins e fazer isso de forma cada vez mais digital. Por exemplo, hoje você já consegue registrar um boletim de ocorrência num caso de violência doméstica pelo aplicativo app SP Mulher Segura, né? Então já é possível isso, tá? A nossa ideia é facilitar a vida do cidadão e diminuir o tempo de permanência não só das pessoas, mas também das guarnições que fazem policiamento ostensivo nas delegacias, como forma de melhorar o próprio policiamento ostensivo.
1: Governador do estado de São Paulo também respondeu sobre privatizações, tópico extremamente importante nesses primeiros 4 anos de gestão. Ele afirma que não haverá concessões de grande porte, pelo menos neste primeiro momento, não tem nenhuma empresa que está na mira do governo para ser concedida, diferentemente do que aconteceu em 2022, quando foi eleito e falava abertamente que pretendia privatizar a Sabesp. Ele afirmou nessa entrevista que não fará nenhuma privatização por fazer. Também abordou temas nacionais, disse que viajará o país inteiro, se isso for preciso, com Flávio Bolsonaro, para que haja a eleição do candidato à presidência da República pelo Partido Liberal. Logo na sequência, acabou a entrevista, ele se encontrou com Nicolas Ferreira, deputado federal mais votado do Brasil, novamente, por Minas Gerais. Eles tiveram um almoço e depois Tarcísio de Freitas foi ao Distrito Federal, dormiu por lá. Hoje já está no QG de campanha, o centro da campanha de Flávio Bolsonaro, na capital federal, e mais tarde terá um encontro com o Ronaldo Caiado, que era presidenciável pelo PSD, já confirmou que vai apoiar Flávio Bolsonaro. Hoje ainda, Tarcísio de Freitas volta para o estado. Ainda não existe uma agenda fechada, isso deve ser definido hoje, inclusive, segundo a nossa apuração, para os próximos dias, para onde eles vão viajar, mas já se sabe que haverá viagens para o Nordeste. Nicolas Ferreira também estará na capital federal nesta semana para reuniões e depois seguirão com as viagens.
3: Boa, Luiz Felipe, obrigada, viu?
1: Obrigado,
0: todo
1: gente.
0: Todo feliz, né? Todo felizinho. Não tô falando do Luiz Felipe, tô falando do Tarcísio.
1: Ah, tá. Né? O que aconteceu, né?
0: O Luiz Felipe também, porque
1: foi... Sempre alegre.
0: Não, mas foi uma exclusiva mesmo. Tava ele ali, né? No Palácio dos Bandeirantes, aquele quadro belíssimo ali atrás. Valeu, parabéns, viu, Luiz Felipe? Pulando.
1: Muito obrigado. Sempre um prazer e prazer trazer para os nossos ouvintes, para todo mundo que nos acompanha aqui na Band News FM, essas falas que são importantes. A gente vai cobrar, certamente, claro, nos próximos anos. Se algum item sair dessa pauta, desse cronograma, certamente estaremos lá para cobrar.
3: Boa, valeu.
1: Valeu.
3: Agora 10 e 12.
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1: 10 e 13, com força nas redes sociais, apoio em pautas conservadoras, a direita amplia a força aqui no estado de São Paulo. O Arthur Covre está aqui com mais informação para a gente e, inclusive, trechos de entrevistas aqui dos deputados com o maior número de votos aqui no estado de São Paulo. Fala aí, Arthur.
2: Exatamente. Grupo liderado principalmente pelo PL teve os campeões, né? O partido de voto, tanto no Congresso quanto na Assembleia Legislativa aqui de São Paulo. Lucas Pavanato superou a marca de 3 milhões de votos por uma vaga na Câmara dos Deputados. Em entrevista hoje à Band News TV, Pavanato afirmou que esse número surpreendeu. Ele esperava por 700 mil votos. Conseguiu 3 milhões. O futuro deputado federal destacou que logo no início vai defender mudanças nas atribuições do Supremo Tribunal Federal.
3: Nós temos hoje o ministro do Supremo Tribunal Federal suspeito de corrupção decidindo se pode ou não pode ser investigado. Então, uma das primeiras coisas que eu vou fazer em Brasília, no meu primeiro discurso, inclusive em Brasília, eu pedirei o impeachment do ministro Alexandre de Moraes. Além disso, obviamente, essa é uma pauta que vai ser discutida no Senado, que eu posso apenas cooperar com ela, mas eu acho que projetos no sentido da gente tirar discussões que não cabem ao STF, da mão do STF, devem ser discutidas, limitação do tempo de atuação de um ministro do Supremo Tribunal Federal e algumas outras medidas que são fundamentais para a gente tentar recuperar um pouco do equilíbrio institucional, serão pautas que eu vou travar.
2: Outra pauta defendida por Lucas Pavanato do PL é a redução da maioridade penal.
3: Apesar de ter o apoio da maioria da população, os parlamentares têm medo de levar essa pauta adiante. Então, além de defender o projeto que já está lá para que ele avance, eu pretendo propor algum projeto um pouco mais abrangente. Ao meu ver, um jovem de 14 anos que comete crimes, ele deve ser punido, independente dessa idade. E no caso de crimes hediondos, a idade da pena deve ser definida pela jurisprudência. Um adolescente que mata, que comete crimes violentos, ele deve ser punido. Não importa a idade.
2: Na Assembleia Legislativa de São Paulo, o nome mais votado foi Eduarda Campopiano, também do PL. A jovem parlamentar de 23 anos superou com folga nomes tradicionais, marcou mais de 1 milhão e 900 mil votos. Eduarda é influenciadora digital, entrou na política em 2024, quando garantiu o mandato de vereadora da Praia Grande, na Baixada Santista, se tornou a parlamentar mais jovem da história da Câmara Municipal. Ela produz conteúdos com temas da defesa da família tradicional, da vida desde a concepção e da presença de princípios cristãos na política. E também se declara uma mulher antifeminista.
4: Acho que os méritos de nenhuma mulher, quando ela chega em nenhum lugar, seja de um movimento político. É dela. Assim como o mérito de cada homem. Também é dele. Não é de um movimento por trás, certo? A pessoa foi lá, deu a cara a tapa, trabalhou, fez o que tinha que ser feito e conquistou a própria vitória. Eu acho que essa, entre tantos outros problemas, eu acho que esse é o principal problema do movimento feminista. Eles sequestram todas as vitórias da humanidade. O pessoal fala que, você é antifeminista, então como é que você tá concorrendo e tudo mais, porque direito ao voto, grande mentira. O que existiu no mundo, o que existiu aqui no Brasil, inclusive, não foi um sufrágio feminino desenvolvido pelas feministas. O que aconteceu foi um sufrágio universal.
2: Também do...
5: Não. O que aconteceu foi um sufrágio universal. Eis aí uma frase que não significa nada, né? Que são palavras ditas ao vento por alguém que não faz ideia do que significa a luta feminista, a luta pelo voto feminino. Quando a Berta Lutz, que era uma bióloga e feminista, se levantou e consolidou-se como um dos principais nomes na luta pelo sufrágio feminino, ela não foi uma voz isolada, ela não teve o mérito individual, claro que ela teve os seus méritos individuais, mas para que acontecesse o direito ao voto, ela fundou um grupo, uma frente, a Frente Brasileira pelo Progresso Feminino, né? A iniciativa individual da Berta Lutz tornou-se um movimento coletivo, feminista. Porque a Eduarda trata o feminismo como se fosse um movimento feito para encher o saco das pessoas. Aliás, onde é que ela vê esse movimento feminista acontecendo o tempo todo, insuportável, nos incomodando e parando? Cara, isso não existe. São pequenas lutas, né, de coletivos espalhados pelo Brasil que aos poucos, né, com muita insistência, com muita política, muita conversa, com muita teimosia também, vão conseguindo, né, pequenas vitórias que vão tornando o Brasil um local onde a Eduarda tem condições de ter a própria voz ouvida, e não apenas de votar, mas de ser votada. Essa ideia de que coletivos não servem para nada, que qualquer vitória de uma mulher, ou de um homem, ou de um negro, ou de uma pessoa com a capacidade limitada, ou é fruto de uma vitória individual, é um equívoco terrível, é coisa de quem não conhece a própria história. E quando eu digo a própria história, eu tô falando da própria história do Brasil e da própria luta feminista, sim. Ela transforma o feminino num estereótipo, a famosa feminista de cabelo azul, que não deixa, que fica usando, fica lá usando pronome neutro e pregando ideologia de gênero, e a mulher trans que vai competir junto às mulheres e leva vantagem porque é mais forte. Ela pega pequenas anedotas estereotipadas para ridicularizar um movimento que culminou na própria Eduarda, na própria voz e na vitória da Eduarda, para não falar no voto dela. Cara, é de uma ignorância atroz, assustadora. A Eduarda é muito jovem, talvez com 23 anos nós fôssemos assim também. Mas o problema é que a gente está vendo um momento, e aí, né, as redes sociais obviamente têm grande papel nisso, de exaltação da ignorância, do discurso fácil, de soluções simples para problemas complicados. E a voz da Eduarda ecoa muito e muita gente acredita nisso. Né, que feminista só serve para encher o saco. Cara, nós só estamos num estúdio aqui em que até duas mulheres e um homem, uma delas é a diretora dessa rádio, entre outras chefes que temos aqui. Nós só vivemos um momento em que a gente vai vendo um aumento, ainda insatisfatório, mas pelo menos um aumento da participação feminina nos cargos de direção de grandes empresas, na política brasileira, porque houve mulheres que coletivamente se esforçaram no passado. Você dizer simplesmente isso é uma mentira, isso foi um sufrágio universal. O que significa essa frase? Isso foi um sufrágio universal? Não, isso foi uma luta de brasileiras. O Brasil foi um dos últimos países a aprovar o direito das mulheres ao voto. O Haiti veio antes, os Estados Unidos vieram antes, nossos vizinhos aqui, Argentina, Chile, todos vieram antes. Isso não foi algo que caiu do céu, né? Um milagre mundial que pegou o Brasil apenas porque o Brasil faz parte do globo. Eu espero que a Eduarda tenha a humildade dos jovens. Bom, o jovem não é muito conhecido pela humildade, mas que ela tenha a humildade de entender que ela é muito carismática, tocou o coração e a mente de muita gente, mas que ela também tem muito a aprender, inclusive em relação ao próprio papel da sociedade, discurso de rede social. Né? Com frases feitas, com frases de efeito, não vão nos levar a um bom lugar. Eu achei assustadora, sinceramente, essa entrevista da deputada estadual mais votada do Brasil, né?
1: E quando a gente fala da conquista do voto da mulher, da conquista desse direito, a conquista de mulheres se candidatarem, né? Ela só é uma candidata e se elegeu porque esse foi um direito conquistado a duras penas por outras mulheres antes dela. Né? Talvez ela nem fosse nascida quando essa luta começou para que hoje ela pudesse se candidatar. Então, não se trata apenas do esforço dela, porque ela fala do mérito individual, do esforço individual para chegar onde chegou, mas antes dela, alguém lutou para que isso fosse um direito dela, para que hoje ela pudesse se manifestar, para que hoje ela pudesse se candidatar e, portanto, pudesse se reeleger. Então, esse é um ponto importante, assim, que talvez ela não tenha se atentado para isso, né? Do quanto ela é fruto dessa história e ela é fruto dessa luta.
6: Quando ela fala, chega lá e vence, não é um mérito individual. Antes a mulher ela não chegava lá.
7: Ela
6: não circulava nesses ambientes. Ela não tinha possibilidade, ela não tinha essa possibilidade de chegar lá e alcançar qualquer coisa, porque ela não ia. Simplesmente ela não podia ir.
7: E aí a gente tem que separar mesmo aquilo que é crença da deputada, aquilo que é viés ideológico, aquilo que é posição política, aquilo que é pauta de costumes, aquilo que diz respeito a comportamento, repito o que eu falei um pouco mais cedo, daquilo que diz respeito a crimes, né? Falas homofóbicas não poderão passar em branco, como ela já fez antes. Falas transfóbicas também não poderão passar em branco, porque a gente está falando de crimes, né? Não pode. E quando a gente fala também da leitura que ela faz do feminicídio, dizendo, negando que o feminicídio exista, ela nega um fato. O feminicídio é um crime que está previsto no nosso Código Penal, como outros crimes. Assim como ela não pode negar o homicídio, assim como ela não pode negar o latrocínio, também não pode negar o feminicídio. Ela também fez a defesa de que homens têm direito a serem mais agressivos. É uma leitura que ela faz, sem lembrar que essa defesa encoraja homens cada vez mais a serem agressivos e se sentirem no direito de serem agressores. E isso tem resultado, como a gente noticia todos os dias, em mortes de mulheres por serem mulheres. Então, acho que assim, a gente vai ter muita discussão, que a gente vai precisar separar o que é comportamental, o que é viés ideológico e o que não pode ser aceitável até do ponto de vista legal. Né? Até o que terá de ser tratado pela justiça. Né? Aí vamos entrar no outro campo, da liberdade de expressão. E a liberdade de expressão não é plena. Né? Ela não é plena.
5: Não é plena, de fato.
7: Quando ela
5: diz
7: comete um crime,
6: nenhuma liberdade é plena.
7: Isso, exato.
6: Sair.
5: Nem o direito à vida.
6: Não,
5: é pleno.
6: Sair na rua e bater em alguém. Não, você não pode fazer isso. Né? Existem limites.
5: Eduardo, é importante que as pessoas saibam em quem estão votando. Ela já deu entrevista num podcast em que ela comemorou o assassinato de índios no Brasil. Ela, falando a respeito da catequização e da colonização no Brasil, disse que os colonizadores fizeram muito bem, porque afinal de contas os indígenas estariam cometendo canibalismo aqui no Brasil. Aspas, glória a Deus que colonizaram, glória a Deus que catequizaram as índias, glória a Deus que a extrema direita chegou e falou para os índios, galera, fazer sacrifício e comer o braço do irmãozinho não é legal, enterrar criança viva. Houve uma representação de grupos indígenas contra ela, depois dessa fala que, além de pra lá de infantil, demonstra uma ignorância extrema sobre o que seria um processo de colonização. O ouvinte escreveu aqui, aceitem, isso é a democracia, mas ninguém está deixando de aceitar, ninguém quer que está entrando com uma ação para suspender a votação da Eduarda. Ela, a partir de agora, é nossa representante, tanto nossa quanto de quem votou nela. E somos nós, cidadãos, que temos de fazer a cobrança para que a Maria Eduarda traga ideias mais arejadas, o que pelo menos faça sentido na Câmara dos Deputados.
7: E planos, né? Quais são os outros planos, além da discussão da pauta de comportamento, né? Dessa pauta tão carregada de viés ideológico, como a gente vê crescer nos últimos tempos. E muita gente pensa como ela, né? E ela representa, que foi a mais votada aqui no estado de São Paulo. Agora, o quanto ela tem de propostas efetivas para nós? Quais são, efetivamente, a gente ainda não conhece e precisa conhecer mais mesmo, já que ela até para ser cobrada. Né? Senão a gente vai ficar sempre um pouco nessa superfície de discussões apaixonadas que também não transformam, não mudam e não fazem com que a gente progrida. Né?
6: A gente interrompeu o Arthur.
7: Desculpa, Arthur.
5: Não, é que eu senti que a gente ia mudar de assunto. Perdão, Arthur.
8: Você vai me interromper de novo.
7: Nossa, vamos dar uma aliviada.
8: Não, é que a gente tem intimidade. Eu achei que ele estava brincando mesmo. Eu pensei, vou falar a terceira vez, ele vai me interromper de novo.
5: Não, manda bala.
8: Não, é brincadeira. Com relação à ampliação da direita, só lembrando que os dois senadores, o André do Prado, ex-presidente da Assembleia Legislativa, é do PL, e o André Derrite, o outro senador eleito, é do PP.
6: Guilherme,
8: eu disse o quê?
6: Não, você falou Guilherme, eu entendi errado.
8: Então tá bom.
6: Você falou Guilherme, eu que entendi errado.
5: Bom, sobre o Lucas Pavanato, eu já falei bastante aqui nos últimos 4 anos em que ele foi vereador. Acho que um político que carece de realizações verdadeiras, que não sejam lacrações na internet. É, mas, de novo, a lacração está vendendo muito atualmente, né? Tem muito apoio, muita atração, e o Lucas teve uma votação espetacular. É, eu disse aqui que ele nunca havia feito nada de relevante, mas eu retiro o que disse, porque o Lucas passou aqui nos corredores com a filhinha dele. A filhinha dele é a coisa mais bonitinha que eu já vi na minha vida. Uma menininha, um chaveirinho, uma fofura.
7: Ah, é dele?
5: É dele, aquela menininha.
7: Meu Deus, que fofura!
5: É a coisa mais bonitinha que eu já vi na vida. Então, gente, parabéns ao Lucas fofo. E à esposa do Lucas pela maior realização, certamente, muito que fofa. Ele já fez na vida.
6: Eu queria só 30 segundos, posso?
7: Vai,
6: falar,
7: cara.
6: Porque a gente tá falando sobre termos uma Assembleia Legislativa, uma Câmara dos Deputados, um Senado mais conservadores. E aí a gente tem falado também fora do ar, a gente comentou entre a gente aqui, alguns estereótipos que acabaram vindo à tona profundamente tóxicos, e alguns deles, inclusive com um caráter xenofóbico, né? De dizer, ai, porque o Nordeste vota na esquerda, e é um absurdo, como você estava falando do Constantino, que diz que é o câncer do Brasil. E a gente tem do outro lado também... uma figura que surgiu e que foi criada no estereótipo do pobre de direita, que vota, que não votaria pelas próprias necessidades, né? Vota apoiando isso. Causas que não são deles, e aí criando esse estereótipo do pobre de direita. E eu ouvi, conversei com muitas pessoas nesse dia pós-eleição, ontem na segunda-feira, com gente que vota para um lado, gente que vota do outro. E aí, ouvindo um pouco a opinião dessa pessoa... são pessoas diferentes, mas eu consegui perceber ideias convergentes ali da pessoa que se encaixaria nesse estereótipo do tal do pobre de direita. E eu percebi ali um discurso um tanto quanto ressentido com esse tom professoral da esquerda, que não consegue mais se comunicar, que não consegue mais se conectar com a pessoa que está na rua trabalhando todos os dias, que rala, que paga imposto, né? Ao mesmo tempo em que se conecta muito com uma linguagem superficial das redes sociais, a tal da lacração, né? Parece que encontra sentido naquilo, encontra verdade naquilo, junto ao papo coach, porque eu ouvi de uma pessoa o seguinte: como assim vocês querem me definir como um pobre de direita? Quer dizer que agora eu vou ser fadado a ser pobre para sempre, até o fim da minha vida? Não! Se eu mudar o meu modo de pensar, se eu alterar o meu mindset... eu posso mudar. Então, a esperança de ascensão social a partir de um discurso, de uma realidade diferente da própria vida. Parece haver mais esperança em ascensão econômica, social, cultural aí do que num outro tipo de linha ideológica que seria da esquerda, da coletividade. Vamos investir na base, vamos ajudar a pessoa que é mais pobre a entrar na faculdade, a se formar e blá blá blá. São caminhos diferentes. Aliado a isso, um discurso também principalmente das igrejas neopentecostais, igrejas evangélicas, de dizer, tá tudo bem você querer a sua prosperidade individual. Tá tudo bem você querer ganhar muito dinheiro e ser muito rico. As pessoas se conectam com esse tipo de linguagem. E é aí que elas enxergam esperança em continuar ralando, em continuar enfrentando dificuldade todos os dias, porque existe ali uma possibilidade. Enquanto que no outro discurso, que muitas vezes é feito por pessoas que já têm uma posição, não vou dizer privilegiada, mas pelo menos estável, né? A gente tem uma... não dá para dizer que é a maioria da esquerda, mas a gente tem uma parte bem... que se pronuncia muito, de uma esquerda, de intelectuais que já tem a vida ali um pouco mais, né, mais tranquila, mais estabelecida, não tem problema de moradia, às vezes não tem que pegar 3 horas de condução para chegar até o trabalho, a gente que pode não comprar um carro e andar de bike por aí, né? Consegue viver em regiões mais nobres das cidades. E, às vezes, isso não se conecta com a realidade dessa pessoa. Então, a gente tem muito o que discutir nos próximos anos, né? Daqui pra frente. Não é simples, porque esse é um processo de transformação que a gente tá passando também.
7: É, sim.
6: Né? E é preciso capturar isso, capturar... o que é que está faltando para essas pessoas? E qual é, como se comunicar, como se estabelecer essa conexão mesmo para a gente conseguir evoluir enquanto sociedade, né?
5: Perfeito, perfeita observação, cara. O pobre não é um ser autômato. O pobre não se contenta. O pobre não é idiota. Tem uma coluna do João Pereira Coutinho na semana passada em que ele fala sobre as bets. né? Ah, mas as bets, as grandes vítimas das bets são as famílias mais pobres. E aí ele diz, bom, tem uma pergunta que é muito difícil de ser respondida, porque obriga que a gente aceite alguns conceitos, às vezes muito incômodos, que é, por que a bet afeta as famílias mais pobres? O pobre não é burro. Pobre não é, ele sabe o risco que ele está correndo quando ele aposta o dinheiro da família, inclusive o dinheiro de programas sociais. Ele sabe que ele está correndo um grande risco, mas é uma população que está desesperançada, que não sente que o sistema que vigora no Brasil a inclui e cria a possibilidade de que ela consiga ascender. E o discurso da direita é muito mais atrativo. Isso. A gente vai criar um ambiente em que você pode empreender, em que você vai poder ser livre, em que você vai pagar menos impostos, a sua vida vai melhorar. E alguém da esquerda dirá, mas esse é um discurso fantasioso. Bom, a percepção de quem está no degrau mais baixo da sociedade é de que todos os discursos são fantasiosos. Porque a vida dessa pessoa, se melhora, melhora muito de pouco em pouco. E os programas sociais não bastam mais para essas famílias. Né? O PT se escora muito no Bolsa Família, porque o Lula melhorou a vida e, de fato, ele tem os seus méritos. Mas isso já se tornou algo que está incrustado na sociedade. Os programas sociais são uma obrigação do governo. Eu não preciso ser grato a eles para sempre. Eu quero mais. Eu preciso de mais. E a direita oferece esse discurso, de novo. Né? Não estou dizendo que está oferecendo uma possibilidade real, mas a pessoa acredita naquilo que melhor lhe convém. Isso vale para o pobre, vale para o rico. E você transformar... Aliás, o pobre de direita virou o preconceito socialmente aceito de parte da esquerda brasileira. Tudo bem você odiar o pobre da direita, porque afinal de contas ele é direita e ele tem mais é que se ferrar mesmo. Né? E a gente sente esse clima nas redes sociais. É. Né? Como se o pobre fosse um ser autômato que não tem direito a escolher o seu próprio destino.
7: Isso. Né? Então,
5: além de ser um erro, além de ser algo abjeto, talvez criminoso, né? Porque está abertamente isolando de forma preconceituosa parte da sociedade brasileira, é um discurso burro, porque está afastando as pessoas, né? Da possibilidade de obter um voto dessa galera no próximo turno da eleição. Não vai ser xingando o pobre de direita, que o pobre de direita vai falar, pensando bem, acho que eu vou votar nesses caras aí que estão me malhando na internet.
7: Então
5: a gente tá vendo uma onda muito triste, de muito ataque xenofóbico, de muito ataque social, né, por parte da direita à população do Nordeste, né, o câncer do Brasil, né, Constantino? E por parte da esquerda à população mais pobre, que aparentemente não tem o direito de escolher o seu político preferido.
7: Quero recomendar também aqui, nesse mesmo sentido, na direção do que você falava, do que a Carla falava também, Brasil da Maioria, 25 anos de classe C, do Renato Meirelles, que ajuda a entender também, Renato Meirelles, nosso colunista aqui, que ajuda muito a entender algumas dessas questões do comportamento do eleitor, das classes... e de como esse eleitor se compara, né, em cada uma dessas classes e tal, enfim, e ele fala aqui em um dos trechos, né? Para a parte expressiva da classe C, o beneficiário do Bolsa Família deixou de ser um igual em ascensão, passou a ser uma ameaça simbólica, alguém que se aproxima sem o esforço que sustentou a própria mobilidade de quem lá já chegou lá. Enfim, e aí eu também peguei aqui um artigo da Ellen Brown, nossa colega, que escreveu na Folha de São Paulo recentemente, agora no fim de setembro. A Ellen é jornalista, nossa colega, mestre em comunicação pela PUC e analista política, e escreveu também algo, um artigo cujo título é Lula e o desejo que eu consumo não compra mais. Falando também sobre esse perfil desse eleitor, né, que tem rejeitado o discurso da esquerda como um todo, né, e não só o atual presidente. Vale a pena a leitura para a gente entender esse momento nosso.
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13: Trânsito lento agora pela Avenida Rebouças, no sentido do centro, a partir do túnel Fernando Vieira de Mello. Lentidão que vai até a Joaquim Antunes, dá uma melhoradinha, volta a ficar ruim na Avenida Brasil, vai até Oscar Freire e lá no final da Alameda Franca até a Paulista também vai mal. Tem lentidão do lado contrário, entre o Hospital das Clínicas e a Pedroso de Moraes, tudo junto. Depois dali a condição melhora. 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
15: Agora uma calda, uma cobertura de chocolate muito, muito, muito gostosa pra você ter aí na sua geladeira, dura uns 10 dias, 2 semanas, vai, e você vai usar pra fruta, pra sorvete, pra o que você achar que precisa de uma caldinha de chocolate, até pra melhorar seu dia. Então vamos lá, você vai fazer o seguinte: 0,5 litro de leite, 0,5 litro de creme de leite fresco. Além disso, 10 gemas, é bastante. Você pode diminuir essa quantidade, pode só cortar, né? Então, pra 1 litro, sendo 0,5 litro de leite, 0,5 litro de creme de leite, 10 gemas. Então, se for muito para sua família, diminui 100 e 2, que é 1 litro para 10 gemas. Então, você pode ir fazendo essa proporção aí. 450 gramas de açúcar e 400 gramas de chocolate amargo. 70% de cacau é o melhor para esse caso. Então, você vai primeiro ferver o leite com o creme de leite e a metade do açúcar no olho mesmo, não precisa pesar. Quando ferver, desliga o fogo numa tigelinha à parte. Você vai incorporar as gemas ao restante do açúcar. Vem com esse líquido quente aos pouquinhos na mistura das gemas, até você perceber que já aqueceu a mistura das gemas, para que não talhe. Volta tudo ao fogo e vai cozinhar em fogo baixo, mexendo. Essa mistura não pode ferver. Então, quando você perceber que começou a querer ferver, desliga o fogo, tira da panela peneirando e aí vai jogar nessa calda de gemas com leite ainda quente o chocolate picadinho amargo, que ele vai derreter no calor desse creme. Mistura bem, você vai ter esse molho, esse creme de chocolate maravilhoso para você usar em várias preparações ou, como eu falei, só uma colherada dele vai melhorar seu dia, pode ter certeza.
16: E se você quiser, você pode falar comigo pelo e-mail hojepode@bandnewsfm.com.br ou pelas redes sociais no @carolecrema. Pode pedir receita, dica, fala comigo, eu vou adorar.
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7: Vamos lá, acionar o Robson Ramos mais uma vez, falando de estradas, né, Robson?
13: A Anhanguera bem ruim para São Paulo agora, desde um pouco antes do Trevo de Perus, lá no quilômetro 26, saindo do pedágio até a chegada ao Rodoanel na altura do 22. Tinha uma ocorrência mais cedo por ali, terminou, mas o reflexo é gigante. Depois dali a condição melhora, aí o motorista só vai encontrar a lentidão de novo já na chegada à ponte Atílio Fontana, entre o quilômetro 12 e o 11, ali pela pista central. Pela pista lateral a condição é boa, para quem vai para o interior, pela Anhanguera agora, trânsito bom. 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
19: O
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19: O Átila Ferreira é nosso mega sensato ouvinte. Ele escreve o seguinte: Manu, percebo que muitas pessoas largam um saquinho com um cocô de fezes com um nozinho dado nas calçadas. As pessoas até recolhem, mas depois deixam na rua. Adianta? Átila, é isso mesmo. Eu também já vi várias vezes acontecer. E é uma loucura, né? As pessoas fazem o mais difícil, que é trazer um saquinho plástico, recolher as fezes, mas depois parece que falta energia para fazer o mais fácil, que é achar uma lixeira e jogar. Pessoal, deixar nas ruas significa que provavelmente esses saquinhos vão para os esgotos e dos esgotos para os rios. Mas acho que esse caminho é óbvio, você já sabe, né? Então, vamos fazer o trabalho completo? Cocô, saquinho, lixeira, não é tão difícil, né? Você tem dúvidas? Mande um e-mail para elbicho@bandnewsfm.com.br ou então no meu Instagram, Manu Karsten. Participe, eu espero você. 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
21: 10h45. Depois de 3 adiamentos, o tenente-coronel da Polícia Militar, acusado pelo assassinato da esposa, que também era PM, é interrogado pela Justiça. Geraldo Leite Rosa Neto sustenta que não cometeu o crime em fevereiro e alega que a companheira teria tirado a própria vida. Mantém, portanto, essa versão. O interrogatório ontem foi realizado após a divulgação de um novo laudo que apontou a impossibilidade de Gisele ter atirado contra a própria cabeça. O tenente-coronel responde preso ao processo por feminicídio e fraude processual.
22: Mesmo representando uma parcela ainda bastante pequena do total, crescem os pagamentos com cartão de débito e crédito nos ônibus da cidade de São Paulo. Fala aí, Stephanie Toso.
23: O pagamento de passagens com cartão de crédito e débito por aproximação está crescendo nos ônibus de São Paulo, mas ainda representa uma parcela muito pequena dos embarques. Entre janeiro e julho deste ano, foram mais de 2 milhões e 200 mil tarifas pagas desta forma, o que representa mais que o dobro de todas as transações registradas ao longo de 2025. Mesmo assim, os pagamentos alternativos, que também incluem QR Code e Bluetooth, somam pouco mais de 2 milhões e 300 mil transações no período, apenas 0,2% dos embarques pagos com bilhete único. Atualmente, cerca de 2.500 ônibus oferecem essas alternativas. E a prefeitura afirma que o sistema ainda está em fase de testes e será ampliado gradualmente.
24: A mulher conhecida como Débora do Batom vai para o regime de prisão semiaberto. O ministro Alexandre de Moraes, do Supremo, autorizou hoje a progressão de pena. A Procuradoria-Geral da República tinha se manifestado favoravelmente à medida no mês passado. Débora Rodrigues dos Santos esteve entre os invasores da Praça dos Três Poderes em janeiro de 2023. Ela ficou conhecida por ter pichado com batom a frase "perdeu mané" na estátua da deusa que representa a justiça na frente do Supremo Tribunal Federal e foi condenada a 14 anos de prisão.
21: O plenário do Senado começa a analisar hoje o projeto que acaba com a escala de trabalho 6x1. Fala aí, Márcio Rocha.
25: Depois que o presidente do Senado, Davi Alcolumbre, marcou para o plenário o início da discussão do texto que acaba com a escala 6x1, o governo espera que a votação melhore as perspectivas de reeleição da campanha do presidente Luiz Inácio Lula da Silva. As sessões de terça, quarta e quinta-feira serão usadas para discutir esse assunto depois que essa PEC, a proposta de emenda à Constituição, foi aprovada na Comissão de Constituição e Justiça. A ideia é transformar a proposta em uma das principais bandeiras do segundo segundo turno e, para isso, Lula se reuniu com aliados para definir as estratégias eleitorais para os próximos dias de campanha. Segundo esses mesmos aliados do presidente, essa pauta tem potencial para mobilizar trabalhadores e ampliar o diálogo com setores que ainda não decidiram o voto.
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22: Agora 10h48, pelo horário de Brasília, a Band News FM acompanha a FutureCon, maior evento de conectividade, inovação, tecnologia e telecomunicações da América Latina. A gente vai à Zona Sul de São Paulo, de onde fala Arthur Coelho. Bom dia, Arthur.
2: Fala, pessoal. Um ótimo dia a todos que acompanham a programação da Band News FM. Começa hoje, vai até a próxima quinta-feira, o FutureCon, que acontece no São Paulo Expo, na Zona Sul da capital paulista. É um evento que combina negócios, congressos, demonstrações tecnológicas e também debates. E aí, quando a gente fala de debates, a gente inclui a inteligência artificial, conectividade, infraestrutura digital e muito mais. Por isso, eu converso nesse momento com a Carla Hanhold, que é gerente de negócios da Infra e Tech da Informa Market. Seja bem-vinda à programação da Band News FM. O que que o congressista vai encontrar aqui no evento?
3: Bom dia, né? Primeiro, obrigada por vocês estarem aqui fazendo a cobertura conosco do FutureCon, que começa hoje, né? E vai até quinta-feira, dia 8, e o congressista vai encontrar muita novidade. Então, a gente está trazendo informações sobre cibersegurança, sobre tecnologia, inteligência artificial, que é o momento, né? Tudo se fala sobre tecnologia voltada para inteligência artificial. E contamos com 5 palcos, né? Mais 2 palcos gratuitos, com o ISP Conecta, com muita informação e com muita novidade e atualização do mercado.
2: Muito obrigado. Ao longo do dia a gente vai conversar novamente, vai trazer todos os espaços e trazer muita novidade para vocês que acompanham a programação aí da Band News FM. Expectativa de pelo menos 30 mil pessoas, né? Ao longo de todos esses 3 dias. Volto aí com vocês.
22: Valeu, Arthur.
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5: Agora são 10h52, acompanhávamos aqui a situação, o estado de saúde do tio do ministro-chefe da Secretaria-Geral da Presidência, Guilherme Boulos. Ele estava sob protocolo para investigação de morte encefálica. Para quem não acompanhou, ele dirigia uma caminhonete, teve uma discussão de trânsito. Outra pessoa envolvida, que dirigiu um carro, o atingiu. Mas enfim, o Thiago Muniz tem aqui a atualização. Pois não, Thiago?
6: Foi confirmado ao Grupo Bandeirantes a morte do tio do ministro-chefe da Secretaria-Geral da Presidência, Guilherme Boulos. O dentista Carlos Boulos, de 80 anos, foi atropelado no sábado, na Avenida 23 de Maio. Ele dirigiu uma

0: 23 de maio, primeiro pelo túnel Ayrton Senna, onde o trânsito é carregado, mas ainda anda um pouquinho, mas aí trava de vez da metade para frente, aí tem Antônio Joaquim de Moura Andrade, túnel Tribunal de Justiça do Estado de São Paulo, Juscelino Kubitschek com trânsito muito lento até a passagem pelo cruzamento com a Faria Lima. Depois dali a condição melhora. Do lado contrário, o motorista vem com a lentidão do túnel Sebastião Camargo, entra ali na Juscelino lenta até a Faria Lima e depois a condição melhora. 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
2: Era mais cedo, eu comentava aqui que Messi talvez seja o único jogador que tenha chegado no mesmo nível de Pelé. Mas quando eu digo no mesmo nível, é como se você dividisse o futebol entre jogadores lendários, intocáveis, espetaculares, geniais, que nascem uma vez a cada 100 anos. E aí, ali nessa sala, você coloca os dois. Na sala anterior, que também é reservada para jogadores espetaculares, estão lá o Tostão, o Cruyff, o Zico, o Maradona, o Zidane, os Ronaldos, né? Jogadores incríveis, mas que não conseguem chegar até essa sala mais alta, né? Esse degrau mais alto. Mas eu fiz a ressalva de que dentro dessa sala o Pelé é o rei, né? É mais jogador, é maior do que o Messi em todos os sentidos, né? Mas já não é mais uma loucura alguém comparar o Messi com o Pelé. Quando o cara fala assim, pô, eu acho que compara, você não interna mais ele, você não bota uma camisa de força, você apenas fala, não, você tá errado, mas ok, você pode continuar vivendo, você pode continuar dirigindo um carro, operando uma máquina pesada, você não tá maluco. Cara, isso foi o suficiente pra que tanta gente furiosa viesse me xingar de tudo quanto é nome aqui na internet. Eu tô sendo muito exagerado, é um pecado até você dizer que alguém pode frequentar o mesmo ambiente histórico que o Pelé, Berninha? Bom dia pra você.
3: Bom dia, Megali, Carla, Sheila. Bom, o assunto é Messi, porque hoje ele se aposenta na seleção da Argentina no jogo contra Benin no Estádio Monumental de Nunes em Buenos Aires, né? Mas vamos lá. Para mim existem três salas no Olimpo do futebol, tá? Uma delas é frequentada por Pelé. Ele fica lá sozinho, tá com os Zeus, entendeu? Depois da sala um pouquinho inferior, pouca coisa inferior, você tem três caras lá: Maradona, Messi e Cristiano Ronaldo. E daqui a pouco eu dou a ordem, tá? E numa terceira, numa sala ali, também um pouquinho mais embaixo, tem que subir uma escada para a segunda sala, mas uma escada pequenininha e tal. Aí temos lá Zico, Cruyff, Beckenbauer, Puskas, Romário, Ronaldo e outros. Aí alguns poucos outros que são adicionados a esses caras. Eu acho que o Messi está na salinha anterior ali, a do Pelé, ou se quiser fazer um puxadinho, tem a sala do Pelé, tem a sala do Maradona e do Cristiano Ronaldo, e tem uma salinha ali, um quartinho puxadinho, sabe? Que fica do lado, fica ao lado da sala do Pelé. Mas eu acho que não cabe a comparação. Embora, para mim, o Messi seja aquele que chegou mais perto do Pelé.
2: Eu não falei que cabe a comparação. O que eu falei é que quem compara não pode mais ser considerado maluco. Mas estará errado. E o Bernardo fica criando sala.
3: Você não é o maluco. Você não é o maluco. Fique tranquilo, eu sei disso. Mas você entendeu a história?
2: Entendi.
3: Tem uma sala superior frequentada por Pelé, por Zeus ali no Olimpo, tá? Aí, logo abaixo, tem uma sala com Maradona, Cristiano Ronaldo, e no meio do caminho tem um puxadinho pro Messi.
2: Então,
3: bem pequenininho.
2: O Pelé não pode colocar um colchão no chão? Falar assim, ó, a casa é minha, mas eu tenho um amigo lá argentino que mora lá também, mas sou eu que moro. A casa é minha.
3: Peraí, como é que... A gente a casa é dele, mas ele mora num lugar aqui muito luxuoso pra ter um... para ter um colchão ali pro hóspede, né?
2: Caminha é legal, passa no TikTok ali, compra uma caminha ali pro,

0: Mas a casa é dele, entendeu? É ele,
1: não, mas
0: é
1: ela ele é que sala, faz xixi de porta aberta. Não é um quarto, entendeu?
0: Tá.
1: Não, não faz não, não faz não. Aí ele construiu um puxadinho ali pro Messi, entendeu? Falou, ó, você tá quase na minha casa, quase. Mas pra entrar você vai ter que pedir licença.
0: Tá, isso aqui virou mais uma discussão de arquitetura do que de futebol. Berinha, bom trabalho. Hoje o Pulitzer não vem.
2: Não, hoje não. Ele não vem mais.
1: Não?
2: Não, hoje não.
0: Não, hoje no máximo um prêmio de arquitetura. Berinha, bom trabalho, até amanhã.
1: Valeu, um abraço a vocês, seus Galdins.
0: Eu jamais disse que o Messi jogou tanta bola quanto o Pelé. Eu só falei que ele merece sentar na mesma mesa, só isso. Bora, gente.
2: Chega por hoje?
0: Amanhã tem mais.
2: A partir das 7. Beijo.
3: Tchau, gente. Boa terça.
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5: Good morning, ótima manhã para todo mundo ligado com a gente aqui na Rádio Band News FM. Tá começando mais uma edição do nosso Band News Station, programa feito metade Nova York, aqui nos Estados Unidos, metade Brasil, onde tá ele, Eduardo Frumento. Fala, Frumento, bom dia, rapaz.
6: Bom dia, Barão, bom dia para quem acompanha a Band News FM. Vamos juntos nesta terça-feira, um ótimo dia para todos nós.
5: É isso aí. O Frumento, sabe que ainda, claro, continua repercutindo demais as eleições no Brasil, não só aqui no exterior, mas evidentemente com análises sendo feitas, nossa equipe, desde as primeiras horas que os resultados saíram, né? E um dos pontos dessas análises, né, foi a falta de conteúdo, de proposta em si de muitos candidatos. Alguns foram eleitos por fazer uma dancinha bacana no TikTok, outros que fizeram promessas que não são factíveis com a realidade, são impossíveis de serem cumpridas, mas muita gente votou. Mas tem uma grande parte da população brasileira que elegeu, por exemplo, senadores com uma proposta clara, cristalina. Entre elas, promover impeachment de ministros do Supremo Tribunal Federal, né? Então, 31 dos 54 senadores eleitos, ou seja, a maioria dos que foram eleitos, tem ali como uma das propostas apoiar o impeachment. A bancada do impeachment agora tem 48 senadores que, evidentemente, estão eleitos por causa de uma insatisfação da população como a justiça brasileira está se portando nos últimos tempos. Ministros do Supremo Tribunal Federal ligados ali com questões, no mínimo, estranhas, né? Para não falar que foram comprados eventualmente, deram informações privilegiadas, especialmente no caso Vorcaro, ou muitos deles que tomaram decisões em desacordo com o que aquele eleitor pensa. Enfim, a justiça brasileira está debaixo dos holofotes, e não é para menos, está um caos, né? Se acompanhar uma sessão do Supremo Tribunal Federal, não é uma discussão por causa de uma lei, não é uma discussão por causa de uma prisão de alguém, não, é uma discussão porque um cara não gosta do outro, e aí fica aquela briga para saber quem é mais corrupto, quem é mais sujo, quem tem rabo preso, sei lá eu. De qualquer forma, você viu nessa eleição de senadores pelo menos uma proposta clara. E qual é essa proposta? Impeachment de ministros do Supremo Tribunal Federal. O Senado tem esse poder. Então poderemos ver na próxima legislatura, a partir do ano que vem, essa discussão cada vez maior no Supremo Tribunal Federal. E aí você viu, na medida dessa eleição, logo na sequência, né, duas decisões sendo tomadas. Uma já definida por um ministro do Supremo Tribunal Federal e uma possibilidade real. Quais são elas, né? Hoje, o ministro Alexandre de Moraes tomou uma decisão, uma canetada, determinando que a mulher conhecida como Débora do Batom vá para o regime de prisão semiaberto. É a progressão de pena da Débora do Batom, algo que já tinha sido solicitado lá atrás pela Procuradoria-Geral da República, tinha se manifestado favorável a essa medida no mês passado. Débora Rodrigues dos Santos foi uma das invasoras da Praça dos Três Poderes, naquele janeiro de 2023. Ela escreveu "Perdeu Mané" na estátua da deusa que representa a justiça e fica ali em frente ao Supremo Tribunal Federal. A cabeleireira foi condenada a 14 anos de prisão. Dois dias depois da definição dos eleitos no Supremo, no Congresso Nacional, dos governos, essa virada à direita que a gente está falando, o ministro Alexandre de Moraes vai lá e dá uma canetada, diminuindo ou pelo menos progredindo com a pena da Débora do Batom. Ao mesmo tempo, a gente acompanha uma notícia envolvendo o presidente hoje do Tribunal Superior Eleitoral, o ministro que está comandando as eleições no Brasil, Cássio Nunes Marques, dizendo que depois das eleições vai de novo julgar o caso do ex-presidente Jair Bolsonaro, preso, condenado por tentativa de golpe, e pode simplesmente anular essa decisão envolvendo a prisão do ex-presidente Jair Bolsonaro. É claro que essa discussão vai ser longa, vai continuar, mas a minha pergunta é: em que medida a lei mudou de domingo para agora? Até domingo, a Débora do Batom merecia a condenação dada e não essa progressão. Hoje, terça, mudaram de ideia, no caso, o ministro Alexandre de Moraes. Até domingo, tinha uma discussão política, mas não era uma discussão jurídica, envolvendo a possibilidade de soltura, sei lá eu, do ex-presidente Jair Bolsonaro. Agora, aparentemente, a lei mudou, né? Do dia para a noite, a lei mudou por causa da eleição do último domingo. E o ministro Cássio Nunes Marques está dizendo que, por que não, né, soltar Jair Bolsonaro. Então, a minha pergunta é: antes a decisão estava certa? E desde o que aconteceu no domingo, as decisões começaram a estar erradas? Ou elas sempre tiveram erradas e só agora que entenderam? Ou por causa do resultado das eleições, lembrando que as eleições não tinha lá você votar, a Débora do Batom merece ter o regime reduzido, merece mudar de regime, o ex-presidente Jair Bolsonaro foi condenado injustamente ou não, não tinha isso na série eleitoral, tinha? Não, não tinha. Ah, tinha uma decisão sobre a eleição, porque quem manda nessa história deveria ser a justiça é a lei não está ligada diretamente à política, ou não deveria estar. Então, confesso que é, no mínimo, estranho que horas depois da eleição, com essa literal guinada direita na decisão do eleitor, a justiça olhe para isso e fala: quer saber? Vou mudar de opinião. A Débora do Batom não foi tão criminosa como eu tinha dito antes. O ex-presidente Jair Bolsonaro, condenado, quer saber? Não foi tão grave o que ele fez, né? Vamos reformular tudo isso? Então, não faz sentido. Não deveria ser assim. Ou eles deveriam ter sido condenados e essa condenação não ter nenhuma ligação com a decisão do eleitor no domingo. Ou o contrário, né? Ou eles nunca deveriam ter sido condenados, sei lá eu. Aí é uma decisão da justiça, mas a justiça não pode estar ligada à política. Não deveria estar ligada à política. Então tem aí talvez uma resposta para essa eleição tão grande de senadores, dizendo que querem promover o impeachment de ministros do Supremo Tribunal Federal. A desconfiança na justiça brasileira não é pequena, a ponto de 48 horas depois da eleição ter ministro do Supremo Tribunal Federal mudando um pouco o que tinha pensado antes, né? Dando uma aliviada aqui, podendo até discutir de novo o caso do ex-presidente. Não deveria ser assim. A justiça não deveria ter nenhuma ligação com a política. A eleição desse ou daquele representante do Congresso Nacional para o governo local, para a presidência da República, não deveria ter nada a ver com a lei. A lei é uma, a política é outra. Mas no Brasil, infelizmente, as coisas estão misturadas e não é de hoje, Frumento.
6: Vamos aos outros destaques desta terça-feira. Claro que o tema da eleição domina o noticiário. A gente vai a Brasília conversar com Afonso Marangoni, porque os dois candidatos que disputam o segundo turno presidencial se mobilizam em busca de apoios e também em busca de votos para garantir a eleição. O Afonso Marangoni acompanha, ele está em frente ao QG de campanha de Flávio Bolsonaro, senador do PL, que saiu na liderança, em vantagem, no primeiro turno. O Afonso tem mais informações sobre mais esse dia de planejamento das campanhas. Afonso, bom dia para você.
7: Bom dia, Frumento, bom dia, Barão, todo mundo que nos acompanha. Estou aqui junto, né, com vários colegas jornalistas, justamente nesse chamado, né, QG de campanha do candidato à presidência Flávio Bolsonaro do PL. A expectativa é que depois de uma série de encontros que Flávio Bolsonaro vai ter por aqui, ele siga ainda no fim da manhã de hoje para Goiânia. Ali, 14h, está previsto uma agenda, né, um encontro com o presidenciável Ronaldo Caiado, que disputou estas eleições e foi derrotado, né, não passou para o segundo turno, e agora então ele vai apresentar formalmente o apoio dele a Flávio Bolsonaro. Então é algo que é muito bem visto aqui pela campanha de Flávio, e ele vai então até a Goiânia, e não só ele irá acompanhado, a informação que temos é com o governador de São Paulo, Tarcísio de Freitas, do Republicanos, que foi reeleito em primeiro turno no domingo. Tarcísio, que está aqui também neste QG de campanha, deve então, depois de discutir, conversar com Flávio Bolsonaro as estratégias, né, para esse segundo turno, seguir lá para Goiânia. No caso, o que a gente tem ouvido aqui da avaliação do entorno do Flávio Bolsonaro é que o tempo é muito exíguo nesse segundo turno. Todos avaliam que é uma nova eleição que se inicia, e a estratégia então é escolher, designar nomes que foram muito bem nas urnas no domingo para fazer campanhas em espaços, né, em locais, estados em que Flávio Bolsonaro não vai conseguir ir por causa do tempo. Ele também tem mostrado disposição em participar, inclusive, de debates com o presidente Lula nesta reta final, né, da corrida ao Palácio do Planalto. Então a gente está de olho aqui para ver se vai ter alguma declaração, alguma fala em Brasília, ou se eles vão deixar para se pronunciar só neste evento em Goiânia. Agora, falando sobre o presidente Lula, Megali Frumento, o Palácio da Alvorada, né, residência oficial da Presidência da República, não é longe daqui, dessa região do Lago Sul que estou falando. Então ele está por lá também, tendo uma série de encontros e interlocução com apoiadores, numa continuidade de uma agenda que ele já teve ontem num hotel aqui em Brasília, em que ele recebeu candidatos que foram vitoriosos nas urnas, né, pelo PT e por partidos aliados, e também que acabaram não se elegendo. E ali o presidente Lula traçou também o que ele pretende fazer para este segundo turno, mostrou como Flávio Bolsonaro disposição para participar de debates, dizendo que agora será um com o outro, ele é mais fácil, então, de participar de debates, porque há uma interlocução mais facilitada. E ele também trouxe ali dois pontos, né, que ele entende que vai ser uma das mudanças da estratégia eleitoral nesse segundo turno. Disse que vai dar mais entrevistas a emissoras de rádio e também vai participar mais das redes sociais. Ele falou fazer selfie, né, que a gente entende que é vídeos e também outros tipos de conteúdo para as mídias sociais como um todo. Então essa tem sido a estratégia do presidente Lula, que está ouvindo, né, o seu entorno mais próximo, até para saber se é o caso de mudar alguma peça, alguma pessoa da equipe de campanha, para que ele possa então tentar, né, tirar esta desvantagem que foi para o segundo turno, cerca de 2 milhões de votos que Flávio Bolsonaro teve então a mais. A gente vai seguir, portanto, acompanhando estas movimentações aqui. Quem nos vê por imagens pode ver até um carro, né, saindo aqui deste QG de campanha, e é assim durante todo o dia, viu, Frumento e Barão? É um entra e sai de apoiadores aqui do senador Flávio Bolsonaro, e claro que é a mesma coisa lá no Palácio da Alvorada, justamente porque estamos já nesta reta final, e aí não há tempo a perder, né? O prazo é muito curto, menos de 20 dias, os eleitores voltam às urnas para dar a palavra final sobre a presidência da República.
5: Muito bem, nosso Afonso Marangoni continua acompanhando tudo agora desse segundo turno da eleição presidencial. Valeu, Marangoni. Olha, hoje o presidente do Senado, Davi Alcolumbre, mantém o calendário de discussão da PEC que quer acabar com a escala 6x1. Serão três sessões semipresenciais, a primeira começa hoje, vai até quinta-feira. Apesar do planejamento, líderes aliados à oposição defendem que o tema seja adiado até a definição eleitoral. O fim da escala 6x1 é considerado uma das prioridades do governo no Congresso. O texto foi aprovado pela Câmara dos Deputados no fim de maio.
6: E no Rio de Janeiro a eleição segue indefinida. Podemos ter um governador já eleito nesta semana, mesmo sem uma nova votação. Quem explica pra gente é o João Boeri. Bom dia, João. Não temos o João Boeri. Está travado. É ele que está na redação da Band News FM no Rio de Janeiro. Seguimos por aqui então e a gente vai a Minas Gerais, por lá também. É, já começa a fase de transição da campanha. O Paulo Xavier conta mais detalhes.
8: A primeira reunião de transição do governo de Minas é realizada nesta manhã no Palácio Tiradentes, em Belo Horizonte. O governador Matheus Simões reúne o secretariado para as primeiras orientações durante esse período que antecede a posse do governador eleito. De acordo com Simões, Cleitinho já foi comunicado oficialmente e deverá indicar os integrantes da comissão que vai representar a próxima gestão. A intenção do governo de Minas é transmitir as reuniões de transição nas redes sociais e na emissora pública de rádio e TV do estado. Nós procuramos a assessoria do governador eleito Cleitinho e aguardamos retorno.
5: Vamos voltar para o Rio de Janeiro. João Boeri está com a gente para falar da confusão na disputa estadual. E aí, João?
9: Agora sim, Barão. Procuradoria Geral Eleitoral tem até amanhã para se manifestar a respeito desse pedido de desistência de Anthony Garotinho do recurso que ele mesmo e o Partido Republicanos tinham entrado no Tribunal Superior Eleitoral. Porque o Tribunal Regional Eleitoral aqui do Rio, antes do primeiro turno, já tinha indeferido a candidatura de Anthony Garotinho por conta de uma condenação por improbidade administrativa por um crime cometido entre 2005 e 2006. Garotinho foi até as urnas, recebeu votos, estava apto a receber votos, mas esses votos passaram a ser considerados nulos sob júdice, eles estavam anulados sob júdice, até essa decisão final do Tribunal Superior Eleitoral. Ontem, Garotinho fez uma coletiva de imprensa, anunciou que estava desistindo do recurso, até porque ficou em terceiro lugar no primeiro turno aqui no estado do Rio de Janeiro. E disse que estava fazendo isso de livre, espontânea vontade, sem pressão de partidos políticos. Por que, Barão, Frumento e ouvintes? Essa decisão do Tribunal Superior Eleitoral é muito importante, porque se a candidatura de Anthony Garotinho for de fato indeferida também pelo TSE, haverá um novo cálculo dos votos válidos. E com esse novo cálculo, Douglas Ruas, do PL, que fechou com pouco mais de 49% no primeiro turno, seria eleito em primeiro turno, teria 50% mais um dos votos válidos aqui no estado do Rio de Janeiro. Até amanhã, PGE se manifesta e depois volta para o ministro relator desse caso no Tribunal Superior Eleitoral, Floriano Azevedo Marques, para dar a decisão final. A expectativa é de que a candidatura de Anthony Garotinho não avance no Tribunal Superior Eleitoral, seja barrada mais uma vez agora pela instância superior e a votação termine em primeiro turno aqui no estado do Rio. Volto com vocês.
6: João Boeri, direto do Rio de Janeiro, com as informações. O governo do Paraná orienta ações para o avanço do El Niño no estado, Juliano Couto.
10: O Paraná lança nesta terça-feira um guia prático para as escolas com orientações sobre o El Niño. O objetivo do material, que vai servir como base para diretores, professores e demais colaboradores, é permitir o preparo de ações em resposta a possíveis eventos severos no ambiente escolar. O guia, com 23 páginas, terá orientações específicas para situações como vendaval, granizo, inundações e alagamentos. O material criado pela Secretaria de Educação do Paraná também pode ser baixado de maneira gratuita pelos alunos.
5: Ainda no sul do país, turistas lotam as cataratas do Iguaçu. O local registra o maior número de visitas durante o mês de setembro da história. Quem tem as informações é a Lorena Pelanda.
11: As Cataratas do Iguaçu, em Foz do Iguaçu, têm o melhor número de turistas no mês de setembro da história, com 186 mil pessoas. Os brasileiros são a maioria, com 112 mil. Em seguida, aparecem os argentinos, alemães e americanos. Entre os turistas brasileiros, o estado do Paraná liderou a preferência nacional. São Paulo ficou na segunda colocação, seguido por Santa Catarina e Rio de Janeiro. Um dos principais fatores que contribuíram para o recorde histórico foi o movimento registrado durante o feriado prolongado da independência.
6: No noticiário internacional, o governo da França afirma que o país não vai tolerar os protestos violentos que acontecem há dias, principalmente em Paris. As manifestações são organizadas por grupos estudantis que questionam de jornadas excessivas longas, a condições inadequadas nas salas de aulas, além das ausências excessivas de professores. Milhares de estudantes foram detidos pela polícia e centenas de escolas estão fechadas desde o início do movimento. O chefe da polícia de Paris afirmou durante o fim de semana que os protestos estudantis na capital francesa estavam fora de controle.
5: O adeus de um dos maiores gênios da história do futebol. Depois de 20 anos, Lionel Messi despede hoje da seleção da Argentina. Detalhe chegando com o hermano Lucas Belotti. E aí, Belotti?
12: Amistoso contra a seleção de Benin, viu, o Barão? Uma seleção colocada dentro dessa lista da Argentina, exatamente para ser um jogo muito mais festivo do que competitivo para Lionel Messi. Nessa mesma data FIFA, os hermanos enfrentaram a Bolívia e Burkina Faso, goleadas 4-0 e 7-0, respectivamente, mas o Messi não esteve em campo. Hoje sim se despede da seleção da Argentina. Será o jogo de número 208 dele, e esse já sabemos que o último. Ele anunciou a aposentadoria no fim de agosto e teve esse jogo de despedida marcado. A partida vai ser, não podia ser diferente, né? No Monumental de Núñez, o maior estádio em capacidade aqui da América do Sul. Todos os mais de 85.500 ingressos foram vendidos em pouco menos de 2 horas. A Federação Argentina, inclusive, montou uma fanfest do lado externo para atender os torcedores que eventualmente não conseguiram comprar as entradas, que custavam entre R$300 e R$1.600. A bola rola às 8 horas da noite para a despedida de um dos maiores jogadores da história do esporte pela seleção argentina. 4 títulos, 125 gols marcados, sendo 21 em Copas do Mundo. É o segundo maior artilheiro da principal competição do planeta.
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13: A tarde desta terça-feira mantém uma extensa faixa do Brasil sobre condições para chuva forte e temporais. O cavado atmosférico continua atuando sobre o centro-sul e com o aquecimento e a grande quantidade de umidade disponíveis, novas áreas de instabilidade se desenvolvem. No sudeste, São Paulo permanece sujeito a chuva forte durante a tarde. O Rio de Janeiro também exige atenção, principalmente na Grande Rio, Grande Região Serrana e também na Costa Verde. Em Minas Gerais, a chuva ganha força, sobretudo no Triângulo Mineiro, oeste e no sul de Minas. No centro-oeste, Mato Grosso do Sul continua sujeito a temporais e, durante a tarde, novas pancadas se desenvolvem também em Mato Grosso e no centro-sul de Goiás, podendo ocorrer com raios e rajadas. No sul, a chuva começa a perder força em algumas áreas, mas continua principalmente no Paraná, com maior concentração no leste, nordeste e no litoral. Santa Catarina também pode registrar instabilidades. No norte, Amazonas e Rondônia seguem sujeitos a pancadas, com riscos de temporais no noroeste amazonense. Já no nordeste, predomina calor intenso e baixa umidade no interior. Entre as capitais, o Rio de Janeiro chega aos 27 graus, com previsão de chuvas de até 25 milímetros, 28 graus em Goiânia, também com pancadas de chuvas, e em Manaus, as temperaturas podem chegar a 34 graus e também tem previsão de chuvas. Aline Araújo, da Clima Tempo.
6: Bom, um pouquinho mais da previsão do tempo aqui para São Paulo agora. 19 graus é a temperatura média na capital paulista. A gente pode ter pancadas de chuva ao longo da tarde de hoje. O tempo está nublado aqui em São Paulo. Os termômetros não passam dos 24 graus ao longo desta terça-feira. 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
5: No período da eleição, falávamos aqui na Band News FM sobre os wind banners, que foram uma novidade, né, a mais nesta eleição, muitos espalhados pela cidade, afinal de contas não podia ter propaganda fixa, então eles colocaram, né, esses wind banners aí, que são propagandas que ficam ali em hastes, né, e que o vento bate, balança, você consegue remover, e deveria remover sempre... a partir das 10 horas da noite, né? O wind banner só poderia ficar exposto entre 6 da manhã e 10 horas da noite. Muitos candidatos não cumpriram isso, e não só eles não cumpriram, como eles, passada a eleição, não foram capazes nem de retirar essas propagandas que seguem em diferentes pontos da cidade de São Paulo. E o ouvinte da Band News FM, claro, reclama com razão. É o caso aqui do nosso ouvinte, o Felipe, ele é motorista de aplicativo, disse que no Tatuapé, em frente ao metrô, são vários e vários wind banners que seguem por lá, muitos já sem a haste, mas a base do wind banner segue na cidade de São Paulo. E até mesmo em pontos mais... em que você tem uma presença maior, ou deveria ter uma presença maior de fiscalização, equipes da prefeitura também, como na região da Faria Lima... São vários desses wind banners abandonados ali com essas bases espalhadas pela cidade de São Paulo. É pena pensar que muitos dos que emporcalharam a cidade, que agora deixam os materiais para trás, foram eleitos, né? Devem estar pensando bem no futuro da cidade de São Paulo.
6: O nome é bonito, né? Wind banners, né? Wind negócio banners. Assim, chique no último, né? Mas é a mesma porcaria que jogar santinho em tupi-bueiro... colar adesivo onde não pode, enfim, só mudou o nome, ficou americanizado e tal, mas a porcaria continua sendo exatamente a mesma, Frumento.
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5: Daqui a pouco temos o Renato Meirelles por aqui. Ai, será que eu vou pegar o Barão de surpresa? Vou. Barão, tem uma polêmica aí nos Estados Unidos, pelo menos aos nossos olhos, né? Uma polêmica com relação a umas mortes que aconteceram num laboratório na Rússia. E os Estados Unidos teriam pedido esclarecimentos. O secretário de Estado, o Marco Rubio, disse hoje... que a Rússia deveria compartilhar mais informações sobre a morte de uma funcionária de um laboratório do Instituto da Peste, que ocorreu na semana passada. Um incidente que, segundo ele, Washington está acompanhando muito de perto. Isso gerou uma preocupação porque ninguém sabe direito, existe o Instituto da Peste, né? E corre aí na internet já uma série de fake news falando que várias pessoas estão morrendo, que seria o início de uma nova Covid, mas é algo, mais uma dessas polêmicas envolvendo Rússia e Estados Unidos agora, sobre a morte de uma pesquisadora no Instituto da Peste da Rússia.
6: Prometo, eu falei pra você fora do ar, e já que você falou no ar, falo aqui também no ar. Não precisa se preocupar, rapaz. Fala de qualquer assunto, tamo junto. Não precisa pegar de surpresa ou não pegar de surpresa. Tamo aqui. Eu tô sabendo esse assunto, é claro. Hoje o Marco Rubio falou logo cedo, dizendo que tá atento, pediu mais esclarecimentos. É algo que tá em discussão aqui nos Estados Unidos. Evidente, depois de tudo que aconteceu na China, com a Covid, o mundo está meio que em parafuso, né? E o mundo que vive essa realidade que não é realidade, distópico, né? Dos caras inventarem qualquer coisa e colocar em rede social. Então, de novo, né? Tem algo acontecendo na Rússia, o próprio governo russo admite, ninguém sabe na extensão desse negócio, aparentemente foi só essa cientista que morreu, mas tem uma área ali isolada, e a Organização Mundial da Saúde, o governo americano estão pedindo mais esclarecimentos, o que é normal numa circunstância como essa, ainda mais depois de tudo que aconteceu na China e poderia de alguma forma ter sido alertado antes. Enfim, vamos acompanhar quais são os dobramentos para saber se é motivo de pânico geral ou se foi uma circunstância apenas no local e daqui a pouco será controlada. Vamos lá, Frumento!
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6: Rapaz, o Renato Meirelles volta a um tema que faz parte, infelizmente, da rotina de muitos brasileiros, não só de brasileiros, mas de pessoas do mundo inteiro, que são as dívidas, né? As pessoas que têm algum tipo de endividamento. E aí aquela história, né? Em vez de cortar gastos, muita gente tenta aumentar a grana, procurar um outro emprego, fazer um bico para de alguma forma aliviar o bolso, né, Renato? Bom dia para você.
0: Bom dia, Barão. Bom dia, Frumento. E esse tema aqui parece boleto recorrente, né? Todo mês chega, todo mês volta. Perdi as contas da quantidade de vezes que eu já dividi aqui no Brasil em Retratos as pesquisas que nós, o Instituto Locomotiva, estamos fazendo sobre endividamento. É uma série que nós fazemos há muito tempo aí em parceria com a Cashon Pro, e os números são bastante interessantes. E ajuda, inclusive, Barão, a entender o mau humor dos brasileiros na economia e o mau humor que os brasileiros mostraram na urna no último domingo. Primeiro, vamos entender o que dívida traz para a vida das pessoas, né? Nós temos aí 54% das pessoas que endividadas que dizem que a sua qualidade de vida diminuiu por conta das suas dívidas. Ou seja, eu estou endividado, minha qualidade de vida piorou, eu estou mais estressado, a minha saúde mental está estourada, como o cartão de crédito. 52% afirmaram que as dívidas afetam negativamente a saúde mental, como a gente acabou de dizer, e metade afirma ter vergonha de falar sobre a sua situação financeira. Ou seja, se a saúde mental não está boa, você pode ir no terapeuta, você pode conversar com um amigo, mas quando você está endividado, metade dos endividados não se sentem à vontade para conversar com absolutamente ninguém. Essas informações são informações bastante esperadas, Barão. O que acontece agora é esse dado que quem está nos acompanhando pelo YouTube consegue ver na tela, né? O que esse dado mostra? Que a educação financeira não passa só... A educação financeira não passa só pelo desafio de conseguir economizar aí o dinheiro. Se puder voltar na outra tela, melhor ainda, Frumento. Quando a gente pergunta o que você precisa para ficar com as suas contas em dia, a grande maioria das pessoas, 63%, afirmam aumentar a renda. aumentar a renda, fatores que ajudariam a melhorar a sua vida financeira. Aumentar a renda 63% e depois vem organizar financeiramente e com 44% e reduzir os gastos com 38%. Sabe por que esse número é bastante importante? E esse número ainda é mais forte entre os inadimplentes, né, o aumento da renda, porque o brasileiro ganha pouco. Mais da metade das famílias brasileiras tem uma renda familiar menor do que R$ 3.500, Barão. Das mais de 72 milhões de famílias brasileiras, metade tem uma renda familiar menor do que R$ 3.500. Então, muitas vezes, não tem onde cortar. Não tem um planejamento financeiro que pode resolver. Tem que ganhar mais. E é por isso que vem o bico. É por isso que vem o aumento da... Vem um trabalho extra. Vem aquele pedido para o patrão fazer hora extra. Porque ou ganha mais, ou vai ter que comer menos. Essa também é a dificuldade que os brasileiros têm de fazer poupança. Muitas vezes a gente acha que é o brasileiro que gasta demais, o brasileiro joga dinheiro fora, o brasileiro não tem planejamento orçamentário, não tem educação financeira. Eu confesso que virar para uma família... para uma mãe de família que sustenta 5 pessoas com 2 salários mínimos e falar para ela que ela não tem educação financeira, sendo que ela sabe o preço do pãozinho no centavo, o preço do ovo no centavo, sabe qual é o dia de promoção de frutas e legumes e verduras no supermercado, de promoção de carne no açougue, que ela não tem educação financeira. Ela pode não saber Excel, mas alguma coisa aí para conseguir fazer alimentar 5 bocas com 2 salários mínimos... Ela entende de uma educação financeira de uma forma que eu mesmo confesso tem alguma certa dificuldade de entender.
5: Renato, eu queria, você falou aí, né, desse malabarismo financeiro que muitas famílias fazem para conseguir chegar até o final do mês. A gente está vendo o endividamento recorde da população brasileira, mas há um dado da pesquisa de vocês também que aponta a dificuldade das pessoas em falarem sobre as dívidas, de falarem e compartilharem, e como isso pode ser um atraso também, né, uma dificuldade para você sair dessa situação.
0: É super importante esse ponto, Edu, porque quando você troca experiências, você pode aprender com o erro dos outros, você pode descobrir um emprego novo, uma linha de crédito diferente. Quando se conversa sobre o assunto, o endividamento deixa de ser um fantasma, é como se você acendesse a luz num quarto à noite e você fosse aquela criança que estava com medo de fantasma até você conseguir iluminar o quarto e ver que não tem nada demais ali. Dívida é algo que existe para todo mundo. Os mais ricos estão endividados, os mais pobres estão endividados, os juros do cartão de crédito muitas vezes é o que leva essas pessoas para o buraco. Os juros do cartão de crédito é sim o grande responsável pela dificuldade que o brasileiro tem de estar com as contas em dia. Então, dito isso, se abram. Você que está endividado, você que conhece alguém que está endividado, não se preocupe com o julgamento alheio. Eu acho que quanto mais conversa você tiver, mais dicas e oportunidades você vai encontrar.
6: Você sabe, Renato, que a gente está vendo aqui nos Estados Unidos, né, para quem já viveu no Brasil, movimentos muito parecidos, né? O americano está convivendo com uma realidade, entre aspas, brasileira da economia, da dificuldade mesmo de pagar as contas no fim do mês, do endividamento das famílias. É uma situação que muitos americanos não conviveram. Normalmente, na hora de comprar um bem, comprar um sofá, comprar um carro, as pessoas chegavam lá com dinheiro vivo e compravam, né? Hoje é a história do parcelamento, algo que o americano, de novo, não estava acostumado. Aliás, eu acho que se eu tivesse uma financeira no Brasil, eu abriria aqui nos Estados Unidos, porque você não tem tantas oportunidades como tem, no Mapping, antigo Mapping, na Riachuelo, acho que não existe mais também, enfim... Sabe essa história de lá parcelar uma bala? Você paga 33 centavos na bala que custa um real. Então, essa realidade agora está cada vez mais no dia a dia aqui dos Estados Unidos. E tem um outro fator que nós brasileiros já convivemos, né? E ainda é uma realidade no Brasil, mas que é a história de reduzir o produto. Eu mandei o pessoal da live, não sei se vai dar tempo de colocar aí a foto que eu mandei, mas eu peguei agora uma pasta de dente que eu compro no mercado, como qualquer outra, né? E essa pasta de dente, com o mesmo valor, sabe aquela história? O mesmo preço, mas metade praticamente do tamanho dela, né? Então a minha pasta de dente acabou, era uma pasta de dente maior, não estou fazendo propaganda, mas agora a pasta está com o mesmo preço, só que o tamanho mudou. Sabe aquela história da bolacha que você vai comprar e o pacote da bolacha está pela metade? O preço é o mesmo.
0: 0,90.
6: Exato. É 100 miligramas virou 90. Então, isso está acontecendo aqui nos Estados Unidos. Essa história até do produto, né? Que daqui a pouco não vai ser chocolate, vai ser sabor chocolate. Sabe aquela história que a gente já viu no Brasil? Para baratear mesmo o preço do produto, está acontecendo agora aqui. Então, é muito louco, né? As empresas também, entre aspas, acabam se adaptando a essa realidade do consumidor que não tem a mesma grana e o produto, teoricamente, teria que ser cobrado mais caro. Então, tá aí, ó, a pasta de dente diminuiu o tamanho. O preço é o mesmo, mas diminuiu o tamanho, como a gente já viu, com produtos aí do Brasil. É a realidade brasileira se impondo aqui para o consumidor americano, viu, Renato?
0: Não, é impressionante. Acho que nos Estados Unidos os consumidores vão começar a ficar atentos, igual os do Brasil ficaram atentos, né? Tivemos aqui, inclusive, quando começou esse fenômeno aqui no Brasil, eu lembro, foi quando começou a se consolidar o Código de Defesa do Consumidor. Ia ser obrigado a ter o Código de Defesa do Consumidor em todas as lojas, para mostrar para os consumidores o que era direito, o que não era direito. Hoje, inclusive, você tem que sinalizar mais claramente a redução do produto no Brasil. Vamos ser justos aqui com o nosso país, a legislação brasileira ela é muito mais rigorosa muito na mais. Defesa do consumidor do que a legislação norte-americana. Então, o recado que fica aí para esse Brasil no final de 2026 o endividamento está grande, nós temos os maiores índices de endividamento possível, mas que não basta na visão dos consumidores, na visão dos brasileiros, reduzir, simplesmente organizar a sua vida financeira. É necessário correr atrás para ganhar um pouco mais de grana.
6: Renato Meirelles sempre com a gente aqui no nosso Band News Station, trazendo um pouco desse retrato do nosso país. Grande abraço, Renato, até a próxima.
0: Um abração, Eduz, até mais.
5: Horas 42 minutos, vamos aos destaques aqui de São Paulo. A Agência Nacional de Energia Elétrica começa a definir hoje se autoriza ou não o fim do contrato de concessão da Enel na capital e também em cidades da região metropolitana. A reunião é realizada em Brasília. A ação foi aberta em abril do ano passado, após uma série de apagões que afetou milhões de clientes. Se a recomendação da Enel for aprovada, o caso será enviado ao Ministério de Minas e Energia. A decisão final será do governo.
6: O dentista Carlos Boulos, tio do ministro-chefe da Secretaria-Geral da Presidência, Guilherme Boulos, morreu após ser atropelado no sábado numa briga de trânsito. O caso aconteceu na Avenida 23 de Maio, no centro da cidade. Segundo a Secretaria de Segurança Pública, a vítima teria descido da caminhonete dele para conversar com outro motorista quando acabou sendo atropelado. Após fugir do local, o motorista se apresentou ontem, foi liberado depois de prestar depoimento, já que não houve prisão em flagrante.
5: A vigilância sanitária adia para 2027 a entrada em vigor da regra que proíbe o uso de bisnagas para ketchup, mostarda e outros molhos por bares, restaurantes e lanchonetes no estado de São Paulo. A portaria cita como justificativa a amplitude e a complexidade das mudanças, além da diversidade dos estabelecimentos atingidos pela lei. A medida começaria a valer na semana passada.
6: Que coisa, hein? Agora a briga contra as bisnagas. Olha, após a data FIFA, quatro clubes paulistas entram em campo amanhã. Pelo Campeonato Brasileiro, o Red Bull Bragantino recebe o Mirassol. O Corinthians, que está 6 jogos sem vencer, encara o Internacional. O São Paulo viaja até Minas Gerais para enfrentar o Cruzeiro.
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5: Bom, a Autoridade Nacional de Segurança Nuclear confirmou que a Polícia Civil aqui de São Paulo localizou na noite de ontem uma caixa com material radioativo que tinha sido roubada na semana passada junto com uma van de uma empresa americana que atua aqui no Brasil. Esse material é utilizado em alguns tipos de tratamento de câncer. E essa van foi levada, esse material radioativo estava dentro. A van foi encontrada já no sábado em Ferraz de Vasconcelos, mas o material radioativo, a caixa com material radioativo, ainda seguia desaparecida. Pois bem, essa caixa foi encontrada em um terreno baldio pela própria Polícia Civil na cidade de Guarulhos, aqui na região metropolitana de São Paulo. Perdão, na verdade foi no bairro São Rafael, na zona leste da capital paulista, a van que foi roubada em Guarulhos. E essa van foi encontrada depenada em Ferraz de Vasconcelos no fim de semana e agora o material radioativo foi encontrado. Aparentemente ele estava intacto, mas precisa ser feita uma perícia para entender se alguém manipulou ou não o material radioativo, se há algum risco nesse terreno onde o material foi encontrado. Isso será feito nos próximos dias. O material já foi devolvido para essa empresa que teve o carro roubado. O material era utilizado no tratamento de pacientes com câncer no Hospital AC Camargo, em São Paulo.
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0: Informações do mercado financeiro agora, porque depois de um dia de forte alta ontem, a Bovespa está devolvendo parte dos ganhos com uma queda de 0,68% na negociação das ações. O índice, no entanto, segue acima dos 200 mil pontos, que é considerado aí uma marca importante, um recorde para o mercado financeiro. Já o dólar comercial segue em baixa e a moeda americana é cotada a R$ 4,98 nesta manhã de terça-feira. O mercado financeiro ainda repercute aquilo que acredita ser a possibilidade de uma vitória de Flávio Bolsonaro nas eleições. Está repercutindo aí, esperando que o candidato apresente um plano de corte de gastos e melhoria das contas públicas.
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0: O Lucas Belotti está aqui com as informações da Fórmula 1, que volta às pistas já nesse fim de semana, Lucas.
3: Domingo tem a corrida, largada às 9 horas da manhã, cobertura completa Band News FM no Esquenta a partir das 8h20, é o Grande Prêmio de Singapura, no circuito urbano de Marina Bay, reta final de temporada da Fórmula 1. Depois deste Grande Prêmio do domingo, teremos outros 6 apenas antes do encerramento da temporada, hora das definições, principalmente na tabela da pontuação dos pilotos, onde o italiano Kimi Antonelli da Mercedes segue bem à frente e com grandes chances de confirmar o título antes mesmo do encerramento. Quem reagiu nesse último fim de semana foi o Max Verstappen da Red Bull, vencendo a primeira corrida dele na temporada, mas ainda está lá para baixo. O holandês voador na sexta colocação, a segunda posição é do companheiro de equipe do Kimi Antonelli, o George Russell, que venceu a etapa retrasada. Transmissão Band News FM, Odinei Edson e equipe a partir das 8h20 do domingo.
4: Valeu, valeu, Lucas. Faltam agora 9 minutos para o meio-dia. O Frumento, enquanto a gente tem deputada sendo eleita no Brasil, né, super votada, dizendo que quer acabar com o feminismo e tudo mais, os Estados Unidos estão diante de uma discussão com manifestações numa das mais prestigiadas faculdades americanas, né? A Universidade de Cornell, que fica aqui no estado de Nova York, depois que jovens dessa universidade investigaram um estupro que aconteceu no campus. Essas jovens fazem parte de um jornal da universidade e contaram novamente a história de uma menina estudante que foi estuprada por alunos, um estupro coletivo, de uma dessas fraternidades em outubro de 2024. Os alunos que a estupraram jogavam no time de rugby. Você imagina o tamanho dos caras dessa faculdade. Muito bem. Na época, apesar da denúncia feita em outubro de 2024, nem a polícia, as autoridades locais, nem a faculdade se mobilizaram para defender a vítima. Disseram na ocasião que ela aceitou ser estuprada coletivamente por esses alunos. Essa foi a decisão na ocasião e esses alunos da época se formaram. Depois, a gente está em 2026, o caso foi em 2024, e começaram a tocar vida, trabalhar e tudo mais. Muito bem, essas jovens dessa faculdade reviraram esse caso, denunciaram mais uma vez essa história no jornal local da faculdade, colocaram essa história na internet e essa história cresceu. Hoje a faculdade está com protestos diários exigindo que o reitor ou a diretoria tome alguma medida, entre elas revogar o diploma daqueles alunos que estupraram essa jovem. Esses, hoje, profissionais estão perdendo emprego, porque uma empresa não aceita ter um estuprador no seu quadro de funcionários. Então, esse caso está crescendo cada vez mais. A faculdade, que à época lavou as mãos, não querendo nenhum problema, continuando ali na elite das faculdades americanas, agora está tendo de dar uma resposta. E essa resposta pode ser simplesmente não só a reabertura desse caso, que já aconteceu por parte da promotoria de Nova York, mas pode ser simplesmente retirar o diploma dado para esses alunos que teriam praticado esse abuso, esse estupro coletivo que foi apagado lá atrás.

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2: Seus filhos saíram ainda pequenos aqui do Brasil, Barão, mas acredito eu que não era tão falado como hoje a questão do dia do cabelo maluco, dia da roupa maluca, dia do pijama maluco, que hoje tem bastante disso, né? E os pais ficam aí bem preocupados.
3: Malucos.
2: Ficam malucos porque, assim, as crianças ficam malucas, enlouquecem os pais, né? Porque elas têm que ganhar a competição, sei lá. Tá bem maluca mesmo nesses dias. Bom, e eu tô falando isso porque aqui na Band News FM o Dia das Crianças tá se aproximando, não só aqui, como no Brasil todo, né? Na próxima segunda-feira, Dia das Crianças. E por isso a gente quer conhecer a sua história nessa Semana da Criança. A sua não, né? Do seu filho que nos acompanha também quando tá sendo levado pra escola, tá ali no carro, as crianças que acompanham a Band News FM. Manda um áudio pra gente contando a notícia mais maluca que você, criançada, vocês gostariam, né, de ouvir na nossa programação. Pode ser algo bem maluco, já que tem acontecido com você. Pode ser algo maluco que você sonhou, que você pensa. Enfim, a gente tá aberto aqui para receber essas notícias malucas que vão virar um quadro especial do Dia das Crianças. A participação no nosso WhatsApp, o número é 11-999-592-100. 11-999-592-100, claro que com a supervisão dos papais.
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5: Oi, Frumento, Barão, ótimo dia a vocês e a todos. Bom momento da Salim Faramaluf, sentido marginal do Tietê. Exceção é o trecho entre a Radial Leste e a Celso Garcia. Um trecho mais curto, sempre mais carregado, com as duas pistas dando empate por ali. Motorista que segue pela Radial no sentido centro também encontra um bom momento. Tem intensidade no acesso ao viaduto Engenheiro Alberto Badra e redução de velocidade no trecho de obras, que antecede o viaduto Alcântara Machado. E no mais, um bom caminho. 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

0: encerramento do nosso Band News Station. Quem a gente tá ouvindo, Frumento?
1: A gente tá ouvindo Não Existe Amor em SP, do Rap Criolo, que tá revisitando a carreira e o lançamento do segundo disco, o de estúdio dele, que tá fazendo 15 anos, e agora ele é um dos convidados especiais do Tiny Desk Brasil, versão de um projeto conhecido aí nos Estados Unidos, o Tiny Desk Concerts.
0: Muito bem, Criolo encerrando o Band News Station de hoje. Eu falei bem em cima do refrão, pra complicar ainda mais a vida de quem tá ouvindo a música. A gente volta amanhã às 11 horas da matina. Vai começar o Band News no meio do dia. Grande abraço, Frumento, até mais.
1: Valeu, Barão, até amanhã.

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0: Meio-dia, um minuto, agora meio-dia e um. Oi, oi, boa tarde pra você que tá ligado junto com a gente aqui na programação da Band News FM. Tá começando mais um Band News no meio do dia.
1: E uns. Por
0: aqui. Hoje é terça-feira, dia 6 de outubro de 2026. Eu sou a Larissa Biscaia, vou ficar por aqui até as 2 da tarde. Junto comigo, fala Humberto Ferretti. Boa tarde pra você.
2: Fala, Larissa. Boa tarde pra você, pra todo mundo ligado na Band News FM. Vamos juntos, portanto, até as 2 da tarde. Você, eu, quem nos acompanha pelo rádio, pela TV, pela internet. E ele que já fez barulho aqui. É. Você já notou a presença dele no estúdio. Ele é pequenininho, 1,96m, às vezes passa despercebido, né? Quase não ocupa espaço.
0: A voz é baixinha também, né? Não dá pra perceber. Né?
2: Eduardo Eneg.
3: Salve, salve, meio-dia e 2 minutos, começando Band News no meio do dia e 2 minutos. Eu sou o Eduardo Eneg, fico por aqui até as 2 horas da tarde comigo no estúdio, essa dupla incrível que já se apresentou e que você gosta de acompanhar. Começando por ela, Larissa Biscaia, que nos diz uma vez mais.
0: Oi, oi, boa tarde.
3: E ele, Humberto Ferretti, que diz de novo.
2: Bora, meu povo, boa tarde.
3: Boa tarde pra você também, ouvinte querida, telespectador querido, telespectadora querida, você que faz a Band News ser aquilo que ela é ainda sem grito. E você, oi mãe, tô na TV mãe. Mãe, minha mãe Latife sabe que é o nome libanês, uhum. Né? Minha mãe Latife, ela acompanha a nossa principal ouvinte e telespectadora. Ela acompanha a gente aqui todos os dias, de vez em quando manda mensagem, dá um puxão de orelha, reclama de alguma coisa, mas reclama desde que era pequenininho, né mãe? E também gosta da gente, acompanha e é a nossa fã número um. E, bom, gente, olha que curiosidade. Essa campanha prepara para o segundo turno algo muito curioso. Para vencer a eleição, basta que Flávio Bolsonaro repita ou faça o mesmo que Lula fez em 2022. Ou seja, Flávio tem que beber em Lula. E para Lula ganhar, ele precisa se inspirar em Jair Bolsonaro. Olha que inversão. De 22, ainda que tenha perdido, Jair Bolsonaro fez uma série de coisas no segundo turno em 2022, não foi o suficiente, mas fez aquelas coisas, foi um dos caminhos e nós vamos falar sobre isso. É campanha, quando o presidente é o candidato, guarda um desafio muito importante, porque a campanha de um candidato que não é presidente começa no momento em que ele é escolhido candidato. Claro, pelas suas virtudes, claro, pelas suas características, claro, pelo que ele representa no jogo político, é evidente que começa muito antes, mas começa mesmo no momento em que as alianças se estabelecem e ele é indicado candidato. Flávio Bolsonaro foi indicado candidato num pedaço de papel do pai e, quando o nome dele saiu, A esquerda festejou, falou, Flávio Bolsonaro, não é possível, é o melhor adversário para a gente bater. E a direita disse, não é possível, Flávio Bolsonaro, esse é o pior candidato que a gente podia escolher, não tem cabimento, a gente devia escolher o Tarcísio, a gente devia apoiar o Ratinho Júnior. Bom, o Ratinho Júnior não fez o sucessor, o Tarcísio deu um banho em São Paulo, mas Flávio Bolsonaro, o adversário ideal para o PT bater, abertas as urnas, primeiro colocado. Já a campanha de um candidato presidente começa no dia em que ele toma posse no mandato que ele quer renovar. Porque ele vai semeando durante o mandato, para colher na campanha. Não adianta chegar na campanha e dizer, e agora eu vou plantar. Não vai plantar. Agora eu vou colher. Teve 4 anos para plantar. No caso do Lula, ele teve muito mais tempo para plantar, porque a obra do Lula começa em 2003, durou 8 anos, inclui os anos Dilma, inclui mais 4 anos agora. Então é ter uma obra contínua. E é essa obra que é avaliada. Não adianta na campanha querer dizer que fará algo que jamais fez. Pode até dizer, fiz, farei, não fiz tudo que eu pude, mas agora eu farei, errei aqui, mas agora eu vou consertar, pode fazer uma série de coisas, mas é sempre obra contra, no caso do Flávio, promessa. obra versus promessa, realização versus promessa. Exceção, eleição de 2022, a única em que dois presidentes disputavam uma eleição. Ah, mas o Fernando Henrique era presidente. É, sim, mas o Lula não era. Então, quando o Lula disputou contra o Fernando Henrique, ganhou, o Fernando Henrique era presidente, mas ele nunca tinha sido presidente. Na nossa história, a eleição de 2022, que é a última, colocou frente a frente dois presidentes, cada qual defendendo a sua obra. Aí é obra versus obra. Raramente é obra versus obra. Em geral, é obra versus promessa. Lula 2002, obra versus promessa. 1989, todos promessa, porque todos os candidatos eram de oposição. 2018, promessa, Jair Bolsonaro versus obra do candidato do PT. Ainda que o Haddad não fosse o Lula, o Haddad representava a herança do Lula, que é o que agora o Lula tenta fazer com Flávio Bolsonaro. Isso aqui é a herança do Jair Bolsonaro. É sempre um jogo de... enfim, de apresentações, as tais narrativas, né? Mas no caso de um incumbente, palavra horrorosa, a obra, a campanha começa no dia em que tomou posse. No caso do Lula, um pouco mais do que isso. E o desafiante chega com promessas. E aí o eleitor faz a seguinte conta: vale a pena renovar o mandato de quem mostrou isso e mais aquilo, e mais aquilo outro, que a campanha apresenta no primeiro turno, ou vale a pena tentar algo diferente? Ou seja, manter ou mudar. Tirando 1989, a gente teve manter ou mudar sempre. 89 era mudar ou mudar, porque não tinha candidato do governo defendendo nada. Aí, obviamente, o Lula entrou na campanha na expectativa, de repetir o que o Fernando Henrique fez em 1998, que é vencer no primeiro turno. Então, apresentam-se as armas todas. Não é que ele guarda, né? Um candidato, mesmo o candidato que tenta entrar, não fica guardando. Não vou falar do pé de meia. Pé de meia só vou falar no segundo turno. Não vou falar do desenrola. O desenrola eu só vou falar depois. Ah, mas você fez o desenrola. Não, para, fica quieto, não atrapalha. Não vem com esse negócio, não. Não vamos falar que o desemprego está baixo. Deixa o pessoal falar que está alto e a gente não fala nada. Não tem isso. Você chega no primeiro turno e você solta todas as suas armas. Tá aqui, ó. E o Lula fez isso. O Flávio é o candidato do Trump. Tem interferência internacional. Teve a Covid do Jair Bolsonaro. Você fala tudo. Aí quando abrem as urnas, você saiu em primeiro lugar, você funcionou bem. Você saiu que nem o Zema, não adianta, porque você não tem o que defender, foi um desastre. Então o Lula não é o desastre do Zema, não é o desastre do Caiado, não é o desastre do Renan, nem do Augusto Cury. Ele está no segundo turno, ele está no jogo. Mas as armas que ele apresentou não foram suficientes para colocá-lo em primeiro lugar. Então ele tem que fazer o que o Bolsonaro tentou fazer em 22 e não conseguiu, que é, saindo atrás, né, virar. E olha que interessante. O Lula, ele, em 1989, saiu atrás do Collor. 9 milhões de votos. Tirou 5 milhões de votos. Estou falando de diferença, tá? Porque os dois crescem. Mas a diferença entre eles era 9. Ele reduziu 5 milhões, ficou 4. Aí o Serra, em 2002, saiu 19,8 milhões de votos atrás do Lula. Ele tirou 300 mil votos só. Só 300 mil votos. O Alckmin, tadinho, saiu 6,7 milhões de votos atrás do Lula em 2006. Aumentou a diferença em 14,1 milhões de votos. Terminou em 20,8 milhões de votos a diferença. E assim vai. Bolsonaro saiu 6,2 milhões de votos atrás do Lula. Tirou 4. Ficou 2,1. Que é a diferença que a gente tem hoje. Nunca um candidato saiu com uma diferença tão pequena atrás do outro candidato, que é 2,2. Então, quando você olha para a diferença entre os dois, isso mostra que pela matemática da diferença, analisada a distância, aritmética, né, da capacidade de virar, existe. Porque todos os candidatos, menos o Serra e o Alckmin, todos tiraram alguma coisa. 5 milhões o Lula em 89, 2 milhões e meio o Serra em 2010 na Dilma, 4 milhões e 900 o Aécio na Dilma, 7,2 milhões o Haddad em cima do Bolsonaro. É que a diferença era de 17,9, mas ele tirou 7,2. Então, você fala assim, vamos analisar os números, a quantidade de votos que o segundo colocado tirou do primeiro, né? Tirou, diminuiu. Olha, todos eles, ou vários deles, vai, tirando aqueles dois que eu citei, tiraram muito mais do que 2 milhões de votos. Na média, sem o Alckmin, 4 milhões de votos. Bom, o Lula tem 2,2, dá. Mas pelo histórico dos resultados, não. Histórico dos resultados, não. Nunca aconteceu a virada, você já sabe disso. Os presidentes disputaram o segundo turno 3 vezes, 2 venceram, 1 não venceu. Por coincidência, não por coincidência, a verdade é essa, o que saiu atrás não venceu. O candidato vai ter que mexer. E eu acho que é essa que é a questão central do que a gente vai conversar. O que o Lula tem que fazer? O que o Flávio tem que fazer, né? O que eles vão fazer? De novo, vamos olhar para trás. Um dos caminhos é você falar, não, deixa eu entender uma coisa, deixa eu explicar um negócio aqui. O pessoal não entendeu direito, vamos intensificar a mensagem. Porque agora o pobre coitado do marqueteiro que apanha, né? Esse marqueteiro é ruim, o meu governo é extraordinário, esse cara não soube vender, e aí estamos assim, nessa confusão. Então, vamos mexer, intensificar, para ficar usando as mesmas armas, a gente intensifica. O Collor fez isso em 89, ganhou. O Lula, ele estava na linha da mensagem paz e amor, no segundo turno ele levou o garotinho, ele incorporou o Ciro Gomes tal, e ele venceu. O Bolsonaro em 18 intensificou o discurso antipetista, ele dobrou a aposta, mas ele estava na frente. O único cara que estava atrás, e é o caso que interessa, de um cara que intensificou o discurso, foi o Alckmin. Ele insistiu na história ética, falou do mensalão, ficou naquele combate, pá, pá, pá. O Lula não, o Lula mexeu, o Lula estava na frente e mexeu. Ele mudou a pergunta da eleição. Ele começou a querer comparar os governos. Vocês preferem esse governo que o Alckmin representa, que é o governo da privatização, etc e tal? Então foi interessante, porque naquela eleição o Alckmin manteve o discurso e o Lula mudou o discurso em primeiro lugar. Aumentou a diferença. Então o primeiro colocado mudou o discurso. Então intensificar... O único caso de alguém que estava atrás e intensificou foi um fracasso, a distância aumentou. Como eu falei, saiu de 6,7 para 20,8 milhões a diferença entre os dois. Eu não estou aqui falando das porcentagens, porque o colégio eleitoral também mudou. Tem um segundo caminho, que é apresentar as mesmas armas, só que de um jeito diferente, apostando que... A gente não conseguiu explicar a importância do pé de meia, a importância do desenrola, a importância dos projetos. Vamos intensificar, vamos, aliás, apresentar de um jeito diferente. E aí, quando a gente vai olhar os exemplos, só tem exemplo de gente que fez isso e deu certo quando estava em primeiro lugar. O Haddad, em 18, fez isso. Vamos mudar, é um jeito diferente. Então a gente tira o vermelho. Tirou o vermelho. Agora nós somos verde e amarelo. O PT fez uma campanha no segundo turno com verde e amarelo. Juntos pelo Brasil, do diálogo e do respeito. No primeiro turno, não. Era aguerrido, PT, papapá, vermelho. Cara. Aí depois virou verde e amarelo. Aí foi uma mudança muito brusca, que é o risco de tentar apresentar de um jeito diferente usando as mesmas armas. Sou oposição, ao Jair Bolsonaro, né? Quer dizer, a gente é diferente do Jair Bolsonaro, tal. Não deu certo. Então, quando você muda demais essa apresentação, essa embalagem, essa moldura, o eleitor olha e fala, que é isso? Olha que legal, ou que é isso? Gostei não. Não deu certo com Haddad. Tirou voto do Bolsonaro, tirou a diferença, diminuiu a diferença, diminuiu, como eu falei. Saiu de 17,9 para 7, para 10,8, mas era muito grande a diferença. Então, é complicado fazer isso. O terceiro caminho é vamos apresentar coisa nova. Gente, coisa nova, vai, música nova, não vamos continuar cantando Conceição. Porque você fica cantando Conceição o tempo inteiro, primeiro dia, primeira vez você canta no Carnegie Hall, né? Todo mundo fala, olha, Conceição, o Calbi Peixoto tá cantando no Carnegie Hall. No final, você tá cantando no Orlando Orfei, né? Lá em Tupã, porque ninguém mais quer ouvir. Então, vamos apresentar novas armas. Só que para apresentar novas armas, que novas armas que você tem? Você tem que ter novas armas. Então, quando você pega o Aécio em 2014 e não deu certo, ele se apresentou ao lado da Marina Silva, era uma arma nova. Ele leu uma carta compromisso junto com a família do Eduardo Campos, que tinha morrido, dizendo que incorporou propostas da Marina Silva. Por exemplo, defendeu o fim da reeleição, assumiu um compromisso com o fim da reeleição. Passou a elogiar o Bolsa Família. E ele reduziu a diferença em 4,9 milhões de votos. Ainda assim, perdeu por 3,5. Percebe? Tem impacto, mas não é o suficiente. Agora, quais são as armas novas que tem por aí? Então, o Lula está entre três escolhas. Como eu disse, campanha é para você colher o que você plantou ao longo do seu mandato. E o eleitor faz um cálculo. Ele olha e fala assim, vem cá, como é que esse cidadão pegou o Brasil e como é que ele está me entregando agora? Eu estou com dinheiro no bolso ou não estou? A minha vida melhorou? Essas perguntas eu não faço para o candidato, eu faço para mim. Esse presidente, ele estava nos lugares onde deveria estar ou ele se encastelou, né? Ele está em sintonia com o que a gente quer, com o que eu quero, com o que eu espero? Ele é coerente? Tem escândalo? Eu gosto dele? Então, são perguntas naturais que o eleitor faz. 2006, por exemplo, e o Lula era presidente, ele foi bem na maior parte das respostas. Como ele pegou o país, como ele estava entregando, se faltava dinheiro ou não, se a vida melhorou, se ele teve presente ou não, se estava sintonizado com a expectativa do povo. Se tinha escândalo aqui, tinha mensalão. Mas ele foi bem nas outras respostas. Então, em 2006, foi aquele banho que o Lula deu no Alckmin, não vamos nem repetir aqui. Agora chega 2026, tem mais ministério do que tinha, a gestão fiscal é um problema, o carrinho de supermercado desafia os indicadores, mas temos a menor redução de emprego de todos, mas o dinheiro não está sobrando. Na campanha, o Lula falou do Getúlio Vargas. Getúlio Vargas? Quem é Getúlio Vargas? Por que Getúlio Vargas? Falou do fim da escravidão. Esse fim da escravidão pode funcionar para alguns, mas os números mostram que não funciona de uma forma geral, né? E tem denúncias. Tem o Lulinha. Tem o INSS, estourou no colo do governo. Tudo bem que o Lula diz, nós desbastamos essa quadrilha. É o que ele diz. Tudo bem que ele diz, eu prendi o Daniel Vorcaro. Ele pode dizer. Mas o Daniel Vorcaro não foi para a cadeia por ação do presidente da República. As pessoas olham e falam, mas não foi ele que prendeu, né? Também não foi ele que desmanchou o esquema do INSS. Foi a Polícia Federal que descobriu o esquema que vigorava desde o governo anterior, né? Vem desde o governo Bolsonaro, Mas explodiu no governo Lula em volume. 2023 funcionou, 2024 funcionou, sem ninguém fazer nada. Meados lá, 2025, aí a Polícia Federal desbastou. Então, por 2 anos e meio, a estrutura do governo, indicada pelo Palácio Planalto, não conseguiu desmontar. Então, como é que responde a isso? Não basta dizer, eu prendi. Não basta dizer, eu desmontei, eu prendi o banqueiro, porque o Daniel Vorcaro pagou gente ligada ao Flávio, inclusive o filme Dark Horse, tem diálogos do Flávio pedindo, mas pagou Jax Wagner, pagou Ricardo Lewandowski, pagou Guido Mantega, que foi quem marcou a audiência com o Lula. Então, tem um monte de gente na volta também. Então, não basta dizer. E isso é um problema. Então, se o Lula resolver intensificar os feitos do governo, que é uma possibilidade, nós vamos ver como é que o marketing vai fazer, tudo que ele anuncia tem um custo embutido. Por exemplo, fizemos um pacto contra o feminicídio, mas só no final do governo. E que pacto é esse que não produziu nada? O número de feminicídios não reduziu. O que de concreto é o pacto contra o feminicídio? É uma frase, é um cartaz atrás do presidente, são palavras ao vento, né? A PEC da segurança, fizemos a PEC da segurança. O que é PEC da segurança? O que mudou na segurança? Então, todo anúncio vem uma pergunta, né? Também tem o pacote, teremos caneta emagrecedora, tem o desenrola 3, tem isso, e as pessoas vão falar, mas o senhor está anunciando mais coisa, mas por que só agora? É a pergunta inevitável na intensificação, então o marketing tem que resolver e tem que enfrentar essa pergunta, a campanha tem que enfrentar essa pergunta. Se ele tentar se apresentar de outro jeito, né? É um desafio também, porque ele vai ter que fazer uma carta ao povo brasileiro, ele vai ter que fazer o Lulinha Paz e Amor, ele vai ter que... Ele tem 20 dias para fazer isso, 19 dias para fazer isso, né? Hoje é dia 6, a eleição é dia 25, daí porque eles estão lá se pegando, se conversando e tal. E se ele apresentar novas armas, quais são as novas armas? A Marina Silva derrotada? O Haddad derrotado? Quem são? Flávio tem o Caiado para apresentar, foi derrotado, mas é alguém que pode dizer, eu apoio e hoje vai ser o anúncio. O Zema já anunciou. O Renan falou para é tudo farinha do mesmo saco, vocês votem quem vocês quiserem, tô fora. O Augusto Cury também já disse que não vai apoiar. Tem o Tarcísio, que venceu as eleições, disse, eu vou fazer campanha pro Flávio. Quem vai fazer campanha pro Lula? O Haddad, como eu falei, né? Não, ele tem alguns ativos, que são governadores que o apoiaram, governadores que ele apoiou, onde o PT foi bem. Mas aí o PT já foi bem. Será que o Lula consegue tirar mais votos dos colégios eleitorais que elegeram os governadores do PT, que são poucos governos, Piauí, Ceará e Bahia? Como é que ele vai fazer em Pernambuco, né? De que lado vai ficar a Raquel Lira? Como ela vai se posicionar, sendo que o João Campos é que seria a figura para apoiar o Lula e perdeu a eleição em primeiro turno? No Rio de Janeiro, o Flávio Bolsonaro já teve votos demais. Quem vai ajudar o Lula a tirar votos? Né? O Eduardo Paes, que perdeu em primeiro turno, ou está atrás, né? Depende aí da decisão da justiça. E aí vem o que eu falei no começo. O Flávio pode jogar como Lula, basta que jogue como Lula em 22. E o Lula vai ter que jogar como Bolsonaro. O que eu quero dizer com isso? Porque em 22 o Lula entrou na frente na pesquisa, estava 5,2 pontos de vantagem na pesquisa, 6,2 milhões de votos. Aí ele conseguiu levar a Tebet, no caso agora o Flávio, o Caiado. Ele conseguiu um apoio, ainda que tímido, do Ciro Gomes, teve apoio do Fernando Henrique, pode não representar muita coisa no momento em que aconteceu, porque era 2022, mas os economistas todos do Plano Real Pércio Arida, Edmar Baixa, Armínio Fraga, Pedro Malan, todos apoiaram. Acabou tendo uma, não é exatamente uma frente ampla, mas eram movimentos da sociedade organizada, ou figuras, referência, que foram para o lado do Lula. Ele podia comparar governos naquele momento. Teve a discussão de defender o Nordeste. Ele fez ataques. Ele saiu da bolha, né? Ele foi ao Flow em 2022, né? Enfim. Então, se o Flávio Bolsonaro fizer coisas assim, ele não precisa nem usar o Jair Bolsonaro. Ele não precisa. Ele já sabe que o DNA dele é Bolsonaro. Não precisa. No que falaram que ele era Bolsonaro, a primeira pesquisa já jogou ele lá com 28%, 20 e tantos por cento. Já o Lula tem um desafio complicado, porque o Lula tem que mexer na geografia do voto, que é o que o Bolsonaro tinha que fazer. O Bolsonaro foi atacar o Nordeste, porque no Sudeste ele estava melhor, mas no Nordeste ele estava fraco. Ele pediu desculpa por coisas que tenha dito, de um jeito tímido, mas pediu, tentou, né? Apresentou mais benefícios, mais coisas, reafirmou, atacou mais o adversário, tinha algum apoio de máquina. Então você vê que, se você fizer uma avaliação geral, Flávio tem mais a ganhar se inspirando, olhando a campanha de Lula de 2022, e o Lula tem mais a ganhar olhando o que o Jair Bolsonaro fez em 22, porque o Jair Bolsonaro em 22 tinha um governo a defender. O Lula tem um governo a defender e um governo muito longo a defender, porque já são vários governos que ele tem nas costas e também os da Dilma. Com um adicional, que isso nunca aconteceu, tudo bem que ele é o candidato que está identificado com o sistema, claramente. Mas imaginar que ele paga a conta do Supremo, isso nunca tinha acontecido, nunca. Porque o Supremo nunca foi tema, mas um tema muito lateral. Nessa campanha, o Supremo é personagem central. Quer dizer, tanto que ontem o Lula já deu uma declaração dando uma espinafrada no Supremo. Delicado isso, muito delicado. Então, todo movimento que o candidato faz no segundo turno sempre vai ser comparado com o governo dele, sempre vai ser comparado com a palavra coerência, sempre vai ser comparado com as palavras ligadas à ideia de conquista, e sempre vai ser acompanhada da pergunta: por que isso agora? Eu entendo, você quer ganhar, mas por que você não fez isso antes? Antes no mandato, antes no primeiro turno, por que isso não aconteceu? Então, a dosagem da medida, do remédio, nesse caso é fundamental, porque senão pode dar um revertério e abrir a boca de jacaré em vez de fechar. É intransponível? Óbvio que não. Se fosse intransponível, Flávio Bolsonaro não ia fazer nada, não ia fazer reunião e tal. E se fosse intransponível, o Lula também não ia ficar fazendo reunião. Não é só o desespero, né? Eu usei a imagem aqui dizendo que nós estamos naquela fase da campanha. Disse isso no final do primeiro turno, vale mais agora para o segundo turno, em que o técnico manda o goleiro ir lá para a área, vai lá para a área e tenta cabecear. A campanha do PT está mais nessa linha, né? A campanha do Flávio Bolsonaro, não está, né? Não está. Então, porque está na frente e o outro está atrás. Mas entenda que, do ponto de vista matemático, dá para virar. Do ponto de vista de como produzir essa virada, de onde tirar os votos, aí então a coisa fica muito mais complicada, porque esse mercado do voto tem um número finito de possibilidades. São os votos de um candidato que era contra o Lula, que é o Caiado, o voto de outro candidato que era contra o Lula, que é o Renan, o voto de outro candidato que era contra o Lula, que é o Augusto Cury. Os do Zema pouco importa para onde vão. Faz a menor diferença. Eles entram numa Kombi e vão para qualquer lugar que dá na mesa. Pega aqueles bonequinhos dos Muppets e vai para casa. Mas perceba que é um desafio, e a mão tem que ser muito de cirurgião. Muito, muito. Porque a chance de errar a dose e abrir a boca, como eu falei, do jacaré é muito grande. Não sei se você concorda ou discorda, mas essa é a opinião que eu tenho sobre o assunto.
0: Agora, meio-dia, 31 minutos, o candidato à presidência pelo PL, Flávio Bolsonaro, concede uma coletiva de imprensa em Brasília, onde está funcionando o QG da campanha. Ele tem recebido o apoio de uma série de autoridades, inclusive do governador de Goiás, Ronaldo Caiado, do governador aqui de São Paulo, Tarcísio de Freitas, e do ex-presidente Michel Temer. A gente faz conexão para ouvir um trecho dessa coletiva.
4: Vai bater a criminalidade de uma forma muito firme. É um governo que vai perseguir de carga tributária, que vai valorizar quem quer empreender nesse país, que vai proteger as mulheres. E assim, eu tenho o único... Eu estou falando isso não apenas para aqueles que não foram votar, mas eu quero também falar para aqueles que foram votar em Flávio Bolsonaro neste segundo turno, não deixem de votar de novo. É muito importante que saia de casa, não tenha eleição ganha. A gente tem que se dedicar cada vez mais. É, se cada um que votou em mim buscar virar um voto da pessoa que está indecisa ou que se absteve de votar, já vai ser uma vitória muito grande para o país, porque as pessoas têm que participar da decisão do rumo que esse país vai tomar. Então, mais uma vez, eu fico aqui de peito aberto, coração aberto, ouvindo as lideranças para trazer as melhores propostas, que parem de pé, sem fazer, né, presepada, sem prometer picanha, como o governo atual prometeu e não entregou, com muita responsabilidade e sabendo, né, que a gente pode construir um Brasil maravilhoso a partir de janeiro de 27. Pessoal, já pode
0: Bom, um resumo para você que escutou esse trecho da coletiva do Flávio Bolsonaro. Como eu falei, ele estava no QG da campanha em Brasília, acompanhado inclusive do governador de São Paulo, do Tarcísio de Freitas. Flávio abraçou ali algumas pautas que ele defende ao longo da campanha. Foi perguntado sobre o fim da escala 6x1, que volta à pauta do Senado hoje. Flávio afirmou que a posição dele já foi colocada antes, que ele prefere que cada trabalhador tenha a liberdade, nas palavras dele, de negociar com o próprio empregador. Entre outros destaques, o Flávio Bolsonaro foi questionado sobre a relação com o presidente dos Estados Unidos, com o Donald Trump. Flávio destacou que as eleições aqui no Brasil seguem independentemente dos Estados Unidos, mas fez ali um elogio à postura de Donald Trump. Fora isso, o Flávio Bolsonaro também criticou a interferência do que ele chamou dos ministros do Lula no último debate e afirmou que quer sim debater com o atual presidente Lula. Nessa disputa pelo segundo turno, esses são alguns dos destaques da fala do candidato à presidência da República.
2: Já o presidente Lula tem se reunido com aliados em Brasília para definir as estratégias, do segundo turno. Ontem, o candidato à reeleição pelo PT disse que vai dedicar mais tempo a entrevistas em emissoras de rádio e também às redes sociais.
3: Não temos a... É, você vê... Tem a ver com o que a gente estava conversando, né? De um lado, o Flávio Bolsonaro numa posição muito mais confortável. Obviamente, o rio caminha para o mar. Então, as autoridades e as lideranças que davam as costas para o Flávio Bolsonaro... Ninguém queria ficar perto do Flávio Bolsonaro no começo, não. Você lembra que os partidos não quiseram apoiar. Você lembra que não liberaram ninguém para vice. E foi indo. Agora, olhando os números, os partidos, as lideranças começam a ver que a chance do Flávio é muito maior de ganhar do que a chance do Lula e, naturalmente, as lideranças começam a se aproximar. No caso do Lula, erra quem pensa que a fatura está resolvida. Não é verdade. Não. Ah, mas a história, eu mesmo já falei 500 vezes aqui, não há uma história de virada. Não há história de virada. Mas também nunca houve. Lula nunca ficou atrás. Ficou em 1989 e não conseguiu. Mas depois que ele virou presidente, ele nunca ficou atrás. A candidata Dilma também não ficou atrás. É a primeira vez que ele está atrás. Mas também. A distância é a menor de todas. Um terço da distância que o Bolsonaro tinha dele na eleição de 2022. Um sétimo da distância que separava Haddad de Jair Bolsonaro. Estou falando em milhões de votos. Um quarto da distância que separava Aécio de Dilma. né? Um sétimo da distância que separava o Serra dele. Então, não é uma distância que diz, olha, acabou, perdemos, não tem mais jogo, etc. E aí eles estão lá discutindo. O desafio, além do número, é falar o quê? Que é o que eu estava dizendo. Falar o quê? Apertar, dar mais uma volta no parafuso? Pode espanar. Pode espanar. Ah, mas eu cultivava soja e agora eu quero dizer que eu vou cultivar milho. Mas por que que você vai mudar? E depois, será que dá tempo de colher o milho se você estava plantando soja? Então, esses desafios não é um desafio de marqueteiro. O marqueteiro, ele oferece na quitanda os legumes e verduras que foram produzidos. Pode dar um lustro na maçã, na cenoura, não sei lá. Pode fazer uma bonita, duas maçãs pelo preço de uma. Pode fazer. Pode empacotar de um jeito diferente. Mas tem que ter produto. Tem que ter produto. Esses produtos foram apresentados no primeiro turno e o eleitor falou, ah, legal. Não vou dizer que não gostei, mas não gostei tanto assim, não. Tanto que estou gostando mais da promessa do outro. E isso tem que ser levado em conta no cálculo de mudança de estratégia.
0: A mulher condenada por pichar a estátua da justiça em frente à sede do Supremo Tribunal Federal em Brasília deixa a prisão domiciliar. Os detalhes com o Márcio Rocha.
5: A partir de agora, a cabeleireira Débora Rodrigues, a Débora do Batom, vai passar a cumprir pena no regime semiaberto por decisão do ministro Alexandre de Moraes. Ele atendeu ao pedido feito pela Procuradoria-Geral da República, que defendeu que ela já cumpriu os requisitos para a mudança de regime. Débora foi condenada a 14 anos de prisão por ter participado dos atos criminosos do dia 8 de janeiro. Ela está em prisão domiciliar desde março de 2025 e agora vai ter direito a cumprir parte da pena em trabalho externo no período diurno, mas deve retornar ao local da prisão para recolhimento noturno e nos dias de folga. Débora ficou conhecida por ter pichado, usando um batom no dia dos atos criminosos, a estátua à Justiça, que fica em frente à sede do Supremo, na Praça dos Três Poderes, centro de Brasília.
3: Ninguém tem dúvida de que a cabeleireira Débora, tem um trabalho, tem uma dificuldade de falar isso, ela tem muito L, né? Tem muito L? Não, só tem um, né? Cabeleireira. Não. Tem muito R, né? Sei lá, palavra
0: é difícil.
3: Dois de cara.
0: Cortadora
3: de cabelo.
0: Cortadora de cabelo.
3: Ninguém discute que ela fez uma coisa errada, certo? Ninguém discute que ela fez uma coisa errada. Eu criei três filhos. Eles fizeram um monte de coisa errada. Mas cada coisa errada tem que ter um tipo de punição. Você pode dar um, deixar sem jogar videogame, né? Você pode, na outra ponta, 40 anos de cadeia, né? Não jogar videogame é 40 anos de cadeia. A condenação, ela tem que ser proporcional ao erro ou ao crime. Aí ela foi e pichou a estátua da liberdade que fica na frente, estátua da justiça que fica na frente do Supremo Tribunal Federal. E aí o Supremo Tribunal Federal, o Alexandre de Moraes e o Supremo reafirmou, entendeu o seguinte, aquele ato, embora ela estivesse do lado de fora do Supremo, fazia parte de uma grande conspiração para derrubar o Estado brasileiro. Ela, essa, a cabeleireira, fazia parte dessa conspiração. Qual é a lógica? Uma quadrilha vai assaltar um banco e deixa uma pessoa que fica do lado de fora enquanto os outros entram armados com fuzis, bombas, etc. E a pessoa fica fora segurando um cigarro apagado. Se a polícia chegar, acende o cigarro. Isso é isso que você vai fazer. Então, pô, eu fui condenado porque eu acendi um cigarro e joguei a bituca no chão? Não. Você fazia parte de uma quadrilha que assaltou um banco. É que a tua missão não era entrar no banco. É isso que foi interpretado como sendo a Débora. A cabeleireira era Débora. Não há nenhuma evidência de que ela fazia parte de uma grande conspiração para derrubar o governo. Não há. Mas se entendeu que sim, e ela ficou presa desse jeito. Então, punição, olha, foi lá e realmente ela atacou depredação de patrimônio. Mas depredação de patrimônio ela pintou com um batom, passaram lá um detergente e limpou. Então, faltou ao Supremo Tribunal Federal ser razoável as penas têm que ser razoáveis, elas têm que ser justas. Para ser justas, elas precisam ser razoáveis. Não é razoável isso. Aí passa um tempão, você tem uma discussão que envolve o conceito de justiça, fora a discussão ética do Supremo, mas o conceito de justiça do Supremo Tribunal Federal, do que é certo, do que é errado. E aí temos uma eleição, o Senado forma uma maioria que pode empichar o ministro do Supremo Tribunal Federal. Depois do passado o primeiro turno, vem um gesto de liberar a cabeleireira da prisão domiciliar.
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0: Agora, 12h44, gente, tá rolando agora uma reunião importante para quem mora na capital e na Grande São Paulo, que é a reunião da Agência Nacional da Energia Elétrica, na qual os diretores vão votar se caçam ou não a concessão da Enel em São Paulo. Na verdade, mesmo que eles votem pela cassação, o contrato não vai acabar automaticamente, porque esse parecer depois precisará ser enviado para o Ministério de Minas e Energia e a decisão final será do Ministério. Agora, se a diretoria da ANEEL aprovar o fim, a caducidade do contrato por conta daqueles apagões que a gente viu nos últimos 2 anos, eles tecnicamente são os principais especialistas no assunto, na teoria, e fica difícil para o governo eventualmente impor ali uma decisão contrária. Essa reunião começou às 9h, é uma reunião ordinária, uma reunião periódica, e nessas reuniões são analisados vários temas. O próximo tema da pauta é exatamente a questão da Enel. Neste momento, eu estou acompanhando por aqui, os diretores estão votando uma outra questão que trata do compartilhamento de postes por empresas de energia e empresas que prestam serviços de comunicação. A tendência é que logo na sequência comece a votação no caso da Enel. A gente ainda não tem a confirmação de se vai haver uma parada para almoço. O fato é que nas próximas horas essa decisão será tomada 6 meses depois da abertura do contrato de caducidade. A gente vai saber daqui a pouquinho se a ANEEL recomenda ou não o fim desse contrato.
1: E agora a gente fala de uma história aqui que, olha, vou te contar, parece narrativa de filme, algo que a gente ia encontrar em alguma série, olha só. Polícia Civil procura por quem foram os responsáveis pelo desvio de uma carga de material radioativo que foi encontrada na Zona Leste de São Paulo. Essa caixa tem 30 quilos de actínio-225, que é usado para o tratamento de pacientes com câncer. Essa carga veio lá dos Estados Unidos, chegou aqui ao Brasil pelo aeroporto de Guarulhos, em São Paulo, só que foi roubada na última sexta-feira. Ela seria destinada para um paciente que está internado aqui em São Paulo. A Autoridade Nacional de Segurança Nuclear afirmou que a quantidade do material não é considerada perigosa, mas pode oferecer riscos à saúde se a caixa for aberta e não for manuseada ali da forma correta. A grande questão é, e por que eu falo que parece uma coisa de filme? Os criminosos que são procurados, que roubaram essa carga, não queriam roubar a carga. Eles queriam roubar a van onde estava a carga. Que e roubaram beleza. Essa van lá no aeroporto de Guarulhos e, coincidentemente, tinha uma carga radioativa dentro da van. É de se esperar. É Brasil, né?
0: É coisa de filme.
1: É coisa de filme.
2: Eles é um belo filme.
1: É um belo filme. Eles queriam roubar a van para vender as peças. Essa é a suspeita da polícia que está procurando por esses criminosos, está investigando. E a carga radioativa veio junto, jogaram a carga fora e seguiram com a van.
0: Na história do Césio em Goiás, não foi uma questão de roubo, mas foi uma questão de abandono,
1: curiosidade,
0: né?
1: Abandono. É.
0: Eles abandonaram o material.
3: Quebraram
0: o
3: material
0: obra,
3: e foram brincar.
0: Alguém invadiu. Que coisa, né? É.
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1: Quero saber do trânsito, Débora Mendonça. Boa tarde para você.
8: Oi, Larissa, Ferretti, Oineg. Ótima tarde a vocês e a todos. Cidade até tranquila, porém na Tietê, situação bem diferente. O sentido Ayrton Senna tem congestionamento desde o Cebolão até a Ponte das Bandeiras. As alternativas seguem melhores, sendo que Clélia e Francisco Matarazzo têm o trânsito mais intenso que a Marquês de São Vicente. Em Osasco, tem acidente no viaduto Guirino Spitaletti, no sentido centro de Osasco, sentido viaduto metálico. Guirino Spitaletti faz parte do Complexo Maria Campos. Isso se reflete agora na Avenida Presidente Kennedy e também na alça de saída da Castelo, sentido interior, para o centro de Osasco. Mas não afeta diretamente a rodovia Castelo Branco. 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
1: Olha só, alerta que chega com o nosso ouvinte, o Sidney. Farol na Avenida do Estado, ali, sinaleiro na Avenida do Estado, cruzamento com a Cruzeiro do Sul, ele escreveu farol.
0: Ah, você
1: traduziu. Eu diria sinaleiro, mas aí eu li farol e entendi o que ele queria dizer.
0: E o sujeito nem sabe o que é sinaleiro, ela distorceu minha mensagem. Que apresentadora maluca.
1: Farol, ou sinaleiro, ou semáforo, como quiser chamá-lo, ou sinal também, da Avenida do Estado, cruzamento com a Cruzeiro do Sul, nem 30 segundos aberto. Tá terrível o negócio por aqui, a CT tá lá, mas não adianta nada, diz o Sidney por aqui. Alô, CT.
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7: O Corinthians enfrenta o Internacional amanhã às 7:30 da noite no Beira-Rio e o técnico Fernando Diniz continua pressionado. Timão vem de 6 derrotas consecutivas no Brasileirão. Foi derrotado pelo Cruzeiro, Coritiba, Santos, Chapecoense, Flamengo e Fluminense. Corinthians, como visitante, disputou 13 jogos com 3 vitórias, 5 empates e 5 derrotas, que dão aproveitamento de apenas 35%. O Timão está na 14ª colocação com 32 pontos está a 3 pontos da zona de rebaixamento. Pelo Brasileirão, Corinthians disputou 28 partidas, com 8 vitórias, 8 empates e 12 derrotas. O Corinthians, na temporada, disputou 53 jogos com 20 vitórias, 15 empates e 18 derrotas. O técnico Fernando Diniz está no comando do Timão há 33 jogos com 13 vitórias, 9 empates e 11 derrotas, que dão aproveitamento de 48%. O atacante Yuri Alberto, que se machucou no dia 30 de julho da partida contra o Atlético Paranaense, está liberado para jogar amanhã contra o Internacional. Dito tudo isso, eu diria, eu quero é mais.
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1: Dia 53 minutos, hoje é dia 6 de outubro e quem tem criança em casa já tá sabendo, tá chegando o dia da criança. E aí geralmente nessas semanas, assim, tá chegando o dia da criança, um pouco antes, um pouco depois, as escolas fazem aquelas semanas malucas. E aí tem dia do cabelo maluco, putz, dia da fantasia.
0: Sofre,
1: não, quem fica maluca é a mãe, né? E tem que inventar, o que eu vejo das mães que eu conheço, que são minhas amigas, de fazendo cabelo maluco e tudo mais. Bom, pra valente
11: tem
1: você...
11: Brilham, tem umas...
1: Tem umas que arrasam. Ano passado a gente colocou alguns aqui no ar no Band News no meio do dia de mochila maluca.
0: Sim,
1: lembra de uma criança que o pai fez uma penteadeira pra ela nas costas?
11: Filho, só pra fazer inveja pros outros pais.
1: Só pra fazer uma competição entre os pais, eu tenho certeza. Mas dito isso, gente, pra você que é nosso ouvinte mirim tá sintonizado, você que tem criança em casa que tá ouvindo a programação da Band News FM, a gente quer fazer uma notícia maluca também. Então eu convido você, nosso ouvinte mirim, pra mandar um áudio pra cá, assim, um áudio. Pega o celular do seu pai, da sua mãe, de quem tá aí perto. E me conta, qual foi a notícia mais maluca que você já ouviu na Band News FM? Ou qual que é a notícia maluca que você gostaria de ouvir por aqui?

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0: Economia é com ela, Juliana Rosa. Ô, Juliana, você sabe que a primeira pergunta que eu fiz para a Larissa é quanto tempo a gente tinha para conversar, né? Aí você sabe qual foi a resposta que ela deu? É inacreditável o que eu ouvi. Ah. Ela falou, atrasado a gente já tá, né? Então tudo bem. Assim.
1: Que mau humor, né?
0: Eu esperava que ela dissesse assim. Nossa, Juliana Rosa, avenida pra ela. Pode falar o tempo que for, tá liberado, entendeu? Mas aí ela tá de olho no relógio porque ela queria virar uma.
2: Depois atrasada sou eu.
0: Ó, 12:57.
3: Não vai dar.
0: E ela queria
3: hoje
0: virar uma. Agora, não dá, né? Como a gente tem muito o que conversar, então, Juliana, me conta uma coisa. Quando você resolveu ser jornalista... Não, desculpa, aí também não é justo. Aí nós vamos criar uma ruptura aqui, né? Cisão aqui, não faz sentido. Juliana, você que tá de olho na movimentação do mercado, falou sobre isso ontem, e continua a haver um movimento importante, né? Em função desse segundo turno e a forma como ele está sendo... Como é que os números apareceram, né, Juliana?
1: Pois é. Boa tarde aí para todos, para os nossos ouvintes aqui na Band News FM. Oi, Neg. Muita gente me perguntava se esse otimismo, essa euforia do mercado financeiro que a gente viu ontem com a Bolsa subindo, chegou a subir mais de 9% na abertura, né? A Bolsa de Valores depois fechou com uma alta de mais de 7%, 7,7% foi a maior alta desde março de 2020. Enfim, se isso ia se manter, se ia continuar nessa toada. E o que a gente está vendo hoje é que a Bolsa abriu com alta e agora está recuando. A gente está com a Bolsa agora caindo 0,6. O que a gente vê é aquela espécie de... Começa a euforia, né? Depois faz dá uma acomodada, né? Mas acomodou num patamar elevado. Então, o que a gente vê, olha, o dólar... Dólar continua caindo. Dólar chegou a 4,94. Ontem fechou em 5. A taxa de juros... Que a gente consegue medir também pelas negociações dos títulos públicos, caiu ontem e continua caindo hoje. Então, assim, em geral, você vê que o ambiente é positivo, você tem ainda um espaço aqui para melhorar. Agora, a melhora mais consistente, enfim, a continuidade da melhora, ela vai dependendo cada vez mais de detalhes do que seria... um governo Flávio Bolsonaro, que é o que o mercado financeiro está apontando e por isso teve essa reação positiva. Então, vai ser importante, primeiro o detalhamento, né, que a gente tem falado, aí, né, que toda essa euforia, ela é baseada numa expectativa de que Flávio Bolsonaro é capaz de entregar um ajuste das contas públicas que Lula não seria capaz. Essa é a leitura do mercado financeiro. Então, embora as duas campanhas esteja dizendo que vai fazer um ajuste das contas públicas para conter o endividamento que está por trás aí dessa alta taxa de juros...

0: e promovendo todo esse endividamento, né, e a piora econômica. Embora as duas campanhas estejam dizendo que estão comprometidas com a questão do ajuste das contas, o Lula tem, nesses últimos anos, um crescimento muito forte, né, muito acelerado da dívida pública. As últimas medidas, principalmente, já contratando para um desafio ainda maior para 2027, que são gastos aí esse ano que passam de 200 bilhões. É claro que também, Oineg, o governo Bolsonaro, no último ano ali principalmente, fez algo muito parecido com o que fez Lula no último ano, né? Então, é importante a gente entender o que realmente Flávio entregaria, porque você tem essa visão de que o Lula, no máximo, faria um ajuste de leve, enfim, que não seria suficiente para conter o endividamento. Então, você não tem um quadro visto com Lula de um juro que caia muito, né, que promova um crescimento maior. Com o Flávio, você tem talvez aí uma esperança, né, mas no fundo você tem uma garantia, né, Oineg? Estava olhando aqui os dados, por exemplo, das contas públicas. É verdade que o endividamento acelerou mais no governo Lula, né, do que no governo anterior, que teve pandemia e tudo mais, mas o governo Bolsonaro, no último ano, teve aqueles precatórios que deixaram de ser pagos. Como é que eles conseguiram conter o endividamento? Eles não deram reajuste de salário do funcionalismo. Então, assim, tiveram várias medidas que, obviamente, aquilo ia estourar, e tanto é que depois, quando o Lula assumiu, ele teve que fazer uma série de gastos que precisariam ser feitos porque foram contidos de forma artificial, né? Então não está muito claro, sabe, né, assim, o que de fato seria entregue. E eu acho que outros detalhes também, que não são detalhes, quando a gente pensa em desenvolvimento econômico, né, qual é a relação com os Estados Unidos. Por exemplo, um governo Flávio teria, por exemplo, problemas com a China, que hoje é o nosso principal parceiro. Acho que tem muito detalhe, né, de exploração de terras raras, de qual é a agenda dessa questão, e a questão institucional, né, Oineg? A questão da insegurança institucional, da insegurança jurídica. O que, que seria a questão dessa insegurança jurídica hoje num governo A ou B? Eu acho que isso também tem que ser debatido, né? Bolsonaro, ele vai tentar tirar o Bolsonaro, colocar o Bolsonaro no governo dele, qual o papel de Bolsonaro no eventual governo Flávio, enfim, qual é o impacto disso tudo no ambiente de negócios. Então, acho que é muita coisa ainda para ser discutida, e a gente espera que seja, né, Oineg?
1: Incerteza, e como o mercado opera com expectativa, a gente deve ter, nessa semana, na quinta-feira, uma primeira pesquisa apontando... enfim, uma primeira pesquisa eleitoral aí apontando a posição dos dois candidatos. Isso também deve mexer com o mercado, né, Juliana?
0: É claro, ver se a pesquisa vai confirmar essa expectativa de vantagem do Flávio agora no segundo turno, pegando mais os votos dos outros candidatos, e também essa visão do Congresso mais à direita fortalecendo essa pauta mais voltada ao mercado e ao setor privado. Então, certamente a pesquisa, e também o Oineg, tem muita expectativa de que possa haver mais anúncios de equipe econômica, de nomes, né, quem faria parte, quem seria a composição, né, enfim, desses governos. Acho que esses detalhes aí, de novo, não só agenda, mas nomes também que fariam parte dessa composição. Isso também é muito importante, né? Saber se são nomes que vão ter o apoio, a confiança hoje necessária para o crescimento, né, Oineg?
1: É isso aí. Juliana Rosa, economia é com você, e Larissa Biscaia tá bicuda aqui.
2: Que isso? Só é porque verdade. Eu fico com uma mais atrasada, quatro, né? Depois? Talvez.
1: Você viu, né, Juliana, como é a coisa, né? A notícia pede passagem e vem a senhora Big Ben aqui cobrar a pontualidade. Senhora Big Ben. É complicado. Juliana Rosa, coitada, voltamos a falar,
0: né,
1: amanhã.
0: Que relógio é ela que depois toma bronca.
2: Não é. Valeu. Fácil. Valeu, Ju.
1: Obrigado.
0: Um beijo.
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0: Agora, 1:06, ainda não há informações sobre o velório do tio do ministro-chefe da Secretaria da Presidência da República, o Guilherme Boulos. O dentista Carlos Boulos morreu hoje depois de ser atropelado em uma briga de trânsito no último sábado. Esse caso aconteceu na 23 de maio, ali na região da Bela Vista. A vítima, de 80 anos, dirigiu uma caminhonete quando se envolveu em um desentendimento e desceu para tirar satisfação. O outro motorista, envolvido nessa confusão, voltou para o volante e atropelou o dentista. Esse homem fugiu sem prestar socorro, ele se apresentou ontem à Polícia Civil, mas não foi preso porque não tinha o que a gente fala de situação de flagrante, ou seja, a polícia não pegou ele cometendo o crime de fato.
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0: Agora, 1:08, com a força nas redes sociais e o apoio em pautas conservadoras, a direita amplia a força no estado de São Paulo. O grupo, liderado principalmente pelo PL, teve os campeões de voto tanto no Congresso quanto na Assembleia Legislativa. Lucas Pavanato superou a marca de 3 milhões por uma vaga, 3 milhões de votos, no caso, por uma vaga na Câmara dos Deputados. Em entrevista hoje à Band News TV, Pavanato afirmou que esse número surpreendeu e que ele esperava por 700 mil votos. O futuro deputado federal destacou que logo no início vai defender mudanças nas atribuições do Supremo Tribunal Federal.
4: Nós temos hoje o ministro do Supremo Tribunal Federal suspeito de corrupção decidindo se pode ou não pode ser investigado. Então, uma das primeiras coisas que eu vou fazer em Brasília, no meu primeiro discurso, inclusive em Brasília, eu pedirei o impeachment do ministro Alexandre de Moraes. Além disso, obviamente, essa é uma pauta que vai ser discutida no Senado, que eu posso apenas cooperar com ela, mas eu acho que projetos no sentido da gente tirar discussões que não cabem ao STF, da mão do STF, devem ser discutidas, limitação do tempo de atuação de um ministro do Supremo Tribunal Federal e algumas outras medidas que são fundamentais para a gente tentar recuperar um pouco do equilíbrio institucional serão pautas que eu vou travar.
5: Lucas Pavanato, do PL, também defende a redução da maioridade penal.
4: Apesar de ter o apoio da maioria da população, os parlamentares têm medo de levar essa pauta adiante. Então, além de defender o projeto que já está lá para que ele avance, eu pretendo propor algum projeto um pouco mais abrangente. Ao meu ver, um jovem de 14 anos que comete crimes, ele deve ser punido, independente dessa idade. E no caso de crimes hediondos, a idade da pena deve ser definida pela jurisprudência. Um adolescente que mata, que comete crimes violentos, ele deve ser punido. Não importa a idade.
6: Um ponto importante sobre a redução da maioridade penal: o Brasil é fã de fórmulas fáceis. Eu defendo a redução da maioridade penal, mas a gente tem que entender que fórmulas fáceis não resolvem problemas difíceis. Então, vamos reduzir a maioridade penal. Perfeitamente. Teremos uma lei que funciona no papel e na vida prática você vai enfiar onde esse cara? O problema do Brasil não é conseguir identificar o criminoso ou ter uma pena grande. O problema do Brasil é que a gente não consegue fazer o caminho que leva o bandido à condenação. A gente não consegue, simplesmente não consegue. Não consegue investigar, não consegue instruir o processo, não consegue arrumar as provas, não consegue. Então o Brasil tem uma taxa de resolução muito baixa de crimes, 8%, conforme o crime. Aí, por exemplo, feminicídio é uma taxa elevada de solução, porque o sujeito mata a mulher e desaparece. Adivinha quem foi, entendeu? Aí encontra fácil. Você tem atropelamento, como a gente teve esse caso lamentável do tio do ministro Guilherme Boulos, já está identificado quem é a pessoa, você tem câmera para ajudar, mas crimes mais complexos você não consegue. Então, nós vamos lá, vamos reduzir. Como a gente aumentou a pena para quem porta fuzil, quem é pego portando fuzil, foi uma pena, virou crime lá em cima, 40 anos. Feminicídio também subiu um monte e não reduziu a taxa de feminicídio, porque não há uma relação direta entre o tamanho da pena e a quantidade de crimes. A relação direta é percepção de que eu vou em cana, certeza de que eu vou em cana. Então, eu sou a favor da redução da maioridade penal. Eu acho que esses moleques cometem crime, eles têm noção exata do que eles estão fazendo, têm que pagar como se fossem adultos. Essa é a minha opinião. Mas não vamos nos enganar. Vai passar esse projeto, ou pode passar um projeto como esse, e não vai reduzir a taxa de crimes. Não vai reduzir a taxa de crimes se a gente não melhorar todo o caminho, todo o percurso. Então, fórmula fácil não resolve problema difícil.
5: Na Assembleia Legislativa de São Paulo, o nome mais votado foi Eduarda Campopiano, também do PL. A jovem parlamentar de 23 anos superou com folga nomes tradicionais e marcou mais de 1.900.000 votos. Eduarda é influenciadora digital e entrou na política em 2024, quando foi eleita vereadora de Praia Grande, na Baixada Santista, se tornando a parlamentar mais jovem da história da cidade. Campopiano produz conteúdos com o tema da defesa da família tradicional, da vida desde a concepção e da presença de princípios cristãos na política. Ela também se declara uma mulher antifeminista.
7: Acho que os méritos de nenhuma mulher, quando ela chega em nenhum lugar, seja de um movimento político. É dela. Assim como o mérito de cada homem. Também é dele. Não é de um movimento por trás. Certo? A pessoa foi lá, deu a cara a tapa, trabalhou, fez o que tinha que ser feito e conquistou a própria vitória. Eu acho que essa, entre tantos outros problemas, eu acho que esse é o principal problema do movimento feminista. Eles sequestram todas as vitórias da humanidade. O pessoal fala que, ah, você é antifeminista, então como é que você tá concorrendo e tudo mais, porque direito ao voto, bibibobobó. Grande mentira, grande mentira. O que existiu no mundo, o que existiu aqui no Brasil, inclusive, não foi um sufrágio feminino desenvolvido pelas feministas. O que aconteceu foi um sufrágio universal.
5: Também do PL, André do Prado, do Partido Liberal, e Guilherme Derrite, do PP, conquistaram as duas vagas no Senado. André do Prado somou 12 milhões e 700 mil votos.
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0: Ah, mas foi por pouco, hein?
1: Não,
2: eu acho que você brilhou.
1: É?
2: Ah, brilhou, porque assim... O que, que é brilha?
0: Explique, não, explique.
2: Eu agora eu fiquei curioso.
0: Eu vou explicar.
2: Sabe aquela banda Kiss? Qual a característica da banda Kiss?
1: Ah, os rostos pintados?
2: Rostos pintados. São muito diferentes.
1: São.
2: Eles chegam e são percebidos. Entendeu? Se ele chega, se ela chega no horário, na segunda vez chega no horário, na terceira não vai ser nem mais comentada.
0: Mas não podia ser 1h04?
2: O dia. Mas o Kiss, volta ao Kiss, eles vão pro extremo.
0: Entendi.
2: Eles vão pro extremo. Você imagina o Kiss chega numa festa. Você convida, você fala, você dá uma festa pro seu aniversário, você fez 40 anos. Você precisa convidar o pessoal do Kiss. Aí vão aquelas botas de enormes, aquele rosto todo pintado. Alguém vai perceber, não vai deixar de perceber que eles chegaram? O assunto vai ser o Kiss, não vai ser o seu aniversário. Então, a Larissa Biscaia, ao virar 1h17, porque nós estamos ainda comentando a virada dela, ela foi que nem o Kiss, ela radicalizou. 1h04.
1: Mostrou que veio, né, Meneg?
2: É o Queen, 1h04 é o Queen.
1: E peraí, eu tô ouvindo o Kiss, vou ter que colocar o Queen também?
2: Não, pode deixar o Kiss. Pode deixar o Kiss. Elton John, é 1h03. Sabe essas coisas assim? É meio diferente aquela roupa do Elton John com aqueles óculos que ele usava. Aqui é 1h03, 1h05.
1: Eu fui de Kiss.
2: Perfeitamente. Entendi. Brilhou.
0: Resumindo, avacalhou, né? Foi o que ele quis dizer.
2: 1h17, começando o segundo, sei lá o quê, do Band News no meio do dia. Eu, Eduardo Eneg, Larissa Pontual Biscaia e o nosso Ferrete e as notícias, naturalmente.
1: Estamos aqui para isso. O candidato do PL à presidência da República, Flávio Bolsonaro, diz que vai participar dos debates nesse segundo turno. No primeiro turno, nem Flávio, nem o presidente Lula, que busca a reeleição pelo PT, estiveram em debates na televisão.
3: Mais uma vez, eu queria que tivesse acontecido o debate, em especial o último, que foi, houve uma interferência dos ministros do Lula, tanto no TSE como no STF. Eles interferiram num debate, afrontaram a liberdade de imprensa, quebraram a regra do debate, que todos tinham concordado com elas, inclusive o PT. Mas por alguma razão eles fizeram esse movimento, o debate foi cancelado, então vou ter oportunidade agora de debater. Com eles.
1: Ontem, o presidente Lula fez a primeira reunião do segundo turno com aliados e disse defender a participação dele em debates.
4: Eu agora sim, agora é importante ter debate na televisão, porque agora é tete a tete, agora é um contra um, é cada um poder te explicar qual é o debate.
2: Bom, fundamental debate. Nós não podemos ficar no império das conveniências, na democracia de conveniências. Democracia de conveniências é aquela em que governantes fazem o que querem, políticos fazem o que querem, postulantes aos cargos públicos fazem o que bem entendem e, insuflados pela blogueiragem amiga, acham que não devem prestar contas para a sociedade. Ficam desconectados da sociedade. Entendem que só devem fazer aquilo que é adequado para eles, para o interesse deles, interesse eleitoral deles. É lamentável isso. E o primeiro turno foi marcado pela democracia de conveniência. Sou um democrata, mas só faço o que eu quiser. Não vou me sujeitar aos ritos, a não ser aos ritos que eu abençoo e aprovo. E a blogueiragem amiga abençoa isso. É lamentável. Então é importante deixar claro. Protestar pelo que aconteceu no primeiro turno, que eu tenho certeza que cobrou um preço dos candidatos fujões. Vê o Eduardo Paes. O Eduardo Paes foi liofilizado. E pode ter certeza de que a arrogância, não vou, eu sou muito melhor do que eles. Tomou um pau. O eleitor deixa o seu recado. Então que o segundo turno seja um momento de correção dessa rota. Democracia de conveniência? Não. Democracia não pode ter adjetivo. Democracia é democracia. E debater é uma instituição. É algo que existe, veio para ficar. Não é coisa, é do mundo velho. Claro, se o sujeito quiser só adotar as redes sociais, vai, corre o risco. Pode dar certo? Pode, eventualmente dar certo. Mas o uso da democracia de conveniência é lamentável.
0: No Paraná, o senador mais votado diz que vai colaborar com a campanha de Flávio Bolsonaro na disputa à presidência. O destaque com o Fred Fiandanese.
5: O governador eleito no Paraná, Sérgio Moro, e os novos senadores Felipe Barros e Deltan Dallagnol se reúnem amanhã com o candidato Flávio Bolsonaro. Em entrevista realizada hoje à Band News Curitiba, Felipe Barros cita que o encontro será focado em traçar estratégias para o candidato do PL para a disputa presidencial contra Lula.
6: Tudo que estiver ao meu alcance para que o Flávio Bolsonaro ganhe as eleições, eu farei. Estou indo amanhã a Brasília, nós teremos uma reunião, eu, Moro, o Deltan e o Flávio, junto com o Rogério Marinho, para nós traçarmos as estratégias do segundo turno.
5: Em 49 municípios do Paraná, Lula venceu Flávio Bolsonaro durante o primeiro turno. As estratégias para atrair mais votos também serão focadas nestas cidades.
1: A definição da disputa para o governo do Rio de Janeiro ainda depende do Tribunal Superior Eleitoral. Fala João Boeri.
7: A Procuradoria-Geral Eleitoral tem até esta quarta-feira para se manifestar a respeito do pedido de desistência de recurso do candidato Antony Garotinho, do Republicanos, para validar a candidatura dele ao governo do Rio. Ontem, o político abriu mão do recurso apresentado. A decisão final é do Tribunal Superior Eleitoral. Garotinho questionava a decisão do Tribunal Regional Eleitoral do Rio, que tinha indeferido a candidatura dele. A futura decisão do TSE afeta diretamente a definição da eleição para o governo do estado do Rio. Como Garotinho recebeu mais de 274 mil votos no primeiro turno, em caso de indeferimento oficial da candidatura, os votos válidos serão calculados novamente, o que pode garantir a vitória de Douglas Juas, do Partido Liberal, ainda no primeiro turno. O candidato registrou pouco mais de 49% dos votos válidos no primeiro turno.
0: Os candidatos do segundo turno para o governo do Amazonas buscam novas alianças. Os detalhes do norte do país com a Jordânia Gama.
8: Os candidatos ao governo do Amazonas, Omar Aziz, do PSD, e professora Maria do Carmo, do PL, já iniciaram a corrida por reforço de apoios para o segundo turno. Omar anunciou o apoio do prefeito de Manaus, Renato Júnior, do Avante, em evento realizado ontem, menos de 24 horas após o resultado do primeiro turno. Maria do Carmo anunciou que Michele Bolsonaro e o senador Flávio Bolsonaro se preparam para visitar o Amazonas para reforçar sua campanha. Segundo a candidata, a conversa com Michele ocorreu no domingo e agora falta definir a data da visita. Omar obteve 40% dos votos válidos no primeiro turno e Maria do Carmo totalizou 24% dos votos.
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1: Agora 1:24. Música especial para falar de o fim de uma era. O Luiz Megali mais cedo já levantou a possibilidade de, ó, dá para colocar Messi e Pelé na mesma frase. Eu não vou nem cogitar fazer isso porque ele disse que apanhou bastante nas redes sociais. Eu não quero rolo para mim, mas eu acho que dá. Lucas Belotti, boa tarde.
2: Eu não vou entrar nesse mérito, Ferretti, eu não quero apanhar. Boa tarde para você, para todo mundo que nos acompanha aqui. Hoje é a despedida de Lionel Messi da seleção brasileira, né? Quem é mais antigo aqui no Brasil vai lembrar do jogo da despedida do Pelé em 71. Hoje, para os argentinos, é a despedida do Pelé deles, pelo menos. Lionel Messi, que internamente já ultrapassou Maradona nas discussões e fará o último jogo dele com a camisa albiceleste. O adversário não é expressivo, não é essa a grande questão da noite, é contra a seleção de Benin, tá quase lá na posição 100 no ranking FIFA.
1: Melhor que a Índia.
2: Melhor que a Índia. Melhor que a Índia. E não é brincadeira, tá acima da seleção indiana, inclusive, na tabela de ranking da FIFA. E a festa vai ser toda para Lionel Messi, que não atuou nos últimos dois amistosos dessa data FIFA, né? E deixou para se despedir exatamente nesse último jogo, no Monumental de Nunes, mais de 85 mil ingressos, fanfest do lado de fora. E agora há pouco, em uma peça publicitária junto da empresa que fornece material esportivo a ele, o Messi mandou um recado para a torcida argentina e agradeceu por eles armarem tanto o camisa número 10. Vamos ouvir um trechinho.
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2: A música foi a mesma escolhida pela Larissa Biscaia, que olha, participou da sim, construção da campanha sim, publicitária sim, também da marca, né? O Messi basicamente agradece o apoio de todos e diz que deu tudo e realmente sente que é a hora de partir. Pouco mais cedo, a Federação Argentina, a AFA, também postou um vídeo em homenagem a Lionel Messi nesse dia especial. E no fim das contas, agradeceu, porque para os argentinos, não foi Messi que fez, ou não é Messi que é o melhor, e sim Messi que fez o povo argentino cada dia melhor. Vamos ouvir também.
5: Gracias, Leo. Gracias por los títulos, por los goles. Pero tu legado va mucho más allá. Porque cuando nos pregunten qué es Leo Messi para nosotros, ¿sabes qué vamos a decir? El mejor de todos. Porque nos hizo mejores a todos.
2: O vídeo tem cerca de 2 minutos, mas passa sempre por essa última frase, né? O Messi é o melhor de todos porque fez de nós melhores também durante essa passagem dele. Então hoje essa despedida emotiva, é claro que será muito emotiva também para Lionel Messi. Vai ser o jogo número 208 dele. 125 gols, ele marcou 21 agora, em Copas.
1: O Belotti, melhor o vídeo da seleção do que o vídeo dele. O vídeo dele parece que ele tá morrendo. O troço, né? Meio mal feito.
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1: voo
6: em paz.
1: Né?
6: Mas talvez seja o sentimento dele.
1: Ah,
6: no
1: mas,
6: sentido de
1: mais tristeza, melancolia.
2: Ele, tudo bem, mas parece que ele tem uma equipe, como dizia a Larissa Biscaia aqui. Quando a gente viu o vídeo, saber parar o momento certo
6: é um mérito.
1: A gente vê o que está acontecendo com o Cristiano Ronaldo, a confusão com o Cristiano Ronaldo, outro cracaço de bola, e brigando com o técnico, que é encrenqueiro, mas que deu uma frase ótima. Ninguém vai me dizer quem eu vou colocar, como é que eu vou colocar e tal. Parece o Abel Ferreira, né? Mas vem cá, não é isso? Não fica um recado aí pro Cristiano Ronaldo? Porque é brilhante o cara, mas vai jogar até quando, né?
2: O Messi escreveu a carta de despedida dele da seleção 2 dias depois da derrota na final da Copa do Mundo, né? Então ele já tinha esse sentimento. E aí quando ele anuncia no fim de agosto, ou seja, mais de um mês depois, ele coloca que foi reler a carta e sentiu que aquele sentimento dele estava ainda mais vivo. Por isso ele decidiu se despedir. E se despede totalmente por cima, né? O início da trajetória do Messi na seleção é horrível, é muito ruim, ele até chega a se aposentar da seleção em 2016, mas tenta mais uma vez e aí termina absolutamente por cima, 2 finais de Copa do Mundo disputadas seguidas, um título conquistado. É sobre saber parar E eu acho que ainda o Messi, tecnicamente, entrega mais do que o Cristiano Ronaldo. Mas deve ter sido uma decisão difícil. Eu acho que por isso essa construção quase fúnebre da despedida
1: sim,
2: do Messi.
1: Sim, sim, sim, sem dúvida nenhuma. Vamos acompanhar. Isso aí vai ter grande repercussão, né? Porque é impressionante. Esse camarada realmente é um talento absurdo, né?
0: E sai dos gramados e segue vivo, né? Na memória de muita gente. Para gerações que vêm depois, vai ser mais ou menos como eu ouvindo do Pelé. Quase que uma lenda urbana. Você sabe que fez muita coisa. Não é como se o Messi fosse esquecido a partir disso.
2: É, e vai estar com Inter Miami ainda, né?
7: Ele
2: claro que
7: continuar jogando.
2: É um outro campeonato, com menos apelo, até além da dificuldade, mas ainda não se aposentou do futebol. Aí eu acho que a gente vai ter mais um sentimento como o de hoje, quando ele optar por tomar essa decisão.
1: E você vê, né, o Ronaldo fenômeno, ele se aposentou do futebol, mas ele tá na nossa vida aí.
0: Tá
1: naquilo que ele fizer, interessa, ele faz propaganda, ele aparece, dá declaração, é festejado. É um, imagina, o Messi é uma instituição ali, né?
7: E se ele foi pior que alguém, foi só que o Pelé, né?
2: Eu tô contigo.
7: Não cabe outra discussão. Ah, mas e o Maradona e o... Não, se existiu alguém melhor que o Messi, foi o Pelé. Pra outro não cabe discussão.
0: E só pra fazer um registro, a gente tava ouvindo Graças à La Vida, que foi a música que o Lucas tinha indicado, da Mercedes Sosa. E outra ouvinte, a Carol, mandou mensagem: por que vocês não colocaram a música Todo Cambia, que significa Tudo Muda, também da Mercedes Sosa, pra falar da passagem de uma era? Pois bem, seguindo a dica da Carol.
2: Uma ótima escolha, parabéns pra Carol.

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1: Vamos saber mais do trânsito. Fala aí, Débora Mendonça.
2: Na Dutra agora, boas condições para quem deixa a Matinal do Tietê, passagem por Guarulhos, tudo livre até o Rodoanel. E então vem 2 quilômetros bem lentos, porque tem uma ocorrência nesse trecho. Então, no quilômetro 203 da Dutra, no sentido Rio de Janeiro, trecho de pista única, 2 quilômetros lentos, percorridos em aproximadamente 10 minutos. Rodovia Ayrton Senna agora com boas condições em toda a extensão dos dois sentidos. E para complementar, Dutra no sentido São Paulo também, caminho tranquilo. 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
3: A rodovia dos Bandeirantes tem lentidão na chegada à marginal do Tietê e ainda são 2 quilômetros bem ruins. Pela Anhanguera, menos de 1 quilômetro lento e apenas na pista expressa. Pela local, só a saída mesmo para Tietê, a alça de acesso é que fica com esse trânsito mais difícil. O reflexo é da marginal do Tietê, com a lentidão no sentido Ayrton Senna ainda, desde o Cebolão até a Ponte das Bandeiras. No sentido da rodovia Castelo Branco, a Tietê tem apenas a pista expressa mais carregada, a partir da rodovia dos Bandeirantes e até pouco antes da Ponte dos Remédios. 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
4: Bom, Larissa Biscaia, ontem a gente prometeu e hoje a gente vai cumprir. É saber o seguinte. O Humberto Ferretti trouxe a notícia... daquela discussão sobre isso, o fim das bisnagas.
5: Que
4: sim.
5: Afeta a vida das pessoas.
4: Isso afeta a vida das pessoas, certeza. Sem dúvida nenhuma. Bisnaga de mostarda, de ketchup, de maionese, ou então aqueles potinhos de...
6: Vinagrete
4: e tal, que está tendo uma discussão, a Vigilância Sanitária quer colocar embalagens individuais, seja lá o que isso vire, se vão ser sachês, como vão ser. Isso foi adiado, porque eles queriam que fosse implementado imediatamente, medida provisória. Medida do Supremo Tribunal Federal da Vigilância, ficou em discussão. A entidade dos restaurantes, bares, a Brasel, entrou no debate e foi bom, ok. E aí eu fiquei pensando, vem cá, você acha que deve colocar essas coisas em certos alimentos? Por exemplo, você acha que faz sentido colocar ketchup numa coxinha?
5: Faz.
4: Ou mostarda numa coxinha? Ou maionese? Coisa nojenta botar maionese numa coxinha. Eu sou partidário de que ketchup é só no cachorro-quente. Ah, na batata frita. Pode ser que alguém queira. Aí veio a Larissa Biscaia ontem e falou, e na pizza?
5: Depende da pizza.
4: Eu quase tive um surto, mas depende de nada. Como depende
5: pizza
4: da pizza?
5: Pizza de calabresa, faz todo sentido.
4: Ketchup?
5: É.
4: Ah, Larissa, pelo amor de Deus.
6: Agora, técnico.
4: Fala.
6: O sujeito aceita colocar num lanche, um sanduíche, que tem massa... eventualmente uma carne, um vegetal e queijo. Mesmo os ingredientes da pizza que vão num outro formato. Não faz sentido. Você pode não gostar, mas não faz sentido você não aprovar.
4: Então vamos lá. Você pega um hambúrguer da sua preferência, um milkshake da sua preferência, uma batata frita da sua preferência, bate no liquidificador e toma. É outra forma de apresentar os mesmos alimentos. Quero ver se comeu com uma colher de pau. Para!
5: A gente vai registrar as participações que estão chegando com tudo aqui no WhatsApp. Daqui a pouco a gente volta com elas.
4: Boa.
5: Pode ser?
4: Claro.
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8: Depois das muitas novidades sobre a inteligência artificial que a gente trouxe aqui nesse espaço, hoje a gente volta a falar sobre a computação quântica, Warrison.
9: É incrível, né, Edu? É tanta novidade nesse mundo da tecnologia que fica, às vezes, difícil até a gente se situar, né? E a grande questão envolvendo a computação quântica mais recente, Edu, é o anúncio feito pela IBM de que o seu computador quântico conseguiu resolver em apenas 19 segundos, um problema que antes levariam vários anos para resolver usando um computador, um supercomputador. O processador da IBM que conseguiu essa proeza foi o Nighthawk R2, e o experimento eles fizeram por meio de uma plataforma de computação quântica na nuvem da empresa. Importante também lembrar que esse estudo, ainda estamos falando de ciência, né, Edu? Esse estudo ainda não foi revisado por pares. Mas aí tem algumas coisas que a gente precisa prestar atenção, né, Edu? Os computadores quânticos, a computação quântica tem essa promessa quase incompreensível de capacidade, de velocidade, etc. e tal. Mas ainda é uma coisa que leva algum tempo nesse desenvolvimento, especialmente porque o ambiente em que esses computadores quânticos precisam rodar, o ambiente é muito especial, né? Ele não é um computador que você consegue, por enquanto, usar fora de um data center, né? Ele precisa ter toda uma questão ambiental de temperatura, etc. e tal, ali, muito bem controlada. E também tem a questão da taxa de erro. A gente já falou disso aqui em outras oportunidades, Edu. Esses computadores quânticos, eles ainda precisam lidar com a correção de erros, né? A correção de erros das operações dos computadores quânticos ainda é um desafio que está sendo enfrentado pelas empresas de ponta, entre elas a IBM, nesse desenvolvimento. À medida que essa tecnologia avança, vai mudar tudo, né? Assim, a gente está falando que a inteligência artificial é uma revolução tão grande, talvez, quanto a revolução industrial, ainda não dá para saber o tamanho que é a revolução da computação quântica. Mas, sem dúvida nenhuma, a gente vai ficar assustado e vamos viver num mundo muito diferente.
8: Para a gente acompanhar o que pode vir a ser uma nova revolução da área da tecnologia, e claro que a gente conta mais aqui na coluna que volta amanhã.
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13: Eu sou Sérgio Waibe e está começando agora o Minuto do Empreendedor, apresentado pelo BTG Pactual Empresas, que tem entre os seus propósitos ajudar os jovens empresários e empreendedores a alcançarem o sucesso. Na minha companhia, Priscila Lahan, que é a CEO da Microsoft Brasil. Priscila, na sua opinião, de que forma que os jovens empresários e empreendedores devem agir na busca do sucesso?
14: Muito bem, eu acho que a primeira coisa é adaptabilidade. A gente vive num mundo em constante mudança, aprender e desaprender coisas e, por último, foco no pensamento crítico, porque a inteligência artificial vai fazer muitas coisas por nós.
13: Priscila Lahan, CEO da Microsoft Brasil, aqui no Minuto do Empreendedor, apresentado pelo BTG Pactual Empresas.
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5: Vamos 1h40, rapidinho, tem uma participação, duas participações que eu não posso deixar de registrar. Eu queria que vocês escutassem comigo. Agora há pouco a gente pedia as notícias malucas, os ouvintes mirins gostariam de ouvir. E chegou um áudio aqui que vocês precisam conferir.
16: Oi, meu nome é Arthur. Já que tá chovendo tanto, eu queria que chovesse bala. Tá, Band News? Por favor, aí vocês falam meu nome no rádio, Arthur.
17: Arthur. Meu nome é Beatriz, eu tô indo na escola com meu irmão, concordo com ele e queria que chovesse bombom de chocolate.
5: São gêmeos.
4: Ah, se chover, o Arthur eu vou pegar um bala e a Beatriz. De lá pra encher e levar pra casa. Boa
5: bala,
4: ideia, hein?
5: Bala
4: do quê, Arthur? Bala do quê? Eu quero saber. Bala de coco, bala de goma, bala... Que bala que vocês gostam? Eu quero saber qual é a bala. Porque bala varia, né? Tem bala que eu não acho gosto. Bala de caramelo, eu não gosto. Se chover bala de caramelo, vai ficar tudo no chão.
18: Gruda no dente, mas é boa.
4: Ah, eu não gosto, não. Você gosta, Larissa? Bala de caramelo?
5: Adoro.
4: Sério?
5: Eu amo, juro.
4: E aquela bala de coco molinha que dissolve?
18: Excelente.
4: Que é de festa infantil.
18: Que vem no papel alumínio, às vezes, ali.
5: Aquela gruda no dente
4: top.
5: Também, né?
4: Gruda no dente, mas dissolve.
18: Ah, delícia.
4: Não no caramelo, que é 3 horas ali.

0: 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Fala, Débora Mendonça.
1: Falo da região do Ibirapuera, trânsito lento no corredor norte-sul, sentido marginal do Tietê, da Sena Madureira ao viaduto Tutóia. A pista local, que é a Pedro Álvares Cabral, passa bem pelo trecho. Essa que funciona bem também no sentido da Rubem Berta, valendo todo o contorno do parque. Pedro Álvares Cabral, República do Líbano e também a Quarto Centenário. 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
0: E 43, alô, alô, vestibulandos, hein? Inscrições pro vestibular 2027 da USP terminam na sexta-feira, ao meio-dia. Quem ainda não se inscreveu, corre lá, o site é o fuvest.br. Taxa de inscrição de R$ 228,00, isenção ou redução do valor. Quem vai pedir precisa se inscrever mesmo assim. Primeira fase, marcada para 1º de novembro, vai ser feita em todo o estado de São Paulo e primeira vez em Fortaleza, no Ceará. Os portões abrem ao meio-dia e fecham a 13h. Mais de 8 mil vagas no total, prova de 80 questões de múltipla escolha.

0: O Eneg, chegaram as respostas.
1: Vamos
0: lá. Sei se vão te agradar.
2: Não sei.
0: Thalita Araújo, é. Ketchup na pipoca.
3: Nossa senhora.
2: Aí
3: pegou pesado.
0: Aí eu
2: não sei
0: pouquinho...
2: nem como é que come, porque vai sujar a mão.
3: É, não, com colher.
2: Vai virar uma bagunça.
3: Com colher, com hashi.
0: Com colher, talvez seja um jeito.
2: Ali.
3: Que mais?
0: A Luciana. Ketchup, mostarda e maionese são ultraprocessados nocivos. Ninguém deveria comê-los.
2: Boa resposta.
0: Não, não está errada.
2: Não está errada.
0: Bom, o cachorro quente, então, aí que lascou,
2: não,
0: né?
2: Mas você, aí ferrou. Mas você pode fazer uma maionese caseira, por exemplo.
1: Aquela verdinha.
2: É. Não precisa ser verdinha. Pode ser a normal.
1: É.
2: É. Agora, eu quero saber. Coxinha. Pimenta, no máximo. Esfirra. Ou quibe. Limão, eventualmente pimenta. Pastel. Jamais você vai pedir um pastel de feira de queijo e vai colocar ketchup. Mostarda. É. Ketchup é uma coisa... maionese, gente. Maionese no pastel é uma coisa absurda. Você comeria isso?
1: Se eu comeria, não. Eu como todo sábado.
2: Você põe maionese?
1: Oh. Eu ponho, mas eu não sou daqueles que exageram, que acabam com... É um pouquinho. Maionese.
0: Dos ouvintes. Vamos o lá. Marcelo falou... Oi, Neg e amigos, eu sou contra essa medida na feira. Eu como até com vinagrete, aquelas porções no saquinho são uma opção. Ketchup na pizza, aí é pecado.
2: Não, ketchup na pizza não existe, no máximo azeite.
0: Carol diz aqui, Larissa e Ferretti mataram 6 italianos com essa declaração de ketchup na pizza. Mas a coxinha, o cachorro quente, por que não?
2: E eu que tô aqui convivendo com eles, tendo que ouvir isso e continuar sorrindo.
0: Ah, é verdade.
2: Porque você mandou a mensagem... E tchau, agora eu tenho que ficar ouvindo e vendo os dois. Um que veio de Catanduva, a outra que veio de Curitiba, querendo me convencer de que tudo bem colocar. O Ferretti ainda, fora do microfone, disse, não, sabe o que é? Eu não coloco muito ketchup, mas a pizza tem aquela borda gorduchinha, eu coloco pra comer a borda. Ah, é, pelo amor de Deus.
1: Não vou desperdiçar a borda.
2: Se não tivessem talento esses dois, ó. Fora.
0: É, se fosse pela questão gastronômica, talvez a gente não entrasse para ele no programa.
2: Não. Uso destes temperos específicos.
0: Uso indevido de temperos e condimentos.
2: Eu acho que isso devia ter uma lei. Esses novos deputados que estão chegando podiam propor uma lei.
0: Podiam. Não dá ideia. Vai que eles pegam e falam assim, achei uma briga aqui.
1: Vai aparecer um doido gritando na rede social.
0: Lei Band News de condimentos. Uso indevido do ketchup e da mostarda.
2: Isso é verdade. Da maionese.
0: E da maionese.
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0: 1h47, o coordenador de campanha do senador Flávio Bolsonaro ao Planalto se reúne agora com o presidente do Supremo Tribunal Federal. O ministro Edson Fachin também vai se encontrar hoje com a líder do governo Lula no Senado, a senadora Tereza Leitão. Mais informações chegando agora de Brasília com o Afonso Marangoni.
1: O senador Rogério Marinho, do PL, se reúne com o presidente do Supremo Tribunal Federal, Edson Fachin. A agenda foi pedida com antecedência para discutir de forma mais ampla a crise pela qual passa o Supremo Tribunal Federal. Rogério Marinho também quer se colocar como interlocutor entre o Supremo e a campanha do candidato Flávio Bolsonaro, do PL. Marinho, que é o coordenador-geral da campanha do senador.
2: O plenário do Senado analisa o fim da escala de 6 dias de trabalho por 1 de descanso. Destaque com Márcio Rocha.
3: Começa em instantes a sessão do plenário do Senado, que vai dar início às discussões sobre o texto que acaba com a escala 6-1. A proposta de emenda à Constituição deve ser discutida nas sessões de terça, quarta e quinta-feiras, depois que foi aprovada na Comissão de Constituição e Justiça da Casa. A PEC determina o fim da escala de 6 dias de trabalho e 1 de descanso e reduz a jornada de 44 para 40 horas, mas precisa passar por 5 sessões de debates no plenário antes de ser votada em 2 turnos e precisa dos votos de ao menos 49 senadores para ser aprovada.
0: Começa a transição para um novo governo em Minas Gerais. Dan Abreu.
4: O ainda governador de Minas Gerais, Matheus Simões, dá início ao processo de transição de governo. Derrotado nas urnas, o candidato do PSD agora passa o bastão para Cleitinho Azevedo, do Republicanos, que ainda definirá a equipe de apoio para assumir o governo do estado. Cada uma das secretarias serão orientadas a preparar um material para as reuniões que terão início no dia 14 de outubro. A previsão é de que as conversas aconteçam até o dia 17 de novembro, finalizando com reuniões envolvendo os sistemas FIENG, FAENG e Servas.
2: O eleitor que não votou no primeiro turno pode comparecer normalmente na votação do segundo turno. O Tribunal Superior Eleitoral considera cada pleito independente e a ausência em um não impede a presença em outro. No entanto, quem faltou no último domingo precisa justificar. Quem explica mais é o Vicente Medeiros.
5: Os eleitores que não conseguiram comparecer aos locais de votação no domingo já podem justificar a ausência. Quem não votou tem até 60 dias para regularizar a situação pelo aplicativo e-título, pelo site do TSE ou presencialmente em um cartório eleitoral. No caso do primeiro turno, o prazo termina em 3 de dezembro. É preciso apresentar documentos que comprovem o motivo da ausência. Caso a justificativa não seja aceita, será necessário pagar uma multa de até R$ 3,51 por turno. Enquanto a pendência não for regularizada, o eleitor fica sujeito a restrições previstas pela Justiça Eleitoral.

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0: Agora 1h53, o Campeonato Brasileiro será retomado amanhã, na quinta. Tem os líderes em campo, Palmeiras e Flamengo. O Flamengo, inclusive, vai jogar contra o Santos e o palmeirense vai ter que torcer para um rival. Fazer o quê? A data FIFA terminou. Será que vai dar tempo de quem estava com seleção voltar? Fala aí, Maurício Ferreira.
1: Grande abraço a todo mundo ligado e sintonizado por aqui na programação da Band News FM. O Palmeiras já contou com 3 reforços na atividade desta terça-feira na Academia de Futebol. Os paraguaios Gustavo Gomes, Maurício e Ramon Sosa, que já retornaram aos treinamentos com o elenco na academia depois de se reapresentarem e após esse período com a seleção do Paraguai na data FIFA, voltaram a São Paulo já na madrugada de segunda para terça-feira. Agora, como de praxe, passam por todos os exames e serão liberados então para ficarem à disposição da comissão técnica portuguesa na partida de quinta-feira contra o Bahia pela 29ª rodada do Brasileirão. Ainda entram em campo nesta terça-feira John Arias pela Colômbia, Flaco Lopes e Giai, na despedida de Lionel Messi com a seleção da Argentina. Lembrando que foi montada uma mega operação envolvendo 3 voos fretados para que esses jogadores retornem o quanto antes a São Paulo, se reapresentem, passem pelos exames médicos e estejam aí todos aptos então para essa próxima partida do Palmeiras no Campeonato Brasileiro. Jogo já encerrado nesta terça-feira do Uruguai, bem distante daqui, né? Assim como o Brasil no último sábado enfrentando a Índia em território indiano. E o Palmeiras não montou essa mega operação para o Emiliano Martínez e para o Piquerez. Esses dois seguem a programação normal da seleção uruguaia, ou seja, retornam com a delegação, são esperados nesta quarta-feira já amanhã na academia.

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1: Avenidas Rebouças e Eusébio Matoso, muito ruins agora nos dois sentidos. O que livra é o trecho entre Oscar Freire e a Paulista, do sentido centro e só. O caminho é melhor pelo corredor Cidade Jardim Augusta, vale também para os dois sentidos. Doutor Arnaldo, muito ruim na aproximação a Rebouças, melhor pela rua Oscar Freire. 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
4: Por quê?
5: É uma audácia, eu pego a pizza e eu encho de ketchup.
4: Não.
5: Se bobear, eu pego um pote e mergulho ela inteira. Melissa de São Paulo.
4: Melissa?
3: A Melissa.
6: Tamo com você, Melissa.
3: Tamo junto, Melissa, é isso aí.
4: A gente tá com você, mas não nessa medida extremada que você tomou essa proposta extrema.
6: Ketchup
4: ela
6: com pizza.
4: Mergulha a pizza no ketchup.
3: Ela não, falou ela que se deixar, ela mergulharia.
4: Gente, ainda bem que não deixa. Eu espero que não deixe.
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4: O Band News no meio do dia fica por aqui, 1 hora e 58 minutos. A gente volta amanhã no mesmo horário em ponto. Esse em ponto, desculpa, foi uma. Eu me excedi.
6: Modo de falar.
4: Modo de falar.
3: Você fez uma promessa irreal aqui.
4: Sim, até porque quem vai ter que cumprir não sou eu. É, vamos chegar, não tem problema. Humberto Ferretti vai embora, volta às 4 horas com Adriana Araújo. E a Larissa Biscaia vai embora, volta amanhã, no mesmo horário. Chega a tempo, por favor. Ela tá aqui sempre no horário. O problema é na hora de começar.
6: O que piora a situação, né? Ela é que chega mais cedo, enfim.
4: É, deixa pra lá, né? Larissa Biscaia, se você não tivesse talento, já...
3: Já falei aqui.
4: Já tinha ido embora há muito tempo. E eu volto às 7 horas e 20 minutos. Jornal da Band, transmissão simultânea aqui na Band News FM. Valeu, gente. Tchau.
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0: Boa tarde, meus amores. Tem método no ar. Como vão vocês? Como vai você? Mais uma jornada. Hoje, terça-feira, 6 de outubro do ano da graça de 2027. Para quem não me conhece, eu sou o Carlos Andreazzi e apresento esse programa com Eduardo Frumento, que eu suponho seja aquele que escolheu essa canção que me chama a atenção. Eu não conheço, mas me chama a atenção porque ela sem dúvida nenhuma entra na categoria samba. Muitos chamarão de pagode, mas pagode é samba, entra na categoria samba. Tem toda a estrutura do samba, inclusive uma bela virada de banjo logo no seu começo. No entanto, se confunde também com o sertanejo, sobretudo na letra, na forma da letra, no drama da letra, que me comoveu. Como vai você, Eduardo Frumento?
1: Eu vou bem, Carlos Andreazzi, uma ótima tarde pra você, pra quem nos acompanha na Band News FM. A gente tá ouvindo Saudade Inconveniente, do grupo Menos é Mais, grupo que é um dos mais ouvidos hoje do país nas plataformas de streaming.
2: Fala de onde o Menos é Mais veio.
1: De onde?
0: De onde?
2: Do glorioso Distrito Federal.
0: E esse é Ivan Brandão.
1: E esse é Ivan Brandão, que veio também do glorioso... Esse é o glorioso Ivan Brandão, que veio do Distrito Federal.
0: Nem tão glorioso o Distrito Federal.
2: Duzão tá sempre com camisa do gamão, do povão. É coisa nossa, tá? Muito bem escolhido.

0: no bolso, né? Dói no bolso. Como dói? Ai, como dói. Dói no bolso. Meu Deus do céu. Barbaridade. Muito bem. Começa oficialmente a campanha para o segundo turno das eleições. As informações ao vivo com ele, Afonso Marangoni. Fala, Afonso.
1: Boa tarde, Carlos Andreasa, Ivan Brandão, Eduardo Frumento e todos, né, que nos acompanham aqui no Tem Método. Andreasa, as campanhas desse segundo turno estão concentradas aqui em Brasília. Os dois candidatos estão focados aqui em articulações internas para então entender as melhores estratégias. Agora há pouco saiu um comboio, uma comitiva grande do Flávio Bolsonaro aqui para o nosso estado vizinho, para Goiás. Ele foi então até a Goiânia para receber oficialmente o apoio de Ronaldo Caiado. Ronaldo Caiado, que disputou, né, a presidência da República, ficou pelo caminho, não avançou para o segundo turno, mas então se articulou aí esse apoio a Flávio Bolsonaro, que antecipou para a gente numa fala agora há pouco, que eu estava lá no QG da campanha, que o Ronaldo Caiado condicionou este apoio ao Flávio Bolsonaro incorporar, abraçar algumas de suas bandeiras de campanha. E o Flávio Bolsonaro disse que não vai ter nenhuma dificuldade em fazer isso e que, portanto, está indo em busca deste apoio formal de Ronaldo Caiado. O Flávio Bolsonaro, que estava numa fala que ele deu à imprensa, ao lado de vários nomes importantes ali do entorno dele, principalmente o que chamou mais a atenção foi mesmo do governador de São Paulo, Tarcísio de Freitas, do Republicano, que foi reeleito no primeiro turno. Tarcísio de Freitas, que vai, inclusive, também acompanhar Flávio Bolsonaro em Goiás, e disse que vai estar ao lado do candidato justamente para apoiá-lo neste segundo turno. Então, e Flávio Bolsonaro também adiantou que amanhã deve se encontrar também aqui em Brasília com lideranças do Partido Novo, conseguiu fazer, por exemplo, na Câmara uma bancada de 10 nomes e que vai, portanto, receber também este apoio formal. Do lado da campanha do presidente Lula, ele também segue numa série de encontros e de agendas, vai ter reuniões ao longo do dia, numa extensão, né, daquela agenda de ontem, que ele se encontrou com candidatos vitoriosos e derrotados do campo político dele. E aí Lula agora então vai começar a gravar vídeos para a campanha e também para as redes sociais. O presidente da República, inclusive, que disse que vai mudar algumas coisas na estratégia de campanha, e aí disse principalmente dar mais entrevistas a emissoras de rádio, que ele achou que fez pouco rádio nessas eleições, e também vai ter maior presença nas redes sociais. Lula disse que vai fazer mais selfies, né? Mas a gente entendeu que ele está dizendo, no geral, né, fazer conteúdos para as redes sociais. E também o PT está trabalhando muito em tentar aumentar a rejeição ao candidato do PL, o Flávio Bolsonaro. Essa também é uma estratégia. Então, este segundo dia, né, após o resultado das urnas, tem sido realmente de muitas articulações que já deixam, né, de ser apenas de bastidor e vai para a rua para fazer campanha eleitoral. Então, a gente segue acompanhando essas movimentações direto da capital federal.
0: Afonso, eu estava aqui observando os números do Caiado, e ele teve algo como 2,6 milhões de votos, 2 milhões e 600 mil votos nessa eleição, equivalente a pouquinho mais de 2% do total. Ao longo de todas as pesquisas, ele aparecia muitas vezes com o dobro disso, ou próximo dos 5%. Boa parte dos eleitores tendentes a ele no primeiro turno, já sob aquela lógica do voto útil de que tanto falamos aqui, boa parte desse voto já migrara para Flávio Bolsonaro no primeiro turno. Mas ainda há com ele esses 2 milhões e 600 mil votos, que eu diria, se fosse possível definir percentualmente, não é, mas eu diria que são sobretudo destinados mesmo a Flávio Bolsonaro, são votos de direita. Isso servirá também para o Renan Santos, talvez mesmo com proporção um pouco mais disputada, para o Augusto Cury, para o Romeu Zema. Isso no caso do Romeu Zema, se ele tivesse voto, né? Teve voto quase nenhum, os votos de Romeu Zema já tendo ido no primeiro turno para Flávio Bolsonaro. A presença de Tarcísio é muito importante, porque Tarcísio, É o que a gente fala, chama, né, de perspectiva de poder. A perspectiva de poder mudou, né? O Flávio Bolsonaro virou favorito nessa eleição. Ele não era durante todo o primeiro turno. Então, os estímulos para corpo mole acabam ou se tornam muito poucos. Flávio Bolsonaro virou um fato real, uma possibilidade real de ser presidente da República. E isso obriga o engajamento de lideranças como Tarcísio de Freitas. Eu tinha dúvida, com o resultado das primeiras, do primeiro turno, não tenho dúvida de que Tarcísio de Freitas vai cair dentro da campanha de Flávio Bolsonaro e trabalhar por ela. Então, também tem uma chance significativa de Flávio aumentar a sua votação em São Paulo. Tarcísio teve 1,5 milhão de votos a mais do que Flávio Bolsonaro. Flávio Bolsonaro teve uma vantagem, estou falando de cabeça aqui, tá? Mas teve uma vantagem de cerca de pouco mais de 3 milhões de votos sobre Lula, e Tarcísio teve 1,5 milhão de votos a mais do que Flávio Bolsonaro. Muita gente votou em Lula e em Tarcísio. Talvez a campanha de Flávio, acredite, junto com Tarcísio, se é possível aumentar essa base. Da parte do presidente Lula, não tem muito mistério sobre o que fazer. Um investimento muito grande no Nordeste, em tentar fazer baixar o grau de abstenção. São 33 milhões de pessoas que não votaram no primeiro turno. É um número gigantesco. Tentar fazer baixar o número de abstenção, sobretudo no Nordeste, aumentar aquele colégio eleitoral que lhe é favorável. Isso somente não será decisivo, não será suficiente. Flávio terminou o primeiro turno, eu estou falando tudo de cabeça, mas é mais ou menos isso, tá, pessoal? Flávio terminou o primeiro turno com cerca de 2 milhões e 200 mil votos de vantagem sobre Lula. Então não basta aumentar a base no Nordeste. Será necessário, por exemplo, eu não tenho dúvida que Lula vai para Minas Gerais assim que puder. Eu acho que Flávio ganhou em Minas Gerais também uma vantagem de cerca de 600 mil votos. Minas Gerais está aberta para disputa. O senador Cleitinho se elegeu governador no primeiro turno. Ele é alguém de direita, não necessariamente um bolsonarista. Eu imagino que apoie, talvez até já tenha declarado e tenha me escapado isso, que apoie Flávio Bolsonaro, mas ele vai fazer campanha para Flávio Bolsonaro, como Tarcísio fará? Vai rodar Minas Gerais fazendo campanha por Flávio Bolsonaro? Eu tenho dúvidas. Então, Minas Gerais é um terreno aberto para Lula tentar reverter esse cenário. É um estado muito difícil de ler nessa eleição, me parece estar aberto. Então, com isso eu quero dizer o seguinte: Flávio parte nesse segundo turno deflagrado como favorito, é o favorito, isso é um fato novo, isso faz mudar a perspectiva de poder. Vocês vão ver aqui, daqui a pouco o Frumento vai falar sobre o Centrão. O Centrão já entendeu esse deslocamento de perspectiva de poder. Flávio parte como favorito, mas isso não significa que a eleição esteja definida. Há campo, né? Vamos lembrar que nunca, até 2022, nunca o incumbente perder uma eleição. Era um tabu. E Jair Bolsonaro perdeu. Agora o tabu é: nunca houve uma virada no segundo turno. Nunca houve. Mas a história não determina, ela é a história. Então, a disputa está aberta, inegavelmente sendo que Flávio Bolsonaro é, nesse momento, o grande favorito, Ivan Brandão.
2: Senador Flávio Bolsonaro, que diz que vai participar dos debates neste segundo turno, tem se encontrado com aliados aqui em Brasília, no que a gente chama aqui de QG, né, o quartel-general. Aí agora a gente colocou um E, o quartel-general eleitoral, que essa história de acampar em frente a QG aqui já deu muito problema, né? E de fato, tem um acampamento de jornalistas lá na frente desse local onde Flávio tem feito as suas reuniões, gravado alguns vídeos e recebeu governadores, senadores que foram eleitos, falou que esses encontros, aí se referindo aos debates, já deveriam ter acontecido no primeiro turno.
3: Eu já queria ter participado no primeiro turno de debates com o Lula. Eu vou participar de debates, eu acho que são importantes. O que eu sempre quis, eu quero comparar os programas de governo, eu quero comparar os governos do Lula com o nosso governo, e eu tenho a convicção de que a gente vai ser vitorioso nesse debate. Mais uma vez, eu queria que tivesse acontecido o debate, em especial o último, que foi, houve uma interferência dos ministros do Lula, tanto no TSE como no STF. Eles interferiram num debate, afrontaram a liberdade de imprensa, quebraram a regra do debate, que todos tinham concordado com elas, inclusive o PT, mas por alguma razão eles fizeram esse movimento, o debate foi cancelado, então vou ter oportunidade agora de debater com ele.
0: Queria debate coisa nenhuma, tá? Só para deixar claro aqui, porque falar é livre, a gente tem memória. Teve muitos problemas de interferência do judiciário no debate da Globo, no final, a gente já tratou disso aqui, mas Flávio Bolsonaro não foi ao debate por causa da presença de Renan Santos. Não foi porque por isso ou por aquilo outro. Não foi por causa do púlpito, não foi. Ah, sim, o Renan não participaria do debate, foi incluído pelo ministro Gilmar Mendes. Eu já critiquei essa decisão, a decisão bizarra, como bizarra também era de Nunes Marques, que incluiu o Romeu Zema, também não deveria ter sido incluído naquele debate. Houve muita interferência, mas há muita mitologia sobre isso aí. Flávio Bolsonaro iria ao debate com ou sem púlpito, não foi por causa da presença de Renan Santos. Ah, mas teve interferência do juiz para o Renan Santos ir. Se o Renan Santos tivesse sido convidado pela TV Globo antes, quando definiram as regras, Renan Santos não teria ido ao debate. Ou Renan Santos, Flávio Bolsonaro não teria ido ao debate. A gente esquece o debate da Globo, vai para o da Band. Por que, que ele não foi no debate da Band? O primeiro debate. Lula não foi, mas por que, que ele não foi? Então não quis debate no primeiro turno, não quis. Quererá no segundo turno? Ótimo.
4: Ainda falando de debates, a Band confirmou o debate do segundo turno para o próximo dia 18 de outubro na sede aqui do Grupo Bandeirantes de Comunicação, a partir das 8 horas da noite. Claro que você confere a cobertura completa aqui na Band News FM. E ainda falando sobre eleição, líderes do Centrão devem anunciar alianças com Flávio Bolsonaro nos próximos dias. O objetivo da campanha é receber o apoio do Republicanos, de Tarcísio de Freitas e de Cleitinho. Cleitinho que já disse que trabalhará, tá, pela eleição de Flávio Bolsonaro em Minas Gerais. E da Federação União Progressistas, do senador Ciro Nogueira, que foi derrotado no Piauí. De acordo com parlamentares ouvidos, o deputado federal Marcos Pereira, presidente do Republicanos, já estabelece que a principal negociação envolve o comando da Câmara dos Deputados. No período da tarde, Flávio Bolsonaro vai se reunir com o ex-governador de Goiás, Ronaldo Caiado, para discutir um apoio formal do PSD e não apenas dele, como Ronaldo Caiado vai fazer logo mais.
0: Olha aquilo de que eu falava, né? Isso aí é perspectiva de poder. Mudou, né? Flávio Bolsonaro virou o favorito, deixou de ser tóxico. Há algo como 3 meses, em julho, nós tratamos longamente aqui nesse programa do desprezo, da rejeição desses partidos a Flávio Bolsonaro. Porque naquela ocasião a perspectiva de poder estava mormente, como se falava antigamente, estava mormente onde? Estava em Lula. Então esses partidos declararam neutralidade, negociaram com Lula mesmo, em troca de não agressão no Nordeste. Agora Flávio se tornou favorito. A turma já se achega, já fareja as oportunidades, tem um governo a ser preenchido. Então já vem aí, sem ressentimentos. Já vem União Brasil, já vem progressistas, todo mundo já se achega. Isso é um sinal importante, né? Do farejar de que se está ali diante de alguém que pode concretamente ser o próximo presidente da República. E no caso do Republicanos, faz todo sentido. Não tem negociação para o Senado, tá? A reeleição de Davi Alcolumbre à presença do Senado, não existe totalmente impossível dizer uma coisa assim, mas é praticamente impossível. Eu diria impossível. Com a vitória de Flávio Bolsonaro e esse Senado que se elegeu, e com a bandeira que tem, a bandeira do impeachment de ministro do Supremo é impedida por Davi Alcolumbre. Então, não tem negociação, não tem volta. Mesmo com Lula eleito, na hipótese que Lula vire, será difícil a vida de Davi Alcolumbre para se reeleger, não será fácil. A chance é maior, mas não será fácil. No caso da Câmara, não. O Hugo Mota chega com muita pressão, vai ser muito pressionado, a bancada do PL gigantesca, 121 deputados eleitos, é uma enormidade, se imaginarmos isso, num total de 513, tudo isso é verdade, mas o Republicanos pode negociar, como fará o Marcos Pereira, parece, o Frumento falou, negociar o apoio do partido a Flávio Bolsonaro em troca do compromisso pela reeleição de Hugo Mota. É o que resta, né? Manter o comando de Hugo Mota da Câmara. Vamos ver como essas negociações transcorrerão. E é comigo mesmo. O coordenador nacional da campanha de Flávio Bolsonaro afirma que o Senado não vai se omitir em crime de responsabilidade envolvendo ministros do STF. A declaração de Rogério Marinho foi dada depois de se reunir com o presidente da corte, o ministro Edson Fachin. Segundo o parlamentar, não existe poder absoluto. Por outro lado, Marinho reforçou que um futuro governo Flávio não quer qualquer tipo de vingança.
2: Partidos que compõem o Centrão saíram menores das urnas em 2026, diante desse avanço do PL na Câmara dos Deputados que tratamos aqui já. mas ainda serão decisivos para o futuro governo aprovar reformas mais ambiciosas ou até projetos de lei mais simples. O grupo tinha 140 deputados do Centrão antes das eleições, passará para 128 na próxima legislatura. Outras siglas de centro, que costumam dar apoio legislativo a governos de ideologias diferentes, PSD, MDB, também perderão cadeiras a partir de 2027. A federação entre União Brasil e PP, que hoje contabiliza 98 deputados federais, caiu para 87. O Republicanos do presidente da Câmara, Hugo Mota, perdeu uma cadeira, foi de 42 para 41. No Senado, a bancada do Centrão ficou do mesmo tamanho, 17 senadores, mas o perfil mudou, tendendo um pouco mais para o bolsonarismo.
0: Deixa eu perguntar uma coisa para vocês, e eu confesso que é uma pergunta sem base, apenas com informações superficiais. Eu ainda não me dediquei a isso. Mas entre os derrotados nessa eleição de 2026, me parece estar o Gilberto Kassab, né? E o PSD. Eu tinha expectativas para que o PSD saísse gigantesco dessa eleição, tanto em governadores quanto em base parlamentar. Isso não aconteceu. Eu estou viajando ou vocês também têm essa percepção e talvez até dados que corroborem essa ideia?
4: Eu tenho alguns dados pelo seguinte: no Senado o PSD perde 6 cadeiras e na Câmara ele ganhou uma cadeira. Ele vai ter 46 deputados do PSD. É um a mais do que ele tinha na última legislatura. No Senado perde realmente musculatura, perde 6 cadeiras, é algo que chama atenção. E nos governos eles garantiram 2 até agora, né?
0: Sim. Tinham bom, desculpa, eu fiz uma pergunta, mas é uma percepção superficial, mas a gente, depois eu até quero ver quantos eles tinham e com quantos eles estão até agora e com quantos podem ficar. Tinha grande aposta no Eduardo Paes, né, que tudo mais constante não se confirmará. Enfim, eu vou consolidar esses números aqui.
2: O próprio, né, só para trazer que o próprio Kassab, bom, a gente tem o Rio de Janeiro com Paes, né, o Brasília, o Arruda nem foi candidato, mas o próprio Kassab minimizou essa história aí de derrota, falou que todo mundo foi atingido pelo PL. Então, assim, se todo mundo foi atingido, todo mundo perdeu, né? Mas falou que, na verdade, o PSD saiu fortalecido, que o candidato dele lá em São Paulo era o Tarcísio, do Republicanos. Então ele foi meio por essa linha aí de não... Como é que era que a Dilma falou, né?
4: Ninguém vai perder, todo mundo vai ganhar, né?
2: Então foi mais ou menos isso, né? Que ele fala, não, a gente sai fortalecido, todo mundo perdeu. Então, todo mundo perdeu, né? Então é isso, mais ou menos, o que o Kassab falou.
0: Eu falaria a mesma coisa.
4: O PSD...
2: Perdeu, no caso, pro PL, tá, gente? Não é...
4: O PSD sai com 4 governadores no primeiro turno, tá? Um a menos do que o PL, que elegeu 5 logo no primeiro turno. O PSD garantiu a eleição de Dr. Fulano Amapá, Eduardo Braide no Maranhão, Raquel Lira em Pernambuco, que é a reeleição, e o Fábio Mitidieri também uma reeleição no Sergipe. Então eles saem com 4 governadores.
0: Isso.
4: E tem uma vitória importante em Pernambuco, né?
0: É muito importante, então é isso. Essa é uma questão importante. Não dá para dizer que tenha sido um grande derrotado na eleição, não. A vitória em Pernambuco é muito importante do PSD e também a do Amapá, tá? A do Amapá é muito importante porque significa a derrota do Davi Alcolumbre.
4: Agora 2:22, espaço aberto para as notícias da sua cidade e da sua região. Aqui em São Paulo, a gente está de olho no trânsito, acompanhando justamente o deslocamento pela cidade de São Paulo, pela Grande São Paulo, contando sempre com a sua participação e com a sua mensagem. Aqui no nosso WhatsApp, o número é 11-999-592-100, 11-999-592-100. A Débora Mendonça, todas as tardes, nos ajuda a encontrar melhores caminhos. Fala aí, Débora, boa tarde.
5: Oi, Frumento, ótima tarde. Radial Leste muito boa agora no sentido centro em toda a extensão e para o sentido bairro lentidão apenas no trecho inicial, finalzinho da ligação leste-oeste até passar pelas obras ali na Almirante Brasil. Depois, tudo muito bom. A Salim Maluf tem o trânsito mais intenso no sentido Vila Prudente, não chega a congestionar, mas no trecho de passagem pelo cemitério da Quarta Parada, pista local melhor que a expressa. No sentido Tietê, as duas pistas mais cheias entre a Radial e a Celso Garcia. 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
4: Bom, começou aqui em São Paulo, a FutureCon e a Bandeirantes FM acompanha este evento também aqui na capital paulista. O Arthur Coelho está por lá e tem mais detalhes pra gente. Fala, Arthur, boa tarde.
8: Fala, pessoal, uma ótima tarde a todos que acompanham a nossa programação. O FutureCon 2026 começou hoje aqui no São Paulo Expo, na Zona Sul de São Paulo, e vai até a próxima sexta-feira, reunindo autoridades, executivos e também especialistas por 3 dias de debates sobre tecnologia, inteligência artificial, negócios e também os avanços da transformação digital no Brasil. A cerimônia de abertura contou há pouco com a participação do ministro das Comunicações, o Frederico de Siqueira Filho. Em entrevista à Band, o ministro defendeu a criação de uma inteligência artificial brasileira, em especial para a atuação desta mesma tecnologia na saúde e no agronegócio.
9: Esse projeto está sendo discutido no Ministério de Ciência e Tecnologia e está sendo, feito a relatoria do deputado Agnaldo Ribeiro também, do projeto brasileiro de inteligência artificial, e que a gente defende sim uma linguagem portuguesa para facilitar a vida do brasileiro. E principalmente no agronegócio, como a gente tem dados históricos através do Embrapa, como também do SUS, na saúde, para prevenção de doenças, para melhorar a questão da vacinação, para melhorar a nossa medicação ao longo do Brasil como todo, e também a produtividade do agro, para garantir mais competitividade.
8: É isso. O evento, ele conta ainda com 5 palcos que reúnem temas que vão desde inteligência artificial e gestão de dados 5G, 6G, além da aplicação para setores como agro, logística, energia, finanças e também a indústria. A expectativa é reunir durante esses 3 dias pelo menos 30 mil pessoas com mais de 300 marcas que estão expondo por aqui os seus produtos, além de 400 palestrantes e 93 horas de muito conteúdo. Ao longo do dia eu volto com outras informações para vocês.
4: Mas a FutureCon você vai acompanhar aqui na programação da Band News FM. Vamos ao trânsito agora, falando da JK, Débora Mendonça.
5: Trânsito lento na Juscelino Kubitschek, no comecinho, sentido Parque Ibirapuera, a partir da Marginal do Pinheiros até a Brigadeiro Faria Lima. Isso vale para quem segue por fora do túnel ou por dentro, utilizando o túnel Sebastião Camargo. Já no sentido da Marginal, tráfego mais intenso no túnel Tribunal de Justiça, vale seguir pela Antônio Joaquim de Moura Andrade. Fica a lentidão na Juscelino entre a João Cachoeira e a professora Atilio Inocente, até pouquinho antes da Faria Lima somente. Sequência de caminho muito tranquila até a Marginal e também pelo túnel Presidente Jânio Quadros. 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

0: Eu sou o Sérgio Wayne e está começando agora a coluna Giro Business. Tema da semana, o setor da odontologia. E na minha companhia, fundador e CEO da Odonto Company, Paulo Zar. Paulo, bem-vindo ao Giro Business, dado nosso propósito, dada a nossa missão, levar conhecimento às pessoas. Paulo, vamos lá. 82% das famílias brasileiras estão endividadas e 30% inadimplentes. Nesse contexto, como o setor da odontologia, como a Odonto Company, consegue trabalhar para não sofrer uma retração, uma queda de faturamento, atendendo e promovendo valor e saúde às famílias brasileiras? Como essa inadimplência vem afetando definitivamente a indústria?
1: Sérgio, nossos clientes, eles estão já muito preparados para o aspecto do investimento em saúde odontológica. Dentro da Odonto Company, nós temos um crediário, que chamamos de crediário próprio. A própria Odonto Company financia o seu cliente. E no ato de financiar esse cliente, fazer com que o que ele paga caiba dentro da cesta de produtos que ele tem que gastar durante o mês, isso vem acontecendo com naturalidade. A Odonto Company não vem sentindo muito esse impacto, visto o momento atual. Um dos exemplos mais importantes é que durante esse ano de 2026, nós subimos o nosso ticket médio em 8, 9%. Então, isso mostra que o nosso cliente vem buscando mais tecnologia e produto de melhor qualidade.
0: Ou seja, falando de bastidores, para o conhecimento, entendimento das pessoas que nos acompanham, a odontologia faz parte do pacote básico das famílias brasileiras, dada a sua expressão, sua relevância quando o tema é saúde e estética.
1: Sim, nós já estivemos em décimo no plano da cesta básica do cliente. Hoje nós estamos em sétimo, oitavo dentro disso tudo. Então a gente vem se desenvolvendo, a odontologia está participando da vida dos nossos clientes.
0: Obrigado, Paulo Zar, que é o fundador e CEO do Odonto Company e meu entrevistado durante toda a semana.
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5: Estamos de volta, meus amores. Tem método na Band News FM e eu já aciono o grande João Boeri para nos explicar, atenção, sobre a confusão envolvendo a justiça eleitoral no estado fluminense. João, a grande pergunta é: quem será? Brincadeira, não vou fazer essa pergunta pra você. O que aconteceu, João?
6: Fala, Andreasa. Muito boa tarde a você e a todos que nos acompanham. Para tentar explicar para nossa audiência o que está acontecendo aqui no estado do Rio de Janeiro. Por exemplo, domingo tivemos primeiro turno, Douglas Ruas do PL com pouco mais de 49% dos votos válidos, Eduardo Paes do PSD com 42,76% dos votos válidos. Em terceiro lugar ficou Antony Garotinho do Republicanos com 3,17%. Dos votos válidos, segundo o Tribunal Superior Eleitoral. Mas antes do primeiro turno, uma decisão do Tribunal Regional Eleitoral tinha indeferido, ou seja, barrado a candidatura de Antony Garotinho. O recurso que ele tinha direito na Corte Superior, o Tribunal Superior Eleitoral, não foi julgado a tempo. E ainda não foi e sequer tem data para isso. Nesse momento, a Procuradoria-Geral Eleitoral vai se manifestar até amanhã, quarta-feira, a respeito da desistência de Garotinho de protocolar esse recurso. Ou seja, como ficou em terceiro lugar, sem chance de ir para o segundo turno ou de ganhar no primeiro turno, Antony Garotinho desistiu do recurso. Só que aí tem alguns próximos passos que ainda não estão 100% definidos. Por exemplo, se esse recurso não avançar no TSE, haverá um novo cálculo dos votos válidos. Havendo um novo cálculo dos votos válidos, já que 3,17% passariam a ser considerados não válidos, há chance de Douglas Ruas do PL aumentar o percentual dos votos válidos, passando de 50%. Só que tem alguns desdobramentos já. O PSOL, por exemplo, aqui no estado do Rio de Janeiro, já protocolou no Tribunal Superior Eleitoral falando que Antony Garotinho não pode desistir do recurso que ele havia protocolado e pedindo para que os votos de Garotinho sejam considerados válidos, permitindo assim um segundo turno entre Douglas Ruas do PL e Eduardo Paes do PSD. O novo desdobramento que chegou agora há pouco da própria coligação de Eduardo Paes questionando na Justiça Eleitoral uma suposta estratégia coordenada de produção e distribuição de santinhos com números incorretos associados a ele, segundo a campanha, para confundir o eleitor. Eles anexaram fotos, por exemplo, de material de campanha, mostrando que o número de Eduardo Paes do PSD seria o número 22, que seria o de Douglas Ruas do PL. E associando, tentando, segundo a coligação de Paes, confundir o eleitor, ao associar o número 55 de Eduardo Paes do PSD com o número 13 do Partido dos Trabalhadores, que não lançou o candidato aqui no estado do Rio, apoiou a candidatura de Eduardo Paes. Nos autos do processo, a campanha de Eduardo Paes alega, inclusive, que cerca de 204 mil eleitores do estado do Rio votaram para governador no número 13, que não tinha candidato. Então, esses votos foram considerados nulos pelo Tribunal Superior Eleitoral. Nada definido ainda. Até amanhã, a Procuradoria-Geral Eleitoral se manifesta e há possibilidade, sim, da eleição ser encerrada ainda no primeiro turno, que já foi realizado.
5: É uma grande confusão, né, João Boeri? Porque durante muito tempo, até domingo, aliás, a campanha do Eduardo Paes era por invalidar Garotinho. Eu tô errado?
6: Não, tá certo.
5: Era isso, né?
6: Sim.
5: Talvez porque a expectativa de terminar em primeiro lugar fosse do Eduardo Paes, segundo as próprias pesquisas. fica difícil mudar o discurso agora, né? Tô deixando à parte essa questão dessa apontada fraude aí, ficando na questão garotinho. Ocorre que Douglas Ruas terminou em primeiro lugar. Então, como é que Eduardo Paes agora, sua coligação, apontará contra aquilo que defendeu a campanha inteira, que era a desqualificação de garotinho? É uma circunstância difícil de superar, né? Vamos ver o que a Justiça Eleitoral decidirá. Uma coisa merece a nossa atenção, uma reflexão, e aí eu amplio para todo mundo, a parte é a questão do Rio de Janeiro. A morosidade da Justiça Eleitoral. O Brasil é um país que tem Justiça Eleitoral, tem uma justiça, portanto, dedicada, uma justiça especializada na matéria eleitoral. E a gente chega no começo do primeiro turno da eleição a governador de um dos estados maiores do Brasil, com uma indefinição desse grau. E assim, dessa forma, há vários outros casos, Brasil adentro, Brasil afora, de eleições cujo resultado depende de deliberações da Justiça Eleitoral, que não consegue. O caso Garotinho não começou há pouco tempo. De quando é essa questão da inelegibilidade dele, se eu não me engano, é de 2007.
6: A condenação são de crimes cometidos entre 2005 e 2006. A execução da condenação pedida pelo Ministério Público e aceita pela Justiça do Rio foi em agosto de 2026. Então, a gente já tem 2 meses desde que a execução foi comprovada da condenação.
5: É tudo muito lento e a Justiça Eleitoral não consegue enfrentar as questões centrais. É claro que nesse bojo todo tem o direito político, né? A Justiça Eleitoral tem de ser mais cuidadosa, especialmente porque mexe com o direito político, poder votar, poder ser votado, tudo isso eu compreendo. Mas não é possível que a gente tenha chegado a esse momento, com esse grau de indefinição. O que acontece quando a Justiça Eleitoral demora a agir? Qual é a consequência disso? Ela fica instrumentalizada e sob suspeita. As pessoas passam a achar que ela deixou chegar, não necessariamente sendo assim, mas as pessoas tendem a achar que ela deixa vazar, invadir o processo eleitoral para ter meios de interferir no processo eleitoral. Fica sujeito a esse tipo de crítica. Tem esse poder mesmo, no final das contas, se houver maldade, se não resolve as questões previamente. Imagine um estado como o Rio de Janeiro, com os problemas que tem, numa indefinição, você não sabe se você elegeu seu governador no primeiro turno ou não, em função de uma coisa que poderia ter sido resolvida antes. E há vários outros casos assim. Obrigado, João Boi.
1: Valeu, pessoal. A gente segue falando de eleição por aqui, porque começa a transição de governo em Minas Gerais. O Pedro Jelinek é quem acompanha e tem os detalhes pra gente. Fala aí, Pedro.
7: Boa tarde a todos que nos acompanham. O ainda governador Matheus Simões dá início ao processo de transição de governo aqui em Minas Gerais. Derrotado nas urnas, o candidato do PSD agora passa o bastão para Cleitinho Azevedo, do Republicanos, que ainda definirá a equipe de apoio para assumir o governo do estado. Agora, cada uma das secretarias será orientada a preparar um material para as reuniões que terão início no dia 14 de outubro. As primeiras vão abordar saúde, infraestrutura, educação e desenvolvimento econômico. A previsão é de que as conversas aconteçam até o dia 17 de novembro, finalizando com reuniões envolvendo sistemas FIENG, FAENG e Servas. Volto com vocês no estúdio. Uma boa tarde.
1: Valeu, Pedro. Boa tarde. Obrigado, viu, pelas suas informações.
8: Boa. Os resultados da direita na eleição de São Paulo são vistos como um grande sucesso do deputado Nicolas Ferreira, que apoiou os deputados mais votados. Essa avaliação foi feita por pessoas ligadas a Eduardo Bolsonaro, que hoje vive nos Estados Unidos. Segundo auxiliares ouvidos pelo portal Metrópolis, Nicolas teve um acerto estratégico. Aliados de Eduardo Bolsonaro, que foram ouvidos, avaliam que houve um erro na estratégia do chamado bolsonarismo raiz, como eles se auto-intitulam, para se diferenciar de outras alas do PL, como o grupo mais centrista, que é próximo a Valdemar Costa Neto, e o grupo ligado a Nicolas Ferreira. Nomes próximos à família Bolsonaro, que eram avaliados como competitivos, não conseguiram se eleger. Zoe Martínez, Sonaira Fernandes, Tomé Abdu, enfim. Já Nicolas conseguiu eleger Lucas Pavanato e Eduarda Campopiano, líderes de votos na Câmara e na Assembleia Legislativa, respectivamente.
5: Bom, impedido. Aí você já vê, né? Você já vê, Frumento, Ivan, o Eduardo Bolsonaro enciumado, né? O Nicolas Ferreira é uma ameaça, é muito jovem ainda, nem sei se ele teria idade em 2030 para voos maiores, sabia? Mas ele é uma ameaça muito grande para o bolsonarismo eduardista. E ele tem uma força eleitoral muito grande. Aliás, Flávio Bolsonaro vai depender de Nicolas em Minas Gerais para resistir ao avanço de Lula sobre Minas Gerais, que vai acontecer, vai ser tentado. Não bastará Cleitinho e a adesão que Cleitinho promete. Nicolas Ferreira será fundamental, mas isso gera no bolsonarismo eduardista uma desconfiança muito grande, porque Nicolas é uma ameaça para esse grupo, e Eduardo Bolsonaro não perde a oportunidade de deixar isso bastante claro.
1: Impedidas de operar no Brasil desde a madrugada, as bets foram derrubadas no Brasil com R$1.320 bilhão ainda sob tutela, né? 26 milhões de pessoas e apostadores seguem com o dinheiro nas bets. O governo vai usar o sistema bancário para devolver os valores nos próximos dias. Os resgates puderam ser efetivados até ontem, né? 11 horas e 59 minutos. Aqueles que perderam o prazo agora vão receber da própria Caixa Econômica Federal, que vai operacionalizar essa devolução dos recursos. As bets foram proibidas no Brasil 9 dias antes da eleição, através de uma medida provisória assinada pelo presidente Lula.

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1: Avenida Rebouças segue sendo uma das piores da cidade, com o trânsito lento no sentido centro paulista, do início até Oscar Freire, sentido marginal do Pinheiros, de ponta a ponta. É melhor a descida pela Cardeal Arco Verde, mas atenção, porque hoje tem um trânsito um pouquinho mais pesado, como de hábito, na altura do cemitério São Paulo, mas também tem obra no cruzamento com a Morato Coelho. Isso dá uma seguradinha a mais no trânsito por ali. Também vale o corredor Augusta Cidade Jardim, com tráfego mais lento por 400 metros a partir da Avenida Brasil. 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
1: Caminho complicado ainda, a marginal do Tietê, no sentido rodovia Ayrton Senna, desde a Castelo Branco até a Ponte das Bandeiras. Vale a pena seguir por dentro da Lapa, sendo que a Francisco Matarazzo segura bem também do viaduto Pompeia até o Parque da Água Branca. Nesse caso, melhora a Marquês do São Vicente, ainda que com o tráfego intenso, por cerca de 600 metros até a Praça Luiz Carlos Mesquita. 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
2: Uma nova apreensão no aeroporto de Guarulhos de 21 ovos de aves silvestres foram apreendidas pelo Ibama e levou para 71 o número de ovos que foram apreendidos nos últimos 5 dias no aeroporto de Guarulhos. Ovos esses de animais silvestres aqui do país que estavam sendo, ou a gente tinha a tentativa de levar esses animais para fora aqui do país. Dessas apreensões mais recentes, 17 filhotes já nasceram, uma está iniciando o processo de eclosão. 21 ovos esses encontrados ontem estavam na mala de um passageiro chinês que tentava embarcar para a China ontem mesmo pelo aeroporto de Guarulhos, mas a Polícia Federal não consegue dizer que o destino final da encomenda, né, ou desses ovos fosse de fato a China. Nos últimos dias, né, a gente teve 71 ovos apreendidos. Na noite do dia 1º de outubro, por exemplo, foram 34 ovos também apreendidos numa fiscalização na bagagem de um outro passageiro chinês que embarcava num voo para Doha, que tinha destino final na China, mas que faria antes uma conexão em Doha. E na sequência, no dia 4, uma outra apreensão na bagagem de um homem que indicava o Vietnã como destino final. 16 ovos estes localizados. A maioria pertence a um grupo de araras, papagaios e periquitos. E a gente já teve também a apreensão de tucanos entre os ovos apreendidos nos últimos dias.
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6: O Átila Ferreira é nosso mega sensato ouvinte. Ele escreve o seguinte: Manu, percebo que muitas pessoas largam um saquinho com um cocô de fezes com um nozinho dado nas calçadas. As pessoas até recolhem, mas depois deixam na rua. Adianta? Átila, é isso mesmo. Eu também já vi várias vezes acontecer. E é uma loucura, né? As pessoas fazem o mais difícil, que é trazer um saquinho plástico, recolher as fezes, mas depois parece que falta energia para fazer o mais fácil, que é achar uma lixeira e jogar. Pessoal, deixar nas ruas significa que provavelmente esses saquinhos vão para os esgotos e dos esgotos para os rios. Mas acho que esse caminho é óbvio, você já sabe, né? Então, vamos fazer o trabalho completo? Cocô, saquinho, lixeira, não é tão difícil, né? Você tem dúvidas? Mande um e-mail para elbicho@bandnewsfm.com.br ou então no meu Instagram, Manu Karsten. 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

0: hoje, grande dia, dia de todas as referências, a Lionel Messi. Eu devo dizer que eu vi o Zico jogar, então Messi o segundo maior que eu vi jogar, tá? E não tô fazendo nenhum tipo de provocação, de gracinha, não. Eu realmente acho que o Zico jogou mais. Dito isso, o Messi foi uma enormidade, um dos maiores. Fala, Marcelo Dô.
1: É, Andreasa, que dia, né? Pra quem gosta de futebol, boa tarde pra você, Frumento, Ivan, todo mundo que tá aí na tela, nas telas e no som da Band News FM. É um dia especial, muito especial pro futebol. A despedida do Messi hoje, ela é uma despedida de uma era do futebol, né? E eu tava fazendo aqui uma comparação com quando o Pelé se despediu da seleção brasileira. O Pelé se despediu da seleção brasileira em dois jogos. No Morumbi, 1-0 contra a Áustria, gol dele. E um 0-0 contra a Iugoslávia no Maracanã. E eu tomei o cuidado de ler a matéria da Placar daquela oportunidade, 1971, falando de como foi essa despedida, né? Como a torcida no Maracanã pedia para o Tostão dar a bola para o Pelé fazer o gol no Morumbi, para como a torcida no Maracanã pedia para o Pelé ficar, não parar de jogar pela seleção. Ele escolheu um ótimo momento para parar, né? Logo depois da Copa de 70, um ano depois. E naquele tempo, com a mídia que se tinha naquela época, que basicamente era o rádio, né, e um pouquinho da televisão, o Pelé conseguiu se manter imortal até os dias de hoje. Messi tem a capacidade de fazer isso e muito mais, porque a gente vive numa era em que tudo é registrado, em que a seleção da Argentina também saiu de um jejum enorme para ser campeã do mundo e na sequência vice, e mostra mais uma vez, que é o vídeo que a gente vai trazer aqui nessa coluna, como o argentino vê o futebol de uma maneira tão, tão intrínseca à sua alma, né? Tão amarrada com o seu jeito de ser, como o argentino vive o futebol como uma parte muito importante da sua vida. E aí não é melhor ou pior do que nós brasileiros. Acho que é bem diferente, né? A nossa ligação com o futebol, ela é diferente. Mas é muito bonito ver como numa entrevista coletiva simples de um jogo que é amistoso contra Benin, um jornalista e o técnico da seleção da Argentina são capazes de se emocionar com a despedida de um craque, o atleta do século XXI. Veja aí.
2: Mañana no solamente Lionel Messi juega su último partido oficial, sino que la selección juega el último partido oficial del año.
3: Está llorando, ¿eh?
2: Sí, sí, está emocionado.
3: No era mi intención.
4: Me dije la alegría más grande de mi vida.
3: Bueno.
2: Reiteramos. O esperamos. Bueno, te decía un poco acerca de lo emocional, no solamente Lionel Messi va a jugar su último partido oficial, sino que la selección argentina juega su último partido oficial aquí en Buenos Aires. Bueno, ¿cuál es el mensaje que le das al hincha? Gracias.
3: Bueno, lo que pasa es que de verdad que vamos a tener que terminar acá, ¿eh? No, aparte por verlo él me dijo esto.
1: Não conseguiu nem responder, rapaz. E a Argentina está tomando isso como se fosse uma morte mesmo, né? O próprio Messi disse, eu me vou em paz. Acho que tem uma diferença, né, Andreasa? Que o Brasil, naquela época, em 71, tinha tantos craques que eu acho que o povo brasileiro não esperava que o Brasil fosse ficar depois de tanto tempo sem ganhar uma Copa do Mundo. Eu acho que o argentino, nesse momento, está vendo a morte de uma era mesmo e está sentindo isso dentro da alma.
0: Sim. O Marcelo, deixa eu te perguntar uma coisa. O Messi para na seleção brasileira, quem dera na brasileira. O Messi para na seleção argentina, encerra a sua carreira na seleção, mas ele vai continuar jogando em clube, né? Eu te pergunto isso porque seria muito legal, quem sou eu para dar conselho pro Messi, né? Mas seria muito legal, eu acho que seria uma conclusão bonita da sua carreira se ele ainda voltasse a jogar por algum clube na Argentina, talvez pelo São Lourenço, né? O seu clube de origem, se eu não me engano, o seu clube do coração. Mas acho que se algo faltou, repito, não estou fazendo nenhuma crítica, estou pensando assim, eu queria que o Messi jogasse mais, a verdade é essa. Imagina o Messi jogando uma Libertadores aqui, que coisa fantástica seria. Eu fico pensando se a gente não pode sonhar com essa hipótese, assim, uma temporada que seja aqui jogando na América do Sul para fechar. Enfim, você acha delirante?
1: Eu não acho não, Andreas. Seria o Newell's, né? Porque ele é de Rosário, né? O Newell's Old Boys,
0: exatamente,
1: campeão Newell's, da Libertadores, exatamente. Inclusive, em 92, contra o São Paulo. Existe uma ideia do presidente do Newell's, ele falou isso em fevereiro, Juan Manuel Medina, de fazer um plano para que no primeiro semestre do ano que vem ele pudesse vir para jogar pelo Newell's, aí jogaria o clausura da Argentina e de repente até o começo da Libertadores. Vamos ver se ele vai ter pique, né? Eu acho que a morte do pai dele logo depois da Copa mexeu bastante com o Messi, né? Ele tá lá nos Estados Unidos, é outra pegada, né? Outra competitividade, mas seria maravilhoso, até porque ele não conseguiu jogar lá, né? Assim, profissionalmente, a gente não viu o Messi jogar na Argentina, ele foi muito novinho pro Barcelona. Então seria

0: pro Nilton Santos depois. Um abraço, meninos, até amanhã. Boa.
1: Um abraço. Pessoal, Frumento, vou acionar aqui a Fernanda Caldas rapidamente porque tem novidade no caso, eleição do Rio de Janeiro, no caso desfecho eleitoral do Rio de Janeiro, se acaba no primeiro turno, se teremos o segundo, a questão garotinho na Justiça Eleitoral. Novidade, Fernanda Caldas, boa tarde.
2: Novidade, Andrés, boa tarde para você e para todo mundo que está acompanhando a gente. A gente falava agora há pouco desse assunto, estava faltando um posicionamento do Ministério Público Eleitoral. Tinha sido esse o pedido do Tribunal Superior Eleitoral ontem, deu 2 dias de prazo e eles já se posicionaram, se manifestando inclusive a favor da desistência de Antônio Garotinho, do Republicanos, e do recurso apresentado por ele, então, contra o indeferimento da candidatura. Essa que foi uma manifestação assinada pelo vice-procurador-geral eleitoral Alexandre Espinosa. O MPE disse ainda que o TCE deve homologar esse pedido de desistência e que negar, né, o recurso, mantendo o indeferimento da candidatura e, consequentemente, então, anulação dos votos. Isso porque a gente sabe que os votos de Antônio Garotinho ficaram sob júdice e ainda não foram considerados anulados. Nesse caso, isso se confirmando e, de fato, o Tribunal Superior Eleitoral...
1: A formalização da anulação dos votos.
2: Se o Tribunal Superior Eleitoral acatar esse pedido, então, do MPE e fizer a homologação da desistência, os votos vão ser retotalizados e, com isso, a gente pode ter o candidato do PL, Douglas Ruas, sendo eleito já em primeiro turno, cancelando, então, o segundo turno das eleições. Nessa manifestação, o Alexandre Espinosa, inclusive, falou que, embora exista uma orientação do TSE pela impossibilidade de existência de recurso depois da realização da eleição, como foi o caso que aconteceu, ele disse que o caso de Garotinho deve ser tratado como uma exceção, isso porque, segundo ele, a orientação do TSE é feita pela inviabilidade da desistência de um recurso depois da realização. E aí, por conta do potencial de interferência no resultado, a natureza seria indisponível do direito do envolvido. O vice diz que entende que, no caso de Garotinho, permite a exceção porque o julgamento do recurso levaria ao mesmo resultado prático, então, depois das eleições. Por isso, ele acha que, para facilitar todo o processo, é mais fácil que agora o TSE aceite esse pedido de desistência e o caso seja encerrado para que Douglas Ruas seja anunciado como o candidato vencedor já no primeiro turno. Mas, como a gente disse, falta homologação, então, agora, do Tribunal Superior Eleitoral.
1: Muito bem, obrigado, Fernanda Caldas.

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1: Bom, a Polícia Civil de São Paulo encontrou ontem à noite, num terreno baldio na zona leste de São Paulo, a carga com um material radioativo que foi roubado na semana passada em Guarulhos. O material pertence a uma empresa americana que presta serviço para o Hospital AC Camargo, e o material era utilizado no tratamento de pacientes com câncer na unidade hospitalar na capital paulista. Esse material estava sendo transportado quando então a van em que estava o material foi roubada na quinta-feira da semana passada. Esse material estava desaparecido, foi encontrado na noite de ontem em um terreno baldio na zona leste de São Paulo e agora passa por análise justamente para entender se esse material foi ou não manipulado

pelos criminosos. A van em que estava o material já tinha sido encontrada no sábado em um terreno de Ferraz de Vasconcelos. A van estava depenada, né? Estava aí já com peças retiradas. Há uma suspeita da polícia de que os bandidos não tinham interesse no material em si, mas apenas no veículo que foi levado e desmontado, ou seja, tinham interesse nessas peças do veículo. Claro que a gente vai acompanhar, houve um acionamento para a Agência Nacional de Materiais Radioativos, que está acompanhando esse caso para ver também se houve manipulação de alguma maneira irregular, se pode ter contaminação ou não deste material.

0: Vamos falar rapidamente aqui da previsão do tempo em São Paulo. A gente tem neste momento cerca de 22 graus na cidade de São Paulo. Há registro de chuva em alguns pontos da capital paulista. Aqui no Morumbi, na Zona Sul, o tempo está fechado, mas não tem registro de chuva, pelo menos por enquanto. O tempo está bem nublado. Realmente, há possibilidade até de pancadas de chuva mais forte ao longo da tarde de hoje e à noite também. Devemos ter chuva em São Paulo. Os termômetros não passam dos 24 graus. A partir de amanhã, volta a aquecer um pouco mais aqui no estado. A gente tem temperaturas chegando aos 26 graus, com o sol predominando pela manhã. E também na quinta-feira, aí sim, os termômetros já sobem mais, chegam aos 29 graus. A gente não tem previsão de chuva aqui para a capital paulista na quinta-feira. A gente vai acompanhando porque existe a previsão de uma nova frente fria passando pelo sul do país e atingindo também aqui São Paulo. E rapidamente passando nas informações do trânsito, a marginal do Rio Tietê tem trânsito bem intenso agora na passagem pela freguesia do Ó até as proximidades da Dutra, isso para quem segue em direção a Ayrton Senna. A gente tem dois registros de acidente, um registro de acidente próximo ali do acesso da Marginal para Dutra e também na passagem pela região ali do Campo de Marte, também há um registro de acidente no mapa de trânsito ou de carro parado. Isso acaba por ocupar uma das faixas da Marginal, o motorista perde tempo, portanto, nesse trajeto.
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3: Estamos de volta, meus amores. Tem Método na Band News FM. Eu, Carlos Andreasa, no Rio de Janeiro. Eduardo Frumento, em São Paulo. E Ivan Brandão, no glorioso Distrito Federal.
4: Vamos embora. O ministro Cássio Nunes Marques, do STF, quer julgar, logo após o segundo turno da eleição, a revisão criminal, que pede a soltura do ex-presidente Jair Bolsonaro, independentemente de quem for o vencedor da disputa presidencial. Informações reveladas pelo jornal Folha de São Paulo, apuração da minha amiga Luísa Martins. Magistrado avalia libertar o Bolsonaro por meio de uma decisão liminar, mas o cenário mais provável é de que o caso seja levado ao plenário da corte. O senador Flávio Bolsonaro prometeu um indulto ao pai caso vença o segundo turno.
3: Imagine uma decisão como essa por Nunes Marques liminarmente, portanto uma decisão individual, libertando Jair Bolsonaro. Tudo é possível, né? Nisso em que virou o Brasil, né? Nisso que virou o Brasil, tudo é possível. Mas esse é o tipo de deliberação de revisão criminal, ele é o relator. Esse é o tipo de discussão que se leva ao plenário. Não se pode imaginar outra coisa. Plenário do tribunal tem de deliberar a respeito. Vamos lembrar que o julgamento de Jair Bolsonaro foi na primeira turma, a turma que manda Alexandre de Moraes, né? Foi na primeira turma esse julgamento. A revisão criminal sorteada entre os ministros da segunda turma, onde está Nunes Marques, ele foi sorteado. E agora a matéria precisa ser deliberada no plenário. Essa revisão criminal, isso cabe ao plenário do Supremo Tribunal Federal. Não é admissível. Tá tudo tão virado, né? Tá tudo tão... São tantos monocratas no Supremo, mas não se pode... Ele pode cogitar à vontade. Um escândalo que isso seja deliberado, que seja decisão individual, precisa da deliberação do plenário.
5: E o ministro Alexandre de Moraes, do Supremo Tribunal Federal, autoriza que a cabeleireira Débora Rodrigues dos Santos, conhecida como Débora do Batom, passe a cumprir pena no regime semiaberto. Ela ficou conhecida por ter pichado, no dia dos atos golpistas, a frase "perdeu mané" na estátua à justiça que fica em frente à sede do STF. Débora está em prisão domiciliar desde março de 2025. No semiaberto, a pessoa condenada cumpre parte da pena em trabalho externo no período diurno, devendo retornar ao local da prisão para o recolhimento noturno e nos dias de folga. O ministro atendeu à manifestação da Procuradoria-Geral da República, que afirmou que ela já cumpre os requisitos para o regime semiaberto. Débora foi condenada pelo STF a 14 anos de prisão por participação nos atos golpistas.
3: A oposição trabalha para adiar a votação da PEC que pretende mudar a escala 6x1, a jornada de trabalho. As informações ao vivo com ele, Márcio Rocha. Salve, Márcio.
6: Oi, pessoal. Boa tarde para vocês. Boa tarde a todo mundo que nos acompanha. Pois é, a gente está aqui no Senado para acompanhar justamente essa sessão que inicia os debates relacionados ao fim da escala 6x1. Nesse momento, a sessão está suspensa. Ela começou ali por volta de 14h, né? O presidente do Senado, Davi Alcolumbre, tinha anunciado que só chegaria aqui por volta das 16h, mas a sessão já foi aberta, cerca de 5 senadores já conversaram, já discursaram sobre essa proposta, mas nesse momento a sessão está suspensa porque os senadores inscritos que iriam falar logo depois desses 5 que eu falei, não estão presentes. Então, o senador Confúcio Moura, que estava presidindo a sessão, decidiu pela suspensão, deve voltar daqui alguns minutinhos. Lembrando que Davi Alcolumbre já tinha anunciado que esse tema, ia ocupar as sessões de terça, de quarta e de quinta-feira, justamente para contar o prazo, já que se trata de uma proposta de emenda à Constituição, precisa de 5 sessões de debates antes de ir para a votação no plenário. Então, a gente lembra que mesmo com esse trâmite ter sido realizado, né, começar a ser realizado, a votação propriamente dita ainda não foi marcada. Então, existe ainda a expectativa de que essa sessão de votação não seja marcada. A gente está no meio de um processo eleitoral. A oposição defende essa medida, defende que isso seja colocado para depois das eleições. O senador Rogério Marinho, inclusive, a gente estava lá no Supremo Tribunal Federal agora há pouco, ele foi fazer uma visita institucional ao presidente, o ministro Edson Fachin, e aproveitou para falar sobre essa questão da 6 por 1, dizendo que nesse momento, né, essa é uma medida eleitoreira, porque é para discutir um assunto extremamente delicado, mas que está sendo discutido no meio de um processo eleitoral. Diz que não é contra discutir, debater essa proposta, mas tem outras que ele considera de melhor qualidade, né? E quem falou também foi o ministro das Relações Institucionais, o José Guimarães, falando o seguinte, que se reuniu com Davi Alcolumbre na residência oficial para reafirmar que a prioridade do governo é a votação dessa PEC. O texto determina, né, lembrando, a redução da jornada dos dias trabalhados de 6 para 5, né, e aumentar o dia de descanso, né, de 1 para 2. Então, seria uma escala com essa PEC de 5 por 2, 5 dias trabalhados e 2 dias de descanso. E, além disso, também reduzir a jornada semanal de 44 para 40 horas, é o que está sendo discutido aqui. Mas, como eu disse, a sessão está suspensa, deve voltar a abrir daqui a alguns minutinhos, mas, por enquanto, os trabalhos estão suspensos aqui no Salão Azul do Senado Federal. Bom, vocês.
5: Márcio Rocha.
3: Obrigado, Márcio Rocha.
5: Conseguimos por aqui 4 dos últimos 5 ex-presidentes da bancada evangélica não conseguem a reeleição e estão fora do Congresso a partir do ano que vem. Apenas o líder do PL na Câmara, Sóstenes Cavalcante, manteve o mandato. Ficaram de fora Gilberto Nascimento, atual líder da bancada, Cezinha de Madureira, Silas Câmara, que acumulava quase 3 décadas na Câmara, e Eli Borges, que tentou uma vaga no Senado pelo Tocantins e terminou em terceiro lugar no Estado. O Tony de Paula, que se distanciou do bolsonarismo no Rio de Janeiro, é outro que não voltará ao Congresso no próximo ano.
4: A campanha de reeleição do presidente Lula deve investir no medo da perda de programas sociais na tentativa de reverter a liderança de Flávio Bolsonaro. Segundo relatos, o próprio presidente orientou aliados a alertarem os beneficiários para o risco de redução desses benefícios, além da desvinculação do valor das aposentadorias dos reajustes do salário mínimo em caso de vitória do adversário. Lula disse, de acordo com aliados, que a população dá como garantida a manutenção desses benefícios sem saber que existe o risco de redução. A partir dessa recomendação, a campanha vai realçar que há, de parte de Flávio Bolsonaro, compromissos com reformas que devem interromper ações sociais. Em meio a tudo isso, o PT vive um conflito interno sobre qual deve ser a estratégia prioritária para o segundo turno. Alguns aliados avaliam que a campanha precisa mudar de postura, discutem onde concentrar esforços para ampliar a votação. Tem gente que prefere ou que orienta Lula a estar mais nas ruas, e uma outra ala orienta que Lula esteja mais nas redes sociais.
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1: Falou agora da Rua da Consolação, com tráfego intenso no sentido da Paulista, do final do Muro do Cemitério até o ingresso na Rebouças ou na Doutor Arnaldo. Esse finalzinho, apesar do trânsito mais intenso, não chega a ser congestionado, mas para quem está na região e pode optar pela Angélica, agora é um caminho melhor. A Consolação, sentido Praça Roosevelt, também tem lentidão, não chega a ser toda a extensão do Muro do Cemitério, mas vai da Pedro Táxi até a Dona Antônia de Queiroz, devido a obras no trecho. Bela Sintra valendo para cortar caminho com uma quadra mais lenta na Dona Antônia de Queiroz para esse retorno à Consolação. 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
2: Olha, o Nivaldo, nosso ouvinte, está passando pela Faria Lima, diz que já está garoando e as pistas estão molhadas, então atenção ao motorista.
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1: O corredor norte-sul sentido Congonhas tem lentidão do viaduto Beneficência Portuguesa até o comecinho da Rubem Berta. Quem vai rumo à marginal do Tietê teve uma boa melhora nesse trecho, mas ainda reduz a velocidade no final da Rubem Berta, aproximação à Sena Madureira e até o viaduto Tutóia. A pista local segue sendo a melhor opção. 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
2: O tio do ministro Guilherme Boulos morreu 2 dias após ficar internado no Hospital das Clínicas. Carlos Boulos, de 80 anos, foi atropelado após uma discussão de trânsito na Avenida 23 de Maio, na noite do último sábado. A apuração é do produtor Leandro Santana, da TV Band. Carlos Boulos morreu ainda durante a madrugada. Ele era dentista, tio também do secretário-geral da Presidência da República, Guilherme Boulos. Estava internado e teve a abertura do protocolo de morte encefálica ontem. O procedimento realizou aí avaliações neurológicas, principalmente, no intervalo de 6 horas, para então comunicar oficialmente à família a morte encefálica. O motorista envolvido nessa briga, nesse atropelamento, ele foi localizado, foi levado à delegacia, mas foi liberado porque, segundo as informações, já havia se passado mais de 48 horas do flagrante, não havia mais essa situação de flagrante, e também a gente tem uma situação na lei, né, eleitoral, que até 24 horas após o pleito, os eleitores só podem ser presos em flagrante, o que não foi o caso. As investigações continuam.
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0: rapaz, estava aqui no Instagram, nem lembrei. Tutu Daniel, toda terça-feira, aqui na Band News FM, no Tem Método, vou fazer uma pergunta que parece retórica, né? Será que dar um tempo das redes sociais faz bem para nossa saúde mental, doutor? Boa tarde.
1: Boa tarde, Ivan. Boa tarde, André Raza. Boa tarde, Prumento. Boa tarde aos ouvintes. Tem a resposta curta, que é sim. E tem a resposta longa, que é sim, com certeza, né, Ivan? A gente sabe que as redes sociais, elas são uma tecnologia, a gente já falou mais de uma vez aqui, toda tecnologia tem custo e benefício, a gente sabe que tem benefícios na existência das redes sociais, mas também tem custos. Para mim, pessoalmente, eu ainda acho que os custos são maiores do que os benefícios, então talvez eu preste mais atenção nas pesquisas que falam sobre os problemas e sobre os custos, né, das redes sociais. Essa foi uma pesquisa que foi publicada no ano passado, uma pesquisa importante porque ela avaliou o impacto na saúde mental de jovens quando eles dão um tempo de uma semana apenas no uso das redes sociais. Só desacelerar ou parar, diminuir o uso, isso já faz diferença. O que essa pesquisa encontrou? Procurou ali acompanhar mais de 300 jovens adultos de 18 a 24 anos, 373 para ser mais preciso, e aí sugeriam, né, que as pessoas reduzissem o seu uso, não era uma coisa obrigatória. E 295 participantes toparam reduzir para ver o que aconteceria ali na pesquisa. E eles respondiam questionários sobre como estavam se sentindo, que sintomas que estavam apresentando, como usavam as redes sociais. E aí, uma semana, né, toparam ali durante uma semana, quase 300, diminuir o uso das redes sociais. E o que eles fizeram? O tempo médio de uso caiu de cerca de 2 horas por dia, você vê que não era um tempo pequeno, para cerca de meia hora por dia. Isso representou uma melhora de 25% nos sintomas depressivos, 16% nos sintomas de ansiedade e 14% nos sintomas de insônia. Então, o impacto não foi pequeno. Agora, o que os cientistas perceberam, analisando os números, que é interessante a gente pensar, é que mais do que o tempo gasto nas redes sociais, o que fez diferença foi a forma como as pessoas usavam. Então, quando eles diziam assim, eu estou usando de forma menos compulsiva, eu estou menos descontrolado, eu estou me comparando menos. Quando o uso passava a ser mais saudável das redes sociais, isso que trazia maior impacto na melhora dos números. Então as coisas estão associadas, mas elas não são exatamente o mesmo. O que eu quero dizer com isso? Claro que se uma pessoa tem um padrão de uso compulsivo, ela tende a ficar mais tempo. Mas se ela fica um tempo até um pouco mais longo, mas usa de uma forma produtiva, está aprendendo coisa, está realmente se comunicando, talvez isso não seja o mais problemático. A gente tem que ficar de olho nas duas coisas, né? Será que esse tempo exagerado é sinal de um uso negativo? E o quanto isso, de fato, está nos tirando da vida real? Porque esse é um outro ponto, viu, Ivan? Não é só o mal que ela faz, é o bem do qual ela nos priva, né? Se a sua vida tá legal em volta, se você tem gente com quem conversar, se você tem coisa legal para fazer, mundo real aqui, analógico, para que você vai ficar também tão mergulhado assim nas redes sociais? Não é só o mal que ela traz, mas o bem que ela, do qual ela nos afasta.
0: E é difícil, né? Você começa a fazer o scroll na tela e às vezes você tá consumindo aquilo ali sem consumir e meio você só se deixa levar. Falando aqui, obviamente, de um ponto de vista pessoal, mas acredito que muita gente deve passar por isso. Aí, enquanto você estava falando, eu fui fazer o quê? Fui mexer no celular. Mas para ver aquela média diária que a gente recebe um resumo, né, de quanto você passa de quanto tempo você passa no celular, em quanto tempo você mexe nas redes sociais, o que é entretenimento, o que é utilitário. E eu fiquei um pouco assustado, não surpreso, né, porque eu estou o tempo inteiro no celular e a gente vai misturando essas coisas, né. Uma hora, porque a gente mesmo se sabota, né, doutor? Então, não, porque eu uso muito por causa do trabalho, mas ao mesmo tempo que eu tô no trabalho, chega uma notificação, aí você abre, não sei o quê, você lê, responde outra mensagem, de repente você tá vendo lá Andreas, o vídeo do rapaz limpando o casco do cavalo, né? É um negócio que, sei lá, é muito esquisito. A minha média de 8 horas e 23 minutos por dia mexendo no celular. Um negócio impressionante. Surpreso não estou, viu, doutor Daniel? Mas é meio, meio assustador. Queria saber se os ouvintes aí tem mais ou menos de média.
1: É uma A gente sempre precisa lembrar
2: todos
1: disso,
2: nós... viu, Ivan?
1: Desculpa, diga lá, Andrade. Doutor,
2: desculpa, pode falar. Eu ia dizer que todos nós...
1: É
2: que
1: talvez... somos vítimas, né, disso.
2: Isso.
1: Vítimas e autores. Vítimas,
2: exato. Isso. E fingimos não fazer, né? Muitas vezes fingimos não fazer. É, não fico tantas horas assim. Ficamos sim. E eu, inclusive, a autocrítica aqui, muitas vezes eu justifico como se eu estivesse trabalhando. E eu não estou trabalhando, certo? Não estou. É, então, é uma provocação importante também que a coluna faz.
0: Até porque o André escreve só fechar tudo aqui... com caneta até hoje. Ele não precisa do celular para escrever.
2: Então, tá vendo? Exatamente.
1: O estímulo à vida analógica, ele pode ser um bom antídoto contra isso. E tem só um viés cognitivo aqui que para a gente fechar, né, para não perder o hábito de falar. Tem um viés chamado de viés de terceira pessoa, que a gente acha que os outros são influenciados negativamente e são manipulados, né, e fazem essas coisas, e a gente não. Né? Então, quando a gente fala do uso excessivo de celular, a gente fala dos jovens, a gente fala dos adolescentes, e a gente esquece de olhar para o nosso próprio padrão. Né? É, nós também somos manipulados por essa engenharia comportamental, e quanto mais cedo a gente assumir isso, mais a gente vai conseguir se proteger dela.
0: Ô, doutor, e aí, tem tratamento para isso? Né? Existem pessoas que buscam tratamento num vício, quer dizer... O que passa a ser o vício da tela? Acho que a gente já falou disso aqui em outros Humanamente da vida, né? E tem tratamento? Existe algum momento em que isso passa a ser nocivo a tal ponto de que realmente, obviamente, a gente está falando aqui, não faz bem para a saúde mental ficar o tempo todo, e faz bem dar um tempo. Mas tem um ponto ali que divide, ó, isso aqui é doença, você precisa se tratar.
1: Sim, e esse limite é a perda de controle mesmo, né, Ivan? Normalmente, é fácil entender o que é o vício. Às vezes a pessoa fala, mas o que é vício, o que não é? É fácil a gente ter essa seguinte noção. O vício é aquilo que vai crescendo e empurrando a vida para o lado. Imagina uma coisa crescendo assim, no meio da sua vida e o entretenimento vai ficando de lado, o filme vai ficando de lado, as pessoas vão ficando de lado e aquilo vai... tomando o centro da sua vida e você não consegue mais recuperar e você não consegue fazer as outras coisas que te davam prazer, que seriam importantes. Então essa perda de controle, ela pode acontecer sim. Existem dependências comportamentais de elementos digitais, de internet, pessoas que perdem completamente o controle, perdem emprego, perdem relacionamentos por conta disso, e aí a gente está falando, claro, de um caso mais grave. Não é, sem dúvida, a maioria dos nossos ouvintes, mas precisa de tratamento, porque a pessoa não consegue sozinha, ela realmente perdeu o controle.
0: Muito bem. Andreasa, depois eu quero saber qual é a sua média diária aí, hein, também, que eu coloquei a minha aqui.
2: Como é que eu faço para ver isso? Ela vai...
0: então, não
2: ela será grande.
0: Você saber a marca do seu celular para saber se é o mesmo caminho. Mas os ouvintes, por exemplo, o meu deve ser
3: da maçã, o celular dele.
0: O meu é também, é uma maçã meio mordida, quebrada, mas tá.
2: O meu é da maçã, mas tá velho.
0: A maçã daquela que tá lá no fundo da geladeira. Eu recebo semanalmente, lá veio o pop-up, que isso é engraçado também, né? A ironia é isso, né? Você receber a notificação do negócio.
2: Eu recebo.
0: Nos últimos 7 dias, 8 horas e 23 minutos de média, ativando o celular, né? Porque não necessariamente mexendo, mas... destravando para fazer alguma coisa.
2: Agora eu lembrei, eu recebo semanalmente o relatório, e toda hoje, vez viu, que eu recebo... Que isso, modesto.
3: Nossa, mas aí você é... Número... Exato. Não,
0: hoje.
2: Modesto.
0: Hoje eu já tô em 5 horas e meia.
1: E o meu tem... Traz até aqui, ó. Tempo de tela dirigindo, 0%. Ó, que bom exemplo.
0: O meu
2: rapaz,
0: não tem,
2: tem isso,
0: não.
2: É?
0: Eu não dirijo no celular.
2: Olha só,
0: mas às vezes é só para vocês, às vezes é só relatório. Às vezes é só para ver o Ribamar também, ó. Às vezes é só para matar a saudade.
2: Eu recebo o relatório, Ivan Brandão, e eu, sabe o que eu faço quando eu recebo o relatório? Eu digo, é mentira, é farsa, isso é uma farsa. Manipulado, duas manipulado. E negação é trabalho, vocês não. Isso é, eu sou
3: ele em negação, quer o relatório impresso. É muito, eu sou que...
2: Relatório impresso, auditado. Eu fico muitas horas, eu devo dizer, fico muitas horas. Trabalhando, claro.
1: Claro.
3: Muito Doutor bom. Daniel Barros, volta na próxima quinta-feira por aqui.
1: Até lá.
0: Lógico. Isso aí. Boa.
3: Bom, vamos só dar uma última notícia por aqui. Não uma última, né? Porque ainda temos tempo ao longo do Tem Método. O ministro Alexandre de Moraes, do Supremo Tribunal Federal, extingue a investigação que envolvia o jornalista Oswaldo Eustáquio e o blogueiro Alan dos Santos, em razão de ataques ao delegado da Polícia Federal, Fábio Schorr. A decisão foi tomada após manifestação da Procuradoria-Geral da República, que pediu o encerramento por entender que não havia elementos suficientes para comprovar a existência de uma articulação estruturada com o objetivo de incitar crimes contra agentes públicos. Segundo a manifestação, embora as publicações feitas pelos investigados tenham ultrapassado os limites da crítica dirigida ao delegado, não foram identificados elementos capazes de sustentar a acusação criminal analisada no procedimento. Com base no posicionamento do Ministério Público, Moraes determinou então a extinção da investigação. Fábio Schorr foi responsável pelo inquérito que resultou na condenação de Jair Bolsonaro na trama golpista.

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1: Falo agora do Rodoanel e da obra que tem na pista externa no quilômetro 76, chegada à rodovia Anchieta. Deixa congestionamento desde o 74,5, então agora 1,5 km de fila, mas congestionando por mais de 1 km a alça de saída da Anchieta sentido litoral para a externa do Rodoanel, ou seja, para quem vai pegar no sentido Dutra. Para quem vai seguir direto para o litoral, pelo menos nesse trecho, não tem dificuldade. Já já eu detalho, mais uma vez, as rodovias Anchieta e Imigrantes. 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
1: A rodovia Anchieta está em operação com comboio ainda, segue com baixa visibilidade, tem garoa também na serra. E a partir do 29, que é o acesso à rodovia Caminho do Mar, já vai se formando a lentidão, que vai assim até a interligação de Planalto, no quilômetro 40. A rodovia dos Imigrantes tem trânsito intenso, mas de longe melhor opção para os veículos pequenos, os veículos leves. Não chega a ter pontos de parada. Sentido São Paulo, tudo livre nas duas rodovias. De olho também na interligação de Planalto, que tem visibilidade reduzida e agora fechada na saída da rodovia Anchieta para Imigrantes, para o ingresso no sentido litoral. 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
5: Ouvinte da Band News FM, Lucas Almeida, que participa com a gente, falando sobre uma situação de um caminhão de pequeno porte que está tombado agora na Avenida Comendador Feis Zazur, em Pirituba, na zona norte de São Paulo, e o trânsito, claro, fica um pouco mais complicado. O Lucas só não passou exatamente o ponto desse acidente, né? A avenida é uma avenida grande, mas é já chegando a Pirituba. Ele diz aqui, uma das faixas está ocupada, dá para ver que a pista está molhada também. Na verdade, são duas faixas de cada sentido na avenida. E aí, uma das faixas está interditada e aí os motoristas estão sendo desviados por uma outra faixa que foi montada por ali. Uma faixa alternativa, ou seja, tem um estrangulamento no trânsito em ambos os sentidos. Obrigado, viu, Lucas, pelas suas informações e confirmando, portanto, que está chovendo em alguns pontos da cidade de São Paulo nessa tarde aí de terça-feira.

0: O portal G1 está trazendo uma informação de que um laudo da polícia encontrou resíduos de chumbo nas mãos da Larissa e do policial acusado de matar a esposa. O exame identificou o produto tanto na Larissa quanto na mão de Vinícius Silva, que está preso por feminicídio. A polícia ainda aguarda outros exames. Esse caso a gente lembra, né? A Larissa Morata, de 29 anos, ela foi encontrada morta, baleada na cabeça, no banheiro de casa, em Budas Artes, em São Paulo. E agora a polícia identificou, portanto, resíduos de chumbo nas duas mãos dela e também na mão esquerda do marido, o soldado da Polícia Militar Vinícius Silva, de 26 anos. O exame também apontou a presença do mesmo material nas duas mangas da blusa de moletom usada pelo policial, que está preso preventivamente por feminicídio. Ele nega o crime e afirma que a esposa se suicidou após ele pedir a separação.
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3: Agora uma calda, uma cobertura de chocolate muito, muito, muito gostosa pra você ter aí na sua geladeira, dura uns 10 dias, 2 semanas, vai, e você vai usar pra fruta, pra sorvete, pra o que você achar que precisa de uma caldinha de chocolate, até pra melhorar seu dia. Então vamos lá, você vai fazer o seguinte: 0,5 litro de leite, 0,5 litro de creme de leite fresco. Além disso, 10 gemas, é bastante. Você pode diminuir essa quantidade, pode só cortar, né? Então, pra 1 litro, sendo 0,5 litro de leite, 0,5 litro de creme de leite, 10 gemas. Então, se for muito para sua família, diminui 100 e 2, que é 1 litro para 10 gemas. Então, você pode ir fazendo essa proporção aí. 450 gramas de açúcar e 400 gramas de chocolate amargo. 70% de cacau é o melhor para esse caso. Então, você vai primeiro ferver o leite com o creme de leite e a metade do açúcar no olho mesmo, não precisa pesar. Quando ferver, desliga o fogo numa tigelinha à parte. Você vai incorporar as gemas ao restante do açúcar, vem com esse líquido quente aos pouquinhos na mistura das gemas, até você perceber que já aqueceu a mistura das gemas, para que não talhe, volta tudo ao fogo e vai cozinhar em fogo baixo, mexendo. Essa mistura não pode ferver. Então, quando você perceber que começou a querer ferver, desliga o fogo, tira da panela peneirando e aí vai jogar nessa calda de gemas com leite ainda quente, o chocolate picadinho, amargo, que ele vai derreter no calor desse creme. Mistura bem, você vai ter esse molho, esse creme de chocolate maravilhoso para você usar em várias preparações, ou, como eu falei, só uma colherada dele vai melhorar seu dia, pode ter certeza.
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0: diretamente dos Estados Unidos, Eduardo Barão, sempre conosco aqui no programa, muito nos honra, para falar de um protesto criado por estudantes da tradicional Universidade Cornell, nos Estados Unidos. Que protesto é esse e que consequências houve, Barão? Parece uma coisa que ganha bastante volume, né?
1: Exatamente, Andreasa. Boa tarde para você, Ivan, para o Frumento também. Essa universidade é uma das chamadas Ivy League, é uma das top aqui dos Estados Unidos, fica aqui no estado de Nova York. E esse caso está crescendo muito depois de uma denúncia envolvendo o que seria um estupro coletivo contra uma estudante. Esse caso aconteceu em 2024, e naquela circunstância a universidade abriu uma investigação, mas pouco fez. Segundo as informações, esse estupro teria acontecido dentro de uma fraternidade. Esses homens, à época, praticavam rugby, era do time de rugby, e essa jovem diz que foi drogada, estava alcoolizada e sofreu esse abuso. Naquela ocasião, os alunos tiveram suspensão apenas, dois apenas que foram expulsos, mas muitos acabaram se formando e agora estão perdendo emprego depois que essa denúncia voltou com força. A governadora aqui de Nova York, a Kate Hochul, disse que naquela circunstância o Estado não exerceu seu papel, não prestou ajuda a esta jovem, agora reabriu o caso trocando a promotoria. A promotora não é mais a local e sim a promotora do Estado de Nova York. Hoje, professores deram um ultimato para a administração e há a possibilidade do reitor ser derrubado depois de atos de protestos realizados pelos alunos. Então é um caso de uma grande faculdade aqui nos Estados Unidos, que à época tentou meio que acobertar o que seria esse estupro coletivo, e agora esse caso está voltando com muita força por aqui, não só com a possibilidade de punições desses ex-alunos perderem os diplomas, mas também da reabertura do processo aqui pela promotoria de Nova York e a punição que pode ocorrer também na justiça dos Estados Unidos.
0: Barão, essa é uma universidade, você mesmo disse, muito grande, muito importante, referencial em Nova York. Você fez referência a uma expressão Ivy League. Para quem não sabe o que é isso e para dar a ordem de grandeza, para entender o tamanho dessa universidade, do que se trata, Barão?
1: A Ivy League é o topo do topo, é o filé mignon das universidades americanas. Então, Harvard, por exemplo, a Universidade de Princeton, são as melhores do país. É aquelas que é muito, muito difícil de entrar e são muito caras também. Então, para você conseguir acessar essas faculdades, que são sensacionais, Andreasa, você precisa ter excelentes notas e muitas vezes grana para conseguir entrar. E qualquer situação que coloque ali uma mancha na faculdade, ela pode perder esse título da Ivy League, né, das principais universidades americanas. Não sei se foi exatamente isso que na época a investigação com o reitor e os administradores da universidade tentaram fazer, uma forma de acobertar esse caso e não expor a Universidade Cornell, mas evidentemente agora a coisa voltou de uma forma muito mais forte por aqui, insisto, não só dentro da faculdade, mas gerando também repercussões de ex-alunos que teriam praticado esse abuso e estão perdendo os empregos, e também agora com essa reabertura do caso pela procuradoria, pela promotoria aqui de Nova York.
0: Isso aí, Eduardo Barão, caso gravíssimo, diretamente de Nova York. Valeu, Barão, um ótimo trabalho, um abraço.
1: Abraço, valeu pessoal, até mais.
2: Bom, e ainda no noticiário internacional, a Paramount concluiu hoje a aquisição da Warner Bros. Pelo valor de US$110 bilhões, criando uma das maiores empresas de entretenimento do mundo. A operação reúne marcas como a própria Warner Bros., a Paramount Pictures, a HBO Max, a Paramount Plus, CNN e CBS. A nova companhia passa a se chamar Skydance. O acordo encerra uma das maiores disputas recentes pelo controle de ativos em Hollywood. A Paramount Skydance venceu uma concorrência que também envolveu a Netflix e atraiu o interesse de outras empresas. E autoridades francesas afirmam que pelo menos 250 mil estudantes estão nas ruas em protestos que cobram melhorias no sistema educacional do país. Pelo menos 700 policiais e 215 adolescentes já ficaram feridos em confrontos que alcançaram o ponto alto nesta terça-feira. O primeiro-ministro da França, o Sébastien Lecornu, afirmou que não pode haver espaço para a tolerância à violência. Em discurso no parlamento, o premier francês condenou os atos de vandalismo que vêm sendo praticados e disse que eles pioram ainda mais a situação das escolas. Os manifestantes apontam a precariedade da infraestrutura de várias delas como motivação dos protestos e, agora há pouco, o presidente francês Emmanuel Macron convocou uma reunião de gabinete com todos os seus ministros para dar uma resposta aos atos violentos que têm paralisado Paris já nos últimos dias.
3: Mas nenhuma embaixada fechada, né?
2: Nenhuma embaixada fechada.
3: Nenhum país falando, não viaje pra cá.
2: E nem a semana de moda cancelada, né? A semana de moda continua acontecendo lá em Paris também. Mas o pessoal tá na rua. E francês gosta de tacar fogo, né? Francês não é essa coisa assim de... Não, igual, não é tipo alemão, né? Alemão e inglês que protesta batendo palma, não. É, eles tacam fogo mesmo.
3: É, não, só pra fazer essa comparação, né? Que o país, numa paz danada aí nas urnas no domingo, teve com embaixadas fechadas, consulados sem funcionar, e de repente na segunda-feira tava tudo normal por aqui. E a França, cara, 700 policiais, 215 adolescentes feridos em confrontos. Tem aqueles vídeos, né, Frumento, das mães indo aos protestos, né, de retirar os filhos. Nossa, pelo
2: crianças, pescoço, né?
3: Pelo... enfim, e as imagens são fortes, as imagens do pegando fogo, né, que a gente falou, literal, mas lá não houve nenhum aviso, é tipo, não viaje pra França, então até a semana de moda vai rolar, inclusive.
2: Tá rolando ainda, né, lá. Bom, vamos a um outro destaque internacional. Hoje a gente tem tempo, viu, não vamos se vangloriar muito disso, mas é porque o Haiti...
3: Quando você fala isso, a gente atrasa.
2: Eu sei, pois é, então vamos lá. O Haiti anunciou hoje o adiamento da primeira fase do processo eleitoral no país, o país mais pobre das Américas, que desde 2021 está sem um presidente eleito. Quando ocorreu a última eleição, o presidente foi assassinado, desde então uma junta provisória tem atuado no Haiti. O cancelamento das eleições legislativas de primeiro turno recebeu uma justificativa da comissão eleitoral montada lá pela complexidade do processo, disse que uma nova data seria anunciada em breve. O primeiro turno da eleição legislativa no Haiti estava prevista para o dia 13 de dezembro e o segundo turno para fevereiro do ano que vem. A ONU, no mês passado, renovou por 6 meses a missão internacional que tenta controlar a situação no país, que tem sido assolado pela crescente violência de gangues locais.

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1: Débora Mendonça e um último destaque do trânsito nessa tarde de terça-feira aqui no Tem Método.
2: Marginal do Pinheiros, agora com ocorrência na pista expressa, sentido Interlagos ainda no início, antes da metade do caminho entre o Cebolão e a Ponte do Jaguaré. Descer pela pista local ou para a pista local direto já é a melhor opção. E adiante, excesso de veículos, da Ponte Ari Torres até a Ponte Nova do Morumbi. Então, dessa saída para a Avenida dos Bandeirantes para frente, pista local com vantagem. 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
6: O Corinthians enfrenta o Internacional amanhã às 7:30 PM no Beira-Rio e o técnico Fernando Diniz continua pressionado. Timão vem de 6 derrotas consecutivas no Brasileirão. Foi derrotado pelo Cruzeiro, Coritiba, Santos, Chapecoense, Flamengo e Fluminense. Corinthians, como visitante, disputou 13 jogos com 3 vitórias, 5 empates e 5 derrotas, que dão aproveitamento de apenas 35%. O Timão está na 14ª colocação com 32 pontos está a 3 pontos da zona de rebaixamento. Pelo Brasileirão, Corinthians disputou 28 partidas, com 8 vitórias, 8 empates e 12 derrotas. O Corinthians, na temporada, disputou 53 jogos com 20 vitórias, 15 empates e 18 derrotas. O técnico Fernando Diniz está no comando do Timão há 33 jogos com 13 vitórias, 9 empates e 11 derrotas, que dão aproveitamento de 48%. O atacante Yuri Alberto, que se machucou no dia 30 de julho da partida contra o Atlético Paranaense, está liberado para jogar amanhã contra o Internacional. Dito tudo isso, eu diria, eu quero é mais.
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1: Mais do trânsito por aqui, marginal do Rio Tietê, para quem segue em direção a Ayrton Senna, o trânsito vai bem ruim, pelo menos 2 grandes trechos. A partir da Gastão Vidigal até a passagem da Bandeirantes, né, da rodovia dos Bandeirantes, e também a partir da ponte do Piqueri até a chegada a Cruzeiro do Sul. São 2 longos trechos de trânsito intenso na marginal para quem segue em direção a Ayrton Senna. Já para quem vai em direção a Castelo Branco, há congestionamento e trânsito mais intenso agora a partir da passagem do Sambódromo do Anhembi até a chegada da ponte do Piqueri. Quem chega a São Paulo também pela rodovia dos Bandeirantes, justamente por conta da marginal congestionada, o motorista perde tempo na chegada a São Paulo, tem um pouquinho de lentidão nesse trecho. Corredor Norte-Sul vai mal agora em direção à Zona Sul, em quase todo o trajeto com trânsito bem intenso para quem sai do centro de São Paulo até as proximidades do aeroporto de Congonhas, só então é que o motorista consegue desenvolver.

0: Para fechar o Tem Método de hoje, bela escolha, hein? Martinália e a sua voz única. Essa é uma daquelas vozes que você escuta e identifica pelo timbre, pela rouquidão na voz. Fantástico. Qual é o nome dessa música mesmo, Frumento?
1: É Cabide.
0: É da Ana Carolina, não é?
1: Aí você já tá... mas é da Ana Carolina, tô vendo aqui. É da Ana Carolina. E tá...
2: Foi escrito em que ano?
1: É, no ano eu não sei, mas ele tá no álbum Menino do Rio. No Menino do Rio, da Martinália. Da Biscoito Fino.
0: Sabe qual é o problema do ano? É que a gente pensa no ano e aí você acha que, que a música é recente. É, na minha memória ela é recente. Aí você vai ver, tem 20 anos. Então significa que nós ficamos presos, eu fiquei preso na juventude.
1: É, aqui no YouTube da Martinália, tá falando que o direito autoral é de 2006. Eu não sei o que isso quer dizer. Talvez seja uma gravação de 2006 mesmo.
0: 20 anos.
1: Fale por você, querido.
0: 20 anos, 2006, um ano memorável. Meu melhor ano foi 2006. Faz 20 anos, que fase. Um beijo, meus amores, até amanhã.
2: Beijo, gente.

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2: Olá, boa tarde para você. Pode chegar, que você já está entre nós. Vamos juntos pelas próximas duas horas com muita informação, sempre falando de dentro do estúdio da Rádio Band News FM. Na primeira hora, conectados com o Brasil inteirinho pela rádio, e na segunda hora, com a audiência, o público aqui de São Paulo. Mas pela TV, pela nossa live no YouTube, você pode seguir com a gente até às 6 em ponto, que são duas horas do Entre Nós para quem está assistindo a gente, Humberto Ferretti.
3: É isso, Adriana. Vamos juntos com essa quebra às 5 da tarde, depois até às 6. Mas quem está com imagens vai com a gente até às 6, nesta terça-feira, 6 de outubro de 2026. Muita informação, muita prestação de serviço. E a gente repete o número aqui para o caso de você ter esquecido, mas você sabe que o WhatsApp da Band News FM está sempre aberto, 011, se você está fora de São Paulo, 999-592-100.
2: É isso, participe com a gente, mande para cá sua opinião, sua informação. A segunda hora, você já sabe, é mais intimista. A gente tem um pouquinho mais de tempo ali para colocar a voz do nosso ouvinte no ar. Então, vamos juntos. Nossa missão aqui é te deixar bem informado, bem informada. Eu já vou, daqui a pouquinho, dar início aqui. O Ferretti vai dar início ao nosso giro aqui de manchetes, de notícias, para trazer os principais acontecimentos dessa terça-feira, dia 6, como você disse. Dia muito importante para mim, viu, Ferretti? Lá no finalzinho do Entre Nós, eu conto.
3: Também lá, não sei, viu, gente? Você pego de surpresa também.
2: Já vou falar que eu até já pedi música. Mas é lá no finalzinho.

0: A música tá na agulha, mas o contexto eu não sei.
1: Vamos lá. Olha só, mas antes desse giro inicial aqui de manchetes, eu quero mais uma vez começar falando com vocês o mesmo que eu fiz ontem, né? Eu achei que era relevante, que era importante abrir conversando aqui com os nossos ouvintes, nossos telespectadores, um dia depois das eleições. E hoje eu gostaria de mais uma vez pedir a licença aqui, o tempo de vocês, para comentar também sobre as repercussões ainda desse momento político no nosso país, né? Primeiro, eu gostaria de dizer que eu recebi milhares e milhares de mensagens em função do meu comentário aqui ontem na Rádio Band News FM. É triste que a gente precise fazer um comentário para criticar a negação de um problema seríssimo no Brasil, que é a violência contra a mulher, que são os feminicídios. Mas é importante receber o apoio, a compreensão da gravidade do problema, né? E eu recebi milhares e milhares de mensagens de pessoas que compreendem a gravidade, a seriedade da violência que as mulheres sofrem no nosso país. E isso é muito importante, que a gente compreenda e que a gente passe adiante as mensagens certas. Mas claro que no meio das mensagens tem aquelas que são de crítica ou simplesmente falas machistas ou com fake news. Mas eu resolvi responder uma. Teve uma mensagem que estava assim: chega de mimimi, vai chorar de novo hoje, Adriana? E aí eu resolvi responder e explicar. Sabe por que eu me emociono? Porque eu já tive muito perto de mulheres que quase sucumbiram à violência. Porque eu já rezei de joelho no chão, pedindo paz para essas mulheres. Pedindo para que essas mulheres não tivessem um fim trágico. E também porque cada vez que eu noticio um feminicídio no Jornal da Band, cada vez que eu tenho que colocar a tragédia que se abate sobre uma família, eu penso nas mães dessas vítimas. São mulheres que, como eu falei ontem, elas enterram as filhas e no luto mais profundo que elas vivem, elas têm que encontrar forças para sair na porta do cemitério, encontrar os microfones e as câmeras quando eles estão lá para gritar por justiça pelas suas filhas. As vozes dessas mulheres ecoam dentro de mim. Então, quando eu estou aqui na frente desse microfone e falo sobre a importância do combate ao feminicídio, as vozes dessas mulheres estão junto comigo, porque eu não me esqueço, eu não faço uma amnésia, não tenho uma amnésia seletiva que vai, passa o caso, virou a página, pronto. Agora dá o próximo, dá a próxima manchete, o próximo feminicídio e deixa por isso mesmo, esquece. Não. A dor das mulheres que vivem essa tragédia, das mães que vivem essa tragédia, dói em mim. O dia que a dor dessas mulheres não representar nada para mim, eu posso deixar de ser jornalista, porque eu já terei deixado de ser gente. Então, para quem me escreveu, vai chorar hoje de novo, Adriana? Quantas vezes eu chorar, quantas vezes eu me emocionar, vai ser em nome de quem pede e grita por justiça pelas mulheres vítimas de feminicídio. Eu estou do lado dessas mulheres. Eu não estou do lado de quem nega a violência contra as mulheres e com isso reforça a violência, reforça o ódio às mulheres, invalida a palavra das vítimas. Eu estou do lado das vítimas e é em nome delas, em nome de muitas mulheres que eu conheço, que já viveram situações de violência, que eu cobro por justiça, que eu cobro que a justiça seja ágil, que os criminosos sejam punidos com o máximo rigor da lei. Felizmente, a gente vive no Brasil e nós estamos em 2026, um país em que mulher vota, um país que tem lei contra feminicídio, que mulheres lutaram muito por isso e que os homens também reconheceram que a gente precisava endurecer as penas e a legislação contra os assassinos de mulheres. É uma conquista de mulheres e de homens que votaram para que o feminicídio no país tenha uma pena de 40 anos. E é um retrocesso que mulheres defendam que não existe feminicídio. Então, sim, vou me emocionar, vou chorar quantas vezes necessário for. Eu prefiro estar do lado de quem sente a dor e defender o pedido, o grito de justiça junto com essas pessoas do que negar a dor do outro. Porque é isso que nos desumaniza. Vamos lá, vamos para as notícias.
0: Agora 4:06, o presidente da França, Emmanuel Macron, se reúne com ministros depois de uma série de protestos de estudantes nas ruas do país. Mais de 400 jovens foram presos durante as manifestações que cobram melhorias no ensino médio. Somente hoje, 250 mil pessoas participaram dos atos.
1: A Advocacia Geral da União defende a proibição das bets em manifestação enviada ao Supremo Tribunal Federal. A AGU também pede que o ministro Luiz Fux, relator de ações que questionam a medida provisória assinada pelo presidente Lula, ouça a Procuradoria-Geral da República antes de decidir.
0: O julgamento de 10 torcedores do Corinthians acusados de matar dois palmeirenses entra no segundo dia no Fórum Criminal da Barra Funda, na Zona Oeste de São Paulo. O crime ficou conhecido como a Batalha da Inajar e ocorreu em 2012.

0: 7:07, a gente começa o nosso giro de repórteres, já conectando o nosso time em Brasília, por uma decisão importante que foi tomada hoje no Supremo Tribunal Federal. Todos se lembram daquela mulher que foi condenada nos atos golpistas do 8 de janeiro, os atos de depredação das sedes dos três poderes em Brasília. Uma mulher, ficou muito popular o nome dela, a Débora, se não me engano era a Débora, não está aqui o nome, mas é a Débora do Batom, né? Que ela ficou conhecida, porque ela pichou a estátua da justiça em frente à sede do STF. Só que agora ela deixou a prisão domiciliar, decisão que foi tomada, e o Márcio Rocha já está ao vivo com a gente e tem os detalhes dessa decisão. Por favor, Márcio, suas informações. Boa tarde.
1: Oi, pessoal, boa tarde para vocês, boa tarde a todo mundo que nos acompanha. Pois é, foi uma decisão do ministro Alexandre de Moraes, né, que é relator dos processos que tratam dos atos criminosos do dia 8 de janeiro de 2023, e essa decisão, né, ele determinou que a cabeleireira Débora Rodrigues, né, a Débora do Batom, vai passar agora a cumprir a pena que ela foi condenada no regime semiaberto. O ministro Alexandre de Moraes atendeu um pedido feito pela Procuradoria-Geral da República, que informou que ela cumpriu já todos os requisitos, todos os critérios para ter a progressão de regime. Segundo a defesa apresentou nesse processo, ela, durante o cumprimento da pena, reduziu a detenção em 212 dias por atividade laboral, porque ela trabalhou com serviços gerais e também com serviços de cozinha na penitenciária de Mogi Guaçu, aí em São Paulo, e também na penitenciária de Tremembé, também no estado paulista. Além disso, ela leu livros e participou do Exame Nacional do Ensino Médio, o Enem. Isso foi acatado por Alexandre de Moraes. Lembrando que ela foi condenada a 14 anos de prisão, né, por causa da participação dela durante os atos criminosos do dia 8 de janeiro. Desde março de 2025, ela está em prisão domiciliar. E agora vai ter o direito de cumprir a pena no regime semiaberto, com trabalho externo no período diurno, mas deve retornar ao local da prisão para recolhimento noturno. Lembrando, né, como você falou, Adriana, ela ficou conhecida como Débora do Batom por ter pichado a estátua que fica bem em frente ao edifício do Supremo Tribunal Federal aqui em Brasília, no centro de Brasília, no centro da capital, e ficou conhecida exatamente por esse nome, Débora do Batom. Mas a gente lembra também que ela foi condenada por tentativa de abolição violenta do Estado Democrático de Direito, golpe de Estado, dano qualificado, deterioração do patrimônio tombado e associação criminosa armada.
0: Ô Márcio, antes da gente seguir com você aqui para outra pauta do dia, só queria destacar aqui um ponto importante dessa decisão do ministro Alexandre de Moraes, é que essa decisão é tomada 2 dias depois do resultado do primeiro turno em que Flávio Bolsonaro sai à frente nas pesquisas. E não é coincidência que também é 1 dia depois do ex-presidente Michel Temer declarar apoio público a Flávio Bolsonaro. Alexandre de Moraes foi nomeado, indicado ao STF por Michel Temer, e agora a gente vê 2 gestos, um seguido do outro. O apoio de Temer e essa sinalização de Alexandre de Moraes soltando, então, colocando em prisão domiciliar a mulher que ficou conhecida como a Débora do Batom. São os movimentos políticos em Brasília depois que Flávio Bolsonaro apareceu à frente no resultado de primeiro turno.
2: E a gente segue com o Márcio Rocha, porque 2 dias depois do primeiro turno, um tema que é de interesse do governo gera movimentação de parlamentares em Brasília. Estou falando da escala de trabalho 6x1, tinha uma sessão marcada para hoje. Começou, não começou, terminou, está mantida. Situação de momento, Márcio, por favor.
1: Pois é, a gente está na expectativa agora de um recomeço dessa sessão. Ela está suspensa neste momento, né? Ela começou ali, foi aberta por volta ali de 2 horas da tarde pelo presidente, então presidente, né, que estava ocupando a presidência do Senado, Confúcio Moura, o senador Confúcio Moura, porque tinha alguns inscritos para falar sobre esse assunto aqui no plenário do Senado. Cerca de 5 senadores já falaram, né, já discursaram sobre esse assunto, porém Confúcio Moura decidiu suspender a sessão porque falta ainda a participação, né, a presença de alguns senadores que estavam na lista de discussão, mas que não estavam presentes aqui no plenário. Então a expectativa é que volte, seja retomada agora daqui a pouquinho, né, porque esses alguns senadores já chegaram aqui no Senado Federal. Por exemplo, o líder do governo, Jax Wagner, já chegou falando, culpando a oposição, porque, segundo ele, eles estão fazendo uma manobra justamente para adiar essa votação. A gente lembra que Davi Alcolumbre, mais cedo, já tinha falado que essa sessão começaria quando ele chegasse no Federal. Ele falou que chegaria por volta das 4 horas da tarde, por enquanto não chegou, a gente está na expectativa, mas a sessão acabou sendo iniciada sem a presença dele, só com a presença de alguns senadores. Ele já tinha falado também que essa sessão de hoje e a de amanhã e também a sessão de quinta-feira vão ser usadas para a discussão desse projeto, que na verdade é uma proposta de emenda à Constituição, e justamente por ser uma proposta de emenda à Constituição, ele precisa ter pelo menos 5 sessões de debates dentro do plenário para só depois ir para a votação em primeiro turno. Precisa de 49 senadores para ser aprovada nessa votação primeiro turno, depois mais 3 sessões de debates entre o primeiro turno e o segundo turno, uma nova votação em segundo turno, também com 49 senadores necessários, né, para aprovar essa proposta. Lembrando que mais cedo, o líder da oposição e também um dos principais articuladores da campanha do senador Flávio Bolsonaro, o senador Rogério Marinho, ele fez uma visita institucional lá no Supremo Tribunal Federal para com o ministro Edson Fachin, né, que é o presidente da corte. E depois que essa reunião acabou, ele desceu, fez alguns comentários, e um dos comentários que ele fez foi justamente sobre essa questão da escala 6-1. Ele falou o seguinte, que ninguém no Partido Liberal, né, o Partido PL, que é o partido tanto de Flávio Bolsonaro quanto o partido dele, nega discutir a redução de jornada, mas chamou o momento da tramitação do texto de eleitoreira, principalmente porque a gente está no processo eleitoral, no meio do período eleitoral, a gente está no processo, né, no período entre o primeiro e o segundo turno das eleições presidenciais. E quem falou também sobre isso foi o ministro-chefe da Secretaria de Relações Institucionais, o José Guimarães, que ele falou que ele se encontrou com o Davi Alcolumbre, perdão, e voltou a reafirmar que a prioridade do governo é a votação da escala 6-1. Só para dar um panorama, né, o governo acredita que essa proposta pode aumentar a campanha do presidente Luiz Inácio Lula da Silva nas intenções de voto. E aí, eles estão querendo, correndo quanto tempo para que tudo isso seja resolvido ainda nesta semana.
0: Sim.
1: Só para lembrar, o texto determina a redução da jornada de trabalho, atualmente de 6 dias de trabalho para 1 de descanso, seriam 5/2, e também a jornada semanal, que sairiam de 44 para 40 horas.
0: É isso, com um tempo de transição, aí caso seja aprovado, com um tempo de transição para as empresas, os diversos setores se adaptarem, a equipe do presidente Lula trabalhando para que seja votado o fim da escala 6-1, a equipe de Flávio Bolsonaro tentando adiar essa discussão, dizendo que poderia discutir mais adiante, e inclusive com outras propostas sobre esse tema. Obrigada, viu, Márcio? A gente vai seguir aqui falando da agenda dos presidenciáveis. Nós estamos a 19 dias do segundo turno, e aí a busca por apoios do lado de Flávio Bolsonaro. Ele afirmou que as bancadas de PP, União Brasil, Republicanos e Podemos estão se reunindo para decidir se vão manifestar o voto na candidatura dele. Ontem, Flávio Bolsonaro recebeu o apoio do ex-governador de Minas Gerais, Romeu Zema, e, como eu já citei aqui, também do ex-presidente da República, Michel Temer. Questionado hoje sobre a proposta que acaba com a escala de trabalho 6-1 em análise no Senado, como a gente acabou de trazer, Flávio Bolsonaro afirmou que defende dar mais liberdade para que o trabalhador escolha a própria carga horária. Vamos para Goiânia agora? Flávio Bolsonaro, nesse momento, recebe o apoio aí do ex-governador de Goiás, Ronaldo Caiado, que o enfrentou nessa disputa de primeiro turno à presidência da República. E ele está recebendo o apoio de Caiado hoje. Quem traz as informações para a gente de Goiânia é o Alexandre Paes. Boa tarde para você, Alexandre.
3: Oi, Adriana, Ferretti, uma boa tarde para você e todos que acompanham Entre Nós. Isso mesmo, nesse momento disputa aqui no palco o governador eleito em Goiás, Daniel Vilela, do ex-PB, prestando então e declarando oficialmente o seu apoio à candidatura nessa partida de segundo turno a Flávio Bolsonaro do PL. O ex-presidenciável Ronaldo Caiado do PSD também está ao palco ao lado do Flávio Bolsonaro, acompanhado da senadora eleita Gracinha Caiado, sua esposa do União Brasil. Além desses candidatos aí que enfrentaram a disputa das eleições no último domingo, Gracinha sendo eleita, Caiado ficando aí na lanterninha aqui no estado de Goiás, também quinta colocação a nível nacional. Fred Rodrigues, também que foi eleito como deputado federal, está participando do evento, bem como o Wilder Moraes, que visitou Daniel Vilela na disputa pelo governo do estado e que hoje ocupa uma das cadeiras no Senado, Adriana. Também participam do evento Gustavo Gaia, senador eleito com o maior número de votos aqui no estado, o prefeito da cidade de Anápolis, Márcio Rea, e também o governador eleito no estado de São Paulo, Castilho de Freitas. Flávio Bolsonaro, juntamente com o Tarcísio de Barcos, em Goiânia, por volta do meio-dia, e foi recepcionado por Ronaldo Caiado, Gracinha e Daniel Vilela. Todos eles agora estão reunidos aqui. Mas eu citei de campanha de Daniel Vilela, ele nobre de Goiânia, onde o evento deve durar aí as próximas horas e onde ele tem um federal coletivo de imprensa daqui a pouco. Adriana Ferrez, o que você sabe? Flávio Bolsonaro teve 53,6% dos votos no primeiro turno das eleições, pouco mais de 2 milhões de eleitores. O Ronaldo Caiado, do PSD, teve 12,33%, cerca de 402 mil votos.
0: Sim.
3: E agora a expectativa da campanha dele é que esses 403 mil votos de Ronaldo Caiado se somem para a candidatura na corrida de segundo de Flávio Bolsonaro. Volto com você.
0: Muito obrigada, viu, Alexandre, pelas informações. É claro que essa matemática não funciona exatamente assim. Tudo, um candidato transfere tudo que ele teve na urna, ele transfere para quem ele diz que vai apoiar. Então, tem uma distribuição, né, de votos. O apoio representa uma sinalização de que muitos eleitores podem acompanhar essa sugestão. O apoio é uma sugestão, né, é um direcionamento daquela corrente política, daquele número de eleitores ali que ele teve. Mas, embora não seja automática essa transferência, a gente sabe, os institutos de pesquisa dizem que a maioria, né, a proporção desses votos, quem está com a maior fatia deve levar a maior fatia dos votos de Caiado, Cury, Renan Santos menos, que é um voto mais do que é contrário a tudo, né? Então, Renan Santos é mais um voto que talvez migue para anular ou para abstenção. Mas Cury, Zema e Caiado, votos que muito provavelmente Flávio Bolsonaro vai conseguir uma fatia maior.
2: Agora, 4 horas mais 19 minutos, a gente segue falando sobre eleição e faz contato com Brasília, porque é onde está o presidente Lula, imagino que quebrando a cabeça junto com o pessoal da campanha, para tentar reverter o resultado do primeiro turno. Quem está acompanhando tudo e fala com a gente direto da Capital Federal é o Pedro Teixeira. Fala, Pedro, boa tarde.
4: Tudo bem, Ferretti, Adriana, boa tarde para vocês, para todo mundo que nos acompanha aqui na Band News. O clima está um tanto quanto tenso dentro do PT, viu? Eles estão buscando ali soluções para tentar reverter o cenário do primeiro turno em que o presidente Lula ficou atrás de Flávio Bolsonaro no número de votos, e eles estão discutindo o que pode ser feito a partir de agora. Há uma missão clara dada aos principais aliados do presidente Lula de que a campanha precisa conquistar votos daqueles que se abstiveram do primeiro turno, daqueles que optaram por não votar. Outra questão que tem chocado alas do PT é sobre a comunicação. Uma parte da campanha tem dito o seguinte: olha, o presidente Lula precisa estar mais presente nas redes sociais, precisa gravar mais vídeos curtos, com mensagens diretas. Só que tem uma outra ala da campanha que diz o seguinte: o presidente Lula não vai virar um influenciador digital de um dia para o outro. Ele não vai passar a produzir conteúdos para as redes sociais de uma maneira que ele não vem fazendo ao longo dos últimos anos. Então, tem uma ala que tem defendido que essa atuação nas redes sociais precisa ser exclusiva de parlamentares, políticos do PT e do campo progressista, que já estão mais acostumados com as redes sociais, e o presidente Lula, segundo estes integrantes do PT, precisa ir para a rua, precisa estar mais perto do povo, que é algo que eles sentiram falta no primeiro turno. E com assuntos, na avaliação dessas pessoas, assuntos mais próximos da realidade das pessoas. Então, questão de segurança pública, de custo de vida, e deixar de lado alguns assuntos que foram bastante defendidos nas últimas semanas pelo presidente, mas que não necessariamente influenciam o voto direto do eleitor, principalmente questões de soberania, terras raras, minerais críticos. Isso está fazendo parte do debate dos integrantes da campanha petista. Outra coisa que está definida já desde a apuração é que o presidente Lula deve passar mensagens mais claras sobre o que ele pretende do Supremo, o que ele pretende fazer sobre a indicação de ministros, e tentando tirar, de certa forma, a responsabilidade que, segundo o próprio presidente, está caindo sobre ele da crise do STF. Ontem, pela primeira vez, ele manifestou uma preocupação sobre carregar este peso da crise do Supremo para a campanha, e a tendência é que ele fale mais sobre isso nos próximos dias. Mas muita coisa está sendo discutida, viu, Adriana Ferretti, todo mundo que nos acompanha aqui na Band News FM. Hoje ele passou o dia inteiro reunido, saiu agora há pouco aqui do Palácio da Alvorada para ir para o QG eleitoral, gravar vídeos, mas vai seguir em reunião ao longo das próximas horas para discutir o que pode ser feito já nestes primeiros dias de segundo turno. Volto com vocês.
0: Ô Pedro, de alguma forma também a campanha fazendo ali um balanço, uma autocrítica para reconhecer erros, não só de comunicação, de estratégia, de mensagens, como você citou, né? De escolha das mensagens, de escolha das prioridades, para tentar corrigir isso em 19 dias. É que o prazo é curto e talvez a principal avaliação, na minha visão, é que houve talvez um distanciamento do desejo, do anseio de várias camadas, de vários segmentos da população por temas que acabaram não sendo os temas centrais da campanha do presidente Lula. É claro que num país como o nosso, com tantos desafios, tem muitos assuntos que são prioritários, só que nem todos são aqueles que o eleitor, no momento da escolha e da decisão, está esperando ouvir respostas, caminhos, propostas. Então, acho que a autocrítica tem que ser feita, até porque o resultado em que o presidente em 2022 contra Jair Bolsonaro tinha uma vantagem de 6 milhões e agora sai da urna no exercício do cargo de presidente, sai da urna com uma desvantagem de 2 milhões e 200 mil votos, é um sinal de que erros aconteceram. Eles têm que reconhecer isso, né?
4: Não, sem dúvida. E ontem, Adriana, na reunião que o presidente fez com vários aliados, aqueles que foram eleitos, aqueles que perderam eleição, todo mundo admitia que, de certa forma, é muito difícil reverter alguns cenários, porque a mensagem ela foi dada pelos eleitores muito mais com relação ao todo do governo do que a casos específicos. Mas eles entendem também que, nestes próximos 19 dias, é possível que o presidente Lula volte a falar sobre temas que de fato preocupam a população, principalmente custo de vida, questão relacionada ao mercado, que é algo que eles identificaram, inclusive, na campanha do Flávio Bolsonaro. Ontem o PT fez um relatório grande com um balanço do que foi apresentado pelo candidato do PL e sobre o que foi apresentado pela campanha petista, e eles mesmos identificaram que a campanha do PL conseguiu atingir mais fortemente a população sobre temas que, de fato, preocupam mais a população: segurança pública, custo de vida e a questão do Supremo, que é algo que o presidente Lula está buscando uma forma de se desvencilhar dessa crise do STF, mas que acaba conectando ele ao que foi discutido nas últimas semanas.
0: Tá certo, Pedro. Obrigada, bom trabalho, viu? Tchau, tchau.
4: Até mais.
2: Valeu, Pedro. A gente segue falando sobre eleição por aqui, porque o candidato do PL à presidência, Flávio Bolsonaro, diz que no segundo turno vai participar dos debates. No primeiro turno, sem o senador nem o presidente Lula, que busca reeleição pelo PT, estiveram em debates na televisão.
5: Mais uma vez, eu queria que tivesse acontecido o debate, em especial o último, que foi, houve uma interferência dos ministros do Lula, tanto no TSE como no STF. Eles interferiram num debate, afrontaram a liberdade de imprensa, quebraram a regra do debate, que todos tinham concordado com elas, inclusive o PT. Mas por alguma razão eles fizeram esse movimento, o debate foi cancelado, então vou ter oportunidade agora de debater.
2: Ontem o presidente Lula fez a primeira reunião de segundo turno com aliados e disse defender a participação em debates.
6: Eu agora sim, agora é importante ter debate na televisão, porque agora é tete a tete, agora é um contra um, é cada um poder te explicar qual é o debate.
0: É isso, tá aí então o compromisso público dos dois candidatos, Flávio Bolsonaro e o presidente Lula, em comparecer ao debate. Aliás, esse é um compromisso com o eleitor, né? Inimaginável um eleitor ter que ir para o segundo turno sem ter visto em nenhum momento os dois adversários, os dois candidatos, debatendo, olho no olho, as propostas para esse país. É como a gente assinar uma promissória em branco, né? O senador Flávio Bolsonaro tem que assumir, e assumiu, felizmente, esse compromisso de debater para apresentar e aprofundar as propostas dele. Assim como o presidente Lula, embora já esteja no comando do país há 4 anos, já esteja tentando buscar o 4º mandato, também tem um compromisso de não só dar explicações sobre o que não funcionou no governo, como de apresentar e aprofundar propostas para um eventual próximo mandato. Então, é um compromisso com o eleitor antes de tudo, e eu já deixo aqui confirmado com vocês, então, a data do debate na Band é dia 18 de outubro. 18 de outubro, sem ser esse domingo, o outro, na tela da Band, a gente vai estar, então, com os dois candidatos fazendo o que eles têm esse compromisso de fazer, prestar contas, dar informações ao eleitor. Todo mundo convidado já pode registrar aí.
2: E a gente segue falando de eleição porque 2 dias depois, quase 48 horas depois do encerramento da votação, ninguém sabe se o Rio de Janeiro já tem governador, se vai ter segundo turno. O Ministério Público Eleitoral defende que o Tribunal Superior Eleitoral aceite a desistência do candidato ao governo, Antônio Garotinho, do Republicanos. Quem tem atualização pra gente é o Luiz Eduardo de Castro. Boa tarde.
7: Muito boa tarde, Adriana Ferretti e todos que nos acompanham. A Procuradoria-Geral Eleitoral se manifesta a favor da homologação da desistência do recurso de Antônio Garotinho, do Republicanos, contra a decisão que negou o registro da candidatura dele ao governo do Rio. O parecer foi apresentado nesta terça-feira ao TSE. O Ministério Público Eleitoral reconhece que o entendimento do tribunal é de que, depois da realização da eleição, a desistência de um recurso não deve ser aceita quando houver possibilidade de interferência no resultado. No caso de Garotinho, no entanto, a Procuradoria defende uma exceção porque entende que o julgamento do mérito levaria ao mesmo resultado: a rejeição do recurso, a manutenção do registro indeferido e a anulação dos votos recebidos pelo ex-governador. Garotinho recebeu mais de 270 mil votos no primeiro turno, contabilizados como anulados sub judice. A definição sobre esses votos interfere diretamente no resultado da disputa pelo governo do Rio. Com a anulação definitiva dos votos de Garotinho, haverá um novo cálculo dos votos válidos no primeiro turno. Nesse cenário, Douglas Ruas do PL ultrapassa metade dos votos válidos e pode ser declarado eleito governador sem a realização do segundo turno. Volto com vocês.
0: Obrigada, viu, pelas suas informações. Um intervalo bem curtinho agora?
2: Isso.
0: A gente já volta.
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0: 4:32, seguimos com Entre Nós, agora com conexão com Londres.
2: É isso, Felipe Killing tá com a gente, já deu a hora do Killing dormir, né? Tá tudo escuro lá, que horas são aí, Killing? Boa tarde, boa noite pra você.
10: Tudo bom, Fet? Boa tarde pra você, Adriana, e a todos que nos acompanham. Eu estou 4 horas à frente
2: do Brasil. Ah, tá cedo.
10: Eu tô sem relógio, mas eu calculo que aqui...
2: 8:30.
10: 8:33, 34,
2: isso, 8:30. Nossa. Você deve ter um relógio aí, porque você acertou na mosca.
0: Vamos lá, Killing. Boa noite, bem-vindo.
10: É porque a Sara já tinha me falado que a minha entrada seria às 8:30.
2: Ah, entendi. Ah,
0: colinha, então. Vamos lá. Ô, Killing, pra gente... ter as suas informações agora, eu fiquei pensando antes de te chamar, como geograficamente, de acordo com as turbulências do mundo, a gente tem que ora prestar atenção num lugar do mundo, ora em outro, só que vão sendo muitos lugares simultâneos, né? E acho que todo mundo que está acompanhando o noticiário, enfim, da guerra dos Estados Unidos contra o Irã, ouve o tempo inteiro a gente falar do Estreito de Hormuz, por onde 20% dos combustíveis, do gás... passam para chegarem até outros países e por isso é tão complexa a situação ali, por isso impacta a nossa economia aqui. Opa, tem alguém que não sabe a hora que eu trabalho aqui, ó. Eu peço desculpas, acabei esquecendo de desligar o telefone hoje, mas retomando. Ixi!
2: Pronto, é algum telemarketing da vida.
0: Agora foi, gente, agora eu desliguei mesmo. Bom, retomando então, gente. No Estreito de Hormuz... É por ali que passam 20% do combustível, do gás, que abastecem vários países. Por isso a situação é tão complexa aqui para a nossa economia no Brasil. A gente vê aí o petróleo, de acordo com a temperatura da guerra, a gente sofre aqui os efeitos na nossa inflação. E agora a gente tem que prestar atenção numa outra área do mundo, também conectada com toda essa inconstância, toda essa instabilidade no Oriente Médio, mas a gente também se preocupar com outro ponto do mundo, que é o que você vai explicar agora para a gente, né?
10: E que também tem impactos diretos no Brasil e em outras regiões do planeta, porque também envolve o petróleo. Então, de um lado, você tem ali o Golfo, o Estreito de Hormuz, que é um gargalo muito importante para exportação de petróleo. E do outro lado, você tem o Mar Vermelho e o Estreito de Bab el-Mandeb. Para se ter uma ideia, ali passam por dia cerca de 8 milhões de barris de petróleo, 10% de tudo que é comercializado no mundo. Com o Estreito de Hormuz praticamente fechado, a Arábia Saudita, que é uma importante exportadora de petróleo, tem feito o quê? Pegado o petróleo que produz e levado para o Mar Vermelho para fazer essa exportação. Muito petróleo vem aqui para a Europa, que aí você sobe, né, pelo Mar Vermelho e o Canal de Suez, mas muito petróleo vai também para a Ásia. Aí você faz o caminho inverso, você desce o Mar Vermelho, passa por Bab el-Mandeb, Oceano Índico e chega ao mercado asiático. No Iêmen, que fica ali pertinho da Arábia Saudita e, portanto, a costa fica ao lado do Mar Vermelho, tem um grupo radical chamado Houthis. Esse grupo é apoiado pelo Irã. E com a guerra entre Estados Unidos e Irã afetando o Golfo, uma outra forma do Irã pressionar os americanos e a comunidade internacional é justamente apoiar os Houthis e incentivá-los a atacar embarcações comerciais que passam pelo Mar Vermelho. Em setembro, os Houthis conseguiram avançar, porque tem uma guerra civil lá contra forças do governo. E aí esse grupo rebelde conseguiu avançar em cidades que ficam bem perto de Bab el-Mandeb, cidade de Mocha, por exemplo, e realizaram ataques contra navios, quase todos petroleiros. Foram 10 ataques em setembro, 8 navios petroleiros. Então isso tem um impacto direto no preço do barril do petróleo, porque são duas rotas muito importantes para a exportação de petróleo que estão afetadas. E as duas têm o Irã envolvido diretamente e na outra indiretamente no Mar Vermelho. Então, esse exército do Iêmen, apoiado pela Arábia Saudita, que é muito interessada, conseguiu reconquistar essas cidades ali na costa do Mar Vermelho. Só essa notícia já fez o preço do barril do petróleo cair em 2% e ser negociado abaixo de $100. Mas imagina só o problemão que seria para o mundo se essas duas artérias importantes fossem interrompidas. Então, por isso, existe aí todo o esforço para que essa artéria importante, que é o plano B da Arábia Saudita, também não seja prejudicada, e dessa vez por esse grupo radical chamado Houthis.
0: Obrigada, viu, Kili? Muito didática a sua explicação para todo mundo entender, porque são conflitos complexos, é difícil muitas vezes acompanhar no detalhe esse noticiário, mas diretamente influencia aqui o preço do combustível e a inflação, o custo de vida no país, no nosso país e em diversos países também. Obrigada, Kili. Beijo para você.
10: Beijo, tchau, tchau. Até mais no Jornal da Band.
2: Valeu, Quilim. Agora 4 horas mais 37 minutos.
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2: Agora, 4 horas e 39 minutos, a gente está de olho numa reunião, gente, que está rolando neste momento na sede da Agência Nacional de Energia Elétrica para definir sobre o fim do contrato da Enel em São Paulo. Foi uma reunião que começou de manhã, a gente tem noticiado ao longo do dia, só que esse tema especificamente começou a ser votado agora e a recomendação da diretora da ANEEL, Agnes Maria de Aragão da Costa, que é a relatora do processo, é pela caducidade, ou seja, pelo fim do contrato da Enel em São Paulo. Ela acabou de confirmar essa recomendação, os demais diretores agora da agência estão debatendo a recomendação da Agnes Maria de Aragão Costa e daqui a pouquinho, talvez não no nosso horário nacional, mas dentro do São Paulo entre nós com certeza, a gente deve ter a posição final e oficial da ANEEL sobre o possível fim do contrato da Enel em São Paulo por conta daqueles apagões do ano passado que a gente cansou de noticiar aqui. Em uma das ocorrências, mais de 4 milhões de pessoas chegaram a ficar sem energia nos municípios atendidos pela Enel em São Paulo. Deixando claro o seguinte, caso a Agência Nacional de Energia Elétrica decida hoje que recomenda o fim do contrato, não quer dizer que o contrato acabou. Essa recomendação é enviada para o Ministério de Minas e Energia, que é o responsável pela concessão, e aí sim o Ministério vai decidir se acata os argumentos da agência, que é vinculada inclusive ao Ministério, ou se busca uma outra saída. Mas a situação de momento, votação no começo, ou discussão no começo, é que a relatora do processo recomendou o fim do contrato com da Enel em São Paulo. A Enel, há meses, se defende, diz que investiu depois dos apagões, que os indicadores melhoraram. A Enel chegou a alegar em alguns momentos durante o processo que recebeu cobranças diferentes das cobranças que são impostas a outras empresas. Chegou a pedir uma perícia independente, pedido esse que foi negado pela ANEEL. E daqui a pouquinho a gente deve ter novidades sobre isso.
3: Seguimos agora com outro assunto. A polícia procura pelos responsáveis pelo roubo de uma carga de material radioativo. Essa carga foi encontrada, felizmente, na zona leste de São Paulo. A caixa tem aproximadamente 30 quilos. E a substância que estava nessa caixa se chama actínio 225. É um produto usado no tratamento de pacientes com câncer. E essa caixa foi localizada ontem à noite em um terreno baldio no Parque São Rafael. Policiais civis foram ao local após receberem uma denúncia. Durante as buscas, os agentes encontraram uma caixa azul que poderia conter o material roubado, acionaram a Autoridade Nacional de Segurança Nuclear. A entidade afirma que a quantidade de material não é considerada perigosa, mas poderia oferecer riscos à saúde caso a caixa fosse aberta. A carga veio dos Estados Unidos, chegou ao Brasil pelo aeroporto de Guarulhos, mas foi roubada na última sexta-feira de uma van na Via Dutra, em Guarulhos. Ela era destinada a um paciente internado no Hospital AC Camargo, no centro da capital paulista. A suspeita é que os criminosos queriam roubar o veículo onde estava a caixa e não a carga radioativa em si, mas felizmente esse produto já foi retirado, então encontrado e já foi retirado desse terreno baldio em que estava.
2: História de filme, né? Ou de série, de documentário. Para quem não se lembra, a gente teve o caso com o Césio em Goiás nos anos 80 ou 90. Agora não vou me lembrar, eu acho que foi 85.
3: Eu acho que 80.
2: Mas foi uma história, não foi uma história parecida no sentido de que ninguém roubou nada, mas o material ficava numa unidade de saúde que, enfim, parou de funcionar e ninguém retirou. Esqueceram lá o prédio, como acontece aqui em São Paulo, um prédio que fica vazio muito tempo, começa a ser invadido, começa a ser depredado, saqueado. E um pessoal entrou, achou um material colorido ali, e achou bonito, e levou, e começou a brincar. E aquilo, a radiação, no caso, se espalhou pela cidade. Menos mal que, pelo que a gente tem de informação, nesse caso aqui de São Paulo, o desfecho será diferente.
3: Que ano que você falou?
2: 85?
3: 87.
2: Quase.
3: 1987, passou perto. É, ali muito mais grave, né?
2: Porque muito mais grave.
3: Ali as pessoas,
2: pela quantidade, pelo uso, por tudo,
3: porque
2: né?
3: Ali as pessoas não sabiam do que se tratava, então ele era um material brilhoso, as pessoas acharam interessante ver aquilo no ar e todo mundo, muitas pessoas tiveram contato com essa substância que é absolutamente perigosa, né?
2: Aqui em São Paulo, a princípio, tudo sob controle. A gente já vai voltar a reunir a rede só rapidinho, porque tem gente perguntando do trânsito, e eu pesquei a mensagem do Sandro, que falou que está vindo de Registro para São Paulo, quer saber como é que está o trânsito, e eu bati o olho na Regis Bittencourt. Ô Sandro, tá tão ruim na Regis Bittencourt, desculpa te falar, mas eu não podia deixar passar, eu tinha que te avisar. Um pouco antes de Itapecerica da Serra, o trânsito vai travar, viu? Tem alerta de obra, tem alerta de acidente, só vai melhorar quando você estiver chegando no Rodoanel. Daqui a pouquinho no São Paulo Entre Nós a gente fala mais sobre o trânsito, mas não queria deixar passar não, a notícia não é boa. É um dos piores pontos hoje, nesse momento, no trânsito na Grande São Paulo, viu, Sandro? Boa viagem para você. Agora 4h44.
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2: 25 anos em sala de aula e a necessidade de mais tempo com a família, mas ainda assim garantiu o sustento de casa. A convidada dessa semana do Tem Negócio encontrou nas festas uma forma de investir e abrir um negócio quando deixou um dos turnos na Rede Municipal de Educação de São Paulo. Dani Lourenço conta como chegou ao modelo de negócio que permite a ela hoje pagar as contas.
3: Eu não tinha um real, mas eu resolvi participar de reuniões de franquia. Eu tava quase fechando uma na área da educação, pequenininha, que cabia no orçamento ali, né? Tava já na negociação final, quando uma amiga que eu chamei pra ser a minha sócia, que fez essa leitura, né? Falou, você tem certeza? É, a gente ama festa, você ama festa. O porquê não a gente ir pra essa área? E aí, acendeu a luz e falei, é isso.
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4: Agora são 4 horas e 47 minutos. A gente está de volta com Entre Nós, conectados com todo o Brasil, já girando aqui as notícias para vocês. O coordenador da campanha do senador Flávio Bolsonaro ao Planalto se reúne com o presidente do Supremo Tribunal Federal. O ministro Edson Fachin também se encontrou hoje com a líder do governo Lula no Senado, a senadora Tereza Leitão.
5: O governo de Minas Gerais inicia a transição de mandato com reuniões transmitidas ao vivo. O atual governador Matheus Simões, do PSD, vai passar a faixa para o senador Cleitinho Azevedo, do Republicanos, eleito em primeiro turno no último domingo.
4: Mais uma vez a gente tem que falar de feminicídios, agora dados que vêm do Rio Grande do Sul, 60 feminicídios já foram registrados no estado gaúcho este ano. A última vítima no estado é uma mulher de 32 anos, encontrada morta em uma área de vegetação em Caxias do Sul. 2 suspeitos foram presos.
5: Mais de 70% dos consumidores brasileiros pretendem ir às urnas para presentear os pequenos no Dia das Crianças. Segundo uma pesquisa feita pela Confederação Nacional de Dirigentes Lojistas e pelo Serviço de Proteção ao Crédito, a previsão é que haja uma injeção na economia de cerca de 18 bilhões de reais.
4: O craque Lionel Messi se despede hoje da seleção argentina. Os hermanos encaram o Benin em amistoso em Buenos Aires a partir das 8 horas da noite. É um jogo só para dizer adeus, né? Imagina a festa, você que acompanha tão mais de perto futebol do que eu, imagine a festa que os argentinos não vão fazer.
5: E pro Messi brilhar, né? Um adversário fraco. Vai lá, os caras vão tirar foto com ele, eu também tiraria se tivesse do outro lado. Hoje é festa.
4: É, mas merecida a festa.
5: Oh.
4: Que história esse aí fez.
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4: Seguimos, gente, falando de mais um caso de violência contra uma mulher. Dessa vez, ela foi atacada pelo motorista de aplicativo. Chamou um carro de aplicativo e acabou se tornando vítima desse motorista. Uma passageira foi puxada pelos cabelos e jogada na calçada por um motorista de Curitiba. É a Bárbara Rames que tem os detalhes dessa história pra gente.
6: Boa tarde para você, todos que nos acompanham. As imagens, elas são muito impressionantes, chocantes, a gente pode dizer assim. Elas mostram esse carro parado ali na rua, esse motorista na porta de trás da passageira, e ele tenta tirá-la dali por mais de uma vez, até que consegue e arremessa, arranca essa mulher do carro pelos cabelos. A vítima, ela teve escoriações pelo corpo ali na queda, mas felizmente passa bem, ela que registrou um boletim de ocorrência. Segundo o relato dessa mulher, ela pediu essa corrida por aplicativo. Quando entrou ali no carro, logo no começo, o motorista já elogiou o perfume dela. Ela disse que não deu muita bola, deixou a corrida seguir, quando esse motorista falou que precisava parar para ir ao banheiro. Isso em um dos bairros considerados mais vulneráveis aqui da capital e que, segundo ela, por isso ela pediu para não ser naquele momento. Quando ele parou o carro da mesma forma, ela disse que não queria ficar sozinha, momento em que aconteceu toda essa situação que a gente acompanha nas imagens. A vítima registrou um boletim de ocorrência que já está sendo analisado pela Polícia Civil aqui do Paraná. Essa investigação ela já começou. A Polícia Civil informou que já ouviu a vítima, identificou esse homem, mas que ele não foi localizado até o momento para prestar depoimento. Outras pessoas também devem ser ouvidas, além das imagens que devem ser monitoradas. A polícia informou que inicialmente trata esse caso como lesão corporal. Nós entramos em contato com a Uber, que é a plataforma utilizada pela vítima durante essa corrida por aplicativo, que disse que já excluiu, desativou o perfil desse motorista da plataforma e prestou assistência ali à vítima. Afirmou também que está à disposição das autoridades para a sequência das investigações. Claro que a gente também vai ficar de olho na sequência desse processo, da apuração desse caso registrado aqui na capital na semana passada. Eu volto com vocês.
4: Obrigada, viu, Bárbara? Gente, não é que ele puxou, deu um puxão de cabelo. Para quem não está acompanhando a gente por imagens, ele arranca essa mulher com muita força de dentro do carro. E ele joga essa mulher na calçada com uma violência. Nem com um saco de lixo, você tira um saco de lixo da sua casa e coloca na calçada do jeito que ele fez com essa mulher. Então ele arranca essa mulher de dentro do carro em que ela pediu uma corrida por aplicativo, e ele simplesmente, porque ela não queria que ele parasse num bairro perigoso, porque ele disse que ia parar para ir ao banheiro, e aí porque ela não queria que parasse num lugar que ela não se sentia segura, não conheço o bairro, mas na visão dela não era um local seguro, aí simplesmente esse motorista puxa essa mulher com uma violência de dentro do carro e joga ela na calçada e abandona a mulher ali. Então assim, ele não poderia nem pedir para ela sair do carro dele. Porque ele não pode deixar uma passageira no meio da corrida em qualquer lugar, se não é o destino final dela. E aí, simplesmente, ele arranca ela e joga. Ela ficou com a calça jeans rasgada, o joelho machucado, simplesmente jogada na calçada, nem com entulho, nem com um saco de lixo a gente faz uma coisa dessa. E foi o que esse motorista fez. Que ele seja encontrado rapidamente para a polícia enquadrá-lo.
5: Agora, 4 horas e 52 minutos, a gente volta a falar da movimentação em Brasília, porque agora há pouco o presidente do Senado, Davi Alcolumbre, falou sobre a escala 6x1. Havia uma sessão marcada para hoje, outra para amanhã, outra para depois. Segundo o presidente do Senado, a ideia é que essas sessões ocorram, que na sexta-feira a pauta possa ser organizada e, quem sabe, uma votação na semana que vem. Ele, porém, não fez nenhuma indicação sobre qual seria o voto dele a respeito do fim da escala 6x1. Vamos ouvir e ver o que disse o senador Davi Alcolumbre.
7: É cumprir integralmente o rito constitucional, sem atropelos, sem acelerar nada, cumprir terça, quarta e quinta as sessões de discussão das 5 primeiras da PEC do primeiro turno. E a partir daí, da sexta-feira, organizar novamente uma pauta para na semana que vem termos sessões terça, quarta e quinta. E se caso todos nós pudermos concluir as 5 sessões de debates na semana que vem, do ponto de vista regimental, colocar para sua deliberação em primeiro turno. E aí, neste momento adequado, cada senador e cada senadora desta legislatura terá o livre arbítrio de votar com o seu coração, com a sua consciência e com a sua convicção. Se acha razoável nós diminuirmos a escala de trabalho de quase 40 milhões de brasileiros que vivem na escala 6x1 há décadas, ou se acham razoável os trabalhadores brasileiros terem a condição de ter mais um dia na sua vida de descanso para viver, para ficar com a família e para descansar.
5: Agora 4h54.

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4: 4 horas e 56, vamos seguir agora com alguns destaques de São Paulo. Ainda não há informações sobre o velório do tio do ministro-chefe da Secretaria da Presidência da República, Guilherme Boulos. O dentista Carlos Boulos morreu nessa madrugada após ser atropelado em uma briga de trânsito. O caso aconteceu no último sábado, na Avenida 23 de Maio, na região da Bela Vista. A vítima, de 80 anos, dirigiu uma caminhonete quando se envolveu em um desentendimento e desceu do carro para tirar satisfação. O outro motorista, envolvido na confusão, voltou ao volante e atropelou o dentista. Esse homem fugiu sem prestar socorro. Ele passou com o carro por cima, né? Jogou o carro para cima da vítima e...

morte, os 34... Aliás, na última quinta-feira, 34 desses ovos foram encontrados durante a fiscalização de uma bagagem. O passageiro, que era chinês, portava uma passagem com destino à China com escala em Doha, no Catar. Na segunda apreensão, no domingo, outros 16 ovos foram localizados na mala de um passageiro cuja passagem indicava o Vietnã como destino. Os destinos que constavam nas passagens, no entanto, não permitem confirmar para onde os ovos seriam levados. Os ovos chegaram ao Centro Estadual de Triagem e Reabilitação, estágio avançado de desenvolvimento. 10 já eclodiram e os filhotes permanecem sob cuidados da equipe, enquanto os demais estão na chocadeira, onde aguardam um momento adequado para eclosão. A gente tem na nossa live as imagens dos ovos. Em muitos casos, os especialistas vão ter que esperar, de fato, os bichinhos nascerem. A gente espera... Já tem até bichinho nascido ali. A gente consegue ver metade dentro de um ovo. Mas agora estão bem cuidados, né? Estavam com um destino incerto, digamos assim. Agora estão bem cuidados. Ainda não foi possível, como eu disse, identificar a espécie dos filhotes que nasceram. Gente, o tráfico de animais silvestres é a principal causa de apreensões recebidas pelo centro, principalmente no caso de aves encontradas em condições precárias. Essa unidade que eu citei funciona no Parque Ecológico do Tietê, que inclusive fica ali pertinho do aeroporto de Guarulhos, e atua na avaliação, na recuperação e na destinação dos animais de acordo com as condições de cada um. Casos de tráfico, abandono ou necessidade de resgate de animais silvestres podem ser comunicados à Polícia Militar Ambiental pelo telefone 190. 190, gente, mesmo o telefone da polícia que você usa para qualquer ocorrência, mas a Polícia Militar tem essa área, tem esse batalhão específico para questão ambiental. Então, você caindo lá no 190, indicando a situação, já vai ser direcionado ali pelo Copom para a área responsável, e a gente não deixa isso acontecer, né? 50 ovos de animais que seriam levados, talvez para a China, talvez para o Vietnã, talvez para o Catar ou talvez para algum outro destino que esses viajantes, esses suspeitos seguiriam depois. Agora 4 horas mais 59 minutos.

0: hora de dar tchau, mas no comecinho aqui do Entre Nós eu falei que hoje eu pedi a música, né? 6 de outubro é um dia muito, muito importante pra mim. O dia que eu mudei de papel no mundo, o dia que eu me tornei mãe. Minha filha tá fazendo 29 anos hoje, doutora Giovana. Então, ela não é de grandes celebrações, mas eu não podia deixar de registrar aqui que meu coração tá muito feliz. É uma honra ser sua mãe. Uma menina que me ensina todos os dias sobre bondade, sobre amor, sobre serenidade, sobre equilíbrio. Eu te amo demais. Então, hoje eu pedi música e a música é pra Giovana, minha filha. Te amo, linda. Vamos fechar o Entre Nós com uma música que eu gosto muito pra todos vocês também. Tchau, tchau.
1: Parabéns, Giovana.

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2: Agora 5 horas.

0: horas e 2 minutos.
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0: você, nosso segundo boa tarde, nossa segunda hora juntos. É bom começar com música segunda hora também, hein, Ferrete? Fala comigo, São Paulo, fala comigo, Ferrete.
1: Fala, Adriana, boa tarde pra você, pra todo mundo ligado na Band News FM. Quando a gente tava na transição, fora do ar aqui, a gente comentou, nossa, música boa tal. Vamos deixar tocar mais um pouquinho, que deu pra tocar muito pouco no encerramento da nossa edição nacional, música em homenagem à doutora Giovana, filha da Adriana, que tá fazendo hoje 29 anos, e a gente começa nesse clima mais leve, já projetando muita informação, prestação de serviço até às 6 da tarde para quem está em São Paulo. Você já sabe, mas a gente repete, o WhatsApp aberto 11-999-592-100.
0: Já tem gente aqui na linha com a gente perguntando, cadê a chuva, Josélia? Daqui a pouquinho a gente cobra, Josélia. Aqui agora, a gente está numa situação muito parecida com ontem, quando a gente abriu São Paulo entre nós. Aquele nubladão, sem vendaval, sem ventania, mas bem nublado. Então vamos ver se é sinal de que a chuva está se aproximando de nós. Josélia daqui a pouquinho vai estar com a gente. Você também aí pelo seu caminho, está encontrando o caminho livre ou está encontrando o caminho todo enroscado, todo difícil? Se tiver difícil, compartilha. Se tiver fácil também. Mas se tiver num ponto assim que é melhor fugir, melhor escapar, quem sabe a gente consegue ajudar alguém a desviar a rota e fugir do enrosco. Quem fala a palavra enrosco muito é o Fábio, né?
1: Fala.
0: O Fábio sempre falava, ah, tá enroscado. Então, aprendi com ele. Vambora? Vamos Bora. Tirar os principais assuntos de agora?
1: Bora!
0: A Agência Nacional de Energia Elétrica decide se vai recomendar o fim do contrato da concessionária Enel na Grande São Paulo. A gente se lembra de todo o caos, né? De diversos momentos de caos, com chuva mais forte, em que a gente teve dias e dias de famílias de clientes da Enel sem energia, e isso acabou levando a um questionamento da validade desse contrato. A Adele Rubichet está ao vivo aqui com a gente com as informações. Diga, Adele.
2: A votação na ANEEL sobre essa recomendação do rompimento do contrato da Enel em São Paulo é suspensa depois de o diretor Gentil Nogueira de Sá Júnior pedir vista do processo. Ele justificou precisar de mais tempo para analisar o voto da relatora, Agnes da Costa, o primeiro dela sobre o caso e considerado extenso. Com isso, a decisão sobre o futuro da concessão fica adiada sem data definida. A diretora relatora, Agnes da Costa, havia recomendado hoje, ainda há pouco tempo, a caducidade do contrato na reunião ocorrida agora e foi acompanhada pela diretora Ludmila Lima da Silva, mas o pedido de vista adiou a decisão, que, como eu disse, ainda não tem uma data definida. Os votos restantes ainda não foram dados. Aqui um contexto, a Enel atende 18 milhões de pessoas em 24 municípios de São Paulo e enfrentou 3 anos seguidos de apagões que afetaram mais de 4 milhões de imóveis em 2025. O rompimento do contrato, se confirmado, seria inédito no Brasil.
1: Obrigado, Adele. Continuando com a atualização do noticiário, a Câmara Municipal de São Paulo terá uma nova composição no ano que vem, porém seguirá com a maioria governista. A Carolina Ercolim é quem explica.
3: Dos 55 vereadores de São Paulo, 24 se candidataram a algum cargo e 10 conseguiram se eleger deputados federais e estaduais nesta eleição de domingo. Isso significa que deverão deixar a Câmara Municipal da capital paulista a partir do ano que vem e abrir espaço para os suplentes. O maior destaque do pleito foi Lucas Pavanato, do PL, que recebeu mais de 3 milhões de votos e se elegeu como deputado federal mais votado da história de São Paulo. Sargento Nantes, do PP, Ana Carolina Oliveira, do Podemos, Luna Zaratini, do PT, Sidney Cruz, do MDB, doutora Sandra Tadeu, do PL, Carlos Bezerra Júnior, do PSD, mudam de endereço, vão para gabinetes na Câmara Federal em 2027. Na disputa pela Assembleia Legislativa de São Paulo, 3 vereadores da capital conseguiram se eleger deputados estaduais. Tami Miranda, do PSD, Marina Bragante, do PSB e Kate Lima, do PSOL.
0: Agora falando da disputa à presidência da República, PP e União Brasil anunciam apoio ao candidato do PL, o senador Flávio Bolsonaro, ao vivo de Brasília, Márcio Rocha. Boa tarde.
4: Oi, pessoal. Boa tarde mais uma vez. Pois é, a federação formada pelos partidos União Brasil e Progressista, a chamada União Progressista, acabou de anunciar aqui no Salão Verde da Câmara dos Deputados que vão apoiar o senador Flávio Bolsonaro no segundo turno na disputa à presidência da República. Vários parlamentares, inclusive pessoas que não estão aqui no Congresso Nacional, mas que fazem parte dos dois partidos, como a governadora do Distrito Federal, Celina Leão, vieram aqui à Câmara dos Deputados para fazer esse anúncio, que segundo a líder do Partido Progressistas, a senadora Tereza Cristina, foi uma decisão unânime. Segundo ela, também foi uma decisão não somente das bancadas aqui na Câmara, mas sim dos dois partidos em nível nacional. Durante esse anúncio, foi questionado aqui para os parlamentares o que vai acontecer com os membros dos dois partidos que fizeram e continuam fazendo campanha para o presidente Luiz Inácio Lula da Silva, já que no primeiro turno os dois partidos declararam neutralidade. Segundo Tereza Cristina, isso vai ser definido apenas depois das eleições, mas que agora eles fecharam questão, já então é uma determinação dos dois partidos para que todos os parlamentares apoiem Flávio Bolsonaro e que isso depois vai ser discutido quando as eleições acabarem.
1: Obrigado, Márcio. Dando sequência à atualização do noticiário, o material radioativo que foi roubado em Guarulhos na semana passada é localizado. Quem tem os detalhes é a Larissa Biscaia.
2: A Polícia Civil procura pelos responsáveis pelo desvio de uma carga de material radioativo que foi encontrada na Zona Leste de São Paulo. A caixa tem aproximadamente 30 quilos de actínio-225, que é usado no tratamento de pacientes com câncer. A carga veio dos Estados Unidos, chegou ao Brasil pelo aeroporto de Guarulhos, mas foi roubada na última sexta-feira. Ela seria destinada para um paciente internado na capital paulista. A Autoridade Nacional de Segurança Nuclear afirmou que a quantidade de material não é considerada perigosa, mas pode oferecer riscos à saúde caso a caixa seja aberta. A suspeita é que os criminosos queriam roubar a van onde essa caixa estava dentro do aeroporto de Guarulhos e não a carga radioativa em si.
1: O pagamento com débito e crédito cresce nos ônibus da cidade de São Paulo, mesmo com limitações. A prefeitura diz que o projeto está em testes e será ampliado aos poucos. Fala, Stephanie Toso.
5: O pagamento de passagens com cartão de crédito e débito por aproximação está crescendo nos ônibus de São Paulo, mas ainda representa uma parcela muito pequena dos embarques. Entre janeiro e julho deste ano, foram mais de 2 milhões e 200 mil tarifas pagas desta forma, o que representa mais que o dobro de todas as transações registradas ao longo de 2025. Mesmo assim, os pagamentos alternativos, que também incluem QR Code e Bluetooth, somam pouco mais de 2 milhões e 300 mil transações no período, apenas 0,2% dos embarques pagos com bilhete único. Atualmente, cerca de 2.500 ônibus oferecem essas alternativas. E a prefeitura afirma que o sistema ainda está em fase de testes e será ampliado gradualmente.
0: Vamos para o esporte, o destaque do Corinthians agora com ele, Lucas Belotti. Eu duvido que o Ferretti vai implicar com o Lucas.
6: Não.
1: Não?
6: Faz isso todo dia.
1: Eu já impliquei fora do ar, né? Ô, Lucas, o que, que eu falei pra você quando você entrou aqui?
6: Não, que eu tava não tava prestando atenção lá fora.
1: Não só isso. Ah. Que já era pra ter ido embora, porque eu cheguei aqui, você já tava aqui.
0: Amizade demais.
1: Amizade, meu filho. Aqui é um parceiraço.
6: Quem tá indo embora, viu, Ferreira, Adriano? É o Corinthians, mas volta depois. Por enquanto tá indo a Porto Alegre, é o palco do duelo de amanhã contra o Internacional, duelo decisivo, né, pro técnico Fernando Diniz e também pra equipe que tá mal das pernas no Campeonato Brasileiro. Yuri Alberto, grande notícia de volta, direto ao time titular, não tá 100%, mas o entendimento é de que aguenta mais de 45 minutos, por isso vai iniciar a partida. Isso deve gerar uma mudança tática no Corinthians. Memphis e Yuri vão jogar juntos, então o Diniz vai ter dois homens mais próximos da área. A grande dúvida na escalação é se ele vai com outro atacante, Caio César, ou se no lugar do Caio entra o André, um outro meio-campista. Daí pra trás, o Corinthians não deve ter alterações. Hugo Souza no gol, Mateuzinho, Gabriel Paulista, Gustavo Henrique, Matheus Bidu, os defensores, Ranielle, Breno Bidon e Rodrigo Garro, os outros homens de meio-campo. Carrilho, a gente repete, tá fora. Tem amistoso ainda hoje com a seleção do Peru. Vai ter transmissão Band News FM amanhã na cola do É da Coisa. Narração é do Silva Júnior. Você vai ouvir?
1: Com certeza. Obrigado. E vou torcer, não vou falar pra quem eu vou torcer, não é muito difícil pensar. Yuri Alberto, se eu não me engano, jogou no Inter.
6: Jogou no Inter, lei do ex.
1: É, então um gol do Corinthians tá garantido.
6: Seis
1: se
6: jogos...
1: tem uma lei que funciona no Brasil, é a lei do ex.
6: Então, ele tem 6 jogos e 6 gols contra o Inter na carreira. E caramba, passou pelo Colorado antes de ir pro Zenit da Rússia, depois de lá voltou pro Corinthians. Foi entre Santos e Corinthians as duas pontas da carreira.
1: Então um tá garantido, se não tomar gol, o Corinthians ganha.
6: É, vamos ver, né?
1: Valeu. O Belotti também não tá. Belotti tá que nem eu. Não tá animado, botando. A gente tá querendo uma animada pra torcida do Corinthians, mas que a bolinha que estão jogando tá difícil, mas amanhã a gente conta essa história aqui na Band News FM, hein, Belote?
0: Obrigada. Agora sim, bom descanso, né?
6: Vamos ver, acho que daqui a pouquinho, não vai demorar muito.
0: Tchau, querido.
1: Valeu, Belote. Amanhã também tem São Paulo, viu, gente? Jogo grande. Fala, Aline Fanelli. Eu perdi. Ah, achei. Eu ia falar que eu perdi a Aline Fanelli. Eu mesmo ia falar que o São Paulo encara o Cruzeiro, mas a Aline tá aqui. Agora sim, Aline, fala!
7: O São Paulo chega hoje a Belo Horizonte na concentração para a partida desta quarta-feira contra o Cruzeiro às 9:30 da noite pelo Brasileirão. Desde que voltou ao clube este ano, o técnico Dorival Júnior ainda não conseguiu uma vitória como visitante no torneio nacional. Luciano, Iago e Danielzinho lesionados ficam fora. O clube não informou se o goleiro Rafael está recuperado de dores na região lombar. Por outro lado, Calleri estará de volta depois de cumprir suspensão. Hoje, às 7:30 da noite, Marcelinho Portugal Gouveia vai lançar oficialmente a candidatura à presidência do São Paulo. Ele faz parte da chapa São Paulo de Volta, que conta com o apoio de outros grupos políticos. Marcelinho é filho de Marcelo Portugal Gouveia, um dos maiores presidentes da história do clube, com mandato de 2002 a 2006, e que morreu em 2008 aos 70 anos.
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0: Josélia Pegorim já está entre nós. Boa tarde para você. E já tem cobrança aqui na linha, viu, Josélia? Já vou te avisar.
9: Tudo bom, Adriana?
0: Tudo bem?
9: Bom dia. Boa tarde.
1: Fala, Josélia.
0: Boa tarde. Olha só, o Luiz Henrique escreveu assim: grande neblina aqui na Zona Sul. Sinal de chuva? Ele pergunta. Uhum. Mas teve gente dizendo assim: esperei a chuva o dia inteiro, ela não veio. E aí, Josélia?
9: Exatamente. Então, olha, ainda tem áreas de chuva crescendo ainda. Primeiro, vamos responder por partes essa coisa, né? Excesso de umidade, tá? Essa neblina aí na Zona Sul está diretamente ligada com a atmosfera extremamente úmida que a gente observa na região da, não só da cidade de São Paulo, mas no estado de São Paulo de forma geral. Nós temos aí uma cobertura de nuvens quase que completa por todo o estado, assim, todo mundo vendo o céu nublado, né? A chuva está mais concentrada agora pelo litoral paulista, né? E as áreas de chuva estão começando a se intensificar um pouquinho na parte próximo da parte oeste da Grande São Paulo, região ali de perto de Ibiúna, São Roque, Cotia, nessa área aqui que está começando a crescer. Assim, tempestade não, mas não dá para descartar ainda a evolução dessas áreas de chuva sobre a região da cidade de São Paulo no decorrer da noite de hoje, tá? Só um detalhe: a gente ouve muito falar de nevoeiro de manhã cedinho, né, por causa do frio e tal, mas tem muitas formas do nevoeiro se formar, e uma delas é justamente quando a atmosfera fica assim saturada, excesso de umidade. O nevoeiro é um fenômeno assim altamente ligado a excesso de umidade mesmo na atmosfera. Bom, e nós vamos continuar com excesso de umidade nesta quarta-feira também, tá? Tem previsão ainda de chuva para todas as áreas do estado. Já vamos começar a ter aí até alguns períodos com um pouco de sol. Não diria assim, não é aquele solzão, lindo céu azul, nada disso, mas já com períodos de sol acontecendo, inclusive na cidade de São Paulo, tá? Mas ainda com previsão de chuva, principalmente à tarde e à noite. Uma chuva que pode cair aí com moderada intensidade, digamos, em vários locais da capital, da Grande São Paulo. E ainda tem chuva para todo o estado. As áreas mais próximas a Minas Gerais, né? A toda a parte, por exemplo, norte do estado, a região do Vale do Paraíba, Mantiqueira, né? E mesmo o litoral paulista, são áreas onde ainda pode ter uma chuva também de moderada para forte intensidade, especialmente na Mantiqueira. Vai parar de chover? Né? Não vai parar de chover ainda. Vai sair mais sol, a temperatura vai subir nesses próximos dias, a partir de quinta-feira, mas as pancadas de chuva vão continuar. E, assim, infelizmente, tem frente fria para chegar aqui no domingo. tá? Então, as condições de chuva para o feriado são muito altas no estado de São Paulo. Então. E aí, a frente trazendo realmente mais chuva para o estado no domingo e na segunda-feira.
0: Então. Tá?
9: Então, assim, o sábado ainda vai ter maiores períodos com sol e tal, mas no domingo e na segunda, aí é, o risco de pancadas fortes aí aumenta para todo o estado. Não fica completamente chuvoso, tá? Mas é um feriado onde, de toda a região sudeste, o estado de São Paulo é que está aí com maior risco de ter essas pancadas de chuva durante o feriado, né? Então, assim, não é chuvoso, mas é, pelo menos durante a tarde e a noite tem chuva.
0: E isso vale para o litoral? Tem pergunta aqui do Rogério. Só por curiosidade, vai dar praia esse final de semana?
9: Não. Olha, é, assim, honestamente, assim, eu não diria que o litoral de São Paulo seria o lugar mais indicado, tá? Ah, como eu disse, assim, não tem expectativa de tempo chuvoso, ou seja, fica nublado chovendo o dia inteiro, tá? Mas vai ser um feriado com uma grande quantidade de nuvens, então, assim, vai dar uma briga aí entre nuvens e sol, alguns períodos com sol, tá? Ah, assim, durante o sábado a temperatura até fica relativamente alta, mas tem uma tendência de queda já para o domingo, para segunda-feira, né? Não tem frios, sabe, assim, nossa, vai fazer frio de novo, como fez em setembro, não tem isso. Mas até por causa desse excesso de nuvens, então, assim, não tem calorão no estado de São Paulo, pelo menos, assim, nessa parte, assim, grande São Paulo, litoral, tá? Em outras áreas, lá no norte, oeste do estado, temperatura até passa aí um pouco dos 30 graus, mas com pancadas, e essas pancadas podem ser fortes. Então, acho que ninguém se livra de chuva no estado de São Paulo.
0: Tá, ô Josélia, nosso ouvinte aqui, eu não tenho o nome dela, final de telefone 0344, ela falou assim, encomenda pra Josélia. Ela é professora e fala que vai ter um feriado mais espichado, da sexta-feira até a terça-feira.
1: Nossa!
0: Que vai emendar aí feriado da cidade, é, onde ela tá, dia dos professores, enfim, vai emendar ali um pouquinho. E ela falou, pretendo ir pra Caxambu e São Lourenço em Minas. Sul de Minas, é uma região que vai estar também com risco de mais chuva? É camping, ela vai acampar.
9: Também.
1: Se chover, vira uma barreira.
9: Também, assim, veja, assim, o sul de Minas, ele vai ter uma situação até parecida com essa aqui, tá? Então, você tem lá um sábado com sol, pancadas de chuva a partir da tarde, no domingo, tá? Também sol e pancadas de chuva. Aí, na segunda-feira, a tendência é de ficar um pouco mais fechado, tá? Mas, assim, não é chuvoso, mas pancadas, até pelo menos a terça-feira, pancadas de chuva, né? As condições para chuva aumentam ainda mais na terça-feira, tá? Mas eu acho que tem o fim de semana aí, o sábado e domingo, e até uma parte da segunda-feira, com esses períodos com sol. Mas as pancadas de chuva a partir da tarde vão acontecendo. O sul de Minas inteiro também está com muitas pancadas. Fala.
0: A última, Josélia, porque esse pedido aqui, olha, pior do que barro em acampamento é aqui, ó. Casamento ao ar livre sábado. E é o noivo que está aqui com a gente, é o Ismael. Sábado de manhã, Itapecerica.
9: Meu Deus, aonde?
0: Itapecerica.
1: Meu Deus.
9: Que horas vai ser esse casamento?
0: Ele falou sábado de manhã, ao ar livre.
1: O tom da Josélia.
9: Tá. Olha, o teu problema aqui é o seguinte. De manhã, digamos assim que a chance de você ter chuva é menor do que à tarde e à noite, tá? Digamos assim, região da onde você está falando. Agora, você precisa estar preparado para lugares cobertos, entendeu? Porque, assim, essa janela, digamos assim, de tempo firme, não vai durar muito tempo, tá? Talvez nem dure a manhã inteira, né? Então, precisa ter muita atenção com isso, tá? Porque tem, assim, muita chuva que vai chegando aí do sul do Brasil, né? E aí tem a frente fria chegando. Então, assim, dá para salvar um pedaço, pelo menos, da manhã. mas eu nem diria que você conseguiria salvar a manhã inteira. Então, tem que arranjar, tem que estar numa área onde você possa ter abrigo, tá? Para continuar a festa, digamos assim.
0: É isso aí.
9: Senão, vai ficar chuva na cabeça.
0: É isso. E, ô, Josélia, deixa eu te falar. Bom? A gente falou que tinha gente cobrando da chuva, mas várias pessoas escreveram aqui, né, Ferretti?
1: Os defensores da Josélia.
0: A Deise escreveu, defendo a Josélia. Osasco choveu sim. E aí depois, ó, em Mogi das Cruzes, choveu a tarde toda, escreveu aqui a Bárbara. Várias pessoas de lugares diferentes.
1: ABC, São Bernardo, Santo André. Só não choveu aqui onde nós estamos, Adriana. Aqui na banda não choveu, mas de resto...
0: choveu no nosso caminho. Nosso ouvinte fez a mesma rota que a gente.
9: Não, então, é que assim, Adriana, eu confesso que eu estava esperando assim um volume de chuva, uma chuva até mais generalizada na cidade, né? E de fato ela não aconteceu, né? Mas eu estava esperando realmente uma chuva mais generalizada.
0: Mas estamos de olho aí nas
1: só rápido, não, caindo o mundo na rodovia dos Bandeirantes, mensagem do Mário que chegou agora.
0: É isso. Tem chuva, Josélia. Já chegamos à conclusão.
9: Só precisa ter cuidado, porque assim, não dá para descartar ainda essa chuva aí que possa engrossar aí durante a noite na região da Grande São Paulo.
1: Zona Leste caindo o mundo, Itaquera, final de telefone 8853. Acho que chegou agora, viu, Josélia? Tatuapé também, ó. Tá vindo da. Ó, Belém, aí, agora começou, ó. Vila Andrade, tá chegando.
0: É.
9: Então, precisa ter cuidado ainda com essa chuva de hoje, hein?
0: Tá certo, Josélia. Beijo grande. Até amanhã, viu?
9: Beijo, até amanhã, gente.
0: Obrigada. Tchau, tchau.
1: Valeu, Josélia. Falamos do tempo? Vamos falar do trânsito?
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1: Traga boas notícias, Débora Mendonça. Boa tarde.
10: Oi, Ferretti, Adriana, uma ótima tarde. E tem trânsito congestionado no centro. Quem sai da República em direção à Avenida do Estado tem a Avenida São Luís ainda com alguns pontos onde é possível avançar um pouquinho, mas está naquele anda e para. Dali até o final do viaduto Dona Paulina, tudo muito ruim. Um pequeno alívio junto à Praça João Mendes e a descida da Tabatinguera novamente congestionada. É uma situação semelhante a quem segue pelo Minhocão, ligação leste-oeste radial. No sentido da Penha, tudo muito ruim do Largo de Santa Cecília até as obras junto ao Almirante Brasil. 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

0: Agora, 5h27, a gente volta a falar sobre eleição aqui na Band News FM. Com força nas redes sociais e apoio em pautas conservadoras, a direita amplia a força no estado de São Paulo. O grupo, liderado principalmente pelo PL, teve os campeões de voto no Congresso e na Assembleia Legislativa. Lucas Pavanato superou a marca de 3 milhões de votos na disputa por uma vaga à Câmara dos Deputados, por São Paulo. Hoje, em entrevista à Band News TV, o atual vereador da capital paulista afirmou que esse número surpreendeu e que esperava por 700 mil votos. O deputado federal eleito destacou que logo no início do mandato vai defender mudanças nas atribuições do Supremo Tribunal Federal.
1: Nós temos hoje o ministro do Supremo Tribunal Federal suspeito de corrupção decidindo se pode ou não pode ser investigado. Então, uma das primeiras coisas que eu vou fazer em Brasília, no meu primeiro discurso, inclusive em Brasília, eu pedirei o impeachment do ministro Alexandre de Moraes. Além disso, obviamente, essa é uma pauta que vai ser discutida no Senado, que eu posso apenas cooperar com ela, mas eu acho que projetos no sentido da gente tirar discussões que não cabem ao STF, da mão do STF, devem ser discutidas, limitação do tempo de atuação de um ministro do Supremo Tribunal Federal e algumas outras medidas que são fundamentais para a gente tentar recuperar um pouco do equilíbrio institucional, serão pautas que eu vou travar.
0: Lucas Pavanato, do PL, também defende a redução da maioridade penal.
1: Apesar de ter o apoio da maioria da população, os parlamentares têm medo de levar essa pauta adiante. Então, além de defender o projeto que já está lá para que ele avance, eu pretendo propor algum projeto um pouco mais abrangente. Ao meu ver, um jovem de 14 anos que comete crimes, ele deve ser punido, independente dessa idade. E no caso de crimes hediondos, a idade da pena deve ser definida pela jurisprudência. Um adolescente que mata, que comete crimes violentos, ele deve ser punido. Não importa a idade.
0: Lembrando também que em São Paulo, dois candidatos da direita, apoiados pelo governador Tarcísio de Freitas, ficaram com as vagas no Senado: André do Prado, do PL, e Guilherme Derrite, do PP.
2: Agora são 5 horas e 29 minutos. Mais de 40 mil romeiros devem passar pela rodovia Presidente Dutra até o próximo dia 12, para celebrações do Dia da Padroeira do Brasil no Santuário de Aparecida, no interior do estado. A estimativa da concessionária Motiva Rio SP é que seja registrado o terceiro recorde seguido com base na evolução da passagem de peregrinos nos últimos anos pela estrada. A circulação não se resume a Dutra, mas também a outras vias que cortam a capital, segundo relatos da Central de Ouvintes da Band News FM.
3: Muitas pessoas na Marginal, aqui em Osasco, na Castelo, aqui no centro de Osasco, indo para as romarias.
4: Aqui na Castelo Branco tem muita gente caminhando e meio que uniformizada pelo acostamento. Inclusive a Castelo está com a faixa menos perto do pedágio, né? Ela está mais estreita.
5: Eu faço o caminho São Paulo-São José dos Campos pela Dutra e nessa época do ano aumenta um pouco a movimentação por conta dos romeiros, sentido Aparecida. Então, só pedir aí, pessoal do trânsito, aí um pouco de calma.
2: É isso, muita atenção, né, para não provocar algum acidente. A Polícia Rodoviária Federal iniciou uma operação especial para reforçar a segurança dos fiéis na Dutra. No entanto, no último domingo, um motorista foi flagrado dirigindo a 168 km por hora. Esse motorista foi multado, mas não foi detido. Segundo o gerente de operações da Rio SP, Rodolfo Borrell, desde o dia 1º, cerca de 1.500 romeiros que já andaram pelo trecho entre a capital e a Basílica têm encontrado tendas de apoio e também placas de sinalização.
6: Nós vamos fazer a distribuição de 30 mil coletes refletivos para as pessoas, 120 mil tarjas refletivas também, que nossa equipe vai aplicando ali na mochila, nas vestimentas. Nós vamos ter na rodovia Presidente Dutra 23 tendas de orientação. Contratamos um contingente de aproximadamente 400 pessoas, é um reforço das nossas operações aqui nesse momento, que é a maior operação que acontece na Dutra.
2: No ano passado, 3 pessoas foram atropeladas, mas ninguém morreu. Já em 2024, foram 3 mortes nesse percurso aí dos peregrinos. Borrell chama a atenção para a região de Caçapava, no Vale do Paraíba. Os peregrinos devem respeitar uma intervenção entre os quilômetros 125 e 119 da pista, sentido São Paulo-Rio.
6: Ali no quilômetro 125 existe uma ponte que não tem acostamento, não tem uma passarela, então a passagem por ali ela é muito perigosa. Por isso, 2 quilômetros antes, no quilômetro 123, a gente montou uma superestrutura para orientar as pessoas a fazerem uma passagem para o outro lado de forma segura.
2: As orientações de segurança para os fiéis andarem sempre de dia pelo acostamento no sentido contrário do fluxo de veículos. Assim, eles ficam mais visíveis para os motoristas. No ano passado, cerca de 494 mil pessoas visitaram o santuário nesse período, né? Nesse período do feriado de Nossa Senhora Aparecida.
0: E uma dica para quem pretende, agora eu ia falar que agora quem vai para o 12 de outubro já foi, mas na verdade muita gente vai ao longo do mês de outubro, não é só no dia 12.
2: Tem gente que prefere evitar até o dia 12 porque às vezes chega com
0: muita gente, se a pessoa tem que ficar lá. Calmo, né? Exato, até pela questão espiritual, enfim, existem rotas alternativas, né? Eu fiz uma delas o ano passado, que sai de Mogi das Cruzes, 7 dias caminhando, 201 quilômetros, essa é a Rota da Luz. A gente cruza a Via Dutra. E cruza Ayrton Senna. A gente vai andando primeiro bem à direita. Mogi das Cruzes. Mogi. Da estação de trem de Mogi das Cruzes. É o ponto inicial da rota. E aí você vai à direita da rodovia dos Tamoios. É bem ao sul, digamos assim, do estado. Lá pro terceiro dia a gente passa por baixo da Tamoios. Depois por baixo da Ayrton Senna. Na véspera ou no penúltimo dia passa debaixo da Dutra. Mas a gente não pega as grandes rodovias. E essa é uma rota, né? Que eu tô dando exemplo. Existem outras. É Rota da Fé. A pessoa pesquisando no Google vai achar informações. Obviamente que a Via Dutra, o caminho é mais curto, porque dá menos voltas, são mais ou menos 160 quilômetros. Há uma estrutura melhor, porque a cada 15, 20 quilômetros você tem uma cidade ali, então é alimentação, é hospedagem, mas essas rotas também, apesar de mais precárias, principalmente nessa época do ano, elas contam com uma infraestrutura melhor por conta de voluntários, inclusive, que se propõem a ajudar quem está caminhando por ali. Leva água, leva comida, leva curativo, profissionais da saúde ficam por ali, então é uma opção. Vai eventualmente ser mais cansativo, vai ser mais longa a viagem, porém, eu não teria coragem de fazer pela Dutra. Eu acho pela Dutra muito perigoso. Por mais que a gente, no ano passado, de tanta gente que foi, não tenha registrado mortes, mas são alternativas. Cada um faz a sua escolha. Se vai pela Dutra, vai na paz, vai tranquilo. Chega lá, demora um pouquinho, mas chega, viu, gente?
2: É, mas tem que prestar atenção a isso. Tá no acostamento no sentido contrário ao fluxo. Até porque a pessoa tem uma chance. Não só o motorista enxerga o peregrino, a pessoa que está caminhando mais facilmente, e a pessoa também fica mais alerta, fica, né? Não dá para andar com o carro vindo pelas suas costas. E daí é perigo demais.
0: Aí você não tem tempo de reação nenhum, e o sujeito que foi flagrado a 168 por hora, a Dutra, se eu não me engano, não passa de 110 o limite. Nos trechos mais rápidos, pelo menos eu vou bastante pro Vale do Paraíba, 90, 100, 110. Se o sujeito está ali andando a 168, é um sinal de que a gente tem que ter uma fiscalização firme todo dia, mas principalmente nesses dias.
2: É isso.
0: Na Marginal Pinheiros, acho que ninguém tá andando tão rápido não, viu? Fala, Débora Mendonça.
7: Piorou rápido a Marginal do Pinheiros no sentido da Castelo Branco e o congestionamento se formou da Estação Berrini até a Ponte do Jaguaré. A pista local com vantagem, mas só a partir da Eusébio Matoso. Para antes disso, a Faria Lima vale se comparada à Marginal, mas tem velocidade reduzida entre a Cidade Jardim e a Rebouças. 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
0: A gente fala agora de um registro que chegou pela central de ouvintes da Band News FM Ricardo Boechat sobre um vazamento considerável de água na estrada do Campo Limpo, altura do número 51. E para quem nos acompanha com imagens, para quem não nos acompanha, porque quem acompanha tá vendo, para quem não nos acompanha é considerável mesmo, viu gente? Tá jorrando água de baixo para cima, saindo de um bueiro, tem um pedestre ali na calçada com dificuldade, inclusive, para passar. Esse registro foi da nossa ouvinte Mari, que contou que faz dias que ela observou esse problema. A imagem, como eu destaquei, mostra uma grande quantidade de água saindo da calçada, totalmente danificada, na verdade uma faixa praticamente. Eu tô tentando identificar se é a calçada que está metade quebrada ou se é parte da rua. Não, é metade da calçada. Os pedestres têm que andar por um trechinho estreito ali. Depois que a gente entrou em contato com a Sabesp, a empresa mandou uma nota e afirmou que uma equipe foi até o local e fez o reparo do vazamento, informando ainda que a ocorrência foi provocada por uma obra particular que atingiu a tubulação da Sabesp. A companhia esclareceu que esse é o segundo vazamento registrado no mesmo endereço, pelo mesmo motivo. E aí, gente, fica o convite aqui. Se você tem algum registro da cidade, uma denúncia, precisa de ajuda com órgãos públicos, faz como a nossa ouvinte. O WhatsApp está sempre aberto, é esse mesmo WhatsApp que a gente passa aqui toda hora para você mandar mensagem sobre o trânsito, sobre o que está acontecendo no momento. 11-999-592-100. 11-999-592-100. Pode mandar em texto, pode mandar em áudio. Se conseguir tirar foto do problema, manda foto. Se conseguir vídeo, também manda vídeo. A gente recebe aqui, vai fazendo a triagem e vai cobrando as autoridades e colocando no ar. Vou aproveitar que a gente entrou nesse assunto, vou fazer um convite aqui, mas esse não é para perrengue não, pelo contrário. A gente falou do feriado do dia 12 de outubro, dia de Nossa Senhora Aparecida, segunda-feira, que também é dia das crianças. E a gente está produzindo um conteúdo especial, você que tem filho, sobrinho, afilhado, já ouviu a história da semana maluca na escola. É mochila maluca, cabelo maluco, os pais ficam doidos. E aqui a gente vai fazer a notícia maluca.
2: Os pais malucos, né?
0: A criança só tira onda, né? Só se diverte.
2: Na minha época da minha filha criança não tinha
0: isso. Nada disso,
2: tinha,
0: né?
2: Tinha algumas festinhas e tal, mas não tinha.
0: Não, mas que nem hoje. Não
2: cabelo
0: tinha,
2: maluco não, né? Tinha. Não,
0: e os pais,
2: graças a Deus.
0: Tem pai que capricha. Não, tem uns ali que...
2: Tem pai que capricha demais,
0: até
2: eu acho.
0: Até demais, que passa.
2: Desculpa,
0: do tom.
2: Desculpa, tem alguém muito caprichoso escutando a gente. Não, sabe o que, que é? Aí, não pode virar competição, né, gente? Não pode virar assim, ai, tem uma super produção. Tem que ser um negócio mais light, prepara em casa mesmo, dá uma bagunçada no cabelo em casa, cola um papel picado.
0: A criança acho até que nem liga muito pra competição.
2: De cabelo e dá umas...
0: faz uma graça ali. Aqui não vai ter nada disso, viu gente? Mas vai ter a notícia maluca. Então, tem muita criança agora ouvindo a gente, porque tá voltando da escola com o pai, com a mãe no carro, com o tio da perua, que também escuta a gente. Então, notícia maluca. É uma notícia que você gostaria de ouvir. Já teve criançada...
2: As crianças
0: mandem áudio, tá?
2: É.
0: A Beatriz Alencar tá aqui separando tudo. Já teve criança pedindo, assim, uma lei pra colocar pizza em todas as refeições. Eu aprovei. Então, assim, é da sua cabeça, olha, viu, molecada? Manda o áudio aqui que você pode aparecer na Band News FM.
2: Do jeito que o tempo tá maluco... Do jeito que o mundo tá maluco, é bem provável que surjam pedidos e notícias de crianças propondo leis aí bem mais sensatas do que as que a gente tem visto ultimamente.
0: Não duvido. Vai, uma notícia boa, pelo menos, do trânsito, viu, Débora Mendonça? Vai, no centro de São Paulo não tava bom, na Marginal Pinheiros também não. Rodoanel tá bom, né?
7: Fila extensa e muito difícil de avançar no Rodoanel. A pista externa parou do quilômetro 18 até o 24, reflexo das obras na altura da Raposo Tavares. Depois, para chegar a Regis, ficou livre. Esse trecho do 24 ao 30, nenhum problema agora. Tem dificuldade, sim, na pista interna para o acesso a Regis Bittencourt. Ali, a lentidão é de 5 quilômetros, do 35 ao 30. 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
7: A marginal do Tietê já ia muito mal no sentido Ayrton Senna, piorou com ocorrência na altura da Ponte Cruzeiro do Sul na pista express, mas a lentidão começa muito antes, ainda na altura da Doutor Gastão Vidigal, um trecho muito ruim até a rodovia dos Bandeirantes com a pista local nesse início ainda valendo a pena. Depois da Ponte do Piquiri até a Cruzeiro do Sul, praticamente igual por todas as pistas, com vantagem ainda para a pista local até a aproximação à ponte Júlio de Mesquita Neto. Vale muito a partir da ponte do Piquiri sair para Hermano Marquete, Marquês do São Vicente. Vai ter congestionamento a partir do Centro de Esportes Radicais. 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
2: 5 horas e 43 minutos, começa a FutureCon, o maior evento de conectividade. Gostou do meu?
0: Opa!
2: Conectividade, inovação, tecnologia e telecomunicações da América Latina. E quem vai conectar a gente com esse assunto é o Arthur Coelho. Fala, Arthur.
13: Fala pessoal, uma ótima tarde a todos que acompanham a programação da Band News FM. Eu continuo aqui no FutureCon 2026, então, tudo que há de mais moderno em relação à inteligência artificial aplicada aos negócios, computação quântica, cibersegurança e também infraestrutura digital estão entre os temas discutidos nesta FutureCon 2026, que começou hoje, terça-feira, e vai até a próxima quinta-feira. Aqui ao meu lado está o Oswaldo Laos Maia, que é o assessor da diretoria regional do Senai de São Paulo. Seja bem-vindo à programação da Band News FM. A gente está falando aqui de inteligência artificial, mas também de conectividade nas indústrias, né? Como é que o Senai hoje tem atuado nessa questão da conectividade dentro das empresas brasileiras?
14: Bom, boa tarde. Tem atuado de duas maneiras: na qualificação profissional de alto nível, que é o estado da arte no mundo em termos de conectividade, e também na assessoria técnica e tecnológica às empresas, desenvolvendo processos, produtos que auxiliem a indústria brasileira a enfrentar esse grande desafio que é a competitividade global. Hoje o tema aqui escolhido é conectividade, o mais conhecido, por exemplo, um 5G, Wi-Fi e também aplicações industriais. Como máquinas falam com máquinas e como que o ser humano interage com as máquinas de uma maneira harmoniosa para aumentar a produtividade das indústrias brasileiras.
13: Como é que as empresas podem ter acesso a uma consultoria do próprio Senai para alavancar cada vez mais esse mercado tecnológico dentro das fábricas?
14: É só procurar qualquer uma das nossas 90 escolas aqui no estado de São Paulo, todas estão gabaritadas a dar um pronto atendimento à necessidade, seja ela qualificação profissional em qualquer nível, aprendizagem, curso técnico, curso superior, e também no desenvolvimento de condições tecnológicas para aumentar a produtividade das empresas.
13: Muito obrigado, bom evento para você.
14: Obrigado, obrigado.
13: É isso, pessoal. A gente continua por aqui falando de muita tecnologia no FutureCon. São 5 arenas de discussões, ainda mais de 300 marcas expositoras e 400 palestrantes. Expectativa nesses 3 dias de pelo menos 30 mil pessoas que passem por aqui. Eu volto aí com vocês.
2: Obrigada, viu, pelas informações.
0: Agora 5 horas e 46 minutos, hora de mais um giro sobre o que é destaque nesta terça-feira. Tem notícia sobre o roubo de uma viatura policial. Que coisa, no interior paulista. Fala, Beatriz Alencar.
15: É preso em flagrante o suspeito de furtar uma viatura da Polícia Civil. O caso aconteceu hoje em Jundiaí, no interior de São Paulo. Após levar o veículo, que estava estacionado no pátio da Central de Flagrantes, na Avenida 9 de Julho, o homem seguiu até o bairro Retiro e abordou motoristas como se fosse um agente da corporação realizando uma falsa operação de fiscalização. De acordo com um delegado da unidade, a viatura não era de uso da central e se tratava de um veículo para transporte de presos. O agente também declarou que o carro foi furtado porque estava aberto e com a chave dentro. O caso foi registrado como uso indevido da função pública, furto e ameaça, já que algumas das pessoas abordadas declararam terem sido coagidas na falsa abordagem. A conduta do agente responsável por deixar a viatura aberta também está sendo investigada pela Corregedoria.
2: Nosso ouvinte brinca aqui, ó, final 3325, telefone. A polícia chamou a polícia? Primeiro a polícia precisa acreditar que ela também pode ser vítima, né? Porque deixa o carro aberto, a chave lá. Então a polícia tem que entender que não tá fácil para ninguém. Quem sabe entender a mensagem, né? Vamos seguir agora com outros destaques. A Polícia Civil trata como tentativa de homicídio o caso do homem que atacou o porteiro de um prédio com uma faca em São Vicente, no litoral de São Paulo. O suspeito de 23 anos, que foi identificado pelas imagens de câmeras de segurança, fugiu. O caso foi na madrugada de quinta para sexta-feira da semana passada. O agressor seria o filho de uma moradora do prédio. Ainda não há informações sobre a motivação do ataque e nem sobre o estado de saúde do porteiro.
0: E para quem não nos acompanha com imagens, mas depois pode observar lá no YouTube, o porteiro pega uma cadeira daquelas de plástico, que é o que ele tinha na guarita, para tentar se defender. A gente não tem o que aconteceu antes na gravação. A gravação começa no início da tentativa de facada. A gente não consegue nem identificar pelas imagens se o porteiro de fato foi atingido, mas o sujeito tá ali, maluco, olhando para ele, indo para cima e ameaça, e de repente tenta uma facada, dá 2-3 passos para trás, e a gente vai seguir em cima desse caso, inclusive, para saber se aconteceu algo mais grave com esse porteiro, além do trauma psicológico que, obviamente, esse fica.
2: Mas ele vai pra cima dele, né? Ele vai tentando atingi-lo. Nossa, que pavor.
0: Acalmar um pouquinho, gente. Noticiário mais leve, pelo menos eu espero, viu, Maurício Ferreira? Considerando o assunto que você vai abordar, eu espero boas notícias. Maurício Ferreira tá aqui pra falar do Palmeiras. Diga lá, Mal, boa tarde.
16: Tudo bem, Ferretti? Ótima tarde a você, Adriana, todo mundo que acompanha o Entre Nós por aqui. A atividade do Palmeiras nessa terça-feira já com novidades na Academia de Futebol. A volta dos 3 paraguaios convocados nessa data FIFA. Então, Gustavo Gomes, Maurício e Ramon Sosa já se apresentaram na Academia de Futebol. Hoje passaram pelos exames médicos, deram aquela corridinha meio migué em volta do gramado, como você está acostumado, Ferretti, nos seus treinamentos também. E fizeram apenas atividade regenerativa, né? Amanhã participam normalmente de toda atividade, estarão liberados, né, para o jogo de quinta-feira contra o Bahia, 9:30 PM na Arena Palmeirense. Hoje ainda tem o Arias em campo pela seleção da Colômbia e Giai e Flaco Lopes na despedida de Lionel Messi com a camisa da seleção argentina. Esses três são aguardados amanhã na Academia de Futebol, assim como os uruguaios Emiliano Martinez e Piquerez, mas esses dois numa logística mais complicada, voltam da Índia, onde hoje o Uruguai venceu a Índia, né, no último compromisso dessa data FIFA. E diferentemente desses outros convocados que eu citei, não tem voo fretado para eles. Voltam normalmente com a delegação do Uruguai. Mesmo assim, já são esperados nesta quarta-feira na Academia de Futebol para o penúltimo treinamento, né? Lembrando que no dia do jogo, Abel Ferreira comanda uma ativação física. Então, amanhã, a penúltima atividade. E aí, na quinta-feira, pela manhã, fechando os preparativos para, na quinta, 9:30 PM, enfrentar o Bahia nessa retomada do Campeonato Brasileiro. Então, hoje foram 3 novidades. Gustavo Gomes, Sosa e Maurício. Amanhã já são esperados os outros convocados, entre eles Flaco Lopes, que para você deve assumir a camisa 10 da seleção argentina com a aposentadoria do Messi, né?
0: Não, mas não é nenhum absurdo. É que tem o Arrascaeta, eu sou fã do Arrascaeta, eu já manifestei aqui, né? Mas assim...
16: Não, mas o Arrascaeta é uruguaio.
0: Sim, não, eu ia dizer outra coisa, Flaco Lopes no Brasil é... Se não for o melhor jogador, do pelo menos do ano passado pra cá...
16: Entre os estrangeiros.
0: Não, entre todo mundo.
16: Geral?
0: É.
16: Ele se empolga de vez em quando, né?
0: Pai, se não for o melhor, é top 3.
2: Eu só dou risada, eu acho graça. Pai. Eu acho graça, gente, eu vou explicar na troca de olhares aqui entre eles.
0: Porque um começa a falar, o outro já sabe que vem bomba, né?
2: Outro defende o Miguel do outro.
0: O Maurício Ferreira sabe. Se não for o melhor, é top 3, vai.
16: É, no último ano acho que eu tô com você. Tá jogando muita bola, Flaco.
0: Não falo tanta bobagem assim, não.
16: Mas
0: não é
16: pra ser o camisa 10 da seleção argentina,
0: não,
16: né?
0: Não, muita calma nessa hora.
2: Esquece isso aí. A vantagem é que aqui a polarização termina em convergência.
0: É isso, no fim dá tudo certo.
2: Vamos ver se tem alguém tentando dar uma corridinha Miguel lá no Santos ou se o povo tá treinando direitinho.
0: Ah, lá tem um, hein? Mas não vou citar nome.
17: Olha, muito boa tarde para quem nos acompanha aqui no Entre Nós. Bom, Adriana, é o seguinte, né? O Santos também teve retorno hoje, inclusive um retorno importantíssimo no meio de campo, Gabriel Bontempo, garoto formado nas categorias de base do Santos, né? E retorna da seleção brasileira. Fez boa participação nos amistosos agora deste mês. E agora também vai reforçar o Peixe para essa partida contra o Flamengo, né? Ontem a gente estava falando sobre a possibilidade de perder, né, um atleta, que é o Arthur, e essa possibilidade se concretizou por conta de lesão, mas também não terá Everton Cebolinha, a equipe do Cuca, porque tem um acordo com o Flamengo, né? A liberação do Cebolinha foi feita a partir de um acordo de cavalheiros com o Flamengo, que cedeu o atleta, e por conta disso, agora o Cebolinha também será outro desfalque. Aí a gente tem até uma possibilidade, né, de ver ali o trio Neymar, Gabigol e Coutinho, um sonho santista que pode se concretizar em algum momento. Rolaser, que é outro meio-campista também importante para esse meio de campo santista, não está 100%, teve uma virose no jogo contra o São Paulo, e aí pode não atuar os 90 minutos. Em contrapartida, o Santos terá o reforço do Gabriel Bontempo, jogador importante desse elenco santista aí, agora 2.0, reforçado, né? E vamos ver como que vai ser essa partida na Vila Belmiro na quinta-feira.
0: Ah, vai dar Santos, certeza. Santos vai ganhar fácil do Flamengo. Tô na torcida. Valeu, Olivia.
2: Obrigada, viu? E eu tô aqui. O que significa dar um migué? Peraí, não, tô com pressa pra ir embora. O que significa dar um migué? Inventar uma desculpa esfarrapada, enrolar, tentar enganar alguém. Mas dar um migué todo mundo entende, né?
16: É uma coisa meio preguiçosa, assim, né?
2: É, aí, de onde vem? Uma das teorias é que diz respeito a Dom Miguel, filho de Dom João VI. Assumiu a regência de Portugal, depois usurpou o trono, deu um migué no Dom Pedro I, que estava por aqui, usurpou o trono, quebrando acordos, ganhando fama de fingido e trapaceiro. Então, é isso.
16: Eu não sabia.
2: Dá um migué. Também não. A inteligência artificial que está falando, hein, gente? Não sai repetindo, não. Tem que buscar outras fontes.
0: Migué também é cultura, viu, gente?
2: Mas dá um migué, a gente entende bem.
17: Ah,
2: né?
17: Mas jogador que volta da seleção, gente, não tem como não dar um migué,
0: cansado,
17: né?
0: Viaja o mundo, né?
17: É, todo mundo teve folga, descansou e o cara tá lá jogando com a seleção. Deixa ele
2: tem
17: dar um
2: álibi,
17: miguezinho.
2: Né? É um migué com álibi. Valeu.
0: Valeu, gente. Tem mais um último destaque do esporte, esse não no futebol. A tenista Luísa Stefani se classifica para as quartas de final da chave de duplas do WTA 1000 de Pequim, na China. A paulistana, junto com a canadense Gabriela Dabrowski, elas aguardam agora a definição das próximas adversárias. Após essa vitória de hoje, a Stefani contou que se encontrou com o sérvio Novak Djokovic, que tinha acabado de conquistar o título número 102 da carreira.
18: Boa vitória hoje. Uma quebra no primeiro set. No segundo, a gente poderia ter começado melhor, mas acho que do 3-2 para frente foi um ótimo nível jogado. E feliz com a vitória. E logo em seguida, acabei encontrando o Djokovic saindo da premiação. Incrível o que ele vem fazendo aqui, nunca perdendo essa quadra. E a gente assistiu o jogo dele contra o Zverev, basicamente uma escola de tênis. E super legal e foi muito simpático para tirar uma foto.
7: Trânsito congestionado na Avenida Aricandufo, hoje a fila bem extensa no sentido São Mateus, começando ainda no Carrão, na altura da Zambese, e vai direto, quase que emenda tudo, até a Raias do Araguaia. É bastante coisa. Ainda vale o caminho pela Conselheiro Carrão, 19 de janeiro está bem tranquila, e a partir da Rio das Pedras, da Aguiar da Beira em diante, na verdade ela começa ali com outro nomezinho, que é a vereadora Emílio Meneghini. Desse trecho para frente, a Rio das Pedras quase iguala com a Aricanduva. Vai mal também até a Raias do Araguaia. Então, paciência com esse trecho final, mas para antes, ali no Carrão, com certeza o melhor caminho agora é a paralela da Aricanduva. 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
20: 2022 eu fui até Santuário de Aparecida andando também, saí de Mogi das Cruzes, fiz a Rota da Luz, achei espetacular, muito seguro, embora fui fora da época de peregrinação, mas eu achei sensacional.
2: É, essa a gente falou mais cedo aqui da peregrinação que já começou dos romeiros em direção à Aparecida para tentar participar da grande festa no dia 12. E teve pergunta aqui de ouvinte para você. Se não me engano, foi o Djalma, né?
0: Foi o Djalma que perguntou. Esse aqui é o Carlos Barreto. Ele não falou o nome no áudio. Ah, foi a Carlos. Mesma rota que eu fiz. E eu também fiz fora da época de peregrinação. Fiz no fim de agosto. Deu tudo certo.
2: E o Djalma perguntou como é que foi a sua experiência.
0: A experiência tem a questão espiritual, eu obviamente sou católico, vou ficar tocado, eu falo obviamente porque se eu não fosse dificilmente eu teria feito esse trajeto, mas a experiência do ponto de vista espiritual

0: Beijo pra minha linda aniversariante do dia. Daqui a pouquinho, 7h20, tá chegando o Jornal da Band com transmissão aqui na Rádio Band News FM. E agora?
1: Vem aí o Reinaldo Azevedo, Alexandre Bentivoglio, a Isabela Mota. Vem aí o É da Coisa, gente. Tchau.
0: Obrigada demais.

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18 horas e 3 minutos no horário de Brasília. 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

0: 3. E na caverna do Inhudo, o Inhudo tá um pouco de férias. Depois eu dou detalhes das férias do Inhudo, viu? Isabela, boa noite, boa noite, valeu bem.
1: Boa noite.
0: Amanhã, do meu querido amigo Guilherme Arantes, a quem mando um beijo, interpretado pelo Caetano. Acho que até o Guilherme acha que fica melhor com o Caetano. Aliás, Vólio Berni, a questão que não quer calar.
2: Qual?
0: Que interpretação não fica melhor com o Caetano?
2: É verdade.
0: O Caetano cantando Beatles consegue ser melhor do que os Beatles. Porque confere ali. Caetano cantando Peninha. E não que eu ache o Peninha ruim, eu não acho. Eu acho que o Peninha na expressão direta do sentimento. Eu gosto da expressão direta do sentimento, gosto das metáforas, mas às vezes a expressão direta do sentimento sozinho com do Peninha, com Caetano, é uma obra-prima. É uma obra-prima. Assim, já era muito bom, mas ficou bom com ele, né? É, não tem. Se o Caetano cantar uma receita de bolo, né, fica bom. Aí achando um trechinho aí, eu vou... Pode interromper. A qualquer momento nós podemos ser interrompidos por Caetano Veloso cantando Peninha. Qualquer um. Entendeu? Ora, então a gente começa com amanhã. Até porque a esperança... Um amigo até falou que eu estava elegante, mas minha gravata ficou meio torta aqui, que eu pus de última hora, vai bem.
2: A do Peninha que você queria era sozinho mesmo.
0: Sozinho, é. É.
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0: Olha, é isso. Esses dois versos são geniais. Por que você me deixa tão solto? Por que você não cola em mim? Por que você me deixa por aí solto? Eu posso fazer coisas erradas. Cola em mim. É sensacional. É, Vólio Bene, Isa, amanhã, a esperança vem, sempre é bom para todo mundo, né? Especialmente se ela vem acompanhada de dias melhores para todos. Olha, eu só tenho os fatos. Cássio Conká, tá entre aspas aí, aspas que a tarde que eu mandei pra TV. O Cássio Conká, que é o pai do Kevin Conká, Vólio Bene, é uma família que adora K. Sabe K?
1: Sim.
0: É, K, 500K, adora K. É a família do KKK. Isa. KKKKK. E o Cássio com K, pai do Kevin com K, quer Bolsonaro com B livre. O Jair. Quer soltar o Jair. Vamos lá, Cássio com K. E aí o Cássio com K falou uma coisa que me deixou quase emocionado, porque eu vou pedir o concurso, como sempre, de advogados, juízes, desembargadores, essa gente toda que lida com leis. Porque o Cássio Conká deve ter um código penal, Vólio Bene, diferente do meu. Ministro, o senhor quer que eu mande um código penal de presente para o senhor? Hein? Mando. Se quiser, mando com uma interpretação junto. Porque vai que o senhor tenha esquecido, entre uma viagem de avião ou outra, Vólio Bene, um Macallan aqui, uma coisinha ali, uhum. O cara esquece de ler o Código Penal. Né? O que é muito feio. Entendeu? Não houve Caetano, não houve Peninha e não leu o Código Penal. Não vai salvar a alma assim, hein? Vai acabar, olha, vai acabar na danação. Do que eu estou falando, vai.
1: O ministro do Supremo Tribunal Federal, Cássio Nunes Marques, quer julgar logo após o segundo turno da eleição o pedido de revisão criminal da defesa de Jair Bolsonaro, que pode até resultar na soltura do ex-presidente. A informação é da Folha. O magistrado deve julgar o caso, independentemente de quem for o vencedor da disputa presidencial. Cássio tem avaliado, inclusive, libertar Bolsonaro por meio de uma decisão liminar, mas o cenário mais provável é de que o caso seja levado, claro, ao plenário do STF. O ministro tem dito a aliados que vê uma série de exageros no julgamento da trama golpista, conduzido pelo ministro Alexandre de Moraes, que resultou na condenação de Bolsonaro a 27 anos e 3 meses em regime inicial fechado. Segundo a Folha, em conversa com aliados, Nunes Marques afirma que o pedido de revisão criminal feito pela defesa de Bolsonaro já está pronto para ser julgado, mas que ainda não liberou o processo para não ser acusado de interferência nas eleições, já que ele também ocupa a função de presidente do Tribunal Superior Eleitoral durante o pleito desse ano.
0: E tem uma outra informação que até não veio para aqui, mas que é importante, meninos. Eu certamente eu não imaginei isso, mas de qualquer modo eu releio aí, porque só quero confirmar que está. Não cheguei ainda à fase, Vólio Bene, de criar realidades paralelas, mas nunca se sabe. Parece que ele disse também que ele não reconhece competência no Código Penal para punições de natureza política. Que foi a parte que mais me encantou. Eu fiquei muito encantado com isso. Né? Uhum. Porque eu gostaria de ver, assim, essa expressão adorável do direito, eu gostaria de ver o ministro a fazer uma sustentação oral a respeito. Quando menos. Né, ministro?
1: Essa informação consta no texto seguinte, tá? Tem detalhado.
0: Então tá, eu gostaria... tá no texto... tá no texto seguinte aqui, é o animal letro. Vai bem, gostaria de ver o Cássio a fazer essa sustentação oral em favor dos Bolsonaro. O senhor entende, ministro? De que o Código Penal não prevê punições políticas. E, de fato, o Vale Bene não prevê. Olha que encantador. Até aqui, a sustentação oral pareceria compatível com o ordenamento jurídico. Mas quem disse, Isa, que o Bolsonaro foi condenado sem o concurso do Código Penal? Meu querido Vólio Bene, enquanto eu me estendo aqui sobre alguns ministros e tal, você vai achar para mim os artigos 359L e 359M do Código Penal.
1: Sim.
0: O Vólio Bene é bom nisso, ele vai achar os artigos 359L e 359M.
1: Sim.
0: E aí eu lembro, já falamos, Vóliozinho, aí eu lembro que o Jair Bolsonaro foi condenado por organização criminosa, e no caso liderar a organização criminosa, foi condenado por ataque ao Estado de Direito, por tentativa de golpe de Estado, né? Foi condenado pelos crimes ali contra o patrimônio, porque na verdade se considerou que as ações do 8 de janeiro tiveram relação direta com toda a pregação que se fez antes. E, portanto, o condenado que foi condenado na forma da lei. Há ministros que, claro, resistem, né? A Carmen Lúcia, o Cristiano Zanin, né? Aqueles da primeira turma, o Alexandre de Moraes, o Flávio Dino. Certamente, o isento, independente, essa mistura de Deus Temes com o rei Salomão, que é o André Mendonça, Vólio Bene, né? Deve concordar.
1: Sim.
0: Que essa é a Deus Temes da justiça, junto com o rei Salomão, conhecido por seu espírito de justiça, dá em quê? Em André Mendonça.
1: Claro.
0: Em que mais? Em Cássio Nunes Marques. Né? Aliás, o André Mendonça, eu até brinquei hoje, né, que o André Mendonça, ele está, uma piada do Joseph Heller, num livro chamado Guide Novo, Só Deus Sabe, no Brasil, ele diz assim, o Salomão tentou dividir a criança por senso de justiça, não por astúcia. A piadinha é engraçada. Né? Ele não estava tentando ser astuto, ele estava tentando ser justo. Que é mais ou menos o nosso ministro. Né? Ô, Vólio Bene.
1: Oi.
0: Não tem mesmo no Código Penal punição por questões políticas. Mas o que é que diz o artigo 359L do Código Penal? Diga para nós.
1: Ele estabelece, caracteriza o crime de abolição violenta do Estado Democrático de Direito. Diz assim, tentar com emprego de violência ou grave ameaça abolir o Estado Democrático de Direito impedindo ou restringindo o exercício dos poderes constitucionais e prevê pena de reclusão de 4 a 8 anos, além da pena correspondente à violência.
0: Entendeu, companheiro? Entendeu, companheiro? Isso é punição política? E o M, Vólio Bene, o que é que diz?
1: Tipifica o crime de golpe de Estado, que é caracterizado por tentar depor por meio de violência ou grave ameaça o governo legitimamente constituído. Reclusão de 4 a 12 anos, além da pena correspondente à violência.
0: O Bolsonaro foi punido por quê? Porque é de direita, de extrema direita, porque não sei o quê, foi por tentativa de abolição do Estado de Direito, tentativa de golpe de Estado, organização criminosa e os dois crimes contra o patrimônio. Que condenação política. Ele pode achar o que quiser, só não pode usar esse argumento errado. Pode fazer, Vólio Bene, a sustentação oral que quiser em favor do bolsonarismo, mas que o faça com motivos justificáveis. Sem o quê? Fica uma coisa meio ridícula, né? E aí, eu noto. Vamos lá. Cássio Nunes Marques. Nós vamos ver daqui a pouco o Rogério Marinho. O Rogério Marinho é aquele homem que chora quando pensa em golpista preso. Vocês se lembram disso, né?
2: Claro.
0: Ele chorou. Tem aquele livro pavoroso que as pessoas dizem: você leu quando Nietzsche chorou? Na livraria, 3 páginas e me convenci por que não comprar. E tem Quando o Rogério Marinho Chorou, que é um livro que está para ser escrito. Ele foi hoje ao Fachin, foi lá reclamar de ministros que são muito parciais. Exemplo de imparcialidade, de retidão, é o nosso Cássio Conká, o pai do Kevin Conká, dos 500K, quando estavam sendo votadas as questões, estavam sendo votados no Supremo os precatórios da Alcídia, com voto favorável de Cássio e a advocacia do filho Kevin, segundo a conversa, com 500K mês. O mesmo Cássio das folias físicas, patafísicas e aéreas no avião, com um macalanzinho, porque ninguém é de ferro também. Não pode ir na festa, não pode ir no seminário, não pode tomar macalã, pode. Votar junto não pode. Quando tem tudo isso? A turma do KN, que manda lá no TRF1, onde o filho advoga. Mas você acredita, Isa, para seu escândalo? Não, seu escândalo não. Você vai falar, é normal. Depois você fala, rei, é normal.
2: Não é estranho?
0: Você vai falar, não, rei, não tem nada estranho nisso. Tá não bom. Tem nada estranho. Você acredita que o Marinho foi reclamar dos ministros do Supremo para o Fachin?
2: Ah, é?
0: É. E não reclamou do Kevin Conká? Não, calma, do Cássio Conká? Não reclamou. Não é estranho?
2: É um pouco estranho.
0: É um pouco estranho. É estranho. Não reclamou. Não reclamou do Mendonça. Não reclamou do Mendonça, um exemplo de independência. Vou lembrar que até não botei no roteiro, ministro, mas eu tinha pedido o vídeo, ele está aí. Um vídeo do Mendonça da sua independência. Existe alguma razão para fazer a revisão da condenação de Bolsonaro? Nenhuma. Todas as questões apontadas pela defesa já foram tratadas e enfrentadas no curso do julgamento. Com esse Supremo que está aí, parece que não passa. Mas eles têm grandes projetos para o Supremo, caso o Flávio seja eleito. E aí sim nós conheceremos a verdadeira democracia, com um Senado controlado pelos bolsonaristas, uma Câmara controlada pelos bolsonaristas, a presidência, se o Flávio ganhar, pelos bolsonaristas, e o Supremo, idem. E aí conheceremos a verdadeira democracia, que é mais ou menos aquela que vigora no Rio de Janeiro. Segunda maior abstenção do país, precisa ser pensado, né? Então, vamos pensar tudo isso aqui. Com calma, com tranquilidade, com felicidade. Né? Vamos seguir. Ó, tem uma coisa estranha. Gozado, um amigo tinha me mandado. E eu falei assim, mas é um amigo que eu sei que vota no PT. Eu falei, esse pessoal tá assim, né? Bem brinquei, né? Eu falei, o que é? Tá desconfiando do TSE agora? Nós vamos... Ah, tá. Mas o fato é que tem uma coisa estranha no TSE. Sob a gestão do Cássio e do Mendonça. Mas, ô, Voibene, não vou desconfiar das urnas, tá?
1: Tá bom.
0: Não vou desconfiar das urnas. Mas o que tá acontecendo? Tá acontecendo aí. O que que tá acontecendo?
2: Eleitores relataram nas redes sociais nesta terça que o sistema do Tribunal Superior Eleitoral os registra como faltou no primeiro turno das eleições realizado no domingo. Apesar do registro, eles compareceram às urnas e receberam comprovantes de votação. Não há indicação de que o registro de ausência signifique que o voto não foi computado. Em uma das publicações, um eleitor questiona o TSE após consultar a situação eleitoral. Ele diz: "Fui conferir meu voto e mostra que eu não fui votar. Eu fui votar e tenho comprovante que fui até as urnas. Segundo o Poder 360, que verificou alguns registros, mesmo com a confirmação impressa de que houve comparecimento à sessão eleitoral, a consulta no sistema do TSE aparece com o registro de faltou. A verificação foi feita no serviço de autoatendimento eleitoral do TSE na opção de justificativa de ausência. O sistema permite consultar informações relacionadas ao comparecimento às urnas e solicitar justificativa eleitoral. Procurado, o TSE não se manifestou até o momento.
0: O Cássio vive desonrando o sindicato dos cabeçudos. Eu fico muito bravo com isso, Valeu Bene, porque depois a gente fica mal afamado. Entendeu?
1: Sim.
0: É, Isa. Os cabeçudos precisam se proteger.
2: Claro.
0: Nós que temos cabeça 62, Cássio, 62 centímetros de circunferência, não vou continuar a piada, né? Quer falar que em alguns casos pode ser excesso de cérebro, outros pode ser falta. Ô, Vale Bene, tem uma história para quem foi trotskista, militante trotskista, comunista da linha Trotsky, como eu fui no passado, na juventude. O Trotsky morreu, levou uma picaretada na cabeça, um troço de gelo, né? Que o Juan Mercader jogou, coitado, trincou a cabeça dele. Falou, vai bem, for pesar o cérebro do Trotsky, o cérebro pesou mais de 4 quilos. Eu acho que era erro da balança. Embora ele tivesse uma cabeça gigantesca. Não, pode não ser o caso do Cássio, né? Mas tem que responder, cara, porque é verdade. Amigo, jornalista, que trabalha. Tá aqui. Ele falou, eu nem vou falar, porque senão vai aparecer. Ele é a irmã dele. Ele é a irmã. Vocês já imaginaram uma matéria dessa na vitória do Lula? Lá em 2022? Hein? Parem tudo! Vamos pra rua! Ia ter gente rezando pra pneu, ia ter aquelas corocas tendo ataque histérico. Lembra aquele ataque histérico que teve, acho que foi no Rio Grande do Sul? Se achar aí, até no Rio Grande do Sul, quando falaram que o Alexandre foi preso, aquela informação falsa que a Zambelli e o hacker colocaram, Delgatti, né?
1: Isso.
0: Colocaram
1: Walter Delgatti
0: no TSE. Que o Alexandre tinha tido ordem de prisão para o Alexandre, aliás, expedida pelo próprio Alexandre. Você lembra que elas começaram a gritar? Alexandre! Tinha gente sendo visitada pelo orgasmo ali pela primeira vez. E eu até entendo que quando vem a primeira, a pessoa pode, eu não lembro do meu, mas de qualquer modo eu devo ter tido. Não, acho que eu não gritei, não. Acho que eu me comportei. Mas embora, enfim, acho lindo quem grita também. Acho. Você imagina? E no entanto, o Cássio não responde. Desmoraliza os cabeçudos, meu! Porra, meu! Respeita os cabeçudos! Marinho com Fachin. E o claro intuito de perseguir o STF. Ficou claro. Nós vamos falar. Não vai falar do Lula, que agora diz que quer demitir, quer tirar o Sidônio da campanha, o Lula que não sei o quê, o Flávio da reeleição. Vamos falar de tudo. Tem vídeo hoje pra gente se divertir aqui. Mas vamos ao Marinho. O Cássio, assim que você acordar, precisa ter uma resposta sobre o TSE. Precisa ter uma resposta. Estamos na era da informática. A informática já é tão velha, Valeu Bem. Não. Marinho com Fachin. Claro intuito de perseguir o STF.
1: O coordenador político da campanha de Flávio Bolsonaro, o senador Rogério Marinho, esteve hoje com o presidente do Supremo, o ministro Luiz Edson Fachin. A gente vai ouvir trechos do que disse Marinho para ver se a gente consegue chegar a uma conclusão sobre a natureza dessa conversa.
3: Mas eu vejo que o Alexandre Moraes e o Flávio Dino têm se comportado nos últimos tempos claramente com um viés político. Tá? Eu acho que política é para os políticos. Tá? A minha preocupação é com a interlocução com o judiciário, não me nego a conversar com eles, mas eu acho que nesse momento vou deixar passar o processo eleitoral para procurá-los oportunamente, se for o caso, mas quando passar o processo político, porque hoje me parece que claramente o viés político tem dominado as ações desses dois senhores.
0: É muito feio isso. Ministro com viés político é muito feio. Bonito é um ministro sem viés político, aquele misto de Deus a Temes com o rei Salomão, que quer dividir criancinha para o centro de justiça, não por astúcia, como, por exemplo, André Mendonça. Esse sim. André Mendonça, sim, é um ministro isento, independente. A gente viu o que fez com o próprio Alexandre, mandando investigar o arrepio da lei. Desculpa, ali sim, o Código de Processo Penal foi pro lixo. O Gonê, o André Rodrigues, quebrando o sigilo da investigação para jogá-los na boca do sapo, mas não do Cássio Nunes Marques, hein? Do Cássio, não. Só desses. Por quê? Às vezes é preciso ser isento, vale bem. Isento como foi André Mendonça no dia 14 de setembro de 2023, numa sessão do Supremo, quando se estava discutindo a invasão da sede dos três poderes, das respectivas sedes. E o Mendonça decidiu culpar a vítima, numa prova de que isenção ou se tem ou não se tem. Coloquemos esse vídeo só para refrescar a memória, porque aqui a gente é contra o negócio da peixinha Dory. A gente é a favor da peixinha Dory, que é uma fofa, do Procurando Nemo, mas o jornalismo tem memória ou é peixe Dory sem a mesma graça da peixe Dory? Mendonça, dê-nos um exemplo de independência de espírito, vai.
4: Sabemos nós dois que o ministro da Justiça não pode utilizar a Força Nacional se não houver autorização do governo do Distrito Federal, porque isso fere o princípio federal.
5: Não em relação aos prédios federais.
4: Não em relação à Praça dos Três Poderes.
5: Mas em relação às edificações federais.
4: É um absurdo.
5: Federais,
4: pode, deve, com todo respeito, Vossa Excelência, querer falar que a culpa do 8 de janeiro foi do ministro da Justiça.
5: Vossa Excelência que está dizendo isso.
4: É um absurdo.
5: Vossa Excelência que está dizendo isso.
4: Cinco comandantes estão presos.
5: Muito embora eu queria e o Brasil quer ver esses vídeos do ministro.
4: Quando o ex-ministro da Justiça, que sucedeu Vossa Excelência, fugiu para os Estados Unidos. Fugiu.
5: Eu sou advogado de ninguém aqui, ministro.
4: E jogou o celular dele no lixo.
5: Eu não sou advogado de ninguém.
4: E foi preso. E agora, Vossa Excelência vem no plenário do Supremo Tribunal Federal, que foi destruído, para dizer que houve uma conspiração do governo contra o próprio governo. Tem a
5: não
4: dor.
5: Não coloque palavras na minha boca.
4: Tem a dor.
5: Não coloque palavras na minha boca.
0: E foi isso mesmo. Inclusive lançou a teoria conspiratória dos vídeos secretos. Independência. Não, claro que o Alexandre, né, foi tendo um acúmulo ali de ressentimento. Isso é independência. Agora vamos para o item C aí, porque não deixa de ser curioso. Vai lá.
2: Marinho disse não ser possível que a população tenha a percepção de que o judiciário é uma extensão do governo, que isso faz mal à democracia brasileira, mas que crimes de responsabilidade têm de ser apurados.
6: Vingança não significa omissão. Nós não temos vindita nem vingança. Agora, não há omissão. A Constituição é clara. O princípio da separação entre os poderes é um elemento basilar na nossa Constituição e na nossa República. Nós temos três poderes harmônicos e independentes entre si. Mas não existe poder absoluto. E o crime ou o indício de crime cometido por quem quer que seja não pode ser acobertado pelo corporativismo. Então nós não defendemos uma omissão, defendemos um cumprimento da Constituição. Então se crime de responsabilidade forem cometidos, é evidente que eles têm que ser investigados. Ninguém está acima da lei, pelo menos é o que eu aprendi desde cedo. Nós viemos dizer também ao ministro Fachin, como eu estive aqui com vários outros ministros, acho que cinco ou seis ministros já foram visitados por mim, e que nós vamos cumprir a Constituição e a lei, né? Que nós não temos espírito de vindita, pelo contrário. que nós queremos reconstruir o país, queremos normalizar a relação entre os poderes, queremos que a separação seja de fato. Não é possível que a sociedade tenha a percepção de que o judiciário é uma extensão do governo. Isso faz mal à democracia brasileira.
0: Em que circunstância o judiciário foi extensão do governo? Sabe o que é complicado nesse raciocínio? É porque ele é golpista. Sim. Mesmo com essa vozinha mansa do neto do Djalma Marinho, cujo avô deve estar se revirando no túmulo, mesmo tendo sido um golpista, apoiou o golpe, mas não aceitou, por exemplo, a cassação do deputado Márcio Moreira Alves e renunciou à Comissão de Constituição e Justiça, que a ditadura tentou impor, e ainda citou Calderón de la Barca, o rei tudo menos a honra. Foi bem. Esse senhor que já passou pelo PSB, né? E hoje está no PL. Em que circunstância esse governo foi, esse STF foi extensão? Punir golpista é extensão do governo? Não deveria ter punido? Eu já vou lembrar um pouco da sua obra, Marinho, calma. Outra, ele está falando do quê? Tem outra confusão aí. Crime de responsabilidade de ministro é lei 1079. As acusações que pesam, o negócio de Alexandre e o contrato da mulher com o Master, aí não tem nada a ver com lei 1079. Aí seria crime comum. Portanto, investigado no âmbito do próprio Supremo. E eles esperam fazer a maioria para eles poderem se livrar dos ministros incômodos. Valeu, Beni, eu quero me livrar de todo ministro que eu acho que teve contato com o Banco Master. Quer dizer que eles vão tentar se livrar do Cássio Conká também? Ah, não, do Cássio Conká não. Desse não. E agora vem o trecho risível. Vale a pena fazer a cabeça? Porque eu fiquei com... quase ri.
1: Rogério Marinho diz que parte da população não acredita no judiciário e que aquele que vencer a eleição tem de tomar posse.
0: Porra, eu também.
6: Nós estamos assistindo uma espécie de intervenção continuada na justiça especializada, no caso a justiça eleitoral, por parte de alguns ministros do Supremo Tribunal Federal, como o ministro Gilmar Mendes, como o ministro Flávio Dino, né? E como havia feito no início desse ano o ministro Alexandre Moraes, né? Nunca demais lembrar que até agora, nesse exato momento, nós estamos com uma intervenção que significou a quebra da cadeia sucessória no estado do Rio de Janeiro. Não é por acaso que hoje nós estamos vendo que boa parte da população brasileira não acredita mais no judiciário. Ele está sob suspeita. Isso é ruim para a democracia. Nós, ao contrário, defendemos o judiciário, defendemos as regras, defendemos a lei, defendemos a Constituição brasileira. É extremamente preocupante o aparelhamento claro da máquina pública no país. O que nós queremos é que a população possa livremente exercer a sua cidadania, votar em quem acha que lhe representa, tá? E quem ganhar as eleições precisa ser empossado. Nós estamos preocupados com a maneira como os preceitos, os regulamentos, a jurisprudência e a lei têm sido olimpicamente desprezada e contornada ultimamente aqui por alguns membros do Supremo Tribunal Federal, em especial contornando a justiça especializada, que é o Tribunal Superior Eleitoral.
0: Ele disse que quer que quem ganhe tome posse, Vale Benito. Tô encantado. Tô encantado. Primeiro que não é lhe represente, tá? É o represente, o a represente, porque é objeto direto. os casos de objeto direto preposicionado, se Vossa Excelência quiser, depois aí eu posso, tal, mas aí é uma outra regra para o uso do pronome oblíquo. Um homem tão sábio, não custa honrar a língua, né, tadinha dela, né, inculta e bela, cada vez mais será, dependendo do que aconteça, sepultura e nunca esplendor. É, para lembrar o Olavo Bilac. Ah, o Rogério Marinho, o Vólio Beni me mandou uma mensagem aqui, disse que antes de qualquer outro vídeo ele quer que a gente vá para o último aí, porque ele disse que quer se emocionar. Ele andou tocando peninha aí, né? Porque você me esquece e some, e se eu me interessar por alguém... Aí o Vólio falou, eu comecei uma lagoa de emoção aqui, quero continuar. E aí ele quis que eu, ele quer que eu coloque o senhor chorando no dia 13 de julho de 2023, de pena dos golpistas que reclamaram que estavam só comendo frango na papuda. É, Marinho, que nunca se interessou pelos quase 700 mil presos do Brasil, a maioria impossílgas, a maioria pretos de tão pobres e pobres de tão pretos, né, que estão lá mais da metade em situação irregular, ele nunca se interessou. Mas ele ficou muito chocado, como czar naturalista do poema do Drummond, né, ele ficou muito chocado quando contaram que havia golpistas presos. O czar naturalista, só para lembrar, é aquele que caçava homens e ficou muito chocado quando lhe contaram que se caçavam borboletas. Né? É, bonitão. É, põe aí para mim, vai.
7: Eu até
8: para de chorar, Ben.
7: Peço desculpas.
0: Não, imagina, que é isso.
7: Porque não é fácil ouvir quem te ouve aqui. Eu acho que todos nós temos uma responsabilidade muito grande. Estamos vivendo um momento muito desafiador que nos cobra. Que nos cobra atitude, mas também nos cobra inteligência, eminente senador. Nós temos que ter resiliência, planejamento, estratégia.

0: É isso. Então, assim, o Marinho é a própria anedota búlgara do Drummond. O poema chamado Anedota Búlgara.
1: Momento cultural.
0: Que era o czar naturalista, que caçava homens, e ficou muito chocado quando lhe contaram que se caçavam borboletas e andorinhas. Ficou muito espantado. E achou, vale bem, uma barbaridade. Sobre respeitar o resultado da eleição, nós que não somos a Peixa Dori, Bolsonaro, 9 de dezembro de 2022, Lula eleito, ele ainda planejando o golpe, e dizendo que, sob o controle que ele tinha das Forças Armadas, e deixando claro que não haveria posse. Vai, fala, Bolsonaro. É que o Marinho, coitado, está esquecido. Vai, vamos lá.
2: Quantas vezes eu disse, ao longo desses 4 anos, que temos algo mais importante que a própria vida, que a nossa liberdade. As decisões, quando são exclusivamente nossas, são menos difíceis e menos dolorosas. Mas quando elas passam por outros setores da sociedade, elas são mais difíceis e devem ser trabalhadas. Se algo der errado, porque eu perdi a minha liderança. Eu me responsabilizo pelos meus erros, mas peço a vocês, não critiquem sem ter certeza absoluta do que está acontecendo. Obviamente, não estou aqui...
0: Isso nada bom, era isso, ele estava se referindo às Forças Armadas. Aí nós temos Bolsonaro, no dia 5 de julho de 2021, isso tudo, Marinho, sobre respeitar resultado. Que resultou, se me permite... na condenação dos golpistas, porque tudo isso teve plano, teve tentativa, e o Alexandre de Moraes virou demônio. E aí vocês dizem, não, nós queremos a cabeça do Alexandre. Muitos dizem, o resultado da eleição se deve também ao Master. É mesmo, e aí resolveram eleger o Flávio Bolsonaro, porque ele não tem nada a ver com o Master. Um raciocínio tem de parar de pé. Aí, não é, olha, eu tenho aqui o vídeo, nem vou colocar, 5 de julho, porque não vai dar tempo, 5 de julho de 22, Bolsonaro falando que nem eleição vai ter. O general Heleno, se for para virar a mesa, vamos virar a mesa já. Os Vingadores, agora, Carlos Jordi, eleito, estou indo para 4 aí, extremistas do PL e a pauta da vingança. O Carlos Jordi, eleito no Rio de Janeiro, dizendo, não, vai ser impeachment, sim. O Felipe Barros, também no Paraná, falando mais ou menos a mesma coisa. Carlos Jordi, investigado por desvio de emenda no PF, pela PF, com caso no STF. E também suspeita de integrar um esquema de desvio de financiamento de atos antidemocráticos. Felipe Barros, que está na investigação do caso Master, porque apresentou emendas ali, para elevar o valor do fundo garantidor de 250 mil para 1 milhão. Todos patriotas. Não vai passar. Olha, esse tipo de coisa não vai passar. Ah, o Lula hoje também criticou o STF e eu vou criticá-lo por isso. Essa não é a pauta. O Flávio, 5, reafirma o compromisso de propor o fim da reeleição. É, vejam aí até possibilidade de reeleição para o Planalto. Até aí, vai lá.
3: A campanha de Flávio Bolsonaro voltou a reforçar o compromisso do candidato de não disputar a reeleição caso vença a disputa presidencial. A proposta está no centro das articulações para ampliar o palanque do senador no segundo turno da corrida ao Planalto. Após terminar o primeiro turno à frente do presidente Lula, Flávio reforçou publicamente que pretende cumprir apenas um mandato e o coordenador da campanha, senador Rogério Marinho, diz que a intenção é aprovar ainda durante a transição de governo a PEC que acaba com a possibilidade de reeleição para o Planalto.
0: É, vamos ver, né? Vamos ver. É, precisa ver se o Flávio vai deixar e tal. O Tarcísio tá engajadão, tanto é que virou, nós vimos ontem, né? Agora é ele, é o Falcão. Pega o Supremo! Né, Tarcísio? dizendo com aquele ar todo serioso, todo calmo, assim, né? Eu gosto muito, Tarcísio, do estilo. Porque há muitas pessoas que são muito competentes em criar fama de que são competentes. Isso é uma especialidade, inclusive, rara até. É? Qual é a grande competência? Criar a fama de que é competente. Então, e funciona. Funciona. É, vamos ver. Vamos ver se passa. Né? Duvido que vote ainda agora. Vamos ver o próximo congresso. Precisa ver o Eduardo, se o Eduardo vai deixar. E isso tem uma coisa ambígua aí. Qual é mesmo o plano econômico do Flávio? Corte de gastos. Tesouraço. Ele falou disso. Não tem corte econômico, não tem tesouraço que não passe por aposentadoria, salário mínimo, benefício de prestação continuada. Não tem. E verba para saúde e educação. Acabou. É aí. A depender do ajuste que se queira fazer, pode ser tão duro que não vai reeleger mesmo. Se esse for o compromisso. Considerando as forças que apoiam o Flávio, esses 4 anos podem render muito para ele, eventualmente com o Tarcísio depois se candidatando. É. Mas o que vem de negociação com terras raras, Eduardo já voltou a tocar no assunto. Flávio, aliás, falou hoje. E foi tese golpista outra vez. Tá lá, o live da tese golpista. Vai.
1: Ele concedeu entrevista coletiva hoje em Brasília, afirmou que Lula está isolado, que ninguém quer investir no Brasil e que o presidente deve o seu mandato a Alexandre de Moraes.
4: Olha, não só do Trump, né? De vários outros líderes mundiais, de países que são democracias, né? Que são países, né? As maiores democracias do mundo. E isso é um sinal de que o atual presidente da República, que é o Lula, está isolado. Está isolado, porque qual é o líder mundial que quer investir aqui no país, quer trazer suas empresas de fora para aqui do país, com tanta insegurança jurídica, com tanta carga tributária alta, com tanta corrupção? Vamos combinar que o atual presidente da República, ele deve o seu mandato ao Alexandre de Moraes. O que a gente tem visto é que o Brasil hoje não tem um comando, não tem as interferências que a todo momento aconteceram. Eu espero que não aconteçam daqui para frente, em vários estados, como no Rio de Janeiro. Eu espero que o resultado das urnas nesse domingo já comece a recolocar as instituições dentro do seu devido lugar.
0: Por que que o Alexandre deve o mandato dele ao Alexandre? De que diabo ele está falando? Por que que ele deve o mandato ao Alexandre? É a tese golpista ainda de 22? Ah, só para não esquecer, né? Segundo a OCDE, o Brasil é o terceiro destino de investimentos do mundo hoje. Ele está mentindo. E segundo a UNCTAD é o quinto, órgão ligado à ONU, é o quinto em destino de investimentos. É mentira, Flávio. A interferência no Rio de Janeiro, que interferência no Rio de Janeiro? A delinquência que estava lá? Né? A propósito, nós marcamos, produção, me diga aí, a 6.1, que era as abstenções no Rio, ficou na 6.1 ou qual? Me avisem aqui. Avise o Vale Bene, me fale.
1: 10.1.
0: Então vamos mais adiante, vamos lá. E o Flávio disse que vai a debates e quer comparar governos. Vamos lá.
1: Vamos lá, então, trazer a palavra do Flávio, que também discursou nessa declaração à imprensa. Ele confirmou que deve participar dos debates no segundo turno, também afirmou que queria ter participado dos encontros já no primeiro, mas alegou interferência dos ministros de Lula no debate da TV Globo e na liberdade de imprensa. A gente vai acompanhar.
4: Eu já queria ter participado no primeiro turno de debates com o Lula. E vou participar de debates, eu acho que são importantes. O que eu sempre quis, eu quero comparar os programas de governo, eu quero comparar os governos do Lula com o nosso governo. E eu tenho a convicção de que a gente vai ser vitorioso nesse debate. Mais uma vez, eu queria que tivesse acontecido o debate, em especial o último, que houve uma interferência dos ministros do Lula tanto no TSE como no STF, eles interferiram num debate, afrontaram a liberdade de imprensa, quebraram a regra do debate, que todos tinham concordado com elas, inclusive o PT, mas por alguma razão eles fizeram esse movimento, o debate foi cancelado, então vou ter oportunidade agora de debater com eles.
0: O Lula falou que não ia ao debate. Uma coisa é você fazer a reunião, outra coisa é você ir ao debate fazer a reunião para acertar as regras. Quem fugiu do debate, fugiu do Renan, foi você. Né? Quer mesmo comparar os governos? Tomara. Na comparação você perde. Eu quero saber o seu plano de cortes. Eu escrevi um longuíssimo texto hoje a respeito. Aliados de Lula vem erro de comunicação. E eu digo que isso é um erro desses aliados que vem erro de comunicação. Vamos aí até com os rumos da comunicação. Vai.
3: A vantagem obtida por Flávio Bolsonaro no primeiro turno da disputa presidencial fez crescer a pressão sobre o ministro Sidônio Palmeira, da Secretaria de Comunicação Social, a SECOM, e sobre o sócio dele, Raul Rebelo, responsável pelo marketing da campanha. Segundo o Globo, lideranças petistas e integrantes do governo passaram a defender uma mudança radical na linha de comunicação adotada por Lula em sua tentativa de reeleição. De acordo com o jornal, o presidente também está muito descontente com os rumos da comunicação.
0: Quando você vence muito, com muita vantagem, aparece 300 pessoas para tentar a paternidade do que dá certo. Se dá errado, a culpa fica solteira, como uma música, Volio Beni, muito antiga, do querido Jorge Benjó, que participou até de um festival. Dona Culpa ficou, Dona Culpa ficou solteira, Dona Culpa ficou solteira, ninguém, porque ninguém quis casar com ela.

0: talvez.
1: Vai cair no refrão agora, ó.
2: Isso.
3: Encontre ainda. Dona Cuba ficou. Dona Cuba ficou.
2: E quem está com ele na música?
3: Dona Cuba ficou.
2: Calbi.
1: Ah, é.
2: Grande Calbi.
1: Verdade, verdade.
2: Grande Calbi. Grande Calbi junto com Jorge Ben, Jor. Né? É, Dona Culpa ficou solteira. Música que ninguém entendeu à época. É, e a culpa fica solteira. Não, o Sidone é um grande profissional. O Raul também é um grande profissional. Acontece que há coisas aí que nós vamos precisar pensar, e eu vou pensar com vocês, e é a natureza do meu texto. É, hoje, ainda vamos falar disso. A questão do algoritmo. A questão de... Sim, é preciso para um eixo. O eixo, a comparação pura e simples, esse negócio assim, meu governo foi bom, olha o que aconteceu com a renda inédita. O desemprego, o mais baixo da história. É, investimentos, também um dos mais altos da história. Não, essa questão, essa altura, eu acho que o Lula tem que... Não é mais por aí. Mas isso o Lula fazia questão também de tratar. A questão é saber quais são os marcos da Constituição de 88, Constituição que está ameaçada nos seus 38 anos, mas não vamos ficar nesse discurso abstrato. Isso é partigo do Reinaldo Azevedo. Tem que mostrar para a população que os marcos da Constituição de 88 resultam no Bolsa Família, resultam no benefício de prestação continuada, resultam na política de aposentadoria, resultam no salário mínimo. E aí o que? Na saúde, na educação, e aí o que cada um quer. Por exemplo, isso que o Lula fez, ainda dá tempo, né? Ele afirmou ontem que ele carrega o peso da promiscuidade do STF. Coloca o vídeo direto aí.
4: Esse país que teve um candidato que ganhou as eleições anti-sistema, e ele é a cara do sistema. Ele é a cara do sistema. E nós não explicarmos isso para a sociedade é um grande defeito nosso. Porque aqui só tem um candidato que é anti-sistema, que somos nós. Não tem outro candidato. E que estamos carregando nas costas, sabe, uma coisa muito grave, que é a promiscuidade que ficou estabelecida na Suprema Corte Brasileira depois dessa denúncia.
2: Se o senhor entrar nessa, o senhor vai se dar mal. Aí sim. Quem o aconselhou a fazer isso, está errado. Aí eu não sei quem foi. E não quero saber. Porque senão vai que seja gente que eu conheça e depois eu fico um peninho. Sabe por quê? Porque eles fazem esse discurso, o senhor não vai conseguir vaga nesse discurso. Porque eles dão nome. Eles vão falar do Alexandre, eles vão falar do Dino, como eles falaram hoje. Falaram até do Gilmar. Mas eu não ouvi o PT falar do Cássio. Eu não ouvi o PT falar do Mendonça. Não, o Supremo... Não. O Supremo não responde pelo desastre do Rio de Janeiro. O que responde pelo desastre do Rio de Janeiro é outra coisa. Que já respondeu na eleição passada. O debate é bem outro. E se é para fazer o debate certo, vale o bene, a gente faz aqui, né? Ou você vem ao mundo para dar selinho ou vem para dar beijo. Né? Eu sou a favor do selinho, mas também do beijo. Isso aí.
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1: E para surpresa de ninguém, vamos lá.
2: A federação formada pelo PP e pela União Brasil, chamada de União Progressista, anunciou hoje que vai apoiar Flávio Bolsonaro no segundo turno. Segundo a senadora Tereza Cristina, do PP, ministra durante o governo Jair Bolsonaro, a decisão foi dada por unanimidade da federação e das executivas dos partidos que se reuniram nessa terça-feira. Os presidentes do PP, Ciro Nogueira, e do União Brasil, Antônio Rueda, estiveram presentes nesse encontro. Também hoje, o ex-governador de Goiás, Ronaldo Caiado, derrotado na corrida presidencial, declarou que vai apoiar Flávio no segundo turno. Ao lado do senador do PL em Goiânia, Caiado afirmou o seguinte: Goiás vai dar a maior vitória ao Flávio Bolsonaro nessa eleição. A mobilização vai ser em tempo integral.
1: Isso, que já foi chamado de ladrão por ele, mas aí também é uma coisa, a política é assim mesmo, né? Mesmo para os homens retos, cuja palavra não faz curva como a do Caiado, né? Era esperado, né? Aliás, Evólio Bene, essa mania que você tem de dizer que o cachorro mordeu o menino, Evólio Bene. Quando o menino morder o cachorro, a gente... Ué, mas não foi você.

0: né, teve um vídeo muito interessante. É interessante, dizem, eu não vi. É, o Tarcísio. Né, e o Centrão é isso. Eu vou apoiar quem eu acho. Acho que o Flávio é favorito. Né. É favorito? É, dadas as circunstâncias, é. Daqui a pouco tem pesquisa. Vamos ver. Né? A campanha ainda não começou. E sabe quem vai ajudar, Vale Bem?
1: Quem?
0: Que agora virou uma ave de rapina. Virou uma ave de rapina. O Tarcísio, falcão total. Agora ele está. Deixa o Flávio ser pomba que eu vou ser falcão. Falando com aquele ar muito serioso e tal. Mas também vai ajudar. Também para a surpresa de ninguém, mas é. Vai lá. Vai, fala aí, vai.
2: Segundo a Folha, os republicanos devem anunciar nos próximos dias apoio a Flávio Bolsonaro no segundo turno da
0: Não,
2: eleição.
0: para, Isa!
2: Ai, meu
0: Ah,
2: Deus.
0: Isa, vocês têm de me avisar quando isso vai acontecer. Eu levo um choque no coração,
1: Surpresa
0: assim.
1: grande.
0: Putz, eu não posso ter. Eu sou um editor já, oficialmente, eu sei que não parece, mas eu sou idoso. Eu não posso ter essas emoções fortes. Ah, mas continue, vai, Isa, agora que eu já superei o impacto.
2: Então vamos lá, né? Tá preparado?
0: Vai.
2: O acordo foi encaminhado pelo governador reeleito de São Paulo, Tarcísio de Freitas, conversou hoje com o presidente nacional do Republicanos, o deputado federal Marcos Pereira. De acordo com a reportagem, há possibilidade de o um anúncio ocorrer em São Paulo com o Tarcísio ou em Minas Gerais com o governador eleito Cleitinho Azevedo. Tarcísio é aliado de primeira hora de Flávio Bolsonaro, enquanto Azevedo já declarou apoio ao candidato do PL no segundo turno. A relação entre Flávio e Marcos Pereira é considerada distante. Nesse sentido, a atuação de Tarcísio como mediador ajudou na aproximação. O Republicanos elegeu 41 deputados e 5 senadores, mas sua relevância no Congresso se dá pela presidência da Câmara, ocupada atualmente por Hugo Mota, que tentará permanecer no cargo a partir de 2027.
0: É, eu juro. E, não, e tem ainda sobre o Republicanos, né, e o Marcos Pereira, aquilo que ele negou lá atrás, mas que continua, né? Que é querer. Bem, por que não é uma vaguinha no
1: Uma vaga.
0: Supremo, né? Tá sempre aí, né? É isso aí.
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2: Parte do corredor ABD com lentidão no sentido Diadema. São as avenidas Professor Vicente Rau e Vereador João de Luca, desde a Vicente Leporassi até a Doutor Djalma Pinheiro Franco. Trajeto percorrido em aproximadamente 20 minutos. 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
5: Muito bem, estamos de volta. O Lula diz que segundo turno vai desnudará herdeiro do fascismo. Vai, vamos lá.
6: Vamos lá trazer este 10. Nesse encontro com aliados, a gente falava mais cedo, Lula afirmou que nesses 20 dias de campanha o grupo governista terá que colocar para fora aquilo que deveríamos estar colocando o ano inteiro e desnudar o que está por trás da eleição de um possível herdeiro do fascismo no país, numa alusão, claro, à

0: Flávio Bolsonaro. A gente vai conferir o que disse o presidente da República nessa terça.
1: Eu acho que essa eleição é uma eleição que a gente vai ganhar, sabe, colocando mais uma vez o que, que é a verdade desse país, a biografia de um candidato, a biografia do outro. Então, gente, é o seguinte, é 20 dias em que a gente vai ter que colocar para fora aquilo que a gente deveria estar colocando o ano inteiro, tentando desnudar o que está por detrás da eleição de um possível herdeiro, sabe, do fascismo nesse país.
2: É, e o Lula disse que vai explorar, né, o tesouraço, né, do Flávio Bolsonaro. Vamos lá.
3: Também no encontro com aliados de ontem, que citamos ainda há pouco, o presidente Lula reforçou que o discurso de ajuste fiscal reproduzido por Flávio Bolsonaro sempre retira benefícios dos mais pobres. Vamos conferir o que disse o chefe do Planalto.
1: Na verdade, eu tenho que ter muito cuidado, porque toda vez nesse país que se fala em dureza fiscal, o que está em jogo é a política de inclusão social. Não é tirar os benefícios dos ricos, é tirar os benefícios dos pobres. E eu não preciso dizer isso para vocês, porque vocês já viveram isso durante muitos anos. E estão vivendo recentemente.
2: Olha, deixa eu dizer uma coisa. Eu, se me permitem recomendar o texto que eu escrevi hoje no Metrópolis. Titio falou sobre como entende, e o que eu entendo está em jogo, e eu existo para, a partir dos fatos, dar minha opinião, da minha análise. Eu considero que a gente vive uma quadra muito interessante. O que está em jogo é a continuidade ou não dos marcos institucionais de 1988, da Constituição de 1988. A Constituição de 1988 estabelece direitos fundamentais que depois ganharam corpo ao longo de governos, muito especialmente no governo Lula, direitos de natureza social. E por mais que a Constituição tenha seus defeitos, e tem, é isso que está em risco. Quando Flávio fala que realmente, se for a sério, não quer a reeleição, quem se preocupa com a questão social deve se preocupar ainda mais. Porque a depender do corte que se faça, realmente a reeleição fica muito difícil. Porque não há, preste atenção aqui, não há o equilíbrio fiscal que os mercados querem, e por isso aquela excitação toda que a gente viu, os índices subindo e tal. Ah, porque nós vamos equacionar a questão da dívida, e do modo como a equação da dívida se prega o equacionamento, a resposta à dívida no Brasil, sem contradição, porque nesse caso, na imprensa brasileira, não há contradição, é pensamento único mesmo. Não tem como o corte não ser contra os pobres. Não tem como. Ou alguém me... Cadê o programa do Flávio? Programa do Flávio que não está sendo debatido. Não está. Não existe. É isso que eu estou dizendo ali. Então, nós temos duas coisas que se juntaram, que é uma crítica severa e implacável às escolhas econômicas do Lula, consideradas desastradas, etc., por esse pessoal, e a captura desta, de setores amplos da imprensa, eu escrevo lá. Ah, você não é da imprensa? A sua também. Alguns sim, outros não, né? Com as suas divergências. Há veículos em que há divergência, aqui há veículos em que não há, não vou citar porque todo mundo sabe. Eu trabalho em dois em que há divergência. E elas aparecem. Né? A captura da imprensa pelo bolsonarismo, que passou a enxergar o Supremo como alvo, ignorando algumas ameaças que são evidentes à democracia, que estão presentes hoje no discurso, no Senado, na Câmara. Na clara, nós vimos hoje a ideia da captura do Supremo. Né? Então eu escrevo nesse longo artigo, eu lembro ali a obra magistral, um livro magistral do Saramago, que é Ensaio sobre a Cegueira.
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2: Que ali é chamada de treva branca, porque não era a cegueira que deixa tudo escuro, é a cegueira que deixava tudo branco, como se a pessoa estivesse cegada por um excesso de luz. Só uma coisa leitosa, em que a pessoa não enxergava. A personagem chamada Mulher do Médico no filme, no livro, ela enxerga. Mas aí ela faz uma análise, ela diz assim, o medo cega... Não, essa não é dela, peguei um trecho diferente aqui do meu texto. Penso que não cegamos, penso que estamos cegos. Olha o jogo que o Saramago faz aqui, tão curto, é genial. Cegos que veem, cegos que vendo não veem, fazem questão de ignorar as ameaças à democracia. Faz um ano e um mês que o Supremo mandou golpista para a cadeia. E aquele que encarnou esse ato, que foi da primeira turma, é justamente aquele cuja cabeça se quer. Ah, mas é por causa do Banco Master. Alguém pediu a cabeça do Cássio? Não é por causa do Banco Master. Estão pedindo a cabeça do Cássio? Não, o Cássio é considerado uma referência. O Cássio é o cara que quer soltar o Bolsonaro. Não é o Master a questão. É a democracia. E esses setores de que falam não estão querendo enxergar isso. Problema deles. E muita gente não enxerga também, ou faz que não enxerga, por medo. O medo cega, disse a rapariga dos olhos escuros. São palavras certas. Já éramos cegos no momento em que cegamos. O medo nos cegou. O medo nos fará continuar cegos. E aí no meu artigo eu cito um trecho... Cadê, cara? Do... Origens do Totalitarismo, da Hannah Arendt, que é essa senhora que aparece aqui. Aliás, com alguma frequência eu pergunto se é minha mãe. Né? Minha mãe ficou brava, falou assim, imagina, eu não sou tão feia assim. Falei, mãe, a Hannah Arendt não é feia. Mas mamãe, enfim, sabe como é, né? Ela ficou com ciúme. Eu usei um trecho de Origens do Totalitarismo, que é meio difícil, ela não é uma pensadora fácil. Aí eu disse, e pra quem não entendeu, resta a fábula das rãs, do Esopo. As rãs, olha, Benny, estavam vivendo alegremente no brejo. E pula pra cá e pula pra lá e só à espera de alguém que fosse lá caçá-las pro tio rei comer com tomates e manjericão. que é uma delícia, é o melhor prato que eu conheço. Onde? Aqui, vou falar. Não é merchan, tá? O Issy não me paga nada, mas olha, rando o Issy, meu Deus do céu, que poesia.
5: Lá é bom, né?
3: A batatinha muito é ótima bem. Também.
2: Aí. A rã estava lá, puta bagunça, Zeus, nós queremos um rei forte. E o rei, sabe, o Zeus lá na eternidade, né, do Olimpo lá, fazendo aquelas sacanagens que eles fazem, os deuses. Vai, cada rã chata. Mas nós queremos! Aí jogou um toco lá. Toma aí, seu rei. As rãs pularam. Aí depois de algum tempo falaram que rei nada, começaram a pular por cima do toco. Rei mentira, rei coisa nenhuma. Zeus, queremos um rei. O Zeus se aborreceu, porque o Zeus quando se aborrecia era fogo, viu, Valibene? Zeus se aborreceu e falou, mandou uma cegonha de rei. E a cegonha começou a comer as rãs. Aí falou, Zeus, assim não dá. Aí falou, olha, a síntese agora sou eu fazendo, tá? O tio rei Esopo. Eu mandei para vocês um rei para que vocês vivessem em paz e em democracia. Vocês não quiseram, né? Então agora vai com a cegonha que come vocês. Tem gente que tá com saudade de cegonha que come. Tem gente, tem jornalista que está com saudade do cercadinho.
5: Talvez volte.
2: É isso aí.
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1: Ó, e o Flávio falou que vai ter maioria na Câmara e no Senado para mudar a Constituição. Não, ele já tem 49 senadores, vai ter maioria se quiser mudar a Constituição. Muda, vamos ver mudar para onde. Razão por quê? A eventual eleição do Lula é muito importante para criar uma contenção. Ah não, nós queremos todos juntos. Bom, aí é ver, né? É isso aí.
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3: A rodovia Ayrton Senna congestionou no sentido interior, reflexo de ocorrência na estrada do Capão Bonito. A Ayrton Senna, muito ruim do 20 ao 28, trecho do Itaim Paulista. Para alcançar a Jacopêssego, vá pela Cis Ribeiro. 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
1: Olha, já que eu avancei um pouco e eu vou ganhar tempo, alô TV, vou para 16, depois a gente refaz aí o pacto. Gilmar, STF decisivo para garantir direitos da Constituição. O ministro Gilmar Mendes, decano do Supremo, como sempre dizendo a coisa certa, eu adoro falar isso porque eu conheço o Rogério Marinho hoje criticou o Gilmar também. E eu conheço a facilidade com que o ministro é criticado por ter a coragem de fazer e de falar a coisa certa. Sim, esse Supremo, quando foi necessário, assegurou os direitos fundamentais, né? A democracia brasileira está de pé por causa do Supremo, não por causa dos golpistas, evidentemente, que agora tentam chegar ao poder atacando aqueles que garantiram a democracia. E eu vou estar sempre do outro lado. Se o golpe estiver de um lado, eu estou do outro. Nem que eu tenha que me juntar com gente que eu detesto. Entende? Sempre a favor da democracia. Não quero que me achem bonito, porque disso eu já sei. Quero gente que goste da democracia. É isso aí.
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3: A rodovia Ayrton Senna congestionou no sentido interior, reflexo de ocorrência na estrada do Capão Bonito. A Ayrton Senna, muito ruim do 20 ao 28, trecho do Itaim Paulista. Para alcançar a Jacopêssego, vá pela Cis Ribeiro. 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
1: Tchau, Band News FM, até amanhã.
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1: Muito bem, estamos de volta nas redes sociais e na Band News TV. Olha aqui, deixa eu dizer uma coisa, tem aí, alguns setores deram um grande escarcéu, Alexandre autorizou, Flávio, acho que já autorizou, a Procuradoria-Geral da República se manifestou a favor, vai autorizar o Flávio a visitar o Bolsonaro, está tudo dentro daquilo que estava previsto, do prazo que tem estabelecido. Tem gente que está querendo ver, ai, uma capitulação. Eu tenho uma preguiça disso, porque a gente que ignora a decisão que foi tomada antes. Se autorizar, já autorizou? Acho que vai autorizar. Porque era o que estava previsto. Grande coisa. Não tem a menor importância. Apenas que, a visita do filho. Não, a visita do candidato. Que visita do filho? Que porra. Fosse visita. Eu lembro o Flávio dançando funk. Segundo o Gustavo Geyer, como se fosse um orangotango, quando o pai estava internado, vocês não lembram? Eu lembro.
4: Sim.
1: Quem dançava como orangotango? O candidato, o filho ou ambos? Aí não sei, biblicamente talvez ambos, né? Porque tem igual freudianamente também, mas sei lá, ia lá com eles, né, meu filho? Ó, abstenção no Rio. Presta atenção nisso aqui. Vai lá.
4: Sim, mais de 204 mil eleitores digitaram e confirmaram o número 13 para governador do Rio de Janeiro e anularam os votos no primeiro turno das eleições de 2026. O dado foi divulgado pelo Globo após uma análise dos dados dos registros digitais de voto das 37.675 sessões das 92 cidades do estado. Ao todo foram 204.309 votos com o número 13 anulados. O 13 só ficou atrás do 00, confirmado em 344.840 votos nulos para governador. O número 13 usado pelo PT e por Lula na disputa presidencial não correspondia a nenhum candidato ao governo do estado. O presidente apoiou Eduardo Paes ao governo do Rio, mas ele concorreu com o número 55. O Rio também registrou alto índice de abstenção de 23,32% no primeiro turno das eleições para a presidência. Foi o segundo maior índice entre os estados brasileiros. Ao todo, 2.997.846 eleitores do Rio abstiveram-se. O percentual ficou acima da média nacional de 21,08 e só foi menor do que o registrado em Mato Grosso do Sul.
1: Não tem abstenção da cidade do Rio aí, que eu tinha conversado com os meninos, acho que foram 1.200.000 por aí, só na cidade do Rio de Janeiro, né? 250.000 em Niterói. Eu vou falar, nas regiões comandadas por milícias, abstenção baixa, que ali ninguém tem o direito de se abster. O que isso tem a ver com o Supremo? O que isso tem a ver com o Supremo? Hein? Nada. Nada. Enquanto a questão do crime organizado no Rio de Janeiro não for equacionada, nem eleição ali reproduz exatamente o que a população quer. E não será. Tudo indica. Ministério Público Eleitoral se manifestou contra se manifestou pela anulação dos votos do garotinho. Corre o risco do Douglas Ruas ser considerado vencedor no primeiro turno. E aqui, nós vamos para um espetáculo de bizarrices. Eu tenho até um amigo que acha que é interessante essa estética, Vale Bene, que nós vamos ver aqui. A estética do chicote. Ele acha que tem ali sua interessância.
4: Eu conheço, confesso, essa pessoa?
1: Conhece. Eu conheço. Piada interna aqui. Eu confesso que eu não gosto, porque assim, eu nada que me doa, sabe? Nada que me doa. Mas tem gente que acha que tem lá, dá palpitações eróticas terríveis, a meu ver, mas Vale Bene. Sabe como é, né? Do que é que nós estamos falando, vai?
5: É gosto, né? Deputada federal Júlia Zanatta, do PL de Santa Catarina, comemorou a vitória nas urnas dando chicotadas no chão. Ao sair às ruas com chicote, a aliada de Flávio Bolsonaro gritou que a eleição dela é histórica. Reeleita para o cargo com mais de 560 mil votos, o equivalente a 13,15%, a catarinense se tornou a candidata mais votada do estado. Em postagem no Instagram, que ultrapassava 887 mil visualizações, a deputada foi questionada, na área de comentários, sobre as referidas chicotadas no chão que foram relacionadas à escravidão e ao racismo por alguns internautas. Outros, porém, parabenizaram o parlamentar. Os quase 10 mil comentários vão de mensagens de parabéns a manifestações contrárias de catarinenses que destacam que a deputada dará chicote nos CLTs. Vamos acompanhar um trecho do vídeo de Zanatta.
6: É histórico! É histórico! É muito voto! Atualiza que eu quero mais! Atualiza! É dado de relho! Então acreditou! É Júlia Zanatta com os catarinenses! É muito voto!
1: Isso é só parte da bizarrice, entre outros, que vai tomar a Câmara, que vai tomar o Senado. Há quem se divirta com isso, acho que isso é a modernização do Brasil. Como disse o governador Tarcísio de Freitas, agora com esse novo Congresso, né, nós vamos poder cuidar realmente da agenda do Brasil. Né? Aí eu fico imaginando aquele nosso amigo, o Vale Bene, gritando, atualiza que eu quero mais.
5: Melhor nem imaginar.
1: Slap, slap, slap. É. Né? E essa senhora, lá no passado, tinha umas fotos bem progressistas, assim, sob certo sentido. Que comparava o relevo da ilha com o seu próprio relevo. O negócio, assim, que é justamente o que encantou aquele nosso amigo, Vale Bene.
4: Imagino que sim.
1: Ex-agente da CIA acusa interferência dos Estados Unidos no Brasil, vai.
4: John Kiriakou, ex-funcionário da Agência Central de Inteligência, a CIA, que ficou conhecido por revelar segredos do Serviço de Inteligência americano, esse agente afirmou que a agência dos Estados Unidos está potencialmente interferindo nas eleições do Brasil a favor de Flávio Bolsonaro. A declaração do ex-agente foi divulgada ainda ontem. O ex-oficial da CIA diz ter subestimado o poder do populismo nessa corrida atual, afirmou que ele, Flávio, vai perder e declarou haver evidências críveis de que a CIA está envolvida. Kiriakou foi agente da CIA por cerca de 15 anos. Ele ganhou destaque em 2007 após revelar que a agência de inteligência dos Estados Unidos praticava tortura durante interrogatórios.
1: Ah, mas quem duvida, né? E finalmente, para encerrar, o Alcolumbre manteve o cronograma para a votação do fim da 6x1, né? E ele falou a respeito, a gente encerra com o vídeo dele. Ô, Vale Bene, você consegue, enquanto o vídeo dele roda, achar os sonhos com Caetano, do Peninha, pra gente... Então vamos encerrar com Sonhos, sim, outro clássico do Peninha na voz de Caetano, né? Que é bacana ali. Há um pouco de amor, nem que seja esse amor assim que não deu muito certo. Vai, Alcolumbre, tá aí o Alcolumbre, fala. Tá.
7: É cumprir integralmente o rito constitucional, sem atropelos, sem acelerar nada, cumprir terça, quarta e quinta as sessões de discussão das 5 primeiras da PEC do primeiro turno. E a partir daí, da sexta-feira, organizar novamente uma pauta para na semana que vem termos sessões terça, quarta e quinta. E se caso todos nós pudermos concluir as 5 sessões de debates na semana que vem, do ponto de vista regimental, colocar para sua deliberação em primeiro turno. E aí, neste momento adequado, cada senador e cada senadora desta legislatura terá o livre arbítrio de votar com o seu coração, com a sua consciência e com a sua convicção. Se acha razoável nós diminuirmos a escala de trabalho de quase 40 milhões de brasileiros que vivem na escala 6x1 há décadas, ou se acham razoável os trabalhadores brasileiros terem a condição de ter mais um dia na sua vida de descanso para viver, para ficar com a família e para descansar.
1: É isso. E agora, Peninha, por Caetano. Simplesmente genial.

0: velocidade que ele está desempenhando. Eu não acredito que as pessoas obedeceriam à velocidade.
1: O Código de Trânsito Brasileiro determina que o auto de infração, a multa, traga os caracteres da placa de identificação do veículo. O impasse se dá porque bicicletas, bikes elétricas e patinetes não precisam ser emplacados também segundo as regras. A CET afirma que vai avaliar como fiscalizar.
0: Eu andei de bicicleta uma ocasião na Holanda, por exemplo, e lá a polícia vem com uma esteira, manda você parar, coloca sua bicicleta na esteira, acelera no máximo da potência e mede a velocidade. E se ela estiver irregular, dá uma multa e apreensão dessa bicicleta.
1: Quem usa a ciclovia espera poder andar com mais segurança.
2: E tem muitas pessoas que não respeitam, principalmente o pessoal das bikes elétricas aí, passa 30, 40 por hora aí, é complicado.
3: Novas investigações sobre uma acusação de estupro coletivo abriram uma crise numa das mais renomadas universidades dos Estados Unidos. Uma ex-aluna acusa a instituição de negligência.
4: A pressão aumentou no campus da tradicional Universidade Cornell. Após manifestações de milhares de alunos, professores apresentaram uma proposta para remover a atual administração, em meio à revolta com a condução de um suposto estupro coletivo. Uma ex-estudante, identificada pelo pseudônimo de Jane Doe, acusa 7 alunos de uma fraternidade de tê-la drogado e violentado sexualmente em 2024. Áudios obtidos pela ABC News mostram 2 deles tentando convencê-la por telefone que o ato foi consensual.
5: You did tell me you were sober, by the way.
6: We start dancing for like maybe 3 to 5 minutes, and then I pop the question. You say yes.
4: A jovem responde que estava embriagada e que tinha usado cetamina, um tipo de droga, quando foi cercada por cerca de 8 a 10 homens, e afirma que isso é classificado como um estupro coletivo. Na época, a estudante denunciou o crime à polícia de Cornell, mas a promotoria regional decidiu não apresentar acusações criminais. Os 7 acusados sofreram apenas medidas disciplinares. 2 foram expulsos, enquanto os outros apenas receberam punições brandas, que incluíram escrever uma redação e acabaram se formando. Agora, Jane Doe entrou com uma ação judicial para tentar punir os responsáveis. Em apoio, os manifestantes pedem a revogação dos diplomas. A governadora de Nova York tirou o caso da promotoria local por falta de confiança e abriu uma nova investigação. Kate Hochul disse que a estudante foi abandonada por pessoas que tinham a obrigação de protegê-la e que o sistema falhou. O presidente da universidade admitiu as falhas e prometeu uma revisão do caso.
1: Daqui a pouco, MP eleitoral dá parecer favorável à desistência de Garotinho, o que pode levar Douglas Ruas à vitória no primeiro turno no Rio de Janeiro. E as homenagens a Lionel Messi, que se despede esta noite da seleção argentina. É já já.
7: O bombeiro que matou um estudante de medicina durante uma briga de trânsito se apresentou no quartel onde trabalha em São Paulo. A justiça já tinha decretado a prisão, mas a ordem não podia ser cumprida por causa da lei eleitoral que restringe prisões 5 dias antes e até 48 horas depois da votação.
8: As imagens mostram o começo da confusão. O trânsito seguia em 2 faixas em direção ao túnel de faixa única. O carro preto, dirigido pelo acusado, que vem pela direita, fecha o carro prata do estudante, que buzina. Essa outra imagem mostra os 2 emparelhados até pararem no sinal. A porta do carro do acusado se abre e o motorista desembarca. Em seguida, um veículo dá ré e a vítima surge correndo, já baleada. O bombeiro militar Marcos Paulo Fujarra, que dirigia o carro preto, matou com 4 tiros. O estudante Bruno Hashimura San Juliano, de 23 anos. O jovem foi socorrido, mas morreu no hospital. Marcos Paulo chegou a ser preso em flagrante, mas acabou liberado na audiência de custódia. A justiça decretou a prisão preventiva do acusado no último sábado, mas por causa da lei eleitoral, o mandado só entrou em vigor nesta terça-feira. O acusado alegou ter atirado em legítima defesa, por acreditar que se tratava de um assalto, tese descartada pela Polícia Civil. Hoje, Marcos Paulo se apresentou no quartel onde trabalha, na capital paulista. Segundo a defesa, ele vai se apresentar à polícia amanhã.
9: Essa pessoa, para mim, é um assassino disfarçado de bombeiro. Eu sempre tive o maior respeito pela categoria dos bombeiros. Eu acho que eles sempre foram treinados para salvar vidas e não tirar de uma forma tão cruel e covarde como esse homem fez.
8: Bruno cursava o quarto semestre de medicina na Universidade de Taubaté, no interior de São Paulo. Ele era casado e pai de um menino de 2 anos.
10: Eu tenho tanto orgulho de quem ele é, porque para mim ele não foi, né? Eu acredito no julgamento que vai vir, eu acredito, porque da verdade ninguém corre.
3: As redes sociais podem levar adolescentes a terem uma imagem distorcida do próprio corpo. E saiu um estudo apontando que a exposição excessiva aumenta o risco de transtornos alimentares.
11: Na adolescência, quando o corpo passa por grandes transformações, o uso do celular pode ganhar outra dimensão. É o que aponta um estudo feito com 9 mil adolescentes que usam smartphones desde os 12 anos de idade. O risco de compulsão alimentar aumentou quase 70%. O de pular refeições ou fazer exercícios em excesso para não engordar, 50%. E a chance de relacionar a autoestima ao peso dobrou. Não significa que as redes sociais sozinhas provoquem transtornos como anorexia, bulimia, compulsão alimentar, vigorexia. Mas filtros, imagens editadas e padrões de beleza podem transformar a comparação em uma cobrança permanente. A Maria Fernanda tem 19 anos. Quando mudou de escola aos 14, começou a se espelhar nas novas colegas. Entrou em comunidades que incentivavam a extrema magreza e perdeu 10 quilos em 2 meses.
12: A gente, tipo, tinha competição de quem comia menos, essas coisas assim, e foi aí que eu percebi que eu achei, na verdade, que eu precisava emagrecer para eu me adequar ao grupo e para me adequar ao padrão de beleza que eu via nas redes sociais e nas séries que eu assistia, das cantoras que eu acompanhava.
11: Este psiquiatra percebe uma tendência no hospital em que trabalha. Por causa da comparação com o que vem nas redes sociais, jovens têm desenvolvido transtornos alimentares mais cedo.
13: A média era em torno de 15 anos, né, do diagnóstico de transtorno alimentar no mundo inteiro. E a gente está tendo essa mudança, né? Acho que posso falar do nosso serviço, né, no Hospital das Clínicas, de mais frequente internações de crianças de até 10 ou 11 anos com anorexia nervosa grave.
11: Com 13 anos, a Sara fez uma dieta para emagrecer antes da festa de 15. Chegou a pesar 39 quilos. Hoje é nutricionista, especializada em transtornos alimentares e traz sinais de alerta para os pais.
14: A gente pode desconfiar quando esse jovem evita comer em casa, sempre diz que já comeu na rua. A gente pode desconfiar quando esse jovem sai da mesa direto para o banheiro. A gente pode desconfiar quando ele foge do horário de comer com a família.
11: Quanto mais cedo o contato com conteúdos nas redes sociais, maior a atenção que pais e especialistas precisam ter.
7: Vamos falar agora do fim de uma era. E uma era vitoriosa, hein? Agora há pouco, o ônibus da seleção argentina, cercado de torcedores, começou o trajeto para o estádio do River Plate. E a gente já vai conferir as imagens aqui da comoção em Buenos Aires para a última partida de Lionel Messi pela seleção nesta noite. Imagens, olha só, de agora há pouco. O jogo vai ser daqui a pouco, às 8 da noite, esse jogo de despedida de Messi. E a gente recebe imagens que foram registradas há poucos instantes, a concentração dos argentinos para preparar essa homenagem, essa despedida, uma história com o drama e a glória típicas de um tango.
4: O estádio estará lotado, a camisa especial, homenagens em todo lugar em Buenos Aires. É o adeus de um símbolo nacional. Nascido em Rosário, Messi é sinônimo de Argentina,
15: mesmo quando deixou o país para ir para o Barcelona aos 13 anos. São várias marcas em mais de duas décadas vestindo a camisa argentina. Por exemplo, é o maior artilheiro da seleção, 125 gols em 207 partidas. Jogou 6 Copas, ganhando uma, a de 2022. Além disso, é campeão olímpico e bicampeão da Copa América.
16: Vai ser um antes e um depois no mundo do deporte, no mundo de, em nossas vidas, porque realmente ele nos ensinou de não dar-se por vencido, ele nos ensinou de la resiliência, que há que seguir.
15: Num país órfão de Maradona, Messi resgatou o orgulho do torcedor argentino.
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3: A proposta de reduzir a jornada de trabalho sem redução de salário começou a ser discutida hoje no Senado. Ao vivo de Brasília, o Alex Guzmão tem as informações. Alex.
19: Boa noite. O presidente do Senado, Davi Alcolumbre, disse que o assunto vai ser debatido sem atropelos, que vai fazer 5 sessões, 3 nesta semana e as outras 2 na semana que vem. E que depois disso pode colocar a proposta para ser votada em primeiro turno. Só que Alcolumbre não cravou que irá votar os 2 turnos necessários para aprovar a proposta, o que pode ser feito no mesmo dia ou ficar para depois da eleição presidencial. A proposta estabelece 2 dias de descanso para o trabalhador durante a semana, sem redução de salário, e diminui a jornada de trabalho de 44 para 40 horas semanais. O governo pressiona para que o projeto seja votado antes do segundo turno da eleição para presidente. A oposição considera a medida eleitoreira e defende que o texto só vá a plenário depois da eleição. Voltamos a São Paulo.
7: Obrigada, Alex. Mais de 30 milhões de eleitores não foram às urnas no primeiro turno. Mesmo quem faltou pode votar normalmente no segundo turno, mas depois precisa justificar a ausência para evitar multas e restrições.
20: Enquanto a apuração avançava no domingo, a Nanda também fazia as contas, acompanhando os números e as notícias. Mas, infelizmente, ela não conseguiu fazer a parte dela.
21: Eu moro em Salvador há alguns anos, mas nunca mudei meu título para cá, né? Eu nasci em Juazeiro da Bahia, no extremo norte do estado, e a passagem estava um pouquinho cara demais.
20: Aqui na Bahia, a abstenção chegou a quase 20% no primeiro turno. Já no país inteiro, mais de 33 milhões de eleitores não compareceram às urnas, o maior índice registrado nas eleições gerais desde 1998. Assim como a Ananda, os eleitores que não participaram do primeiro turno podem votar normalmente no segundo, desde que estejam com o título regular. Quem for às urnas no segundo turno, mas não tiver justificado a ausência no primeiro, pode fazer isso depois, até o dia 3 de dezembro, tanto pelo aplicativo e-título, como pessoalmente, nos cartórios eleitorais. É só levar um documento com foto e explicar o motivo do não comparecimento.
22: Por exemplo, atestado médico, né? Estava doente, não pude votar no dia 4 de outubro, então faz um requerimento ao juiz eleitoral e junto o atestado médico para que comprove que ele não compareceu porque estava doente.
20: Se a justificativa for recusada ou não for feita, o eleitor fica com o título em situação irregular e terá que pagar uma multa no valor de R$ 3,51. Quem estiver irregular fica impedido de prestar concursos públicos, tirar passaportes e outras restrições.
3: Olha, nessas eleições, 12 partidos e 2 federações não atingiram os critérios para ter acesso ao dinheiro do fundo eleitoral e também à propaganda gratuita. São regras que vão ficar mais rígidas até 2030.
23: O voto digitado na urna é um dos maiores símbolos de uma democracia e tem um significado mais amplo do que a maioria dos eleitores conhece. Além de escolher o candidato, é com o voto que o eleitor também ajuda um partido a se manter vivo.
24: A cláusula de desempenho foi criada em 2017. A regra estabelece critérios para ter acesso ao fundo partidário e ao tempo de propaganda no rádio e na TV. E a cada eleição fica mais rigorosa.
23: Este ano, os partidos precisaram atingir pelo menos um dos seguintes critérios: mínimo de votos válidos ou eleger 13 deputados federais em 9 estados do país.
25: Você
0: reduz o número de partidos, você aglutina as visões políticas, ideológicas, etc., você dá mais nitidez para o sistema partidário, facilita a vida do eleitor e, além de tudo, melhora a governança, ou seja, a possibilidade de se negociar, de se produzir consensos no parlamento.
23: Nas eleições de 2018, 30 partidos elegeram pelo menos um deputado federal. Em 2022, esse número caiu para 19. E nas eleições desse domingo, foram apenas 10. 12 partidos não atingiram a meta da cláusula de barreira. PDT, Avante, Missão, Agir, Mobiliza, PSTU, PCB, PRTB, Democracia Cristã, PCO, Democrata e Unidade Popular. E duas federações, formadas por PSOL e Rede, e PRD e Solidariedade. Com isso, ficam sem acesso ao fundo partidário e à propaganda gratuita.
1: Como o sistema partidário brasileiro ele não tem mais uma identidade clara, não tem pluralismo político, o objetivo é chegar no poder, se manter no poder e tirar o inimigo do poder. Então, dentro dessa lógica, a gente deve esperar, sim, que partidos pequenos eles se unam a outros maiores simplesmente por sobrevivência política e não por qualidade de representação. Esse é o problema.
3: A Procuradoria-Geral Eleitoral recomendou que o TSE aceite a desistência do recurso de Antony Garotinho. A decisão pode definir se a eleição no Rio de Janeiro termina no primeiro turno com a vitória de Douglas Ruas, do PL.
2: Caso o TSE não acate a desistência de Garotinho, o Ministério Público Eleitoral defende manter indeferido o registro da candidatura, como tinha sido definido pelo TRE do Rio, tornando definitiva a anulação dos votos sub judice.
5: A manifestação do Ministério Público tem apenas caráter consultivo. Ainda cabe ao colegiado do Tribunal Superior Eleitoral definir se os votos do candidato Antony Garotinho serão ou não contados, o que é imprescindível para saber se o segundo turno para as eleições ao governo do Rio está mantido.
2: Por enquanto, a contagem de votos oficial do TSE leva em consideração os cerca de 274 mil votos em Garotinho, o que mantém o segundo turno no estado, com Douglas Ruas e Eduardo Paes na disputa. Se o TSE seguir o entendimento do Ministério Público Eleitoral e retirar os votos de Garotinho da contagem, Douglas Ruas pode ser declarado eleito em primeiro turno com mais da metade dos votos considerados válidos. A Ordem dos Advogados do Brasil, no Rio, cobra rigidez e urgência do TSE.
6: Isso muda o resultado de um pleito do governo do estado do segundo maior país do Brasil. Então, nós esperamos, a OAB espera que o tribunal, através dos seus membros, chegue a uma conclusão antes do segundo turno, de maneira a dar segurança ao eleitor se aquele segundo turno é legítimo ou não.
2: Enquanto a justiça não se pronuncia, Eduardo Paes, candidato do PSD, deu início à agenda de campanha pelo segundo turno. Do outro lado, Douglas Ruas não divulgou a agenda e diz que aguarda a manifestação da Justiça Eleitoral.
25: Daqui a pouco, material radioativo para uso hospitalar roubado de van em São Paulo é localizado em terreno baldio. E ele é quase um cidadão carioca. Elefante marinho em tour pelo Rio de Janeiro faz parada em Copacabana. É já já.
7: Saiu hoje o resultado do Nobel de Física e pela primeira vez em mais de 30 anos, o prêmio teve um único vencedor. O gênio é esse aqui, ó. Um cientista belga-americano de 82 anos, Francis Hausing, inventou um jeito diferente de estudar o universo. No Polo Sul, ele montou um observatório de gelo dentro do gelo para estudar partículas subatômicas chamadas neutrinos. E essas partículas, semelhante a essa imagem que a gente apresenta aqui na tela, elas atravessam a Terra a todo momento sem deixar rastros. Chegam de todos os cantos do universo e não se deformam. Ao flagrar o choque dessas partículas com o gelo, os cientistas conseguem pistas de onde elas vieram, o que pode revelar fenômenos cósmicos ainda desconhecidos, inclusive a descoberta de novas galáxias. Mas é um assunto, assim, para a gente muito, muito inteligente, viu, Oineg?
3: E a técnica que rendeu a 3 cientistas o Nobel de Medicina desse ano também é estudada no Brasil. Ela usa a luz para controlar neurônios e abre caminho para novos tratamentos de doenças como Parkinson e Alzheimer.
8: Um dos vencedores, o pesquisador americano da Universidade de Stanford, acordou os filhos com a surpresa. Carl Deisseroot comemorou com a família um dos maiores prêmios da humanidade, o Nobel de Medicina. Ele só foi avisado da premiação minutos antes da divulgação oficial, e na Califórnia ainda era madrugada. Outros dois pesquisadores da Alemanha fazem parte do estudo premiado. São descobertas sobre a optogenética, uma técnica inovadora que combina luz e genética. Parece ficção científica, mas o método permite que os pesquisadores escolham determinados grupos de neurônios do cérebro e fazem com que eles respondam à luz. Naturalmente, eles não são controlados assim. Comunicam por sinais elétricos ou químicos. O que a optogenética faz é introduzir dentro dos neurônios genes que produzem proteínas sensíveis à luz. É como se fosse instalado um interruptor nos neurônios. Ao ligar a luz, eles passam a funcionar instantaneamente e param de responder ao estímulo quando a luz é apagada. Olha esse experimento. O rato tem fios ligados à cabeça. Ele ignora o objeto que está em movimento. Quando cientistas acendem a luz, o rato parte para o ataque, já que o estímulo ativa um grupo específico de neurônios ligado à agressividade. A grande vantagem é a precisão. Imagina se para desligar a luz do quarto, você precisasse desativar a chave geral da casa. A optogenética nada mais é do que o interruptor que desliga a luz apenas do quarto. Assim, os cientistas conseguem descobrir com precisão quais grupos de neurônios são relacionados a movimentos, medo, memória, prazer e comportamento. Isso pode ser fundamental para estudar e ajudar na cura de doenças como Alzheimer, Parkinson e a cegueira.
9: Esses tratamentos farmacológicos, eles atuam de maneira geral no cérebro, tá? O que pode ter seu efeito positivo, mas também traz muito efeito colateral. Então, a ideia da optogenética, a grande revolução que ela trouxe, né, é que a gente consegue controlar esses neurônios de maneira um pouco mais específica e não só eles atuando de maneira geral no cérebro.
8: Não há tratamento optogenético aprovado para uso clínico em seres humanos no mundo. Aqui no Brasil, há grupos de pesquisadores que usam a técnica em estudos científicos para o tratamento da epilepsia.
9: A gente precisa avançar ainda. Que tipo de consequências pode trazer para o cérebro humano em longo prazo? Isso a gente não sabe ainda. Se a gente conseguir mostrar essa segurança, né, provar que isso é seguro, eu acho que o potencial é gigantesco.
25: Vamos ver agora a previsão do tempo. Volta a chover forte no Rio Grande do Sul, principalmente nas regiões de fronteira. E esse alerta vale também para Santa Catarina e o sul do Paraná. O sudeste também segue na rota dos temporais. Destaque para os ventos fortes na região de Campanha, oeste gaúcho. Por lá, as rajadas podem chegar a 90 km por hora. Já no interior do Nordeste, que sofre com o tempo seco, tem ventania também que pode espalhar os focos de queimada. Na capital paulista, pancadas isoladas ao longo do dia, máxima de 25 graus. Vamos a outras capitais agora. Muita chuva em Curitiba, com máxima também de 25. Também chove no Rio, 27 graus. No Recife, máxima de 29, com pancadas mais isoladas. Já em Fortaleza, sol e 31 graus. E nessa previsão do tempo, eu soltei um mineirês aqui, né?
3: Forças do Iêmen dizem ter retomado o controle de uma rota estratégica para o comércio mundial que dá acesso ao Mar Vermelho. A ofensiva contra os Houthis teve apoio da Arábia Saudita.
10: Forças iemenitas avançaram pela costa do Iêmen e afirmam ter retomado posições em Dubab e Mocha, próximas à entrada do estreito de Bab el-Mandeb. As cidades tinham sido capturadas por rebeldes Houthis, apoiados pelo Irã. É por aqui que parte do comércio entre a Ásia e a Europa precisa passar. Ele liga o Oceano Índico ao Mar Vermelho e depois ao Canal de Suez. Nos últimos dias, o corredor virou novamente uma linha de frente. Isso fez o preço do petróleo subir

0: defesa com a Arábia Saudita e começaram a reforçar a proteção contra mísseis e drones dos Houthis. Os rebeldes afirmam que ainda estão presentes na região. Mas só a notícia de que perderam terreno já foi suficiente para o preço do barril de petróleo cair 2% e voltar a ser negociado abaixo de $100.
1: De volta aqui ao Brasil, agricultores reclamam de dificuldade para financiar a plantação. O aumento na inadimplência fez alguns bancos restringirem o crédito rural.
2: Para financiar a lavoura de arroz deste ano, Vitor foi atrás de um empréstimo rural, como fez no ano passado. Mas...
3: não me liberaram crédito, mesmo pagando em dia. Me falaram que foi por causa da inadimplência no passado. Tanto no Rio Grande do Sul quanto no cenário nacional.
2: A inadimplência no crédito rural para pessoas físicas chegou a 9,7% em agosto. É o maior índice da série histórica, iniciado em 2011. São pagamentos atrasados há mais de 90 dias. Em 3 anos, o percentual aumentou quase 10 vezes. Segundo a Federação da Agricultura do Rio Grande do Sul, o endividamento acontece por vários fatores. Juros altos, preços baixos dos produtos agrícolas e até perdas climáticas ajudam a explicar o cenário. Este economista defende mais prazo para pagar.
4: Nós precisamos, do mesmo jeito que uma pessoa física está com uma dívida no cartão de crédito, ela troca por uma dívida de longo prazo, em 60 parcelas ou coisa do tipo, usando o app do celular. O produtor não tem essa possibilidade.
5: Depois da euforia no mercado financeiro, com o resultado das eleições, hoje o dólar caiu mais um pouco, né, Adriana? E é o assunto para a Juliana Rosa dar um panorama para a gente. Já a Bolsa de Valores fechou em baixa, né?
6: Exatamente, um foi para cada lado. Oi, Neg, boa noite para você, boa noite para a Adriana, boa noite para você. Mas olha, o clima segue positivo no mercado financeiro, com a vantagem do senador Flávio Bolsonaro no primeiro turno das eleições. O dólar caiu mais um pouco, fechou em R$ 4,97, menor valor desde maio. Os juros dos títulos públicos recuaram, que é um sinal aí também de confiança. Já a Bolsa de Valores fechou em baixa, 0,52%. Mas é normal acomodar depois daquela euforia de ontem. A Bolsa subiu mais de 7% e se mantém acima de 200 mil pontos, que também é um indicador ali perto do recorde histórico também de confiança ali da Bolsa de Valores. O otimismo está sendo sustentado pela visão de que Flávio Bolsonaro, se eleito, cortaria mais gastos do que Lula para frear o crescimento da dívida pública, que é o principal motivo para os juros altos e endividamento recorde no país. Os dois estão prometendo, mas não detalham o que vão fazer. Por quê? São medidas difíceis. Vou dar um exemplo para você. As despesas com previdência hoje no país estão crescendo mais de 4% acima da inflação. Com benefícios como o BPC Loas, que é pago a idosos e pessoas com deficiência de baixa renda, crescem mais de 9%. A regra das contas públicas diz que as despesas não podem crescer mais do que 2,5% acima da inflação. Ou seja, vai ser preciso fazer alguma coisa, a gente precisa de detalhes, porque o diabo mora nos detalhes. Pois mas é complicado, ninguém está querendo falar o que vai fazer.
5: E a conta sempre muito aparece também, né?
6: Exato.
5: Uma hora vem. Valeu, Juliana.
6: Tchau, obrigada, Ju.
5: A seguir, cabeleireira que ficou conhecida como Débora do Batom é autorizada a cumprir o restante da pena em regime semiaberto.
1: Mulher condenada à pena de morte que sobreviveu a 2 injeções de uma droga letal nos Estados Unidos recobra a consciência no hospital e está falando.
5: O Jornal da Band faz uma pausa e volta em instantes.
1: Até já.

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3: O elevado Presidente João Goulart, o Minhocão e a ligação Leste-Oeste têm lentidão no sentido Avenida do Estado desde o Largo de Santa Cecília, emendando já com a radial, que começa difícil, mas é só até o trecho das obras. A partir dali, bom caminho até Aricanduva. 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

0: Vem aí mais um bloco do Jornal na Band News FM.
1: O ministro do Supremo, Alexandre de Moraes, autorizou que a cabeleireira, que ficou conhecida como Débora do Batom, cumpra o restante da pena em regime semiaberto. Ela pichou a estátua da justiça no 8 de janeiro e foi condenada a 14 anos de prisão.
2: Débora Rodrigues dos Santos está cumprindo pena na casa dela em Paulínia, no interior de São Paulo. A cabeleireira ganhou o apelido de Débora do Batom nos atos de 8 de janeiro, depois de ter pichado a frase "Perdeu Mané" na estátua da justiça em frente ao STF. Ela foi presa 2 meses depois dos atos e ficou num presídio no interior de São Paulo. Em março de 2025, foi transferida para prisão domiciliar. No mês seguinte, a primeira turma do Supremo condenou a cabeleireira a 14 anos de prisão por 5 crimes. Deterioração do patrimônio público, dano qualificado, tentativa de golpe de Estado, abolição violenta do Estado Democrático de Direito e associação criminosa armada. Débora disse que não participou dos ataques.
3: As polícias começaram a atacar, eu saí pela avenida e fui andando, não tive contato com mais ninguém.
2: Agora, Débora foi beneficiada com uma progressão da pena. O ministro do Supremo, Alexandre de Moraes, concedeu direito ao regime semiaberto. Durante o dia, ela vai poder sair para trabalhar ou estudar, mas terá que permanecer em casa à noite. A decisão foi assinada pelo ministro na sexta-feira, dia 2 de outubro, e só veio à tona agora. Moraes alegou que Débora cumpriu os requisitos para a progressão, como estudar, trabalhar e ler livros, além de ter sido aprovada no Enem. Ela também terá redução de pena em 212 dias.
4: Hoje o ministro Alexandre de Moraes reconheceu 212 dias de remissões, e hoje, somente hoje, em um tempo bastante atrasado, ele decide por homologar tudo aquilo que a Débora fez ainda quando estava presa.
2: Ainda em relação aos atos de 8 de janeiro, as atenções permanecem voltadas para o STF. Isso porque está nas mãos do ministro Nunes Marques um pedido de revisão de pena de Jair Bolsonaro. A defesa do ex-presidente pede que seja anulada a condenação a mais de 27 anos de prisão. A expectativa é que Nunes Marques, que é o relator, libere o processo para votação em plenário depois do segundo turno da eleição. A defesa pede também que a pena seja suspensa até a análise final dos ministros. Se Nunes Marques aceitar o pedido numa decisão individual, o ex-presidente poderia aguardar o julgamento em liberdade.
0: Débora saiu de Paulínia, foi a Brasília, acampou diante do quartel-general do Exército, participou das manifestações de 8 de janeiro, escreveu "Perdeu Mané" na estátua da justiça diante do Supremo. E para Alexandre de Moraes e a maioria dos ministros, ao fazer isso, Débora do Batom participou de uma tentativa de golpe de Estado e de abolição violenta do Estado Democrático de Direito. Ela distribuía panfletos, integrava células subversivas, gritava palavras de ordem, mandando quebrar tudo. Nos autos não tem nada disso, mas, segundo palavras que aparecem na decisão do STF, ela aderiu conscientemente à ação coletiva e contribuiu para a empreitada comum. E aí tome 14 anos de prisão. A justiça tem que ser dura com os criminosos, a gente sempre cobre isso aqui, mas olhando para os fatos objetivos, te parece razoável o que aconteceu com essa moça? O candidato do PL, Flávio Bolsonaro, foi hoje a Goiás receber o apoio de Ronaldo Caiado. Ele estava acompanhado do governador reeleito de São Paulo, Tarcísio de Freitas.
5: O governador reeleito do maior colégio eleitoral do país esteve com Flávio Bolsonaro em Brasília. Entre outras missões, Tarcísio de Freitas tenta aproximar o próprio partido, o Republicanos, do candidato do PL. À tarde, os dois foram para Goiânia, onde Ronaldo Caiado, do PSD, oficializou o apoio a Flávio.
6: O próximo presidente da República, Flávio Bolsonaro.
5: O ex-governador de Goiás teve 2,5 milhões de votos na corrida pela presidência. Na semana que vem, o encontro vai ser em Minas, com Cleitinho Azevedo, governador eleito em primeiro turno. O estado é estratégico e será priorizado, assim como São Paulo, onde no fim de semana, Flávio terá uma série de reuniões com prefeitos. Os apoios políticos animam o comando da campanha, mas a ideia é apostar também no que pode diferenciar Flávio de Lula. Dois pontos foram definidos como fundamentais: as propostas para a economia e para a segurança pública. O plano de governo prevê reduzir a maioridade penal de 18 para 16 anos, além de punições mais duras para adolescentes de 14 anos que cometerem crimes hediondos. O plano também propõe 5 novos presídios de segurança máxima e um sistema nacional de reconhecimento facial. Na economia, a promessa é cortar gastos, retomar privatizações e reduzir impostos, com o objetivo de diminuir a dívida e os juros.
7: Eu quero reduzir a carga tributária em cima da folha de pagamento, ou seja, o dinheiro do trabalhador vai ficar mais com o trabalhador do que com o governo. Eu vou fazer tesouraço para reduzir impostos, reduzir burocracia.
5: Hoje, Flávio falou ainda que vai participar de debates com o Lula no segundo turno.
7: Eu já queria ter participado no primeiro turno de debates com o Lula. E vou participar de debates. Eu acho que são importantes. É o que eu sempre quis. Eu quero comparar os programas de governo. Eu quero comparar os governos do Lula com o nosso governo. E eu tenho a convicção de que a gente vai ser vitorioso nesse debate.
5: Outro tema importante no segundo turno é a relação aqui com o Supremo Tribunal Federal. O coordenador da campanha do PL, Rogério Marinho, se reuniu hoje com o presidente do STF. Na pauta, o possível impeachment de ministros no ano que vem.
8: Nós vamos cumprir a Constituição e a lei, né? Que nós não temos espírito de vindita. Deixamos claro que na hora em que houver algum crime de responsabilidade por um ministro do Supremo Tribunal Federal, o Senado não vai se omitir.
5: A federação que reúne União Brasil e o Progressistas também confirmou adesão ao candidato do PL. O novo partido de Romeu Zema, que elegeu 10 deputados federais e 3 senadores, anuncia amanhã o apoio a Flávio, que ainda tenta conquistar outros candidatos derrotados à presidência.
1: O presidente Lula passou o dia discutindo mudanças na estratégia de comunicação para o segundo turno.
9: Concentrado no Palácio da Alvorada, Lula se reuniu logo cedo com a coordenação da campanha. Os resultados, abaixo do esperado no primeiro turno, devem levar a mudanças. Começando pelo reforço dos governadores reeleitos, Jerônimo Rodrigues, da Bahia, e Rafael Fonteles, do Piauí. Camilo Santana, ex-ministro da Educação e que estava focado na campanha de Eumano de Freitas, no Ceará, também deve ser incorporado à equipe. O grupo discutiu quais cidades farão parte do roteiro de viagens antes do segundo turno. Uma preocupação apresentada por aliados é sobre a condução da comunicação da campanha. A discussão dentro da equipe petista é sobre como e qual Lula deve ser apresentado neste segundo turno. Parte dos aliados defende uma presença maior do presidente nas redes sociais, com vídeos mais curtos e mais frequentes, e uma comunicação direta com o eleitor em tom mais combativo. Um exemplo que ganhou força na equipe foi a eleição de Anelisa, aos 21 anos, como deputada federal por Minas Gerais. Com forte atuação nas redes sociais, ela teve mais de 500.000 de votos no último domingo. Amanhã, Lula vai se encontrar com ela e outros políticos jovens que têm atuação forte nas redes.
10: É muito importante, né, esse encontro como um todo, porque são as lideranças que vão voltar para os estados, né, vão estar no dia a dia, fazendo com que a campanha do presidente Lula cresça em todos os estados do Brasil.
9: Outra ala na campanha avalia que é preciso falar mais sobre segurança pública, preço dos alimentos, custo de vida e outros temas que fazem parte do dia a dia do eleitor. Lula pretende ainda ir a confrontos diretos com Flávio, com participações em debates no segundo turno.
11: Agora é importante ter debate na televisão, porque agora é tete a tete. Agora é um contra um.
9: A escala 6x1 é outra bandeira que vai ser mais explorada na campanha petista.
12: O meu adversário, ele vai ter que tomar uma decisão. Se ele vai mandar a bancada do partido dele votar favorável o fim da jornada de trabalho 6x1, o Senado começa a votar, a máscara vai começar a cair. A gente vai ver quem efetivamente quer que o povo tenha uma vida mais digna.
9: Amanhã, além do encontro com jovens eleitos, Lula terá uma nova rodada de reuniões internas com a coordenação de campanha.
0: O debate da Band no segundo turno entre Flávio Bolsonaro e Lula vai acontecer domingo, dia 18 de outubro, às 8 da noite. A transmissão vai ser feita pelas TVs, rádios e canais digitais do Grupo Bandeirantes, além de um pool de veículos parceiros integrado pela TV Cultura, TV Gazeta, pela Jovem Pan e pelo jornal O Estado de São Paulo.
1: Condenado à morte por um massacre nos Estados Unidos, um ex-major do exército americano vai ser fuzilado. A aplicação da sentença de uma corte marcial foi autorizada pelo presidente Donald Trump. Em 2009, Nidal Hassan matou 13 pessoas e feriu 32 numa base militar no Texas. Ele trabalhava como psiquiatra e atendia colegas que iam ou voltavam de missões no exterior. Segundo as investigações, o major agiu como um lobo solitário do grupo terrorista Al-Qaeda para vingar muçulmanos mortos na guerra no Afeganistão. Filho de pais palestinos, ele vai ser executado por um pelotão de fuzilamento em data ainda a ser marcada.
0: A mulher condenada à morte, que sobreviveu a duas injeções com droga letal nos Estados Unidos, está consciente. Quase uma semana depois da execução frustrada, Beatriz Ferretti traz os detalhes para a gente. Beatriz, boa noite.
13: Boa noite, uma história impressionante, né, Oineg? Boa noite, Adriana. Advogados de defesa disseram que Krista Pike está acordada e conversando. Ela continua recebendo cuidados médicos intensivos em um hospital fora da cadeia em Nashville, no Tennessee. E apesar de apresentar ferimentos graves nos braços, ela está algemada e acorrentada à cama. Segundo os advogados, a recuperação de Pike não tem precedentes na medicina e deve ser longa. A mulher sobreviveu a duas doses de pentobarbital, é um sedativo letal, durante a tentativa de execução na quarta-feira passada. Pike chegou a ficar inconsciente e precisou ser entubada, com riscos de danos cerebrais permanentes. Autoridades ainda não explicaram o que é que causou essa falha. A mulher foi condenada à morte há 30 anos por torturar e matar brutalmente uma colega de classe em 1995, na disputa por um namorado. A defesa pede a revisão da pena. Volto com vocês.
1: Obrigada. A Suprema Corte da Espanha anulou uma ordem de prisão contra Carles Puigdemont, um político catalão que liderou há 9 anos um movimento separatista considerado ilegal pelo governo de Madrid. A justiça entendeu que a lei da anistia, aprovada há 2 anos, também se aplica a Puigdemont. Com isso, ele tem caminho livre para voltar à Espanha. Desde o fracassado movimento pela independência da Catalunha, ele vive exilado na Bélgica.
0: Há 4 dias, um elefante marinho vem chamando a atenção nas praias do Rio de Janeiro. Primeiro ele parou em São Conrado, depois deu uma passadinha por Niterói e agora Copacabana. Especialistas dizem que é um macho jovem que tem feito pausas para descansar antes de seguir na viagem de volta para o habitat natural no sul do continente. A orientação é que as pessoas não se aproximem. A seguir, material radioativo de uso médico que tinha sido roubado em São Paulo ao chegar dos Estados Unidos é recuperado.
1: Um concurso divertido para testar a habilidade dos motoristas. Acho que eu não passava, hein? Um festival de balizas com vagas para lá de apertadas. É daqui a pouquinho aqui no Jornal da Band.
0: Fica com a gente.

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8: Eu sou o Sérgio Weib e está começando agora o Minuto do Empreendedor, apresentado pelo BTG Pactual Empresas, que tem entre os seus propósitos ajudar os jovens empresários e empreendedores a alcançarem o sucesso. Na minha companhia, Priscila Lahan, que é a CEO da Microsoft Brasil. Priscila, na sua opinião, de que forma que os jovens empresários e empreendedores devem agir na busca do sucesso?
9: Muito bem, eu acho que a primeira coisa é adaptabilidade. A gente vive num mundo em constante mudança, aprender e desaprender coisas e, por último, foco no pensamento crítico, porque a inteligência artificial vai fazer muitas coisas por nós.
8: Priscila Lahan, CEO da Microsoft Brasil, aqui no Minuto do Empreendedor, apresentado pelo BTG Pactual Empresas.
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1: Uma carga de material radioativo para uso médico que estava em uma van roubada foi recuperada em São Paulo. O produto que veio dos Estados Unidos tinha sido levado logo depois do desembarque no aeroporto de Guarulhos. A caixa com o medicamento destinado a um hospital que trata pacientes com câncer estava intacta. O material foi encaminhado para a Autoridade Nacional de Segurança Nuclear para análise e repasse ao hospital.
2: Morreu nessa madrugada em São Paulo Carlos Boulos, que era tio do ministro Guilherme Boulos. No fim de semana, ele se envolveu numa briga de trânsito. O motorista do outro carro acelerou e ele foi atingido, caiu e bateu a cabeça no asfalto. Carlos Boulos, 80 anos, foi socorrido, mas não resistiu. O homem que o atropelou foi ouvido pela polícia e responde em liberdade por homicídio.
1: Um ex-chefe do Serviço de Inteligência da Alemanha foi preso, suspeito de traição. August Henning, de 80 anos, teria divulgado segredos de Estado para outro país que não foi revelado. Ele deixou o comando do órgão em 2005, mas na casa dele, os investigadores encontraram um dispositivo eletrônico contendo documentos ultra-secretos, que seriam de junho de 2022. O antigo chefe de gabinete do Serviço de Inteligência também foi preso, acusado de ter sido informante de Henning durante anos.
2: Polêmica nos Estados Unidos. Donald Trump sugeriu que duas cidades americanas poderiam ser alvo de ataques do Irã. Juntas, elas têm mais de 5 milhões de habitantes.
3: O presidente americano estava num evento do Partido Republicano no estado de Nebraska, pedindo votos para aliados nas eleições legislativas do mês que vem. Durante o discurso, Trump sugeriu que o Irã poderia destruir Los Angeles e San Diego, duas importantes cidades no estado da Califórnia. Segundo Trump, seria um preço a pagar em troca da segurança do país.
4: It's a small price to pay for keeping the world safe, keeping our country safe. They can take out a city. Let them take out Los Angeles. Let them take out San Diego. This is a very small price to pay, and it's going to be over with very soon. It's essentially almost over with.
3: Governador da Califórnia, Gavin Newsom, do Partido Democrata, de oposição a Trump, e que está no fim do mandato, chamou o presidente de perturbado e perigoso.
1: A Paramount concluiu a aquisição da Warner Bros. O acordo de 110 bilhões de dólares cria uma das maiores empresas de entretenimento do mundo, batizada de Skydance. A fusão junta os estúdios responsáveis por sucessos como Harry Potter, Batman e Missão Impossível, além de serviços de streaming com grandes redes de televisão. Para fechar o negócio, a Paramount desbancou uma oferta da Netflix e enfrentou uma longa batalha judicial nos Estados Unidos. Com a aquisição, herda também uma dívida de 80 bilhões de dólares.
2: Você dirige bem? Se dirige bem mesmo, esse campeonato foi feito para você. Nas ruas da Filadélfia, Estados Unidos, fizeram um concurso para ver quem fazia melhor a baliza. De 900 candidatos, só 15 foram selecionados para a finalíssima. O desafio foi estacionar de primeira numa vaga apenas 45 centímetros maior do que o carro. O prêmio foi simbólico, pouco mais de 70 dólares para ajudar a pagar multas. E o troféu era um pedaço de meio fio.
1: Só pela festa, e olha onde está acontecendo uma festa gigantesca agora. Imagens de Buenos Aires, do estádio do River Plate, onde Messi se despede da seleção argentina. Grandioso, né?
2: Esse era craque.
1: Tchau, gente. Até amanhã.
2: Boa noite e amanhã tem mais.
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8:31, ótima noite a você sintonizado na programação da Band News FM, mais uma edição do Band News na área. A desta terça-feira, dia 6 de outubro de 2026, vamos juntos pelas próximas duas horas falando bastante sobre a principal modalidade coletiva do planeta. Futebol, claro, mas também com destaque para outras grandes modalidades, categorias. Tudo aqui no Band News na área. Comigo, Bruno Camarão, com Maurício Ferreira, com os comentaristas Bernardo Ramos e Mauro Betin. 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Já já a gente vai falar, claro, sobre a sequência do Campeonato Brasileiro da Série A, que volta amanhã com jogos muito importantes. Tivemos já na sexta-feira um Sansão com vitória do Peixe de virada em partida atrasada, em meio à Superdata FIFA, que já está se encerrando. Também tem Série B do Brasileirão, temos projeção de torneios internacionais e, claro, um dia muito especial, este 6 de outubro, é o desenlace de Lionel Messi com a camisa da seleção argentina.

0: É, você conferiu um trechinho de Arran Carmelo, que foi uma canção que viralizou depois do título mundial da Argentina, hoje marcando a despedida de um dos maiores jogadores de todos os tempos, vestindo a camisa da campeã do mundo em 2022 no Catar, Lionel Messi, uma trajetória espetacular de altos e baixos, contestações no início, questionamentos sobre a identidade dele com o povo argentino, um cara criado na Espanha, mas que depois vestiu a camisa e conseguiu fazer história. Maurício Ferreira, tudo bem com você? Ótima noite. Vamos juntos em mais um Band News na área. Não te ouço ainda. Agora sim.
1: Tudo bem, Camarão?
0: Tudo bom.
1: Ótima noite a você, a todo mundo que acompanha por aqui o Band News na área desta terça-feira. Mauro Betting, Bernardo Ramos, todo mundo ligado e sintonizado. Esperando as mensagens por aqui no nosso WhatsApp, o 11 999 592 100, 11 o nosso código de área, 999 592 100, e também lá pelo novo YouTube de esportes, hein, da Band News FM. A gente segue ainda no tradicional do nosso jornalismo, mas uma casa nova já para a equipe de esportes da Band News FM. 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E claro que a gente vai falar muito de Lionel Messi, não tem jeito, né? O homem, infelizmente, tá se despedindo da seleção argentina.
0: Tá se despedindo, Bernardo Ramos.
2: Opa!
0: Que falar de Lionel Messi?
2: Olha, pra quem conhece a Argentina, ver uma comoção como a de hoje nas ruas de Buenos Aires, né? Afinal de contas, o jogo era o Monumental de Núñez.
0: Tá rolando, né? Agora, tá?
2: 0-0 contra Benin. Mas daqui a pouco haverá bola na rede aí. Para o lado da Argentina, claro. E ver uma comoção comparável, por exemplo, dos grandes momentos de Maradona, né? Isso dá a dimensão do tamanho do Messi. Porque o Maradona parecia um ídolo intocável, né? Por ter sido um herói de guerra. Quando, contra a Inglaterra, em 1986, marca dois gols, um deles de mão e outro barrilete cósmico, talvez o gol mais bonito da história das Copas do Mundo, numa vitória sobre o opressor de 4 anos antes. A Guerra das Malvinas teve como antagonista dos argentinos, o opositor aos argentinos, o agressor dos argentinos, no caso, a Inglaterra. E vale lembrar que foi um delírio, inclusive, do então ditador argentino Leopoldo Galtieri, a incursão, né? Encampar aquela ideia de que era possível recuperar as Ilhas Malvinas, né? Uma possessão inglesa. Foi um delírio, muita gente morreu por causa desse delírio e tal. E aí não havia sido o primeiro enfrentamento no campo entre ingleses e argentinos. Teve a final do Mundial de 84, interclubes, né? Entre Independiente e Liverpool. Mas numa Copa do Mundo, um jogo entre Inglaterra e Argentina foi o primeiro.
0: Uhum.
2: No estádio Azteca, né, pelas quartas de final da Copa de 86. E o Maradona fez o que fez. Ali ele virou um herói de guerra, ali ele virou, como é chamado na Argentina, Dios. E Messi, como você bem disse, me desculpe me estender nesse introito.
0: Por favor.
2: Ele teve problemas de identidade que partiam do povo argentino, né? Por exemplo, quando o Estudiantes perde a final do Mundial de 2009 para o Barcelona...
0: Do Messi,
2: exatamente. Muita gente falou aqui, ah, esse cara não é argentino, tal, não sei o quê. E o Messi estreou em Copas do Mundo em 2006, marcando um gol, inclusive, contra a Sérvia, mas ele não era o cara daquele time do Peckham.
0: Não.
2: Era o...
0: Era Tevez, por exemplo,
2: era o Tevez. Era o Zanetti, era o Cambiasso, né? Havia ali uma gama de astros, né? E o Messi estava apenas começando ali, havia estreado na seleção da Argentina um ano antes. um jogo contra a Hungria, né, Mauro? Em que ele acabou sendo expulso.
3: Agosto de 2005, em Budapeste. Com menos de um minuto. Primeira jogada dele de... Boa noite.
1: Boa
3: de
1: noite.
3: A cotovelada. Eu não sei até se ele seria expulso de novo pela seleção da Argentina nesses 21 anos. Mas é a pior estreia da história, cara. Ele não fica 30 segundos em campo. Ele dificilmente revive duas porradas. E nesse dia ele começa sendo agarrado. Mas é daquele tipo, sabe? Se agarra, bate, acerta o jogador da Hungria e é expulso. Com, acho que 36 segundos. Um negócio absurdo. Em agosto de 2005, ele já tinha acabado de ser campeão mundial sub-20 pela Argentina.
1: Ele foi expulso outra vez na primeira oportunidade em que eu tive de assistir o Lionel Messi em campo, que foi na Copa América de 2019, na Copa América contra o Chile.
3: É verdade, sim. Que
1: nunca
3: o pessoal
1: tinha
3: queria
1: visto.
3: Devolver o de ingresso.
1: Nunca tinha visto o Messi em campo. É verdade, eu fui nesse jogo e ele foi expulso no primeiro tempo com 20, 25 minutos.
2: Com o Gary Medel.
1: Com o Medel. E aí com 25 minutos acabou o meu sonho naquele dia.
0: Era uma seleção chilena bem cascuda que gerava problemas.
2: Em 2010 o Messi já era o Messi.
3: Sim. E não ficou na Copa.
2: Exatamente. E aí ele jogou numa seleção que taticamente era uma esculhambação, né? O time treinado pelo Maradona.
0: No banco Maradona, é isso?
2: É, exatamente. Em 2014, quando pela primeira vez ele teve ali um protagonismo versus uma seleção minimamente bem armada, que era o time do Sabella, né? Ele chegou à final, cara.
0: Pois é.
2: Né? E a Argentina perdeu o Di Maria, que era o coadjuvante perfeito, no jogo contra a Bélgica nas quartas de final. E por opção do Sabella, o outro coadjuvante perfeito não foi, que era o Tevez. Uhum. Não foi para aquela Copa do Mundo, não se sabe o porquê.
0: Mascherano fez uma grande Copa, né?
2: Exato. 2018 era uma bagunça aquele time do Sampaoli, né? Uhum. Que o Mascherano e o Messi o desautorizaram naquele jogo contra a Nigéria. Falaram, você não vai mexer no time,
0: loucura.
2: Coisa nenhuma, loucura. 22, um time muito bem armado pelo Scaloni, com coadjuvantes de luxo, deu a Argentina, campeã. E em 2026, um time que foi indo meio que aos trancos e barrancos, acabou se sagrando vice-campeã. Ou seja, tudo isso para dizer, fora a carreira em clubes, eu estou me atendo apenas à carreira na seleção.
0: É.
2: Messi é um dos maiores do mundo.
0: Até porque ele vai seguir jogando no Inter Miami, né, Mauro Betti? Então a gente vai seguir vendo pelo menos um pouco mais do Lionel Messi, mas não deixa de ser, né, um fechamento de trajetória maravilhoso. A gente aqui nos nossos monitores está acompanhando imagens espetaculares, um Monumental de Nunes lotado e as imagens que já circulam, né, desde as primeiras horas da tarde, né? Uma festa que foi composta por artistas, já tem show do intervalo, no pós-jogo vai seguir uma festança, já a gente tenta contato, inclusive com o Estádio Monumental de Nunes, né? Para trazer informações diretamente de La Cancha, mas é um Messi que chegou extremamente emocionado, as imagens dele no ônibus chorando, uhum. Até porque, Mauro, é um fechamento de ciclo importante, né?
3: Não tenha dúvida, boa noite a
0: boa
3: todos.
0: Noite.
3: Pra mim, reitero, ele é o Pelé desse planeta, porque o Pelé é de outro planeta. Neste planeta, pra mim, ninguém jogou mais futebol do que o Messi. Maradona jogou mais bola do que o Messi, mas futebol, que é pegar a bola e fazer gol, que parece simples, pro Messi é menos complicado, o Messi jogou mais do que o Maradona. O próprio Diego falava, eu tenho mais visão de campo, o Messi tem mais visão de jogo, de gol. Né? Perdão, o Maradona falava, eu tenho mais visão de campo, de jogo. Ele, Messi, palavras do Maradona, tem mais visão de gol. E é só ver os números absurdos. Até porque o Messi foi muito mais atleta do que o Maradona. Numa época que você precisa ser mais atleta, na época do Maradona, você podia ser um pouquinho menos e ser responsável. Lamentavelmente, tudo que viria a acontecer a partir de 91, quando detectado aquele doping, ele jogando pelo Napoli contra o Bari no Campeonato Italiano. E aí, sem teorias da conspiração, que a Itália queria pegá-lo, até queria, que a FIFA queria pegá-lo, até queria em 94, mas a efedrina, a norefedrina detectada no jogo da Argentina e Grécia em 94 nos Estados Unidos, é difícil imaginar, perdão, em Nigéria, é difícil imaginar que não tivesse. Mas deixando o Maradona de lado, será que dá pra deixar esse cara? E olha o nível dos caras, o próprio Pelé dizia isso com um bom humor, mas é mérito pros argentinos, né? Que quando falavam, pô, os argentinos precisam definir primeiro se eu sou melhor que o Di Stefano, se eu sou melhor que o Sivori, se eu sou melhor do Maradona. Quando vocês definirem quem que vai disputar comigo para ver quem é o melhor da história, a gente conversa. E ainda não tinha Messi, evidentemente. E teve Messi, e que é para mim é maior e melhor do que o Melhor, vai, não vamos entrar nesse maior, até porque é algo absolutamente subjetivo, quem é maior ou menor. Mas enfim, para mim o Messi jogou mais do que o Maradona, que é o terceiro, para mim jogou mais do que o Cruyff, que é o quarto, jogou mais do que o Garrincha, que é o quinto, e aí você vai, porque Pelé deveria ser ao concurso, mas como não é, então Pelé jogou mais do que o Messi. E ser comparado ao Pelé já é grande coisa, e vencer o Pelé em muitas enquetes e muitas pesquisas para muita gente, não precisa dizer mais nada.
0: Pois é.
3: E ainda mais com quem só foi ser campeão do mundo aos 35, 10 anos depois do Diego de 86, como bem explicou mais uma vez o Bernardo. Um dos tantos méritos do Maradona é ser campeão do mundo com 25 anos e da maneira como foi contra quem foi 4 anos depois da Guerra das Malvinas ou Falklands, e foi ser o que foi. Agora também você chegar aos 35 e fazer o que o Messi fez lá no Catar, e fazer o que ele acabou de fazer aos 39, o vice-campeão do mundo da Copa, que fez a Argentina, e da Copa, que fez o Messi, é um negócio impressionante. Costumo dizer que o naming right do prêmio de melhor da FIFA devia ser o prêmio Lionel Messi. Ah, mas tem o Gopuskas, é verdade, vai ter o Pelé também acima de outro planeta, enfim. Mas o Messi é tudo isso. E tudo isso exatamente por superar, inclusive, a que há 10 anos aconteceu, depois de mais uma derrota argentina em Copa América, de novo para o Chile. Ele falou, eu não aguento mais. E durante algumas semanas, meses, desistiu da seleção da Argentina, como o próprio Pelé havia feito 40 anos antes, desistindo do Brasil para a Copa de 66. Como o Zidane fez em 2002, devia ter feito isso, ou, aliás, em 2003, quando ele falou, não joga mais, né? Aí voltou em 2006, fez o que fez. Mas, enfim, e acontece muitas vezes no futebol, na vida, o próprio Exalta Samba é um grande exemplo, ficou 43 anos se despedindo do Exalta Samba, tinha aquela coisa do Silvio Caldas também que ia se despedir. E eu vendo o Maradona, podia ser, vendo o Messi agora, se ele puder trocar de ideia e continuar, né? Fazer como o Cristiano Ronaldo que não está fazendo. E aí até um querido companheiro, um querido amigo, Bernardo Pontes, acabou de colocar no Instagram aqui o seguinte, uma foto do Lionel Scaloni com lágrimas nos olhos, né? E as palavras do Bernardo Pontes: enquanto um técnico chora pelo ídolo, o outro menospreza o legado construído. Aí, claro, é tema para simpósio, porque a culpa é tanto do ego do Jorge Jesus quanto do ego do Cristiano Ronaldo. Aí é uma longa discussão, mas a gente sabe que os dois são assim.
0: Pois é.
3: Porque o Jorge Jesus, fora o trabalho estupendo no Flamengo em 2019, inclusive no trato com os atletas, antes e depois é isso. Esse é o Jorge Jesus básico. Atrito. É o cara que briga com todo mundo, como o Vanderlei Luxemburgo brigava, o Tele de um outro modo brigava, mas o Jorge Jesus é deletério. Por isso que eu, apesar de considerá-lo muito, não quero na seleção brasileira jamais, porque assim, ter 15 minutos ele vai, a gente vai ter que convocar só estrangeiro ou só amigos do Jorge Jesus. Ou se pudesse repetir o Flamengo em 2019 com a Arrascaeta brasileira até o Pablo Mari quando jogou de Beckenbauer em 2019, beleza. Mas fora isso, eu acho o Jorge Jesus muito ruim para um elenco. E o Cristiano não foi legal. Desculpa fazer de novo essa comparação, mas eles se fazem. E eles também são. Mal comparando aquilo que a gente viu naquele filme do Nick Lauda com James Hunt, que é o Race, não, como é que
2: Rush.
3: Chama? Rush. Rush, com 4 letras em inglês, mas é Rush. Que o Rush é muito melhor a banda que o filme, mas é mais, e já tivemos outras grandes, Federer e um Nadal, o próprio Prost e Piquet, Prost e Senna e tal. O Cristiano é muito Cristiano por causa do Messi, o Messi é muito mais Messi por conta do Cristiano, que superou alguém insuperável como o Messi. Então, olha o tamanho do Cristiano. Mas o tamanho desse baixinho de 1,70, chegou em 14 de dezembro a Catalunha para fazer uma história brilhante no Barcelona e fazer essa história agora não tão brilhante no Paris Saint-Germain, não tão, no Inter Miami faz parte, mas o que ele faz na Argentina é mais impressionante, porque ele era... é um espanholzinho, é um catalão que vai jogar no Barcelona, não sei o que lá. Nem Pelé, nem Maradona, ninguém desse nível recebeu uma reação tão negativa da própria torcida, e uma das torcidas mais inflamadas, se não a mais inflamada, com amor à camiseta, como a Argentina. E o cara virar esse jogo internamente e ganhar o mundo como merecidamente ganhou, esse é um cara que o mundo torce, e até alguns brasileiros, meio que envergonhadamente, também torcem por esse cara.
1: E eu acho que naturalmente a gente sempre vai cair nessa discussão de Messi e Cristiano Ronaldo, né? E daqui a pouco a gente vai falar sobre o Cristiano, que hoje também foi às redes sociais, né? Como havia prometido, deu a versão dele sobre os fatos envolvendo essa confusão toda também com o Jorge Jesus. E é natural que quando a gente coloca seleção nacional no pacote, me parece que vira quase uma questão indiscutível de quem foi maior para a história do futebol entre Messi e Cristiano Ronaldo, pelo fato do Messi ter conquistado como conquistou a Copa do Mundo de 2022. Se a gente coloca só o futebol de clubes, e principalmente o que fez o Messi pelo Barcelona, o que fez Cristiano Ronaldo pelo Real Madrid, os dois ficam na mesma prateleira para vocês? mas futebol de seleção à parte.
2: Não, mas eu não consigo, Maurício.
1: Não, mas olha só para os clubes, olha para a trajetória dos dois nos clubes. Messi no PSG, no Barcelona, hoje no Inter Miami, Cristiano Ronaldo de Manchester United.
2: Vamos comparar Cristiano Ronaldo no Real Madrid, Messi no Barcelona, é algo semelhante, aí torna-se subjetiva a avaliação de quem foi melhor, porque aí você pode escolher um ou outro, eu prefiro o Messi, mas enfim. Mas eu não consigo dissociar o futebol de seleções, até porque o Cristiano Ronaldo, ele ganha a Euro em 2016, ele não jogou bem.
3: E até sai na final.
2: Na final, né? Também. Paê joga pouco, quebra, né? Ele, aquele Paê que jogou no Vasco.
3: Isso.
2: Ele tem 3 gols naquela Euro, se não me engano, no mesmo jogo contra a Hungria, na fase de grupos. O Cristiano Ronaldo fez parte de uma seleção que venceu apenas 1 jogo no tempo normal. Foi na semifinal contra o País de Gales. De resto, empatou tudo e aí ia ganhando na prorrogação.
0: Fernando Santos, não era?
2: Fernando Santos.
0: Sempre contestado também,
2: exato,
0: né?
2: Exato. Até foi um erro da Federação Portuguesa de Futebol a manutenção por tanto tempo.
3: Foi do Fernando Santos.
2: Pois é. Ele ganhou quase que um passaporte para a eternidade ali como técnico da seleção de Portugal. Então, Maurício, é muito difícil, cara, se chegar
1: assim. Não, eu tô tentando levar para um exercício, porque assim, se a gente colocar seleções, não tem discussão. O fato do Messi ter conquistado a Copa do Mundo e o Cristiano não.
2: Mais o Messi.
1: Mas
2: é uma questão subjetiva.
1: Mas eu acho que por grandezas de títulos conquistados dos dois no futebol de clubes, eu acho que até haveria esse comparativo da grandeza e de quem foi maior. Só que aí quando a gente leva pra carreira toda o que fez o Messi com a seleção da Argentina, e aí tem outro viés também dessa discussão, que é o seguinte, Cristiano Ronaldo, por exemplo, agora nessa Copa do Mundo, tinha uma seleção de Portugal fenomenal ao lado dele.
2: Mas mal treinada pelo Roberto Martins.
1: Mal treinada, mas pra mim era uma seleção que, em termos de potencial, tinha mais do que o Brasil, por exemplo, nessa última Copa do Mundo. E você nunca viu, ou pelo menos pouquíssimas vezes vimos, a seleção portuguesa abraçar o Cristiano Ronaldo e os jogadores no entorno dele realizarem o que os jogadores da seleção argentina fizeram, principalmente desde 2016, quando ele volta atrás na decisão e volta a defender a seleção da Argentina. Conquista o título da Copa América depois de 2021 no Maracanã, a Copa do Mundo, vai ao vice. Acho que diz muito sobre os dois também essa questão de você ter uma seleção argentina que, peraí, esse cara é a minha referência. Os outros jogadores olhavam pro Messi de maneira diferente. Eu vou... Cara, se eu tiver que me arrastar aqui no gramado e bater a cabeça no chão, tiver na trave, o que for preciso, eu vou fazer. E do outro lado, a gente nunca viu esse tipo de postura com Cristiano Ronaldo na seleção portuguesa.
0: Talvez condicionado pelo próprio comportamento do Cristiano.
1: Acho que não por necessariamente, uma questão mais egocêntrica,
0: algo do grupo. E assim, e não necessariamente isso também vá condizer com resultados práticos, porque se você pega essa geração do Brasil com o Neymar na última década e meia, o Neymar, ele sempre foi uma grande referência para todos esses jogadores.
3: Só perguntar pro
0: Bruno Guimarães, pro Vini, pro Marca, todo mundo ama, idolatra o Neymar e o vê como uma referência, até os mais velhos, né? Thiago Silva respeita muito, enfim, sempre foi assim. Agora, em nenhum momento o Neymar conseguiu, né, também aglutinar o grupo e fazer com que esse grupo se tornasse vencedor de uma Copa do Mundo.
1: O Messi
0: conseguiu.
1: Dele.
0: E o Messi conseguiu.
2: Teve um canal livre aqui na Band, Mauro Betti, não sei se você participou disso aí, antes da Copa de 2006. O convidado era o Nilton Santos.
3: Não, esse infelizmente não, esse não.
2: E aí, você vai entender onde eu vou chegar,
3: Calma.
2: Havia uma expectativa sobre o que a gente fala do Messi hoje, de que o Ronaldinho Gaúcho seria isso.
3: Isso.
2: Assim, chegaram, muita gente boa escreveu em 2006 que o Ronaldinho Gaúcho, se ganhasse a Copa, seria do tamanho do Pelé. Muita, porque o Ronaldinho Gaúcho estava fazendo coisas do arco da velha. O Nilton Santos foi questionado sobre isso, né? Não sei por quem, eu fiz a edição desse programa aqui na Rádio Band News FM e tal. Então, texto com as sonoras e tal. E aí o Nilton Santos, embora fosse do Rio, morava na Ilha do Governador, né? Ele tinha um sotaque meio caipira.
3: Né? É engraçado, né? Na ilha também, né?
2: É.
3: E o Manuel, né?
2: Aí ele foi questionado e falou, gente...
3: Fala manso.
2: Pelé, Garrincha, compara não. É a mesma coisa, Neymar, compara não. Não foi na mesma frase, não.
3: Sabe o que é engraçado? Um dia, na Band, na Copa de 98, o Zito foi um companheiro nosso, né? E, enfim... E aí um dia, eu já tinha uma amizade muito boa com ele, ficou maior e tal. Aí um dia brincando lá com ele, eu falando do Maradona, né? Maradona, saqueando, né? Pra mim o Pelé, eu tenho a honra de ser curador do Museu Pelé, então eu sou suspeito pra burro pra falar. O Maradona, o Pelé, não sei o que lá, ele falou, vou dizer. Então, Maradona só jogou 2% menos que o Pelé. E o apelido que ele usava do Pelé, que é bom, a gente hoje já não usa tanto. Maradona só jogou 2% menos. Palavra do Zito, quem mais jogou com o Pelé, era o cara que dava porrada. Então, assim, não tem jogo, tá? Mas que Maradona, e olha que ele não tinha visto ainda o Messi. Mas, de novo, é até interessante, a velha guarda é muito mais Maradona do que Messi.
0: Pois é.
3: É muito engraçado. A velha guarda do futebol. Quando eu falo velha guarda do futebol, tá?
0: Isso.
3: E a gente tem que ouvir esses caras.
0: E a gente vai voltar a falar mais de Messi, mais de Brasileirão, mais de Cristiano Ronaldo aqui no Band News na área. Fique ligado. Rápida parada, vamos agora para a programação local. Atenção, Red.
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0: Esse espetacular segue 0-0 no estádio Monumental de Nunes. Não pode narrar, não, tá? Porque nem sei narrar em primeiro lugar e não sei também se comercialmente pode narrar, né, gente? Não sei, né? Enfim, mas fato é: Maurício Herrera, Mauro Betting, Bernardo Ramos, ouvinte Band News FM, que também é telespectador pelas TVs inteligentes e pelas várias plataformas, a Argentina tá se despedindo do Lionel Messi com a camisa do país. Depois
1: hoje
0: disso,
1: era um bom dia pra ser jogador
0: do Beninha. Mas, sei lá, se ele quiser jogar no Ceará, na reta final da carreira, pode ir lá. O Melk deve sair do Ceará, né? Os flamenguistas estão de olho no Melk, o Bernardo Ramos.
2: É. Nem então, conheci o
0: Lionel Melk. Um dos grandes destaques da Série B do brasileiro. Já eu posso falar um pouquinho da Série B.
3: Esses nomes enfim, é maravilhoso,
0: né? Mas já, e aí, né? Se ele quiser substituir o Lionel Melk, por que não? O Messi. O Cristiano Ronaldo, tem negócios lá.
2: Você
0: na capital
2: sobre
0: cearense.
2: O Flamengo versus
0: onde ele
2: Melk,
0: não tem negócio? Pois é, onde ele não tem negócio.
2: Ele é bom?
0: Melk?
2: É.
0: Espetacular. Espetacular.
1: A idade do Melk.
0: 20 anos. E, mas isso é informação mesmo. Os grandes times estão de olho. Palmeiras, Flamengo e Cruzeiro já flertaram já com interesse, mostrando interesse nas informações sobre esse jogador, que é mais uma cria aí do Ceará, que vive agora um momento um pouco mais inspirador na Série B do Brasileirão. Já a gente pode falar para a programação nacional sobre Série B do Campeonato Brasileiro. O Mauro e o Bernardo falavam da velha guarda, né, da reverência ao Maradona. E esse dueto Cristiano Ronaldo e Messi, ele foi muito desfrutado por todos nós, né? Que também somos parte aí de uma outra geração, mas pela juventude. E tudo isso fincado em vídeos, né? Então tem uma parte geracional ali que é atingida de uma outra maneira, né? Por isso que essa comparação é muito injusta, não, né? Com a rapaziada do... E o Garrincha às vezes é ignorado, né?
3: O Garrincha
0: tudo que fez, né?
3: Pouquíssimas imagens, né? O Garrincha a gente tem pouca coisa. O Garrincha quase que não tem videotape, né? Pois os que tinham queimaram, como do Pelé. O Pelé, infelizmente, tinha uma fita, dá pra dizer, era quadruplex da TV Record. Eram quase 2 horas de gols e grandes jogadas do Pelé sem replay, quase 2 horas que o Paulo Machado de Carvalho, dono da TV Record, tinha no cofre dele. A TV italiana Rai queria comprar, ele estava em negociação com ela, e num dos incêndios da Record pegou fogo e não tinha cópia.
0: E já a gente fala mais sobre isso. 8h58.
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